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1: Ponto final no programa de hoje. Valeu, Mi, valeu, Prats. Abraço, dudes.
2: Valeu.
3: Tchau. Boa noite.
1: Boa noite.
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1: Segunda-feira, 4 de maio de 2026. O novo Desenrola Brasil vai dar desconto de até 99% nas dívidas do FIES. A medida foi anunciada hoje pelo governo federal dentro da nova rodada do programa de renegociação de dívidas. Para ter acesso ao desconto máximo, o estudante deve ter dívida no FIES atrasadas há mais de um ano e precisa ser integrante do CadÚnico. Estudantes com dívidas acima de um ano, mas que estão fora do CadÚnico, também poderão renegociar os débitos, mas o desconto máximo será de até 77%. A Casa Branca entrou em alerta após uma troca de tiros perto da residência presidencial. De acordo com o Corpo de Bombeiros, um homem que passava pela região foi atingido pelos tiros efetuados pelo suspeito e encaminhado ao hospital. Um adolescente também ficou ferido, mas sofreu apenas lesões leves. O serviço secreto informou ainda que o comboio do vice-presidente J. Levance havia passado pela área pouco antes do incidente, mas não há qualquer indício de que ele fosse o alvo. No momento do ocorrido, o presidente Donald Trump participava de um evento com representantes de pequenos negócios que prosseguiu normalmente. A polícia de Washington declarou que a situação está sob controle, embora a área tenha sido isolada por precaução. Nora de Brasília, 93.
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6: Boa noite.
7: Uma boa noite para você que nos acompanha em todo o país.
6: Segunda-feira, 4 de maio de 2026.
7: E vamos ao destaque do dia, no novo Desenrola.
6: Brasileiros podem renegociar dívidas com descontos que chegam até 90%.
7: O programa é destinado a famílias, estudantes, aposentados, micro e pequenas empresas e produtores rurais.
6: Parte do FGTS poderá ser usada para quitar o débito.
7: O presidente Lula afirma que o objetivo é tirar a população do endividamento.
8: Nós estamos tentando encontrar uma fórmula de tirar a corda do pescoço dessa gente, para ele voltar a respirar normal, para ele poder voltar a sonhar, ter o seu nome limpo na prata.
6: E como o novo Desenrola vai beneficiar as famílias com renda comprometida pelas dívidas?
7: É o tema da nossa entrevista com Regis Dudena, secretário de Reformas Econômicas do Ministério da Fazenda.
9: Esse é o principal recado, né? Pegar a população que está com dívidas caras e que está com alto comprometimento de renda, a gente diminui a dívida e diminui a parcela que ela tem que pagar todo mês.
6: Você vai ouvir também mais inclusão digital.
7: Leilão promovido pelo governo do Brasil vai permitir a ampliação da conectividade em rodovias federais, áreas rurais e remotas.
6: Um investimento privado de cerca de 2 bilhões de

0: Sociais, Graziele Bezerra. A proposta é dar maior cobertura móvel a regiões que ainda enfrentam dificuldades de sinal.
1: Hoje, na apresentação da Voz do Brasil, Mariana Jungmann e Nazi Brum.
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1: Dívidas com juros altos que podem começar baixas, mas em alguns meses viram uma bola de neve.
0: Para ajudar pessoas que estão endividadas, principalmente com créditos que possuem juros muito altos, o governo do Brasil lançou hoje o novo Desenrola Brasil.
2: Para aliviar o orçamento das famílias e ajudar quem está inadimplente, o governo do Brasil lançou uma nova rodada do programa de renegociação de dívidas, o novo Desenrola Brasil. A medida vai beneficiar pessoas como o gerente de tecnologia Alex Araújo, que está com dívidas há mais de 3 meses.
3: Quando você está com dívida, né, registrada, que você não consegue crédito no mercado, então fica complicado. Mas quando você é pai de família, né, como eu, então isso interfere bastante.
2: A medida provisória assinada pelo presidente Lula nessa segunda-feira já está em vigor e segue para análise do Congresso Nacional. O foco principal nessa primeira rodada são trabalhadores com renda de até 5 salários mínimos, ou seja, R$ 8.105. A ideia é ajudar as famílias a se reorganizarem financeiramente, como destacou Lula.
4: Nós estamos tentando encontrar uma fórmula de tirar a corda do pescoço dessa gente, para ele voltar a respirar normal, para ele poder voltar a sonhar, ter o seu nome limpo na prata.
2: Pelo Desenrola Famílias, poderão ser renegociadas dívidas contraídas até 31 de janeiro deste ano e que estejam em atraso entre 90 dias e 2 anos. Entram na lista débitos de cartão de crédito, cheque especial e crédito pessoal. Os juros poderão chegar no máximo a 1,99% ao mês. E os descontos podem variar entre 30% e 90%, dependendo do tipo e do tempo de dívida. O ministro da Fazenda, Dário Durigan, explica que quem não quitar as dívidas vai poder parcelar com juros baixos de forma a aliviar o orçamento das pessoas.
5: E é uma dívida que vai incidir juros, não de 15%, como é a do cartão de crédito, mas vai incidir um juros de 1,99% ao mês. E é uma dívida que pode ser parcelada em até 4 anos.
2: O programa também alcança estudantes com dívidas no FIES. O governo vai oferecer abatimento total dos juros e multas, além de 12% de desconto para quem pagar à vista ou parcelamentos em até 150 vezes. Beneficiários do CadÚnico com atraso superior a 360 dias poderão ter descontos maiores e até liquidação total do saldo devedor. A expectativa é beneficiar mais de 1 milhão de estudantes. Microempreendedores, pequenas empresas e agricultores familiares também terão acesso a crédito mais barato e condições facilitadas de renegociação. A jornalista Laís Cristina Araújo participou da primeira edição do Desenrola Brasil e afirma que o programa fez diferença.
6: Sim, foi um passo importante para renegociar parte das dívidas com condições mais viáveis, com menos juros, e o que me ajudou também a retomar algum controle sobre minha vida financeira.
2: Uma das novidades é o uso do FGTS. O trabalhador poderá usar até 20% do saldo para quitar parte da dívida. Quem aderir ao programa também não poderá participar de jogos de apostas online, conhecidas como bets. A ideia, segundo o presidente Lula, é evitar novos ciclos de endividamento.
4: Nós vamos criar as condições para vocês diminuir o endividamento de vocês, para vocês pagarem dívida que vocês já estão devendo há muito tempo que não podem pagar, para que vocês se libertem um pouco da dívida do cartão de crédito e do cheque especial. Agora, vocês não podem continuar jogando em bet. Por isso é que nós estamos proibindo durante 1 ano das pessoas gastarem pouco do seu recurso fazendo jogo.
2: Para aderir ao novo Desenrola Brasil, o trabalhador deve procurar os canais oficiais dos bancos onde possui a dívida. Reportagem Pablo Mundim.
1: E como nós ouvimos na reportagem, o novo Desenrola tem foco na recuperação financeira de famílias, estudantes, pequenos empreendedores e agricultores familiares.
0: O programa também prevê que as instituições financeiras limpem o nome de pessoas com dívidas de até R$ 100.
1: E para entender melhor sobre a nova versão do Desenrola e como participar, a gente conversou mais cedo com Regis Dudena, secretário de Reformas Econômicas do Ministério da Fazenda. Acompanhe.
0: Secretário, vamos falar então sobre esse Desenrola voltado às famílias. Podem participar quem

0: com dívidas atrasadas entre 90 dias e até 2 anos, né? Qual é a expectativa do governo em relação ao número de pessoas que podem participar do programa? E se a dívida for maior que esses 2 anos, como é que fica? A pessoa pode participar de outra forma?
1: Obrigado, agradeço pelas perguntas. Aqui nós estamos falando do Desenrola Família, que é o programa que você narrou, que tem essas características, de um público estimado em até 20 milhões de pessoas. Acho que é importante a gente saber que, junto com o Desenrola Família, que é especificamente esse que trata de dívidas de 90 dias até 2 anos, nós ainda temos outras medidas de melhoria que aí pode ter um público ampliado, mas focando no tema Desenrola Famílias, pessoas físicas com dívidas, nós estamos com até 20 milhões de pessoas que podem ser atingidas. A ideia aqui é focar, sobretudo, nessas dívidas que tenham até 2 anos, porque são dívidas que impedem as pessoas a participar da sua vida financeira, são dívidas normalmente caras, que serão substituídas por dívidas baratas. Por isso que nós estamos focando, otimizando esses recursos públicos nesse público específico. É importante lembrar que o Desenrola 1.0, o primeiro, ele abarcou dívidas mais antigas, dívidas anteriores mais antigas. Agora o foco, então, são essas mais recentes.
2: Secretário, o senhor pode explicar para a gente como vai funcionar no caso das dívidas de até R$100? O programa tem um eixo voltado para esses casos, não é isso?
1: Exatamente. Aqui, mais do que diretamente para as pessoas, esse é um comando para as instituições financeiras, para os credores. Ou seja, uma instituição financeira ou uma financeira que queira participar do programa vai ter que desnegativar dívidas até R$100 na origem. Ou seja, todas aquelas dívidas que no início eram de até R$100, que levaram a uma negativação, a instituição vai ter que desnegativar, ou seja, vai ter que tirar qualquer restrição de crédito desse devedor para que a própria instituição possa participar. Então, esse é um comando para o banco, para a financeira, tirar essa negativação se estivermos falando de dívidas pequenas ou dívidas com limite original até R$100.
0: Secretária, a gente ouviu algumas dúvidas da população em relação ao programa. Um deles é o Alex Araújo, que a gente ouviu na reportagem agora há pouco. Vamos ouvir a pergunta dele.
3: Pergunta é sobre questão de parcelas, né? Que quando a gente vai verificar a dívida, quando é muito alta, então parcela é o mais complicado, porque não adianta você, vou dar um incentivo para você pagar a sua dívida, mas a quantidade de parcela acaba tendo um valor mensal alto, então não adianta muita coisa.
2: Secretária, a gente tem também a pergunta do auxiliar de cartório, Sávio Araújo. Vamos ouvir.
4: Então, eu queria saber como é que vai funcionar essa redução dos juros, né? Se vai reduzir o valor da dívida.
0: Bom, secretário, eles perguntam aí sobre parcelas, sobre juros. Como é que vão funcionar esses dois critérios dentro do programa?
1: O que eu acho importante a gente lembrar aqui é que, para começar, ao entrar no Desenrola, essas dívidas, então, vencidas a 91 dias até 2 anos, ele vai ter um desconto. Então, de saída, o valor principal da dívida já cai no mínimo 30%, podendo chegar até 90% de desconto. A diferença dessa dívida, que já vai ser bem menor, ela vai poder ser parcelada em até 48 meses, ou seja, até 4 anos para pagar essa dívida menor nova. Além disso, nós estamos falando de uma migração de créditos caros, como é o caso do cartão de crédito, cheque especial, o crédito pessoal sem garantias, que chegam a ter taxas mensais de até 15%. Aqui ela vai ser fixada a um teto de 1,99% ao mês. Ou seja, é uma dívida muito menor, com desconto, parcelado em até 4 anos, com taxa de juros de 1,99, uma taxa de juros bem abaixo. Com isso, a pessoa vai conseguir ter um comprometimento da renda muito menor. Então, vamos pensar aqui, se ela tiver uma dívida, por exemplo, de R$10 mil e estava pagando aqui 15% ao mês, só de juros ela pagaria R$1.500 por mês de juros. Se ela vier a ter um desconto no máximo aqui de 90%, a dívida vai cair para R$1.000 e os juros incidentes aqui vai para R$199 por mês. Então,

0: assim, aqui a gente está diminuindo muito aquilo que a pessoa vai ter que pagar por mês, com a ideia de reduzir esse comprometimento da renda da pessoa que entrar no desenrola, no novo desenrola.
1: Importante só a gente reforçar aqui, né, secretário, é a ideia de trocar mesmo a dívida mais cara, que são aquelas dívidas mais fáceis de serem feitas também, cartão de crédito, cheque especial, financeiras, por dívidas mais baratas, né?
0: Exatamente, esse é o principal recado, né? Pegar a população que está com dívidas caras e que está com alto comprometimento de renda, a gente diminui a dívida e diminui a taxa, diminui a parcela que ela tem que pagar todo mês.
2: Secretário, esse desenrola traz também mudanças no consignado do INSS e dos servidores públicos federais dentro do programa aí para ajudar aposentados, pensionistas e servidores públicos que precisam de crédito. Como é que isso vai funcionar?
0: Aqui o que é importante a gente notar é que foi criado dentro desses consignados que são categorias de crédito mais baratas, mas dentro do consignado foi criada uma possibilidade de uso de um cartão consignado, de um cartão de benefícios, e a parcela consignável, ou seja, aquele percentual da renda, seja do aposentado pensionista, seja do servidor público, ficava travada para usar no cartão. Só que quando ele usa no cartão, normalmente as taxas são piores. Então, o que nós estamos fazendo? Tirando essa trava para que ele possa usar um consignado normal, estamos reduzindo o percentual que ele pode consignar do seu salário, visando trazer essa parcela mensal para um comprometimento menor da renda, e estamos diminuindo progressivamente no tempo, nos próximos 10 anos, o percentual global do consignado. Então, qual que é a ideia? Tanto em um quanto em outro. Tirar a possibilidade de cravar esse cartão, que normalmente é mais caro, nós estamos diminuindo de saída de 45% para 40% e progredindo no tempo para que esse consignado lá na frente chegue a 30% do seu valor de renda mensal. Esse conjunto de medidas faz com que imediatamente ele migre de um crédito mais caro e mais problemático para um crédito mais saudável, e que com o tempo ele vá diminuindo o comprometimento mensal da sua renda.
1: Bom, secretário, para a gente encerrar rapidamente, como é que as pessoas podem conhecer mais sobre o desenrola? Como é que elas podem participar do programa de renegociação de dívidas?
0: Aqui o que eu acho primordial é as pessoas entenderem que o principal canal inicial é elas irem à instituição que lhes deu crédito. Ou seja, se você deve para um banco, procure o seu banco, porque é no banco que você vai iniciar a sua relação de desenrolar essa sua dívida. O que eu ainda acho importante aqui? As pessoas se atentarem para as condições que lhes estão sendo ofertadas, elas têm que tomar cuidado, porque é possível, infelizmente, que haja tentativas de fraude, ou seja, terceiros que vão se utilizar desse momento para tentar fraudar. Então, é importante as pessoas ficarem atentas para isso. Além disso, quando você for à sua instituição financeira, anote exatamente quais são as condições dessa dívida para garantir que as condições que estão sendo dadas pelo programa do governo federal atinja você. E se tiver dúvidas, acione os órgãos de defesa do consumidor para que eles possam também te orientar se os seus direitos como consumidor estão sendo preservados. Então, canal principal, a própria instituição financeira, e a partir de amanhã deve estar disponível o site do novo desenrola, onde também essas informações estarão disponíveis.
2: Tá certo, então nós conversamos com Régis Dudena, secretário de Reformas Econômicas do Ministério da Fazenda. Secretário, obrigado pela participação aqui na Voz do Brasil.
0: Eu que agradeço, uma boa noite a todas e todos.
1: O governo do Brasil ampliou as penas para crimes como furto, roubo, estelionato e receptação.
2: No caso de furto, a punição passa a ser de 1 a 6 anos, superando o limite anterior de 4 anos. Já o furto de celular agora prevê reclusão de 4 a 10 anos.
1: Crimes cometidos por meios eletrônicos também tiveram aumento de pena, podendo chegar a até 10 anos de prisão.
2: Segundo o governo, o objetivo é reforçar o combate ao crime e proteger a população.
1: Para levar internet a todo o país.
2: Um leilão realizado pela Agência Nacional de Telecomunicações vai garantir a conectividade em mais de 864

0: 4 localidades, com foco em áreas rurais e remotas.
1: As empresas vencedoras se comprometeram a fazer investimentos de R$2 bilhões. 4 empresas venceram o leilão da faixa de 700 MHz, que vai beneficiar com mais conectividade e infraestrutura, áreas rurais e remotas, além de rodovias federais em 16 estados brasileiros. A proposta é dar maior cobertura móvel a regiões que ainda enfrentam dificuldades de sinal. As ondas de 700 MHz têm mais facilidade para atravessar obstáculos físicos, como paredes, vidros e concreto, com menos perda de energia. Isso garante, por exemplo, que o sinal de celular chegue com qualidade ao interior de prédios, subsolos e elevadores. Mas o principal objetivo desse leilão é acabar com as chamadas zonas de silêncio, trechos de rodovias sem sinal de telecomunicação que ainda persistem no Brasil. O secretário de Telecomunicações do Ministério das Comunicações, Hermano Tércios, explica quais áreas terão prioridade para receber essa tecnologia.
2: Definimos que as localidades maiores são a prioridade, acima de 600 habitantes, rodovias federais, rodovias com mais fluxo de pessoas, como a BR-101, BR-116, 242 e assim por diante. E aí, depois dessas rodovias, descer para uma terceira prioridade as localidades abaixo de 600 habitantes.
1: O modelo de leilão adotado exige que as empresas vencedoras firmem compromissos diretos de investimento em infraestrutura e modernização das redes, o que, na opinião do ministro das Comunicações, Frederico de Siqueira Filho, vai levar serviço de qualidade para a população.
3: Mais infraestrutura, mais competitividade, mais capilaridade, para que também a gente consiga fazer com que as operadoras, os prestadores de serviço possam levar infraestrutura para as áreas mais remotas do Brasil.
1: O valor total dos lances somou R$23 milhões. A expectativa é de cerca de R$2 bilhões em investimentos. Reportagem Graziele Bezerra.
0: Pernambuco e Paraíba tentam se restabelecer depois que fortes chuvas atingiram os locais desde a última sexta-feira.
1: Ao todo, mais de 30 municípios decretaram situação de emergência nos dois estados.
0: O governo do Brasil já enviou quase R$1,5 milhão para apoio das cidades atingidas.
4: Na manhã desta segunda-feira, 4 de maio, o ministro da Integração e do Desenvolvimento Regional, Valdez Góes, desembarcou no Nordeste para agilizar as ações de socorro e assistência humanitária nos estados da Paraíba e Pernambuco. Na Paraíba, o ministro ressaltou a parceria do governo federal com os estados para agilizar as ações de resposta em casos de desastres.
5: A prefeitura tem que decretar a situação de emergência, passar informação ao governo do estado e ao governo federal. Se é ajuda humanitária, passa através de um cartão. Se é uma obra, vai empenhar em nome da prefeitura.
4: Valdez enviou equipes da Defesa Civil Nacional para os dois estados. A mobilização dos técnicos tem como objetivo dar apoio total aos municípios e ajudar nas solicitações de reconhecimento de situação de emergência e elaboração dos planos de trabalho para solicitação de recursos federais. Reportagem Manuela Rolim.
1: E estão abertas até 15 de maio as inscrições da campanha de mobilização para a prevenção do risco de desastres.
0: A iniciativa faz parte da 9ª campanha nacional Aprender para Prevenir Cidades Sem Risco.
1: Serão selecionadas 40 ações que vão receber certificados de reconhecimento, além de kits de materiais pedagógicos e jogos educativos.
0: Para a Sâmia Sulaimani, coordenadora de articulação e parcerias da Secretaria Nacional de Periferias, a ideia é envolver toda a sociedade.
6: A gente também quer envolver associações de bairro, iniciativas populares, igrejas, para que de fato a prevenção aconteça antes, né? Para que os desastres não aconteçam, mas que a gente possa gerenciar os riscos dos locais.
1: Podem se inscrever escolas de educação básica, instituições de ensino superior, órgãos públicos e organizações da sociedade civil por meio do site gov.br/cmadem.
0: Prêmio para dar voz aos povos da periferia por meio da arte e da cultura.
1: As armas são a poesia cantada ou falada, escrita ou de improviso e mostras culturais.
0: É o Prêmio Nacional Vozes Periféricas, lançado hoje pelo Governo do Brasil.
7: De rimas, no Jardim do Palácio do Itamaraty, em Brasília, é só uma pequena mostra da força do movimento do hip hop no Brasil.
8: Eu tô muito agradecido de estar aqui unido com o povo e pelo Estado.

0: vidas.
1: Essa forma de expressão cultural utilizando versos rimados, sejam eles acompanhados de ritmo ou apenas falados, vem se espalhando pelo país, principalmente nas periferias. Para valorizar e estimular iniciativas como essa, foi lançado nesta segunda-feira no Itamaraty o Prêmio Nacional Vozes Periféricas. Para o ministro da Secretaria-Geral da Presidência da República, Guilherme Boulos, esse prêmio é um reconhecimento.
2: A gente está trazendo aqui para dentro do Itamaraty os embaixadores da periferia, os embaixadores da quebrada. Mais que um prêmio, é um reconhecimento, dizendo que isso não pode ser criminalizado. O Estado tem que aparecer lá com o braço do estímulo, premiando, valorizando, fortalecendo e dando melhores condições para que vocês façam o que vocês já sabem fazer melhor que ninguém.
1: Pode se inscrever no edital qualquer coletivo cultural que tenha realizado de forma regular no ano passado iniciativas como Batalhas de Rima e Saraus. No total, 100 coletivos serão premiados com R$30 mil cada. A ministra da Igualdade Racial, Raquel Barros, defendeu que é uma forma de incentivar a arte e valorizar a força da juventude.
3: Quando a juventude se mobiliza no seu território, ela muda o espaço, ela transforma o lugar, ela modifica a geografia, ela faz com que muita gente se agregue, construa política, muda a realidade.
1: Exemplos de vidas transformadas pela arte não faltam. Samay Fernandes, vulgo colombiana, artista independente, mestre de cerimônia e compositora, conta que foi o hip hop que a salvou.
4: Eu venho da rua. Eu sou mãe solo do Davi da Maria e hoje eu sustento a minha família com a minha arte. E é por isso que quando eu falo da cultura de rua, eu não falo só de expressão, eu falo de transformação real de vida. Foi no microfone aberto, numa roda de rima, que eu entendi que a minha voz tinha valor. Hoje o

0: Para se inscrever, basta acessar www.gov.br/vozesperiféricas até 18 de maio. Reportagem Gabriela Noronha.
1: A Agência Nacional de Vigilância Sanitária autorizou hoje a fabricação local da vacina contra a chikungunya.
2: Isso significa que o imunizante estará liberado para uso no país e poderá ser incorporado ao Sistema Único de Saúde.
1: A vacina brasileira foi desenvolvida pelo Instituto Butantan em parceria com uma farmacêutica franco-austríaca.
2: A chikungunya é transmitida pela picada de fêmeas infectadas do mosquito Aedes aegypti, o mesmo que transmite a dengue.
1: Foram as notícias do governo do Brasil.
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2: Fique agora com as notícias do Poder Judiciário e do Congresso Nacional. Uma boa noite.
1: Uma boa noite. Até amanhã.
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5: Ministros do STF abrem audiência pública sobre a atuação da CVM.
6: TSE lança mascote em comemoração aos 30 anos da urna eletrônica.
5: A proteção aos direitos trabalhistas foi tema de seminário internacional.
6: Boa noite, eu sou Marcela Luiza.
5: E eu sou Walter Lima.
6: O Supremo Tribunal Federal realizou nesta segunda-feira uma audiência pública convocada pelo ministro Flávio Dino para discutir a arrecadação de impostos, a capacidade fiscalizatória e a eficiência da Comissão de Valores Mobiliários, CVM.
5: A abertura foi conduzida por Dino, relator do processo que trata da matéria, pelo presidente do STF, Edson Fachin, e pelo ministro Gilmar Mendes, decano da corte, Marcelo Della Libera.
7: Entre outros pontos, os ministros destacaram a relevância do tema, que é objeto da ação direta de inconstitucionalidade 779. O ministro Flávio Dino explicou que a discussão vai além do aspecto tributário e alcança a estrutura do mercado de capitais. O presidente do STF, ministro Edson Fachin, ressaltou a relevância constitucional do debate e a função das autoridades públicas na formação das decisões da corte. O ministro Gilmar Mendes destacou que o ponto central da discussão é o reforço efetivo da capacidade fiscalizatória da CVM.

0: do Banco Central, eliminando vacinas regulatórias que propiciam a utilização de instrumentos financeiros como fundos de investimento para cometimento de malfeitos.
1: Tribunal Superior Eleitoral lança mascote Pirilim em comemoração aos 30 anos da urna eletrônica.
2: Evento foi na sede do TSE em Brasília. Fábio Ruas.
3: A abertura foi com a presidente do TSE, ministra Carmen Lúcia. Ela afirmou que a urna Pirilim vai viajar por todo o Brasil e ainda convidou os jovens a defenderem o sistema de votação. Vários estudantes da rede de ensino pública do Distrito Federal acompanharam o evento, que ainda teve a desmontagem de uma urna eletrônica para mostrar o funcionamento do aparelho.
1: A proteção aos direitos trabalhistas foi tema do Seminário Internacional Constitucionalismo Social e Direito Internacional do Trabalho.
2: O evento reuniu instituições do judiciário e especialistas em direitos humanos. Anderson Conrado.
4: Ao longo do dia, especialistas discutiram como aproximar as decisões nacionais dos parâmetros internacionais. Uma proposta de fortalecer o diálogo entre a justiça brasileira e o sistema interamericano de direitos humanos. O encerramento contou com a participação de ministros do TST que debateram as diretrizes da Organização Internacional do Trabalho para a promoção do trabalho decente. O evento teve transmissão ao vivo pela internet.
1: O presidente do STF e do CNJ, ministro Edson Fachin, participou da abertura do Seminário Internacional Constitucionalismo Social e Direito Internacional do Trabalho, que aconteceu hoje no Supremo.
2: No discurso, Fachin defendeu os direitos sociais e a proteção ao trabalho.
1: O ministro também lembrou que o encontro reafirma valores constitucionais de uma sociedade justa, livre e solidária.
2: O presidente do Supremo destacou ainda que o conceito de trabalho decente previsto no Objetivo de Desenvolvimento Sustentável número 8 da Agenda 2030 da ONU representa um compromisso jurídico reforçado pelo Estado brasileiro.
1: A tese fixada pelo Supremo Tribunal Federal sobre a descriminalização da posse de maconha para uso pessoal não impede que a conduta seja considerada falta grave no âmbito da execução penal.
2: Essa conclusão é do STJ. Fátima Uchoa.
5: Um preso em Minas Gerais foi flagrado com 32 gramas de maconha. O juízo da execução penal afastou o reconhecimento da falta grave e a reclassificou como falta média, o que foi mantido pelo Tribunal Estadual. O Ministério Público recorreu ao STJ defendendo o reconhecimento como falta grave e a quinta turma confirmou o entendimento da ministra relatora Maria Marluce Caldas, avaliando que a caracterização da posse de drogas no interior de presídio como falta disciplinar grave decorre do regime mais rigoroso da execução penal, que impõe ao preso regras específicas de disciplina no ambiente carcerário, diferentes das aplicáveis fora da unidade prisional.
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1: Uma boa noite.
2: E até amanhã.
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8: Eu sou Paula Groba.
9: E eu sou Ricardo Nakaoka.
8: E estes são os destaques de hoje do Jornal do Senado, que começa agora.
9: O plenário vota prevenção a desastres e criação de universidade indígena.
8: Lei que regulamenta a profissão de multimídia é criticada como retrocesso durante audiência no Senado.
9: Redução da jornada de trabalho divide opiniões no Congresso.
8: Boa noite.
9: Boa noite.
8: A redução da jornada de trabalho é tema de diferentes propostas no Congresso Nacional. Uma delas é o projeto de lei apresentado pelo governo federal, que propõe redução de 44 para 40 horas semanais.
9: Mas no Senado, o tema ainda divide opiniões. As informações com a repórter Patrícia Oliveira.
10: A proposta do governo enviada em abril tem pedido de urgência para ser votada em até 45 dias. O texto reduz a jornada de 44 para 40. 40 horas.

0: permite que os detalhes sejam definidos por negociação coletiva. Já no Senado, uma PEC do senador Paulo Paim, do PT do Rio Grande do Sul, está pronta para votação e também prevê a redução para 40 horas, mas de forma gradual em 4 anos. O tema divide opiniões. O senador Cleitinho, do Republicanos de Minas Gerais, afirma que a medida não prejudica a economia.
1: Problema do país, gente, nunca vai ser o empresário, o trabalhador. Coloque isso na cabeça de vocês. O trabalhador, o empresário, ele é fonte de riqueza.
0: Já o vice-líder da oposição, senador Marcos Rogério, do PL de Rondônia, alerta que a mudança precisa vir acompanhada de compensações para os empregadores.
2: O que não pode é você simplesmente reduzir a jornada e jogar essa conta para o empresário pagar, né? Isso vai aumentar, né, o custo da produção, isso do serviço.
0: Na Câmara, os deputados também discutem proposta de emenda à Constituição que prevê jornada ainda menor, de até 36 horas semanais, com 4 dias de trabalho.
3: Em meio às discussões no Congresso sobre propostas que prevêem a redução da jornada de trabalho, incluindo a iniciativa do governo federal que diminui de 44 para 40 horas semanais, o Senado realizou nesta segunda-feira uma sessão especial em homenagem ao Dia do Trabalhador, celebrado em 1º de maio. O debate sobre a redução da jornada ganhou destaque, com foco no fim da escala 6x1 e na fixação de 40 horas semanais sem redução salarial.
4: O senador Paulo Paim, do PT do Rio Grande do Sul, lembrou de diversas iniciativas e mencionou o projeto encaminhado pelo Executivo ao Congresso Nacional, com pedido de urgência para votação. Segundo ele, é fundamental unir esforços para garantir melhores condições de vida aos trabalhadores e valorizar a força de trabalho no país.
5: O mais importante não é a autoria, é a aprovação, é fazer justiça. Dar fim à escala 6x1 é reconhecer o valor de mais de 100 milhões de brasileiros, trabalhadores e trabalhadoras, que sustentam esse país com a sua mão de obra. Reduzir a jornada de trabalho, antes de tudo, ela é uma política humanitária.
3: Já o Conselho de Comunicação Social se reuniu hoje para debater pontos da lei que regulamentou a profissão de multimídia.
4: Representantes de entidades de trabalhadores alertaram para o risco de precarização no jornalismo. Já um representante do setor de televisão destacou que a proposta foi aprovada de forma democrática pelo Congresso Nacional. As informações com o repórter Bruno Lourenço.
6: O representante da categoria de jornalistas no Conselho, Paulo Zoc, criticou a precarização da profissão e foi direto. Defendeu a revogação da lei.
7: O jornalista já é, por natureza, um profissional multimídia. O que está em curso neste caso é uma tentativa de precarização do nosso trabalho, o que não aceitaremos.
6: Já o representante das empresas de televisão, Samir Nobre, ressaltou que a lei foi aprovada democraticamente no parlamento e que regras de uma profissão não deveriam ser tratadas no Conselho de Comunicação.
8: Creio eu que esse tema laboral, ele não se encontra amparo no capítulo 5º da Constituição Federal, que é o tema, que é o capítulo que trata da comunicação social.
6: Segundo a lei sancionada em janeiro, multimídia seriam os trabalhadores que atuam de forma integrada em diferentes plataformas e linguagens, como texto, vídeo, áudio, design, redes sociais e produtos digitais. Incluem, por exemplo, jornalistas digitais, produtores de conteúdo, videomakers, editores e social media.
3: O projeto que cria uma política nacional para estudantes superdotados chegou ao Senado sob críticas por falta de debate na Câmara.
4: O tema ganha destaque com exemplos de jovens talentos e cria uma política nacional para identificar e acompanhar estudantes com altas habilidades. Os detalhes na reportagem de Henrique Nascimento.
9: Aos 14 anos, Rian já se destaca pela facilidade com a matemática e outras atividades. Mas ele explica que ser superdotado é diferente de ser um gênio.
10: Ser superdotado é uma classe de pessoas que tem facilidade de aprender. Por exemplo, crianças superdotadas, a maioria das vezes, tira notas altas, se envolve, questiona e muito mais. E um gênio é aquele que cria algo fantástico. Por exemplo, Thomas Edison. Ele criou a lâmpada e por isso ele é um gênio.
9: O tema está num projeto aprovado pela Câmara dos Deputados que cria uma política nacional para identificar e acompanhar estudantes com altas habilidades. A proposta prevê cadastro e apoio nas escolas, mas foi criticada pela falta de debate. A senadora professora Dorinha Seabra, do União do Tocantins, pediu que o texto seja analisado junto com outra proposta.

0: perguntas sobre o tema. A senadora Damaris Alves, do Republicanos do Distrito Federal, alertou para os riscos da falta de políticas públicas.
1: A ausência de políticas públicas adequadas para pessoas com altas habilidades e superdotação pode resultar em evasão escolar, desmotivação, sofrimento psíquico, subaproveitamento de talentos e desigualdades educacionais.

0: e ação da Universidade Federal Indígena.
1: Também podem ser votadas propostas para isenção tributária de filantrópicas e planos de defesa civil. Repórter Pedro Pincer.
2: Está prevista para esta terça-feira a votação do projeto que cria a Universidade Federal Indígena. Com base na lei de cotas, a instituição poderá desenvolver processos seletivos próprios com critérios específicos que assegurem percentual mínimo de seleção de candidatos indígenas. O relator na Comissão de Educação e Cultura, senador Eduardo Braga, do MDB do Amazonas, destacou que a nova universidade terá campi em todas as regiões do país.
3: E aqui quero destacar a característica multicêntrica desta universidade, com campi nas regiões brasileiras, para atender às especificidades da presença dos povos indígenas no país.
2: Na quarta-feira, o item que abre as votações trata da isenção tributária de entidades sem fins lucrativos. Para o autor, senador Flávio Arnes, do PSB do Paraná, uma possível cobrança criará uma enorme distorção no terceiro setor.
4: E todas as áreas seriam prejudicadas: culturais, recreativas, esportivas, assistenciais, de educação, de saúde.
2: Também podem ser votados um projeto que estabelece ações para garantir que as mulheres tenham acesso a avaliações médicas completas e periódicas no SUS e um texto que institui o mês de conscientização sobre o transtorno de personalidade borderline.
0: E hoje, durante pronunciamento no plenário, a senadora Damaris Alves, do Republicanos do Distrito Federal, chamou a atenção para o enfrentamento à violência sexual contra crianças e adolescentes, tema central da campanha Maio Laranja. A iniciativa busca dar visibilidade ao problema e incentivar ações de proteção às vítimas.
1: A parlamentar enfatizou a importância de ampliar a conscientização e mobilizar a sociedade para prevenir e combater esse tipo de crime. Damaris Alves também destacou a gravidade de casos recentes de violência que tiveram repercussão nacional, como o estupro coletivo de duas crianças de 7 e 10 anos em São Paulo, cujas imagens foram divulgadas nas redes sociais. Para a senadora, é necessário fortalecer os mecanismos de denúncia e orientar crianças e adolescentes para prevenir situações de abuso.
5: E nós precisamos ensinar nossas crianças a denunciarem. As crianças precisam ser orientadas. Converse com seus filhos e fale uma palavra que funciona muito. Alguém está fazendo carinho esquisito em você? Porque quando tu fala de abuso, a criança não entende a palavra abuso. Mas pergunte: alguém está fazendo algum carinho esquisito em você? Nós precisamos empoderar as crianças.
1: Com edição de Paula Groba e trabalhos técnicos de João Lira, o Jornal do Senado fica por aqui. Acompanhe agora as notícias da Câmara dos Deputados. Boa noite.
0: Uma boa noite e até amanhã.
6: Jornal Câmara dos Deputados. Deputados aprovam regras para a Copa de Futebol Feminino no Brasil.
7: Câmara aprova programa que prepara escolas contra eventos climáticos.
6: Plenário limita jornada de trabalho para policiais e bombeiros militares.
7: Boa noite. A Câmara aprovou a limitação da jornada de trabalho de policiais e bombeiros militares em 144 horas mensais. O repórter Antônio Vital acompanhou a votação.
8: O plenário da Câmara aprovou o projeto que estabelece limites para a jornada de trabalho de policiais militares e bombeiros militares em todo o país. A jornada normal passa a ter limite de 144 horas semanais. Em casos de escalas específicas, como plantões de 24 horas, esse limite poderá chegar a 192 horas mensais, por causa da natureza do serviço. O projeto também determina que horas trabalhadas, além desse limite, sejam registradas em bancos de horas. Nos casos de trabalho aos domingos e feriados, esse crédito será contabilizado em dobro. O projeto foi apresentado pelo deputado Sargento Portugal, do Podemos do Rio de Janeiro, e outros parlamentares. O texto altera uma lei de 1969 e define pela primeira vez um parâmetro nacional para a carga horária dessas categorias. Outro ponto da proposta é que a convocação obrigatória para turnos extras só poderá ocorrer nas situações excepcionais de calamidade pública, intervenção federal ou nos estados de sítio, de defesa ou de guerra. Relator da proposta, o deputado Coronel Meira, do PL de Pernambuco, argumentou que a medida corrige uma distorção histórica, já que hoje não existe um limite nacional claro para a jornada desses profissionais. Segundo ele, a ausência de regras permite escalas excessivas, com acúmulo de fadiga que compromete a capacidade.

0: de atenção, julgamento e reação, elementos essenciais para a atuação segura e eficiente de policiais e bombeiros.
1: O tempo do policial e do bombeiro militar tem valor, sim. O domingo longe da família tem valor. O feriado passado no serviço tem valor. A madrugada em claro tem valor. O risco assumido enquanto a maioria da população dorme tem valor. Durante anos, muitos operadores de segurança foram tratados como se a farda apagasse a condição humana.
0: O projeto que estabelece limite de jornada e regras para horas extras de policiais militares e bombeiros militares seguiu para análise do Senado. Da Rádio Câmara de Brasília, com informações de Daniele Lessa, Antônio Vital.
2: Trabalho. Reginaldo Lopes, do PT de Minas Gerais, celebra a criação de comissão especial que vai analisar o fim da escala 6x1. Ele cita dados do IPEA para afirmar que, proporcionalmente, trabalhadores nessa jornada recebem menos do que aqueles que atuam na escala 5x2.
3: Reginaldo Lopes acredita que a mudança pode melhorar a qualidade de vida dos trabalhadores, sem causar prejuízos econômicos para o país. Ele também propõe incluir no debate a qualificação profissional de trabalhadores por meio do Sistema S, escolas técnicas e institutos federais.
2: Bongás, do PT Gaúcho, defende o fim da escala 6x1, argumentando que a medida é essencial para a saúde mental e física dos trabalhadores. Segundo ele, estudos indicam que longas jornadas estão associadas ao aumento de doenças e mortes relacionadas ao trabalho.
3: Bongás afirma que a redução da carga horária pode, inclusive, trazer benefícios a empresas, ao diminuir afastamentos e aumentar a produtividade. Ele também sustenta que a proposta garante mais qualidade de vida e deve ser tratada como um direito dos trabalhadores.
2: Vinícius Carvalho, do PL de São Paulo, defende cautela na análise das propostas que tratam do fim da escala 6x1, alertando para possíveis impactos negativos no mercado de trabalho. Para ele, a medida deve ser debatida com responsabilidade para evitar prejuízos aos trabalhadores e empregadores.
3: O deputado compara o tema a decisões anteriores aprovadas sem previsão de recursos, como o piso da enfermagem. Vinícius Carvalho afirma que é necessário aprofundar o debate em comissão e evitar votações apressadas, especialmente em períodos próximos às eleições.
2: Economia. Zé Trovão, do PL de Santa Catarina, critica a condução da economia pelo atual governo. Ele afirma que a gestão federal anterior apresentou melhores indicadores, reduzindo o endividamento público, cortando impostos e preservando empregos durante a pandemia.
3: Zé Trovão avalia que a eleição de 2026 será marcada pelo debate sobre os rumos da política fiscal brasileira. O congressista sustenta que a escolha nas urnas vai definir entre a reconstrução do Brasil e a continuidade dos problemas atuais.
2: Rodrigo Hollenberg, do PSB, critica a gestão do Distrito Federal e aponta um possível rombo estimado em até 8 bilhões de reais nas contas públicas. Ele denuncia cortes de até 25% em contratos, interrupção de serviços essenciais e colapso na saúde.
3: Rodrigo Hollenberg cita suspeita de corrupção no Banco de Brasília, menciona a possível delação do ex-presidente do BRB, Paulo Henrique Costa, preso suspeito de receber propina relacionada ao caso do Banco Master, cobra punição dos responsáveis, além de reação nas urnas.
2: Adriana Ventura, do Novo de São Paulo, cobra a instalação da CPI do Banco Master. Ela afirma que denúncias envolvendo autoridades do Judiciário, Executivo e Legislativo devem ser investigadas pelo Parlamento.
3: Adriana Ventura critica o que considera a falta de mobilização do Congresso e lembra que a CPI já tem número suficiente de assinaturas para ser instaurada. Ela avalia que a apuração é necessária para evitar que um escândalo seja abafado em ano eleitoral.
2: Educação. Câmara aprova programa para preparar escolas com vulnerabilidade a eventos climáticos extremos. O repórter Marcelo Larcher destaca as medidas.
4: A Câmara dos Deputados aprovou o projeto que cria o Programa Nacional de Escolas Resilientes e Sustentáveis, com o objetivo de preparar escolas para reduzir a vulnerabilidade a eventos climáticos extremos e melhorar a eficiência energética dos prédios. O projeto, apresentado pelo deputado Tarcísio Mota, do PSOL do Rio de Janeiro, estabelece que as escolas deverão passar por avaliação de riscos e elaborar planos de adaptação que incluam medidas como instalação de sistemas de drenagem, melhoria da ventilação, arborização para melhorar a estabilidade do solo e simulações de situações de emergência com a participação dos alunos e da comunidade. Relatora da proposta, a deputada Socorro Neri, do PP do Acre, argumentou que o aumento dos eventos climáticos extremos já afeta diretamente a infraestrutura das escolas e o aprendizado dos estudantes. Segundo ela, o programa cria diretrizes para tornar os ambientes escolares mais seguros, melhorar a qualidade do ensino

0: ensino e reduzir desigualdades entre regiões. A proposta foi criticada pelo deputado Gilson Marques, do Novo, de Santa Catarina. Ele defendeu que os alunos brasileiros não deveriam participar desse tipo de atividade, pois não dominam conteúdos básicos de português e matemática.
1: O aluno não sabe o que é resiliente. Nós temos 2 a 3 anos de atraso escolar. Vejam o PISA, não se sabe o básico. Do básico, do básico. Interpretação de texto, matemática básica. Aí querem inserir mais e outras matérias mais rebuscadas, chamo de resiliente.
0: Ao defender o projeto, a deputada Marina Silva, da Rede de São Paulo, argumentou que as temperaturas extremas já adoecem alunos e professores em episódios de desidratação e mal-estar, e afirmou que os alunos têm direito a estudar em um ambiente adequado.
2: Que um aluno que não sabe o que é uma escola resiliente tem o direito de ter uma escola que seja climatizada, arborizada, com uma arquitetura adequada. Nós vivemos temperaturas extremas em um momento de mudança do clima.
0: O projeto que cria o Programa Nacional de Escolas Resilientes e Sustentáveis seguiu para análise do Senado. Da Rádio Câmara de Brasília, com informações de Daniele Lessa, Marcelo Larcher.
3: Saúde.
4: José Nelto, do União de Goiás, apresentou projeto que proíbe a venda de cigarros para pessoas nascidas a partir de 2010. Inspirado em legislação do Reino Unido, o deputado defende uma restrição progressiva para erradicar o tabagismo entre as futuras gerações.
5: José Nelto alerta para o crescimento do uso de cigarros eletrônicos e o aumento dos gastos do SUS com doenças respiratórias. O parlamentar reivindica o retorno de campanhas publicitárias de conscientização e maior rigor contra empresas que lucram com o vício.
4: João Daniel, do PT de Sergipe, parabeniza os profissionais da saúde e destaca ações do governo federal para fortalecer o sistema público. De acordo com o deputado, programas e investimentos têm contribuído para melhorar o atendimento e reduzir filas no país.
5: João Daniel também ressalta a entrega de equipamentos a municípios com impacto direto na estrutura da rede de saúde. O parlamentar destaca que as iniciativas reforçam a importância do SUS e ampliam o acesso da população aos serviços.
4: Geraldo Rezende, do União de Mato Grosso do Sul, destaca a entrega de 39 novos leitos no Hospital de Câncer Alfredo Abrão, em Campo Grande. O deputado ressalta que a nova estrutura foi viabilizada com recursos do agronegócio.
5: Geraldo Rezende também informa que os equipamentos foram adquiridos por meio do Programa Nacional de Apoio à Atenção Oncológica e do novo PAC. Ele detalha que os recursos permitiram a compra de um acelerador linear, além de aparelhos de ressonância magnética e tomografia.
3: Direitos Humanos.
4: Inácio Arruda, do PCdoB do Ceará, destaca a aprovação da proposta que garante sustentação financeira ao Sistema Único de Assistência Social, o SUAS. O deputado entende que a medida fortalece a proteção da população mais vulnerável do país.
5: Inácio Arruda exalta o acordo político entre o governo federal, estados e municípios para viabilizar recursos para o sistema. Segundo o parlamentar, fortalecer a rede de proteção social é um passo fundamental para o cuidado com as pessoas que mais precisam.
3: Justiça.
4: Tadeu Venere, do PT do Paraná, critica a derrubada do veto presidencial ao projeto que trata da dosimetria das penas dos condenados pelos atos de 8 de janeiro de 2023.
5: Para Tadeu Venere, é inaceitável reduzir a punição de quem atentou contra o Estado Democrático de Direito. Ele reitera que quem cometeu o crime tem que ser responsabilizado e cumprir a pena que lhe foi determinada.
4: Já Messias Donato, do União do Espírito Santo, celebra a derrubada do veto ao projeto da dosimetria das penas aos envolvidos nos atos do 8 de janeiro. Ele entende que a medida é uma questão humanitária que devolve cidadãos sem antecedentes criminais ao convívio familiar.
5: Messias Donato argumenta que manifestantes, idosos e doentes receberam penas altas enquanto condenados por corrupção e narcotráfico estariam soltos. Para ele, a dosimetria permite que muitos brasileiros cumpram penas mais justas em seus lares.
4: Ao criticar a atuação do STF, Bibo Nunes, do PL do Rio Grande do Sul, questiona a investigação contra um parlamentar por declarações públicas. Ele lembra que a Constituição garante imunidade aos congressistas por suas opiniões, o que estaria sendo desrespeitado.
5: Bibo Nunes também defende uma proposta de emenda à Constituição para reforçar essa proteção e prever sanções a magistrados que a descumprirem. O deputado argumenta que a medida busca assegurar o respeito às prerrogativas do Legislativo.
4: Gustavo Gayer, do PL de Goiás, acusa a Polícia Federal de intimidar cidadãos por suas críticas ao Executivo. Para ele a censura e restrição

0: liberdade de expressão no país e críticas genéricas são interpretadas como ataque direto à pessoa do presidente da República.
1: Gustavo Gayer acusa o mandatário de envolvimento em corrupção e afirma ser alvo de perseguição judicial por estas críticas e pelas que direciona ao STF. O deputado pede que a população proteste contra um estado policial que, em sua opinião, está implantado no país.
2: Política.
0: Jorge Sola, do PT da Bahia, pede que os candidatos à presidência da República apresentem projetos reais para melhorar a vida da população. O deputado considera que muitos políticos priorizam temas como anistia, enquanto defendem a redução de investimentos em saúde e educação.
1: Jorge Sola acusa o governo anterior de tentar aparelhar órgãos de investigação para proteger familiares do ex-presidente da República. O parlamentar alega que a manutenção da atual gestão contribui para preservar políticas públicas e evitar retrocessos democráticos no país.
0: Roberto Monteiro Pai, do PL do Rio de Janeiro, defende a fé em Deus como base para enfrentar o cenário político atual. O deputado afirma que poder, cargos e bens são passageiros e não garantem segurança nem estabilidade duradoura.
1: Para Roberto Monteiro Pai, as mudanças no país dependem da confiança em Deus, especialmente no que diz respeito ao cenário eleitoral. O congressista agradece ainda manifestações de apoio ao filho, o ex-vereador e ex-policial militar Gabriel Monteiro.
2: Esporte.
0: Câmara aprova projeto que concede prêmio de R$500 mil para cada uma das 30 jogadoras brasileiras pioneiras do futebol feminino. O repórter Antônio Vital acompanhou a votação da proposta, que regulamenta também a realização da Copa do Mundo Feminina.
3: O plenário da Câmara aprovou o projeto do governo que prevê medidas relativas à realização da Copa do Mundo Feminina de Futebol, a ser disputada no ano que vem em 8 capitais brasileiras. Além de tratar das responsabilidades e direitos da FIFA e das empresas envolvidas na realização do evento, a proposta concede um prêmio de R$500 mil para cada uma das 30 jogadoras brasileiras pioneiras que participaram da primeira Copa do Mundo de Futebol Feminino em 1991 e do Campeonato Mundial de 1988. O projeto faz parte do conjunto de compromissos assumidos pelo Brasil para sediar a competição. Entre outras medidas, disciplina como se dará a venda de ingressos, o direito à meia entrada, além de vistos de trabalho provisório para estrangeiros envolvidos no evento. Trata ainda da responsabilidade do Brasil na segurança dos torcedores, atletas e profissionais que vão trabalhar na Copa, bem como da transmissão das partidas. O projeto também flexibiliza a legislação trabalhista para permitir a contratação de voluntários durante o evento. No início de abril, o Congresso aprovou outro projeto relacionado à Copa, com a previsão de isenção de ISS para as empresas participantes do evento. A proposta foi criticada por deputados do Novo e do Missão. O deputado Kim Kataguiri, do Missão de São Paulo, questionou a premiação às jogadoras da seleção brasileira que participaram dos primeiros torneios internacionais de futebol feminino e as obrigações assumidas pelo Brasil.
4: R$15 milhões gastos com a premiação lá do passado, que tem nenhum vínculo com aquilo que está acontecendo hoje ou com a competição que vai acontecer no ano que vem, que não há nenhum incentivo para novos atletas. Então, meu posicionamento é absolutamente contrário ao projeto. O discurso de que a Copa deixa infraestrutura, deixa legado, é falacioso. A gente já escutou essa balela, não deixou nada, deixou aí um monte de político roubando em obra superfaturada, um monte de elefante branco, a FIFA vem, saqueia o país e depois vai embora.
3: A relatora do projeto, a deputada Gleisi Hoffmann, do PT do Paraná, acrescentou ao texto o conteúdo de uma medida provisória também editada pelo governo, que regulamenta o uso de marcas, símbolos oficiais e direitos de transmissão e de mídia, também como parte dos compromissos assumidos pelo Brasil para sediar a competição. Ela também acatou sugestão de deputados do PL e retirou a manifestação política como um dos motivos previstos para a retirada de torcedores dos estádios. A deputada Gleisi Hoffmann defendeu a premiação às atletas brasileiras que participaram das primeiras competições oficiais da FIFA, muitas das quais, segundo ela, passam por dificuldades financeiras. Prêmio parecido foi aprovado antes da Copa de 2014 para homenagear os jogadores campeões mundiais pelo Brasil. Ela também justificou a importância da competição para o país.
5: Um evento mundial desta dimensão tem um impacto muito grande na economia do país e também nas questões sociais e nas questões desportivas. E teve legado da Copa de 14, sim, não foram só os estádios. Nós tivemos legados na infraestrutura de transporte, com metrôs, bondes que foram implantados, nas vias, nos aeroportos, na infraestrutura de saneamento. Tudo isso foi muito importante para o Brasil.
3: O Brasil participou de todas as 9 edições da Copa.

0: Copa Feminina de Futebol. Ficou em terceiro lugar em 1999 e foi vice-campeão em 2007. O projeto, que trata de medidas relativas à realização da Copa do Mundo Feminina de Futebol, seguiu para análise do Senado. Da Rádio Câmara de Brasília, Antônio Vital.
1: Desenvolvimento regional. Segundo ele, a rodovia enfrenta abandono, altos índices de acidentes e falta de manutenção, afetando diretamente a população da região.
2: Bebeto afirma que após a articulação com o governo federal, houve a liberação de recursos para a recuperação da via. Ele também comenta outras iniciativas voltadas à mobilidade urbana, defendendo investimentos em infraestrutura para reduzir congestionamentos e melhorar a trafegabilidade nas estradas.
1: Termina agora o Jornal Câmara dos Deputados, com trabalhos técnicos de Everson Urani e apresentação de Márcio Aquiles Sardi e José Carlos Andrade. Uma ótima noite para você.
2: Você fica com as notícias do Tribunal de Contas da União. Boa noite e até amanhã.
3: Minuto do TCU.
4: O Tribunal de Contas da União fez auditoria para avaliar a oferta de internet nas escolas da rede pública. A fiscalização analisou ações do governo federal e identificou problemas que podem comprometer o uso da tecnologia no ensino. O trabalho encontrou falhas de planejamento e gestão. Em muitos casos, falta definir de forma clara as prioridades e acompanhar os projetos de forma adequada. O TCU também identificou dificuldades na coordenação entre os órgãos responsáveis e na execução das ações. Na prática, isso significa que algumas escolas podem até ter internet instalada, mas sem condições reais de uso em sala de aula. Para o tribunal, os problemas podem comprometer os resultados da política pública. O TCU recomendou melhorias na gestão, no monitoramento e na articulação entre os responsáveis pelo programa. Saiba mais em tcu.gov.br.
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Segunda-feira, 4 de maio de 2026, o presidente Lula sancionou a lei que altera o Código Penal para aumentar as penas de crimes como furto, roubo, estelionato e receptação. A nova legislação também cria tipos penais específicos para receptação de animais domésticos e para fraude bancária, incluindo o uso de conta laranja em golpes. No caso dos crimes de furto e roubo, a pena subiu de 1 a 4 anos de reclusão para 1 a 6 anos. Além de multa, se houver grave ameaça ou violência, a pena pode ficar entre 6 a 10 anos de reclusão. A pena mínima para latrocínio subiu de 20 para 24 anos de prisão. O Brasil teve 64 acidentes aéreos e 17 mortes em 2026, segundo dados da

0: aérea brasileira. Os números consideram ocorrências registradas até o fim de abril. Na tarde de hoje, um avião de pequeno porte caiu e atingiu um prédio residencial em Belo Horizonte. 5 pessoas estavam a bordo, 3 pessoas morreram, incluindo o piloto, e 2 foram levados em estado grave do hospital. Horário de Brasília, 10:06.
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0: Olá, muito boa noite. Bem-vindos ao CBN Noite Total desta segunda-feira com Luiz Del Boni na produção. Férias de Karina Almeida, Luiz Del Boni estará conosco ao longo deste mês de maio na produção deste programa. E os trabalhos técnicos de Henrique Dias. Vamos então ao nosso giro de destaques. O programa de renegociação de dívidas do governo federal foi lançado e detalhado no dia de hoje. Rani Veloso.
2: Em busca de aprovação, o governo federal inicia nesta terça-feira o novo Desenrola Brasil, um programa de renegociação de dívidas que tem o potencial de beneficiar mais de 20 milhões de pessoas. A medida provisória, assinada pelo presidente Lula, foca em 4 grupos. As famílias com renda de até 5 salários mínimos poderão ter descontos em até 90% e há a possibilidade inédita de usar parte do saldo do FGTS para abater o valor devido. Uma das regras do novo programa prevê que quem renegociar as dívidas ficará proibido de fazer apostas em sites de bets pelo período de 1 ano.
0: A Força Aérea Brasileira investiga a queda de um avião monomotor em Belo Horizonte. Desirê Miranda.
3: As causas da queda de um avião de pequeno porte em Belo Horizonte estão sendo apuradas pelo Centro de Investigação e Prevenção de Acidentes Aeronáuticos e também pela Polícia Civil de Minas Gerais. A aeronave, que havia acabado de decolar do aeroporto da Pampulha, perdeu altitude e bateu contra um edifício residencial na região nordeste da cidade. O piloto e um passageiro morreram na hora. Uma terceira vítima foi levada em estado grave para o Hospital João 23, na capital, mas morreu na unidade de saúde. Os outros 2 ocupantes do avião ainda estão internados. 2 apartamentos do condomínio foram isolados pela Defesa Civil Municipal. Ainda não há previsão para o início dos trabalhos de remoção dos destroços do monomotor.
0: Os ministros do STF questionaram o desempenho da Comissão de Valores Mobiliários, a CVM, no caso do Banco Master. Para os magistrados, os escândalos mostram falta de controle no mercado financeiro. Larissa Lopes.
4: Os ministros do Supremo Tribunal Federal questionaram nesta segunda-feira a atuação da Comissão de Valores Mobiliários no caso Master. Para os magistrados, os escândalos recentes mostram falta de controle no mercado financeiro e também apontam para crise generalizada de confiança nas instituições. Nesta linha, o ministro Gilmar Mendes propôs um pacto pela reforma do Estado e chamou de míope quem vê crise apenas no STF.
0: Presidente Lula deve se encontrar com o líder americano Donald Trump nesta semana. Brasília e Washington negociam uma reunião que deve tratar os temas como comércio, guerra e terras raras. Vamos ao destaque. Larissa Lopes. É Samantha Klein. Samantha Klein.
5: O Palácio do Planalto e a Casa Branca estão negociando um encontro entre os presidentes Lula e Donald Trump. A reunião deve ocorrer na quinta-feira. Os dois mandatários devem tratar de comércio bilateral, guerra no Irã, combate ao crime organizado e terras raras. O vice-presidente Geraldo Alckmin disse esperar, abre aspas, uma boa química entre os chefes de Estado e o fortalecimento da relação entre as duas nações após o tarifaço.
0: Agora são 10:10.
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1: O estado de Pernambuco tem 9.540 pessoas entre desalojados e desabrigados por conta dos estragos provocados pela chuva, de acordo com o último balanço da Secretaria Executiva de Proteção e Defesa Civil. No Grande Recife, 6 mortes foram confirmadas, sendo 5 em deslizamentos de barreira, no Recife e em Olinda, e uma arrastada pela correnteza, em São Lourenço da Mata. O estado decretou situação de emergência em 27 municípios atingidos pelas chuvas, com validade de 180 dias. Mais de 4.400 itens de ajuda humanitária, incluindo colchões, kits de higiene e limpeza, já foram entregues como parte das ações emergenciais. A governadora Raquel Lira, do PSD, explica como o decreto pode auxiliar o estado.
2: Porque a partir do momento que a gente lança a situação, o decreto de situação de emergência permite que a gente faça, inclusive, contratações emergenciais para atender esse serviço excepcional, com maquinário, com equipamentos, para além daqueles que a gente já está utilizando em campo. A necessidade dos municípios, todos eles afetados, é gigante. Vamos lançar a mão desse decreto, os municípios também estão fazendo. Aquilo que o governo federal pode nos ressarcir, nós vamos buscar esse dinheiro.
1: Desde a última quinta, Goiânia, na Mata Norte, é o principal município afetado, com 146 desabrigados e 994 desalojados. Cidades como Timbaúba, Vicência, Jaboatão dos Guararapes e Olinda também contabilizam inúmeros danos, incluindo a destruição de pontes e estradas nas zonas rural e urbana. Desde a última sexta, 30 abrigos foram abertos no estado para atender a população que precisou sair de casa por conta dos riscos para as residências e inundações. Reportagem Lucas Arruda.
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1: Olha, agentes do Serviço Secreto colocaram a Casa Branca sob alerta após uma troca de tiros perto da residência presidencial em Washington. Agora à noite, o complexo ficou em lockdown por alguns minutos. Segundo o Serviço Secreto, agentes à paisana identificaram um homem armado na região do National Mall, é um parque que fica a poucas quadras da Casa Branca. Ao ser abordado, ele tentou fugir e disparou contra os agentes. Houve troca de tiros. O suspeito foi baleado e levado a um hospital da região. Um adolescente que estava no local sofreu ferimentos leves. Os agentes de segurança não se machucaram. O Serviço Secreto informou ainda que o comboio do vice-presidente J.D. Vance passou pela área pouco antes do tiroteio, mas não se sabe, né, se ele seria o alvo deste homem armado. Ainda não dá para dizer isso. O caso está sendo investigado. A polícia de Washington afirmou que a área está segura, foi isolada por motivos de segurança. No momento desse incidente, desse tiroteio, o presidente dos Estados Unidos, Donald Trump, participava de um evento com representantes de pequenos negócios. O evento seguiu normalmente. Jornalistas que estavam do lado de fora foram orientados a entrar na sala de imprensa. Está ficando meio perigoso, né? Vamos prosseguir então aqui com o nosso giro de destaques. A Polícia do Rio realizou operação contra a quadrilha que atua em roubos e furtos de celulares no Rio de Janeiro. Rafaela Lima.

0: Mandados de prisão e de busca e apreensão foram cumpridos nesta segunda-feira contra uma quadrilha que atuava no roubo de celulares e aplicações de golpes bancários no Rio. A ação faz parte da Operação Rastreio, que tem como alvo um grupo ligado ao Terceiro Comando Puro. Segundo a Polícia Civil do Rio, os aparelhos eram roubados principalmente na Zona Sul e no centro da capital fluminense, e parte do esquema contava com o apoio de hackers em São Paulo.
1: A Polícia do Rio registrou queda nos roubos e furtos de celulares durante o show Todo Mundo no Rio. Esse ano foi com a Shakira. Gabriel Freitas.
2: Os registros de roubos e furtos de celulares durante o show da Shakira em Copacabana caíram 51,7% na comparação com o show da Lady Gaga no ano passado. Ao todo, foram 66 furtos de telefones registrados nas delegacias do bairro, em um evento que reuniu cerca de 2 milhões de pessoas.
1: Olha, mais um caso daqueles que a gente começa a desacreditar, né, na humanidade. Embora a humanidade também seja capaz de coisas belíssimas, mas estupro coletivo de criança é de uma crueldade. As famílias das crianças vítimas do estupro coletivo em São Paulo alegam ter sido ameaçadas para não denunciar o caso à polícia. Clauson Dutra.
3: A Polícia Civil apreendeu o último envolvido no estupro coletivo de duas crianças em uma comunidade da Zona Leste da capital. O crime, ocorrido em abril, só veio à tona após vídeos gravados pelos próprios suspeitos circularem nas redes sociais. A defesa das vítimas afirma que as famílias foram coagidas a não denunciar o caso por causa de ameaças na região.
1: Essas crianças foram vítimas de uma emboscada, sofreram abuso coletivo. E esses abusadores, esses criminosos, filmaram para colocar nas redes sociais. Então você veja que realmente as redes sociais estão virando um território propício para a expressão do que há de pior no ser humano, né? Então não pode ser visto como um território inofensivo. Não dá mais para a gente considerar que a internet não oferece risco. Precisa sim de controle. E esse episódio reacendeu o alerta para abusos contra crianças e adolescentes. Guilherme Marconi.
4: O estupro coletivo cometido na Zona Leste de São Paulo chocou o país e reacendeu o alerta para violência sexual contra crianças e adolescentes. Dados mostram que a cada hora, 6 menores são vítimas de estupro no Brasil, com a maioria dos casos ocorrendo dentro de casa. Para enfrentar essa realidade, empresas e organizações se uniram em um movimento nacional de prevenção.
1: Bar de São Paulo entra na mira do programa Silêncio Urbano, o PSIL, após reclamação da Ana Paula Renault, a campeã do BBB 26. Pedro Pupulim.
5: A falta de fiscalização das denúncias por excesso de barulho em São Paulo voltou à tona após a campeã do BBB, Ana Paula Renault, denunciar um problema na Rua Augusta, região central da cidade. O local foi notificado por ter o alvará irregular. A prefeitura afirmou à CBN que o PSIL atendeu a 26 mil casos de reclamação até abril, mais que o dobro do que todo o ano passado.
1: A votação da proposta que regulamenta a exploração de minerais críticos ficou para a semana que vem. Larissa Lopes.
6: Após adiamento por pressão do governo, o plenário da Câmara dos Deputados deve votar até quarta-feira o projeto que regulamenta a exploração de minerais críticos. A ideia é que a aprovação ocorra antes da viagem do presidente Lula para os Estados Unidos para conversar com Trump. No novo texto, o relator, Arnaldo Jardim, não incluiu a criação de uma estatal, como o Planalto queria, mas deu poderes ao Executivo por meio do Comitê de Minerais Estratégicos, que será vinculado ao Conselho Nacional de Política Mineral.
1: Esses os destaques dos nossos repórteres espalhados pelo país. Agora são 10 horas e 20 minutos.
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8: A Prefeitura do Recife reduziu de 15 para 4 o número de abrigos

0: ativos na cidade para atender a população atingida pelas chuvas. A capital pernambucana permanece em estágio de atenção. No total, segundo o último balanço, 298 pessoas estão abrigadas nos espaços equipados pela gestão municipal. São eles: o abrigo emergencial do Cajueiro, a Escola Municipal Casarão do Barbalho, na Iputinga, e a Escola Municipal de Água Fria, no bairro de Campina do Barreto. Já o CSUB do Krause, no Totó, funciona de maneira permanente, mas de acordo com a prefeitura, não tem pessoas abrigadas. Somando os quatro abrigos, a capital disponibiliza 410 vagas.
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1: Vamos então com os nossos repórteres. E a gente começa com a Rani Veloso sobre o lançamento do novo Desenrola Brasil, o programa de renegociação de dívidas que pode beneficiar mais de 20 milhões de brasileiros. Rani Veloso.
2: O governo federal dá início nesta terça-feira a uma mobilização nacional de 90 dias para os brasileiros endividados renegociarem as suas dívidas com o novo Desenrola Brasil. O programa foca em quatro categorias: famílias, estudantes do FIES, empreendedores e produtores rurais. Ao total, a medida pode atingir mais de 20 milhões de pessoas e foi lançada em um momento que o governo tenta reverter a avaliação negativa em ano de eleições. No Desenrola Famílias, quem ganha até 5 salários mínimos, o equivalente a R$8.105, poderá renegociar dívidas contraídas até o dia 31 de janeiro deste ano, no valor de até R$15.000, e que estejam atrasadas há 90 dias e até 2 anos, o que abrange, segundo o governo, 90% dos endividados. Os descontos iniciam com 30% e chegam a 90% para cartão de crédito, cheque especial e crédito pessoal, o CDC. A dívida poderá ser paga em 4 anos, com juros de 1,99% ao mês e carência de 35 dias para o primeiro pagamento. O trabalhador ainda poderá utilizar o FGTS exclusivamente para abater dívidas, até 20% do saldo líquido ou R$1.000, o valor que for maior após o banco aplicar o desconto. Lula afirmou que o objetivo é tirar a corda do pescoço dos brasileiros que se endividam até para comer.
3: O que nós estamos aqui tentando corrigir, nós já fizemos outras vezes, é que houve momentos singulares no Brasil. Esse país vem se endividando há muito tempo, a Covid fez com que a sociedade se endividasse por necessidade mesmo. Então nós estamos tentando encontrar uma fórmula de tirar, sabe, a corda do pescoço dessa gente, para ele voltar a respirar normal, para ele poder voltar a sonhar, ter o seu nome limpo na prata.
2: Dessa vez, a renegociação será feita diretamente pelos bancos ou instituição financeira a partir desta terça-feira. O ministro da Fazenda, Dario Durigan, reforçou a proibição automática às BETs durante 1 ano para quem aderir ao programa.
4: A pessoa que está endividada e precisa dessa ajuda vai precisar contar com o fundo garantidor do poder público honrando a sua dívida, vai ao banco conseguir um desconto que não tem precedente aqui dentro dos nossos programas. Ela vai estar automaticamente bloqueada dos jogos online, dos jogos autorizados no país, por 1 ano.
2: Além disso, os bancos devem perdoar dívidas de até R$100. Para estudantes, o Desenrola FIES vai oferecer descontos de até 99% para quem está no cadastro único. Já para as microempresas e produtores rurais, os limites de crédito foram ampliados e os prazos de pagamento estendidos com o Procred e o Pronamp. Os agricultores familiares terão o prazo de renegociação do crédito rural estendido até o dia 20 de dezembro deste ano. O novo Desenrola também traz mudanças nos empréstimos consignados do INSS e de servidores públicos, reduzindo o limite total de comprometimento da renda de 45% para 40% e ampliando os prazos de pagamento. De Brasília, Rani Veloso.
1: E agora sobre a queda do avião em Belo Horizonte. As causas estão sendo investigadas pela FAB. A aeronave perdeu altitude, bateu contra um edifício residencial na capital mineira.

0: O CENIPA, Centro de Investigação e Prevenção de Acidentes Aeronáuticos, vai apurar as causas do acidente com um avião monomotor que bateu contra um edifício residencial no bairro Silveira, na região nordeste de Belo Horizonte. A Polícia Civil de Minas também atua na investigação da queda. O acidente aconteceu por volta do meio-dia desta segunda-feira. Segundo o Coronel Carvalho, a equipe coleta dados para subsidiar a investigação.
1: A gente então está aqui no procedimento de ação inicial, né, da ocorrência aeronáutica. Nessa ação inicial, ela visa a identificação e coleta de dados que vão ser relevantes para a investigação do acidente, fatores contribuintes e um objetivo fundamental que é prevenir novas ocorrências, né, em relação ao acidente.
0: Ainda conforme o investigador do CENIPA, os trabalhos continuam na manhã desta terça-feira. A aeronave saiu de Teófilo Otoni, no Vale do Mucuri, com destino a São Paulo. No meio do caminho, fez uma parada no aeroporto da Pampulha, em BH, onde duas pessoas desceram e outra subiu. Cerca de 10 minutos depois da decolagem, o avião perdeu a altura e bateu no prédio. Duas pessoas morreram na hora. O piloto Wellington Pereira, de 34 anos, e Fernando Moreira Souto, de 36. Fernando é filho do prefeito de Jequitinhonha, Nilo Souto, do PDT. O empresário Leonardo Berganholi, de 50 anos, foi levado em estado grave para o Hospital João 23, mas morreu na unidade de saúde, segundo a Fundação Hospitalar de Minas Gerais. O filho de Leonardo, Arthur Schaper Berganholi, de 25 anos, também estava a bordo e permanece no hospital, junto com Emerson Cleiton Almeida Souto, de 53, outro passageiro da aeronave. Segundo a Defesa Civil de Belo Horizonte, dois apartamentos do terceiro andar do edifício foram isolados e os moradores se abrigaram em casas de parentes. Uma moradora atingida foi a dona de casa, Claudete Martins. Ela viu quando o avião bateu no prédio e contou os momentos de desespero que viveu ao ficar presa dentro de casa.
2: Estava na janela e eu vi ele vindo. Eu falei, nossa, esse avião tá baixo demais. Nisso eu vi um estrondo, eu falei, bateu. Mas achei que estivesse só encostado. Nisso, ele caiu do lado do meu prédio, no estacionamento do EPA. E aí eu só vi aquele tanto de querosene e fiquei apavorada. Eu tentei correr para a porta da sala e da cozinha para sair, mas os escrombos só deixavam eu ver um pedacinho assim.
0: Os demais moradores conseguiram sair dos apartamentos com a ajuda dos bombeiros. Nenhum deles se feriu. O prédio vai ficar isolado até que os destroços do avião sejam retirados. De Belo Horizonte, Desirê Miranda.
3: Agora 10h29.
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Segunda-feira, 4 de maio de 2026. O governo federal pretende recorrer da decisão do Tribunal de Contas da União, que suspendeu imediatamente novos empréstimos consignados do INSS, devido a suspeitas de fraudes e vazamentos de dados. A ministra da Casa Civil, Miriam Belchior, classificou a decisão como drástica e que impacta diariamente cerca de 200 milhões de reais

0: crédito. O governo já trabalha na implementação de medidas exigidas pelo TCU e anunciou ajustes no programa de crédito do INSS. A Marfrig e a BRF anunciaram que concluíram um acordo com uma companhia da Arábia Saudita que cria a Sadia Halal, uma plataforma de produção e distribuição de proteínas halal, que são produzidas de acordo com os preceitos islâmicos. As partes acertaram um investimento inicial de US$24 milhões e já preparam a entrada na Bolsa Árabe. A interrupção do fornecimento de fertilizantes por causa da guerra no Irã pode custar até 10 bilhões de refeições por semana no mundo inteiro e atingirá mais duramente os países mais pobres. A projeção é do presidente da empresa de fertilizantes Yara, um dos maiores produtores globais da substância. De acordo com a ONU, um terço dos fertilizantes globais, como ureia, potássio, amônia e fosfatos, passa pelo Estreito de Hormuz, que está bloqueado pelo governo iraniano. Desde o começo da guerra, o preço dos fertilizantes subiu 80%. Horário de Brasília, agora 10h32.
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0: Rafael Prates, oi Prates. Boa noite, tudo bem?
3: Tudo bem, Tânia. Boa noite, ouvintes da CBN.
0: Vamos lá, hein? Falar sobre os jogos do fim de semana. Os primeiros da tabela não venceram, nenhum venceu.
3: Oh. Nenhum venceu.
0: Deu os seis zebra,
3: primeiros
0: é isso?
3: Colocados, quase isso, Vitânia. Porque os seis primeiros colocados do Brasileirão, nenhum deles venceu os seus jogos do Campeonato Brasileiro. Houve muitos empates, é verdade. Houve até um jogo entre eles, São Paulo e Bahia, que terminou 2-2, né? Então, Palmeiras empatou com o Santos, Palmeiras lidera ainda 33 pontos. O Flamengo, que jogou no domingo, Palmeiras empatou com o Santos no sábado, o Flamengo domingo no clássico contra o Vasco, abriu 2-0 e tomou o empate, 2-2. O Fluminense, terceiro colocado, poderia chegar à segunda posição, perdendo o Inter, 2-0 no Beira-Rio ontem. São Paulo e Bahia, né? Quarto e sexto empataram, 2-2. E o Atlético Paranaense, que é o quinto, empatou com o Grêmio, 0-0. Então, seis primeiros colocados ali, não houve nenhum vencedor nessa rodada do Brasileirão. Quem se aproximou um pouco mais do grupo dos seis foi o Bragantino, que agora é sétimo. O Bragantino venceu a Chapecoense ontem de virada 2-1 em Chapecó. O Braga é o sétimo e lá embaixo os quatro piores do brasileiro agora. Corinthians perdeu a primeira com o Diniz, 2-1 do Mirassol ontem, 17º com 15. Mirassol, que ganhou do Corinthians, 18º com 12. Remo, que virou e ganhou do Botafogo no sábado, 19º com 11. Chapecoense, 20ª com 8 pontos. É a classificação atual do Campeonato Brasileiro depois de 14 rodadas para alguns e 13 ainda para outros, viu, Tânia?
0: Muito bom. Bom, Prates, brasileiros na Libertadores e Sul-Americana jogam amanhã?
3: Isso, alguns jogos de brasileiros amanhã, começando com Sul-Americana, 19 horas, tem Juventude e Atlético Mineiro em Montevideo, Juventude de Las Piedras, que é um estreante na Sul-Americana. Também 19 horas tem Deportivo Riestra e Grêmio, também Sul-Americana. E às 21h30 tem o Santos, em Pedro Juan Caballero, contra o Recoleta. Santos que vive uma nova crise agora, Tânia.
0: Ah, que aconteceu?
3: Uma briga entre o Robinho Júnior e o Neymar no treinamento de ontem. Um desentendimento, né? O Robinho Júnior notificou o Santos extrajudicialmente, alegando falta de segurança no trabalho, dizendo que foi agredido pelo Neymar, tomou um tapa violento do Neymar. Depois de driblar o Neymar, Neymar teria feito falta, derrubado o Robinho Júnior e agredido o Robinho Júnior, que é um garoto que subiu há pouco tempo pro profissional, é filho do Robinho, né? Que está preso no interior de São Paulo, foi ídolo do Santos também, é um ídolo do Santos, o Robinho, pai dele. E o Neymar, de novo nessa polêmica, né? E o Robinho até ameaçando rescisão, pedindo rescisão de contrato, se o caso não for investigado pelo Santos, que abriu uma sindicância interna para averiguar os fatos, para apurar os fatos. O fato é que amanhã, Tânia, o Neymar vai jogar contra o Recoleta e o Robinho Júnior está com a delegação. Vai ficar no banco contra o Recoleta. Então, mais um capítulo aí do Santos, que vive em crise interna e externa há algum tempo. 9h30 amanhã, Recoleta e Santos pela Sul-Americana. E pela Libertadores amanhã, tem o Palmeiras. 19 horas no estádio.

0: Nacional de Lima contra o Sport em Cristal. Palmeiras que empatou com o Santos no sábado pelo Brasileiro. 19 horas Palmeiras na Libertadores e 21:30 o Santos pela Sul-Americana. Transmissão de São Paulo na CBN para parte da rede também, viu, Tânia?
1: Muito bom. E a outra parte da rede também vai ter jogo, né? Amanhã? Não,
0: amanhã só pra São Paulo, né? Não, é pro Rio de Janeiro não, né? Ah, o Rio com Flamengo, Botafogo e Fluminense jogando na quarta-feira. Flamengo, Fluminense, Vasco e Botafogo na quarta, o Flamengo na quinta. Vasco e Botafogo jogam pela Sul-Americana, o Fluminense pela Libertadores e na quinta o Flamengo e Medellín contra o Independiente Medellín, também pela Copa Libertadores da América.
1: Tânia, sabe tudo, hein? Ou seja, amanhã tem CBN Noite Total para parte da rede.
0: Isso, exatamente.
1: Isso, muito bom. Prats, e você volta logo mais hoje, né?
0: 23:30 lá do B da Bola, ao lado do Gabriel Dudziak.
1: Combinado com o noticiário do futebol internacional. Prats, muito obrigada, viu?
0: Até daqui a pouco.
1: Até mais tarde. É, hoje é segunda, hoje o programa termina mais cedo. Vamos até às 11:30. E aí das 11:30 eu passo a bola pro Prats e pro Dudziak. Mas até lá, tem muita informação. Vamos falar sobre a reunião, vai ter reunião finalmente, né? Porque aconteceria em março a reunião entre o presidente Lula e o presidente Donald Trump, mas aí com a guerra, essa reunião foi suspensa. E agora parece que vai acontecer essa semana, né? Tudo indica, muito embora a guerra continue a todo vapor, né? Palácio do Planalto e a Casa Branca negociam encontro entre os presidentes Lula e Donald Trump. A reunião deve abordar temas como comércio, guerra e terras raras.
2: Os presidentes Lula e Donald Trump deverão se encontrar na próxima quinta-feira na Casa Branca para uma reunião bilateral. Apesar das tratativas estarem avançadas, o Palácio do Planalto está tratando o tema com cuidado e só vai oficializar a agenda quando houver 100% de certeza por parte de Washington. Os temas a serem discutidos entre os dois chefes de Estado contemplam o comércio bilateral e os minerais críticos. O presidente Lula também deverá sugerir a Trump a proposta de fortalecer a cooperação entre os dois países no combate ao crime organizado, com foco em lavagem de dinheiro, tráfico de armas e intercâmbio de dados financeiros. Lula vem criticando Donald Trump por conta da guerra no Irã, porém, ele não deverá abordar o assunto. Se questionado, vai responder. Ainda no tema comercial, apesar do fim do tarifaço, alguns produtos importantes da pauta de exportações brasileiras seguem sobretaxados, caso do aço e do alumínio. O vice-presidente Geraldo Alckmin afirmou que Lula é o presidente do diálogo, disse torcer para que a boa química entre os dois se fortaleça e classificou o encontro como uma oportunidade para ampliar parcerias.
3: É um ganha-ganha. Nós temos aqui mais de 3 mil, quase 4 mil empresas americanas no Brasil. Acho que estamos vivendo um outro momento, passando o tarifaço, e agora é fortalecer essa parceria, derrubar também barreiras não tarifárias. Tem espaço na questão das big techs, terras raras, minerais estratégicos. Vai ter aqui o Redata, um programa para atrair data center. Tem muita oportunidade de investimentos recíprocos.
2: O encontro ocorre no momento em que o governo teve duas derrotas importantes no Congresso. A rejeição de Jorge Messias para a vaga no Supremo e a derrubada do veto ao PL da dosimetria. Se houver sucesso nessa reunião com Trump, o presidente Lula pode demonstrar força de sua política externa e reafirmar o governo. Com a colaboração de Bruna Barbosa, de Brasília, Samantha Klein.
1: A polícia cumpriu mandados de busca e apreensão contra um grupo ligado ao Terceiro Comando Puro no Rio de Janeiro. A quadrilha-alvo atuava no roubo de celulares e aplicação de golpes bancários.
4: A Polícia Civil do Rio realizou nesta segunda-feira uma operação contra uma quadrilha especializada no roubo e furto de celulares e no uso desses aparelhos para aplicar golpes financeiros. A investigação contou com o apoio

0: pessoas foram presas e um menor foi apreendido. Os agentes cumpriram mandados no complexo do São Carlos, no Estácio, na zona norte da capital fluminense, e durante a ação houve troca de tiros. Na comunidade, os agentes encontraram um quartel-general da quadrilha com armas, estande de tiro e fábrica de munições. Também houve buscas em endereços em São Paulo, onde pelo menos 3 suspeitos foram identificados. Segundo as investigações, o grupo ligado ao Terceiro Comando Puro mirava celulares de alto valor. Depois dos roubos, os celulares eram desbloqueados por hackers e os criminosos faziam transferências e empréstimos nas contas das vítimas. O delegado à frente do caso, Renato Tomás Condeix, explica como funcionava o esquema.
1: Eles visam não só a obtenção dos celulares, do valor entre esses futuros celulares, como também depois acessar os aplicativos bancários e fazer empréstimos indevidos, transferências indevidas. Eles têm pessoas especializadas no desbloqueio de celular. Esses desbloqueios são feitos no Complexo São Carlos, são subtraídos e trazidos para o Complexo São Carlos.
0: A investigação também apontou que o grupo usava motos roubadas ou alugadas e mochilas de aplicativos de entrega para enganar a polícia. Segundo o Condeix, a operação agora entra em uma nova fase.
1: O meio utilizado para desarticular essa organização criminosa foi dar cumprimento à ordem judicial de busca e apreensão dos envolvidos. Cumprimento de mandado de prisão de alguns.
0: Foram apreendidas armas, drogas, munição, uma prensa hidráulica e dezenas de celulares. Também foram recuperadas 18 motos e 2 carros de luxo. As ações já resultaram ao longo de um ano na recuperação de mais de 10 mil aparelhos e cerca de 6 mil foram devolvidos aos donos. Do Rio de Janeiro, Rafaela Lima.
2: Em relação ao show da Shakira, segundo a polícia do Rio, houve uma queda no roubo e furto de celular em relação ao evento do ano passado.
3: A Polícia Civil do Rio registrou uma queda de 51,7% nas ocorrências ligadas a roubos e furtos de celulares durante o show da Shakira neste sábado no Todo Mundo no Rio, quando comparado aos dados do ano passado durante a apresentação de Lady Gaga. De acordo com a Secretaria de Segurança Pública do Estado, cerca de 66 furtos de telefone foram registrados nas delegacias do bairro, número considerado baixo para um evento de cerca de 2 milhões de pessoas. A redução foi apresentada como um dos principais resultados da Operação Especial de Segurança montada para o evento. O secretário de Segurança Pública do Rio, Vitor Santos, ressaltou que os números demonstram um cenário de maior segurança para o turista que vem à cidade.
4: Teve uma redução de 51,7%. Isso denota que o trabalho de prevenção foi muito bem feito. Hoje o celular não é só questão do contato com as pessoas, mas tem sua vida financeira. Isso é um resultado positivo, com baixo número de dias de ocorrência, tranquilidade das pessoas irem a um show desse e voltar sabendo que esse bem não vai ser subtraído.
3: Ao todo, foram recolhidos 185 objetos perfurocortantes flagrados nos acessos ao evento, com o uso de pórticos de raio-x. Porém, alguns não funcionaram, o que forçou a PM a deslocar viaturas com câmeras de reconhecimento facial para perto das revistas. E então, os agentes usaram detectores manuais. Por causa das falhas, o pagamento para a empresa responsável pelos equipamentos só vai sair depois de um laudo que mostre os pontos falhos do projeto original e pode acarretar em descontos no valor final. Dias antes do show, o TCE suspendeu novas contratações da empresa, mas o governo pontuou que a contratação já tinha sido feita e que não havia tempo para abrir outro processo. O governo também apresentou um comparativo no número de ocorrências de segurança pública em geral. Houve queda de 54% em relação ao show da Madonna e de 52% na comparação com Lady Gaga. A PM informou que 6 homens foram presos na operação, 2 deles identificados com mandado de prisão em aberto pelo reconhecimento facial. Do Rio de Janeiro, Gabriel Freitas.
2: Agora são 10h45.
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2: Após a campeã do BBB, Ana Paula Renault, denunciar um problema na região central de São Paulo, a falta de fiscalização por excesso de barulho na cidade voltou à tona. Mais de 26 mil casos até abril foram registrados pela prefeitura.
3: Um bar na região da Rua Augusta, uma área boêmia de São Paulo, virou neste final de semana o centro de uma discussão sobre os ruídos excessivos provocados pelo funcionamento desse tipo de estabelecimento durante as madrugadas na capital. O bar Bernadette foi alvo de uma reclamação da recém-campeã do BBB, Ana Paula Renault, e entrou na mira do programa Silêncio Urbano, o PSIL, da Prefeitura. Em nota, a gestão municipal diz que fez uma fiscalização na madrugada deste domingo e constatou que a licença de funcionamento não corresponde à atividade exercida no local. O bar foi notificado, mas afirmou que está operando dentro do que está previsto na lei. A Prefeitura enviou à CBN um relatório sobre os casos atendidos pelo PSIL. Até abril, foram atendidos mais de 26 mil chamados, mais que o dobro do que todo o ano passado. Um dos pontos com mais reclamações é a Barra Funda, na Zona Oeste, especialmente na Rua Souza Lima, que passou por um grande aumento no número de bares nos últimos anos. Moradores, ouvidos pela CBN, reclamam que, mesmo com os bares fechados após as 10 da noite, as ruas continuam lotadas e que a grande concentração dificulta a circulação pelas calçadas, mas também há quem defenda os estabelecimentos como importantes para a revitalização e valorização da região.
4: O limite é respeitado, dá 11 horas da noite, todo mundo abaixou o som. 11 horas, na verdade, música acabou. Eu moro no térreo. É um tipo de reclamação que é por implicância mesmo, principalmente com o público.
5: A valorização dos imóveis desse bairro está se dando pela movimentação dessas pessoas. Pessoas LGBTs, pessoas que consomem na cidade de São Paulo.
3: A prefeitura disse que as ações de fiscalização ocorrem sempre que possível no horário indicado pelo munícipe no momento do registro e que a data da vistoria não é previamente informada para garantir efetividade às ações. De São Paulo, Pedro Pupulim.

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1: A Isaura Ferreira lembrando aqui que a cerimônia de entrega do prêmio APCA é agora à noite. E a nossa Janaína Barros está recebendo o prêmio com o quadro que ela apresenta no Revista CBN, o Páginas da Infância, falando de literatura infantil. Ah, boa, Gabi. Palmas para a nossa Janaína Barros, está lá, toda glamourosa, fazendo discurso, recebendo esse prêmio merecidíssimo, que a todos nós enche de orgulho. Bom, vamos lá, hein? A Polícia Civil apreendeu o último envolvido no estupro coletivo de duas crianças em São Paulo. É um negócio que não dá nem para... Só de chamar a reportagem já me dá um asco. A defesa das vítimas afirma que as famílias foram coagidas a não denunciar o caso.
2: As duas crianças, de 7 e 10 anos, vítimas de estupro coletivo em uma comunidade de São Miguel Paulista, na zona leste de São Paulo, foram atraídas por 5 pessoas, sendo 4 adolescentes, com a promessa de soltar pipa. O único adulto envolvido, Alessandro Martins dos Santos, de 21 anos, está preso em Jequié, no interior da Bahia, e aguarda transferência para a capital paulista. Ele deve prestar depoimento nesta terça-feira. O quinto suspeito foi apreendido nesta segunda-feira. O adolescente de 15 anos foi localizado na casa da tia, em Ermelino Matarazzo, também na Zona Leste, e prestou depoimento acompanhado da mãe. Ele foi encaminhado à Fundação Casa, assim como os outros 3 adolescentes, de 14 a 16 anos, também apreendidos. O caso

0: veio à tona após a irmã de uma das vítimas ter acesso a imagens que circularam nas redes sociais. Ao menos 5 vídeos foram gravados pelos próprios suspeitos, segundo a investigação. O crime aconteceu em 21 de abril e foi denunciado 3 dias depois. A polícia levou 5 dias para identificar todos os envolvidos. A advogada das famílias, Aline Torres, afirmou que a demora ocorreu porque as vítimas foram coagidas a não denunciar.
1: As mães chegaram na gente falando que elas tinham sido ameaçadas pelo pessoal ali da comunidade, foram até a casa delas, dizendo que não era para elas denunciarem a polícia, que eles resolveriam de alguma outra maneira entre eles.
2: Quem seriam eles?
1: Não sabemos, elas também não conhecem essas pessoas. Na medida do possível, agora eles estão bem, as crianças estão seguras, salvas, né?
0: A Polícia Civil investiga quem fez as ameaças e se elas tinham o objetivo também de intimidar as famílias das vítimas para que não procurassem as autoridades. Alessandro Martins dos Santos é considerado peça fundamental, já que, segundo as investigações, partiu dele a ideia de gravar os crimes. Em depoimento, Alessandro confessou participação no estupro coletivo e afirmou que deixou São Paulo após ser ameaçado por criminosos. As imagens acabaram se espalhando pelas redes sociais, o que também é crime. Agora, a polícia tenta identificar quem compartilhou o material. As crianças recebem atendimento médico e psicológico e estão sob acompanhamento do Conselho Tutelar. Os suspeitos vão responder por estupro de vulnerável, divulgação de imagens de estupro e corrupção de menores. A defesa de Alessandro e dos 4 adolescentes não foram localizados. De São Paulo, Clauson Dutra.
3: Bom, e o estupro coletivo que foi cometido em São Paulo reacendeu o alerta para a violência sexual contra crianças e adolescentes. Empresas e organizações se reuniram em um movimento para enfrentar essa realidade.
4: 6 crianças e adolescentes são vítimas de estupro a cada hora no Brasil. Os dados são baseados em boletins de ocorrência registrados pelas polícias e expõem a gravidade da violência sexual contra menores no país. Para chamar a atenção para essa estatística alarmante, o movimento Violência Sexual Zero organizou um evento na noite dessa segunda-feira no MASP, em São Paulo, voltado à proteção da infância e da adolescência. A mobilização acontece na mesma semana em que o país se chocou com um caso de estupro coletivo contra 2 crianças na zona leste de São Paulo, envolvendo 1 adulto e 4 adolescentes. Outro dado preocupante é que quase 70% dos casos de estupro de menores são cometidos por familiares ou pessoas próximas, dentro da própria casa. A presidente do Instituto Liberta, Luciana Temer, afirma que a adesão das empresas ao movimento tem como objetivo levar o debate sobre prevenção, tanto para o ambiente corporativo, quanto para dentro das famílias.
5: Então a gente precisa entender sobre essa violência para poder enfrentar e, sobretudo, prevenir. A gente quer, lógico, punir e prender abusadores de crianças, mas o que a gente mais quer é que esses abusos não aconteçam. E a gente acredita que isso é possível com informação, com educação de pais que depois podem educar os seus filhos.
4: Então, a iniciativa pretende engajar empresas a divulgar canais de denúncia e ações de prevenção para reduzir os índices de violência sexual contra crianças e adolescentes. O CEO da Vibra, Ernesto Pousada, destaca que cada empresa pode atuar dentro do seu segmento para formar uma rede de proteção. No caso da distribuidora de combustíveis, a estratégia foi treinar frentistas como agentes capazes de identificar e encaminhar situações de risco.
6: A Vibra começou se engajando nessa causa, porque um dos locais em que acontece muita essa violência são em postos de gasolina, de rodovias. E nós fizemos muitos treinamentos com os frentistas para que eles pudessem, cada vez mais, eles que estão lá na linha de frente, observar e entender o que eles têm que fazer quando eles vissem casos suspeitos.
4: Casos de violência sexual contra crianças e adolescentes devem ser denunciados pelo Disque 100, de São Paulo, Guilherme Marconi.
3: Ministros do STF questionaram o desempenho da CVM no caso do Banco Master. Para os magistrados, os escândalos mostram falta de controle no mercado financeiro.
7: Em audiência pública no Supremo Tribunal Federal, a atuação da Comissão de Valores Mobiliários foi alvo de críticas e questionamentos dos ministros da corte. De acordo com os magistrados, a comissão falhou

0: ao não detectar problemas envolvendo operações suspeitas do Banco Master. Para o presidente do STF, Edson Fachin, os escândalos recentes mostram a falta de controle no mercado financeiro.
1: Circunstâncias referidas e pertinentes a escândalos recentes que mostram a exata consequência nefasta da ausência de limite de controle. E, portanto, é nesta medida que, ao lado de apurar e sancionar quem eventualmente tenha incorrido em desvio, é fundamental também discutir macroscopicamente as causas de ausências de limites e de controles.
0: Já o relator da ação direta de inconstitucionalidade movida pelo Partido Novo e que motivou a audiência sobre a atuação da CVM, ministro Flávio Dino, fez menção ao Master como um elefante azul e questionou como ninguém viu o que aconteceu.
2: Eu nunca vi tanto elefante pintado de azul desfilando nessa esplanada. Tanta coisa absurda. E a minha indagação como servidor do Estado brasileiro é: ninguém viu? Como que ninguém viu? O elefante é grande, tá pintado de azul, tá desfilando na frente de todo mundo.
0: Já o ministro Gilmar Mendes afirmou que o caso Master vem gerando perplexidade e indignação na população. Segundo ele, o escândalo mostra uma crise generalizada nas instituições e caracterizou como míope quem vê problema de confiança apenas no STF.
3: Pretender resolver a crise de confiança mirando apenas o Supremo Tribunal Federal é, no mínimo, ingenuidade, mas mais provavelmente miopia deliberada e intenções obscuras. De todo modo, não nos furtamos ao diálogo sobre o aprimoramento da corte.
0: Ao lado do presidente Fachin e do ministro Dino, ele então propôs um pacto republicano e pela reforma do Estado. Na audiência, o superintendente de desenvolvimento e modernização institucional da CVM, Daniel Valadão, aproveitou para dizer que a produtividade da comissão caiu drasticamente com as 3 das 5 cadeiras da presidência e diretoria vagas por conta do processo político. O indicado pelo presidente Lula para a presidência da CVM ainda não tem sabatina marcada na Comissão de Assuntos Econômicos do Senado, quase 4 meses após a indicação. Como o nome de Otto Lobo não foi bem aceito pelo mercado, o relator Eduardo Braga deve conversar com o presidente Lula para saber se ele mantém ou não a indicação. Só a partir daí que o presidente da CAI deve marcar a análise do nome indicado. De Brasília, Larissa Lopes.
4: É, houve falha aí da CVM, houve falha do Banco Central. É, falhas essas que devem ser corrigidas, porque senão essas brechas que se abrem, né? Que se explicitaram com o Banco Master podem ser usadas por outras instituições. E tem uma outra questão também que precisa ser pensada seriamente, que é muito usado pelo Banco Master, pelo crime organizado de uma forma geral, né? Pela RIAG, que lava o dinheiro do crime organizado, é essa possibilidade de você criar fundos que compram fundos e você não sabe mais de onde vem o dinheiro e se tem lastro o dinheiro daquele fundo que foi comprado por outro fundo. É isso, esse sistema está errado. É fácil de você fraudar e você lavar dinheiro. Então, realmente, o sistema financeiro aí, né, precisa de ser mais bem estruturado para impedir as fraudes, né? Que agora a gente viu que um banco pequeno, como o Banco Master, conseguiu fazer o estrago que fez. Agora são 11 horas.
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quinta-feira, 4 de maio de 2026. Agentes de inteligência dos Estados Unidos avaliam que a guerra contra o Irã não atrasou o programa nuclear do país persa. Segundo informações obtidas pela agência de notícias Reuters, o tempo necessário para a produção de uma bomba atômica iraniana segue em até um ano. O Irã diz que o programa nuclear do país tem fins pacíficos, como a geração de energia nuclear. A nação também nega estar buscando fazer bombas atômicas. A PF e a PGR decidiram reiniciar as tratativas da delação premiada.

0: condenada do empresário Maurício Camisotti. O caso está sob relatoria do ministro André Mendonça, do STF. A retomada ocorre após um pedido da Polícia Federal. Camisotti é apontado como peça central nas investigações sobre fraudes em aposentadorias do INSS. Ele havia firmado um acordo apenas com a PF, o que levou a questionamentos sobre a validade jurídica do procedimento. Com a nova decisão, depoimentos já prestados poderão ser reaproveitados, mas deverão ser formalizados com a participação da Procuradoria-Geral da República. O prazo para regularizar o título de eleitor termina nesta quarta-feira. Os serviços que devem ser feitos até a data são: tirar o primeiro título de eleitor, transferir o domicílio eleitoral, atualizar dados cadastrais, regularizar pendências eleitorais e cadastrar a biometria. O eleitor que não tiver biometria ainda pode votar caso esteja em dia com a Justiça Eleitoral e leve um documento oficial até o local de votação. Parte dos serviços para regularizar a situação eleitoral está disponível no site do TSE, na seção de autoatendimento eleitoral. O primeiro título e a biometria são algumas das exceções que exigem presença em um cartório eleitoral ou posto de atendimento da Justiça Eleitoral. Horário de Brasília, 11 horas e 2 minutos.
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1: Olá, muito boa noite. Bem-vindos ao CBN Noite Total desta segunda-feira. Vamos até às 11h30, mais meia horinha de programa, hein? Com Luiz Del Boni na produção e os trabalhos técnicos de Henrique Dias. Hoje o programa termina mais cedo, não vamos até a meia-noite, vamos até às 11h30 e aí depois a gente passa a bola para os apresentadores do Lado B da Bola, noticiário do futebol internacional. Mas até lá tem muita informação para você. Vamos colocar aqui a Larissa Lopes. A votação da proposta que regulamenta a exploração de minerais críticos ficou para a semana que vem. A aprovação do texto deve ocorrer antes da viagem do presidente Lula para os Estados Unidos.
2: A Câmara dos Deputados deve votar nesta terça ou quarta o projeto de lei que estabelece a Política Nacional de Minerais Críticos. A ideia, segundo o relator Arnaldo Jardim, é que o texto seja aprovado antes do encontro entre os presidentes Lula e Donald Trump, previsto para quinta-feira nos Estados Unidos. Após adiamento por pressão do governo, o novo relatório foi apresentado nesta segunda-feira e deve ser lido na sessão plenária desta terça. A principal demanda do Planalto era a criação de uma estatal que faria a gestão dos minerais estratégicos. Mas, ao invés disso, o texto prevê a criação do Comitê de Minerais Estratégicos vinculado ao já existente Conselho Nacional de Política Mineral. Segundo o relator Arnaldo Jardim, desta forma, o governo poderá analisar os projetos envolvendo os minerais críticos.
3: Haverá uma instância, quero ser claro com relação a isso, isso foi acordado no diálogo que nós tivemos aqui, no diálogo que nós tivemos com o governo, há uma instância para aprovação dos projetos de minerais críticos, e é o Conselho Nacional de Minerais Estratégicos, que a ele cabe também analisar e anuir a mudanças societárias e mudança de controle nesses projetos, alienação, cessão de ativos minerais e outros que tais.
2: Os minerais críticos englobam, por exemplo, o lítio, cobalto e níquel, que são utilizados na produção de aparelhos tecnológicos, como smartphones e também baterias de veículos elétricos. No novo relatório protocolado nesta segunda, Arnaldo Jardim também propôs incentivo para processar recursos no Brasil e defendeu que o país não seja apenas exportador.

0: de commodities minerais. O deputado ainda propôs a criação de um fundo garantidor de recursos públicos e privados com aportes de até 5 bilhões de reais. De Brasília, Larissa Lopes.
1: O estado do Amazonas tem um novo governador. Roberto Cidade, do União Brasil, foi escolhido em eleição indireta. Essa é a primeira vez na história da política amazonense que um governador é eleito dessa forma. A votação ocorreu após a renúncia do então governador Wilson Lima, também do União Brasil, e do vice Tadeu de Souza, do Progressistas.
2: Em menos de 4 minutos, o veredito.
3: Tendo alcançado os votos da maioria absoluta dos membros deste poder, declaro eleita em primeiro escrutínio a chapa número 2 com 24 votos. 24 votos. Todos os deputados votaram.
2: Os 24 deputados estaduais elegeram o governador do Amazonas, Roberto Cidade, e vice Serafim Correia. Os votos foram unânimes. Os dois candidatos não estavam presentes na votação. Candidatos de outras chapas questionaram a transparência da eleição indireta. Segundo o presidente da Alean, deputado adjunto Afonso, a eleição é atípica e segue outras regras.
3: O rito não permite que a gente possa facultar palavras. É uma eleição que não é uma eleição, é um momento atípico, né, que a gente está vivendo. Então, existe um rito que tem que ser seguido pela mesa diretora, pela Procuradoria do Estado, da Assembleia.
2: Roberto Cidade tem 39 anos e é formado em administração pública. Já foi vereador e deputado estadual, cargo que deixou para assumir o comando do executivo de forma interina após as renúncias do ex-governador Wilson Lima e do vice Tadeu de Souza. O ex-secretário da SEDECT, Serafim Correia, de 79 anos, é economista e advogado. Ele já foi prefeito de Manaus entre 2005 e 2009 e deputado estadual entre 2015 e 2023. 5 chapas concorreram ao pleito. Os eleitos devem permanecer à frente do estado até o início de janeiro de 2027. De acordo com a secretária da mesa diretora da Alean, Alessandra Campelo, com a eleição de Roberto Cidade ao governo, o novo pleito deverá ser realizado para a escolha do novo presidente da Alean. A vaga que era ocupada pelo parlamentar atualmente está sob o comando do deputado estadual adjunto Afonso.
4: Vai ter que ser convocada uma nova eleição para a presidência da Assembleia. Essa eleição não tem um prazo definido, mas eu acredito que no máximo em 15 ou 30 dias haverá uma nova eleição para a presidência.
2: De Manaus, Naine Carvalho e Nicole Gomes.
1: Agora são 11 horas e 9 minutos.
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1: Boni.
8: Tânia, o Aeroporto Internacional de São Paulo, em Guarulhos, voltou a operar com 2 pistas depois de 1 mês de obras. A fase mais crítica da intervenção terminou dentro do prazo no final de abril. Na prática, o aeroporto deixa de operar como se tivesse apenas 1 pista e retoma o uso das 2. Durante a obra, o limite era de 40 movimentos por hora, somando pousos e decolagens. Agora esse número volta a ser 60 por hora. Uma analogia simples é pensar no condomínio. Antes, com uma pista interditada, era como ter só um portão para entrada e saída. Os carros se cruzam, se atrapalham e o fluxo fica mais lento.

0: Com as duas pistas liberadas, é como ter dois portões, um para entrar e outro para sair. O movimento acaba fluindo aí melhor, com menos interferência. A primeira fase da obra exigiu a interdição de uma das pistas para a construção de uma nova conexão de taxiamento, usada pelas aeronaves depois do pouso. Agora, começa a segunda fase, com trabalhos concentrados entre as pistas. Essa etapa deve ter impacto menor na operação, já que os aviões continuam usando as duas pistas, mesmo com equipes trabalhando na área central. O objetivo final da obra é aumentar ainda mais a capacidade do aeroporto. Hoje, quando o avião pousa, muitas vezes precisa cruzar a outra pista para chegar ao pátio. Esse cruzamento exige uma coordenação e pode interromper temporariamente a operação. Com essa nova saída que está em construção, as aeronaves vão poder deixar a pista e seguir por um caminho entre as pistas sem precisar cruzar a outra. Isso reduz o risco, melhora a fluidez e permite aproximar mais os pousos e decolagens. Tânia?
1: Ok, Luiz Delboni que está na produção deste programa agora, durante o mês de maio, nas férias de Karina Almeida.
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1: Vamos então com o nosso entrevistado. Vamos falar sobre o filme O Rei da Internet. O filme estreia nos cinemas no dia 14 de maio e conta a história real de um adolescente que se torna um dos maiores hackers do país. Estamos aqui com o diretor do filme O Rei da Internet, o Fabrício Bittar. Oi, Fabrício, boa noite.
3: Tudo bom, boa noite.
1: Tudo bem. Fabrício, bom, o filme é ótimo assistir, né? Ainda não entrou em cartaz, mas eu consegui assistir. É muito bem contada essa história, depois a gente fala especificamente sobre como é que vocês fizeram o filme. Mas antes, só para situar o nosso ouvinte, né? Já que é uma história real e é uma história realmente que dá um filme, né? A história do Daniel Nascimento. Quem é o Daniel Nascimento, Fabrício? Conta pra gente.
3: Eu, na verdade, conheci a história porque o Daniel escreveu um livro, né, contando essa parte incrível da vida dele, né? Então, quando ele tinha 15 para 16 anos, ele descobriu esse da internet e descobriu que tinha muita habilidade para programação, para hackear as coisas, né? Então, desde muito cedo, ele começou a aprender isso em fóruns da internet e começou a hackear grandes empresas, né? E aí, o que eu digo sempre é que a família, a escola não perceberam ali o talento dele e acabou que criminosos perceberam. Então, ele foi chamado para participar de uma organização criminosa de Porto Alegre que desviava milhões. Então, ele acabou vivendo uma vida muito intensa, né, de ostentação, se transformou, foi conhecido como um dos maiores hackers do Brasil. E aí, óbvio que também viveu essa vida de ostentação, mas acabou sendo apreendido numa operação, uma das primeiras operações da Polícia Federal contra crimes virtuais, né?
1: Ainda menor de idade, né?
3: Ainda menor de idade, exatamente. Então, ele fez tudo isso antes dos 17 anos.
1: Nossa, você vê que a inteligência dele é aguçada. E você falou uma coisa incrível, né? A família não percebeu. Quer dizer, na verdade, ele era esquisitão, né? Ninguém dava valor. Ele descobriu crime uma forma de ser reconhecido, né?
3: Exatamente, ele sofria muito bullying na escola, né? Ele sofria também de anorexia, então era um menino que não conseguia na convivência ali, né? Na vida real, vamos dizer assim, conseguir nenhum reconhecimento. Então ele na internet conseguiu esse tipo de reconhecimento, porque quando ele começou a fazer os primeiros golpes, né? Um primeiro golpe que ele fez foi assinar todas as revistas da editora Abril. Então ele começou com esses golpes a ser reconhecido, né, na internet, ser chamado de grande hacker. Então isso também deu uma visibilidade que ele nunca tinha experimentado, né?
1: Ele ficou popular. Bom, aí, Fabrício Bittar, você parte então do livro que o Daniel Nascimento escreveu, contando a história dele, para fazer o filme O Rei da Internet. Você faz o roteiro também, né? Junto com Vinícius isso. Pérez. Porque o filme é narrado em primeira pessoa, né? É o próprio Daniel que está

0: contando a história dele. Vocês recorrem ao texto do livro? Como é que faz? Como é que vocês fizeram essa transposição?
1: Então, na verdade, eu, depois que li o livro, né, que entrei em contato com o Daniel, falei que ia fazer o filme, a gente passou a conversar muito, né? Então, fiz muitas entrevistas com ele, porque eu queria saber também a história além do livro, né? Então, o filme tem muitas outras coisas que a gente foi falando ali, entendendo a essência do que ele realmente viveu, né? Então, essas entrevistas, essa convivência com ele, foi muito importante pra gente conseguir mostrar ali no filme exatamente qual que era o sentimento dele. E a gente escolheu fazer essa parte, fazer o filme em primeira pessoa, com ele narrando, né? Justamente para ter um pensamento crítico também sobre o que ele viveu. Então, é como se o Daniel de hoje estivesse assistindo ao filme junto com o público e comentando o que ele passou, o que ele viveu e até um pouco da reflexão que ele faz hoje sobre tudo que aconteceu.
0: É. Isso tudo, né, Fabrício, essa história do hacker, que agora não é mais um hacker, né? Agora ele, inclusive, é o contrário. Ele atua justamente para ajudar a combater os hackers, né? Mas quando ele começou lá com seus 15, 16 anos, era o quê? Comecinho dos anos 2000?
1: Isso. Comecinho dos anos 2000 ali. Acho que era um momento também que a internet não... as pessoas ainda não entendiam o poder da internet, sim, né? Então não tinha todos esses sistemas de segurança que a gente tem hoje. Acho que as pessoas tinham uma certa ingenuidade também do que podiam ou não fazer na internet, né?
0: Mas é muito interessante porque vocês remontam lá os anos 2000, quando a internet estava chegando, a internet discada ainda, né? Do barulhinho ainda. É um pouco nostálgico nesse sentido, né, Fabrício?
1: Total, é muito nostálgico, assim, pra mim, né, que vivi exatamente essa época. Tem uma nostalgia incrível, então foi muito interessante poder recriar isso, né? Tem as comunidades do Orkut, né? Tem o fato da gente ainda, né, a internet discada, tinha aquela coisa de você só poder usar depois da meia-noite ou no fim de semana porque era mais barato, né? Então acho que tem toda essa questão. Eu acho que tem um outro lado também importante, que eu acho que, assim, quem protagoniza o filme é o João Guilherme, né? Uhum. Que não viveu exatamente essa época, mas eu acho que hoje a gente vive, acho que tem a juventude que vive essa nostalgia do que não viveu, né? Porque eu acho que os anos 2000 estão voltando, assim, tem uma coisa de roupa, tem uma coisa de, né? Estão querendo, eu acho que eu percebo, o João mesmo tá o tempo inteiro com uma câmera analógica, tá gostando de usar essas câmeras mais antigas, então acho que tem, sim, acho que o filme vai conseguir atrair pessoas que viveram essa época e uma juventude também que não viveu, mas tá agora aproveitando um pouco desses anos 2000 que estão voltando. Nossa. Na roupa, na estética, enfim.
0: Que foi tudo muito rápido, né? Ele era, foi do quê? Dos 15 aos 17?
1: Ele, né, antes de 17, né? Ele foi preso mesmo com 16. Então, assim, foi tudo muito rápido. Óbvio que teve o tempo ali, né, dele ganhar o primeiro computador, ficar fazendo os primeiros pesquisas ali de como se tornar hacker, de como hackear. Mas foi muito rápido, mas ao mesmo tempo muito intenso, né? Então, sim, aconteceu muita coisa nesse pouco período, assim, que acho que muita gente numa vida inteira não vive o que ele viveu nesses poucos anos, né?
0: Você vê, a vida do golpista que ganha dinheiro fácil, esbanja, né? Me lembrou até o Daniel Vorcaro, que acho que imagina essas pessoas que ganham dinheiro muito fácil, né? Esbanjam muito, porque é carro, mulheres, tudo muito exagerado, né? E imagina, sim, um menino dessa idade, né?
1: Adolescente. E como o dinheiro traz poder, né? Porque, sim, ele mesmo menor de idade dirigia os carros, comprava, né? Alugava imóveis, dava festas, né? Então o dinheiro acaba comprando todo mundo, assim, né? Então quer dizer, viajou sozinho, então acho que, assim, realmente, isso que você falou, eu acho que a gente tem muitas histórias parecidas, né? De golpistas, pessoas que enriqueceram de forma muito rápida. E eu sinto um pouco de que, ao mesmo tempo, sempre tem de alguma forma, isso não é muito longo, né? Então, assim, a vida acaba cobrando um preço ali, claro, e não tem muito jeito, né?
0: Gente, você tá fora da lei, né? Bom, e no caso do Daniel, como ele era menor de

0: idade, então, porque ele, se ele fosse maior de idade, provavelmente ele pegaria uma pena bem, bem alta. Pelo,
1: sim.
0: Né? Então, o fato dele ser menor de idade também, acho que permitiu que ele... E porque isso também, aliás, é uma discussão que não vou entrar, mas sobre a oportunidade da pessoa tão nova, envolvida com crime, repensar e redirecionar a sua vida, né? Se ele já tivesse cumprindo uma pena elevada, certamente hoje ele seria um criminoso de muita periculosidade, porque ele é inteligentíssimo. E, na verdade, ele foi para um outro caminho, né? Vamos dizer assim, um hacker do bem, né, Fabrício?
1: Sim. É, eu acho que assim, a gente tem que refletir enquanto sociedade, né? O quanto né, as crianças, os adolescentes são nossa responsabilidade, né? Então, eu acho que a gente precisa, de alguma forma, criar mecanismos para que a gente olhe essas crianças, esses adolescentes, o que eles estão fazendo, né? É, eu acho que não dá pra gente colocar só a culpa num adolescente e não parar pra pensar que a sociedade também precisa pensar como que tá formando essas pessoas, como é que tá olhando e direcionando o talento de cada um. Então, eu acho que assim, e sem dúvidas, eu acho que é um exemplo de que se lá ele não teve oportunidade, a partir do momento em que as pessoas começaram a perceber esse talento dele e começaram a usar esse talento dele para coisas positivas, que é, ó, você tem um talento de descobrir falha em sites. Vamos usar você para descobrir aqui, a gente corrigir? Então, hoje ele é um consultor de segurança, ele trabalha dando consultoria para empresas para que isso não aconteça. Então, acho que é um ótimo exemplo de como você pode direcionar um talento para uma coisa do bem, para uma coisa positiva, né?
0: É. E é importante que se diga, antes que alguém fale alguma coisa, que o filme O Rei da Internet não glorifica, né, o criminoso. Longe disso, né, Fabrício?
1: É, então, é assim, eu gosto sempre de eu penso que o filme, ele precisa gerar reflexões individuais em cada espectador, né? Uhum. Então, acho que me interessa muito quando o espectador acaba refletindo, né? E pensando, às vezes se identificando, às vezes falando, caramba, mas eu penso sobre isso e tudo. Então, a gente realmente tenta não fazer um filme que seja moralista de uma forma vazia, mas é óbvio que a gente está discutindo ali o quanto esse lado do crime muitas vezes acontece por culpa de toda uma estrutura social que incentiva esse tipo de atitude, né? Então, acho que uma coisa que me interessa muito é que muitas vezes a gente critica o crime e não para pensar as pequenas atitudes criminosas, vamos dizer assim, que a gente faz, né? Então, por exemplo, a pessoa critica ali o criminoso... né, que tá, por exemplo, que se você baixa um filme pirata ou que você acaba enganando pra pegar um troco a mais, e que até mesmo quando você às vezes cai num golpe, o golpe tá ligado a você levar uma vantagem ou você ganhar um dinheiro a mais, também tá ligado um pouco com essa, vamos dizer assim, mentalidade do jeitinho, né, de você dar um jeitinho, que isso acho que incentiva a corrupção e o crime como um todo, né? Então acho que tem uma reflexão sobre, sim, como a sociedade se organiza diante desse, de sempre querer levar vantagem em tudo, né?
0: É. E como as pessoas que têm dinheiro são poderosas, e a hipocrisia, porque é óbvio que alguma parte das pessoas que respeitam quem tem dinheiro não sabem que esse dinheiro... Não é possível, né, que um adolescente tivesse tanto dinheiro assim e que não fosse herdeiro, né? Então, tem uma hipocrisia também de quem tem muito dinheiro ser respeitado, ainda que esse dinheiro seja sujo. Mas por ter o dinheiro, né? O dinheiro por si só compra o respeito. Isso já demonstra uma sociedade realmente que tem valores que precisam ser questionados. Aliás, há que se dizer aqui que o pai do Daniel Nascimento, né, desse personagem, desse hacker que é retratado no filme O Rei da Internet, ele é absolutamente honesto, né? E ele tenta passar para o filho os princípios de uma vida correta, né? Que o filho rejeita de início, né?
1: Sim, E porque rejeita, porque de uma certa maneira a nossa sociedade constrói o

0: Exatamente. Quem é você? Então, quem sabe quem você é, né? Você não tem sucesso porque você não tem dinheiro, né? Exatamente.
1: Sim, sim.
0: Muitas reflexões mesmo a partir do seu filme. Muito bom. Então, Fabrício, dia 14 de maio que estreia, né?
1: É isso, dia 14 de maio, queria dizer que, né, pra sua audiência aí, que é muito importante a gente ir ao cinema nesse primeiro fim de semana, né, pro filme nacional, é muito importante que a gente tenha o público no primeiro fim de semana, porque isso mostra pros cinemas que o filme tá indo bem e precisa continuar nos cinemas. Eu acho que é um filme, a gente tá percebendo em algumas sessões que é um filme muito legal de assistir, junto com os amigos, as pessoas estão se divertindo, estão refletindo, estão conversando depois. Então, a gente tem esse desejo de ter as salas lotadas, as pessoas curtindo o filme. Então, eu convido todo mundo aí a partir do dia 14 de maio que consigam ir ao cinema assistir ao filme.
0: Muito bom, eu gostei bastante. Fabrício, muito obrigada, viu? Boa noite para você.
1: Muito obrigado a você. Boa noite. Tchau, tchau.
0: Boa noite, Fabrício Bittar. Ele que é o diretor do filme O Rei da Internet, o filme que conta a história real de um dos maiores hackers brasileiros, o Daniel Nascimento. Conta a história dele. Ele com 15 anos já começou. Ele era de uma inteligência absurda. E aí entrou assim pro mundo de hackear empresas e tal. Ganhou muito, muito dinheiro, foi preso. Ainda menor de idade, essa foi a sorte dele. E hoje ele trabalha justamente para impedir, né, ataques hackers. Ele pegou todo esse conhecimento dele e ajuda na proteção dos sistemas hoje. É bem interessante, hein? É o filme O Rei da Internet. Anote aí, se programe. Vai estrear no dia 14 de maio nos cinemas, contando a história aí do Daniel Nascimento, que é esse hacker, né? Um dos maiores hackers do país. A história é impressionante. E é muito bem contada no filme. Fica a dica, então, para os nossos ouvintes e também prestigiar o cinema nacional, né? Bom, vamos então fechar este programa, porque agora eu vou desfiar aqui os adjetivos. Os indescritíveis, você vê que não tem nem como descrevê-los. Os indefiníveis, por que não dizer inefáveis?
2: Ineficazes.
0: E poetas da bola, diz aqui o Henrique Dias. Dudziak, você que tá aí? Alô?
2: Eu tô aqui.
0: Oh,
2: boa noite. Eu falei ineficazes também.
0: Ineficazes, não.
2: Não?
0: Não, não.
2: Tá.
0: Indescritíveis, indefiníveis e inefáveis. Agora eu vou sempre fazer três adjetivos para vocês.
2: Tá bom.
0: Todas as segundas-feiras. E o Prats?
3: Obrigado. Estou aqui.
0: Ah, então tá bom. Então, bom programa para vocês, viu?
3: Muito Beijos. Obrigado.
0: É isso.
2: Valeu.
0: Vamos passar a bola para eles. Vem aí o Lado B da Bola com o noticiário do futebol internacional. O CBN Noite Total chega ao fim com a produção de Luiz Del Boni e os trabalhos técnicos de Henrique Dias.
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0: Uma ótima semana para todo mundo.
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Segunda-feira, 4 de maio de 2026. A Federação dos Partidos PT, PCdoB, PV processou o PL no Tribunal Superior Eleitoral. As informações foram divulgadas pelo comentarista da CBN e colunista do jornal Globo, Lauro Jardim. O motivo é o impulsionamento de postagens negativas ao presidente Lula e ao Partido dos Trabalhadores. A legislação eleitoral permite que

0: Conteúdo político eleitoral seja impulsionado desde que não haja propaganda negativa contra adversários políticos. Nas ações, a federação afirma que o Partido Liberal gastou cerca de 216 mil reais na prática. Departamento de Justiça dos Estados Unidos iniciou uma investigação sobre os preços da indústria de processamento de carne no país. As empresas brasileiras JBS e MBRF estão entre as investigadas. São apuradas possíveis violações em regras de concorrência na indústria. A decisão anunciada pela Casa Branca foi tomada em meio à disparada dos preços da carne bovina no país e à redução do rebanho. A Associação de Empresas do Setor de Benefícios, como Vale Refeição e Vale Alimentação, publicou um manifesto pedindo alterações na aplicação do programa de alimentação ao trabalhador. A declaração vem após as companhias recorrerem ao STF para suspender o decreto. O esforço mira impedir que a regra que prevê que as principais empresas de VA e VR operem todas as maquininhas e estabelecimentos a partir de segunda-feira que vem. Segundo o documento, o decreto impõe uma transição precipitada, podendo gerar riscos como desvio de finalidade do benefício. Horário de Brasília, 11h32.
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3: Boa noite, este é o Lado B da Bola desta segunda-feira, o programa que fala sobre futebol internacional aqui na Rádio CBN. Sempre às segundas, depois do Repórter CBN, das 11h30 da noite. O programa é apresentado por mim, eu sou o Gabriel Dudziak e também ele é apresentado pelo Rafael Prats. Como é que está, Prats? Tudo bom?
4: Alô, Gabriel Dudziak, tudo bem? Boa noite, ouvintes da CBN.
3: Hoje vamos falar sobre campeões, muitos campeões. Tivemos aí diversas conquistas no fim de semana, sobretudo no futebol europeu. E vou começar aí com a história mais lado B do fim de semana, ou mais surpreendente, por assim dizer, talvez mais desconhecida, que é a história do campeão da Suíça, campeão inédito, é o FC Thun. Thun é o nome de uma cidade ali que fica ao sudeste de Berna, na Suíça. É uma cidade pequena, não está entre as 10 maiores cidades suíças em população, tem menos de 45 mil habitantes. E o clube de futebol, ele é bem tradicional, né? Já tem 128 anos, mas nunca havia conquistado um troféu de elite. E, inclusive, esteve fora da primeira divisão nos 5 anos anteriores. Até esteve perto da falência, mas conseguiu aí esse título suíço. Então vamos contar a história aí de forma mais cronológica. É uma história saborosa para quem gosta do futebol alternativo. Bom, na temporada 2005-2006, o FC Thun tinha algum sucesso no país, mas não era o campeão, nem um dos principais times. Mas ele participou da fase de grupos da Liga dos Campeões da Europa naquela temporada, conseguiu isso, né? E foi, assim, o ponto mais alto da história do clube, que tinha sido vice-campeão na temporada anterior. Aí na Liga dos Campeões, conseguiu um dinheiro bom, né? Uma expectativa aí, um dinheiro que era cerca de 20 milhões de euros pela participação. Foi um ganho financeiro muito grande para a realidade desse clube. Mas a equipe e a administração não souberam muito bem como é que deveriam lidar com esses recursos, e em 2008 o time já tinha sido rebaixado para a segunda divisão. Então saiu de Liga dos Campeões da Europa em 2006 para a segunda divisão da Suíça em 2008. E aí ficou 2 anos na segunda divisão, subiu de volta, ficou 10 anos consecutivos na primeira divisão, mas sem aquele sucesso de outrora. E acabou sendo rebaixado novamente na temporada 19-20. E aí o que acontece em 2020? pandemia, coronavírus, Covid-19 e todos os clubes praticamente sem fonte de renda, né? Então,

0: as situações, né? A situação financeira do clube ficou muito ruim, comprometida, e o Pacific Media Group acabou entrando aí como investidor na equipe do FC Tum, e é uma propriedade aí de, é uma estrutura, né, de propriedade multiclube, e que acabou fazendo esses investimentos. Mesmo com tudo isso, em 2023, ainda na segunda divisão, muitos prejuízos, a equipe ficou perto de fechar as portas, com um saldo negativo aí de quase 5 milhões de euros e com um prejuízo de 1,7 milhão de euros, né? Então tudo muito complicado, clube pequeno, não tem muita bilheteria, o estádio cabe 10 mil pessoas. E aí o que que acontece? O clube consegue vender ações para um empresário chamado Beat Farni, e aí pelo valor de 384 mil euros. E com isso o clube não entra em administração, e esse empresário coloca aí 2 milhões de euros em capital no clube, e aí tem um espaço para respirar. Na temporada seguinte tem que pôr mais dinheiro, ganha mais ações esse empresário, e aí sim o Tum FC consegue, né? O FC Tum consegue um desempenho esportivo bom na temporada 24-25, subindo de divisão. Com 5 anos depois de ficar na segunda divisão. E sobe para a primeira divisão? Com qual expectativa? Bom, a gente tem um certo investimento aqui, mas vamos manter a base do time, vamos buscar aqui uma consolidação, porque foram anos muito difíceis. E tudo isso sob o comando ainda do Mauro Lustrinelli, que é treinador do clube desde 2022 e ex-jogador da equipe, tendo inclusive anotado gol naquela Champions lá de trás que eu citei, 2005-2006. Foi com ele que o time subiu, e foi também com o assistente Nelson Ferreira, que também estava naquele time e fez gol na Liga dos Campeões, e com o presidente Andras Gerber, que também foi jogador do clube. Então todo mundo junto, desde essa segunda divisão, subiram de divisão, chegaram na elite suíça, e nessa temporada, que era para ser de consolidação, que não era para grandes coisas, vai lá o FC Tum e supera toda a concorrência e consegue o título suíço. Então ganhou a segunda divisão na temporada 24-25 e a primeira divisão na temporada 25-26. É uma dessas histórias, né, até lendo o site The Athletic, que é equiparável, né, ao título do Leicester na temporada Premier League de 15-16, ou quando o Kaiserslautern ganhou na Alemanha depois de ter vindo da segunda divisão, ou até o Mjällby, né, na Suécia, que a gente citou também no lado B, que é um time de um vilarejo de pescadores que conseguiu aí a conquista do campeonato sueco. Então, o FC Tum conseguiu essa façanha, superando aí, né, Sion, o Young Boys, entre outros times aí mais tradicionais do futebol suíço. Quem também foi campeão nesse fim de semana, aí em outro futebol um pouquinho mais alternativo, foi o Levski Sofia, campeão da Bulgária pela primeira vez em 17 anos, encerrando o domínio de quem? Do time que todo mundo aprendeu a falar nesses últimos 15 anos, Ludogorets Razgrad, que tinha aí 14 títulos seguidos na Bulgária, estava chegando aí a um recorde de títulos no continente europeu. Se chegasse a 15, faria esse recorde, né? Pegar aí todos os campeonatos europeus, 15 títulos seguidos, ninguém tinha. Mas dessa vez não aconteceu. O Levski Sofia foi o campeão búlgaro e chegou a 27 conquistas. Estão 4 títulos atrás do CSKA Sofia, que é o maior campeão do país, e volta, né, a ganhar aí, como eu já disse, depois de 17 anos. A última temporada que o Levski Sofia foi campeão foi na temporada 2008-2009. O nome do time, né, Levski Sofia, tem a ver com Vasil Levski, que foi um revolucionário búlgaro, considerado aí herói nacional da Bulgária. E vale ainda destacar que o grande nome da campanha aí de Sofia foi um brasileiro. Foi o brasileiro Everton Bala, que jogou no Mirassol aqui no Brasil e que se tornou artilheiro isolado do campeonato búlgaro com 18 gols. Mas antes que você se anime, Rafael Prats, em repatriá-lo, vale dizer que o Juan Seco foi muito bem também no campeonato búlgaro, né?
1: É verdade, foi mesmo, pelo Ludogorets, né? Juan Seco foi um destaque mesmo no campeonato búlgaro, né? Então, isso aí coloca em dúvida o nível do búlgaro e o nível para alguns jogadores também.
0: E não adianta mudar de

0: nome, né? Juan Cruz, não. Assim, pra ver se tem o rebranding.
1: Não, não, é o mesmo jogador.
0: É o mesmo jogador, verdade. É. Prats, eu falei de campeões aqui, um pouquinho mais lado B, você tem campeões assim, que são lado B, porque o programa é lado B, porque fala de futebol internacional, mas são times mais conhecidos, diga lá.
1: Começando com a América do Sul, o Olímpia pela 48ª vez é campeão paraguaio, ganhou

0: gol do Olímpia, que valeu o título paraguaio ao Decano, que é o maior campeão do país. O Olímpia chegou a 43 pontos no Apertura, 9 pontos a mais que o Cerro Porteño, mas se o Cerro Porteño ganhar os 3 jogos e o Olímpia perder os 3, no confronto direto da Olímpia. Você se recorda que algumas semanas, Gabriel, a gente comentou aqui daquela briga generalizada de torcedores do Cerro Porteño, torcedores, né, del Chaco, não teve jogo. E a Federação Paraguaia deu vitória ao Olímpia. Aquele 0x0 virou 3x0 pro Olímpia. Então aquela confusão com o torcedor do Cerro Porteño, com invasão do gramado, jogo que parou com 30 minutos, aquele jogo que tava 0x0 por meia hora do primeiro tempo, né? Virou Olímpia 3, Cerro Porteño 0. Então o Olímpia ganhou 3 pontos naquele jogo e confirmou o título nesse final de semana pela 48ª vez. O Olímpia campeão paraguaio, é o maior campeão do país. O Olímpia, que tem muito orgulho de falar que é o único penta, hexa, mundial e da América, do país. O único que ganhou Libertadores e também Campeonato Mundial no futebol paraguaio. Olímpia campeão paraguaio pela 48ª vez.
1: Agora, peraí. Diga. Não, desculpa. Termina do Olímpia aí e deixa eu fazer uma pergunta pra você.
0: Olímpia tem 48 títulos agora do paraguaio, 35 tem o Cerro Porteño e 26 o Libertad, são os maiores campeões do país.
1: Bom, o Olímpia perdeu na semana passada do Vasco por 3x0.
0: Isso.
1: Né? E o Olímpia ganhou do Recoleta por 1x0 nesse campeonato. Correto. Paraguaio. Logo?
0: Logo o Cerro Porteño vai perder de todo mundo, mas não tá perdendo de todo mundo na Libertadores, não. Porque o Cerro Porteño perdeu do Recoleta 2x1, mas empatou com o Palmeiras, ganhou do Júnior de Barranquilla, não é isso? Perdeu do Cristal só no grupo da Libertadores, mas tá aí com 4 pontos, tá brigando por classificação.
1: Mas Recoleta é bom, então.
0: O Recoleta é bom, sim. Ganhou do Cerro Porteño, perdeu por 1x0 do campeão nacional, tá, né? Bom. Merece respeito, sem dúvida.
1: É isso. Pode seguir.
0: Se na América do Sul o Olímpia foi campeão pela 48ª vez, o técnico do Olímpia é o Pablo Vitamina Sánchez, que trabalhou no futebol espanhol, no futebol inglês, né? Voltou à América do Sul agora para dirigir o Olímpia e levantou a taça com o novo campeão paraguaio. Na Itália também tem um campeão, que é a Internazionale. A Inter de Milão é campeã pela 21ª vez na Itália, ganhando o troféu com 3 rodadas de antecedência. Venceu o Parma nesse final de semana 2x0, um gol do Max Churran, um gol do Mkhitaryan, e abriu 12 pontos de vantagem sobre o Napoli, faltando aí 9 pontos para serem disputados, né? Então a Inter de Milão é campeã, com um treinador que foi campeão como jogador, que é o Cristian Chivu, técnico romeno, que começou a experiência de ser técnico na Inter praticamente agora, pela identificação, pela idolatria que tem com o clube. E no primeiro ano como treinador da Inter, o Chivu levanta a taça de campeão nacional. O último técnico estrangeiro campeão italiano com a Inter foi José Mourinho, português, em 2010. A Inter foi campeã nesse período, antes do Chivu agora, em 2026, com o Simone Inzaghi, né, que foi agora trabalha no futebol da Arábia Saudita. Então a Inter volta a levantar a taça, é campeã italiana pela 21ª vez. É a segunda maior campeã do país, a Juventus tem 36, a Inter tem 21 agora, o Milan tem 19, são os maiores campeões italianos. A Inter campeã italiana nesse final de semana, bater o Parma por 2x0. E também campeão em Portugal pela 31ª vez, o Futebol Clube do Porto, que ganhou do Alverca por 1x0, gol do zagueiro polonês Bedinarek, e o Porto chegou a 85 pontos, uma campanha assim arrasadora do Porto, que abriu 9 pontos sobre o Benfica. Faltam 2 rodadas para acabar o português, o Benfica não alcança mais o Porto, e o Porto levanta a taça, que é também a primeira taça do técnico italiano Francesco Farioli, que tem 37 anos. O Farioli foi técnico do Ajax na última temporada e perdeu o holandês depois de liderar todo o campeonato holandês na última temporada e perdeu pro PSV na reta final. Ele ficou muito marcado por esse vice-campeonato holandês com o Ajax, e agora no Porto, no primeiro ano em Portugal, levanta a taça de campeão nacional com o Futebol Clube do Porto. É o 19º técnico campeão português no Porto, e é o segundo italiano a ser campeão português como treinador. O primeiro foi Giovanni Trapattoni no Benfica em 2005, e agora o Farioli no Porto em 2026. E é também o primeiro título do presidente André Villas-Boas. André Villas-Boas foi campeão como treinador do Porto e agora é campeão como presidente do Porto, né? E o título do Porto contra o Alverca veio num dia especial, que foi no dia 2 de maio. O número 2, que é o número da camisa do ex-capitão do Porto, Jorge Costa, que faleceu no ano passado, é uma das lendas do Futebol Clube do Porto. Ele foi muito lembrado depois do título nesse final de semana. Então, o Porto, pela 31ª vez, campeão português, agora em 2026, Gabriel Dudziak.
1: E relembrar é viver, né? Busquei aqui rapidinho no Spotify aqui, mas dá para fazer no Apple Podcasts, né? Onde você ouve seus podcasts aí. 20 de

0: maio de 2025, um programa lá do B da Bola que tinha o seguinte título: um fim de campeonato dilacerante. Depois de abrir 9 pontos de vantagem na liderança do holandês, o Ajax conseguiu perder o título para o PSV e ficou com o gosto amargo do quase. Era a história aí do Francisco Farioli, que perdeu esse título nas últimas rodadas e que é ex-auxiliar do Roberto De Zerbi, né, que agora está dirigindo o Tottenham na Premier League, tentando salvar os Spurs da queda à segunda divisão nacional. Então, engraçado, né, curioso, né, engraçado não é, mas curioso, né, como um ano depois mudou tanta coisa. E curioso também como o Porto, ele tem coragem, né, para buscar, por exemplo, um Martin Anselmi para um primeiro ano aí de André Villas Boas, e as coisas dão muito, muito errado, e aí meio que dobra a aposta, não sei se chega a dobrar a aposta, mas segue apostando, né, num treinador diferente, num nome jovem, né, que é o do Francisco Farioli, que acabou conduzindo o Porto a esse título português. Detalhe ainda para o Benfica, né, para dizer que está na segunda posição e não perdeu nenhum jogo, pode ser um vice-campeão invicto. Gostou, não?
1: Exatamente, é isso, né? O Benfica dirigido pelo José Mourinho, que foi campeão português no Porto, né, no começo do século, praticamente. Mourinho dirigindo o Benfica, não tem como mais ser campeão português, mas pode ser um vice-campeão invicto. Eu não cheguei a ver aqui se Portugal já teve um vice-campeão invicto, né? Talvez boa seja pergunta. Aí o ineditismo do Benfica, que não conseguiu tirar o título do Futebol Clube do Porto em 2026.
0: Perfeito. Bom, vamos fazer aquele break, né, comercial, aquela pausa, e aí na volta a gente tem mais temas para tratar, porque nem só de campeões vive o futebol, também temos aí equipes que subiram de divisão, que estão querendo subir de divisão, equipes que querem chegar a uma final e quem sabe ser campeãs, já, aqui no Lado B da Bola.
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5: Um bar na região da Rua Augusta, uma área boêmia de São Paulo, virou neste final de semana o centro de uma discussão sobre os ruídos excessivos provocados pelo funcionamento desse tipo de estabelecimento durante as madrugadas na capital. O bar Bernadette foi alvo de uma reclamação da recém-campeã do BBB, Ana Paula Renault, e entrou na mira do programa Silêncio Urbano, o PSIL, da Prefeitura. Em nota, a gestão municipal diz que fez uma fiscalização na madrugada deste domingo e constatou que a licença de funcionamento não corresponde à atividade exercida no local. O bar foi notificado, mas afirmou que está operando dentro do que está previsto na lei. A Prefeitura enviou à CBN um relatório sobre os casos atendidos pelo PSIL. Até abril, foram atendidos mais de 26 mil chamados, mais que o dobro do que todo o ano passado. Um dos pontos com mais reclamações é a Barra Funda, na Zona Oeste, especialmente na Rua Souza Lima, que passou por um grande aumento no número de bares nos últimos anos. Moradores, ouvidos pela CBN, reclamam que, mesmo com os bares fechados após as 10 da noite, as ruas continuam lotadas e que a grande concentração dificulta a circulação pelas calçadas, mas também há quem defenda os estabelecimentos como importantes para a revitalização e valorização da região.
6: O limite é respeitado, dá 11 horas da noite, todo mundo abaixou o som. 11 horas, na verdade, música acabou. Eu moro no térreo. É um tipo de reclamação que é por implicância mesmo, principalmente com o público.
7: A valorização dos imóveis desse bairro está se dando pela movimentação dessas pessoas ali.

0: LGBTs, pessoas que consomem na cidade de São Paulo.
1: A prefeitura disse que as ações de fiscalização ocorrem sempre que possível no horário indicado pelo munícipe no momento do registro e que a data da vistoria não é previamente informada para garantir efetividade às ações. De São Paulo, Pedro Pupulin.
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3: Estamos de volta com o lado B da bola, o programa de futebol internacional aqui na Rádio CBN. E agora o Rafael Prats vai nos trazer um pouco sobre times que estão na segunda divisão ou estavam na segunda divisão. Prats, tem uma equipe muito tradicional na Alemanha que conseguiu subir de divisão nesse fim de semana, né?
4: Depois de três temporadas, né? O Schalke 04 está de volta à primeira divisão, a Bundesliga, no campeonato alemão. O Schalke, que caiu em 2022, foi décimo colocado, né? E caiu em 22 para 23, né? Caiu em 2023. 2024 foi décimo colocado na segunda divisão alemã. Em 2025 foi 14º colocado, ficou a 3 pontos da zona de rebaixamento, quase caiu para a terceira divisão, Schalke, né? Schalke, que é um dos clubes mais populares da Alemanha, foi 7 vezes campeão alemão, 5 vezes campeão da Copa da Alemanha, ganhou a Copa da UEFA no final dos anos 90 também. E o Schalke fez uma campanha muito regular na atual edição da segunda divisão alemã, venceu a Fortuna Düsseldorf por 1-0 nesse final de semana, gol do Kenan Karaman e garantiu acesso para a próxima temporada da primeira divisão da Alemanha, né? E o Schalke, que em janeiro, no meio da temporada, né? No futebol alemão, contratou o bósnio Edin Dzeko, que foi campeão alemão com o Wolfsburg em 2010. Dzeko é um atacante, assim, além de muito experiente, tem muita história no futebol europeu. E ele também fez parte desse time que sobe a primeira divisão, que tem uma história curiosa em relação ao treinador. Treinador Miron Muslik é o técnico que sobe com o Schalke para a primeira divisão alemã depois de 3 anos. E ele foi contratado também via inteligência artificial, Gabriel Dodziak. A diretoria do Schalke fez uma consulta na última temporada em relação ao perfil de treinador que poderia ser contratado. E a inteligência artificial sugeriu o Muslik, que no primeiro momento não foi contratado pela atual diretoria. Ele chegou para essa temporada. E ele chegou muito rejeitado por parte da torcida do Schalke 04, por desconhecimento, por não ter muitos grandes trabalhos na Europa, né? Ele trabalhou na segunda divisão inglesa, por exemplo, e levou o Schalke para a primeira divisão. Então o Schalke 04 volta à primeira divisão alemã. Por exemplo, para a gente ter uma ideia, o tradicional Hamburgo e Schalke, esse jogo na primeira divisão alemã, não acontece desde 2017 e vai acontecer na próxima temporada. Então, quase 10 anos depois, Hamburgo e Schalke se enfrentam na primeira divisão da Bundesliga do próximo ano. Gabriel.
3: Até pegando aí o gancho, acho que há umas 2 semanas a gente falou da Real Sociedad, né, do Pellegrino Matarazzo, norte-americano, que foi campeão da Copa do Rei da Espanha. E agora eu lembrei, né, dessa história, dei um Google rápido aqui. O presidente da Real Sociedad, o Joaquim Aperribay, disse que também fez essa consulta aí. Perguntou o seguinte: Pellegrino Matarazzo seria um bom técnico para a Real Sociedad? E a inteligência artificial disse: não, contrate outro. E aí o presidente da Real Sociedad falou: muito obrigado, já contratei o Pellegrino Matarazzo, vou ignorar o seu conselho, IA. E deu no que deu, o técnico rejeitado pela inteligência artificial foi campeão da Copa do Rei da Espanha. Mas siga, Prats.
4: Outro acesso que aconteceu nesse final de semana foi na Inglaterra, né? A Championship, que é a segunda divisão inglesa. A última rodada foi emocionante, o Coventry City já era o campeão. O time do técnico Frank Lampard já havia garantido o acesso e o título da segunda divisão inglesa para jogar a primeira divisão da Inglaterra no próximo ano. E havia uma disputa de quem seria o segundo colocado para garantir vaga direta, né? Porque a Championship tem um playoff do terceiro ao sexto. O terceiro enfrenta o sexto em jogo único, o quarto o quinto. Quem passar desse jogo vai para um outro jogo para garantir quem vai ser o terceiro colocado, o terceiro que vai conseguir o acesso para temporada para jogar a primeira divisão. E quem garantiu a classificação, o acesso na segunda, como segundo campeão da Championship, foi o Ipswich Town. O Ipswich, que caiu ano passado e ficou um ano na segunda divisão. Bateu e voltou, né? Então caiu da primeira para a segunda em 25, em 26 volta à Premier League. O cantor Ed Sheeran, que é acionista, que é patrocinador do clube, esteve nos vestiários depois da vitória contra o Queen's Park Rangers por 3-0. E o Ipswich Town, assim como o Coventry City, garantem aí acesso à Premier League da próxima temporada. E na última rodada, o Millwall e o Middlesbrough poderiam ter o lugar que foi do Ipswich, né? A chance do acesso direto. O Millwall terminou na

0: terceira posição. Middlesbrough foi o quinto colocado. E quem ficou pelo caminho, não garantiu pelo menos uma chance para disputar o playoff, foi o Wrexham. Wrexham, que tem tido acessos assim, um atrás do outro nos últimos anos na Inglaterra, foi o sétimo colocado, empatou com o Middlesbrough 2-2. O Wrexham ficou na sétima posição, vai ficar mais um ano jogando a Championship. E os playoffs ficaram definidos da seguinte maneira: Hull City, sexto colocado, contra o Millwall, terceiro colocado. E o Southampton, quarto colocado, contra o Middlesbrough, quinto colocado. Quem passar desses jogos se enfrenta aí para definir quem vai subir a Premier League da próxima temporada. Caíram da segunda para a terceira divisão inglesa Oxford, o Leicester, que foi campeão em 2017, campeão da primeira divisão na Inglaterra, e o Sheffield Wednesday, Gabriel Dudziak.
1: É, e Sheffield Wednesday comemorou bastante a vitória do fim de semana contra o West Brom, Prats, porque significou o seguinte: o Sheffield Wednesday caiu com a marca de 0 pontos conquistados.
0: Como assim? Ele começou com menos 16, né?
1: Exatamente.
0: Menos 16, isso. É isso. Terminou então com uma pontuação que não foi negativa.
1: Exatamente. Foi a conquista do clube. Outra conquista foi saber que no ano que vem vai começar zerado na terceira divisão. Mas como assim? É, porque podia ter mais uma punição e aí iniciaria a terceira divisão também com menos 15. Inclusive tem na internet um momento ali do telão do estádio que o clube anuncia assim: nossa pontuação no ano que vem, aí começa em menos 15, aí vai baixando, aí menos 10, aí a torcida é, aí depois menos 5, é, aí daqui a pouco menos 4, é, aí chega na última, quando marca zero, o público vai ao delírio. Já imaginou uma coisa dessas? O pessoal comemorando que no ano que vem começa na terceira divisão com 0 ponto e não com menos 15. Coisas do futebol e do futebol e das fiscalizações nas contas dos clubes, o que tem que acontecer de fato, mas não deixa de ser bastante curioso. Vou falar rapidinho aqui dos jogos das competições continentais europeias, porque amanhã tem o jogo da volta entre Arsenal e Atlético de Madrid pela semifinal da Liga dos Campeões da Europa. O jogo vai ser no Emirates, na ida foi 1-1 lá na Espanha, Arsenal e Atlético de Madrid. O Arsenal que ficou muito animado com o que aconteceu hoje na Premier League, porque o Manchester City tropeçou, ficou no 3-3 com o Everton. Poderia ser melhor ainda, porque o Everton estava ganhando por 3-2 até os acréscimos do segundo tempo, a marca ali de 52, né, do segundo tempo, mas o Jeremy Doku fez o gol, né, e dessa forma 3-3 o placar. O City fica a 5 pontos do Arsenal e tem um jogo a menos, então poderia cortar aí a distância para 2 pontos. Mas o Arsenal depende só dele nas próximas 3 rodadas para ser campeão inglês. Também teremos aí, ainda pela Liga dos Campeões da Europa, na quarta-feira, o Bayern de Munique enfrentando o Paris Saint-Germain. Na ida tivemos aquele placar bailarino de 5-4 para o Paris Saint-Germain em Paris. O jogo agora é em Munique. Também teremos na semana aí, na quinta-feira, 2 jogos pelas semifinais da Liga Europa. Freiburg e Braga, segundo jogo lá na Alemanha. Na ida, o Braga ganhou em Portugal pelo placar de 2-1. E haverá ainda Nottingham Forest e Aston Villa. Foi 1-0 para o Nottingham Forest em Nottingham. E agora o jogo será no Villa Park. Aliás, de forma bem breve, digo o seguinte: o Aston Villa foi com reservas no fim de semana para jogar com o Tottenham. Isso foi muito mal visto na Inglaterra, porque isso não é praxe por lá de jogar assim para os céus, assim, uma competição em detrimento, para valorizar a outra, e o Aston Villa perdeu para o Tottenham. O Nottingham Forest hoje fez a mesma coisa contra o Chelsea e ganhou o jogo. O Chelsea irreconhecível, o Nottingham Forest foi com as reservas e ganhou. O Tottenham está brigando para não cair, o Nottingham Forest também, mas o Nottingham está praticamente garantido na primeira divisão do ano que vem. Já pela Conference League, também na quinta-feira, teremos Crystal Palace e Shakhtar Donetsk em Londres. Na ida, o Crystal Palace ganhou por 3-1. O jogo não foi na Ucrânia, sim na Polônia, por causa dos conflitos lá na Ucrânia. E teremos também Strasbourg e Rayo Vallecano, jogo lá na França. Na ida, na Espanha, o Rayo Vallecano fez 1-0 no time francês. E aí, na semana que vem, a gente pode falar um pouquinho mais sobre esses finalistas das competições europeias. Tá combinado, seu Rafael?
0: Combinadíssimo, Gabriel Dudziak.
1: Muito bem, então vamos nessa, vamos ficar aí com o repórter CBN na sequência e depois o Paulo Galvão com o CBN Madrugada. Você que perdeu o programa, que pegou o programa só agora, dá para ouvir em formato podcast no site da CBN, no seu agregador de podcasts favorito. E aproveito e peço aí para você ouvir e avaliar os nossos programinhas lá, que a

0: nos ajudam a ficar em evidência com esse programa que já tem aí 15 anos de feitura e que segue aqui no ar sempre às segundas-feiras, às 11h30 da noite. Valeu, um grande abraço e uma ótima semana.
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0: Terça-feira, 5 de maio de 2026. O Supremo Tribunal Federal vai julgar na quarta-feira as regras de distribuição dos royalties e participações especiais sobre a produção de petróleo e gás natural após o assunto ficar 13 anos parado na corte. A casa vai definir se a lei que prevê mudanças nos percentuais das taxas governamentais destinadas aos entes federativos é constitucional ou não. A legislação foi aprovada em 2012 pelo Congresso, mas não entrou em vigor. Caso as regras mudem, Rio de Janeiro, Espírito Santo e São Paulo, que concentram a produção, sofrerão as maiores consequências. A Associação de Empresas do setor de benefícios como Vale Refeição e Vale Alimentação publicou um manifesto pedindo alterações na aplicação do programa de alimentação ao trabalhador. A declaração vem após as companhias recorrerem ao STF para suspender o decreto. O esforço mira em impedir que a regra que prevê que as empresas de VA e VR com mais de 500 mil trabalhadores em carteira operem em todas as maquininhas e estabelecimentos a partir de segunda-feira que vem. Segundo o documento, o decreto impõe uma transição precipitada, podendo gerar riscos como desvio de finalidade do benefício. O relator do projeto que regulamenta a exploração de minerais críticos e estratégicos, deputado Arnaldo Jardim, do Cidadania, apresentou um relatório que autoriza a criação de um fundo garantidor de até 5 milhões de reais para estimular projetos na área. O texto teve a urgência aprovada e segue na pauta da Câmara dos Deputados desta semana, com previsão para ser analisado amanhã. O documento também prevê a possibilidade de a União criar um fundo, do qual participará como cotista, no limite de 2 bilhões de reais. O fundo terá natureza privada. E pelo menos 12 pessoas estão presas dentro de uma mina de carvão na região central da Colômbia. Segundo o governador da província de Cundinamarca, uma explosão de gases acumulados causou o acidente. 3 mineiros conseguiram escapar por conta própria e um deles foi levado ao hospital. Em Brasília, 4 minutos.
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1: 5 minutos desta terça-feira, hoje é 5 de maio de 2026. Muito bom dia. Obrigado a você que nos acompanha aqui na CBN, em todo o Brasil, em diversas partes do mundo. Começa aqui o CBN Madrugada com Ricardo Garcia na mesa de som. A produção de Luiz Del Boni, nas próximas semanas, nas férias da Karina Almeida. Nós vamos com você, ouvinte CBN, até às 5 da manhã. Você participa pelo WhatsApp, pelo YouTube, pelo Instagram, pelo e-mail. Daqui a pouquinho a gente lembra os caminhos e registra a sua participação, porque agora vamos a alguns dos principais destaques do dia. Começamos com um alívio para os endividados, a manchete de Brasília com Rani Veloso.
2: Em busca de aprovação, o governo federal inicia nesta terça-feira o novo Desenrola Brasil, um programa de renegociação de dívidas que tem o potencial de beneficiar mais de 20 milhões de pessoas. A medida provisória, assinada pelo presidente Lula, foca em 4 grupos. As famílias com renda de até 5 salários mínimos poderão ter descontos em até 90% e há a possibilidade inédita de usar parte do saldo do FGTS para abater o valor devido.

0: Uma das regras do novo programa prevê que quem renegociar as dívidas ficará proibido de fazer apostas em sites de bets pelo período de um ano.
1: Lula e Trump vão testar a química de novo esta semana, Samantha Klein.
2: O Palácio do Planalto e a Casa Branca estão negociando o encontro entre os presidentes Lula e Donald Trump. A reunião deve ocorrer na quinta-feira. Os dois mandatários devem tratar de comércio bilateral, guerra no Irã, combate ao crime organizado e terras raras. O vice-presidente Geraldo Alckmin disse esperar, abre aspas, uma boa química entre os chefes de Estado e o fortalecimento da relação entre as duas nações após o tarifaço.
1: Ainda em Brasília, manchete de Larissa Lopes.
3: Após adiamento por pressão do governo, o plenário da Câmara dos Deputados deve votar até quarta-feira o projeto que regulamenta a exploração de minerais críticos. A ideia é que a aprovação ocorra antes da viagem do presidente Lula para os Estados Unidos para conversar com Trump. No novo texto, o relator, Arnaldo Jardim, não incluiu a criação de uma estatal, como o Planalto queria, mas deu poderes ao Executivo por meio do Comitê de Minerais Estratégicos, que será vinculado ao Conselho Nacional de Política Mineral.
1: Meia-noite e oito, acidente aéreo em Belo Horizonte, assunto para Desirê Miranda.
4: As causas da queda de um avião de pequeno porte em Belo Horizonte estão sendo apuradas pelo Centro de Investigação e Prevenção de Acidentes Aeronáuticos e também pela Polícia Civil de Minas Gerais. A aeronave, que havia acabado de decolar do aeroporto da Pampulha, perdeu altitude e bateu contra um edifício residencial na região nordeste da cidade. O piloto e um passageiro morreram na hora. Uma terceira vítima foi levada em estado grave para o Hospital João 23, na capital, mas morreu na unidade de saúde. Os outros dois ocupantes do avião ainda estão internados. Dois apartamentos do condomínio foram isolados pela Defesa Civil Municipal. Ainda não há previsão para o início dos trabalhos de remoção dos destroços do monomotor.
1: Guerra no Oriente Médio. Assunto para Luiz Fernando Figliage.
5: Em meio a um frágil cessar-fogo, Estados Unidos e Irã trocaram novas acusações de ataque. O Irã falou em disparos de alerta e que impediu a entrada de navios de guerra americanos no Estreito de Hormuz. Já os Estados Unidos disseram que conseguiram escoltar navios comerciais na rota marítima e destruíram 6 barcos iranianos, o que é negado por Teherã. Na esfera nuclear, os americanos avaliam que o tempo para que o regime dos ayatolás produza uma arma atômica não mudou desde o ataque de junho do ano passado.
1: Para o STF, faltou controle no escândalo do Banco Master. A manchete é de Larissa Lopes.
3: Os ministros do Supremo Tribunal Federal questionaram nesta segunda-feira a atuação da Comissão de Valores Mobiliários no caso Master. Para os magistrados, os escândalos recentes mostram falta de controle no mercado financeiro e também apontam para crise generalizada de confiança nas instituições. Nesta linha, o ministro Gilmar Mendes propôs um pacto pela reforma do Estado e chamou de míope quem vê crise apenas no STF.
1: Meia-noite 10, cadeia para estuprador de crianças, informa de São Paulo, Clauson Dutra.
6: A Polícia Civil apreendeu o último envolvido no estupro coletivo de duas crianças em uma comunidade da Zona Leste da capital. O crime, ocorrido em abril, só veio à tona após vídeos gravados pelos próprios suspeitos circularem nas redes sociais. A defesa das vítimas afirma que as famílias foram coagidas a não denunciar o caso por causa de ameaças na região.
1: Ainda sobre a violência sexual contra crianças, Guilherme Marconi.
7: O estupro coletivo cometido na Zona Leste de São Paulo chocou o país e reacendeu o alerta para violência sexual contra crianças e adolescentes. Dados mostram que a cada hora, 6 menores são vítimas de estupro no Brasil, com a maioria dos casos ocorrendo dentro de casa. Para enfrentar essa realidade, empresas e organizações se uniram em um movimento nacional de prevenção.
1: Destaque policial chega agora do Rio de Janeiro com Rafaela Lima.
8: Mandados de prisão e de busca e apreensão foram cumpridos nesta segunda-feira contra uma quadrilha que atuava no roubo de celulares e aplicações de golpes bancários no Rio. A ação faz parte da Operação Rastreio, que tem como alvo um grupo ligado ao Terceiro Comando Puro. Segundo a Polícia Civil do Rio, os aparelhos eram roubados principalmente na Zona Sul e no centro da capital

0: Fluminense e parte do esquema contava com o apoio de hackers em São Paulo.
1: Ainda no Rio de Janeiro, Gabriel Freitas.
2: Os registros de roubos e furtos de celulares durante o show da Shakira em Copacabana caíram 51,7% na comparação com o show da Lady Gaga no ano passado. Ao todo, foram 66 furtos de telefones registrados nas delegacias do bairro, em um evento que reuniu cerca de 2 milhões de pessoas.
1: Meia-noite 13, a manchete aqui no CBN Madrugada chega da capital paulista com Pedro Pupulim.
3: A falta de fiscalização das denúncias por excesso de barulho em São Paulo voltou à tona após a campeã do BBB, Ana Paula Renault, denunciar um problema na Rua Augusta, região central da cidade. O local foi notificado por ter o alvará irregular. A prefeitura afirmou à CBN que o PSIL atendeu a 26 mil casos de reclamação até abril, mais que o dobro do que todo o ano passado.
1: Agora a manchete do esporte com Gabriel Dudziak.
4: Quatro brasileiros entram em campo hoje para a disputa de jogos das competições continentais. Às 7 da noite, pela Libertadores, o Palmeiras visita o Sporting Cristal no Peru para tentar voltar à liderança do grupo. No mesmo horário, pela Sul-Americana, o Grêmio encara o Deportivo Riestra na Argentina, buscando contato com o primeiro colocado, o Montevideo City Torque. E o Atlético Mineiro enfrenta o Juventude de Las Piedras fora de casa para sair da lanterna, ainda às 7. É uma missão semelhante à do Santos, que pega o Recoleta no Paraguai às 9:30 da noite.
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1: Aos 14 minutos desta terça-feira, a gente fica sabendo como estará o tempo com a Jade Ramos.
6: A terça-feira começa com chuvas e tempo mais nublado em áreas do sul do Rio Grande do Sul e no litoral de Santa Catarina. Em Porto Alegre, faz 17 graus agora cedo e ao longo do dia o tempo segue mais firme. Já no sudeste, a frente fria continua provocando temporais no Espírito Santo e também chove de forma mais isolada no leste e no interior de Minas Gerais. Em São Paulo, o dia segue mais ensolarado e com chuvas fracas no litoral e leste do estado. Na capital paulista, as máximas alcançam os 29 graus. Já no centro-oeste, a massa de ar seco domina e o dia começa com sol e calor em Campo Grande, Cuiabá e Brasília. E no norte e nordeste, as chuvas começam no Rio Grande do Norte e Alagoas e em grande parte do Ceará. E chove também já desde a madrugada em Amazonas, Pará e Roraima. Já de Ramos, da Clima Tempo para a CBN.
1: 15 minutos agora desta terça, mais uma vez, bom dia e muito obrigado pela companhia aqui no CBN Madrugada. Vamos juntos, hein? Até às 5 horas da manhã, com muita informação, muita prestação de serviço e sempre, é claro, com a participação da ouvinte, do ouvinte CBN aqui no YouTube. Pessoal já trocando ideias no chat, acompanhando as imagens do nosso estúdio e a movimentação na nossa retaguarda aqui na redação. Edivaldo Correia, de Paracuru, no Ceará, muito obrigado. Também o Tadeu, da Ilha do Governador, no Rio de Janeiro. Clóvis Mota, também do Rio. São Pedro da Aldeia. Silvio, de Juiz de Fora, Minas Gerais. Marcos Almeida, de Fortaleza, no Ceará. Fernando Juarez, de Nova Iguaçu, Tocantins, é isso? Brasilzão, hein, Ricardo Garcia? Como sempre aqui conosco no CBN Madrugada. Via WhatsApp pelo 11 999 11 9981. Luiz Ribeiro, de Abreu e Lima, Pernambuco. Doutor Normando, de Fortaleza, também sempre na nossa companhia. Flávio Gomes, de Guarabira, na Paraíba. E o bom dia que chega do Edivaldo. Edivaldo, da farmácia lá de Camocim, São Félix, Pernambuco, também ligadinho aqui no CBN Madrugada. Você pode participar sempre pelo e-mail também, é só entrar no site cbn.com.br, clique lá no Fale com Âncora, sua mensagem chega aqui, ou então via Instagram. Você encontra a gente também aqui na rede social, no Instagram, no @phcgalvão, repetindo, @phcgalvão, como faz aqui o Didi, direto de Belo Horizonte. Dario Guerreiro chegando aqui também, direto

0: Neto do Rio de Janeiro e Mirton e de Fortaleza, Ceará, também o José Val, pessoal que está interagindo via Instagram no arroba PHC Galvão, muitíssimo obrigado. 17 minutos desta terça-feira, vamos em frente, hein, Ricardo Garcia? E com uma boa notícia para endividadas e endividados, são muitos neste momento no Brasil, e como já era esperado, o governo lançou nesta segunda-feira o novo Desenrola Brasil. E quem explica pra gente essa história direto de Brasília é a Rani Veloso.
1: O governo federal dá início nesta terça-feira a uma mobilização nacional de 90 dias para os brasileiros endividados renegociarem as suas dívidas com o novo Desenrola Brasil. O programa foca em quatro categorias: famílias, estudantes do FIES, empreendedores e produtores rurais. Ao total, a medida pode atingir mais de 20 milhões de pessoas e foi lançada em um momento que o governo tenta reverter a avaliação negativa em ano de eleições. No Desenrola Famílias, quem ganha até 5 salários mínimos, o equivalente a R$ 8.105, poderá renegociar dívidas contraídas até o dia 31 de janeiro deste ano, no valor de até R$ 15.000, e que estejam atrasadas há 90 dias e até 2 anos, o que abrange, segundo o governo, 90% dos endividados. Os descontos iniciam com 30% e chegam a 90% para cartão de crédito, cheque especial e crédito pessoal, o CDC. A dívida poderá ser paga em 4 anos com juros de 1,99% ao mês e carência de 35 dias para o primeiro pagamento. O trabalhador ainda poderá utilizar o FGTS exclusivamente para abater dívidas, até 20% do saldo líquido ou R$ 1.000, o valor que for maior após o banco aplicar o desconto. Lula afirmou que o objetivo é tirar a corda do pescoço dos brasileiros que se endividam até para comer.
2: O que nós estamos aqui tentando corrigir, nós já fizemos outras vezes, é que houve momentos singulares no Brasil. Esse país vem se endividando há muito tempo. A Covid fez com que a sociedade se endividasse por necessidade mesmo. Então nós estamos tentando encontrar uma fórmula de tirar, sabe, a corda do pescoço dessa gente, para ele voltar a respirar normal, para ele poder voltar a sonhar, ter o seu nome limpo na prata.
1: Dessa vez, a renegociação será feita diretamente pelos bancos ou instituição financeira a partir desta terça-feira. O ministro da Fazenda, Dario Durigan, reforçou a proibição automática às BETs durante 1 ano para quem aderir ao programa.
3: A pessoa que está endividada e precisa dessa ajuda vai precisar contar com o fundo garantidor do poder público honrando a sua dívida, vai ao banco conseguir um desconto que não tem precedente aqui dentro dos nossos programas, ela vai estar automaticamente bloqueada dos jogos online, dos jogos autorizados no país, por 1 ano.
1: Além disso, os bancos devem perdoar dívidas de até R$ 100. Para estudantes, o Desenrola FIES vai oferecer descontos de até 99% para quem está no cadastro único. Já para as microempresas e produtores rurais, os limites de crédito foram ampliados e os prazos de pagamento estendidos com o Procred e o Pronamp. Os agricultores familiares terão o prazo de renegociação do crédito rural estendido até o dia 20 de dezembro deste ano. O novo Desenrola também traz mudanças nos empréstimos consignados do INSS e de servidores públicos, reduzindo o limite total de comprometimento da renda de 45% para 40% e ampliando os prazos de pagamento. De Brasília, Rani Veloso.
0: Bom, tem vários aspectos para a gente destacar desse novo Desenrola Brasil. Não há dúvida nenhuma de que é uma medida que vai ajudar muita gente. O governo estima aí 20 milhões de famílias que serão atingidas, então isso é importante, por isso é uma boa medida neste momento. Agora, o fato de ser boa não impede a análise de que trata-se de um paliativo, ou seja, não é algo que vai resolver o problema, né? Tá meio que jogando um problema lá para frente se medidas outras e estruturais não forem adotadas. A gente conversou sobre esse assunto com o professor Ahmed El-Khatib, que é coordenador do Centro de Estudos em Finanças da FECAP, que é a Fundação Escola de Comércio Álvares Penteado.

0: como sempre, né, Ricardo Garcia, nossa entrevista vai ao ar a 1 da manhã, mas eu vou dar uns spoilers aqui, uma conversa muito boa com o professor Ahmed, então você ouvinte CBN daqui a pouquinho vai acompanhar. E o professor Ahmed destaca um aspecto muito importante, né, que esse problema todo de endividamento tem mais a ver com o comportamento da brasileira e do brasileiro do que a falta de renda, né? Obviamente que, né, a questão da falta de renda tem implicações. A questão dos juros altos também acabaram ajudando, ajudando entre aspas, né? Acabaram fazendo com que chegássemos nessa situação. O presidente Lula destacou a questão da pandemia, tem razão, a pandemia acabou bagunçando o orçamento de muita gente. Agora, tem um aspecto das bets que o governo até agora não conseguiu resolver. Ah, quem está com dívida não vai poder apostar em um ano. Ou quem recebe Bolsa Família não pode apostar. Não há dúvida nenhuma que as pessoas, né, estão se virando para burlar essas regras, né? Há dados que mostram já que esse endividamento tem a ver também com a questão das bets. Então, mais do que isso, há necessidade de educação financeira, de alguma forma, programas, né, campanhas para mostrar para as pessoas que não dá para colocar dinheiro que é para ser utilizado na alimentação, na saúde, na educação, em bets, né? E esse é um dos aspectos destacados também pelo professor Ahmed, né? Eu vou dar um spoiler grande aqui, viu, Ricardo Garcia? Mas vale a pena, porque o professor Ahmed, diante de todo esse cenário, ele destacou o que ele chama de regras de sobrevivência, né? Orientações práticas para que você, ouvinte CBN, eu, Ricardo Garcia, a gente não caia numa esparrela, porque ficar endividado num país que tem taxa de juros, Selic, né? 14,5%, porque a Selic é uma coisa, a taxa de juros cobrada pelo banco no cartão de crédito, no cheque especial é outra, bem diferente, 400%+. Então, a gente tem que fugir disso de qualquer forma. E aí o professor Ahmed lembra, né? Uma coisa que parece muito básica, lógica, mas é bom a gente reforçar. Não gastar mais do que ganha. É simples assim, mas muita gente acaba esquecendo, né? Então, não gastar mais do que ganha, não usar crédito para consumo emocional, ter um fundo de emergência e se você for apostar, né, que não utilize, obviamente, o dinheiro que já está endereçado aí para comida, para alimentação, né, para saúde, para educação, e tratar esse valor como perda e não como investimento, né? Isso é importantíssimo. Então pega lá, vou apostar para diversão, tudo bem, pega lá um valorzinho que não vai fazer nenhuma diferença no seu orçamento e põe lá, né? E trata isso como perda, não achar que vai ser investimento, porque, né, os dados mostram que a grande maioria perde e alguns ganham, né? Então, dei um spoiler aqui da conversa interessantíssima que a gente teve, gravada sempre, né, aqui no CBN Madrugada, porque a gente não vai fazer os nossos entrevistados ficarem acordados, né, Ricardo Garcia, até 1 hora da manhã para dar entrevista. Às vezes acontece, né, de um fato tá ali no calor do momento, a gente faz entrevistas ao vivo, mas normalmente os nossos entrevistados, a gente grava a entrevista por volta das 10, 10:30 da noite e leva para você, ouvinte CBN, aqui no Madrugada. É o que a gente vai fazer logo mais com esse papo interessante sobre esse programa que foi lançado nesta segunda-feira pelo governo federal. 12:26, nós vamos continuar em Brasília agora com a Samantha Klein, tem informações sobre a viagem do presidente Lula aos Estados Unidos. Será que a química estará presente entre Lula e Trump? Samantha Klein.
1: Os presidentes Lula e Donald Trump deverão se encontrar na próxima quinta-feira na Casa Branca para uma reunião bilateral. Apesar das tratativas estarem avançadas, o Palácio do Planalto está tratando o tema com cuidado e só vai oficializar a agenda quando houver 100% de certeza por parte de Washington. Os temas a serem discutidos entre os dois chefes de Estado contemplam o comércio bilateral e os minerais críticos. O presidente Lula também deverá sugerir a Trump

0: Trump a proposta de fortalecer a cooperação entre os dois países no combate ao crime organizado, com foco em lavagem de dinheiro, tráfico de armas e intercâmbio de dados financeiros. Lula vem criticando Donald Trump por conta da guerra no Irã, porém, ele não deverá abordar o assunto. Se questionado, vai responder. Ainda no tema comercial, apesar do fim do tarifaço, alguns produtos importantes da pauta de exportações brasileiras seguem sobretaxados, caso do aço e do alumínio. O vice-presidente Geraldo Alckmin afirmou que Lula é o presidente do diálogo, disse torcer para que a boa química entre os dois se fortaleça e classificou o encontro como uma oportunidade para ampliar parcerias.
1: É um ganha-ganha. Nós temos aqui mais de 3 mil, quase 4 mil empresas americanas no Brasil. Acho que estamos vivendo um outro momento, passando o tarifaço, e agora é fortalecer essa parceria, derrubar também barreiras não tarifárias. Tem espaço na questão das big techs, terras raras, minerais estratégicos. Vai ter aqui o Redata, um programa para atrair data center. Tem muita oportunidade de investimentos recíprocos.
0: O encontro ocorre no momento em que o governo teve duas derrotas importantes no Congresso. A rejeição de Jorge Messias para a vaga no Supremo e a derrubada do veto ao PL da dosimetria. Se houver sucesso nessa reunião com Trump, o presidente Lula pode demonstrar força de sua política externa e reafirmar o governo. Com a colaboração de Bruna Barbosa, de Brasília, Samantha Klein.
2: Meia-noite e 28, a gente vai acionar agora o Luiz Fernando Figliage, tem as últimas informações sobre a guerra no Oriente Médio.
3: O exército dos Estados Unidos afirmou que afundou 6 embarcações iranianas que tinham como alvo navios no Estreito de Hormuz. Pouco depois, o presidente Donald Trump confirmou os ataques. Pela TV estatal, o Irã classificou a notícia como falsa e ofensiva. Em coletiva de imprensa, o almirante americano Brad Cooper se recusou a dizer se o cessar-fogo entre os países havia acabado ou não. Antes, a marinha iraniana disparou tiros de advertência contra navios americanos que entraram no canal. Segundo o almirante, o exército dos Estados Unidos conseguiu abrir uma passagem marítima, permitindo a travessia de navios mercantes. Apesar das acusações mútuas de rompimento do cessar-fogo, o chanceler iraniano Ismail Bahak disse que ainda acredita numa conclusão para o conflito.
4: Em marhale mutamarkiz hastim bar khateme jang.
5: Neste estágio, nossa prioridade é acabar com a guerra. Nós não podemos ignorar experiências anteriores. Em duas ocasiões que estávamos negociando um acordo nuclear, fomos atacados pelos Estados Unidos. E, portanto, é claro que essa discussão tem suas próprias sensibilidades e sutilezas. O outro lado precisa se comprometer com uma abordagem razoável e abandonar suas exigências excessivas em relação ao Irã.
4: باید روی کردی معقول و غیر زیاد خواهانه اتخاذ بکنه.
3: Na esfera nuclear, os Estados Unidos avaliam que o tempo necessário para o Irã produzir uma arma atômica não mudou desde o ano passado. A estimativa permanece em até um ano, prazo que havia sido estendido depois dos ataques do ano passado. As informações foram confirmadas pela Reuters. Desde os ataques, a Agência Internacional de Energia Atômica não conseguiu informar o paradeiro de cerca de 440 quilos de urânio enriquecido. A Casa Branca divulgou que operações militares recentes destruíram instalações nucleares. No entanto, nos bastidores, segundo a Reuters, o governo americano avalia alternativas para frear o programa, incluindo operações terrestres. Com as novas ofensivas, os preços do petróleo foram pressionados mais uma vez. O valor da commodity teve alta e chegou à casa dos 114 dólares. De São Paulo, Luiz Fernando Figliage.
2: 31 minutos desta terça, espaço aberto agora para o Matheus de Souza.
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0: Terça-feira, 5 de maio de 2026. O governo federal vai autorizar um novo saque do saldo residual da conta do FGTS para os trabalhadores que aderiram à modalidade de saque aniversário e foram demitidos sem justa causa. A retirada, segundo nota do Ministério do Trabalho, consta na medida provisória que reformula o programa Desenrola Brasil para enfrentar o endividamento das famílias. A pasta ainda informa que a medida deve injetar mais de 7 bilhões de reais na economia. Esse recurso vai ser liberado até o dia 26 de maio. A Anatel leiloou nesta segunda-feira frequências de telefonia móvel voltadas para áreas rurais e rodovias. O órgão prevê investimentos de até 2 bilhões de reais para conectar essas áreas. Pelas obrigações do edital, que deverão ser cumpridas até 2030, será levado sinal de tecnologia 4G ou superior a mais de 800 locais sem internet e a milhares de quilômetros de rodovias federais, com início neste ano pela BR-101. O governo federal reconheceu situação de emergência em 23 municípios atingidos pelas fortes chuvas registradas no Grande Recife e na Zona da Mata de Pernambuco no fim de semana. Com os decretos, as prefeituras e o Estado buscam agilizar a adoção de ações emergenciais e facilitam a solicitação de apoio e recursos junto à União. Na quarta-feira, está prevista uma reunião entre representantes dos governos estadual e federal em Brasília para discutir os detalhes das ações que serão adotadas. O governo pernambucano registrou mais de 2.300 desabrigados e quase 5 mil desalojados no estado. Uma explosão em uma fábrica de fogos de artifício na província de Hunan, na China, deixou 21 mortos e 61 feridos, informou a emissora estatal CCTV. O presidente Xi Jinping pediu esforços totais para localizar pessoas ainda desaparecidas e garantiu atendimento aos feridos. Imagens que circulam nas redes sociais chinesas mostram uma densa coluna de fumaça branca se elevando no local da explosão. O impacto também danificou portas e janelas de casas em vilarejos vizinhos. No horário de Brasília, 12:34.
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2: Trinta e cinco minutos agora desta terça-feira. Mais uma vez, muito obrigado pela companhia aqui no CBN Madrugada com Ricardo Garcia aqui na mesa de som. Vamos até às 5, hein? E agora vamos a Minas Gerais, a Desirê Miranda tem as últimas informações sobre o acidente aéreo que aconteceu na capital mineira nesta segunda-feira.
3: O CENIPA, Centro de Investigação e Prevenção de Acidentes Aeronáuticos, vai apurar as causas do acidente com um avião monomotor que bateu contra um edifício residencial no bairro Silveira, na região nordeste de Belo Horizonte. A Polícia Civil de Minas também atua na investigação da queda. O acidente aconteceu por volta do meio-dia desta segunda-feira. Segundo o Coronel Carvalho, a equipe coleta dados para subsidiar a investigação.
4: A gente então está aqui no procedimento de ação inicial, né, da ocorrência aeronáutica. Nessa ação inicial, ela visa a identificação e coleta de dados que vão ser relevantes para a investigação do acidente, fatores contribuintes e um objetivo fundamental que é prevenir novas ocorrências, né, em relação ao acidente.
3: Ainda conforme o investigador do CENIPA, os trabalhos continuam na manhã desta terça-feira. A aeronave saiu de Teófilo Otoni, no Vale do Mucuri, com destino a São Paulo. No meio do caminho, fez uma parada no aeroporto da Pampulha, em BH, onde duas pessoas desceram e outra subiu. Cerca de 10 minutos depois da decolagem, o avião perdeu a altura e bateu no prédio. Duas pessoas morreram na hora. O piloto

0: Wellington Pereira, de 34 anos, e Fernando Moreira Souto, de 36. Fernando é filho do prefeito de Jequitinhonha, Nilo Souto, do PDT. O empresário Leonardo Berganholi, de 50 anos, foi levado em estado grave para o Hospital João 23, mas morreu na unidade de saúde, segundo a Fundação Hospitalar de Minas Gerais. O filho de Leonardo, Arthur Schaper Berganholi, de 25 anos, também estava a bordo e permanece no hospital, junto com Emerson Cleiton Almeida Souto, de 53, outro passageiro da aeronave. Segundo a Defesa Civil de Belo Horizonte, dois apartamentos do terceiro andar do edifício foram isolados e os moradores se abrigaram em casas de parentes. Uma moradora atingida foi a dona de casa, Claudete Martins. Ela viu quando o avião bateu no prédio e contou os momentos de desespero que viveu ao ficar presa dentro de casa.
1: Eu estava na janela e eu vi ele vindo. Eu falei, nossa, esse avião tá baixo demais. Nisso eu vi um estrondo, falei, bateu. Mas achei que estivesse só encostado. Nisso, ele caiu do lado do meu prédio, no estacionamento do EPA. E aí eu só vi aquele tanto de querosene e fiquei apavorada. Eu tentei correr para a porta da sala e da cozinha para sair, mas os escrombos só deixavam eu ver um pedacinho assim.
0: Os demais moradores conseguiram sair dos apartamentos com a ajuda dos bombeiros. Nenhum deles se feriu. O prédio vai ficar isolado até que os destroços do avião sejam retirados. De Belo Horizonte, Desirê Miranda.
2: Tragédia, né? Uma tragédia que foi documentada em vídeo, né? O Globocop, o avião da TV Globo em Minas Gerais, estava no ar naquele momento e flagrou o momento em que o avião já começava a mostrar que tinha problemas, né? Um avião voando muito baixo ali entre os prédios, já dando sinais de que algum problema poderia acontecer. Infelizmente aconteceu essa tragédia agora, como a gente destacou aí na reportagem da Desirê Miranda. Cabe à Força Aérea Brasileira identificar as causas, né, para obviamente evitar que isso aconteça novamente com outras aeronaves. Meia-noite e 39, nós vamos voltar a Brasília com a Larissa Lopes. Tem informações sobre questionamento do desempenho da Comissão de Valores Mobiliários no caso do Banco Master. Isso tudo, obviamente, está sendo investigado, também a atuação do Banco Central, porque é um escândalo de tamanho inimaginável, né? E aí fica aquela pergunta, né? Como é que deixaram que isso acontecesse? A Larissa Lopes tem mais detalhes.
3: Em audiência pública no Supremo Tribunal Federal, a atuação da Comissão de Valores Mobiliários foi alvo de críticas e questionamentos dos ministros da Corte. De acordo com os magistrados, a comissão falhou ao não detectar problemas envolvendo operações suspeitas do Banco Master. Para o presidente do STF, Edson Fachin, os escândalos recentes mostram a falta de controle no mercado financeiro.
4: Circunstâncias referidas e pertinentes a escândalos recentes que mostram a exata consequência nefasta da ausência de limite de controle. E, portanto, é nesta medida que, ao lado de apurar e sancionar quem eventualmente tenha incorrido em desvio, é fundamental também discutir macroscopicamente as causas de ausências de limites e de controles.
3: Já o relator da ação direta de inconstitucionalidade movida pelo Partido Novo e que motivou a audiência sobre a atuação da CVM, ministro Flávio Dino, fez menção ao Master como um elefante azul e questionou como ninguém viu o que aconteceu.
5: Eu nunca vi tanto elefante pintado de azul desfilando nessa esplanada. Tanta coisa absurda. E a minha indagação como servidor do Estado brasileiro é: ninguém viu? Como que ninguém viu? O elefante é grande, tá pintado de azul, tá desfilando na frente de todo mundo.
3: Já o ministro Gilmar Mendes afirmou que o caso Master vem gerando perplexidade e indignação na população. Segundo ele, o escândalo mostra uma crise generalizada nas instituições e caracterizou como míope quem vê problema de confiança apenas no STF.
6: Pretender resolver a crise de confiança mirando apenas o Supremo Tribunal Federal é, no mínimo, ingenuidade, mas mais provavelmente miopia deliberada e intenções obscuras. De todo modo, Não nos furtamos ao

0: diálogo sobre o aprimoramento da corte.
1: Ao lado do presidente Fachin, do ministro Dino, ele então propôs um pacto republicano e pela reforma do Estado. Na audiência, o superintendente de

0: do nome indicado. De Brasília, Larissa Lopes.
1: Ministro Gilmar Mendes, viu, Ricardo Garcia, me lembra aquele personagem do Jô Soares, que falava assim, mas sou só eu? Cadê os outros? Né? E é lamentável, né? Uma postura como essa de um ministro do Supremo. Ah, mas estão vendo problemas só no Supremo Tribunal Federal e o resto dos problemas no país? Obviamente que há outros problemas institucionais também, mas há um gravíssimo exatamente lá, na casa onde ele é o decano, o mais antigo ministro, né? A questão do excesso de decisões monocráticas, inquérito do fim do mundo, aberto em 2019 e que não termina jamais, e principalmente nos últimos tempos, a sombra que paira em relação às ligações de Dias Toffoli e Alexandre de Moraes com Daniel Vorkaro. Isso precisa ser explicado ainda e ainda não foi. Então, por isso, o ministro Gilmar Mendes não tem que ficar dizendo que não é só o Supremo Tribunal Federal que tem problemas, mas sim tentar vestir a carapuça, porque a carapuça está servindo certinha para eles, e de alguma forma dar uma resposta à sociedade. E a primeira resposta, obviamente, que é o Código de Ética, né? Que a gente pensou, né, que o ministro Fachin tinha conseguido convencer os demais ministros aí, mas o negócio já está ficando meio no esquecimento e ninguém fala mais em código de ética, que é extremamente necessário, extremamente necessário. Não há explicação para a gente ter um código de ética para o juiz de primeira instância, para o desembargador que está lá no Tribunal de Justiça, e o código de ética não valer para os juízes das cortes superiores. Supremo Tribunal Federal, Superior Tribunal de Justiça e o Tribunal Superior Militar. Não há explicação para isso. E, obviamente, os fatos estão mostrando a necessidade desse código de ética, porque, infelizmente, a atitude de muitos dos nossos juízes não está de acordo com o que a gente espera de um magistrado da mais alta corte do nosso país. Essa questão das palestras que eles dão como se aula fossem é uma coisa simplesmente absurda. A gente já falou sobre isso aqui. Está lá na Constituição, o magistrado, ele só pode, ele tem que atuar somente como juiz, porém ele pode atuar como professor também, no magistério. É isso que está lá na Constituição, não é nem na lei da magistratura, não, está na Constituição. Dedicação exclusiva, exceto para ações de educação, como professor, magistério. É isso que pode um juiz. Aí eles querem fazer a gente crer, viu, Ricardo Garcia, ouvintes aqui do CBN Madrugada, que palestra que são pagas, às vezes, por 30, 40, 50 mil reais para os ministros do Supremo, são aulas. E não são aulas. Porque não existe hora-aula de 30 mil reais, 40 mil reais. Hora-aula no Brasil é 100 reais, 150, 200. Se o jeito estiver dando uma aula na instituição cara e renomada do país, talvez tenha lá uma hora-aula de 400, 500 reais. Agora, hora-aula de 30 mil reais não existe. Então, palestra é palestra. Aula é aula. Aula se dá para alunos numa instituição de ensino. Palestra se dá para empresários ou qualquer pessoa que esteja lá acompanhando, numa empresa, numa convenção, seja lá onde for. Então, repito aqui, e os nossos ministros sabem muito bem isso, que aula é aula, palestra é palestra. Então, esse é um dos aspectos que deveriam estar nesse código de ética que a gente já não sabe mais se vai ter. Porque eu já disse aqui algumas vezes, e há alguns meses, até antes do escândalo do Banco Master, o ministro Alexandre de Moraes, quando perguntado sobre a necessidade de um código de ética no Supremo, disse que não havia nenhuma necessidade. Foi categórico, não há necessidade. Acho que caberia de novo essa pergunta a ele, no momento em que ainda não explicou por que a mulher assinou um contrato de 129 milhões de reais com

com o Banco Master e recebeu cerca de 80 milhões, cerca de 10 vezes mais do que normalmente deveria receber para os serviços que foram prestados. E o jornal Estado de São Paulo fez lá um levantamento, que depois de muito tempo, depois da pressão grande ali, a mulher do Alexandre Moraes resolveu discriminar quais foram os serviços prestados ao Banco Master. Então tinha lá tantas reuniões, tantos pareceres, tal, tal. E aí o jornal Estado de São Paulo pegou essas informações e solicitou a mais de uma dezena de bancas de advogados das mais prestigiosas para fazer ali um levantamento, uma estimativa de quanto deveria ser pago por aquele número de reuniões, pareceres e tal. E o valor deu cerca de 8 mil reais, 8 milhões de reais. E não 80 milhões de reais, 10 vezes mais. Então isso tem que ser explicado. Tem que ser explicado. Como tem que ser explicado também quem é o Alexandre que trocou mensagens hora antes da prisão do Vorcaro. Quem era o Alexandre que estava de posse de um telefone celular do Supremo Tribunal Federal, que trocou mensagens com o Vorcaro, em que o dono do Banco Master pergunta se tinha conseguido bloquear ou não. Bloquear o quê? Eu estou curioso para saber isso, e até agora não nos explicaram. Porque o gabinete de Alexandre Moraes disse que ele não trocou nenhuma mensagem. Mas então a gente precisa explicar isso aí. Porque a Polícia Federal tem lá nos autos, isso foi divulgado, as conversas lá. Algumas até que não deveriam ter sido divulgadas, porque foi parar lá na CPI no Congresso e os parlamentares inadvertidamente divulgaram conversas pessoais da namorada do Vorcaro. Isso é um absurdo total, não deveria ter acontecido. Agora, conversas relacionadas ao inquérito, como essas, supostamente com um ministro do Supremo Tribunal Federal, cuja mulher estava sendo paga por esse banqueiro, isso tem que ser explicado. É a pergunta que a gente faz ao ministro Gilmar Mendes, se tem ou não que ser explicado isso daí, se isso é ou não motivo para se colocar em suspeição o nosso Supremo Tribunal Federal. Infelizmente, porque isso mancha não o nome desses ministros, mancha a instituição. É por isso que isso tem que ser muito bem explicado. E a gente está esperando.

0: Faltam 9 minutos agora para uma. A gente vai abrir espaço para o Clauson Dutra, tem as informações sobre um caso bárbaro. Isso aqui é uma barbaridade, né? Barbaridade. Um estupro coletivo envolvendo duas crianças em São Paulo, filmado.
1: As duas crianças de 7 e 10 anos, vítimas de estupro coletivo em uma comunidade de São Miguel Paulista, na zona leste de São Paulo, foram atraídas por 5 pessoas, sendo 4 adolescentes, com a promessa de soltar pipa. O único adulto envolvido, Alessandro Martins dos Santos, de 21 anos, está preso em Jequié, no interior da Bahia, e aguarda transferência para a capital paulista. Ele deve prestar depoimento nesta terça-feira. O 5º suspeito foi apreendido nesta segunda-feira. O adolescente de 15 anos foi localizado na casa da tia, em Ermelino Matarazzo, também na Zona Leste, e prestou depoimento acompanhado da mãe. Ele foi encaminhado à Fundação Casa, assim como os outros 3 adolescentes, de 14 a 16 anos, também apreendidos. O caso veio à tona após a irmã de uma das vítimas ter acesso a imagens que circularam nas redes sociais. Ao menos 5 vídeos foram gravados pelos próprios suspeitos, segundo a investigação. O crime aconteceu em 21 de abril e foi denunciado 3 dias depois. A polícia levou 5 dias para identificar todos os envolvidos. A advogada das famílias, Aline Torres, afirmou que a demora ocorreu porque as vítimas foram coagidas a não denunciar.
2: As mães chegaram na gente falando que elas tinham sido ameaçadas pelo pessoal ali da comunidade, foram até a casa delas, dizendo que não era para elas denunciarem a polícia, que eles resolveriam de alguma outra maneira entre eles.
3: Quem seriam eles?
2: Não sabemos. Elas também não conhecem essas pessoas. Na medida do possível, agora eles estão bem, as crianças estão seguras, salvas, né?
1: A Polícia Civil investiga quem fez as ameaças e se elas tinham o objetivo também de intimidar.

0: as famílias das vítimas para que não procurassem as autoridades. Alessandro Martins dos Santos é considerado peça fundamental, já que, segundo as investigações, partiu dele a ideia de gravar os crimes. Em depoimento, Alessandro confessou participação no estupro coletivo e afirmou que deixou São Paulo após ser ameaçado por criminosos. As imagens acabaram se espalhando pelas redes sociais, o que também é crime. Agora, a polícia tenta identificar quem compartilhou o material. As crianças recebem atendimento médico e psicológico e estão sob acompanhamento do Conselho Tutelar. Os suspeitos vão responder por estupro de vulnerável, divulgação de imagens de estupro e corrupção de menores. A defesa de Alessandro e dos quatro adolescentes não foram localizados. De São Paulo, Clauson Dutra.
1: A gente vai continuar nesse assunto com o Guilherme Marconi. Tem informações aí sobre tentativa, né, de toda a sociedade se organizar para evitar que essas barbaridades aconteçam.
2: 6 crianças e adolescentes são vítimas de estupro a cada hora no Brasil. Os dados são baseados em boletins de ocorrência registrados pelas polícias e expõem a gravidade da violência sexual contra menores no país. Para chamar a atenção para essa estatística alarmante, o movimento Violência Sexual Zero organizou um evento na noite desta segunda-feira no MASP, em São Paulo, voltado à proteção da infância e da adolescência. A mobilização acontece na mesma semana em que o país se chocou com um caso de estupro coletivo contra 2 crianças na zona leste de São Paulo, envolvendo um adulto e 4 adolescentes. Outro dado preocupante é que quase 70% dos casos de estupro de menores são cometidos por familiares ou pessoas próximas, dentro da própria casa. A presidente do Instituto Liberta, Luciana Temer, afirma que a adesão das empresas ao movimento tem como objetivo levar o debate sobre prevenção, tanto para o ambiente corporativo, quanto para dentro das famílias.
3: Então a gente precisa entender sobre esta violência para poder enfrentar e, sobretudo, prevenir. A gente quer, lógico, punir e prender abusadores de crianças, mas o que a gente mais quer é que esses abusos não aconteçam. E a gente acredita que isso é possível com informação, com educação de pais que depois podem educar os seus filhos.
2: Então... A iniciativa pretende engajar empresas a divulgar canais de denúncia e ações de prevenção para reduzir os índices de violência sexual contra crianças e adolescentes. O CEO da Vibra, Ernesto Pousada, destaca que cada empresa pode atuar dentro do seu segmento para formar uma rede de proteção. No caso da distribuidora de combustíveis, a estratégia foi treinar frentistas como agentes capazes de identificar e encaminhar situações de risco.
4: A Vibra começou se engajando nessa causa, porque um dos locais em que acontece muita essa violência são em postos de gasolina, de rodovias. E nós fizemos muitos treinamentos com os frentistas para que eles pudessem, cada vez mais, eles que estão lá na linha de frente, observar e entender o que eles têm que fazer quando eles vissem casos suspeitos.
2: Casos de violência sexual contra crianças e adolescentes devem ser denunciados pelo Disque 100. De São Paulo, Guilherme Marconi.
1: Tão complexa, né? E a gente, como sociedade, tem que tratar disso. Não adianta achar que soluções apenas vindas da polícia, da justiça, vão resolver o problema. Obviamente que essas pessoas que cometeram esse crime têm que ser condenadas, a pena tem que ser muito pesada, mas a ação tem que ser realmente de toda a sociedade, né? E quando a gente conversa com especialistas sobre esse tema, destacam a necessidade, primeiro, de educação sexual para as crianças, para adolescentes, tanto em casa como na escola também. É importante que as crianças saibam os limites para que possam ter consciência e perceber, né, qualquer atitude incorreta em relação a essa questão. E um outro aspecto importantíssimo é manter um canal de comunicação sempre aberto com essas crianças, com os adolescentes, para que eles tenham condições de se abrir caso algo esteja acontecendo. E o problema é muito, muito grave e de difícil solução, porque a gente ouviu aí na reportagem, esse é um dado que sempre que a gente trata desse assunto vem à tona, que é o fato de que a maioria

0: das ações de pedofilia acontecem com pessoas ligadas à família, muitas vezes de dentro de casa, um vizinho, conhecidos, amigos. E é por isso que todo o entorno dessas crianças tem que estar muito atento para tentar identificar mudanças de comportamento nessas crianças, nesses adolescentes e, repito, manter o canal aberto para que elas possam falar, para que elas não tenham medo de falar. Que essas pessoas que agem dessa forma merecem a punição mais severa possível, né? Essas pessoas que cometeram esse crime com duas crianças de 7 e 10 anos de idade, o que merece um sujeito desse, né? Qual a pena que deve ser dada para uma pessoa como essa? Qual a possibilidade dessa pessoa está convivendo em sociedade, né, depois de um ato como esse? Então, o que a gente espera, o mínimo que a gente espera é que a justiça seja muito severa e essas pessoas permaneçam detidas, presas por muito, mas por muito tempo mesmo. Obrigado, Antônio Ferreira, de Guarulhos, está conosco aqui. Marco Antônio, palmeirense de Nilópolis, no Rio de Janeiro. Obrigado à mensagem que chega também aqui do Rinaldo Alves, DDD 83, desejando aqui uma boa madrugada para todo mundo. Carlos Muniz, de Camaragibe, Pernambuco. Muito obrigado também ao Gilvan Siqueira, de Marituba, no Pará. Obrigado, Gilvan, pelas palavras aqui e por acompanhar a nossa programação. E obrigado também aos ouvintes que participam pelo YouTube, trocando ideias no nosso chat aqui democrático, Marcos Fernandes, também o Admilton Nunes, obrigado ao Roberto NY, também por aqui, e ao Alberto Gisélias, também é o Betinho de Florianópolis. Também você que participa via e-mail, é só entrar no site cbn.com.br, clique lá no Fale com Âncora, como faz o Arley Silva Santos, tá direto de Jacarepaguá, no Rio de Janeiro. Obrigado, meu caro, pelas palavras. E obrigado a você também que participa via Instagram. Estamos aqui na rede social também, no Instagram, no arroba PHC Galvão, repetindo, arroba PHC Galvão. Fábio Moreira está por aqui, o Edson Ponce, no Rio de Janeiro, obrigado também pela companhia. Didi, sempre conosco também, direto de Uberaba, Minas Gerais, via Instagram, no arroba PHC Galvão. Vem aí, Matheus de Souza.
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terça-feira, 5 de maio de 2026. O ministro da Fazenda, Dário Durigan, afirmou que o rombo financeiro bilionário do BRB, provocado por operações fraudulentas com o Banco Master, são um problema do governo do Distrito Federal, não do governo federal. A declaração foi feita em entrevista ao programa Roda Viva da TV Cultura. Ele disse que não é papel do Tesouro Nacional usar recursos públicos para salvar bancos. A declaração foi feita enquanto a governadora do Distrito Federal, Celina Leão, tenta conseguir uma garantia do Tesouro Nacional para um empréstimo de mais de 6 bilhões de reais pedido ao Fundo Garantidor de Créditos para auxiliar o BRB. Uma eleição indireta realizada na Assembleia Legislativa do Amazonas elegeu Roberto Cidade, do União Brasil, novo governador do estado. A chapa do até então governador interino, que tem o deputado estadual Serafim Correa, do PSB, como vice-governador, foi eleita por maioria absoluta dos votos. Foi a primeira vez na história que governador e vice estão eleitos no Amazonas sem o voto popular. A votação ocorreu após a renúncia do então governador Wilson Lima, do União Brasil, e do

0: o vice Tadeu de Souza, do Progressistas. O presidente do Supremo Tribunal Federal, Edson Fachin, apontou como causa de recentes escândalos no mercado financeiro a ausência de limites e controle. A fala foi feita em audiência sobre a Comissão de Valores Mobiliários. Os ministros Flávio Dino e Gilmar Mendes reforçaram a necessidade de regulação e fiscalização eficazes, com enfoque em evitar o uso ilícito do mercado de capitais. No horário de Brasília, 1:03.
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2: 1:04.

0: bem, aqui no CBN Madrugada, espaço para a gente falar um pouco mais aí sobre o novo Desenrola Brasil. E o nosso convidado é o professor Ahmed El-Khatib, que é coordenador do Centro de Estudos em Finanças da Fundação Escola de Comércio Álvares Penteado, a FECAP. Ahmed, muito bom dia, é um prazer tê-lo conosco aqui na CBN.
1: Bom dia, eu que agradeço, um prazer enorme estar aqui contigo.
0: Bom, já havia essa expectativa e hoje o governo oficializou esse novo desenrola, uma ideia de reduzir o nível de endividamento das famílias, também reorganizar o acesso ao crédito, né? Uma iniciativa que vai ter duração de 90 dias, poderão participar aqueles com renda de até 5 salários mínimos e a gente tem também aqui a informação de que as pessoas vão poder utilizar esse programa com dívidas que tiverem atraso entre 90 dias e 2 anos. Eu quero, é claro, falar daquilo que tem a ver com os endividados, com as nossas ouvintes, os nossos ouvintes, mas quero começar com a macroeconomia, Ahmed. Esse programa, ele tem condições para destravar a economia, que é um dos objetivos, o presidente Lula falou nesta segunda-feira, né? É reorganizar o acesso ao crédito. Isso é factível? Ou seja, a regularização da situação dessas famílias, desses devedores, pode aquecer a economia?
1: Ah, excelente, uma excelente pergunta. Olha, o chamado Desenrola 2 é uma continuidade e ampliação do programa Desenrola Brasil. Ele precisa ser analisado em duas camadas simultâneas. Acho que o primeiro é o microeconômico, famílias endividadas, e o segundo é o macroeconômico, né, que é o funcionamento da economia como um todo. A resposta, de imediato, ela é muito curta. Ele ajuda, mas não destrava a economia sozinho. Então, o problema de origem é o Brasil endividado. O Brasil vive há anos um fenômeno estrutural de endividamento das famílias. Quando uma parcela relevante da população entra em inadimplência, acontece algo muito parecido com o motor econômico funcionando aí com um freio de mão puxado. Vamos colocar dessa forma. Imagine que a economia seja um grande sistema de engrenagem. Então, as pessoas, elas consomem, né? As famílias consomem, as empresas vendem, as empresas produzem, as empresas contratam e a renda volta para as famílias. Quando há inadimplência elevada, essa engrenagem trava, porque o consumidor perde acesso ao crédito, o score de crédito cai, o consumo diminui, o varejo se acelera e a produção recua, ou seja, o problema deixa de ser individual e vira sistêmico. O que que o Desenrola 2 tenta fazer na prática? Ele trabalha como uma espécie de mutirão de limpeza do passado financeiro. Então, a lógica econômica é simples. Reduzir dívidas antigas com descontos relevantes.

0: de renegociação com prazos mais longos e reintegrar o consumidor ao sistema financeiro. Analogicamente falando, é como se o governo estivesse dizendo: vamos zerar parcialmente o histórico negativo das pessoas para que esse agente econômico volte a jogar. Isso é importante, porque no sistema de crédito moderno, o passado financeiro determina o futuro econômico. O efeito microeconômico é o indivíduo voltar a respirar. Então, para o indivíduo endividado, o impacto é imediato e relevante. Então, ele sai da inadimplência, ele recupera o acesso ao crédito, ele reduz o estresse financeiro, inclusive o psicológico, e volta a consumir gradualmente. Aqui entra um ponto muito importante, que a gente chama de ansiedade financeira. Então, quando a pessoa está endividada, ela entra no modo de sobrevivência. Então, o comportamento econômico, ele deixa de ser racional e passa a ser defensivo. Então, ele evita consumo, mesmo quando poderia consumir. Ele tem medo de compromissos financeiros e opera no curto prazo. Então, o desenrola, ele atua como uma liberação cognitiva, não apenas financeira. Do ponto de vista macroeconômico, a gente tem um estímulo, isso é natural, mas não existe um milagre.
1: Sim.
0: Então, a grande pergunta é: será que isso destrava a economia mesmo? A resposta é parcialmente e com limitações importantes. Então, o programa ele gera, de fato, aumento do consumo das famílias, reduz a inadimplência agregada, melhora os balanços dos bancos e expande de forma marginal o crédito. É como se a gente lubrificasse as engrenagens e o sistema volta a girar melhor.
1: Certo.
0: Mas existem limites estruturais. Acho que o principal deles aqui é a taxa de juros. É, os juros ainda estão muito elevados, o crédito continua muito caro. E essa nova dívida ela vai substituir a antiga. Então, o ciclo de endividamento ele pode recomeçar. Você até limpa o nome, mas o custo do dinheiro continua proibitivo.
1: E o que fazer, professor Ahmed El-Khatib, para evitar a continuidade desse problema? Né? Você falou aí numa questão estrutural, juros elevados. Agora, a gente tem um comportamento do brasileiro que tem se repetido. Eu queria que você falasse um pouco em que medida também a questão das bets não está influenciando nesse aumento do endividamento. O que o governo precisa fazer? É questão de educação financeira para que a gente não tenha a necessidade de um novo, novíssimo Desenrola Brasil, hein?
0: Perfeito. Olha, eu costumo dizer que o problema não é só a renda, é o comportamento. Então, a continuidade do problema estrutural do endividamento no Brasil, agora agravado pelo avanço, como você bem disse, das apostas online ou das bets, não é um acaso. Ele é resultado de um encontro perigoso entre crédito fácil, baixa educação ou alfabetização financeira e estímulos comportamentais muito fortes. Especialmente vindo dessas bets. Se não há intervenção coordenada, o país vai entrar num ciclo que retroalimenta o endividamento. Tentativa de recuperação, novas perdas, maior endividamento. É assim que a engrenagem, no caso das apostas, funciona. Então, o problema, como eu disse, não é só renda, é comportamento. Então, o erro clássico da análise econômica é achar que o problema do brasileiro é apenas a falta de dinheiro. Na prática, existem três camadas. Existe uma restrição de renda. Ela existe, especialmente nas classes mais vulneráveis. O custo do crédito elevado, cartão, rotativo, cheque especial, continuam ainda figurando entre os canais mais caros do mundo, e comportamento financeiro disfuncional, que para mim é o ponto crítico. Aqui, a gente tem um ponto central. Busca por ganho rápido, baixa tolerância à frustração financeira, confusão entre investimento e aposta, e uso do risco como saída emocional. É exatamente nesse terceiro ponto que as bets entram com uma força brutal. Na verdade, as bets, elas são uma espécie de novo vetor da fragilidade financeira do brasileiro. O crescimento das apostas online no Brasil não é apenas um fenômeno de entretenimento. E tem características muito específicas que o tornam economicamente perigoso. Porque as apostas, elas têm uma arquitetura comportamental muito perigosa. As plataformas, por exemplo, utilizam princípios conhecidos da economia comportamental, como recompensas intermitentes, ou seja, a mesma lógica de um cassino, feedback imediato, ou seja, dopamina rápida, ilusão de controle, principalmente em apostas esportivas, né? Porque o futebol é a paixão nacional, então todo mundo entende futebol, e isso cria uma falsa sensação de controle, e as quase vitórias. Quase ganhou, continua jogando. Perdeu, vou jogar para recuperar a perda anterior. Então isso ativa o mesmo circuito psicológico de um vício. Então a gente tem aí um problema bastante perigoso, né, com esse aumento ou liberação do crédito, só que indo ao encontro, né, das casas de aposta ou apostas esportivas ou ainda

0: Sim. Me vem na cabeça agora, professor Ahmed, uma analogia. Tem falado muito aqui no CBN Madrugada também na questão da saúde, nas canetas emagrecedoras, né? Então, tem muita gente que até sem orientação médica pega, vai lá, usa a caneta, consegue emagrecer alguns quilos, mas mantém, né, o mesmo comportamento, né? Continua comendo a mesma coisa, continua sem atividade física e aí o resultado a gente já sabe qual vai ser dali a algumas semanas. E acredito que nessa questão, né? Tô pensando isso aqui neste momento, na questão financeira, você falou em mudança de comportamento, né? Acho que vale um pouco esse aspecto também. Então, queria que tipo de orientação você pode dar para nosso ouvinte? O nosso ouvinte é muita gente, né? O governo está estimando 20 milhões de pessoas, então com certeza tem muita gente que está nos acompanhando agora que está nessa situação. Que tipo de orientação prática você poderia dar para essa pessoa que vai agora conseguir uma renegociação para não cair numa enrascada de novo daqui a alguns meses, hein?
1: Olha, a analogia com a caneta emagrecedora é genial, né? Porque é exatamente isso que acontece, né? As pessoas, elas usam a caneta, reduzem o apetite, perdem peso, mas continuam, às vezes, comendo mal, não fazem exercícios, mantêm os mesmos hábitos, ou seja, há uma melhora no curto prazo, mas há um risco muito alto de recaída, né? Então, isso é absolutamente válido também para a questão das dívidas, né? Então, não adianta tratar a dívida como quem toma remédio para emagrecer e continua comendo mal. Sem mudar o comportamento financeiro, o Brasil não vai emagrecer, só vai oscilar de peso, né? Então, o Brasil, ele está na prática fazendo o seguinte, aplicando a caneta financeira, que seria a emagrecedora, que é o desenrola, mas mantendo um ambiente que estimula maus hábitos, como crédito caro, consumo impulsivo e, mais recentemente, as bets. Então, as bets, ou as apostas, funcionam como o oposto da caneta. Enquanto desenrola, reduz o peso, as bets aumentam o risco, reativam a impulsividade e criam a falsa sensação de solução rápida, né? Pensando aqui nas casas de apostas. Claro que a questão das dívidas também tem uma analogia muito forte com o que você está dizendo, porque na obesidade, quando a gente pensa nas canetas emagrecedoras, existe a fome emocional, né? Recompensa imediata e o baixo autocontrole em momentos de estresse. Nas finanças, existe o consumo emocional, a busca por prazer imediato e o uso do dinheiro como regulação emocional. Em ambos os casos, o problema não é apenas técnico, é comportamental. Então, se a gente for direto ao ponto, em relação às dicas que você me pediu, evitar endividamento não é só uma questão de conta ou de matemática, é uma questão de comportamento, mas um sistema pessoal bem desenhado. Quem depende apenas de força de vontade, perde. Quem cria regras simples e automáticas, ganha. Então, eu diria que existem algumas regras de sobrevivência, né? A primeira delas é gastar menos do que ganha, né? Parece óbvio, mas se você fizer isso com um método, você consegue atingir a perfeição. Então, o problema é como fazer isso na prática. Então, existe uma estratégia funcional. O pessoal, ela tem que definir um teto de vida, sei lá, 70% da renda. Os outros 30% tem que ter um destino, uma reserva, um investimento, uma segurança, ou seja, não tem que esperar sobrar para guardar. Tem que separar antes de viver. Acho que essa é a primeira dica. Segundo, as pessoas precisam criar um atrito entre elas e o gasto. Então, o maior erro das pessoas hoje é a facilidade. E que na internet eu vou lá e compro um cartão, uma dívida. A solução prática é: tenha dois cartões, um com limite bem baixo para uso diário e um guardado em casa para emergência. Desativar a compra por aproximação, se você for impulsivo, remover cartões salvos em apps. Então você não precisa de mais disciplina, você precisa de mais dificuldade para errar. Acho que essa é uma estratégia que muitos acabam não pensando. Outra coisa, não usar o crédito para consumo emocional. Esse é um dos pontos mais importantes. Se você está ansioso, cansado, frustrado, não tome decisões financeiras. A regra é simples. Se eu não compraria isso amanhã, eu não compro hoje. Outra coisa, tem um fundo de emergência. Isso muda tudo. Sem reserva, qualquer imprevisto vira dívida. Comece com R$100, com R$200, com R$1.000 e evolua para 3 a 6 meses de custo de vida. A reserva de emergência é um airbag financeiro. Então, sem isso, qualquer batida vira acidente grave ou dívida grave. Outra coisa, em relação às bets, né? Trate como

0: renda, não como renda. Se a pessoa entra em apostas achando que vai ganhar dinheiro, já perdeu. Então, se for apostar, defina um valor pequeno, considere como entretenimento, nunca use crédito para fazer aposta. Se você sair da sua dívida por conta de um programa, né, ou do Desenrola 2, não use esse crédito para apostar, né? Se você aposta para resolver um problema financeiro, você agrava o problema. Então, eu acho que o ideal é seguir essas dicas e ter uma clareza brutal dos seus números, porque a maioria das pessoas não sabe quanto ganha líquido, não sabe quanto gasta, não sabe para onde o dinheiro vai. Então, um exercício obrigatório para quem nos escuta é, nos próximos 30 dias, anote absolutamente tudo. Isso sozinho já muda o comportamento aí das pessoas. E, claro, talvez mexer com a mente, projetar sua mente. Esse é o ponto mais importante. O maior risco hoje não é o banco, não é a dívida, não é o desenrolador. São as redes sociais, a comparação social e a influência de consumo. Que você começa a querer o que não precisa, no tempo errado, com dinheiro que não tem. Então, nem tudo que você vê é sustentável, nem mesmo para quem postou.
1: Sim. Professor Ahmed El-Khatib, a gente tem mais dois minutinhos aqui. Você destacou a questão dos juros altos, que com certeza colabora para toda essa situação. Não há dúvida nenhuma de que para essas pessoas que estão endividadas, essa solução é muito positiva. Agora, se a gente pensar do ponto de vista macroeconômico, o governo está colocando mais dinheiro na economia, inclusive com a possibilidade de tirar 20% do FGTS, ou seja, é dinheiro que está sendo jogado na economia. Isso, né, para quem acompanha um pouquinho economia, sabe que dificulta a ação do Banco Central em reduzir a taxa de juros. O que fazer para que a gente possa ter uma redução dos juros nos próximos meses, diante aí de um ambiente externo hostil, cheio de incertezas, hein, professor?
0: O desenrola, ele pode até aumentar um pouco a demanda, mas dificilmente é sozinho um motor relevante aí para inflação ou taxa de juros. O efeito ele existe, porém ele é pontual e diluído e até mesmo condicionado a esse cenário mais macroeconômico. Então, o canal intuitivo é o seguinte, por que que isso pode gerar inflação, né? Quando você renegocia dívidas, acontece o seguinte, a parcela mensal cai, sobra renda disponível e parte dessa renda vira consumo. É isso que o governo quer. Em tese, isso daí aumenta a demanda agregada. Em macroeconomia, mais demanda pode gerar pressão nos preços, inflação e uma reação do Banco Central para aumentar aí a taxa de Selic. Esse é o raciocínio clássico. Mas o desenrola, ele não cria renda nova, né? E esse é um ponto importante que a gente precisa debater. Ele reorganiza o passado financeiro. Então, isso muda completamente a análise, porque ele não é um estímulo puro, como gasto público. Então, por exemplo, vamos imaginar que o governo aumente o gasto, injete dinheiro novo na economia e aumente a demanda diretamente. O desenrola, ele reduz dívida antiga, libera fluxo de caixa. Então, ele não coloca dinheiro novo, ele apenas remove um bloqueio. Então, parte do dinheiro liberado não vira consumo. Porque quando a pessoa renegocia, ela tende a reorganizar contas, pagar outras dívidas e ficar mais cautelosa. Aliás, esse é o meu desejo. Então, nem todo o alívio do programa Desenrola 2, ele vira consumo imediato. Então, o impacto mais provável que a gente vai ter é um pequeno aumento de consumo, diluído ao longo do tempo e concentrado em bens básicos. Isso gera uma pressão baixa na inflação. Quando é que isso pode virar um problema? O desenrola só pressionaria a inflação e juros de forma relevante se tivesse combinado com uma economia superaquecida, com uma alta demanda e baixo desemprego, com crédito muito expandido, com os bancos liberando crédito de forma agressiva e com uma política fiscal expansionista, o governo gastando mais ao mesmo tempo. Aí sim, esse efeito combinado poderia gerar mais pressão para a inflação. Então, o Banco Central olha esse quadro completo. Ele olha a inflação corrente, as expectativas e atividade econômica. Se o desenrola gerar um impacto relevante, o que é improvável isoladamente, ele poderia sim manter os juros altos por mais tempo ou reduzir mais lentamente. Mas acho que dificilmente esse vai ser um fator decisivo. O desenrola pode, inclusive, em última análise, ter um efeito anti-inflacionário indireto, né? Porque ele reduz a inadimplência, ele vai melhorar o balanço dos bancos, ele diminui o risco sistêmico. Então, isso pode ajudar a reduzir os spreads dos bancos no médio prazo e melhorar o funcionamento do crédito como um todo.
1: Muito bem. Professor Ahmed El-Khatib, coordenador do Centro de Estudos em Finanças da FECAP, mais uma vez, muito obrigado pela

0: a gentileza aqui com a CBN, uma aula nesse nosso CBN Madrugada. Muito obrigado, Ahmed, e até uma próxima oportunidade, hein?
1: Eu que agradeço, um abraço a você e a todos que nos escutam.
0: Uma e 23 aqui no CBN Madrugada, nós vamos ao Amazonas com a Nicole Gomes. Tem informações sobre a eleição indireta, escolha de um novo governador para o estado.
2: Em menos de 4 minutos, o veredito.
3: Tendo alcançado os votos da maioria absoluta dos membros deste poder, declara eleita em primeiro escrutínio a chapa número 2 com 24 votos. 24 votos. Todos os deputados votaram.
2: Os 24 deputados estaduais elegeram o governador do Amazonas, Roberto Cidade, e vice Serafim Correia. Os votos foram unânimes. Os dois candidatos não estavam presentes na votação. Candidatos de outras chapas questionaram a transparência da eleição indireta. Segundo o presidente da Alean, deputado adjunto Afonso, a eleição é atípica e segue outras regras.
4: O rito não permite que a gente possa facultar palavras. É uma eleição que não é uma eleição, é um momento atípico, né, que a gente está vivendo. Então, existe um rito que tem que ser seguido pela mesa diretora, pela Procuradoria do Estado, da Assembleia.
2: Roberto Cidade tem 39 anos e é formado em administração pública. Já foi vereador e deputado estadual, cargo que deixou para assumir o comando do executivo de forma interina após as renúncias do ex-governador Wilson Lima e do vice Tadeu de Souza. O ex-secretário da SEDECT, Serafim Correia, de 79 anos, é economista e advogado. Ele já foi prefeito de Manaus entre 2005 e 2009 e deputado estadual entre 2015 e 2023. 5 chapas concorreram ao pleito. Os eleitos devem permanecer à frente do estado até o início de janeiro de 2027. De acordo com a secretária da mesa diretora da Alean, Alessandra Campelo, com a eleição de Roberto Cidade ao governo, o novo pleito deverá ser realizado para a escolha do novo presidente da Alean. A vaga que era ocupada pelo parlamentar atualmente está sob o comando do deputado estadual adjunto Afonso.
5: Tem que ser convocada uma nova eleição para a presidência da Assembleia. Essa eleição não tem um prazo definido, mas eu acredito que no máximo em 15 ou 30 dias haverá uma nova eleição para a presidência.
2: De Manaus, Naine Carvalho e Nicole Gomes.
0: Do Amazonas, vamos a Brasília. Larissa Lopes tem informações sobre a discussão no Congresso de regulamentação para a exploração de minerais críticos. Assunto importantíssimo e cada vez mais importante, principalmente por conta da viagem do presidente Lula aos Estados Unidos. Terras raras brasileiras com certeza estarão na pauta. Larissa Lopes.
6: A Câmara dos Deputados deve votar nesta terça ou quarta o projeto de lei que estabelece a Política Nacional de Minerais Críticos. A ideia, segundo o relator Arnaldo Jardim, é que o texto seja aprovado antes do encontro entre os presidentes Lula e Donald Trump, previsto para quinta-feira nos Estados Unidos. Após adiamento por pressão do governo, o novo relatório foi apresentado nesta segunda-feira e deve ser lido na sessão plenária desta terça. A principal demanda do Planalto era a criação de uma estatal que faria a gestão dos minerais estratégicos. Mas, ao invés disso, o texto prevê a criação do Comitê de Minerais Estratégicos vinculado ao já existente Conselho Nacional de Política Mineral. Segundo o relator Arnaldo Jardim, desta forma, o governo poderá analisar os projetos envolvendo os minerais críticos.
7: Haverá uma instância, quero ser claro com relação a isso, foi acordado no diálogo que nós tivemos aqui, no diálogo que nós tivemos com o governo, há uma instância para aprovação dos projetos de minerais críticos, e é o Conselho Nacional de Minerais Estratégicos, que a ele cabe também analisar e anuir a mudanças societárias e mudança de controle nesses projetos, alienação, cessão de ativos minerais e outros que tais.
6: Os minerais críticos englobam, por exemplo, o lítio, cobalto e níquel, que são utilizados na produção de aparelhos tecnológicos, como smartphones e também baterias de veículos elétricos. No novo relatório protocolado nesta segunda, Arnaldo Jardim também propôs incentivo para processar recursos no Brasil e

0: defendeu que o país não seja apenas exportador de commodities minerais. O deputado ainda propôs a criação de um fundo garantidor de recursos públicos e privados com aportes de até 5 bilhões de reais. De Brasília, Larissa Lopes.
1: Uma hora 28 minutos, agradecer a participação da ouvinte, do ouvinte CBN via WhatsApp pelo 11 999 11 9981. Luiz Correia de Teotônio Vilela, Alagoas, mensagem que chega do Estevão Zizi, Vitória no Espírito Santo. Zé Ferreira está em Vila Velha, também no Espírito Santo. Obrigado ao nosso ouvinte, também Valdemir Costa, de Londrina, no Paraná. Obrigado, meu caro, pela mensagem aqui, pelo prestígio. Gil de Pinheiros também manda a sua mensagem via e-mail. Você pode entrar lá no site cbn.com.br, clique no Fale com Âncora, como faz o Eurípedes Tadeu Carrião. Está em Santana, zona norte de São Paulo. Obrigado pela companhia. Você que participa também no YouTube, acompanha as imagens do estúdio, troca ideias com os demais ouvintes. Júlio Mota de Goiânia, muito obrigado. Daniel José dos Santos também participando. Fernando Lagoa Nova, Rio Grande do Norte, muito obrigado também pela mensagem. Ednei de Jesus, também na nossa companhia. E obrigado a você que participa via Instagram também, interage aqui na rede social. Você nos encontra como @phcgalvão, repetindo, @phcgalvão. O Wildon Carvalho de Goiânia está chegando, obrigado. Tiago Ideal de Campinas, lá na Fazenda do Senhor Jesus. Obrigado, Tiago, pela companhia, bom trabalho aí. E obrigado ao Laerte Pereira Ramos, também de São Paulo, participando via Instagram, no @phcgalvão. Muito obrigado. Vem aí, 1:30, Matheus de Souza.
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terça-feira, 5 de maio de 2026. A estimativa da inflação brasileira para este ano acumula 8 altas seguidas. Segundo o boletim Focus divulgado ontem pelo Banco Central, a projeção subiu de 4,86% para 4,89%. Para 2027, a expectativa do IPCA permaneceu em 4% depois de 5 elevações consecutivas. Uma ala da Câmara dos Deputados articula a apresentação de emendas à PEC que prevê o fim da escala 6x1 para incluir regras trabalhistas no texto. O pacote, elaborado pela Frente Parlamentar do Empreendedorismo, abrange 4 frentes e busca ampliar o alcance da proposta para além da jornada de trabalho. A discussão avança com sessões extraordinárias e audiências públicas, com expectativa de votação ainda neste mês. A Associação Brasileira das Empresas Aéreas afirmou que o reajuste no preço do querosene de aviação anunciado pela Petrobras tem impactos gravíssimos. De acordo com a entidade, o Brasil reúne condições para reduzir as consequências dos choques externos para a população, já que a estatal produz internamente quase todo o querosene de aviação consumido no país. O preço do combustível já subiu 100% desde o início da guerra no Oriente Médio. O presidente dos Estados Unidos, Donald Trump, fez novas ameaças ao Irã e afirmou que o país será varrido da face da terra caso ataque navios norte-americanos que escoltam outras embarcações no Estreito de Hormuz. A declaração foi dada em entrevista à emissora Fox News. Também nesta segunda-feira, Trump publicou na Truth Social que Teerã teria atacado embarcações de países não relacionados à operação militar liderada pelos Estados Unidos, incluindo um navio cargueiro da Coreia do Sul. Trump afirmou que forças norte-americanas derrubaram 7 pequenas embarcações

0: ucranianos. No horário de Brasília, 1:32.
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2: 1:34, meu caro Ricardo Garcia, o que temos todos os dias nesse horário?
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0: Marcelo pergunta se, com a taxa de custódia cobrada pela B3 sobre os investimentos no Tesouro Selic, não faz com que as aplicações financeiras atreladas ao CDI sejam mais rentáveis. Marcelo, o primeiro ponto importante é que Selic e CDI são iguais. Na prática, ambos são indexadores do mercado financeiro. O segundo ponto importante é que as aplicações atreladas ao CDI podem ter percentuais diferentes. Isso porque os bancos estabelecem o percentual do CDI dos investimentos oferecidos aos clientes como quiserem. No Tesouro Direto, a remuneração do Tesouro Selic é a mesma para todos. Assim, como regra geral, você pode considerar que uma aplicação indexada a 100% do CDI tem uma rentabilidade equivalente à taxa Selic. Já uma aplicação a 90% do CDI, por exemplo, rende menos do que o Tesouro Selic. E um investimento a 110% do CDI tem rentabilidade maior. A B3 cobra uma taxa de custódia de 0,2% ao ano sobre os investimentos no Tesouro Direto, que é o custo para remunerar a estrutura operacional para o funcionamento do sistema. E é igual para todos os participantes. Assim, não é só a taxa de custódia que define se uma aplicação no Tesouro Selic vai render mais ou menos do que outra atrelada ao CDI. Depende principalmente do percentual do CDI que você conseguir. Até a próxima e continue mandando as suas perguntas para cbndinheiro@cbn.com.br.
1: 1h36, agora é a hora do Viva Voz, participação da Vera Magalhães no Ponto Final, com a Carol Moran e com o Fernando Andrade. Vamos acompanhar.
2: E a gente começa essa edição do Viva Voz falando sobre o início do Desenrola 2, né? Que estava sendo prometido aí pelo governo já há algum tempo. O ministro Dario Durigan estava se reunindo com as entidades financeiras, com os bancos, para tentar formatar esse projeto. Agora, finalmente, vai sair. Amanhã começam as adesões e hoje saíram todos os detalhes. Ana Carolina Tomé tem as informações para a gente em Brasília. Oi, Ana, boa noite.
3: Oi, Carol, boa noite para você, para os nossos ouvintes. O governo federal dá início nesta terça-feira a uma mobilização nacional de 90 dias para os brasileiros endividados renegociarem as suas dívidas com o novo Desenrola Brasil. O programa foca em quatro categorias: famílias, estudantes do FIES, empreendedores e produtores rurais. Ao todo, a medida pode atingir mais de 20 milhões de pessoas e foi lançada em um momento que o governo tenta reverter a avaliação negativa em ano de eleições. No Desenrola Famílias, quem ganha até 5 salários mínimos, o equivalente a R$8.105, poderá renegociar dívidas contraídas até o dia 31 de janeiro deste ano, no valor de até R$15.000, e que estejam atrasadas a 90 dias e até 2 anos, o que abrange, segundo o governo.

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1: Dessa vez, a renegociação será feita diretamente pelos bancos ou instituição financeira a partir desta terça-feira. O ministro da Fazenda, Dário Durigan, reforçou a proibição automática às BETs durante um ano para quem aderir ao programa. Além disso, Carol, os bancos devem perdoar as dívidas de até R$100. Para estudantes, o Desenrola Fiéis vai oferecer descontos de até 99% para quem está no CadÚnico. Já para microempresas e produtores rurais, os limites de crédito foram ampliados e os prazos de pagamento estendidos, com o Procred e Pronamp. Os agricultores familiares terão o prazo de renegociação do crédito rural estendido até 20 de dezembro de 2026. O novo Desenrola também traz mudanças nos empréstimos consignados do INSS e de servidores públicos, reduzindo o limite total de comprometimento da renda de 45% para 40% e ampliando os prazos de pagamento. Volto com você.
2: Obrigada, Ana Carolina. E aí, Vera, dá tempo de surtir efeito econômico e eleitoral essa medida entrando em vigor agora, mês de maio?
3: É, o que a gente viu do Desenrola 1 é que ele surtiu um efeito econômico até rápido, porque as pessoas aderiram dentro dos limites em que elas podiam aderir, mas ele não foi duradouro no tempo. Ele resolveu a questão, ou minimizou num primeiro momento, mas em seguida o endividamento já voltou a subir. Sinal que faltou, nesse caso, compatibilizar o perdão das dívidas, o abatimento das dívidas, que é necessário, importante, com um programa de educação financeira, com alguma coisa que, de alguma maneira, protegesse as famílias e essas outras categorias que estão agora entrando no Desenrola 2, de entrar num novo ciclo, numa nova espiral de endividamento. E aí a gente sabe que essa coisa das apostas esportivas e outros tipos de aposta tem um papel muito importante nesse ciclo, além dos juros altos, que são um outro fator que leva a que essa bola de neve nunca termine. E contra esse o governo vem se insurgindo, mas não tem muito o que fazer, porque isso tudo é determinado primeiro pela taxa básica de juros da economia e depois pelo spread bancário, que é altíssimo. Mas em relação a um programa de educação financeira, principalmente de educação para alertar para os perigos das apostas, eu acho que o governo poderia investir mais pesadamente. Então eu acho que vai ter um efeito até rápido do ponto de vista econômico, e isso pode levar a um ganho político para o governo. Mas por que que eu digo pode? Outras apostas recentes em programas que igualmente podiam levar a uma melhora da renda e da situação econômica não tiveram todo o efeito político que o governo esperava, que foi o caso da reforma do imposto de renda. Então, potencial tem. Parece que essa demora levou a que o programa ficasse bem desenhado, mas a gente não sabe se isso vai ser suficiente para vencer um certo mau humor que existe com o governo aí, inclusive em setores que vão ser beneficiados agora, né?
4: Vera, voltar num ponto que são as BETs. Quem garante, como é que dá para garantir que a pessoa endividada vai lá, renegocia sua dívida e não volta a jogar num outro dispositivo, alguma coisa desse tipo?
3: Pois é, isso é a parte que eu achei mais frágil, Fê, de todo o regulamento do novo Desenrola Brasil, né? Ou Desenrola 2. Porque fala isso, a pessoa fica proibida de jogar por um ano. Mas muitos desses sites, muitos desses programas, aplicativos, a gente sabe, escapam de qualquer fiscalização. Mesmo os que são regulamentados, a gente não sabe de que maneira é feita a fiscalização. Se tinha pessoas, até pouco tempo, apostando até os benefícios sociais, a pessoa ia lá e apostava o benefício que ela recebia do Bolsa Família, que deveria ser uma coisa mais fácil de o governo filtrar e controlar, e não vinha sendo feito. Muita gente apostando aposentadoria, entrando

0: Foi candidato em inúmeras eleições, está no seu terceiro mandato como presidente da República, já teve um mandato como deputado constituinte. É alguém que está totalmente no sistema. E a vitória toda do Lula em 2022 foi a defesa das instituições, portanto, do sistema. Ele, inclusive, nesse mandato todo, em boa parte dele, governou numa espécie de dobradinha com o judiciário em defesa da democracia e, portanto, das instituições. Esse discurso antissistema, no momento em que acabou de sofrer uma derrota para o Congresso, parece um pouco complicado. Você querer culpar ali uma figura genérica, o sistema não me deixa governar, quando a sua grande deficiência é de governabilidade e de apoio popular, que são as duas, são os dois pilares da democracia. A democracia existe porque existe um sistema representativo e, portanto, o Congresso, e porque existe voto e, portanto, eleitor e, portanto, a avaliação do governante, a chance dele ser confirmado ou não. Você negar essas duas coisas e reclamar que o sistema não te deixa governar é praticamente negar a essência da democracia. E o grande problema que tem havido no Brasil tem sido o surgimento de candidatos que fazem discurso antissistema e, portanto, anti-instituições, e a gente tem visto no que deu. Bolsonaro se elegeu com esse discurso, o Pablo Marçal fez esse discurso. Então, achei meio apelo de quem está perdendo, de quem está com dificuldades, apelar para esse negócio de antissistema.
1: Agora, Vera, com relação ao fim da escala 6x1, Lula também reivindicou a paternidade da ideia nesse mesmo pronunciamento. E é uma semana importante, né? A Câmara vai acelerar a tramitação da PEC. O próprio presidente da casa, Hugo Mota, disse que vai convocar mais sessões para isso. Vai avançar?
0: Pode avançar. Eu acho que tem uma boa chance de avançar na Câmara, justamente porque o Hugo Mota está pondo pilha e pondo gás nessa pauta. A dúvida é, vai avançar como sendo um projeto do governo Lula? Porque o governo perdeu muito tempo com essa matéria. Já havia outras matérias na casa e o Lula demorou a mandar o seu projeto quando o fez, foi em meados de abril, já sem muito tempo para que a concepção do projeto do governo prevalecesse em relação às PECs que já existem. Então, eu acho que a Câmara está tentando fazer de um jeito em que toda a ideia e a gênese desse assunto recaia sobre os ombros dos deputados e do próprio Hugo Mota como grande patrono desse assunto. Então, acho que o governo, de novo, bobeou e tem a chance de não conseguir reivindicar a paternidade desse programa.
2: Bom, vamos para o nosso próximo tema, que é a viagem do presidente Lula aos Estados Unidos para encontrar o presidente americano Donald Trump. Essa viagem que estava sendo prometida desde janeiro, né? Desde a última conversa aí do Lula com o Trump, agora finalmente vai sair, vai ser um bate-volta. O Lula viaja na quarta, reunião prevista para quinta-feira na Casa Branca. Quem tem as informações é a Bruna Barbosa, porque o vice-presidente Geraldo Alckmin falou um pouco sobre essa reunião, o que está previsto na agenda, na pauta, né, Bruna? Boa noite para você.
3: Falou, Carol. Boa noite para você, para o Fernando e para a Vera Alckmin, que esteve em São Paulo hoje e disse que o encontro entre o presidente Lula e o presidente Donald Trump deve ser marcado pelo diálogo e pela busca de oportunidades entre os dois países. Segundo Alckmin, essa reunião, que vai acontecer na Casa Branca, em Washington, é estratégica e deve fortalecer a relação comercial e a relação entre investimentos também dos dois países. Como você disse, inicialmente é um encontro que estava previsto para ter acontecido em março, mas a guerra contra o Irã adiou a viagem. E desde então, Lula tem criticado a ofensiva americana contra o país do Oriente Médio. O vice-presidente Geraldo Alckmin destacou que Lula é o presidente do diálogo, diz torcer para que a boa química entre os dois se fortaleça e classificou o encontro como uma oportunidade de ampliar parcerias entre o Brasil e os Estados Unidos.
4: O presidente Lula é do diálogo, toda a orientação é no sentido de fortalecer a relação Brasil-Estados Unidos. Acho que estamos vivendo um outro momento, passando o tarifaço, e agora é fortalecer essa parceria, derrubar também barreiras não tarifárias, tem espaço.

0: questão das big techs, terras raras, minerais estratégicos, vai ter aqui o Redata, um programa para atrair data center, tem muita oportunidade de investimentos recíprocos.
1: Bom, o presidente Lula embarca na quarta-feira, encontra o quinto e já deve retornar para o Brasil na sexta-feira. É uma viagem que acontece enquanto o governo vive um dos momentos mais críticos do mandato nessa relação com o Congresso. Ainda nessa coletiva, o vice-presidente Geraldo Alckmin foi questionado em relação à rejeição do nome de Jorge Messias para o Supremo Tribunal Federal. Alckmin lamentou a decisão do Senado, ressaltou que o advogado-geral da União tem uma trajetória sólida no serviço público e preparo jurídico para o cargo. Também avaliou que a vaga em aberto aumenta a sobrecarga de processos na corte e diz que o presidente Lula já está definindo uma nova indicação. A expectativa dessa viagem é de que Lula se aproveite desse encontro com Trump para mostrar prestígio internacional. Vera, Fernando e Carol.
2: Obrigada, Bruna. Pela agenda do Alckmin, só maravilhas, né? Um encontro ali super positivo, mas a gente sabe que tem uns temas espinhosos nessa agenda bilateral. O Lula tem mais a perder ou a ganhar com esse encontro, hein, Vera?
3: Pois é, é uma viagem que, como tudo em relação ao Trump, tem que ser muito bem preparada. Desde a guerra, do início da guerra contra o Irã até agora, o Lula já deu algumas declarações meio com alfinetadas em relação ao Trump. Da mesma maneira, aquela questão da punição aos bolsonaristas voltou a opor o governo americano e o brasileiro, até no episódio do Alexandre Ramagem. Então, a gente não sabe, porque demorou até para que fosse marcada, quanto a química está valendo ou foi anulada por essas questões. Então, o Lula tem que ir preparado para qualquer coisa, porque o Trump tem aquele grau de imprevisibilidade dele que torna tudo mais complexo. Se os Estados Unidos voltarem a endurecer em relação ao Brasil, isso também pode ser revertido em bônus para o Lula se ele souber encaixar o discurso como soube no ano passado. Se ele focar naquela defesa da soberania e o Trump voltar a escalar contra o Brasil, ele pode ter benefícios e dividendos com isso. Foi o melhor momento do governo no ano passado, foi justamente quando fez o discurso da soberania. Então, tudo depende das vacinas que você tiver para cada estilo que o Trump pode assumir numa conversa como essa, porque é alguém que, neste momento, parece não ter o Brasil como prioridade. Nas vezes anteriores em que eles se encontraram, a coisa fluiu bem, mas o bolsonarismo continua lá com gente lá nos Estados Unidos, inclusive o Eduardo Bolsonaro, fazendo a cabeça do governo dos Estados Unidos de que existe uma perseguição política à direita no Brasil. Então, se isso voltar a ser um assunto e voltar a ser importante e relevante, a coisa pode sim azedar um pouco.
4: Agora, Vera, um tema muito importante. Os Estados Unidos estão de olho nas terras raras aqui do Brasil. Na Câmara tem uma discussão importante sobre a legislação dos minerais críticos aqui. O que está em debate?
3: Pois é, tem lá um projeto de lei, né, que é o PL 2780 de 2024, que institui uma política nacional de minerais críticos e estratégicos e que, portanto, inclui terras raras também. Foca no fomento à pesquisa, à extração, à criação de uma indústria de transformação também desses minerais para que o Brasil não repita com ele todo o ciclo da mineração desde a colônia, que é puramente de extração e de venda de commodity bruta, então que ele passe a lucrar com a cadeia longa desses minerais e todas as potencialidades que eles têm para a indústria de tecnologia, para a indústria médica, para a questão de fontes de energia, etc. Então, se a política for bem desenhada, se ela for uma lei ali bem consistente, o Brasil tem como se precaver de uma tentativa de estabelecimento de um novo ciclo simplesmente predatório, exploratório desses minerais. O Ronaldo Caiado, há algumas semanas, deu uma declaração desastrosa em relação a isso, praticamente oferecendo, né, terras raras ali do estado de Goiás a quem quisesse vir. O Flávio Bolsonaro também fez um discurso bem pró-Estados Unidos, quando teve nos Estados Unidos a esse respeito, e a política tem que ser o contrário, ela tem que preservar interesses do Brasil.

0: e a possibilidade de ganho de tecnologia para o Brasil explorar esses recursos. Então, vamos ver, a Câmara deve avançar com a discussão desse projeto nessa semana. O Hugo Mota prometeu celeridade e prioridade para ele também. Eles criam uma série de mecanismos ali para licenciamento de tecnologia, criam debêntures incentivadas para infraestrutura de fomento a essa mineração, inclusive com a questão do meio ambiente, a preservação ali ambiental acoplada à exploração desses minérios. Mas é isso, vamos ver se a Câmara vai ter tempo, com um calendário tão curto como é o do ano eleitoral, de tocar esse projeto até o seu final e que ele passe também no Senado. Mas a gente vê nesses encontros com dos Estados Unidos, com outros países, que esse assunto vai ganhar relevância, vai ganhar centralidade no mundo, e o Brasil tem boas jazidas, tanto de terras raras quanto de outros minerais críticos, e tem que saber se posicionar nesse xadrez.
1: Bem, aí a Vera Magalhães, Fernando Andrade, Carol Moran, é o Viva Voz que a gente sempre representa nesse horário. E a gente vai continuar com a Vera, com o Fernando e a Carol, conversando com o Eduardo Graça, do jornal O Globo, sobre essa viagem importante do presidente Lula esta semana aos Estados Unidos para encontrar com o presidente Donald Trump.
0: E vocês vejam que eles demoraram um tempão para marcar o encontro entre o Lula e o Donald Trump, deixaram para fazê-lo na segunda-feira, em homenagem e em consideração ao Edu Graça, que assim ele pode nos explicar exatamente o que esperar desse encontro que está tão aguardado e demorou tanto tempo para ser marcado.
2: O que certamente eles não combinaram nem comigo, Vera, e nem com ninguém, é o fato desse encontro, que seria em março, acontecer quando os dois estão em momentos extremamente frágeis internamente, né? O Trump está com um recorde negativo de apoio nas pesquisas, 62% dos americanos na pesquisa do Ipsos desse domingo, é um recorde, disseram que ele faz um governo ruim, e o Lula aqui, nessa luta dele pela reeleição, com uma aprovação ali entre 36% e 45%, que é bem complicada, né? Para o Palácio do Planalto, esse encontro que finalmente vai acontecer, se ele der certo, vai representar de uma certa maneira um alívio após essa série de reveses que o Lula teve aqui, especialmente ali no Congresso na semana passada. E os temas centrais que eles devem tratar, a princípio, porque com o Trump tem sempre a possibilidade de surpresas e quase sempre negativas, são a pauta comercial, né? O Brasil segue investigado pelos Estados Unidos por supostas práticas não idôneas, o que pode significar aí a imposição de novos tarifaços, o que o governo não quer de jeito nenhum. A segurança no continente, né? O governo Trump defende classificar o Comando Vermelho e o PCC como grupos terroristas, algo que o governo Lula não concorda, inclusive, mas não só por isso, pelo receio de ser uma brecha aí para desrespeitar a soberania nacional. Né? O Planalto tem uma agenda própria nessa área para parceria com Washington, que passa por cooperação na inteligência, troca de informações sobre lavagem de dinheiro, inclusive do tráfico. Deve-se discutir sobre minerais críticos, né, as terras raras, e talvez dois temas delicados aí para os dois lados, que é a guerra no Irã e especialmente o futuro da Venezuela. Agora, tudo isso em meio ao que não é dito claramente, que é a possibilidade de intervenção do governo Trump de alguma maneira nas eleições aqui no Brasil. A gente viu essa interferência em vários países da América Central, na Argentina, recentemente na Hungria, sempre com manifestações de apoio, algumas delas bem diretas, a candidatos de direita ou extrema direita que se afinam com o trumpismo.
3: O Edu, a tentativa do presidente Donald Trump de liberar a passagem das embarcações presas no Estreito de Hormuz a partir de hoje de manhã elevou ainda mais as tensões ali na região do Golfo Pérsico, né? Qual o cenário da guerra para os próximos dias?
2: É o pior possível, Carol. Os dois lados disseram hoje que atacaram alvos do outro lado. Esse cessar-fogo que está fazendo quase um mês, né? Que já era frágil. Hoje ele foi totalmente por água abaixo. Donald Trump de novo ameaçou destruir o Irã por completo se Teherã atacar navios americanos que estão escoltando petroleiros e outras embarcações pelo Estreito de Hormuz, nesse cenário que a gente já comentou aqui de bloqueio do bloqueio, né? Os avanços dos dois lados hoje mostraram que o risco de uma escalada é imensa. E, de novo, eu acho que eu queria destacar aqui o não dito, que nesse caso é a ausência aparente de tratativas diplomáticas sérias, especialmente pelo lado de Washington. Nesse fim de semana, enquanto a temperatura aumentava no Oriente Médio,

0: inclusive com mais ataques de Israel no Líbano, o secretário de Estado Marco Rubio encontrou tempo para ser DJ em uma festa de casamento de amigos dele lá na Flórida. Ou seja, mesmo com essa pressão enorme interna dos próprios republicanos, eu converso com vários deles que estão se preparando para levar um enorme tombo nas eleições de novembro, quando o Congresso vai ser renovado, com a gasolina que antes da guerra estava 2,70 dólares, o galão está chegando a 5 dólares, o governo Trump parece completamente sem saber como é que sair desse atoleiro em que ele se enfiou e sem encontrar uma narrativa de vitória em casa, para vender em casa, Carol. Enquanto isso, mesmo com a crise econômica lá ainda pior do que antes dos ataques dos Estados Unidos e Israel, Teherã vai sobrevivendo por absoluta falta de opção e fazendo essa aposta de quem vai piscar primeiro dos dois lados.
1: Edu, nessa semana, na quinta-feira, o Reino Unido irá às urnas para as eleições para os parlamentos de Escócia e País de Gales e locais da Inglaterra. Qual que é a importância dessa disputa lá?
0: Parece uma importância, Fernando, só local, mas ela é muito importante para o futuro do governo trabalhista, do primeiro-ministro Sir Keir Starmer. Se, de fato, os trabalhistas levarem a coça que é esperada, que as pesquisas estão mostrando, vai ser muito complicado para eles só ter eleições gerais no Reino Unido em agosto de 2029. A pressão vai ser muito grande para que ele passe o governo do Reino Unido para o povo decidir se continua ou se não continua. E além disso, deve-se ter um avanço muito grande de partidos que não são os dois partidos tradicionais que a gente acostumou a ver ocupando o governo do Reino Unido, os conservadores e os trabalhistas. Há três outros partidos, na verdade, o Reform UK à extrema-direita, os liberais democratas, os Lib Dems no centro e os verdes à esquerda, que devem ganhar muito. Talvez o que a gente veja nessa quinta-feira é a transformação do Reino Unido em algo mais parecido até com a cena política brasileira, fragilizada, multifacetada, com várias opções e ninguém, de fato, com um comando total.
2: Aí o Eduardo Graça, do Jornal Globo, conversando com o Fernando Andrade, com a Vera Magalhães e também com a Carol Moran.
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0: Terça-feira, 5 de maio de 2026. O governo federal pretende recorrer da decisão do Tribunal de Contas da União, que suspendeu imediatamente novos empréstimos consignados do INSS devido a suspeitas de fraudes e vazamento de dados. A ministra da Casa Civil, Miriam Belchior, classificou a decisão como drástica e que impacta diariamente cerca de 200 milhões de reais em crédito. O governo já trabalha na implementação de medidas exigidas pelo TCU e anunciou ajustes no programa de crédito do INSS. A Marfrig e a BRF anunciaram que concluíram um acordo com uma companhia da Arábia Saudita que cria a Sadia Halal, uma plataforma de produção e distribuição de proteínas halal. São produzidas de acordo com os preceitos islâmicos. As partes acertaram um investimento inicial de US$24 milhões e já preparam a entrada na Bolsa Árabe. A interrupção do fornecimento de fertilizantes por causa da guerra no Irã pode custar até 10 bilhões de refeições por semana no mundo inteiro e atingirá mais duramente os países mais pobres. A projeção é do presidente da empresa Yara, os maiores produtores globais da substância. De acordo com a ONU, um terço dos fertilizantes globais, como ureia, potássio, amônia e fosfatos, passa pelo Estreito de Hormuz, bloqueado pelo governo iraniano. Desde o começo da guerra, o preço dos nutrientes subiu 80%. No horário de Brasília, 2:04.
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1: 2:05. Bom dia, você que nos acompanha aqui no CBN Madrugada, com Ricardo Garcia na mesa de som. Vamos até às 5, hein? E agora é hora de saber como estará o tempo em todo o Brasil.
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1: Com a Jade Ramos.
2: A terça-feira começa com chuvas e tempo mais nublado em áreas do sul do Rio Grande do Sul e no litoral de Santa Catarina. Em Porto Alegre faz 17 graus agora cedo e ao longo do dia o tempo segue mais firme. Já no sudeste, a frente fria continua provocando temporais no Espírito Santo e também chove de forma mais isolada no leste e no interior de Minas Gerais. Em São Paulo, o dia segue mais ensolarado e com chuvas fracas no litoral e leste do estado. Na capital paulista, as máximas alcançam os 29 graus. Já no centro-oeste, a massa de ar seco domina e o dia começa com sol e calor em Campo Grande, Cuiabá e Brasília. E no norte e nordeste, as chuvas começam no Rio Grande do Norte e Alagoas e em grande parte do Ceará. E chove também já desde a madrugada em Amazonas, Pará e Roraima. Jade Ramos, da Clima Tempo para a CBN.
1: Agora o esporte com Gabriel Dudziak.
3: Quatro brasileiros entram em campo hoje para a disputa de jogos das competições continentais. Às 7 da noite, pela Libertadores, o Palmeiras visita o Sporting Cristal no Peru para tentar voltar à liderança do grupo. No mesmo horário, pela Sul-Americana, o Grêmio encara o Deportivo Riestra na Argentina, buscando contato com o primeiro colocado, o Montevideo City Torque. E o Atlético Mineiro enfrenta o Juventude de Las Piedras fora de casa para sair da lanterna, ainda às 7. É uma missão semelhante à do Santos, que pega o Recoleta, no Paraguai, às 9:30 da noite.

0: 2:07, conosco agora a Tatiana Vasconcelos conversando com a Carol Tilkian.
1: Carol hoje vai falar sobre, a partir de uma peça, vai falar sobre o fim do amor?
2: Sobre a destruição de nós mesmos e do amor na tentativa de salvar o amor. Acho que infelizmente a gente vem falando muito, né, Tati, sobre o crescimento do feminicídio, das violências contra as mulheres e o quanto isso é muitas vezes alimentado por homens que não aceitam os finais das relações. A gente vê que grande parte dos feminicídios é feito por parceiros ou ex-parceiros das mulheres. E eu saí muito atravessada ontem de Finlândia. É uma peça dirigida por Pedro Granato, estrelada pelo Gidu Pinheiro e pela Paula Cohen, tá? Aqui em cartaz em São Paulo, no Cultura Artística. E eu acredito muito e quero falar hoje sobre como a gente assistir relações na ficção ajuda a gente a elaborar maneiras menos destrutivas para lidar com as nossas dores conjugais, para que quem sabe, eu fico até emocionada, mas quem sabe em breve a gente possa ter finais que não transformam a dor em destruição do outro. Essa peça acontece num quarto de hotel em Helsinki e são dois atores que estão em vias de se separar. Essa mulher está nessa outra cidade, no outro país, foi fazer uma peça lá. E o marido atravessa a Europa, sai de Madrid e vai até lá para convencê-la a não se separar. Num movimento

0: hábito completamente destrutivo. E acho que quando a gente vê um casal se destruindo assim, fica muito claro, né? Quando a gente olha de fora, você fala, meu Deus do céu, já passei por isso. Na tentativa de salvar, a gente vai machucando, machucando o outro. Então, já queria abrir perguntando para a audiência se você já foi machucado, atacado ou atacada no final de uma relação. Se a pessoa foi grosseira, foi cruel, foi manipuladora, e o quanto você sofreu ou falou coisas cruéis. Porque muitas vezes também na tentativa da gente colocar um ponto final, a gente é muito cruel para quebrar qualquer possibilidade de retorno ali. E eu quero falar sobre isso, né? Sobre esse paradoxo fundamental. Então, se os ouvintes se sentirem à vontade para compartilhar relatos, eu acho que assim como a gente aprende com a ficção, a gente aprende também com as histórias uns dos outros, né? Acho que quando eu trago essa pergunta para o começo da coluna, por que que a gente destrói o amor tentando salvar? Não tem como não começar falando de Freud, de Além do Princípio do Prazer, que traz como dentro de nós convivem duas forças pulsionais, que é Eros, que é a pulsão da vida, e Thanatos, que é a pulsão de morte. E essas pulsões não estão separadas. Não tem um amor puro sem agressividade, não tem vínculo sem alguma dose de hostilidade, mas o que existe é uma capacidade maior ou menor do sujeito de integrar essas duas forças. Quando a gente vê o crescimento do feminicídio, a gente está vendo essa incapacidade masculina de lidar com a pulsão de morte. E o que a gente, que eu percebo muito, né, nos finais de relação, eu que acompanho muitos finais na clínica e pesquiso sobre isso, e a gente vê isso muito na peça, é que o que acontece é como se a gente voltasse para um estado quase que infantil, né? Daí trazendo uma outra psicanalista que é a Melanie Klein, ela fala que quando a gente é bebê, a gente é como se cindisse a mãe. Então tem o seio bom, que é aquele peito que alimenta a gente, e o seio mau é o seio que não esteve. A gente chorou e a mãe demorou para vir, ou o leite secou. E conforme a gente vai crescendo, a gente entende que o seio bom e o seio mau são a mesma pessoa, porque a gente cinge. No final de uma relação, a gente regride a essa posição. Então, o outro vira o todo ruim ou o todo bom. E a gente começa a atacar aquela pessoa que não é mais espelho da gente. Até porque o final de um amor não é só o final de um amor, o final de um casamento. Também morre parte de nós, né? Então, o vínculo amoroso também é narcísico. A gente ama porque aquilo espelha a gente, confirma a gente, sustenta a gente. E quando o amor se rompe, é como se ele estivesse matando a imagem que a gente tem de nós mesmos. O que eu acho muito interessante nessa peça, e de novo, quem estiver em São Paulo, assistam, tá no Cultura Artística, só até o final do mês de maio, é porque eles trazem um casal de esquerda desconstruída e como o nosso pensar é diferente do nosso agir. Acho que é interessante porque a gente vê ali dois personagens que estão em descompasso, onde o sentir e o fazer não seguem o pensar. Então, são dois personagens que conhecem e falam sobre o discurso feminista, sobre pautas de desconstrução, que conhecem a crítica às estruturas patriarcais. A gente vê um homem que fala sobre isso, que se sente orgulhoso de compartilhar as tarefas, mas que, ao mesmo tempo que fala contra a violência, é extremamente violento com aquela mulher. Mulher essa que é muito feminista, mas que ataca uma outra mulher quando pensa que esse homem pode estar com uma outra mulher. Então, aqui, o que que a gente precisa entender? Que o inconsciente não foi convencido pelo discurso. Freud já fala que o eu não é senhor da sua própria casa.
1: Eu tenho uma

0: amiga que fala então, que saber não é sentir. Acho que cabe bem aí
1: exatamente também.
0: Exatamente.
1: Cabe muito bem. E não é, assim, é maravilhoso que a gente possa estudar e entender e estar de acordo com o discurso feminista, crítico, estrutural, mas ele não basta se a gente não tiver uma prática de desconstrução pessoal. E o que se vê ali é que num momento onde o amor está sendo desconstruído, esses dois personagens e muitos de nós voltamos para um lugar altamente violento, machista, destrutivo. A gente ataca o vínculo, o outro e a si mesmo, né? Então, que a gente vê? A gente vê muito nesse personagem do marido. É, quem quer que o outro fique, muitas vezes, acusa ao invés de pedir, né? Não é que você fala, pelo amor de Deus, eu te amo, vamos ficar, olha como a gente foi feliz. As pessoas entram numa tentativa de fragilizar a autoestima do outro, né? Então, quantas vezes nesse movimento, a pessoa que supostamente não quer se separar fala que você é uma mulher com 3 filhos que nunca mais vai achar ninguém. Eu tô citando isso porque tem uma outra peça que chama Barba Azul, onde a atriz divide essa experiência que aconteceu com ela. O marido não queria deixá-la ir embora e ele falava para ela, você tá velha, ninguém vai te querer.
0: Não é exatamente muito amoroso esse, né?
1: Não, e não é um fim, porque ele fala, e eu não vou te largar. Assim como na peça ele fala isso, ele fala, então volta para casa. Quantas vezes a gente se vê... Né? É essa cara mesmo, Tati. Socorro. Eu acho que é importante a gente assistir a cena dos outros para perceber como ela está presente na vida das nossas amigas, muitas vezes nas nossas relações. Você hiperresponsabiliza o parceiro pela crise. Então, se você não tivesse vindo fazer essa peça do outro lado da cidade, se você não tivesse seguido os conselhos da sua família, que sempre me criticou, e traz também uma dependência financeira, emocional, simbólica. Muitas vezes o parceiro que quer que você fique fala, você não vai conseguir sustentar uma casa sozinha, você não vai ter condições emocionais para lidar com essas crianças. Ao sintoma de desespero, as pessoas muitas vezes agem com crueldade. É um amor que adoece no medo. E aqui eu penso muito na Maria Rita Kelly, que no ressentimento fala que o ressentimento congela o sujeito nesse lugar de vítima onipotente, incapaz de elaborar a perda, e aí faz o outro o culpado e condenado a pagar. E por outro lado, quem quer ir embora e não suporta o peso da culpa de partir, de ser o vilão da história do outro, muitas vezes faz o que a psicanálise lacaniana chama de acting out. A gente até já teve uma coluna aqui sobre acting out. Ouçam nos players de áudio, mas vale trazer o acting out, porque eu vejo que nesses finais de relação, muitas vezes a gente machuca o outro tentando encerrar para que aí seja irreversível. Então, são as pessoas que fazem traições providenciais. Então, de repente, você deixa o seu celular aberto com a mensagem da pessoa com quem você está saindo para que o seu parceiro ou parceira pegue. Ou você conta tudo com detalhes sórdidos. E aí, na peça, a gente vê isso e você até entende que aquela mulher talvez nem tenha vivido tudo aquilo, mas ela está sendo cruel porque ela fala, então... Você não quer ir embora? Então agora você vai, porque eu vou te dar imagens. Eu vou te dar material para você pensar. A gente vai machucando o outro, aonde a gente sabe que é a ferida dele. As críticas demolidoras ali aonde os pais criticaram, os amigos criticaram, onde essa pessoa já pediu colo para você e onde você já deu.
0: Isso porque é cruel demais.
1: É muito cruel. E assim, para mim, eu quis trazer essa pauta porque quando a gente vê que também quero convidar as pessoas a assistirem Cenas de um Casamento, que é uma série que tá na HBO, e Histórias de um Casamento, que é um filme que tá no Netflix.

0: que são duas obras de ficção que também mostram essa crueldade e o quanto, quando a gente não consegue sentir a perda, a gente transforma em raiva e descarga no outro. Acho que a gente olhar a ficção é uma das formas mais potentes de evitar a destruição na vida, porque é essa cara que você tá fazendo, Tati, assim, de meu Deus.
1: Eu tô lembrando agora de uma frase que eu falei aqui numa outra conversa nossa, que era sobre outro assunto, que eu falei, porque tem gente que não sabe brigar. E aí você falou, mas aí você tá pressupondo que existe um jeito certo de brigar. E por que que eu lembrei disso? Porque tem a ver com isso. Quando você discute, você pode estar puto, você pode estar com muita raiva e tal. Tem um limite para baixo da linha da cintura que você não pode passar. Porque aí vira crueldade, aí vira cutucar a ferida histórica do outro, onde você sabe que vai doer e que ele vai demorar para se recuperar e que você vai fazer um estrago mesmo, ainda maior no outro e tal. E sei lá, tenho dificuldades para lidar com isso.
0: Concordo completamente com você. Acho que não tem o jeito certo de brigar, mas tem o jeito não violento, não agressivo, não destrutivo e não cruel. E o que eu acho mais perverso é que nessas brigas de casal, você vê um casal que não quer se separar e que muitas vezes usa os filhos também como escudo. Então também tem essa outra camada na peça que eu convido a gente a pensar. Quantas vezes a gente coloca a criança no meio e aí fala para a criança, fala para sua mãe que você quer ir comigo. Não, fala para o seu pai que você não aguenta mais ouvir ele gritar. E aí você muitas vezes coloca a criança até na frente do juiz para que ele tenha que verbalizar ali quem tem razão.
1: Muito comum.
0: Isso é muito cruel e muito comum. O Contardo Caligaris, ele fala que a clínica é uma narrativa, que a gente escuta o paciente como quem lê um romance, atento ao que se repete. E eu acho que a ficção é uma clínica coletiva. A gente poder assistir essas crueldades e essas ambivalências, seja assistindo Finlândia, seja em cenas de um casamento, em histórias de um casamento, Kramer versus Kramer, são formas da gente poder ensaiar esse insuportável, da gente poder sentir antes de julgar e pensar em caminhos menos destrutivos,
1: mais amorosos, mais amorosos.
0: Exatamente, é tolerar a culpa sem deslocar ela para um ataque. É reconhecer a ambivalência. Eu quero ir embora e eu quero ficar. Eu te amo e eu te odeio. Você foi muito bom e foi muito cruel comigo. É não passar ao ato, não destruir o outro para tentar manter o amor. E eu acho que é muito importante a gente entender que existe um tempo do luto e que a gente vai ter que passar por esse luto sozinho, porque até no final a gente quer, então vamos aqui afundar os dois juntos ou reconstruir os dois juntos.
1: E o tempo das pessoas às vezes não é linear mesmo, né?
0: Exatamente.
1: Às vezes eu diria quase nunca, né?
0: Que a gente não transforme os finais em campos de batalha.
1: Sim.
0: E que a gente entenda que não basta ter pensamentos desconstruídos se a gente não desconstruir as nossas posturas num momento onde a gente se sente terrivelmente vulnerável.
1: Muito bom.
2: Carol Tchoukian, conversando com a Tatiana Vasconcelos, agradeço demais a sua companhia aqui no CBN Madrugada, muitas mensagens chegando via WhatsApp pelo 11 999 11 9981. Moisés Fernandes do Arujá, obrigado Moisés pela companhia. Também o Kleber manda o seu bom dia.

0: O Kleber está em São Paulo, Marcílio de Macaíba, no Rio Grande do Norte. Muito obrigado também ao nosso ouvinte Marcelo Bueno, de Fortaleza, e também muito obrigado ao nosso ouvinte Sampaio Ferreira, de Mirassol, no interior de São Paulo. Eliseu Cirino, de Campinas, também sempre por aqui. Obrigado a você que participa também via YouTube, galera que está trocando ideias no nosso chat aqui. A gente agradece demais, também acompanhando as imagens do nosso estúdio. Quem está chegando por aqui é o nosso ouvinte, o Romero Filho, de Campina Grande, na Paraíba. Também Admilton Nunes. Obrigado pela companhia também de Samir Reda, participando do nosso chat. E você que participa também via Instagram, pode interagir conosco também aqui na rede social, no arroba PHC Galvão, repetindo, arroba PHC Galvão. Luiz e Iabicu, muito obrigado pela mensagem. Também Laerte Pereira Ramos, Ana Clébia Bezerra, tá chegando aqui de Crato, no Ceará. Muito obrigado também pela mensagem via Instagram, no arroba PHC Galvão. E você pode participar sempre também via e-mail. É só entrar no site cbn.com.br, clique lá no Fale com o Âncora. 2:26. Nós vamos ao Rio de Janeiro. Rafaela Lima tem informações sobre uma operação da polícia contra o crime organizado.
1: A Polícia Civil do Rio realizou nesta segunda-feira uma operação contra uma quadrilha especializada no roubo e furto de celulares e no uso desses aparelhos para aplicar golpes financeiros. A investigação contou com o apoio de agentes da Polícia de São Paulo e durou cerca de um ano. Nesta nova fase da operação rastreio, 5 pessoas foram presas e um menor foi apreendido. Os agentes cumpriram mandados no complexo do São Carlos, no Estácio, na zona norte da capital fluminense, e durante a ação houve troca de tiros. Na comunidade, os agentes encontraram um quartel-general da quadrilha com armas, estande de tiro e fábrica de munições. Também houve buscas em endereços em São Paulo, onde pelo menos 3 suspeitos foram identificados. Segundo as investigações, o grupo ligado ao Terceiro Comando Puro mirava celulares de alto valor. Depois dos roubos, os celulares eram desbloqueados por hackers e os criminosos faziam transferências e empréstimos nas contas das vítimas. O delegado à frente do caso, Renato Tomás Condeix, explica como funcionava o esquema.
2: Eles visam não só a obtenção dos celulares, do valor entre esses futuros celulares, como também depois acessar os aplicativos bancários e fazer empréstimos indevidos, transferências indevidas. Eles têm pessoas especializadas no desbloqueio de celular. Esses desbloqueios são feitos no complexo São Carlos, são subtraídos e trazidos para o complexo São Carlos.
1: A investigação também apontou que o grupo usava motos roubadas ou alugadas e mochilas de aplicativos de entrega para enganar a polícia. Segundo o Condeix, a operação agora entra em uma nova fase.
2: O meio utilizado para desarticular essa organização criminosa foi dar cumprimento à ordem judicial de busca e apreensão dos envolvidos. Cumprimento de mandado de prisão de alguns.
1: Foram apreendidas armas, drogas, munição, uma prensa hidráulica e dezenas de celulares. Também foram recuperadas 18 motos e 2 carros de luxo. As ações já resultaram ao longo de um ano na recuperação de mais de 10 mil aparelhos e cerca de 6 mil foram devolvidos aos donos. Do Rio de Janeiro, Rafaela Lima.
0: A gente continua no Rio de Janeiro. Gabriel Freitas tem informações sobre uma queda dos furtos de celulares durante o show da Shakira em Copacabana em relação ao que aconteceu no ano passado.
3: A Polícia Civil do Rio registrou uma queda de 51,7% nas ocorrências ligadas a roubos e furtos de celulares durante o show da Shakira neste sábado no Todo Mundo no Rio, quando comparado aos dados do ano passado durante a apresentação de Lady Gaga. De acordo com a Secretaria de Segurança Pública do Estado, cerca de 66 furtos de telefone foram registrados nas delegacias do bairro, número considerado baixo para um evento de cerca de 2 milhões de pessoas. A redução foi apresentada como um dos principais

0: Quais resultados da operação especial de segurança montada para o evento? O secretário de Segurança Pública do Rio, Vitor Santos, ressaltou que os números demonstram um cenário de maior segurança para o turista que vem à cidade.
1: Teve uma redução de 51,7%. Isso denota que o trabalho de prevenção foi muito bem feito. Hoje o celular não é só questão do contato com as pessoas, mas tem sua vida financeira. Isso é um resultado positivo, com baixo número de ocorrência, tranquilidade das pessoas irem a um show desse e voltar sabendo que esse bem não vai ser subtraído.
0: Ao todo, foram recolhidos 185 objetos perfurocortantes flagrados nos acessos ao evento, com o uso de pórticos de raio-x. Porém, alguns não funcionaram, o que forçou a PM a deslocar viaturas com câmeras de reconhecimento facial para perto das revistas. E então, os agentes usaram detectores manuais. Por causa das falhas, o pagamento para a empresa responsável pelos equipamentos só vai sair depois de um laudo que mostre os pontos falhos do projeto original e pode acarretar em descontos no valor final. Dias antes do show, o TCE suspendeu novas contratações da empresa, mas o governo pontuou que a contratação já tinha sido feita e que não havia tempo para abrir outro processo. O governo também apresentou um comparativo no número de ocorrências de segurança pública em geral. Houve queda de 54% em relação ao show da Madonna e de 52% na comparação com Lady Gaga. A PM informou que 6 homens foram presos na operação, 2 deles identificados com mandado de prisão em aberto pelo reconhecimento facial. Do Rio de Janeiro, Gabriel Freitas.
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0: Terça-feira, 5 de maio de 2026, o presidente Lula sancionou a lei que altera o Código Penal para aumentar as penas de crimes como furto, roubo, estelionato e receptação. A nova legislação também cria tipos penais específicos para receptação de animais domésticos e para fraude bancária, incluindo o uso de conta laranja em golpes. No caso de crimes de furto e roubo, a pena subiu de 1 a 4 anos de reclusão para 1 a 6 anos, além de multa. Se houver grave ameaça ou violência, a pena pode ficar entre 6 e 10 anos de reclusão. A pena mínima para latrocínio subiu de 20 para 24 anos de prisão. O Brasil teve 64 acidentes aéreos e 17 mortos em 2026, segundo dados da Força Aérea Brasileira. Números consideram ocorrências registradas até o fim de abril. Na tarde desta segunda-feira, um avião de pequeno porte caiu e atingiu um prédio residencial em Belo Horizonte. 5 pessoas estavam a bordo. 3 morreram, incluindo o piloto, e 2 foram levados em estado grave ao hospital. O presidente da Comissão de Constituição e Justiça do Senado, Otto Alencar, do PSD, pautou para a reunião desta quarta-feira a votação da PEC que estabelece a autonomia orçamentária do Banco Central. A equipe econômica do governo, no entanto, é contrária ao texto. No parecer, o relator da matéria, senador Plínio Valério, do PSDB, mantém a autoridade monetária no direito público. As informações são do jornal Valor Econômico. Horário de Brasília, 2:33.
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0: 2:35, é hora de Leandro Gouveia com o Panorama CBN, mas antes do Leandro, a gente vai abrir espaço para o Pedro Pupulin com uma notícia que envolve aqui a campeã do BBB, Ana Paula Renault.
1: Um bar na região da Rua Augusta, uma área boêmia de São Paulo, virou neste final de semana o centro de uma discussão sobre os ruídos excessivos provocados pelo funcionamento desse tipo de estabelecimento durante as madrugadas na capital. O bar Bernadette foi alvo de uma reclamação da recém-campeã do BBB, Ana Paula Renault, e entrou na mira do programa Silêncio Urbano, o PSIL, da Prefeitura. Em nota, a gestão municipal diz que fez uma fiscalização na madrugada deste domingo e constatou que a licença de funcionamento não corresponde à atividade exercida no local. O bar foi notificado, mas afirmou que está operando dentro do que está previsto na lei. A Prefeitura enviou à CBN um relatório sobre os casos atendidos pelo PSIL. Até abril, foram atendidos mais de 26 mil chamados, mais que o dobro do que todo o ano passado. Um dos pontos com mais reclamações é a Barra Funda, na Zona Oeste, especialmente na Rua Souza Lima, que passou por um grande aumento no número de bares nos últimos anos. Moradores, ouvidos pela CBN, reclamam que, mesmo com os bares fechados após as 10 da noite, as ruas continuam lotadas e que a grande concentração dificulta a circulação pelas calçadas, mas também há quem defenda os estabelecimentos como importantes para a revitalização e valorização da região.
2: O limite é respeitado, dá 11 horas da noite, todo mundo abaixou o som. 11 horas, na verdade, música acabou. Eu moro no térreo. É um tipo de reclamação que é por implicância mesmo, principalmente com o público.
3: A valorização dos imóveis desse bairro está se dando pela movimentação dessas pessoas, pessoas LGBTs, pessoas que consomem na cidade de São Paulo.
1: A prefeitura disse que as ações de fiscalização ocorrem sempre que possível no horário indicado pelo munícipe no momento do registro e que a data da vistoria não é previamente informada para garantir efetividade às ações. De São Paulo, Pedro Pupulin.

0: em destaque no Panorama CBN. Lula vai se encontrar com Donald Trump na Casa Branca essa semana. Tensão cresce no Oriente Médio com relatos de ataques a navios e nos Emirados Árabes Unidos, e o petróleo volta a disparar. Programa de negociação de dívidas vai perdoar débitos de até R$100 e dar descontos de 99% no FIES. Piloto e filho do prefeito de Jequitinhonha morrem em queda de avião em Belo Horizonte. 3 pessoas morrem em cruzeiro de luxo com surto de hantavírus.
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0: Olá para você que está aqui comigo, eu sou Leandro Gouveia e a partir de agora, em menos de 30 minutos, vou te contar as principais notícias do dia. Presidente Lula vai viajar para Washington, nos Estados Unidos, nesta quarta-feira, para se encontrar com o presidente Donald Trump na Casa Branca no dia seguinte. O encontro foi acertado por telefone ainda em janeiro, mas a viagem acabou adiada por causa da guerra contra o Irã. Esse vai ser o terceiro contato pessoal entre os dois desde que Trump assumiu o segundo mandato. Eles tiveram uma conversa rápida na Assembleia Geral da ONU em setembro, quando bateu aquela química, você se lembra? E também teve uma reunião na Malásia em outubro. Agora, Lula tem sido muito crítico da ação dos Estados Unidos no Irã. Na pauta econômica, o foco é o tarifaço. Em fevereiro, a Suprema Corte americana derrubou uma taxa de 50% que Trump tinha colocado sobre produtos brasileiros. Mesmo assim, o governo dos Estados Unidos mantém investigações contra o Brasil por suspeita de práticas comerciais desleais. Outro ponto sensível é a segurança pública. O governo americano estuda classificar o PCC e o Comando Vermelho como organizações terroristas. O Departamento de Estado dos Estados Unidos

0: considera as facções brasileiras uma ameaça para a região. E o Brasil, por sua vez, teme que essa classificação prejudique a soberania nacional. Os dois presidentes também vão falar sobre a exploração de minerais, como o lítio e o níquel, e a situação política da Venezuela. Lula critica a operação militar americana, que terminou com a prisão de Nicolás Maduro no começo do ano. Falando em guerra, a tensão aumentou no Oriente Médio com uma série de incidentes e uma possível violação do cessar-fogo. Os Emirados Árabes Unidos afirmaram que interceptaram 15 mísseis e 4 drones disparados pelo Irã. E as autoridades relataram um incêndio em uma zona petrolífera, maior área de armazenamento de petróleo dos Emirados. Pelo menos 3 pessoas ficaram feridas. O Irã negou a autoria desse ataque. A agência de notícias estatal de Omã relatou também um ataque que atingiu um prédio residencial no norte do país e deixou 2 feridos. O exército dos Estados Unidos disse que helicópteros militares americanos afundaram 6 embarcações do Irã no Estreito de Hormuz. Segundo o governo americano, as embarcações iranianas tinham como alvo navios civis. O almirante Brad Cooper, do Comando Central dos Estados Unidos, disse em coletiva de imprensa que os militares conseguiram abrir uma passagem para navios mercantes, mas acusou o regime iraniano de comportamento agressivo. O militar não quis confirmar se o cessar-fogo entre os dois países chegou ao fim. O presidente Donald Trump reforçou as ameaças em entrevista à emissora de TV Fox News, dizendo que o Irã vai ser varrido da face da terra caso ataque navios norte-americanos que estão escoltando outras embarcações pelo Estreito de Hormuz. Os Estados Unidos iniciaram o chamado Projeto Liberdade, que é uma operação justamente para escoltar embarcações que estão presas no Golfo Pérsico. O Irã nega ter sido atacado e, pela TV estatal, classificou as informações como falsas. Teherã afirma que tem o controle total do estreito. O governo iraniano exige que toda a navegação na região seja coordenada com eles. Mais cedo, a Marinha do Irã disparou tiros de advertência contra navios americanos. Já o Ministério das Relações Exteriores da Coreia do Sul registrou fogo e explosão em um navio sul-coreano que navegava no Estreito de Hormuz com 24 tripulantes a bordo. E o petróleo em forte alta de mais de 5% nessa segunda-feira. No momento em que eu gravo o podcast, o barril do tipo Brent é negociado a $114. Lembro sempre a você que antes da guerra o barril era negociado entre $60 e $70. O principal índice da Bolsa de Valores de São Paulo fechou em queda de 0,92% aos 185.600 pontos. O dólar comercial subiu 0,32%, cotado a R$ 4,96. O euro vale R$ 5,81, com leve baixa de 0,03%. E o governo federal lançou oficialmente a nova etapa do programa para tentar atenuar o problema de endividamento da população. O presidente Lula assinou a medida provisória nesta segunda-feira. O programa foca em quem ganha até 5 salários mínimos, o equivalente a R$ 8.105. O objetivo é tirar o brasileiro do rotativo do cartão de crédito, do cheque especial e do crédito pessoal, onde os juros são muito altos. Com o desenrola, essas taxas vão ser limitadas a 1,99% ao mês. A adesão começa já nesta terça-feira e vai durar 90 dias. O desconto médio deve ficar em 65%, mas pode chegar a 90%, dependendo do tempo da dívida. O presidente Lula falou em tirar a corda do pescoço dos endividados.
1: Esse país vem se endividando há muito tempo. A Covid fez com que a sociedade se endividasse por necessidade mesmo. Então nós estamos tentando encontrar uma fórmula de tirar, sabe, a

0: O novo contrato vai ser de até 4 anos. O governo também mudou as regras do crédito consignado. Então, para aposentados e pensionistas do INSS, o comprometimento da renda cai de 45% para 40% e o prazo de pagamento sobe para 108 meses. Atualmente, quase 30% da renda dos brasileiros está comprometida com dívidas, maior nível desde 2005, segundo dados do Banco Central. O governo vai aportar R$5 bilhões em um fundo garantidor para assegurar os juros baixos prometidos no programa. Falando de eleição, que o Amazonas tem um novo governador. Em eleição indireta, nessa segunda-feira, pela Assembleia Legislativa, o deputado Roberto Cidade, do União Brasil, foi eleito para o mandato tampão. Ele recebeu a maioria absoluta dos votos dos 24 parlamentares e vai ter como vice o deputado Serafim Correia, do PSB. É a primeira vez na história do estado que a escolha do governador acontece sem o voto popular. A mudança acontece depois da renúncia de Wilson Lima, do União Brasil, e do vice Tadeu de Souza, do Progressistas, que vão disputar as eleições de outubro. Roberto Cidade, que tem 39 anos e foi o deputado estadual mais votado da história do Amazonas, fica no cargo até o fim de 2026. Aliás, termina na quarta-feira agora o prazo para você regularizar a situação eleitoral para poder votar esse ano. O cadastro da Justiça Eleitoral vai ser fechado para quem precisa tirar o primeiro título, transferir o domicílio ou atualizar os dados. A maior parte dos serviços pode ser feita pela internet, no site do TSE. Mas atenção, quem vai tirar o documento pela primeira vez ou precisa cadastrar as impressões digitais, deve ir pessoalmente a um cartório. Se você tem pendências, basta consultar a situação do título no portal do tribunal usando o seu CPF. E um avião monomotor caiu sobre um prédio residencial no bairro Silveira, em Belo Horizonte, no começo da tarde dessa segunda-feira. 2 pessoas morreram. O piloto, Wellington Pereira, de 34 anos, e Fernando Moreira Souto, de 36 anos, que era filho do prefeito de Jequitinhonha, Nilo Souto, do PP, o Progressistas. 3 passageiros foram resgatados em estado grave. Leonardo Berganholi Martins, de 50 anos, o filho dele, Arthur Schaper Berganholi, de 25, e Emerson Cleiton Almeida Souza, de 53 anos. O grupo de empresários de uma empresa de tecnologia saiu de Teófilo Otoni, fez uma escala no aeroporto da Pampulha e seguia para uma reunião de negócios em São Paulo. De acordo com informações apuradas com testemunhas, o avião tinha sido comprado faz pouco tempo e apresentou problemas antes de decolar da capital mineira. O avião atingiu a área da escada do prédio residencial, fez um buraco na parede entre o 3º e o 4º andar antes de cair no estacionamento de um supermercado. O Globocop, o helicóptero da TV Globo, flagrou a queda. O repórter Guilherme Pimenta, que estava com o cinegrafista Kleimer Moraes, contou na Globo News que ouviu o piloto relatando dificuldade para a torre de controle.
1: O momento do choque foi de uma adrenalina gigantesca. Para a gente que estava aqui acompanhando tudo ao vivo, a olho nu e também pelo retorno de imagem do equipamento do Globocop. Infelizmente, né, você ouviu o pedido de socorro, né, desse piloto minutos antes, segundos antes de infelizmente perder a vida.
0: E a imagem impressionante viralizou. Eu deixei o link do site da CBN com um vídeo feito pelo Globocop na descrição desse episódio do Panorama para você conferir. E a Polícia Civil de São Paulo apreendeu o último dos 4 menores envolvidos no estupro coletivo de 2 crianças de 7 e 10 anos na capital paulista. Ele é um adolescente de 15 anos. O crime aconteceu em 21 de abril, mas só foi denunciado 3 dias depois. Segundo a investigação, as vítimas foram atraídas com a promessa de soltar pipa. O único adulto do grupo, Alessandro Martins dos Santos, de 21 anos, está preso na Bahia e deve prestar depoimento nesta terça-feira. Ao menos 5 vídeos foram gravados pelos suspeitos. Os envolvidos respondem por estupro de vulnerável, corrupção de menores e divulgação de imagens de crime, já que o material circulou em redes sociais. O Instituto Butantan recebeu autorização da Anvisa para fabricar no Brasil a vacina contra a chikungunya. O imunizante, feito em parceria com a farmacêutica Valneva, já tinha o aval de uso desde o ano passado, mas agora a produção nacional vai reduzir custos. De acordo com o Butantan,

0: Butantan, a transferência de tecnologia facilita a entrada da vacina no SUS. A vacina é aplicada em dose única e já faz parte de um projeto piloto do Ministério da Saúde em cidades com muitos casos da doença, como Mirassol, em São Paulo, e Sabará e Congonhas, em Minas Gerais. E as autoridades de saúde de Cabo Verde, na África, barraram o desembarque de passageiros do cruzeiro de luxo MV Hondius nessa segunda-feira. A decisão foi tomada para proteger a população local depois de um surto de hantavírus que deixou 3 mortos e 5 casos suspeitos. 2 dos mortos tiveram um diagnóstico confirmado. O navio é operado pela empresa de turismo holandesa Oceanwide Expeditions. Ele viajava com 147 passageiros, principalmente britânicos, americanos e espanhóis, de Ushuaia, na Argentina, com direção à África. As 3 pessoas que morreram são um casal da Holanda, um homem de 70 anos e a esposa de 69, e um cidadão alemão. Um passageiro britânico de 69 anos está internado em estado grave em uma UTI, em Joanesburgo, na África do Sul. Em um vídeo publicado numa rede social, direto do navio, o blogueiro de viagens americano Jake Rosmarin falou com a voz embargada sobre a situação.
1: I am currently on board the MV Hondius.
0: Ele diz aí: o que está acontecendo é muito real para todos aqui. Não somos só uma manchete, nós temos vidas. Somos pessoas com famílias, com vidas, com pessoas à nossa espera em casa. Há muita incerteza e essa é a parte mais difícil. É, o pessoal está esperando por enquanto, no momento em que eu gravo o podcast. As infecções por hantavírus geralmente estão ligadas ao contato com urina ou fezes de roedores infectados. Mas em casos raros, podem se espalhar entre pessoas, causando doenças respiratórias graves. Apesar disso, a OMS, Organização Mundial da Saúde, informou que o risco de propagação para o público geral é baixo. Na Alemanha, um motorista avançou em alta velocidade sobre uma área de pedestres e atropelou dezenas de pessoas na cidade de Leipzig. 2 pessoas morreram e pelo menos 8 ficaram feridas. O incidente aconteceu numa das principais vias comerciais da cidade, que liga pontos turísticos à Praça do Mercado de Leipzig. O motorista, de 33 anos, foi detido. Uma autoridade local disse que o homem tinha histórico de problemas mentais, era morador da cidade e alemão. Noticiário do esporte especialmente movimentado hoje. Primeiro porque saiu o novo nome do estádio do Palmeiras. Depois de 11 anos, o Allianz Parque agora é Nubank Park. A escolha do nome veio de uma votação popular. A opção vencedora teve 47,5% dos votos, superando as alternativas Nubank Arena, com 29,8%, e Parque Nubank, com 22,7%. O contrato de direitos de uso do nome coloca o banco digital no topo do mercado brasileiro. A estimativa é de um pagamento anual de 50 milhões de reais. É o maior valor anual já registrado no país para esse tipo de parceria. No total, se o acordo for cumprido pelos próximos 18 anos, até 2044, o montante vai chegar a 900 milhões de reais. Esse valor só fica atrás do contrato do Mercado Livre com o Pacaembu, que chega a 1 bilhão de reais. O Santos vive um clima de crise depois de uma briga entre Neymar e Robinho Júnior, de 18 anos. O caso aconteceu durante o treino de domingo no CT Rei Pelé. O presidente do clube, Marcelo Teixeira, determinou a abertura de uma investigação interna para apurar o que aconteceu. Segundo informações do portal GE, a confusão começou depois que Robinho Júnior deu um drible em Neymar. Aí o camisa 10 não gostou e os dois começaram uma discussão com empurra-empurra. A defesa do jovem, do Robinho Júnior, enviou uma notificação extrajudicial ao Santos. No documento, o jogador acusa Neymar de xingar, dar uma rasteira e um tapa no rosto dele. O staff de Robinho Júnior deu 48 horas para o clube entregar as imagens das câmeras e sugeriu até a rescisão do contrato por falta de segurança no trabalho. Mesmo com o pedido de desculpas de Neymar ainda no vestiário, o caso segue no jurídico. E os dois viajaram juntos com a delegação para o Paraguai, que o Santos joga nessa terça-feira, às 21h30, contra o Recoleta pela Copa Sul-Americana. No Brasileirão, o Santos está na beirinha da zona de rebaixamento. E o zagueiro equatoriano Robert

atacante Arboleda reapareceu no centro de treinamento do São Paulo depois de passar mais de um mês sumido. O jogador não estava dando notícias desde o dia 3 de abril, quando viajou ao Equador e não se apresentou para o jogo contra o Cruzeiro. A tendência atual é que o jogador saia do clube, seja por rescisão ou venda, na próxima janela. Ele tem contrato até 2027. Só esse ano, Arboleda já tinha pelo menos 4 atrasos. O clube chegou a enviar notificações oficiais ameaçando a rescisão unilateral do contrato antes desse retorno. O estudante de nutrição Arthur da Conceição, de 18 anos, perdeu a visão direita depois de ser atingido por um tiro de bala de borracha depois do jogo entre Flamengo e Vasco na noite de domingo no Maracanã. Arthur, que é aluno da UERJ, a Universidade do Estado do Rio de Janeiro, presenciou uma confusão depois de um roubo de celular e acabou encurralado por policiais militares que estavam a cavalo. Um deles disparou, atingindo o rosto do estudante. A mãe dele, Cristine Cortines, disse que o filho foi mutilado e questionou: e se fosse com o filho de um deles? A informação foi divulgada pelo jornalista Anselmo Góes, do jornal O Globo. E o jogo entre Chelsea e Nottingham Forest pela Premier League teve duas paralisações graves por choques de cabeça. A primeira durou 10 minutos após o meia Jess Derry, estreante do Chelsea, cair desacordado em um lance com o lateral Abbott. Derry saiu de maca e com o colar cervical para a entrada de Delap. Na segunda etapa, o goleiro Robert Sanchez, do Chelsea, e o meia Gibbs White, do Nottingham, também bateram as cabeças. Os dois sofreram cortes, jogaram com faixas na cabeça por alguns minutos, mas acabaram substituídos. O placar terminou em 3-1 para o Nottingham Forest. E antes da última notícia, eu convido você a mandar mensagem para o Panorama. Meu e-mail é leandro.gouveia@cbn.com.br. No Instagram é só procurar por Lê Reis Gouveia. Não esquece de escrever o seu nome e de onde está ouvindo o Panorama. O João não falou de onde está ouvindo o Panorama, mas falou de onde ele gostaria de estar ouvindo. Porque na última edição, eu coloquei a fala da Narcisa Tamborindeg, né, a socialite, gritando lá no megafone do lado do Copacabana Palace, antes do show da Shakira, né? Shakira! Waka Waka! E aí eu falei, imagina ser vizinho da Narcisa. O João respondeu, tudo o que eu queria era ser vizinho da Narcisa. É, tem esse lado também, né? Edifício Chopin, em Copacabana. Obrigado, João, um abraço pra você. 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Ah, falando na Shakira, o show foi um sucesso, né? Você acompanhou? Só que ele começou com mais de uma hora de atraso. Na hora, a organização do evento justificou a demora por um motivo pessoal. O atraso foi causado por um mal-estar do pai da cantora. Nessa segunda-feira, a revista espanhola Hola revelou que na manhã do sábado, William Mebarak, de 94 anos, sofreu uma isquemia e precisou ser internado às pressas na UTI de um hospital em Bogotá, capital da Colômbia. Em uma publicação nas redes sociais, também nessa segunda-feira, a Shakira escreveu em português que o dia do show foi difícil, mas ela classificou a experiência como inesquecível e arrepiante. E ela deixou o Brasil ainda na madrugada de domingo, poucas horas depois de terminar o show.

então, mandando boas energias pra Shakira, pro pai dela de 94 anos. E dando os parabéns pelo show, né? Foi um espetáculo mesmo. A gente vai terminando essa edição do Panorama. A produção e o roteiro foram feitos por mim, Leandro Gouveia. E a edição e a sonorização por Anderson Wendel, o Tico. A próxima edição do Panorama chega às plataformas por volta das 7 da manhã com Bianca Santos. E eu volto na sequência. Até lá.

0: terça-feira, 5 de maio de 2026. Agentes de inteligência dos Estados Unidos avaliam que a guerra contra o Irã não atrasou o programa nuclear do país persa. Segundo informações obtidas pela agência de notícias Reuters, o tempo necessário para a produção de uma bomba atômica iraniana segue em até um ano. O Irã diz que o programa nuclear do país tem fins pacíficos como a geração de energia nuclear. A nação também nega estar buscando fazer bombas atômicas. A PF e a PGR decidiram reiniciar as tratativas da delação premiada do empresário Maurício Camisotti. O caso está sob relatoria do ministro André Mendonça, do STF. A retomada ocorre após um pedido da Polícia Federal. Camisotti é apontado como peça central nas investigações sobre fraudes em aposentadorias do INSS. Ele havia firmado um acordo apenas com a PF, o que levou a questionamento sobre a validade jurídica do procedimento. Com a nova decisão, depoimentos já prestados poderão ser reaproveitados, mas deverão ser formalizados com a participação da Procuradoria-Geral da República. O prazo para regularizar o título de eleitor termina nesta quarta-feira. Os serviços que devem ser feitos até a data são tirar o primeiro título de eleitor, transferir o domicílio eleitoral, atualizar dados cadastrais, regularizar pendências eleitorais e cadastrar a biometria. O eleitor que não tiver biometria ainda pode votar caso esteja em dia com a Justiça Eleitoral e leve um documento com foto até o local de votação. O Palmeiras é o único time brasileiro que joga pela Copa Libertadores nesta terça-feira. A partida contra o Sporting Cristal acontece no Peru e começa às 7 da noite. No mesmo horário, mas pela Sul-Americana, o Grêmio vai até Buenos Aires para enfrentar o Deportivo Riestra. E o Atlético Mineiro joga contra o Juventude do Uruguai. Mais tarde, às 9:30 da noite, o Santos enfrenta o Deportivo Recoleta, no Paraguai. No horário de Brasília, 3:02.
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0: Olá, tudo bem com você? Seja muito bem-vinda, seja muito bem-vindo a mais um capítulo do Mundo Corporativo, que hoje se dedica a falar de como a comunicação no ambiente de trabalho melhora relacionamentos, influencia resultados e impacta a sua saúde, a saúde dos profissionais. A nossa convidada é Juliana Godoal, fonoaudióloga, especialista em comunicação corporativa e linguagem no trabalho, e também autora deste livro que eu tenho em mãos, Inteligência Humana e Comunicativa, Potencialize Sua Voz. Livro esse editado pela Memorável e que já está à sua disposição também. Juliana Godoal, muito obrigado pela gentileza de ter aceitado o nosso convite no Mundo Corporativo. Um bom dia.
1: Bom dia, eu estou super feliz de estar aqui com você. Agradeço demais a oportunidade de compartilhar um pouco de conhecimento com alguém que eu admiro tanto quanto você.
0: Eu que agradeço pelas suas palavras e vou dizer a você aqui o que eu digo sempre diante de todas as fonoaudiólogas. Sou grato na minha profissão pelo trabalho que a fonoaudiologia realizou, porque ela foi transformadora na minha

0: minha formação, e por isso eu respeito muito essa função que você escolheu, essa missão que você escolheu em vida. Isso há um pouco mais de 30 anos, alguns 30 anos aí pela frente, e que estiveram sendo desenvolvidos dentro do mercado de trabalho, nas empresas, com profissionais, com líderes, altas lideranças. Por isso eu já começo perguntando diretamente como que a comunicação nesse ambiente de trabalho pode afetar a nossa saúde.
1: Quando a gente pensa em saúde mental e trabalho, a comunicação, ela é a forma como muitos de nós compartilhamos o conhecimento, orientamos, dirigimos, falamos, apresentamos, fazemos uma reunião, damos um feedback. A percepção que eu tenho quando eu escuto alguma coisa, ela é a partir da minha história de vida. Então, se uma pessoa que está na liderança não se preocupa em ter clareza na forma de falar e garantir a intenção na emoção da voz que ela exprime, que ela fala, a pessoa que escuta pode interpretar de diversas formas. Então, eu tenho que ter um trabalho, e eu gosto de falar muito sobre isso, que a pessoa que fala é responsável por fazer o outro se sentir bem ou mal. Eu é que tenho que me preocupar em ter clareza na forma de falar para você se sentir bem ou mal. Se a minha voz, eu tô habituada a falar com agressividade, porque na minha história da família, meu jeito, todo mundo falava mais italianado, por exemplo. Não que italiano seja agressivo, porque não é, é festivo. Mas aí eu não tô habituada a um outro estilo de comunicação. E você tem um estilo que é mais suave, mais acolhedor, isso pode dar uma percepção de que eu estou sendo agressiva com você, quando na verdade eu nem sei que eu estou sendo. Então passa por uma autoconsciência da liderança na forma de montar e de preparar a fala, não só do conteúdo, mas de que voz e que gesto eu vou usar.
0: Mas quando eu vou me comunicar, ou quando eu vou emitir então a mensagem para o meu interlocutor, e vamos considerar que eu seja líder de uma equipe, eu tenho de considerar o contexto desse meu interlocutor e lembrar de quem eu sou e como eu costumo me comunicar?
1: Mais ou menos isso. Eu preciso preparar qual é o objetivo daquela minha conversa, ou daquela fala, ou daquela condição da reunião, de que forma que eu vou... qual é a mensagem principal que eu vou levar e qual é a emoção que eu quero causar? Porque eu também não posso ficar o tempo todo no papel de líder fazendo uma fala que se coloque a par do papel que eu exerço. Eu tenho que exercer o meu papel e considerar a comunicação como parte desse papel. Então é um pouco isso, mas faz parte da preparação. Eu costumo brincar, eu falo, com que voz eu vou? Eu vou falar com você, com que voz eu vou?
0: Ela tem que ser apropriada ao contexto e à pessoa com quem eu estou conversando.
1: Sim.
0: Quando uma empresa enfrenta conflitos internos, desalinhamentos, equipes desmotivadas, em que medida a comunicação costuma estar por trás desses problemas?
1: Está na falta de clareza, muitas vezes. E clareza no sentido de que eu preciso falar tudo o que a pessoa precisa de informação para ela poder tomar uma decisão. Agora, tem um outro lado aqui que eu quero trazer para a conversa, que é a saúde social, que é uma teoria que está sendo trazida pela Casley Killam, e ela fala da solidão que a gente está vivendo. Então, as pessoas, quando elas se relacionam, de certa forma, têm tido um pouco de inabilidade social. Então, a pessoa não pergunta, por exemplo, você me fala uma coisa e eu presumo que você está bravo comigo. Eu posso simplesmente falar, mas Milton, por que você está falando comigo desse jeito? O que está acontecendo aqui? Não tenho certeza que eu entendi. Tem várias formas suaves de eu perguntar para você para garantir o entendimento, garantir a emoção que você está fazendo. E isso é parte de quem escuta.
0: Agora, vamos lá. Você falou de clareza. Agora, a boa comunicação, ela vai além da clareza.
1: Sim.
0: Você, inclusive, costuma chamar a atenção para isso nos seus trabalhos. O que que as empresas ainda não entenderam sobre esse impacto real da forma de se comunicar?
1: acho difícil falar que as empresas não entenderam. Eu acho que tem empresas que entenderam e aí elas acabam tendo uma pessoa que elas contratam para fazer um apoio para determinadas situações. Tem

0: níveis diferentes de entendimento. Tem empresas que já estão entendendo que a comunicação é importante. Se você pegar a NRF que aconteceu em Nova York esse ano e o SXSW que acabou de acontecer, a inteligência artificial cresceu, a empresa está percebendo que ela tem que investir mais em comunicação. Por quê? Porque o relacionamento humano está se tornando mais importante. E isso é a diferença. A empresa que tem a cultura de perceber que o relacionamento humano é mais importante ou é tão importante quanto a inteligência artificial, mas ele assumiu um outro protagonismo, isso faz total diferença.
1: Bom, então o que você está dizendo é que, na sua percepção, pelo trabalho que você realiza no dia a dia, hoje as empresas já têm mais noção disso e isso se reflete, inclusive, no papel das altas lideranças.
0: Sim. Sim, depende do mercado, né? Tem mercados, por exemplo, eu atendo muito empresas do mercado financeiro. Uhum. Quando a gente pensa em dinheiro, dinheiro todo mundo trabalha muito para conquistar, a maior parte das pessoas. Se você conquista o dinheiro, você vai colocar numa instituição financeira, você vai fazer um investimento, você é um investidor anjo, precisa ter solidez. A solidez, ela é transmitida por uma comunicação firme, não clara, firme, uma entonação de voz que transmita segurança, a pessoa que vai colocar o dinheiro, ela tem que ter a percepção de que aquela pessoa é confiável. Então, é um mercado onde, teoricamente, a comunicação, ela é importante para essas relações com o dinheiro. Tem bastante gente investindo em comunicação nesse mercado.
1: Que tipo de situação de comunicação que se tem na empresa? Sei lá, reunião, feedback, trocas de e-mails. Que tipo de situação de comunicação costuma gerar mais ansiedade, mais insegurança nas equipes?
0: Feedback sempre, porque as pessoas têm a imagem de que feedback é ruim. E isso não é verdade. A gente, quando tem um feedback de coisas que a gente pode melhorar, isso é até uma coisa boa, porque você melhora se você quer. E exposição. Eu tenho tido uma situação muito frequente de presidentes de empresa que têm desafios de comunicação com o conselho das empresas. Essa é uma relação que tem sido, eu tenho trabalhado demais com esse tipo de situação, porque conselho tem um determinado papel, que é um papel complexo, e o presidente, ele é, a grosso modo, o intermediário entre o conselho e a empresa. Então, ele é o representante, ele tem que falar dos dois lados. E existem desafios, e aí quando a gente pensa em empresas que estão bem, é menos desafio. Empresas que não tão bem, os desafios são maiores. Uhum. Então, essa é uma situação, por exemplo, que dá bastante problema entre os meus clientes.
1: Você citou, por exemplo, a questão do feedback, que há sim uma ideia de que feedback é para reclamar. De verdade, o problema é a forma como esse retorno que é oferecido para os seus liderados acaba ocorrendo. E existem estruturas para isso. A gente consegue aqui, nessa nossa conversa, passar algumas sugestões para aquelas pessoas que estão nos ouvindo aqui, já que o pedido de feedback, isso é algo que eu venho percebendo no cotidiano, tem aumentado cada vez mais, principalmente por parte dos jovens, coisa que há 40 anos, quando eu comecei, não se ouvia falar em feedback, ninguém pedia feedback. Hoje, o rapaz, a moça chega na empresa, duas semanas depois, quer um feedback. E você tem que estar preparado para isso. Que sugestões você me dá, por exemplo, para passar um retorno de uma avaliação de uma pessoa, até para que aquele feedback seja realmente produtivo?
0: Eu vou dar três sugestões.
1: Boa.
0: A mais tradicional é o feedback que é chamado de sanduíche. Você começa falando alguma coisa boa, daí fala algum ponto que tem que melhorar e termina com alguma coisa que é... ou eu termino com algo um ponto positivo, ou eu termino, olha, pode contar comigo para eu te ajudar, tal. Esse é o sanduíche. A outra dica, que para mim é a que eu prefiro, é perguntar para a pessoa que pediu o feedback, qual é a expectativa que ela tem em relação ao feedback? Por que que ela está perguntando? Por que que ela está pedindo feedback? Porque daí existe ali uma percepção de por onde começar, e daí o começo é mais eficiente e o feedback flui melhor. E o terceiro ponto é começar pelo que está mais complexo e depois falar, olha, está complexo isso, a gente

0: gente tem que resolver e tal, mas eu quero reforçar que você é um excelente profissional e daí terminar com os aspectos positivos. Porque a pessoa, quando recebe o feedback negativo no final, ela sai para baixo e aí afeta a saúde mental. Se você termina com feedback positivo, a pessoa sai assim, ah, não tá tão ruim. Deixa eu ver o que eu tenho que fazer agora. Então, a percepção de quem recebe é diferente.
1: Por outro lado, tem o silêncio na relação das pessoas. Como que eu lido, como que se deve lidar diante de líderes que não dizem o que pensam ou têm dificuldade para as conversas mais complexas? Como que a gente lida nessa situação e que impacto esse silêncio pode ter no ambiente das pessoas?
0: Eu sou super fã do silêncio, mas não nesse formato que você está falando. Esse é o pior que pode acontecer. O líder que faz silêncio, ele não lidera. Ele não inspira, ele não leva o time para frente, porque o time não sabe para onde está indo. Já dizia o Walt Disney na menina que caiu, esqueci o nome, Alice no País das Maravilhas: se você não sabe qual é o caminho, qualquer caminho serve. Então, o silêncio permite as pessoas tomarem decisões que nem sempre são as decisões ideais. Se você tem um líder assim, o ideal é você fazer pergunta, pedir feedback e, às vezes, olha, é fazer follow-up com o líder. Você me pediu para fazer essa planilha aqui. Quais são os pontos que você está querendo que eu entregue dessa planilha? Para quando essa planilha? Qual é o objetivo dessa planilha? E daí o líder vai ter que, no minimamente, responder. Curiosamente, muitos líderes que têm me procurado são líderes muito objetivos. Que não é o silêncio, mas é tão, acha que está sendo tão claro ou clara, que não percebe que às vezes precisa dar uma informação a mais para o time render.
1: Agora, em que momento o silêncio é positivo?
0: Principalmente quando as pessoas começam a pensar na resposta antes de ouvir a pergunta até o final. Essa hora, o silêncio, gente, para que você vai já atropelar a pessoa, espera, internaliza, pensa, o que é de verdade que essa pessoa está me perguntando? Eu não sei se você percebeu, mas eu vou trazer aqui a primeira pergunta que você me fez, talvez porque eu estou emocionada de estar aqui com você, muito provavelmente, eu tive mais dificuldade de responder do que as outras. Teve um silêncio, teve um caminho ali de internalizar o que é meu papel. Eu tenho que responder? Qual é a melhor resposta? Nesse sentido, o silêncio, ele é bom. Ele demonstra que você pensou na pergunta que a pessoa fez antes de responder. Você valorizou a fala dela.
1: E o quanto o silêncio ajuda, me ajuda a escutar melhor você?
0: Aí é a cabeça de cada um. Tem um assunto que pensei trazer para você e essa é uma boa pergunta para eu trazer. Quando a gente pensa em neurociências, dentro da nossa cabeça, nós temos os piores diálogos. Existe até uma pesquisa que são dos sabotadores e tal, e a gente tem um sabotador que todo mundo tem, que é o crítico, que fica ali na nossa cabeça: eu não estou indo bem, ai, eu falei errado, ai, aqui, que besteira, a pessoa está achando que eu sou chata. Qualquer coisa que eu queira é sempre o ruim. E quando eu escuto uma pergunta, isso também está acontecendo na minha cabeça. Então, eu preciso silenciar essa voz dentro da minha cabeça. E quando eu silencio e eu escuto verdadeiramente o que você fala, eu tenho mais conexão.
1: Vamos lá, Juliana. Quais são os erros mais comuns que você identifica dentro das empresas quando o tema é comunicação?
0: Muitas pessoas ainda cometendo, vou chamar de falhas inconscientes. Relacionadas a piadas e brincadeiras racistas,
1: sexistas, enfim.
0: Todos
1: aqueles preconceitos que podem estar nos acompanhando e que se revela na palavra.
0: E se revela, mas se revela numa piada. Ou se revela, por exemplo, também uma mesa cheia de gente que tem muitos homens, a mulher não consegue falar isso também. Pessoas que são silenciadas pela fala do outro ou pela ameaça que o outro traz. São alguns problemas, né? O silenciamento, aí eu não vou falar, tá pegando fogo aqui, né? Por exemplo, eu não vou falar porque aí eu vou falar que tá pegando fogo.

0: ou eles vão achar que eu pus fogo. E acaba com tudo, sabe? O medo que causa o julgamento do outro, né? E o julgar é super complicado.
1: E aí veja como isso tudo se conecta com a ideia central de como a comunicação impacta a saúde das pessoas. Porque
0: sim,
1: uma pessoa que está nessa outra posição, ela está sendo violentada, está sendo assediada dentro da empresa e muitas vezes não tem nenhum espaço para alertar os demais sobre isso. Passando novamente pelo tema da comunicação.
0: Exatamente, não tem mesmo. E quando isso acontece, os mal entendidos, eles passam por vários caminhos, tanto que eles passam pela comunicação não violenta, né? Que são as conversas que não são mal feitas. E aí, assim, tem uma solução muito prática para isso, que é, a hora que alguém vem falar com você, se você não tem possibilidade de prestar atenção naquela hora, você fala para a pessoa, olha, estou terminando isso aqui, vou levar 2 minutos, você pode esperar? Termina em até 2 minutos e vai lá falar com a pessoa. Ou, olha, isso aqui, vamos falar, vamos reservar um horário na agenda, vem daqui a pouco, eu vou conversar com você. Para não querer fazer duas coisas ao mesmo tempo, porque eu não vou conseguir me comunicar de uma forma eficiente. E às vezes, numa pergunta que alguém vem fazer, tem ali alguém que está precisando de acolhimento. Tem alguém que está precisando, por meio de perguntar sobre o trabalho, que é um pouco de atenção, de conexão.
1: Você trabalha com a ideia que comunicação também é autocuidado.
0: Sim.
1: Né? O que isso significa na prática?
0: Primeiro de tudo, falar coisas boas pra gente dentro da nossa própria cabeça.
1: É difícil, hein?
0: Super difícil. Eu aprendi recentemente, porque passei por uma situação muito complicada, que toda noite eu deito, a hora que eu deito, eu faço uma lista de pelo menos 2 coisas que foram bacanas durante o dia. E isso tem mudado a minha forma de ver a vida. Eu aprendi isso num livro.
1: Uhum.
0: De você ter uma conversa melhor você com você mesmo. Então eu tenho feito isso e é sempre uma escolha nossa olhar quanto de água que tem no copo, porque o povo fica olhando, o copo está meio cheio, meio vazio. Não, o copo tem a água que você colocar. A minha água, eu tenho bastante água, não está cheio, eu posso encher, mas ele não está vazio. E isso é uma escolha. Eu tenho estudado muito os estoicismos, o estoicismo, e para mim tem sido uma filosofia que tem ajudado muito nesse momento presente, o que está no meu controle, o que não está no meu controle. E isso tem feito com que eu tenha palavras muito boas na mente.
1: E o que, além disso, o que cada pessoa pode fazer? Já amanhã mesmo, assim que acabou de ouvir essa entrevista aqui, para melhorar a própria comunicação no ambiente profissional.
0: Se audiogravar, se escutar e ver se gosta. O que gosta, o que precisa melhorar e escolher uma coisa para melhorar. Por exemplo, se você usa muito vício de linguagem, né, tá, por exemplo, que é uma coisa que acontece muito, você pode escolher 1 hora por dia. Esse momento eu não vou usar um vício de linguagem. Este momento eu vou falar devagar. Todo dia, durante 15 dias, se você levantar da cama e falar, agora eu não vou usar vício de linguagem, ou agora eu vou falar devagar, agora eu vou falar devagar, agora eu vou falar devagar, você consegue fazer essa mudança.
1: Ou seja, se ouvir, prestar atenção em si mesmo, que daí você naturalmente já vai perceber algumas coisas que talvez você no dia a dia nem saiba. Os vícios de linguagem são um deles. Certamente, se a gente tivesse atenção voltada para eles, perceberia quantos nés, sims, ams e outras interrupções que fazemos no nosso discurso a gente tem. Então, prestar atenção em si mesmo na maneira como você fala. A primeira coisa quando você falou isso foi pensar o seguinte: geralmente, quando a gente se ouve, a gente não gosta da nossa voz.
0: É.
1: Por que isso?
0: Porque nós ouvimos a nossa voz por via aérea e via intramuscular e óssea. E formamos uma autoimagem da nossa comunicação, que é diferente da imagem que as outras pessoas escutam. E a voz que a gente escuta numa mensagem de áudio ou numa gravação é a voz que todo mundo está acostumado. Então, o que eu costumo dizer para os meus clientes é: aceita que dói menos. É melhor você gostar da sua voz. Todo mundo que gosta de você com essa voz. Então, aceita.
1: Assim que as pessoas conhecem você, reconhecem você pela voz. Não é o problema, não é a voz em si, né?
0: É o próprio
1: discurso que você utiliza. Por mais de uma vez aqui você falou e você chamou a atenção

0: por exemplo, das palavras preconceituosas que muitas vezes usamos nos nossos discursos. O enriquecimento do vocabulário é importante para essa melhoria da nossa comunicação?
1: Sim, é super importante. O enriquecimento, ele vem de duas formas principais. Uma é ouvir, por exemplo, um programa como esse, que traz conteúdo, traz vocabulário diferenciado. E a outra é ler e escolher. Eu até tenho uma cliente minha que me falou: eu preciso melhorar meu vocabulário. Eu falei: escolhe alguma coisa para ler. Ela falou: não, mas eu gosto de ler. Eu falei: escolhe livros que você vai poder usar no seu vocabulário de trabalho. E daí você pega duas ou três palavras que você acha que combinam com o seu estilo, porque isso também é importante, e com o seu trabalho, e usa.
0: Bom, eu ia até terminar aqui essa nossa conversa dizendo o seguinte: e se quiser ler um livro, pode ler o livro Inteligência Humana e Comunicativa, Potencialize Sua Voz, da doutora Juliana Algodual, que você terá a oportunidade de conhecer e aprofundar um pouco mais sobre esse tema da comunicação. Mas antes de terminar essa nossa conversa, eu queria trazer aqui um olhar final seu sobre o tema da comunicação e uma mensagem que você deixe para as pessoas que estão nos acompanhando, que as faça entender um pouco mais da importância dessa competência hoje nas relações humanas, para que nós possamos tornar o ambiente de trabalho esse em que a gente despende horas e horas do nosso dia, e que é tão importante para o nosso dia, para que a gente torne esse ambiente realmente saudável.
1: Primeiro, assim, agradecer a oportunidade de estar aqui e dizer que o que diferencia o ser humano da máquina é a essência, é o que nós temos dentro. Então, ter também autoconhecimento, mas ter também autocompaixão e querer se desenvolver. A gente precisa querer, não existe, a comunicação, ela muda. Eu não sei se você, eu vou bem brevemente, mas a palavra você, ela começou com vossa mercê. A palavra muda. Então, se a palavra muda, a forma de falar muda. Nós antes só ouvíamos o rádio, agora nós podemos ouvir e ver. Então, essas mudanças requerem desenvolvimento contínuo da comunicação. Essa é a mensagem. Todos nós podemos melhorar. Basta querer e escolher um primeiro passo e dar um passo de cada vez. A comunicação sempre tem espaço para melhoria.
0: Que assim seja, é o que a gente espera, e espera que aqueles que nos acompanharam aqui nessa nossa conversa tenham conseguido, a partir do seu conhecimento que você compartilhou com todos nós, elementos para pensar e refletir sobre como melhorar. Esse é um dos caminhos para que a gente se desenvolva e faça realmente esse ambiente mais saudável nas empresas, que se faz fundamental. Juliana Godoal, quero agradecer sua gentileza, agradecer mais uma vez pelo trabalho que você, como fonoaudióloga, realiza dentro das empresas, hoje mais focado nas altas lideranças, mas que é um trabalho que se espalha por todo o ambiente de trabalho. Muito obrigado e até uma nova oportunidade.
1: Eu agradeço demais ter esse momento com você e eu desejo vida longa ao mundo corporativo, que eu acompanho há muitos anos.
0: Muito obrigado. Juliana Godoal, fonoaudióloga, especialista em comunicação corporativa e linguagem do trabalho, foi a nossa convidada no Mundo Corporativo. Juliana também é autora do livro Inteligência Humana e Comunicativa, livro esse publicado pela editora Memorável. Essa entrevista completa está à sua disposição no canal da CBN no YouTube, no Spotify ou no podcast mais próximo do seu celular. Lá no meu blog, miltonjung.com.br. Jung, você escreve com J-U-N-G. Tem o vídeo, tem os destaques da conversa e o espaço para você deixar a sua opinião. Colaboraram com este programa Carlos Greco, Wender Starles, Rafael Furugem, Débora Gonçalves, Isabel Gomes e Priscila Gobiotti. Até o próximo capítulo do Mundo Corporativo.

0: 3:29, Milton Jung, conosco aqui no CBN Madrugada, vem aí o Matheus de Souza.
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0: terça-feira, 5 de maio de 2026. O Supremo Tribunal Federal vai julgar na quarta-feira as regras de distribuição dos royalties e participações especiais sobre a produção de petróleo e gás natural, após o assunto ficar 13 anos parado na corte. A casa vai definir se a lei que prevê mudanças nos percentuais das taxas governamentais destinadas aos entes federativos é constitucional ou não. A legislação foi aprovada em 2012 pelo Congresso, mas não entrou em vigor. Caso as regras mudem, Rio de Janeiro, Espírito Santo e São Paulo, que concentram a produção, sofrerão as maiores consequências. A Associação de Empresas do Setor de Benefícios como Vale Refeição e Vale Alimentação publicou um manifesto pedindo alterações na aplicação do Programa de Alimentação ao Trabalhador. A declaração vem após as companhias recorrerem ao STF para suspender o decreto. O esforço mira impedir que a regra que prevê que as empresas de VA e VR, com mais de 500 mil trabalhadores em carteira, operem em todas as maquininhas e estabelecimentos a partir de segunda-feira que vem. Segundo o documento, o decreto impõe uma transição precipitada, podendo gerar riscos como desvio de finalidade dos benefícios. O relator do projeto que regulamenta a exploração de minerais críticos e estratégicos, o deputado Arnaldo Jardim, do Cidadania, apresentou um relatório que autoriza a criação de um fundo garantidor de até 5 bilhões de reais para estimular projetos na área. O texto teve a urgência aprovada e segue na pauta da Câmara dos Deputados desta semana, com previsão para ser analisado hoje. O documento também prevê a possibilidade da União criar um fundo, do qual participará como cotista, no limite de 2 bilhões de reais. O fundo terá natureza privada. No horário de Brasília, 3h32.
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0: 3:33. Obrigado a você que nos faz companhia aqui no CBN Madrugada. Espaço aberto, como sempre, nesse horário para o Dr. Luiz Fernando Correia.
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0: Muito bom dia, doutor Luiz Fernando Correia.
1: Bom dia, Milton. Bom dia, Cássia. Bom dia, ouvintes.
2: Bom dia, doutor.
0: Doutor Luiz Fernando, chamou atenção nesse fim de semana no noticiário internacional o caso envolvendo passageiros que estavam a bordo de um cruzeiro, onde surgiam sintomas com surto de hantavírus e 3 pessoas morreram a bordo. Conta para nós aí um pouco mais sobre essa história, nos explica o que é a doença, como é que isso se espalha, enfim. Dá uma geral para a gente entender.
1: Então, esse navio é um navio de cruzeiro, você falou, MV Rondios, ele saiu de Ushuaia, quer dizer, nessa perna da viagem dele, ele saiu de Ushuaia, na Argentina, no final de março, indo com destino a Cabo Verde, na costa da África. E passando pelo Atlântico Sul, um navio de cruzeiro polar, né? O primeiro pessoa a adoecer foi um homem de 70 anos, morreu a bordo. O corpo dele foi removido da ilha

0: Santa Helena, que fica também no caminho. É, a sua esposa, de 69 anos, adoeceu logo em seguida. Ela foi transferida para Joanesburgo, na África do Sul, onde também faleceu. E uma terceira vítima é um homem, um cidadão britânico, 69 anos, está internado em Joanesburgo, no CTI. Existem outros casos suspeitos a bordo. Nesse paciente que está internado no CTI em Joanesburgo, foi confirmada a causa da doença, que é o hantavírus. O hantavírus é uma família de vírus, né? Um único agente. Ele existe em dezenas de lugares diferentes do mundo, com cepas diferentes. A única coisa que elas têm em comum é que o reservatório natural são roedores silvestres. Ratos, camundongos, ratazana. Eles carregam o vírus, não adoecem, e eliminam esse vírus pela urina, pelas fezes, pela saliva, e o ser humano entra num local frequentado por esses roedores e inala essas partículas. Então, existem duas formas dessa doença. Existe uma forma hemorrágica renal, que é mais comum na Europa e na Ásia. Nos Estados Unidos, no Brasil e em toda a América do Sul, a forma a mais grave é uma síndrome cardiopulmonar pelo rotavírus. E é essa forma que essa letalidade assusta, Milton. Ela pode passar de 40%, se você só fizer o diagnóstico já no caso mais grave. Como eu falei, o jeito de pegar é pela inalação das partículas contaminadas.
1: Doutor, de pessoa para pessoa?
0: Aí é que é o problema. Nesse caso, da OMS levantou essa possibilidade, por quê? Em novembro de 2018, até uma publicação que está no New England Journal of Medicine, foi levantada uma variação desse vírus, típica da região dos Andes argentinos, numa cidade chamada Epuyén. Esse vírus causou um surto com 34 pacientes e 18 mortos. E nesse caso específico foi documentada a transmissão entre humanos e de uma forma muito semelhante, Cássio, ao que aconteceu durante a Covid. Vocês vão lembrar que a gente falava de eventos de super espalhamento ou super spreader, onde um paciente era capaz de contaminar muitas pessoas diretamente. Então essa é a preocupação da OMS nesse caso, né? É por quê? Primeiro porque o navio passou pelo local onde isso já aconteceu antes, então tem a possibilidade desse vírus estar naquela região, né? Então, e os pacientes desenvolveram a forma pulmonar grave da doença. A gente não tem mais detalhes técnicos, além do que já foi noticiado, a confirmação pela OMS do hantavírus como causa, e enfim, eles estão fazendo o isolamento das pessoas. Porque o que pode se fazer é medida de isolamento e utilização de máscaras, como máscaras N95, a gente também já lembra delas, né? E as medidas de higiene. E o tratamento, se o paciente tiver na forma grave, já é medida de suporte em terapia intensiva. Tem que aguardar as próximas comunicações da OMS, com dados genômicos e tudo mais. E vale a pena lembrar o seguinte: o Brasil tem hantavírus, tá? A gente tem casos registrados há décadas, principalmente nos estados do Sul, Sudeste e Centro-Oeste. Eu fui olhar uma estatística do Ministério da Saúde, de 93 a 2024, o Brasil registrou 2.376 casos de hantavírus, com 40% de mortes entre esses casos. E aqui fica o alerta para as pessoas: se você vai fazer uma limpeza de uma área que está na sua casa, que está abandonada, num sítio, um galpão, onde pode o rato pode estar habitando, faça isso devidamente protegido com uma máscara N95 para evitar a inalação dessas partículas de vírus.
2: Por enquanto o navio segue isolado, está lá no Cabo Verde, são 147 pessoas a bordo, e aí se avalia agora exatamente qual é o procedimento que pode ser adotado até para repatriação das pessoas, deslocamento, se faz por também aviões de ambulância, até para poder ter um atendimento a essas pessoas, saber como tratá-las. Você ia perguntar uma coisa.
1: Eu ia perguntar, doutor, se não tem nenhuma perspectiva de vacina para essa doença.
0: Não, porque como são casos muito isolados, né, a demanda dessa vacina fica complexa de você determinar, né? O que tem que se fazer é precaução. Quem mexe, é uma dessas doenças, Cássia, onde o ser humano entra em contato com um vírus que circula na natureza. Então, é aquela coisa, tem que estar protegido. Da mesma forma que quem anda perto onde tem febre amarela tem que tomar vacina de febre amarela, no Brasil, no caso, no Brasil, todo mundo. E, ou então, nesse caso, se você for fazer uma limpeza, for mexer uma área, ou for entrar numa área de fazenda, alguma coisa, onde existam roedores, se você puder usar mais.

0: máscara é mais seguro, porque vacina não há perspectiva de desenvolvimento por falta de demanda, na verdade, né? Se for 2.300 casos em 20 anos, a gente não consegue justificar a produção de uma vacina para isso, né?
1: Muito obrigado e um bom dia, doutor Luiz Fernando.
0: Bom dia para você, Milton, Cássia e todos os ouvintes.
2: Bom dia, doutor.

Faltam 20 minutos para as 4 da manhã. Obrigado a você que nos acompanha aqui no CBN Madrugada. O Luiz Ferretti, ex-moquense, agora caiçara, homem do mar. Dá risada aqui. Praia Grande. É o Luiz Ferretti. Obrigado pela companhia. Também do Paulo Graça Júnior, Jacareí, interior de São Paulo. Também o Sauro Valença, mora em Camaragibe, Pernambuco. Também manda aqui o seu bom dia. E o Herbert Fernando está em Belo Horizonte, também acompanhando aqui a nossa programação. O Moura de Taubaté, interior de São Paulo, também na nossa companhia. Devanir Amâncio, da capital paulista. E o bom dia que chega também via YouTube, galera que está trocando ideias aqui no nosso chat. Fernando Souza, vigilante de plantão, também na nossa companhia. Está onde, hein? Ele não, acho que não escreveu de onde que ele está teclando, não colocou de onde que ele está teclando, não. Roberto Sabino, em Campinas. Ângela Santos, Rio Grande, tchê. Porto Alegre, obrigado, Ângela, pela companhia aqui no CBN Madrugada. Deixa eu ver aqui quem é que tá conosco também. Tava olhando aqui para outro chat, mas vamos olhar pro certo agora, né, Ricardo Garcia? Tava numa outra data aqui, mas tudo bem, né? Eram ouvintes que estavam acompanhando o nosso programa também. Agora eu tô no de hoje, esse YouTube, agora sim. Muito obrigado ao Gerson Carlos, Carlos Eduardo, Maria Cristina, galera participando no nosso chat democrático aqui no CBN Madrugada. E agradeço, claro, você que participa também via e-mail. É só entrar no site cbn.com.br, você clica lá no Fale com Âncora, manda o seu recado, ou então via Instagram. Estamos aqui também na rede social, no Instagram, no @phcgalvão. Repetindo, @phcgalvão. Você pode mandar a sua mensagem, interagir, como faz o nosso ouvinte Ivo Alves, de Caicó, no Rio Grande do Norte. O Luiz Heleno, em Manaus, também na nossa companhia via Instagram, no @phcgalvão. Quem está chegando aqui também é o nosso ouvinte Campos, JRC Campos. Muito obrigado pela companhia aqui via rede social. 3:43. Vamos abrir espaço aqui no CBN Madrugada para Tânia Morales e convidado.

que coisa linda! Está em cartaz em São Paulo o espetáculo De Book, o musical. O musical conta uma história inspirada na cultura judaica. Nós vamos entender.

0: Paulo. Estamos com o diretor, Marcelo Klabin. Oi, Marcelo, bem-vindo. Boa noite.
1: Olá, boa noite. Boa noite, Tânia. Boa noite, os ouvintes. Boa noite, todo mundo.
0: Bom, então, antes de falarmos deste musical propriamente dito que você está montando e apresentando, só para entendermos o pano de fundo, né? É uma lenda, tem um clássico também, né, do teatro. Então, dá uma situada para a gente, Marcelo.
1: Bom, vamos lá. O D-Book é um texto muito clássico, já foi montado algumas vezes no mundo. Ele já foi montado, inclusive, a própria TV Globo fez, isso foi em 1972, a TV Globo fez um programa, tipo, Caso Especial, e eles fizeram exatamente o D-Book. Chegou a fazer, com a Regina Duarte e o Zé Wilker. Eles fizeram essa apresentação. A Globo montou, que era quando a Globo fazia uns teatros na televisão. E já foi montado aqui no Brasil também algumas vezes, e montado em Nova York, Paris, uma série de lugares. Mas é o quê? É uma lenda judaica, onde ela fala que um dibo, o que é o dibo? Dibo é uma alma errante, uma alma que tem uma missão e ela não acabou a sua missão aqui na Terra, então ela precisa entrar no corpo de alguém para poder terminar a sua missão. Ou uma missão, ou deixar um combinado, e ela tem que fazer esse combinado, ela tem que terminar. E é uma lenda que assim, durante muito tempo, nas aldeias da Europa Oriental, acreditava na existência do D-Book, acreditava que o D-Book aparecia. Então, o autor dessa peça, que é o Hans Key, ele conta, tem uma história que ele conta muito boa, que ele conta que em 1911 ele estava viajando pela Europa Oriental e ele foi numa casa de um rabino, um grande religioso, na verdade, e ele chegou lá e conheceu uma filha. E essa filha desse rabino ia casar. E ele conversando com a filha, ele percebeu que ela não estava muito feliz para casar, porque os casamentos eram casamentos arranjados, né, naquela época. Então, ele viu que ela não estava muito feliz. E ele já tinha ouvido falar das almas que perambulavam pelos lugares, então ele criou essa lenda misturando sobre as almas e sobre essa menina que vai casar e não está feliz com a ideia de ter que casar. Então ele misturou um pouco as histórias.
0: Entendi, aí ele fez o texto de teatro, que virou esse clássico. Entendi.
1: Que virou esse clássico. E que nesse texto de teatro, que é a história, para a gente entender um pouco mais o que, que é, existe dois grandes amigos e eles estão terminando a yeshivá. O que é yeshivá? Yeshivá é o estudo religioso, né? Quando você vai estudar para virar rabino ou para virar um religioso, eles estão terminando o estudo e os dois casaram e vão se separar. São dois grandes amigos que vão se separar. Então eles combinam, como eles continuarem sendo da mesma família, quando um tiver um filho e o outro tiver uma filha, os filhos vão se casar e eles vão ser da mesma família para sempre. Eles combinam isso. Só que acontece? Os dois se separam, os filhos nascem e os filhos acabam não se conhecendo, né? Eles não sabem quem é filho de cada um, porque os amigos se separaram, os amigos não se viram mais. Só que por acaso, a Leia encontra o Hanan, que é o filho desse amigo, e eles começam a se apaixonar, por acaso eles começam a se apaixonar, só que o pai da Leia não quer aquele menino, porque aquele menino é muito pobre. Ele não é um partido bom para ela. Então ele rejeita o Hanan. Ele fala, não, esse menino não é bom para você. Você vai casar. Ele, né? Apesar que o Hanan é um menino estudioso, um menino que tem qualidades que o próprio pai da Leia, que é o Sender, ele vê qualidades dele, mas ele não tem posses. Né? Então ele
0: não
1: rejeita.
0: Não é um bom partido.
1: Não é um bom partido. Então ele acaba rejeitando ele. Só que, não posso contar tudo, mas no fim, o Hanan acaba falecendo, a Leia acaba encontrando um outro partido para casar, mas ela não está feliz porque ela gostava daquele garoto, né, que ela conheceu um pouquinho. E no dia do casamento dela...
0: Já tô pescando, Marcela.
1: No dia do casamento dela, quando ela está para casar, ela recebe um espírito. E aí, quem será esse espírito?
0: Aí tem que assistir o espetáculo. Que bonito, é uma história de amor, né?
1: Exatamente, é isso. É uma história de amor, é uma história de... Ela tem um drama, né? Mas é uma história de amor, ela é um mistério religioso. É a primeira vez que está sendo feito um musical. Essa história...

0: um texto clássico, mas não é musical. Então é a primeira vez que a gente está fazendo um musical dessa história. Então a gente tem uma leveza que a gente consegue colocar, que é a leveza da linguagem do teatro musical, a gente consegue colocar isso no palco. Então a gente passa muito das danças judaicas, aquelas danças que são clássicas de casamentos judaicos, né, da cultura judaica. A gente passa esse conteúdo também, a gente mostra isso para eles, das cerimônias, mas ao mesmo tempo também tem o drama, né, dessa menina que acaba não casando com quem ela quer, né, e que ela fica muito triste.
1: Sim, é o espetáculo, eu acho que eu errei, acho não, tenho certeza que eu errei na pronúncia, é Dibuk?
0: Dibuk,
1: é. Dibuk.
0: Mas não se preocupa que muitas pessoas falam Dibuk.
1: É, Dibuk, Dibuk, é, já erra no D já. Dibuk, o musical, em cartaz, no Teatro Sérgio Cardoso, com essa história linda. E aí quando você transporta toda essa história, esse clássico, para um musical, Marcelo, aí você, como é que é a confecção das músicas? Porque aí é uma outra linguagem,
0: sim,
1: né?
0: Sim,
1: você se baseia no texto original e acrescenta as músicas? Como é que você faz?
0: A gente tem uma equipe muito grande, uma equipe incrível de pessoas que trabalham junto com a gente. Além dos atores maravilhosos, né, a parte artística toda que a gente tem, cenário, figurino, a gente tem a equipe de dramaturgia, que são os idealizadores desse projeto, quem idealizou o projeto. Que no caso é a Paulinha e o Tindy. Eles pegaram o texto original, e começaram a transformar esse texto em musical. Então eles começaram a pegar o texto que não é musical, começaram a pensar, olha, aqui cabe uma música que fale sobre isso, aqui cabe uma outra música que fale sobre isso. Eles começaram a colocar no texto original músicas que falavam sobre um tema da peça. E depois chamaram um cara para criar as músicas, que é o Gustavo Kurlet. É um diretor musical e excelente, assim, o cara que cria músicas, vocês têm que ver a música musical para ver. Ele criou as músicas e criou as letras em cima das ideias que a Paulinho e o Didi colocaram para ele.
1: Ah, tá, entendi. Não é que é o texto musicado, né, no texto original, não, ficaria esquisitíssimo,
0: não,
1: entendi.
0: É um musical mesmo, é um musical, as músicas foram criadas especialmente para contar a história. Então, as músicas, elas estão permeadas na história, contando realmente o que é o espetáculo. Por exemplo, a gente teve textos que a gente tirou do texto e transformou em música, entendeu?
1: Uhum. Muito bom. É o Dibuk, o musical, que está no Teatro Sérgio Cardoso, em São Paulo. Então, sendo um musical, é aquele espetáculo com um elenco grande, né?
0: Sim. Nós temos 31 pessoas no elenco. Nós temos mais de 80 pessoas nos bastidores trabalhando com a gente. A gente tem mais ou menos mais de 1.000 figurinos em troca de figurinos. Aqui, esse musical, você pode ver pelas imagens, a gente tem muita barba, né? Porque os religiosos têm as barbas deles, então a gente tem muita barba. São barbas feitas fio a fio, cada uma. Perucas, um monte de perucas. Sim, é incontável. Ah, e tem mais uma coisa legal que a gente coloca nesse musical. A gente tem uma equipe circense que faz parte do musical também. Porque em alguns momentos, como estão falando do sobrenatural, né? Em alguns momentos, quando a gente extrapola o realismo, a gente coloca o circo como sendo essa linguagem que vai para além. Entendeu?
1: Sobre a magia, né?
0: Exatamente.
1: Ai,
0: é isso aí.
1: Que bonito. E as danças são danças tradicionais judaicas?
0: Sim, as danças são inclusive com passos judaicos, né? A gente teve o Dindy, que é o coreógrafo, né? Que é o Alberto Workman, que também é o idealizador do projeto. Ele já tinha uma experiência muito grande com o trabalho de danças de rodas, danças judaicas, grupos de dança. Então ele trouxe esse universo das danças judaicas para essa linguagem do musical no palco. É, então foi um trabalho muito interessante.
1: Que lindo! Bom, então no Teatro Sérgio Cardoso, deixa eu ver se eu tô... É, de quinta a sábado, às 8 da noite.
0: Às 20 horas.
1: Né?
0: Isso, e domingo às 4.
1: E domingo...
0: É, de quinta a sábado e domingo às 4 horas.
1: Muito bom, então já que nós temos a produção mandou para nós, né, um trecho de vídeo que vocês estão assistindo e também de áudio, então a gente fecha com som, né, com a música. Ai, que É ali tudo também?
0: Sim, nós temos uma orquestra ao vivo.
1: Ah.
0: É. Por isso que eu falei, por isso que a equipe são mais de 80 pessoas, ainda tem uma orquestra de músicos ali, um maestro, tudo ao vivo.
1: Que bacana.
0: E todos cantam ao vivo.

0: vivo, a gente tem 31 microfones, todos os atores são microfonados, todos cantam, todos dançam. É um espetáculo grandioso.
1: Maravilha, então tá isso. Então a gente fecha aqui com esse áudio, com essa música, que é feita ao vivo lá no musical D-Book. Marcelo, muito obrigada, hein? Parabéns aí pelo espetáculo.
0: Eu que agradeço, te convido para vir assistir e convido a todos, todos os ouvintes dele para poder assistir D-Book, o musical, aqui no Sérgio Cardoso, de quinta, sábado às 20, domingo às 4.
1: Maravilha, obrigada. D-Book, o musical, em cartaz no Teatro Sérgio Cardoso.

0: Dani Morales conosco aqui no CBN Madrugada. Faltam 5 minutinhos para as 4. Daqui a pouquinho, previsão do tempo para todo o Brasil. Também os principais destaques do dia. Vamos juntos, hein? Até às 5 com o Ricardo Garcia aqui na mesa de som. E agora a gente abre espaço mais uma vez aqui no CBN Madrugada para Larissa Lopes. Tem informações aí sobre questionamentos no Supremo Tribunal Federal em relação à Comissão de Valores Mobiliários no caso do Banco Master.
1: Em audiência pública no Supremo Tribunal Federal, a atuação da Comissão de Valores Mobiliários foi alvo de críticas e questionamentos dos ministros da Corte. De acordo com os magistrados, a comissão falhou ao não detectar problemas envolvendo operações suspeitas do Banco Master. Para o presidente do STF, Edson Fachin, os escândalos recentes mostram a falta de controle no mercado financeiro.
2: Circunstâncias referidas e pertinentes a escândalos recentes que mostram a exata consequência nefasta da ausência de limite de controle. E, portanto, é nesta medida que, ao lado de apurar e sancionar quem eventualmente tenha incorrido em desvio, é fundamental também discutir macroscopicamente as causas de ausências de limites e de controles.
1: Já o relator da ação direta de inconstitucionalidade movida pelo Partido Novo e que motivou a audiência sobre a atuação da CVM, ministro Flávio Dino, fez menção ao Master como um elefante azul e questionou como ninguém viu o que aconteceu.
3: Eu nunca vi tanto elefante pintado de azul desfilando nessa esplanada. Tanta coisa absurda. E a minha indagação como servidor do Estado brasileiro é: ninguém viu? Como que ninguém viu? O elefante é grande, tá pintado de azul, tá desfilando na frente de todo mundo.
1: Já o ministro Gilmar Mendes afirmou que o caso Master vem gerando perplexidade e indignação na população. Segundo ele, o escândalo mostra uma crise generalizada nas instituições e caracterizou como míope quem vê problema de confiança apenas no STF.
4: Pretender resolver a crise de confiança mirando apenas o Supremo Tribunal Federal é, no mínimo, ingenuidade, mas mais provavelmente miopia deliberada e intenções obscuras. De todo modo, não nos furtamos ao diálogo sobre o aprimoramento da Corte.
1: Ao lado do presidente Fachin, do ministro Dino, ele então propôs um pacto republicano e pela reforma do Estado. Na audiência, o superintendente de Desenvolvimento e Modernização Institucional da CVM, Daniel Valadão, aproveitou para dizer que a produtividade da comissão caiu drasticamente, com as 3 das 5 cadeiras da presidência e diretoria vagas por conta do processo político. O indicado pelo presidente Lula para a presidência da CVM ainda não tem sabatina marcada na Comissão de Assuntos Econômicos do Senado, quase 4 meses após a indicação. Como o nome de Otto Lobo não foi bem aceito pelo mercado, o relator Eduardo Braga deve conversar com o presidente Lula para saber se ele mantém ou não a indicação. Só a partir daí que o presidente da CAI deve marcar a análise do nome indicado. De Brasília, Larissa Lopes.
0: Falta 1 minutinho agora para as 4 da manhã, dá tempo da gente agradecer aqui a audiência CBN via WhatsApp 11 999 11 9981. Luiz Cerqueira conosco de São Paulo, esse aqui é de cavalaria, viu, Ricardo Garcia? É, grande companheiro Cerqueira, sempre conosco de São Paulo, acompanhando a nossa programação. Agradeço também o Luiz de Petrolina, Pernambuco, manda o seu bom dia. Londrina, Paraná, Maria Torelli. Obrigado, Maria, pela sua mensagem também. O Gaston.

0: com Esteban Farias Drogue, de Araçatuba, no interior de São Paulo. Luiz Alves, da cidade de Tupã, tá por aqui também. É, manda a sua mensagem. A gente agradece também o Vladimir. Vladimir está em Bonito, Pernambuco. Muita chuva por lá. Tupã, não é, Ricardo Garcia? Cidade, sabe de quem? O grande Pedro Bassan, melhor repórter da televisão brasileira. Grande Pedrinho Bassan, que é uma figura sensacional, que é de Tupã. Lá onde está o Luiz Alves, está na nossa companhia também aqui no CBN Madrugada. E o Bom Dia, que chega também de Vila Velha, no Espírito Santo, Zé Ferreira, conosco na programação. Quem está por aqui também é Matheus de Souza.
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0: terça-feira, 5 de maio de 2026. O governo federal vai autorizar um novo saque do saldo residual da conta do FGTS para os trabalhadores que aderiram à modalidade de saque aniversário e foram demitidos sem justa causa. A retirada, segundo nota do Ministério do Trabalho, consta na medida provisória que reformula o programa Desenrola Brasil. A pasta ainda informa que a medida deve injetar mais de 7 bilhões de reais na economia. Esse recurso vai ser liberado até o dia 26 de maio. A Anatel leiloou nesta segunda-feira frequências de telefonia móvel voltadas para áreas rurais e rodovias. O órgão prevê investimentos de até 2 bilhões de reais para conectar essas áreas. Pelas obrigações do edital, que deverão ser cumpridas até 2030, será levado sinal de tecnologia 4G ou superior a mais de 800 locais sem internet e a milhares de quilômetros de rodovias federais, começando neste ano pela BR-101. O governo federal reconheceu a situação de emergência em 23 municípios atingidos pelas fortes chuvas registradas no Grande Recife e na Zona da Mata de Pernambuco no fim de semana. Com os decretos, as prefeituras e o Estado buscam agilizar a adoção de ações emergenciais e facilitam a solicitação de apoio e recursos junto à União. Na quarta-feira, está prevista uma reunião entre representantes dos governos estadual e federal em Brasília para discutir os detalhes das ações que serão adotadas. O governo pernambucano registrou mais de 2.300 desabrigados e quase 5 mil desalojados no estado. Uma explosão em uma fábrica de fogos de artifício na província de Hunan, na China, deixou 21 mortos e 61 feridos, informou a emissora estatal CCTV. O presidente Xi Jinping pediu esforços totais para localizar pessoas ainda desaparecidas e garantir o atendimento aos feridos. Imagens que circulam nas redes sociais chinesas mostram uma densa coluna de fumaça branca se elevando no local da explosão. O impacto também danificou portas e janelas de casas em vilarejos vizinhos. No horário de Brasília, 4:02.
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2: 4:04. Muito bom dia a você que nos faz companhia aqui no CBN Madrugada. A gente vai saber agora como estará o tempo em todo o Brasil.
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2: Com Jade Ramos.
3: A terça-feira começa com chuvas e tempo mais nublado em áreas do sul do Rio Grande do Sul e no

0: litoral de Santa Catarina. Em Porto Alegre, faz 17 graus agora cedo e ao longo do dia o tempo segue mais firme. Já no sudeste, a frente fria continua provocando temporais no Espírito Santo e também chove de forma mais isolada no leste e no interior de Minas Gerais. Em São Paulo, o dia segue mais ensolarado e com chuvas fracas no litoral e leste do estado. Na capital paulista, as máximas alcançam os 29 graus. Já no centro-oeste, a massa de ar seco domina e o dia começa com sol e calor em Campo Grande, Cuiabá e Brasília. E no norte e nordeste, as chuvas começam no Rio Grande do Norte e Alagoas e em grande parte do Ceará. E chove também já desde a madrugada em Amazonas, Pará e Roraima. Já de Ramos, da Climatempo para a CBN.
1: 4:05. Centro de Investigação e Prevenção de Acidentes Aeronáuticos vai retomar hoje a perícia no local do acidente em que um avião caiu e se chocou contra um prédio residencial em Belo Horizonte. Piloto e dois passageiros morreram, outras duas pessoas continuam internadas. Arthur Bergagnoli, de 25 anos, teve fratura na perna esquerda e o quadro dele é considerado estável. O outro passageiro sobrevivente, Emerson Clayton Almeida Souza, de 53 anos, sofreu lesões nas duas pernas, mas passou por cirurgia e também permanece estável. Começo da noite, o hospital confirmou a morte do pai de Arthur. O empresário Leonardo Bergagnoli, de 50 anos, que também tinha sido internado em estado grave. Na hora do acidente, morreram o piloto Wellington Pereira, de 34 anos, e Fernando Souto, de 36, filho do prefeito de Jequitinhonha. No prédio, ninguém foi atingido. Todos os moradores foram retirados pelo Corpo de Bombeiros logo após o acidente. O edifício está interditado preventivamente e vai passar hoje por uma nova vistoria da Defesa Civil. Claudete Martins mora no terceiro andar, foi atingido pelo avião. Como o impacto destruiu a escada do prédio, ela ficou presa no apartamento e só foi resgatada pelos bombeiros uma hora depois.
2: Estava na janela e eu vi ele vindo. Eu falei, nossa, esse avião está baixo demais. Nisso eu vi um estrondo, eu falei, bateu. Mas achei que estivesse só encostado. Nisso, ele caiu do lado do meu prédio, no estacionamento do EPA. E aí eu só vi aquele tanto de querosene e fiquei apavorada. Eu tentei correr para a porta da sala e da cozinha para sair, mas os escrombos só deixavam eu ver um pedacinho assim.
1: O monomotor tinha saído de Teófilo Otoni, no leste de Minas, fez a parada na capital mineira e de lá iria para o Campo de Marte, em São Paulo. Pouco depois de decolar do aeroporto da Pampulha, o avião perdeu altitude e caiu ao se chocar contra o prédio. A equipe do helicóptero da TV Globo observou o movimento incomum do avião e passou a filmar a aeronave até o momento do acidente. O piloto do Globocop, Matheus Scaldini, ouviu a conversa entre a torre de controle e o piloto do monomotor.
3: A torre de controle entrou em contato, perguntando sobre o posicionamento da aeronave, que informou que estava apenas tentando alcançar uma altitude maior e que havia realizado uma curva. O piloto pareceu calmo durante todo o voo, até o momento em que declarou emergência, usando a palavra Mayday.
1: O repórter do Globocop, Guilherme Pimenta, relatou os minutos de tensão.
4: Foi um momento de muita adrenalina, percebendo com um olhar de observador mesmo, assim, que o avião estava passando muito próximo dos prédios. Isso deixou a gente ainda mais nervoso, mais tenso, e uma questão de segundos. Foi tudo muito rápido. Foi uma imagem, assim, que não vai dar para esquecer mesmo, assim, vai ficar para a memória.
1: 4:09. Começa hoje o prazo para adesão das pessoas endividadas ao novo programa Desenrola. O pacote vai durar 3 meses e deve beneficiar 20 milhões de pessoas que ganham até 5 salários mínimos. O programa tem como principal público brasileiros com dívidas no cartão de crédito, cheque especial e crédito pessoal, que tem os juros mais altos do mercado. O governo também prevê medidas para reduzir o endividamento de estudantes, empreendedores e agricultores. Só valem dívidas

0: contraídas até 31 de janeiro de 2026, com atraso entre 90 dias e 2 anos. A renegociação consiste em pagar os atrasados, pegando outro empréstimo garantido pelo governo, com juros de no máximo 1,99% ao mês. Os descontos podem chegar a 90% da dívida original, que não pode ultrapassar os R$15 mil. Quem renegociar terá o nome limpo automaticamente, mas terá o CPF bloqueado para apostar em bets por 1 ano. Conforme a medida provisória assinada pelo presidente Lula, o trabalhador pode usar até 20% do FGTS ou até R$1.000 do fundo, o que for maior na renegociação. Para garantir que o FGTS seja mesmo usado para quitar dívidas, a Caixa vai transferir os valores diretamente para o banco em que o trabalhador tem dívidas.
1: O que nós estamos aqui tentando corrigir, nós já fizemos outras vezes, é que houve momentos singulares no Brasil. Esse país vem se endividando há muito tempo. A Covid fez com que a sociedade se endividasse por necessidade mesmo. Então nós estamos tentando encontrar uma fórmula de tirar, sabe, a corda do pescoço dessa gente, para ele voltar a respirar normal, para ele poder voltar a sonhar, ter o seu nome limpo na prata.
0: O ministro da Fazenda, Dario Durigan, disse que os bancos estão preparados para começar a renegociação a partir de hoje.
2: As pessoas que têm essas dívidas bancárias devem ir às plataformas dos próprios bancos, que já estão todos alinhados, todos instruídos para fazer essa renegociação. Os grandes bancos, os bancos públicos estão todos preparados para que isso comece a funcionar. Não tem mais de uma faixa, todo mundo que tem até 5 salários mínimos pode acessar com o mesmo padrão de desconto, com a mesma taxa de juros da operação refinanciada. Possibilidade de usar 20% do FGTS também está colocado.
0: Segundo o Banco Central, quase 50% das famílias brasileiras estão endividadas e o comprometimento da renda chegou a 29% em fevereiro, maior nível desde 2005. O economista Ahmed El-Khatib, ouvido aqui no CBN Madrugada, apontou o que explica o alto grau de endividamento dos brasileiros e listou algumas regras de sobrevivência para evitar cair no vermelho.
3: Evitar endividamento não é só uma questão de conta ou de matemática, é uma questão de comportamento, mas um sistema pessoal bem desenhado. Quem depende apenas de força de vontade, perde. Quem cria regras simples e automáticas, ganha. Eu diria que existem algumas regras de sobrevivência, né? A primeira delas é gastar menos do que ganha. O pessoal tem que definir um teto de vida, sei lá, 70% da renda. Os outros 30% tem que ter um destino, uma reserva, um investimento, uma segurança, ou seja, não tem que esperar sobrar para guardar, tem que separar antes de viver. Tenha 2 cartões, um com limite bem baixo para uso diário e um guardado em casa para emergência. Desativar a compra por aproximação, remover cartões salvos em apps. Outra coisa, em relação às bets, né? Trate como perda, não como renda.
0: 4:13. O ministro da Fazenda, Dario Durigan, descartou a possibilidade de usar dinheiro do Tesouro para salvar o BRB. O Banco de Brasília teve um rombo bilionário em decorrência dos negócios fraudulentos com o Master de Daniel Vorcaro. A governadora do Distrito Federal, Celina Leão, está tentando obter a garantia do Tesouro para um empréstimo ao Banco de Brasília. Em entrevista ao programa Roda Viva da TV Cultura, Durigan avisou que a União só vai socorrer o BRB se houver um risco sistêmico.
4: O problema do BRB é um problema do GDF. Eu não estou dizendo que a União em algum momento não pode entrar, mas é um problema do GDF. A gente não pode esquecer disso. O BRB fez algumas operações que estão nos jornais, que são operações que não quebraram o banco. Então, assim, não é o governo federal. Não, assim, a responsabilidade é do GDF, gente. Nós não podemos botar isso em questão. Se não tiver risco sistêmico, se for uma questão um banco que está com dificuldade, existem os mecanismos para lidar com isso. E aí não tem que se falar em intervenção especial, ajuda do Tesouro, não tem que se falar nisso. A única hipótese em que eu cogitaria, e de novo, não estou dizendo que vou, cogitaria olhar para o BRB é risco sistêmico, caso com que tenha suas especificidades, não é, esse não é o papel.

0: hotel do Tesouro Nacional. Eu não posso pegar dinheiro público para cobrir um rombo que foi feito com um caso que, assim, dizer que é mal explicado é o mínimo. Não dá para entender, não dá para se comprometer com dinheiro público com relação a isso.
1: 4h14. O preço do petróleo continua acima de 113 dólares por causa da guerra de versões entre Estados Unidos e Irã sobre a reabertura do Estreito de Hormuz. Ontem, a commodity teve alta de 6% em razão da incerteza sobre o futuro do conflito e os sinais contraditórios dos dois lados. O regime do Irã afirmou que impediu a entrada de navios militares americanos e chegou a declarar que tinha atingido uma embarcação. Depois, afirmou que tinha disparado tiros de advertência. O Comando Central dos Estados Unidos declarou que interceptou drones e mísseis, mas negou que qualquer navio americano tivesse sido atingido. O presidente Donald Trump disse que, na verdade, a Marinha Americana destruiu 7 barcos de pequeno porte do Irã, que estavam impedindo o trânsito em Hormuz. O Pentágono também afirmou que destroyers da Marinha atravessaram para o Golfo Pérsico e conseguiram escoltar 2 cargueiros americanos pelo estreito, informações negadas pelo regime de Teerã. Em meio à guerra de versões, 2 países do Golfo, Emirados Árabes e Omã, relataram ter sido alvos de ataques do Irã, o que aumenta a tensão no Oriente Médio e dificulta as negociações para o fim da guerra. 4h16. Presidente Lula deve embarcar amanhã para os Estados Unidos, onde vai se reunir na quinta-feira com o líder Donald Trump na Casa Branca. O encontro vinha sendo negociado havia meses e é visto pela diplomacia brasileira como um passo crucial para normalizar as relações comerciais após um período de incertezas e tarifas de importação. Além de acordos bilaterais, os dois devem discutir temas como tarifas, minerais críticos e a guerra no Irã. A conversa acontece pouco depois do impasse diplomático causado pela prisão do ex-deputado Alexandre Ramagem pelo Serviço de Imigração. O governo Trump retirou as credenciais do delegado brasileiro que atuou na prisão e o Brasil fez o mesmo com um agente americano, utilizando o princípio da reciprocidade. Lula também deve reforçar a proposta de fortalecer a cooperação entre os dois países no combate ao crime organizado, com foco em lavagem de dinheiro, tráfico de armas e intercâmbio de dados financeiros. Principal negociador brasileiro durante o tarifaço, o vice-presidente Geraldo Alckmin acredita que o encontro vai ampliar parcerias.
2: É um ganha-ganha. Nós temos aqui mais de 3 mil, quase 4 mil empresas americanas no Brasil. Acho que estamos vivendo um outro momento, passando o tarifaço, e agora é fortalecer essa parceria, derrubar também barreiras não tarifárias. Tem espaço na questão das big techs, terras raras, minerais estratégicos. Vai ter aqui o Redata, um programa para atrair data center. Tem muito oportunidade de investimentos recíprocos.
1: 4h18. A Câmara dos Deputados deve votar até amanhã o projeto que regulamenta a exploração de terras raras no Brasil. A ideia é aprovar o texto antes do encontro entre os presidentes Lula e Donald Trump em Washington. O relator da proposta, deputado Arnaldo Jardim, do Cidadania, apresentou parecer que cria a Política Nacional para a Exploração de Minerais Críticos e Estratégicos. Esses elementos químicos são essenciais para produtos de alta tecnologia, como bateria do celular, do carro elétrico, chip do computador e também nos painéis solares e turbinas eólicas. O Brasil tem a 2ª maior reserva do planeta, atrás apenas da China, mas a exploração aqui ainda é muito pequena. Há apenas uma mina de terras raras em operação no país, a Serra Verde, em Goiás, foi comprada em abril por uma empresa americana. O relatório apresentado ontem quer garantir a exploração e a transformação desses minerais dentro do Brasil, limitando as vendas do minério bruto para que o país não seja apenas exportador de matéria-prima. O texto prevê a criação de um fundo garantidor de 5 bilhões de reais com recursos públicos e privados para destravar investimentos. O relator

0: Nacional do Jardim afirmou que o objetivo é desenvolver a indústria nacional no setor.
1: Haverá uma instância, quero ser claro com relação a isso, isso foi acordado no diálogo que nós tivemos aqui, no diálogo que nós tivemos com o governo, há uma instância para aprovação dos projetos de minerais críticos, e é o Conselho Nacional de Minerais Estratégicos, que a ele cabe também analisar e anuir a mudanças societárias e mudança de controle nesses projetos. Alienação, cessão de ativos minerais e outros que tais.
0: 4:20. O Palmeiras enfrenta hoje o Sporting Cristal do Peru às 19h pela 4ª rodada da fase de grupos da Libertadores. O time peruano ocupa a primeira posição no grupo F com 6 pontos ganhos. Palmeiras tem 5 e aparece em segundo lugar. Pela Sul-Americana, o Grêmio enfrenta o Deportivo Riestra às 19h em Buenos Aires. No mesmo horário, o Atlético Mineiro joga contra o Juventude no Uruguai. Às 9h30 tem Santos e Deportivo Recoleta no Paraguai. Às 16h, Arsenal e Atlético de Madrid disputam uma vaga na final da Champions League. O outro jogo da semifinal será amanhã, entre Bayern de Munique e PSG, também às 16h, pelo horário de Brasília.

0: 4h21, espaço aberto agora aqui no CBN Madrugada para Carlos Alberto Sardenberg e Miriam Leitão.
1: Miriam, o governo lançou hoje o programa Desenrola 2 e o programa está oficialmente é Novo Desenrola Brasil. E tem muitos aspectos e tal, a gente deu aqui uma boa reportagem com a Rani Veloso, dando os principais aspectos, e eu queria os seus comentários, Miriam, sobre os pontos principais que você achou, a sua avaliação.
2: Olha, a gente já vinha dando a maior parte dessas informações que anunciaram hoje, né?
1: Uhum.
2: E aí se tiver alguma coisa à parte, aí você pergunta e vai me conduzindo aqui. O que eu acho que tem de novo, que a gente não sabia, é que o FIES também entraria. Isso o presidente disse no pronunciamento dele do Dia do Trabalhador, ele falou do FIES. E não estava previsto inicialmente. E agora, também tinha uma informação que circulava, mas não estava certo, que é micro e pequenas empresas do Pronamp também vão poder renegociar. Empresas com faturamento até 4,8 milhões por ano. Micro e pequenas empresas. E elas vão ter uma carência de 12 até 24 meses. Elas ficam sem pagar um ano ou dois. E o prazo da operação vai de 72 a 96 meses. E o governo vai garantir isso através do Fundo Garantidor de Crédito. Vai ter que botar dinheiro no Fundo Garantidor de Crédito. Tem disponível 2 bilhões, eles disseram aí na apresentação, mas vai ter que colocar mais dinheiro para garantir as dívidas remanescentes, porque a dívida passará por um processo de desconto. Né, os bancos vão dar, e instituições financeiras em geral, não apenas bancos no sentido que a gente entende, mas também as fintechs, todo que tiver concedido, as instituições tiverem concedido crédito, elas podem entrar nessa negociação e vão dar descontos que já estão até definido, tem uma tabela. Essa tabela vai de 40% a 90%, de 91 dias de atraso até 2 anos de atraso, vai de 40% a 90% no rotativo. No crédito pessoal vai do 30% a 80%. Toda essa formatação foi feita negociando com instituições financeiras, representantes das instituições financeiras. Então, não é um pacote que chega impondo, como outros, já aconteceu outros, mas foi negociado. Então, a ideia é que eles vão ter, a pessoa que renegocia chega lá no seu banco, sua instituição financeira, negocia, tem um desconto no principal e tem no que ele está devendo agora e o

0: remanescente tem um prazo de carência de 35 dias e depois o governo é o garantidor dessa nova dívida que surge daí, e essa nova dívida vai ser paga em 4 anos. Cássia Sardenberg.
1: Tem uma questão importante, né, Miriam, que é da utilização de uma parte do saldo do FGTS para quitar essas dívidas de até 20%, né?
0: É importante isso, porque tinha sido publicado numa matéria acho que é na Folha de São Paulo, uma informação de que só poderia ser usado se esses 20% pagassem o total da dívida. Não é assim, é o total ou parcial, só pode usar 20%, né? Ou R$ 1.000, o que for maior, né? Se o R$ 1.000 for maior do que os 20%, a pessoa pode chegar a 20%. Se for menor, vai ser o 20% do saldo que tem hoje no Fundo de Garantia para pagar ou no total ou parcial dessa dívida. E assim é uma forma de, mais cedo falei com você, né, Cássia, e com o Milton, é uma forma de tirar isso da dor de cabeça de milhões de brasileiros. Existem, eles apresentaram lá 73 milhões de negativados. Nem todos serão atendidos, porque esse produto, esse programa, ele atende especificamente até 5 salários mínimos de renda do trabalhador. Lembrando que isso aí acaba sendo o trabalhador formal.
2: Exatamente. É isso, e outro ponto é que, pelos dados aí, os dados que a gente tem, a maior parte dos devedores, digamos assim, estão na faixa de até 3 salários mínimos, né?
0: É a maior parte. Então, isso vai pegar grande parte dos devedores que hoje estão aí infelicitados por esse crescimento da dívida. Vai ter um programa de educação financeira. O Brasil é um país de dívidas muito caras, muito altas, cheio de armadilhas. Então, a pessoa pode entrar mesmo, às vezes sem querer ela entra, quando ela vê ela está enrolada. Tem o fato de que uma grande parte dessa dívida, Sardenberg, é exatamente na pior dívida. A pior dívida, pior ainda do que cheque especial, né? É o rotativo do cartão de crédito. É mais de 400%. Não faz sentido nenhum um juros tão grandes assim. Então, é preciso se livrar disso. E o risco é, a pessoa compra essa aqui 5 vezes sem juros, 10 vezes sem juros, aí vai comprando várias parcelas. Quando elas chegam no final do mês, ele não consegue pagar e coloca no rotativo. Aí a pessoa caiu na armadilha, né? Esse é que é o perigo.
2: Tá certo.
3: Aí, a Miriam Leitão conversando com o Sardenberg, com a Cássia Godoy, 4h27. A gente vai acionar mais uma vez o Clauson Dutra com as últimas informações sobre aquele caso. É difícil encontrar até uma palavra, né? Uma coisa horrível, né? Inaceitável, né? É um estupro coletivo de 2 crianças. Aconteceu em São Paulo, uma coisa bárbara. E o Clauson Dutra tem as informações aí sobre a apreensão do último envolvido. É apreensão porque menor de idade, né? Mas a gente espera que permaneça detido aí por bastante tempo, porque é simplesmente inaceitável.
4: As 2 crianças de 7 e 10 anos, vítimas de estupro coletivo em uma comunidade de São Miguel Paulista, na zona leste de São Paulo, foram atraídas por 5 pessoas, sendo 4 adolescentes, com a promessa de soltar pipa. O único adulto envolvido, Alessandro Martins dos Santos, de 21 anos, está preso em Jequié, no interior da Bahia, e aguarda transferência para a capital paulista. Ele deve prestar depoimento nesta terça-feira. O 5º suspeito foi apreendido nesta segunda-feira. O adolescente de 15 anos foi localizado na casa da tia, em Ermelino Matarazzo, também na Zona Leste, e prestou depoimento acompanhado da mãe. Ele foi encaminhado à Fundação Casa, assim como os outros 3 adolescentes, de 14 a 16 anos, também apreendidos. O caso veio à tona após a irmã de uma das vítimas ter acesso a imagens que circularam nas redes sociais. Ao menos 5 vídeos foram gravados pelos próprios suspeitos, segundo a investigação. O crime aconteceu em 21 de abril e foi denunciado 3 dias depois. A polícia levou 5 dias para identificar todos os envolvidos. A advogada das famílias, Aline Torres, afirmou que a demora ocorreu porque as vítimas foram coagidas a não denunciar.
5: As mães chegaram na gente falando que elas

0: tinham sido ameaçadas pelo pessoal ali da comunidade, foram até a casa delas, dizendo que não era para elas denunciarem a polícia, que eles resolveriam de alguma outra maneira entre eles.
1: Quem seriam eles?
0: Não sabemos. Elas também não conhecem essas pessoas. Na medida do possível, agora eles estão bem, as crianças estão seguras e salvas, né?
2: A Polícia Civil investiga quem fez as ameaças e se elas tinham o objetivo também de intimidar as famílias das vítimas para que não procurassem as autoridades. Alessandro Martins dos Santos é considerado peça fundamental, já que, segundo as investigações, partiu dele a ideia de gravar os crimes. Em depoimento, Alessandro confessou participação no estupro coletivo e afirmou que deixou São Paulo após ser ameaçado por criminosos. As imagens acabaram se espalhando pelas redes sociais, o que também é crime. Agora, a polícia tenta identificar quem compartilhou o material. As crianças recebem atendimento médico e psicológico e estão sob acompanhamento do Conselho Tutelar. Os suspeitos vão responder por estupro de vulnerável, divulgação de imagens de estupro e corrupção de menores. A defesa de Alessandro e dos quatro adolescentes não foram localizados. De São Paulo, Clauson Dutra.
3: 4:30, vem aí o Matheus de Souza.
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0: terça-feira, 5 de maio de 2026. O ministro da Fazenda, Dário Durigan, afirmou que o rombo financeiro bilionário do BRB, provocado por operações fraudulentas com o Banco Master, são um problema do governo do Distrito Federal, não do governo federal. A declaração foi feita em entrevista ao programa Roda Viva, da TV Cultura. Ele disse que não é papel do Tesouro Nacional usar recursos públicos para salvar bancos. A declaração foi feita enquanto a governadora do Distrito Federal, Celina Leão, tenta conseguir uma garantia do Tesouro Nacional para um empréstimo de mais de 6 bilhões de reais pedido ao Fundo Garantidor de Crédito para auxiliar o BRB. Uma eleição indireta realizada na Assembleia Legislativa do Amazonas elegeu Roberto Cidade, do União Brasil, novo governador do estado. A chapa do até então governador interino, que tem o deputado estadual Serafim Correa, do PSB, como vice-governador, foi eleita por maioria absoluta dos votos. Foi a primeira vez na história que governador e vice são eleitos no Amazonas sem o voto popular. A votação ocorreu após a renúncia do então governador Wilson Lima, do União Brasil, e do vice Tadeu de Souza, do Progressistas. O presidente do Supremo Tribunal Federal, Edson Fachin, apontou como causa de recentes escândalos no mercado financeiro a ausência de limites e controle. A fala foi feita em audiência sobre a Comissão de Valores Mobiliários. Os ministros Flávio Dino e Gilmar Mendes reforçaram a necessidade de regulação e fiscalização eficazes, com enfoque em evitar o uso ilícito do mercado de capitais. No horário de Brasília, 4h32.
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0: professor Ahmed El-Khatib, que é coordenador do Centro de Estudos em Finanças da Fundação Escola de Comércio Álvares Penteado, a FECAP. Ahmed, muito bom dia, é um prazer tê-lo conosco aqui na CBN.
1: Bom dia, eu que agradeço, um prazer enorme estar aqui contigo.
0: Bom, já havia essa expectativa e hoje o governo oficializou esse novo desenrola, uma ideia de reduzir o nível de endividamento das famílias, também reorganizar o acesso ao crédito, né? Uma iniciativa que vai ter duração de 90 dias, poderão participar aqueles com renda de até 5 salários mínimos e a gente tem também aqui a informação de que as pessoas vão poder utilizar esse programa com dívidas que tiverem atraso entre 90 dias e 2 anos. Eu quero, é claro, falar daquilo que tem a ver com os endividados, com as nossas ouvintes, os nossos ouvintes, mas quero começar com a macroeconomia, Ahmed. Esse programa, ele tem condições para destravar a economia, que é um dos objetivos, o presidente Lula falou nesta segunda-feira, né? É reorganizar o acesso ao crédito. Isso é factível? Ou seja, a regularização da situação dessas famílias, desses devedores, pode aquecer a economia?
1: Ah, excelente, uma excelente pergunta. Olha, o chamado Desenrola 2 é uma continuidade e ampliação do programa Desenrola Brasil. Ele precisa ser analisado em duas camadas simultâneas. Acho que o primeiro é o microeconômico, famílias endividadas, e o segundo é o macroeconômico, né, que é o funcionamento da economia como um todo. A resposta, de imediato, ela é muito curta. Ele ajuda, mas não destrava a economia sozinho. Então, o problema de origem é o Brasil endividado. O Brasil vive há anos um fenômeno estrutural de endividamento das famílias. Quando uma parcela relevante da população entra em inadimplência, acontece algo muito parecido com um motor econômico funcionando aí com um freio de mão puxado, vamos colocar dessa forma. Imagine que a economia seja um grande sistema de engrenagem. Então, as pessoas, elas consomem, né? As famílias consomem, as empresas vendem, as empresas produzem, as empresas contratam e a renda volta para as famílias. Quando há inadimplência elevada, essa engrenagem trava, porque o consumidor perde acesso ao crédito, o score de crédito cai, o consumo diminui, o varejo desacelera e a produção recua, ou seja, o problema deixa de ser individual e vira sistêmico. O que o Desenrola 2 tenta fazer na prática? Ele trabalha como uma espécie de mutirão de limpeza do passado financeiro. Então, a lógica econômica é simples. Reduzir dívidas antigas com descontos relevantes, permitir renegociação com prazos mais longos e reintegrar o consumidor ao sistema financeiro. Analogicamente falando, é como se o governo estivesse dizendo: vamos zerar parcialmente o histórico negativo das pessoas para que esse agente econômico volte a jogar. Isso é importante, porque no sistema de crédito moderno, o passado financeiro determina o futuro econômico. O efeito microeconômico é o indivíduo voltar a respirar. Então, para o indivíduo endividado, o impacto é imediato e relevante. Então, ele sai da inadimplência, ele recupera o acesso ao crédito, ele reduz o estresse financeiro, inclusive o psicológico, e volta a consumir gradualmente. Aqui entra um ponto muito importante, que a gente chama de ansiedade financeira. Então, quando a pessoa está endividada, ela entra no modo de sobrevivência. Então, o comportamento econômico, ele deixa de ser racional e passa a ser defensivo. Então, ele evita consumo, mesmo quando poderia consumir. Ele tem medo de compromissos financeiros e opera no curto prazo. Então, o desenrola, ele atua como uma liberação cognitiva, não apenas financeira. Do ponto de vista macroeconômico, a gente tem um estímulo, isso é natural, mas não existe um milagre.
0: Sim.
1: Então, a grande pergunta é: será que isso destrava a economia mesmo? A resposta é parcialmente e com limitações importantes. Então, o programa, ele gera, de fato, aumento do consumo das famílias, reduz a inadimplência agregada, melhora os balanços dos bancos e expande de forma marginal o crédito. É como se a gente lubrificasse as engrenagens e o sistema volta a girar melhor.
0: Certo.
1: Mas existem limites estruturais. Acho que o principal deles aqui é a taxa de juros, né? Os juros ainda estão muito elevados, o crédito continua muito caro. E essa nova dívida, ela vai substituir a antiga. Então, o ciclo de endividamento, ele pode recomeçar. Você até limpa o nome, mas o custo do dinheiro continua proibitivo.
0: E o que fazer, professor Ahmed El-Khatib, para evitar a continuidade desse problema, né? Você falou aí numa questão estrutural, juros elevados. Agora, a

0: A gente tem um comportamento do brasileiro que tem se repetido. Eu queria que você falasse um pouco em que medida também a questão das bets não está influenciando nesse aumento do endividamento. O que o governo precisa fazer? É questão de educação financeira para que a gente não tenha a necessidade de um novo, novíssimo Desenrola Brasil, hein?
1: Perfeito. Olha, eu costumo dizer que o problema não é só a renda, é o comportamento. Então, a continuidade do problema estrutural do endividamento no Brasil, agora agravado pelo avanço, como você bem disse, das apostas online ou das bets, não é um acaso. Ele é resultado de um encontro perigoso entre crédito fácil, baixa educação ou alfabetização financeira e estímulos comportamentais muito fortes, especialmente vindo dessas bets. Se não há intervenção coordenada, o país vai entrar num ciclo que retroalimenta o endividamento. Tentativa de recuperação, novas perdas, maior endividamento. É assim que a engrenagem, no caso das apostas, funciona. Então, o problema, como eu disse, não é só renda, é comportamento. Então, o erro clássico da análise econômica é achar que o problema do brasileiro é apenas a falta de dinheiro. Na prática, existem três camadas. Existe uma restrição de renda, ela existe, especialmente nas classes mais vulneráveis. O custo do crédito elevado, cartão, rotativo, cheque especial, continuam ainda figurando entre os canais mais caros do mundo, e comportamento financeiro disfuncional, que para mim é o ponto crítico. Aqui a gente tem um ponto central: busca por ganho rápido, baixa tolerância à frustração financeira, confusão entre investimento e aposta e uso do risco como saída emocional. É exatamente nesse terceiro ponto que as bets entram com uma força brutal. Na verdade, as bets, elas são uma espécie de novo vetor da fragilidade financeira do brasileiro. O crescimento das apostas online no Brasil não é apenas um fenômeno de entretenimento. E tem características muito específicas que o tornam economicamente perigoso. Porque as apostas, elas têm uma arquitetura comportamental muito perigosa. As plataformas, por exemplo, utilizam princípios conhecidos da economia comportamental, como recompensas intermitentes, ou seja, a mesma lógica de um cassino, feedback imediato, ou seja, dopamina rápida, ilusão de controle, principalmente em apostas esportivas, né? Porque o futebol é a paixão nacional, então todo mundo entende futebol, isso cria uma falsa sensação de controle, e as quase vitórias. Quase ganhou, continua jogando. Perdeu, vou jogar para recuperar a perda anterior. Então isso ativa o mesmo circuito psicológico de um vício. Então a gente tem aí um problema bastante perigoso, né? Com esse aumento ou liberação do crédito, só que indo ao encontro, né? Das casas de aposta ou apostas esportivas ou ainda as bets.
0: Sim, me vem na cabeça agora, professor Ahmed, uma analogia. Tenho falado muito aqui, ouvinte, é muita gente, né? O governo está estimando 20 milhões de pessoas, então com certeza tem muita gente que está nos acompanhando agora que está nessa situação. Que tipo de orientação prática você poderia dar para essa pessoa que vai agora conseguir uma renegociação para não cair numa enrascada de novo daqui a alguns meses, hein?
1: Olha, a analogia com a caneta emagrecedora é genial, né? Porque é exatamente isso que acontece, né? As pessoas, elas usam a caneta, reduzem o apetite, perdem peso, mas continuam, às vezes, comendo mal, não fazem exercícios, mantêm os mesmos hábitos, ou seja, há uma melhora no curto prazo, mas há um risco muito alto de recaída, né? Então, isso é absolutamente válido também para a questão da dívida, né? Então não adianta tratar a dívida como quem toma remédio para emagrecer e continua comendo mal. Sem mudar o comportamento financeiro, o Brasil não vai emagrecer, só vai oscilar

0: problema não é apenas técnico, é comportamental. Então, se a gente for direto ao ponto, em relação às dicas que você me pediu, evitar endividamento não é só uma questão de conta ou de matemática, é uma questão de comportamento, mas um sistema pessoal bem desenhado. Quem depende apenas de força de vontade, perde. Quem cria regras simples e automáticas, ganha. Então, eu diria que existem algumas regras de sobrevivência, né? A primeira delas é gastar menos do que ganha, né? Parece óbvio, mas se você fizer isso com método, você consegue atingir a perfeição. Então, o problema é como fazer isso na prática. Então, existe uma estratégia funcional. O pessoal, ela tem que definir um teto de vida, sei lá, 70% da renda. Os outros 30% tem que ter um destino, uma reserva, um investimento, uma segurança, ou seja, não tem que esperar sobrar para guardar. Tem que separar antes de viver. Acho que essa é a primeira dica. Segundo, as pessoas precisam criar um atrito entre elas e o gasto. Então, o maior erro das pessoas hoje é a facilidade. Fique na internet, eu vou lá e compro. Um cartão, uma dívida. A solução prática é, tenha dois cartões. Um com limite bem baixo para uso diário e um guardado em casa para emergência. Desativar a compra por aproximação, se você for impulsivo. Remover cartões salvos em apps. Então, você não precisa de mais disciplina. Você precisa de mais dificuldade para errar. Acho que essa é uma estratégia nova, o problema. Então, acho que o ideal é seguir essas dicas e ter uma clareza brutal dos seus números. Porque a maioria das pessoas não sabe quanto ganha líquido, não sabe quanto gasta, não sabe para onde o dinheiro vai. Então, um exercício obrigatório para quem nos escuta é, nos próximos 30 dias, anote absolutamente tudo. Isso sozinho já muda o comportamento aí das pessoas. E claro, talvez mexer com a mente, projetar sua mente. Esse é o ponto mais importante. O maior risco hoje não é o banco, não é a dívida, não é o desenrolador. São as redes sociais, a comparação social e a influência de consumo. Que você começa a querer o que não precisa, no tempo errado, com dinheiro que não tem. Então, nem tudo que você vê é sustentável.
1: Economia, isso, né, para quem acompanha um pouquinho a economia, sabe que dificulta a ação do Banco Central em reduzir a taxa de juros. O que fazer para que a gente possa ter uma redução dos juros nos próximos meses, diante aí de um ambiente externo hostil, cheio de incertezas, hein, professor?
0: O desenrola, ele pode até aumentar um pouco a demanda, mas dificilmente é sozinho um motor relevante aí para inflação ou taxa de juros. O efeito ele existe, porém ele é pontual e diluído e até mesmo condicionado a esse cenário mais macroeconômico. Então, o canal intuitivo é o seguinte, por que que isso pode gerar inflação, né? Quando você renegocia dívidas, acontece o seguinte, a parcela mensal cai, sobra renda disponível e parte dessa renda vira consumo. É isso que o governo quer. Em tese, isso daí aumenta a demanda agregada. Em macroeconomia, mais demanda pode gerar pressão nos preços, inflação e uma reação do Banco Central para aumentar aí a taxa de Selic. Esse é o raciocínio clássico. Mas o desenrola, ele não cria renda nova, né? E esse é um ponto importante que a gente precisa debater. Ele reorganiza o passado financeiro. Então, isso muda completamente a análise. Porque ele não é um estímulo puro, como gasto público. Então, por exemplo, vamos imaginar que o governo aumente o gasto, injete dinheiro novo na economia e aumente a demanda diretamente. O desenrola, ele reduz dívida antiga, libera fluxo de caixa, então ele não coloca dinheiro novo, ele apenas remove um bloqueio. Então, parte do dinheiro liberado não vira consumo. Porque quando a pessoa renegocia, ela tende a reorganizar contas, pagar outras dívidas e ficar mais cautelosa. Aliás, esse é o meu desejo. Então, nem todo o alívio do programa Desenrola 2, ele vira consumo imediato. Então, o impacto mais provável que a gente vai ter é um pequeno aumento de consumo, diluído ao longo do tempo e concentrado em bens básicos. Isso gera uma pressão baixa na inflação. Quando é que isso pode virar um problema? O desenrola só pressionaria a inflação e juros de forma relevante se tivesse combinado com uma economia superaquecida, com uma alta demanda e baixo desemprego, com crédito muito expandido, com os bancos liberando crédito de forma agressiva e com uma política fiscal expansionista, o governo gastando mais ao mesmo tempo. Aí sim, esse efeito combinado poderia gerar mais pressão para a inflação. Então, o Banco Central olha esse quadro completo, né? Ele olha a inflação corrente, as expectativas e a atividade econômica. Se o desenrola gerar um impacto relevante, o que é improvável isoladamente, ele poderia sim manter os juros altos por mais

0: tempo ou reduzir mais lentamente. Mas acho que dificilmente esse vai ser um fator decisivo. O que enrola pode, inclusive, em última análise, ter um efeito anti-inflacionário indireto, né? Porque ele reduz a inadimplência, ele vai melhorar o balanço dos bancos e ele diminui o risco sistêmico. Então, isso pode ajudar a reduzir os spreads dos bancos no médio prazo e melhorar o funcionamento do crédito como um todo.
1: Muito bem. Professor Ahmed El-Khatib, coordenador do Centro de Estudos em Finanças da FECAP, mais uma vez, muito obrigado pela gentileza aqui com a CBN, uma aula nesse nosso CBN Madrugada. Muito obrigado, Ahmed, e até uma próxima oportunidade, hein?
0: Eu que agradeço, um abraço a você e a todos que nos escutam.
1: Quatro horas e 52 minutos, agradecer a companhia da ouvinte, do ouvinte CBN, participando aqui via YouTube, galera que acompanha as imagens e troca ideias no nosso chat. Obrigado ao Rogério Gomes de Oliveira, do Recreio dos Bandeirantes, Fernando Marcos, Pedro Leite Santana, também participando, Carlos Eduardo e você que está conosco também via WhatsApp, tá? O Felipe Guerra, do Rio Grande do Norte também, muito obrigado pela mensagem, e via WhatsApp 11 999 11 9981, Armindo de Fortaleza, o bom dia do nosso ouvinte Leonardo Trindade, de Macapá, no Amapá, Alberto de Guaianazes, São Paulo, também participando Joseildo Araújo de Guarulhos, ouvinte Ronaldo de Manaus, Ronaldo Ferreira também está chegando aqui. Obrigado você que participa pelo e-mail também, entrou lá no site cbn.com.br, você clica no Fale com Âncora, manda para cá a sua mensagem, ou então via Instagram, pode interagir conosco também via Instagram no @phcgalvão. Repetindo, @phcgalvão, você pode interagir por aqui, o Dario Guerreiro, Julimar Matos, o Sandro de Acanga, de Ribeirão Preto, também está chegando aqui, Augusto Zacal, também participando direto de Portugal, audiência internacional aqui no CBN Madrugada, via Instagram, no @phcgalvão. Galvão, tem um monte de gente chegando aqui, Roberto Bezerra Gonçalves, Rancés Serrano, Francisco Cury, tá mandando um bonjour aqui, está aonde, hein? Olha só, hein? Tá dizendo que a gente acompanhou o Francisco, viu, Ricardo Garcia, pelo deserto do Marrocos, Alpes Suíços, Estrasburgo, olha só, Espanha, Portugal, tá? Curtindo a vida adoidado, né? O nosso ouvinte Francisco Cury faz muito bem. Boa viagem, obrigado pela companhia, obrigado por levar a CBN contigo. 4h54 para fechar. A gente gosta de fechar com boa notícia, mais tranquila, né, Ricardo Garcia? Mas hoje vamos ficar devendo, porque vamos abrir espaço para o Guilherme Marconi. Traz uma reportagem aqui relacionada àquele absurdo que aconteceu em São Paulo. Coisa lamentável e que realmente tem que acender um sinal vermelho para todos nós como sociedade, né? Que é a violência sexual contra crianças.
2: 6 crianças e adolescentes são vítimas de estupro a cada hora no Brasil. Os dados são baseados em boletins de ocorrência registrados pelas polícias e expõem a gravidade da violência sexual contra menores no país. Para chamar a atenção para essa estatística alarmante, o Movimento Violência Sexual Zero organizou um evento na noite dessa segunda-feira no MASP, em São Paulo, voltado à proteção da infância e da adolescência. A mobilização acontece na mesma semana em que o país se chocou com um caso de estupro coletivo contra 2 crianças na zona leste de São Paulo, envolvendo um adulto e 4 adolescentes. Outro dado preocupante é que quase 70% dos casos de estupro de menores são cometidos por familiares ou pessoas próximas, dentro da própria casa. A presidente do Instituto Liberta, Luciana Temer, afirma que a adesão das empresas ao movimento tem como objetivo levar o debate sobre prevenção, tanto para o ambiente corporativo quanto para dentro das famílias. Então, a gente...

0: aprender sobre essa violência para poder enfrentar e, sobretudo, prevenir. A gente quer, lógico, punir e prender abusadores de crianças, mas o que a gente mais quer é que esses abusos não aconteçam. E a gente acredita que isso é possível com informação, com educação de pais que depois podem educar os seus filhos.
1: Então... A iniciativa pretende engajar empresas a divulgar canais de denúncia e ações de prevenção para reduzir os índices de violência sexual contra crianças e adolescentes. O CEO da Vibra, Ernesto Pousada, destaca que cada empresa pode atuar dentro do seu segmento para formar uma rede de proteção. No caso da distribuidora de combustíveis, a estratégia foi treinar frentistas como agentes capazes de identificar e encaminhar situações de risco.
2: A Vibra começou se engajando nessa causa, porque um dos locais em que acontece muita essa violência são em postos de gasolina, de rodovias. E nós fizemos muitos treinamentos com os frentistas para que eles pudessem, cada vez mais, eles que estão lá na linha de frente, observar e entender o que eles têm que fazer quando eles vissem casos suspeitos.
1: Casos de violência sexual contra crianças e adolescentes devem ser denunciados pelo Disque 100. De São Paulo, Guilherme Marconi.
3: Muito bem, faltam 2 minutos para 5, ponto final na edição desta terça-feira aqui do CBN Madrugada. A produção é do Luiz Del Boni, trabalhos técnicos sempre comigo, Ricardo Garcia.
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3: Vem aí o Matheus de Souza com o repórter CBN, na sequência CBN Primeiras Notícias com o Frederico Goulart. Mais uma vez, muitíssimo obrigado pela companhia, uma ótima terça-feira, 12h estamos de volta, hein? Espero você. Até lá, tchau, tchau.
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0: terça-feira, 5 de maio de 2026. Começa hoje o prazo para adesão das pessoas endividadas ao novo programa Desenrola. O pacote vai durar 3 meses e deve beneficiar 20 milhões de pessoas que ganham até 5 salários mínimos. O programa tem como principal público brasileiros com dívidas no cartão de crédito, cheque especial e crédito pessoal. O governo também prevê medidas para reduzir o endividamento de estudantes, empreendedores e agricultores. Quem renegociar terá o nome limpo automaticamente, mas terá o CPF bloqueado para apostar em bets por 1 ano. Os Estados Unidos confirmaram um novo ataque contra uma embarcação que transitava no Oceano Pacífico nesta madrugada. Segundo o Comando Sul do Exército Americano, 2 homens morreram no ataque. O órgão responsável pelas operações militares do país na América Latina afirmou que o barco transitava por rotas conhecidas do narcotráfico no Caribe e estava envolvido em operações criminosas. O Supremo Tribunal Federal vai julgar na quarta-feira as regras de distribuição dos royalties e participações especiais sobre a produção de petróleo e gás natural, após o assunto ficar 13 anos parado na corte. A casa vai definir se a lei que prevê mudanças nos percentuais das taxas governamentais destinadas aos entes federativos é constitucional ou não. A legislação foi aprovada em 2012 pelo Congresso, mas não entrou em vigor. Caso as regras mudem, Rio de Janeiro, Espírito Santo e São Paulo, que concentram a produção, sofrerão as maiores consequências. No horário de Brasília, 5 horas.
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1: Olá, bom dia, estamos no ar, tá começando o CBN Primeiras Notícias, a edição dessa terça-feira. Hoje é dia 5 de maio, 5/5.

0: você está no lugar certo aqui na CBN para se informar sobre os principais temas do noticiário, da política, da economia, os assuntos que vão repercutir ao longo das próximas horas, nessa terça-feira, pelo Brasil e pelo mundo. Aqui na CBN a gente toca o despertador para te acordar. E o despertador da CBN toca notícia aqui das 5 até as 6 no radinho, no aplicativo e com imagens. Já estamos no ar com a nossa transmissão em vídeo no YouTube e no Globoplay. Para quem quer participar, lá no YouTube tem o chat e também o número do WhatsApp, também já com o canal aberto aguardando a sua mensagem. 21 997 64 2381 997 64 2381. Ana Luísa Barreto, tudo bem com você? Bom dia.
1: Bom dia, Frederico Goulart. Bom dia também para os nossos ouvintes nessa terça-feira que começou aqui nos bastidores. Já acordamos, né?
0: É, começou animado, né?
1: Tivemos aqui uma crise de riso, de boberol, que mas... eu achei que a gente não fosse conseguir.
0: O mais impressionante é que começou faltando 2 minutos para o programa começar.
1: Pois,
0: né?
1: É, eu tive que sair do estúdio para conseguir me regular.
0: É a Ana Luísa que desestabiliza aqui todo mundo nesse estúdio.
1: Esse caso foi você.
0: Pois é, gente.
1: Esse caso foi você, pois que estava bem turbinado hoje.
0: Cada besteira, né?
1: Uhum.
0: Mas é bom, né? Pra jogar energia lá no alto, né?
1: É.
0: Como é que é? Joga energia lá no alto, né? Vamos lá?
1: Vambora.
0: Começar?
1: Por
0: CBN
1: favor.
0: Primeiras notícias?
1: Sim.
0: Tá tudo bem com você?
1: Comigo tá tudo bem, com
0: é?
1: Você?
0: Ah, tô bem também.
1: Que bom.
0: Se você tá bem, eu tô bem, você sabe,
1: maravilha.
0: Né?
1: Maravilha.
0: Isaac Roberto aqui com a gente também, na mesa de som.
1: Sim, Ricardo Garcia.
0: Garcia. Sempre com energia lá no alto, lá em São Paulo também,
1: nosso
0: né?
1: Nosso quarteto fantástico.
0: E todos os ouvintes dos quatro cantos do país e pelo mundo inteiro. Então, conversa. Passa aí com a gente, manda o seu bom dia, espalha a transmissão do PN para todos os seus grupos de zap, manda aquele bom dia grupo.
1: Isso.
0: E aí o link aqui para acompanhar a gente a partir de agora. Olha, Ana Luísa Barreto, saiu ontem o programa Desenrola Turbinado, né?
1: Turbinado.
0: Com todos os detalhes, a gente vai trazer a reportagem de Brasília explicando como vai funcionar. Essa aqui é mais uma cartada do presidente Lula, do governo federal, faltando 5 meses para a eleição, a tentar reverter a queda de popularidade. A gente tem ali descontos de até 90% nas negociações, principalmente de dívida no cartão de crédito, que é o grande vilão aí do endividamento das famílias brasileiras. Estamos atentos também à investigação do CENIPA, que vai ser retomada hoje, para aquela colisão impressionante, né? Que aconteceu em Belo Horizonte, Minas Gerais, de um avião com um prédio e tudo flagrado pelo helicóptero da TV Globo, lá em Belo Horizonte. Infelizmente, 3 pessoas morreram e a gente tenta entender as circunstâncias dessa batida. Vamos falar também sobre o encontro de Lula com Donald Trump. Parece que temos uma data, né?
1: É quinta-feira, né?
0: Quinta-feira nos Estados Unidos. O que será que estará nessa mesa de negociação? Vamos lá?
1: Vambora.
0: CBN Primeiras Notícias dessa terça-feira está no ar. E os ouvintes já estão chegando por aí?
1: Claro que
0: todo
1: eles já estão
0: já
1: por aqui. Eles
0: né?
1: estão, inclusive, muito curiosos para saber o que a gente estava rindo, mas a gente não pode contar sigilo de 100 anos. A Maria Cristina está aqui pedindo, né? Conta para a gente rir também. Não vai dar dessa vez, viu, pessoal? Mas o Carlos Araújo está mandando bom dia. Valdemir de São José do Rio Preto. Leonardo de Campinas. A Maria Cristina disse que vai tomar um Nespresso. Franklin, que foi aniversário dele ontem, temperatura de 18 graus lá em Contagem, Minas Gerais. Elaine sempre por aqui. E o pessoal lembrando que hoje é dia 5/5.
0: 5/5?
1: 5/5.
0: O que isso significa?
1: Hoje é o dia mundial, eu fiquei sabendo disso ontem, dia mundial da higienização das mãos. Existe
0: é mesmo,
1: isso,
0: né?
1: É. O dia que todo mundo tem que lavar a mão. Assim, eu espero que você lave todos os dias.
0: E você sabe que uma mão lava a outra, né? É, pois é.
1: Boa.
0: Já ouviu essa musiquinha? Lava uma mão, lava outra. Pois é. É importante.
1: Que momento. Vamos embora melhor, né?
0: Vamos começar, né? Hoje a quinta série aqui tá...
1: E você tá difícil.
0: Então vamos pro que é sério agora.
1: Melhor.
0: Para as notícias do dia. Hoje é 5/5 e agora 5/5. CBN Primeiras Notícias no ar.
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0: Começa hoje o prazo para adesão das pessoas endividadas ao novo programa Desenrola. O pacote vai durar 3 meses e deve beneficiar 20 milhões de pessoas que ganham até 5 salários mínimos. O programa, lançado há 5 meses da eleição, tem como principal público brasileiros com dívidas no cartão de crédito, cheque especial e crédito pessoal, que tem os juros mais altos no mercado. O governo

0: governo também prevê medidas para reduzir o endividamento de estudantes, empreendedores e agricultores. A repórter Rani Veloso acompanhou e nos conta agora como vai funcionar o novo Desenrola Brasil.
1: O governo federal dá início nesta terça-feira a uma mobilização nacional de 90 dias para os brasileiros endividados renegociarem as suas dívidas com o novo Desenrola Brasil. O programa foca em quatro categorias: famílias, estudantes do FIES, empreendedores e produtores rurais. Ao total, a medida pode atingir mais de 20 milhões de pessoas e foi lançada em um momento que o governo tenta reverter a avaliação negativa em ano de eleições. No Desenrola Famílias, quem ganha até 5 salários mínimos, o equivalente a R$ 8.105, poderá renegociar dívidas contraídas até o dia 31 de janeiro deste ano, no valor de até R$ 15.000, e que estejam atrasadas há 90 dias e até 2 anos, o que abrange, segundo o governo, 90% dos endividados. Os descontos iniciam com 30% e chegam a 90% para cartão de crédito, cheque especial e crédito pessoal, o CDC. A dívida poderá ser paga em 4 anos com juros de 1,99% ao mês e carência de 35 dias para o primeiro pagamento. O trabalhador ainda poderá utilizar o FGTS exclusivamente para abater dívidas, até 20% do saldo líquido ou R$ 1.000, o valor que for maior após o banco aplicar o desconto. Lula afirmou que o objetivo é tirar a corda do pescoço dos brasileiros que se endividam até para comer.
2: Então nós estamos tentando encontrar uma fórmula de tirar, sabe, a corda do pescoço dessa gente, para ele voltar a respirar normal, para ele poder voltar a sonhar, ter o seu nome limpo na prata.
1: Dessa vez, a renegociação será feita diretamente pelos bancos ou instituição financeira a partir desta terça-feira. O ministro da Fazenda, Dario Durigan, reforçou a proibição automática às BETs durante 1 ano para quem aderir ao programa.
3: Ela vai estar automaticamente bloqueada dos jogos online, dos jogos autorizados no país, por 1 ano.
1: Além disso, os bancos devem perdoar dívidas de até R$ 100. Para estudantes, o Desenrola FIES vai oferecer descontos de até 99% para quem está no cadastro único. Já para as microempresas e produtores rurais, os limites de crédito foram ampliados e os prazos de pagamento estendidos com o Procred e o Pronampe. Os agricultores familiares terão o prazo de renegociação do crédito rural estendido até o dia 20 de dezembro deste ano. O novo Desenrola também traz mudanças nos empréstimos consignados do INSS e de servidores públicos, reduzindo o limite total de comprometimento da renda de 45% para 40% e ampliando os prazos de pagamento.
0: O Centro de Investigação e Prevenção de Acidentes Aeronáuticos, o CENIPA, vai retomar hoje a perícia no local do acidente em que um avião caiu e se chocou contra um prédio residencial em Belo Horizonte. O piloto e 2 passageiros morreram, outras 2 pessoas continuam internadas. Arthur Berganholi, de 25 anos, sofreu fratura na perna esquerda e o quadro dele é considerado estável. O outro passageiro sobrevivente, Emerson Cleito Almeida Souza, de 53 anos, sofreu lesões nas 2 pernas, mas passou por cirurgia e também permanece estável. No começo da noite de ontem, o hospital confirmou a morte do pai de Arthur, o empresário Leonardo Berganholi, de 50 anos, que também tinha sido internado em estado grave. Na hora do acidente, morreram o piloto Wellington Pereira, de 34 anos, e Fernando Souto, de 36, filho do prefeito de Jequitinhonha. No prédio, ninguém foi atingido. Todos os moradores foram retirados pelo Corpo de Bombeiros logo após a batida. O edifício está interditado preventivamente e vai passar hoje por uma nova vistoria da Defesa Civil. Claudete Martins mora no 3º andar, que foi atingido pelo avião. Como o impacto destruiu a escada do prédio, ela ficou presa no apartamento e só foi resgatada pelos bombeiros 1 hora depois.
4: Eu tava na janela e eu vi ele vindo. Eu falei, nossa, esse avião tá baixo demais. Nisso eu vi um estrondo, eu falei, bateu. Mas achei que estivesse só encostado. Nisso, ele caiu do lado do meu prédio, no estacionamento do EPA. E aí eu só vi aquele tanto de querosene e fiquei apavorada. Eu tentei correr para a porta da sala e da cozinha para sair, mas os escrombos só deixavam eu ver um pedacinho assim.
0: O monomotor tinha saído de Teófilo Otoni, no leste de Minas.

0: Gerais, fez uma parada na capital mineira e de lá iria para o Campo de Marte, em São Paulo. Pouco depois de decolar no aeroporto da Pampulha, o avião perdeu altitude e caiu ao se chocar contra o prédio. A equipe do helicóptero da TV Globo observou o movimento incomum do avião e passou a filmar a aeronave até o momento do acidente. O piloto do Globocop, Matheus Scaldini, ouvia a conversa entre a torre de controle e o piloto do monomotor.
1: A torre de controle entrou em contato, perguntando sobre o posicionamento da aeronave, que informou que estava apenas tentando alcançar uma altitude maior e que havia realizado uma curva. O piloto pareceu calmo durante todo o voo, até o momento em que declarou emergência, usando a palavra Mayday.
0: O repórter do Globocop, Guilherme Pimenta, relatou os minutos de tensão.
2: Foi um momento de muita adrenalina, percebendo com um olhar de observador mesmo, assim, que o avião estava passando muito próximo dos prédios. Isso deixou a gente ainda mais nervoso, mais tenso, e uma questão de segundos. Foi tudo muito rápido. Foi uma imagem, assim, que não vai dar para esquecer mesmo, assim, vai ficar para a memória.
0: O presidente Lula deve embarcar amanhã para os Estados Unidos para se reunir na quinta-feira com o líder americano Donald Trump na Casa Branca. O encontro vinha sendo negociado há meses e é visto pela diplomacia brasileira como um passo crucial para normalizar as relações comerciais após um período de incertezas e de tarifas de importação. Samantha Klein explica agora que, além de acordos bilaterais, os dois devem discutir temas como tarifas, minerais críticos e a guerra no Irã.
3: Os presidentes Lula e Donald Trump deverão se encontrar na próxima quinta-feira na Casa Branca para uma reunião bilateral. Apesar das tratativas estarem avançadas, o Palácio do Planalto está tratando o tema com cuidado e só vai oficializar a agenda quando houver 100% de certeza por parte de Washington. Os temas a serem discutidos entre os dois chefes de Estado contemplam o comércio bilateral e os minerais críticos. O presidente Lula também deverá sugerir a Trump a proposta de fortalecer a cooperação entre os dois países no combate ao crime organizado, com foco em lavagem de dinheiro, tráfico de armas e intercâmbio de dados financeiros. Lula vem criticando Donald Trump por conta da guerra no Irã, porém, ele não deverá abordar o assunto. Se questionado, vai responder. Ainda no tema comercial, apesar do fim do tarifaço, alguns produtos importantes da pauta de exportações brasileiras seguem sobretaxados, caso do aço e do alumínio. O vice-presidente Geraldo Alckmin afirmou que Lula é o presidente do diálogo, disse torcer para que a boa química entre os dois se fortaleça e classificou o encontro como uma oportunidade para ampliar parcerias.
4: É um ganha-ganha. Nós temos aqui mais de 3 mil, quase 4 mil empresas americanas no Brasil. Acho que estamos vivendo um outro momento, passando o tarifaço, e agora é fortalecer essa parceria, derrubar também barreiras não tarifárias. Tem espaço na questão das big techs, terras raras, minerais estratégicos. Vai ter aqui o Redata, um programa para atrair data center. Tem muita oportunidade de investimentos recíprocos.
3: O encontro ocorre no momento em que o governo teve duas derrotas importantes no Congresso: a rejeição de Jorge Messias para a vaga no Supremo e a derrubada do veto ao PL da dosimetria. Se houver sucesso nessa reunião com Trump, o presidente Lula pode demonstrar força de sua política externa e reafirmar o governo.
0: Agora, pelo horário de Brasília, 5 horas e 15 minutos.
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7: Bom dia a você, ouvinte da Rádio CBN, são 5h16, aqui quem fala é o Matheus de Souza, para atualizar que a Polícia Militar encontrou uma casa-bomba em Paraisópolis.

na segunda-feira, que foi o segundo dia da operação de intensificação do policiamento no bairro da Zona Sul. Segundo nota da Secretaria da Segurança Pública, o imóvel ficava na rua Laércio Setúbal e era usado para armazenamento e preparo de entorpecentes. A descoberta da casa acontece um dia depois da Polícia Militar remover barreiras físicas que foram instaladas na rua Itamotinga, perto de um centro cultural da comunidade. Lá, barras de ferro foram colocadas em concreto e unidas como um bloqueio por meio de uma corrente de ferro. Segundo as imagens publicadas pelo governador Tarcísio de Freitas, a sigla PCC do primeiro comando da capital estava marcada no cimento ao lado de uma dessas estruturas. O governo do estado afirma que a operação continua ao longo da semana e que desde o começo do ano, essas operações em Paraisópolis resultaram na prisão de mais de 290 indivíduos, na captura de 120 procurados pela justiça e na realização de quase 200 flagrantes. Também foram apreendidas, segundo a pasta, cerca de 40 armas e mais de uma tonelada de entorpecentes. Agora são 5 horas e 17 minutos.

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1: Vamos para a agenda do dia. Eu te conto agora o que está programado para acontecer hoje. Os assuntos que estarão na pauta da reportagem da CBN. A Câmara dos Deputados deve votar, pode ser hoje, pode ser amanhã, entre hoje e amanhã, aquele projeto que regulamenta a exploração de terras raras no Brasil. A ideia é aprovar o texto antes do encontro entre os presidentes Lula e Donald Trump em Washington, como comentamos, marcado para quinta-feira. O relator da proposta, deputado Arnaldo Jardim, do Cidadania, apresentou o parecer que cria a política nacional para a exploração de minerais críticos e estratégicos. Esses elementos químicos, eles são essenciais para produtos de alta tecnologia, como bateria do celular, do carro elétrico, chip do computador e também nos painéis solares e turbinas eólicas, que são aí a galinha dos ovos de ouro, né, do mercado global para os próximos anos, em razão da importância de todos esses itens. O Brasil possui a segunda maior reserva do planeta de minerais críticos, atrás apenas da China, mas a exploração aqui ainda é muito pequena e atrai a atenção internacional, por isso essa legislação está sendo debatida. A Comissão Especial da Câmara dos Deputados deve analisar a PEC que acaba com a escala 6x1, vai fazer uma reunião hoje às 14h para decidir o plano de trabalho e também para votar os primeiros requerimentos para a realização das audiências públicas que trata deste assunto. Hoje também vai ser instalado o grupo de trabalho da Câmara que vai discutir o projeto sobre misoginia, aquele projeto que já foi aprovado no Senado, uma proposta que altera a legislação para incluir crimes motivados por misoginia entre aqueles punidos por discriminação ou preconceito. A deputada Tabata Amaral, do PSB, vai coordenar esse grupo, deve apresentar o plano de trabalho na sessão. Hoje começa às 14h. O governo federal reconheceu situação de emergência em 23 municípios atingidos pela forte chuva registrada na região do Grande Recife e também na zona da Mata de Pernambuco no final de semana. E a gente continua hoje também monitorando as consequências desse temporal. Com os decretos, as prefeituras e os estados buscam agilizar a adoção de ações emergenciais e também a solicitação de apoio e recursos junto à União. Na quarta-feira, amanhã, está prevista uma reunião entre representantes do governo estadual e também do governo federal em Brasília para discutir os detalhes das ações que vão ser adotadas. O governo pernambucano já registrou mais de 2.300 desabrigados e quase 5.000 desalojados no estado por causa desse temporal. Atualização da guerra, outro assunto na nossa agenda, seguimos monitorando nessa terça-feira. O presidente dos Estados Unidos, Donald Trump, fez novas ameaças ao Irã e afirmou que o país vai ser varrido da face da terra. Foi a frase que ele usou caso ataque navios norte-americanos que escoltem outras embarcações no Estreito de Hormuz. Essa declaração foi dada ontem em entrevista à emissora Fox News. Também ontem, Donald Trump publicou na rede social dele que Teherã teria atacado embarcações de países não relacionados à operação militar liderada pelos Estados Unidos, incluindo o navio cargueiro da Coreia do

0: Sul. Donald Trump afirmou que as forças norte-americanas derrubaram 7 pequenas embarcações iranianas. São 5:21 agora.
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0: Está chegando a Jade Ramos com a previsão do tempo completa para hoje em todo o Brasil.
2: A terça-feira começa com chuvas e tempo mais nublado em áreas do sul do Rio Grande do Sul e no litoral de Santa Catarina. Em Porto Alegre faz 17 graus agora cedo e ao longo do dia o tempo segue mais firme. Já no sudeste a frente fria continua provocando temporais no Espírito Santo e também chove de forma mais isolada no leste e no interior de Minas Gerais. Em São Paulo o dia segue mais ensolarado e com chuvas fracas no litoral e leste do estado. Na capital paulista, as máximas alcançam os 29 graus. Já no centro-oeste, a massa de ar seco domina e o dia começa com sol e calor em Campo Grande, Cuiabá e Brasília. E no norte e nordeste, as chuvas começam no Rio Grande do Norte e Alagoas e em grande parte do Ceará. E chove também já desde a madrugada em Amazonas, Pará e Roraima. Jade Ramos, da Climatempo para a CBN.
0: Vamos de futebol agora. Hoje o Palmeiras vai enfrentar a equipe do Sporting Cristal do Peru às 19h pela quarta rodada da fase de grupos da Libertadores da América. O time peruano ocupa a primeira posição no grupo F com 6 pontos ganhos. O Palmeiras tem 5 e aparece na segunda colocação. Pela Sul-Americana, o Grêmio hoje também entra em campo para enfrentar o Deportivo Riestra às 19h em Buenos Aires. E no mesmo horário, o Atlético Mineiro vai jogar contra o Juventude no Uruguai. Às 21h, tem Santos e Deportivo Recoleta no Paraguai. Partida envolvendo a equipe do Neymar, que já se envolveu em uma nova polêmica, né? Agora parece que o Neymar andou agredindo ali os colegas.
3: Frederico Blá, você sabe que minhas opiniões sobre Neymar são canceláveis.
0: É melhor eu nem levantar essa bola pra você, né?
3: Não tem advogado que pague.
0: Pois é, pra quem não acompanhou aí, o Robinho Júnior, né? Isso. Reclamou que foi agredido porque ele deu um drible lá no Neymar, Neymar não gostou, reagiu, teria dado um tapa, um safanão aí no Robinho. Parece que a crise escalou, agora tem até a justiça no meio, né? Pediram aí pra...
3: Tá difícil, né? Pro menino Ney.
0: E o Neymar tentando convocação pra Copa do Mundo, se envolve em mais essa confusão agora. Lembrando que a lista do Ancelotti sai agora no final do mês, né?
3: Ele provavelmente não estará, mas enfim.
0: Pois é. Ana Luísa, hoje tem também a rodada da Champions League, né? É que é aquele outro esporte totalmente diferente daquilo que a gente vê aqui no Brasil, né? A gente tem lá jogos emocionantes, bem disputados, técnicos, então... Vamos ter Arsenal e Atlético de Madrid disputando uma vaga na final. Às 16h, é o jogo de hoje. A outra semifinal vai ser amanhã, Bayern de Munique e PSG, também às 16h, pelo horário de Brasília. São 5:25, hora das manchetes dos jornais. A Ana Luísa Barreto vai contar o que ela viu nas capas das principais publicações impressas brasileiras, que logo mais estarão nas bancas na edição dessa terça-feira, dia 5/5. Vamos começar?
3: Vamos.
0: Pelo Globo, né?
3: Na tela.
0: Capa do jornal Globo, foto principal, acidente aéreo ontem em Belo Horizonte, impressionante. O avião se colidindo ali com esse prédio. A manchete, o governo mirando a classe média e a eleição, né? Ao lançar o novo Desenrola, assunto que abriu o programa de hoje. E você vai trazer, entre os destaques, uma reportagem especial que também está destacada aí na capa do Globo sobre eleitores fakes, Ana Luísa, criados por inteligência artificial que andam viralizando aí nas redes sociais, driblando as regras da justiça eleitoral e preocupando aí as autoridades, não é isso?
3: E é um detalhe, tá, Fred, que tá driblando o TSE. Vamos explicar aqui pro nosso ouvinte que essa estratégia ganhou força a partir da personagem Dona Maria, viral nas redes e alvo de contestações judiciais de partidos da esquerda. Segundo o Globo, só no Instagram as postagens em que ela aparece somaram mais de 100 milhões de visualizações e 10 milhões de interações no último mês. O avatar reproduz a imagem de uma mulher idosa e negra que faz críticas ao governo Lula, fala palavrões e se diz revoltada com a situação do país. Ela foi criada, ora veja, pelo motorista de aplicativo Daniel Cristiano dos Santos, de 37 anos. Essa personagem representa um modelo de conteúdo denominado synth fake, que se assemelha a uma pessoa comum e reproduz diálogos também criados

0: artificialmente, só que a aplicação de deepfakes, que usam aquelas imagens, sons e vídeos de pessoas reais que foram manipulados, são proibidos pelo Tribunal Superior Eleitoral. Esse synthfake ainda não. Outros estereótipos também foram encontrados em levantamento feito no TikTok de avatares criados por inteligência artificial que comentam sobre política. A mais popular é o perfil Yasmina, com a imagem de uma mulher branca, loira e com sotaque mineiro, que comenta sobre temas como a redução do desemprego ao longo dos últimos anos, favorável ao governo Lula. Especialistas ouvidos pela reportagem afirmam que essas publicações podem ser alvo de questionamentos jurídicos caso sejam entendidas como propaganda eleitoral. Os autores das postagens também estão suscetíveis a punições e procurado, o TSE disse que a interpretação e aplicação das normas eleitorais acontecem nos processos regularmente submetidos à Justiça Eleitoral por meio de decisão judicial fundamentada. Ainda vai ter muita polêmica por causa da inteligência artificial nessas eleições, Fred.
1: Sem dúvida. Informação importante aí relacionada à Justiça Eleitoral, preocupação para o pleito desse ano. Aliás, sobre Justiça Eleitoral, deixa eu só comentar que ontem foi lançado o mascote, você viu?
0: Não,
1: o mascote
0: não vi
1: da eleição.
0: Qual é o mascote?
1: É uma urna eletrônica, é um bonequinho em formato de urna eletrônica que ganhou o simpático apelido de Pilili. Sabe o que é Pilili? Aquele barulhinho na hora que a gente vota? Pilili. Virou Pilili. Isso. Ele vai ser o Zé Gotinha da eleição.
0: A gente podia ter feito uma votação aberta, né? Assim, pro povo brasileiro decidir um nome que talvez fosse um pouco mais apropriado,
1: não gostou,
0: né?
1: Não.
0: Eu não gostei muito, não. Me lembrou Gabriel Freitas, que já confundiu o nome de uma cidade, que é Piripiri, com outra coisa.
1: É, né?
0: É.
1: Eu te mandei aí, depois você dá uma olhada.
0: Vou dar um
1: bisu. Uma urna eletrônica que vai rodar o Brasil inteiro para incentivar as pessoas a votar, a promover aí a participação da sociedade nas eleições, é o Pilili.
0: É, Brasil, vamos
1: embora. Olha só, vamos agora para a capa da Folha de São Paulo.
0: Na tela.
1: Folha de São Paulo na tela, também a imagem impressionante do acidente aéreo ontem em Belo Horizonte. A manchete, né, o título da Folha hoje também o desenrola. E o assunto que a Ana vai comentar, tá na capa do jornal, dos destaques, é para sanção da lei que endurece as penas para roubos, furtos e fraudes cometidos na internet, Ana Luísa.
0: Essa proposta, Fred, foi aprovada pela Câmara dos Deputados lá em março, depois de retornar à casa para nova análise depois de passar pelo Senado. E a sanção foi publicada ontem no Diário Oficial da União. Pela nova lei, a pena para furto simples passa de 1 a 4 anos de prisão para 1 a 6 anos, podendo aumentar pela metade se o ato for praticado durante a noite. No caso de furto mediante fraude com uso de dispositivo eletrônico, famoso golpe virtual, a punição sobe para 4 a 10 anos de reclusão. Já o furto aí de celulares, computadores e outros dispositivos eletrônicos tem pena de 4 a 10 anos de detenção, além de multa. Com essa nova lei, o roubo ou furto desses itens também passa a constar expressamente entre as causas de aumento de pena, o que permite elevar a punição de 1/3 até a metade. Outro ponto importante, que infelizmente é comum nos grandes centros urbanos, é com relação ao furto de fios e de cabos. Pela nova legislação, no caso de roubo, a pena de 4 a 10 anos de prisão, além de multa, passa a ser maior quando atingir bens públicos. E o tratamento mais grave prevê pena de 6 a 12 anos de prisão, além de multa também, para quando a prática comprometer o funcionamento de órgãos públicos ou de serviços essenciais. Só que vai ser difícil fiscalizar, Fred. Aqui no Rio, a cidade da polícia já ficou sem luz por furto de cabo.
1: É impressionante. Vamos pro Estadão agora, para a gente fechar o giro das capas de hoje. A manchete também é o desenrola e a foto principal, o acidente aéreo em Belo Horizonte. Um destaque do noticiário econômico que a Ana Luísa vai trazer, com os Estados Unidos lançando uma ofensiva contra as 4 maiores processadoras de carne por suposto esquema de cartel, Ana Luísa.
0: Isso provavelmente deve ser pauta entre a reunião aí do Lula com o Trump na quinta-feira. Essas empresas são a JBS, a National Beef, que é subsidiária da Marfrig, Tyson Foods e Cargill. O anúncio foi feito durante uma entrevista coletiva com um conselheiro sênior de comércio e manufatura e também arquiteto da guerra tarifária de Donald Trump, o Peter Navarro, que afirmou que a prioridade econômica da Casa Branca é o combate à inflação, especialmente na carne bovina. Navarro disse que o nível de concentração de 85% convida a um conluio e criticou a influência estrangeira na cadeia de suprimentos. O conselheiro destacou ainda que após a imposição de tarifas contra o Brasil, o lobby da carne teria ameaçado a Casa Branca, desviando

0: abastecer os mercados americanos para a China. Como medida imediata para baixar custos, Navarro informou que o governo está agindo para liberar milhões de acres de terras de pastagem que tinham sido retidos pelo governo Biden. Já a secretária de Agricultura, Brooke Rollins, classificou a dependência externa das gigantes brasileiras como uma ameaça não apenas aos produtores, mas à própria segurança nacional dos Estados Unidos. Procurados aí pelo Estadão, a JBS e a Marfrig afirmaram que não iam comentar. A Cargill e a Tyson Foods, que são multinacionais com sede nos Estados Unidos, não responderam. Fred.
1: Assuntos dos jornais dessa terça-feira com a Ana Luísa Barreto. Vamos para o repórter CBN?
0: Por favor,
1: daqui
0: já está na hora.
1: A gente volta, hein? Não sai daí. 5h32. Até já.
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0: terça-feira, 5 de maio de 2026. A estimativa da inflação brasileira para este ano acumula 8 altas seguidas. Segundo o Boletim Focus divulgado ontem pelo Banco Central, a projeção subiu de 4,86% para 4,89%. Para 2027, a expectativa do IPCA permaneceu em 4% depois de 5 elevações consecutivas. Uma ala da Câmara dos Deputados articula a apresentação de emendas à PEC que prevê o fim da escala 6x1 para incluir regras trabalhistas no texto. O pacote, elaborado pela Frente Parlamentar do Empreendedorismo, abrange 4 frentes e busca ampliar o alcance da proposta para além da jornada de trabalho. A discussão avança com sessões extraordinárias e audiências públicas, com expectativa de votação ainda neste mês. A Associação Brasileira das Empresas Aéreas afirmou que o reajuste no preço do querosene de aviação anunciado pela Petrobras tem impactos gravíssimos. De acordo com a entidade, o Brasil reúne condições para reduzir as consequências dos choques externos para a população, já que a estatal produz internamente quase todo o querosene de aviação consumido no país. O preço do combustível já subiu 100% desde o início da guerra no Oriente Médio. O presidente dos Estados Unidos, Donald Trump, fez novas ameaças ao Irã e afirmou que o país será varrido da face da terra caso ataque navios norte-americanos que escoltam outras embarcações no Estreito de Hormuz. A declaração foi dada em entrevista à emissora Fox News. Também nesta segunda-feira, Trump publicou na Truth Social que Teherã teria atacado embarcações de países não relacionados à operação militar liderada pelos Estados Unidos, incluindo um navio cargueiro da Coreia do Sul. Trump afirmou que forças norte-americanas derrubaram 7 pequenas embarcações iranianas. No horário de Brasília, 5h35.
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2: E a gente volta direto, destacando o noticiário internacional em 3 minutos. O resumo com Fernando Andrade dos assuntos que estão em destaque por aí pelo mundo. Ele vai falar especialmente da escalada de ataques que pode levar ao fim do cessar-fogo entre Irã e Estados Unidos. Vamos acompanhar.
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3: Olá, seja bem-vindo ao Mundo em 3 minutos. A possibilidade de um colapso do cessar-fogo entre Estados Unidos e Irã aumenta significativamente, já que ambos os lados têm realizado ataques. Eu vou começar pelo ataque a uma instalação petrolífera de Fujairah, nos Emirados Árabes Unidos. Foi um ataque com um drone iraniano. 3 pessoas ficaram feridas. Em reação dos Emirados Árabes Unidos, essa reação foi contundente. Classificou os ataques como uma escalada perigosa, responsabilizaram diretamente o Irã, disseram que eles representam uma violação do direito internacional e da Carta da ONU, e mais, que

0: reservam o direito pleno e legítimo de responder. Foi o primeiro ataque desse tipo desde o cessar-fogo, que foi firmado em 7 de abril. E aqui tem mais um ponto importante, porque Fujairah é um ponto estratégico, porque permite exportar petróleo sem passar diretamente pelo Estreito de Hormuz. O local é um dos maiores centros de armazenamento de petróleo do Oriente Médio. Fora isso, os Emirados Árabes Unidos disseram que interceptaram 3 mísseis lançados pelo Irã. Teve um quarto que caiu no mar. Tem mais. Os Estados Unidos atingiram pelo menos 7 pequenos barcos iranianos que eram usados para lançar mísseis e drones contra navios da Marinha Americana e outras embarcações comerciais. Tem um navio mercante sul-coreano HMM. Ele foi atingido também no Estreito de Hormuz. Ou seja, tudo isso reforça a percepção de que a travessia do Estreito de Hormuz não é segura. E sobre aquele projeto Liberdade que Trump anunciou, que falamos aqui ontem, queria escoltar com segurança navios que estão retidos no Golfo, há informações contraditórias. Os Estados Unidos afirmaram que 2 navios de bandeira americana conseguiram atravessar o estreito sem especificar quando. Já o Irã negou que qualquer travessia ocorreu nos últimos dias. Não houve indícios de aumento significativo do tráfego no Estreito de Hormuz, isso é fato. Centenas de navios comerciais e até 20 mil marinheiros estão impedidos de atravessar o estreito há meses, segundo a Organização Marítima Internacional. Passamos agora para a Cisjordânia, onde colonos israelenses, colonos extremistas, têm intensificado os ataques contra palestinos. Uma reportagem do New York Times relata que, com as atenções voltadas para a guerra entre Estados Unidos e Israel contra o Irã, a campanha de violência e intimidação e impunidade tem se alastrado pela Cisjordânia ocupada. Entre o início da guerra, em 28 de fevereiro e 27 de abril, 13 palestinos foram mortos, centenas ficaram feridos e 622 foram expulsos de suas casas, segundo o Escritório das Nações Unidas para a Coordenação de Assuntos Humanitários. Em todo o ano de 2025, o órgão havia registrado 15 palestinos mortos. Até agora, então, foram 13 nesse ano. Hoje, são, em média, 7 ataques por dia. E a reportagem conta ainda que colonos extremistas chegam a divulgar seus próprios ataques. Tem um grupo online que disse que, em um mês, atacou 40 comunidades palestinas, com 79 pessoas feridas, 63 carros destruídos e 32 construções incendiadas, além de centenas de oliveiras que foram arrancadas. A polícia israelense afirmou ter aberto investigações sobre alguns casos, os mais graves. Historicamente, a polícia raramente responsabiliza colonos. Nas últimas 2 décadas, 93% das investigações foram encerradas sem nenhuma acusação formal, segundo o grupo de direitos humanos Yesh Din. Mundo em 3 minutos. Até amanhã.
1: Até amanhã, Fernando Andrade, com destaque do noticiário internacional. 5:40, agora a gente retoma as atenções aqui para os temas brasileiros. Vamos para o nosso giro, o giro de norte a sul, leste a oeste do país com as afiliadas da rede CBN. Todo mundo acordando com a gente agora, não é isso?
2: Oiapoque ao Chuí, né, Frederico Goulart? Quero aproveitar aqui para ler algumas mensagens. Tem bom dia do Júlio Mota, de Goiânia, lá no chat do YouTube. O Veríssimo dizendo que hoje, dia 5 de maio, além do Dia Internacional da Higienização das Mãos, que foi inclusive um ouvinte, também disse que hoje era então dia de Pôncio Pilatos, fazendo uma piadinha aí, disse que hoje é Dia Nacional das Comunicações. Parabéns a todos os profissionais, comunicadores e comunicadoras. Gente, tem dia de comunicação todos os dias do ano.
1: É, todo mês.
2: Eu já me perdi.
1: É. Mas obrigada. Vamos nos sentir homenageados, celebrados.
2: Acarinhados, isso.
1: Obrigado, afinal de contas. Somos jornalistas e comunicadores.
2: Acima de tudo, comunicadores.
1: Isso aí.
2: Oziel, bom dia, Frederico Goulart, aqui no sertão da Paraíba, Conceição, é a cidade dele. O Márcio José de Oliveira, de Jandira, São Paulo, pedindo um abraço. E o Alberico, dizendo que tem muita chuva agora em Recife.
1: Recife, muita chuva e tem previsão de mais chuva aí ao longo do dia todo, o que preocupa ainda mais, né? As autoridades, 24 graus de temperatura, máxima de 30 graus hoje. Já comentamos que Recife está vivendo aí um período desde o feriado crítico. São 23 municípios atingidos

0: pelo temporal em situação de emergência e mais de 2.300 pessoas desabrigadas por lá. Nossa reportagem vai seguir acompanhando e atualizando ao longo do dia pra gente. Vamos começar o nosso giro lá pelo norte do país?
1: Vambora.
0: Manaus. Ontem comentamos que haveria eleição indireta na Assembleia Legislativa para definir o novo governador do estado para o mandato tampão, né? E isso aconteceu. A Nicole Gomes vai explicar o resultado pra gente. O estado do Amazonas tem um novo governador. Nicole, bom dia.
2: Os 24 deputados estaduais elegeram o governador do Amazonas, Roberto Cidade, e vice Serafim Correia. Os votos foram unânimes. Os dois candidatos não estavam presentes na votação. Candidatos de outras chapas questionaram a transparência da eleição indireta. Segundo o presidente da Alean, deputado adjunto Afonso, a eleição é atípica e segue outras regras.
3: O rito não permite que a gente possa facultar palavras. É uma eleição que não é uma eleição. É um momento atípico, né, que a gente está vivendo. Então, existe um rito que tem que ser seguido pela mesa diretora e pela Procuradoria do Estado, da Assembleia.
2: Roberto Cidade tem 39 anos e é formado em administração pública. Já foi vereador e deputado estadual, cargo que deixou para assumir o comando do executivo de forma interina após as renúncias do ex-governador Wilson Lima e do vice Tadeu de Souza. O ex-secretário da SEDECT, Serafim Correia, de 79 anos, é economista e advogado. Ele já foi prefeito de Manaus entre 2005 e 2009 e deputado estadual entre 2015 e 2023. Cinco chapas concorreram ao pleito. Os eleitos devem permanecer à frente do estado até o início de janeiro de 2027. De acordo com a secretária da mesa diretora da Alean, Alessandra Campelo, com a eleição de Roberto Cidade ao governo, o novo pleito deverá ser realizado para a escolha do novo presidente da Alean. A vaga que era ocupada pelo parlamentar atualmente está sob o comando do deputado estadual adjunto Afonso.
4: Vai ter que ser convocada uma nova eleição para a presidência da Assembleia. Essa eleição não tem um prazo definido, mas eu acredito que no máximo em 15 ou 30 dias haverá uma nova eleição para a presidência.
0: 5:44, os detalhes aí da eleição para governador, eleição indireta para governador do Amazonas, no caso do Rio de Janeiro, que deve ter eleição também para mandato tampão, aí tá tudo indefinido, se vai ser direta ou indireta.
1: Não sabemos nada, só sabemos que a qualquer momento pode ter mais muitas exonerações.
0: Essa discussão tá parada lá no Supremo Tribunal Federal depois do pedido de vista, né, do ministro Flávio Dino. Enquanto isso, o governador interino, né, o Ricardo Couto,
1: mais do que varredora, né?
0: Tá trabalhando, passando, fazendo uma limpa, demitindo todo mundo. Mas daqui a pouquinho a gente volta a falar dos temas do Rio de Janeiro, porque antes temos que dar uma passadinha em Brasília, né?
1: E
0: capital federal.
1: Inusitadamente, temos raios de sol.
0: Olha só, Brasília, bem lá no fundo, a luz no finalzinho do horizonte.
1: Mas a esperança.
0: Anunciando o amanhecer da capital federal, que terá dia de temperaturas amenas, sem chuva, tempo aberto, 26 graus a máxima, 16 é a temperatura de momento. O que que a Ana Carolina Tomé tem para nos contar hoje em Brasília? Bom dia.
5: Oi, Fred. A Polícia Civil do DF tenta identificar o passageiro de um ônibus

0: tinha conhecimento dessa situação no momento em que parou o veículo. Se houver comprovação de participação, ele também poderá ser responsabilizado. O caso aconteceu na noite de domingo em Ceilândia. Imagens de câmeras de segurança mostram o momento em que o ônibus encosta ao lado de um carro estacionado e abre as portas. Em menos de 30 segundos, o passageiro desce, pega o celular do chão e retorna ao coletivo que segue viagem. O dono do aparelho registrou a ocorrência e relatou que o objeto havia caído na rua sem que ele percebesse, pouco antes de entrar em um comércio. Segundo o delegado Fernando Fernandes, que acompanha o caso, foi neste momento, logo após o telefone cair, que o passageiro pediu para descer. O especialista em direito penal, Tedney Moreira, afirma que mesmo sem violência ou ameaça, a conduta pode ser considerada crime.
1: Apesar do conhecido ditado popular dizer que algo achado não é roubado, nós estamos sim diante de uma prática de um ilícito penal, que no entanto não se configura como um roubo, o que significa que o agente que realiza este ato de apropriar-se de coisa achada responderá no juizado especial criminal. Em relação ao motorista, ele pode configurar-se como um partícipe deste crime, tendo em vista que facilitou a ação.
0: Para esse tipo de situação, a legislação prevê um prazo de até 15 dias para a devolução espontânea do objeto. Caso contrário, a pessoa pode responder por uma apropriação de coisa achada, cuja pena é de até 1 ano de detenção, além de multa. A orientação é que, ao encontrar o objeto perdido, a pessoa tente entrar em contato com o dono ou procure a delegacia mais próxima para fazer a entrega. Fred.
2: Ok, esse é o caso em destaque hoje no Noticiário de Brasília, que a Ana Carolina Tomé contou aqui pra gente. Agora são 5h47. Hora de ir para Belo Horizonte, 16 graus é a temperatura de momento, sem chuva hoje por lá, 27 a máxima do dia, também começando a amanhecer devagarinho, né? Na preguicinha aí na capital mineira, em Belo Horizonte. Vamos acionar a Desirê Miranda, que vai nos contar como é que tá a situação hoje na operação dos aeroportos, depois daquele acidente aéreo que a gente comentou na abertura do programa ontem em BH, na capital mineira. Desirê, bom dia.
3: O prefeito de Belo Horizonte, Álvaro Damião, do União Brasil, disse que o acidente com o avião monomotor nessa segunda-feira não deve ser motivo para especulações sobre a operação de voos no aeroporto da Pampulha. Ele esteve no local do acidente, na rua Ilacir Pereira Lima, no bairro Silveira, na região nordeste da cidade. Duas pessoas morreram no local e uma no hospital João 23. Outras duas que ficaram gravemente feridas estão internadas em estado de saúde estável. Damião prestou solidariedade às famílias, mas disse que a tragédia não deve ser usada para defender o fechamento do terminal.
4: Não, eu acho que aproveitam as oportunidades como essa, né, infelizmente, para poder falar de fechamento de aeroporto. O aeroporto da Pampulha, enquanto eu for prefeito, não vai ser fechado. Não existe a possibilidade nenhuma de fechar aeroporto da Pampulha. São Paulo tem um aeroporto no centro da cidade, o Rio de Janeiro tem um aeroporto no centro da cidade e Belo Horizonte tem um aeroporto no centro da cidade. Eu não vejo que seja a operação do aeroporto. Quem vai ter que investigar e quem vai investigar é o CENIPA. Mas eu acredito que não tem a participação do aeroporto, independentemente de onde ele estivesse ou ele está, no caso do aeroporto da Pampulha.
3: A discussão sobre o fechamento do aeroporto Carlos Drummond de Andrade, na Pampulha, ocorre depois do fechamento do aeroporto Carlos Prates, na região noroeste de BH, que teve as atividades encerradas pela prefeitura em 2023. O terminal, que servia como espaço para a formação de pilotos, foi palco de diversos acidentes. O último deles ocorreu no dia 11 de março daquele ano, quando o monomotor caiu sobre duas casas do bairro Jardim Montanhês. O piloto morreu na hora e a passageira ficou gravemente ferida. No lugar do Carlos Prates, a expectativa é que seja construído um novo bairro que vai abrigar escolas, posto de saúde e parques. O aeroporto da Pampulha recebeu voos comerciais durante anos, mas em 2005 o governo de Minas decidiu transferir as viagens para o terminal internacional em Confins, na região metropolitana. Atualmente, mesmo tendo recebido em 2017 autorização para a volta dos aviões de grande porte, a Pampulha opera apenas com voos regionais e particulares. Em 2024, um avião da Polícia Federal caiu na pista do aeroporto e pegou fogo. Dois agentes morreram na hora.
2: Desirê Miranda com as discussões sobre os aeroportos de Belo Horizonte, depois do acidente ontem que aconteceu na capital mineira, e reacendendo aí o debate sobre a presença desses aeroportos, desses terminais em áreas centrais, né, em áreas de grande concentração urbana. É o caso aí.

0: do aeroporto mineiro da Pampulha. Agora são 5:50. Vamos para o Rio de Janeiro. Vamos dar o nosso bom dia para Ana Paula Jalme. O Rio de Janeiro está amanhecendo agora com os termômetros marcando 22 graus. Hoje não tem chuva, tempo aberto, máxima chegando ali aos 32. Imagens ao vivo da Zona Oeste. Agora já amanheceu no Rio, né?
1: Já amanheceu lá na Serra do Mendanha, em Campo Grande. Estamos lá no alto.
0: Isso aí, a visão do horizonte aí da capital fluminense. E a Ana Paula Jalme traz os destaques de hoje. O que você conta pra gente, Ana Paula? Bom dia.
2: Bom dia, Fred. Bom dia também para os nossos ouvintes. Um jovem ferido numa briga depois do clássico entre Vasco e Flamengo no Maracanã, no domingo, perdeu a visão. Ele foi atingido no olho por uma bala de borracha durante essa confusão. Essa informação é do portal G1. O Arthur Cortines, de 18 anos, é estudante de nutrição, foi ao estádio com amigos para torcer pelo Vasco, foi surpreendido por uma confusão na saída e acabou levando esse tiro disparado por um PM da cavalaria. Arthur disse que os policiais não prestaram socorro. Ele segue internado, deve passar por cirurgias ainda. Outros dois homens ficaram feridos e foram para o hospital Souza Aguiar. É estável e o outro grave. 10 pessoas ao todo foram detidas, envolvidas aí em discussões, né, em confusões nesse clássico. A PM abriu uma investigação interna para apurar. A delegacia da Praça da Bandeira também está investigando esse caso. Fred, outro caso aqui que a gente está acompanhando, né? A Corregedoria da Polícia Civil aqui do Rio está investigando a conduta dos agentes que invadiram um pátio da prefeitura na zona norte da capital. No domingo, o grupo forçou a entrada nesse depósito para recuperar uma viatura descaracterizada. Esse carro tinha sido rebocado por estacionamento regular em Copacabana no sábado, no mega show da cantora Shakira. Imagens mostram uma viatura avançando contra o portão do pátio, derrubando a estrutura. Uma agente municipal quase foi atropelada, tentando impedir a saída irregular desse veículo dali. Esses policiais fogem do local com o carro pela contramão. Um agente com um fuzil chega a ameaçar servidores da prefeitura aqui do Rio. Esse agente já foi afastado das funções. Em nota, a Secretaria de Ordem Pública aqui do município prestou solidariedade a esses servidores agredidos, repudiou essa ação violenta no exercício da função pública. Fred.
0: Ok, Ana Paula, cenário absurdo que a gente viu acontecendo no Rio de Janeiro e a gente também segue atualizando aqui para o nosso ouvinte os desdobramentos. São 5:53 agora. Vamos para São Paulo, encerrando o nosso giro, capital paulista, maior metrópole do país, 17 graus a temperatura de momento. Hoje é um dia de tempo firme também, 28 graus a máxima e também já está amanhecendo aí com uma bela imagem de São Paulo que a Ana novamente coloca na nossa transmissão, né? Quem é que vem com a gente? É o Matheus?
1: Matheus de Souza, sempre.
0: Bom dia, Matheus, tudo bem?
3: Bom dia, Fred, bom dia também a você, ouvinte do CBN Primeiras Notícias. Aqui em São Paulo, a polícia espera ouvir hoje o depoimento do homem de 21 anos, suspeito de estuprar com 4 adolescentes, 2 crianças de 7 e 10 anos de idade na zona leste da cidade. Alessandro Martins dos Santos foi preso no interior da Bahia. O quê?
0: Diga aí, a gente está te ouvindo.
3: Alessandro Martins dos Santos, de 21 anos, foi preso no interior da Bahia e é esperado para chegar hoje pela manhã na capital. O quinto e último suspeito foi apreendido ontem. O adolescente de 15 anos foi localizado na casa da tia dele, em Ermelino Matarazzo, na zona leste da cidade. O jovem de 21 anos é considerado uma peça fundamental na investigação desse caso, já que, segundo a polícia, partiu dele a ideia de gravar os crimes. Alessandro já confessou a participação no estupro coletivo e afirmou que deixou São Paulo após ser ameaçado por criminosos. Ontem, a advogada das famílias afirmou que a demora para o crime ser denunciado aconteceu porque as vítimas foram coagidas a não denunciar. O delegado responsável pelo caso disse que investiga essas denúncias de que as famílias teriam sido ameaçadas para não denunciar oficialmente o estupro. A polícia reforça que produzir, divulgar e armazenar esse tipo de conteúdo é crime. São esses os destaques dessa terça-feira aqui em São Paulo. Fred, um bom dia para você e um bom dia para o ouvinte do CBN Primeiras Notícias.
0: Valeu, Matheus. 5:55.
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1: Vamos acordar o campo com o Cassiano, tá na hora do CBN Agro, a notícia cedinho para quem pula da cama ouvindo a CBN e vai pra lida logo mais. Hoje é importante acompanhar aqui o destaque do Cassiano, porque também é sobre o desenrola, né? Assunto que a gente comentou na abertura do Primeiras Notícias, lançado oficialmente ontem pelo governo federal, faltando aí 5 meses para a eleição, o novo desenrola 2.0 turbinado. E o Cassiano vai tratar do segmento relacionado à renegociação de dívidas para a agricultura familiar. O que vai mudar, Cassiano? Bom dia.
2: Bom dia, Fred. Bom dia para você, ouvinte. O governo federal anunciou ontem a ampliação do programa Desenrola Rural voltado à renegociação de dívidas de agricultores familiares. A medida foi apresentada pelo ministro da Fazenda, Dario Durigan, com a expectativa de beneficiar mais de 800 mil produtores brasileiros. O novo desenho do programa prevê a prorrogação do prazo de adesão até 20 de dezembro deste ano, de 2026, ampliando assim o alcance da iniciativa. Até o momento, mais de 500 mil agricultores aderiram ao Desenrola Rural, segundo o governo. A estimativa é que o total de beneficiados possa superar 1 milhão de produtores, somando os que já renegociaram os débitos e os que devem aderir nesta nova etapa. O objetivo do programa é permitir que agricultores familiares regularizem suas dívidas, recuperem o acesso ao crédito rural e assim possam, claro, voltar a investir na produção. Representantes do setor avaliam que a medida pode aumentar a adesão, já que ainda há um grande número de famílias aptas a participar do programa, ou seja, renegociação de dívidas é um tema-chave para que a produção brasileira continue acontecendo nos campos. Para entidades como a CONTAG, a Confederação dos Trabalhadores na Agricultura Familiar, a renegociação é vista como um passo importante para reinserir esses produtores no mercado formal de crédito. Ainda assim, a cobrança por medidas aí mais amplas que incluam agricultores com dívida fora das linhas subsidiadas pelo governo, como o PRONAF. O governo também não revelou quais serão as novas condições desse crédito. O endividamento entre produtores rurais alcançou o mais alto patamar da série histórica acompanhada pelo Banco Central, embora ainda esteja abaixo dos 2 dígitos, mas vem crescendo. O quadro se agravou diante dos custos elevados de produção, da restrição ao crédito e principalmente do custo de capital. Sem esse alívio financeiro, parte significativa dos agricultores brasileiros corre o risco de reduzir a oferta de alimentos. Aliás, esse é o tema da reportagem publicada hoje no nosso site, o site da Globo Rural, com produtores confirmando planos de redução de plantio da próxima safra de soja no Brasil, o grão que é mais cultivado no país. Eu volto mais tarde no CBN Brasil com outras informações. Bom dia e até depois.
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4: O Sindicato Rural de Batatais deu início à rodada paulista do projeto Campo Futuro. O encontro reuniu produtores, técnicos e representantes de instituições financeiras para atualizar os custos de produção da cana voltados à safra 2026-27. A reunião apontou mudanças no perfil da propriedade típica da região e confirmou que o cenário segue desafiador. O peso do diesel, dos fertilizantes e a queda no ATR continuam pressionando as contas e reforçando a necessidade de planejamento. A iniciativa, realizada em parceria com o Sistema CNA, oferece um retrato atual da atividade e apoia decisões no campo. O levantamento segue para outros polos canavieiros paulistas, ampliando a visão sobre a cultura no estado.
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5: Bom dia para você, ouvinte da Rádio CBN. Aqui é o Matheus de Souza, são 5h59 e a gente começa o nosso giro pela cidade falando da lentidão na linha Rubi. De acordo com a concessionária TIC Trens, devido a uma falha no sistema de sinalização ocasionada por furto de cabos, os trens circulam com maior intervalo entre as estações Francisco Morato e Jundiaí. Agora falando de trânsito. Na marginal do Tietê, no sentido Ayrton Senna, tem congestionamento entre o cruzamento com a rodovia dos Bandeirantes e a ponte do Piqueri. Na Anchieta, tudo travado no sentido norte entre a rua Professor Zeferino Vaz e a rua Regino Aragão. Na Avenida dos Bandeirantes, no sentido aeroporto, os problemas são entre a rua Araberi e a rua Conceição de Monte Alegre. Tem lentidão na Radial Leste também no sentido centro entre as estações Patriarca e Guilhermina da Linha Vermelha. Congestionamento no sentido marginal Pinheiros da estrada de Itapecerica entre a rua Banco do Brasil e a Avenida Tomás de Souza.

uso alternativa, Avenida Carlos Caldeira Filho, também tem lentidão na mesma altura. Tá em qualquer um desses lugares, pode mandar sua mensagem pro WhatsApp da rádio 11 9911 9981. São 6 da manhã.

0: Primeiras Notícias. Chegamos ao final do Primeiras Notícias, daqui a pouquinho tem o Jornal da CBN, Milton Jung e Cássia Godoy. Antes de ir embora, deixa eu só chamar a Ana Luísa aqui pra gente mostrar, né? A foto do Pilili. O Pilili é o mascote da Justiça Eleitoral. É uma urna eletrônica em formato de boneco, né?
1: É o Zé Votinho.
0: O Zé Votinho seria legal.
1: Gostou?
0: Também. É Pilili por causa desse barulhinho aí, ó. Cadê?
1: Ressaltando aqui pro nosso ouvinte que é Pilili, tá bom?
0: Pilili.
1: Talcal Cebolinha.
0: Isso. E ele vai circular aí pelo Brasil pra estimular as pessoas a comparecer na eleição.
1: É o Zé Votinho.
0: Valeu, Ana Luísa. Bom dia, até mais.
1: Até amanhã, beijo.
0: Ana Luísa Barreto, Isaac Roberto e Ricardo Garcia no nosso time. Bom dia, até amanhã.
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0: Terça-feira, 5 de maio de 2026. O presidente do Supremo Tribunal Federal, Edson Fachin, apontou como causa de recentes escândalos no mercado financeiro a ausência de limites e controle. A fala foi feita em audiência sobre a Comissão de Valores Mobiliários. Os ministros Flávio Dino e Gilmar Mendes reforçaram a necessidade de regulação e fiscalização eficazes, com enfoque em evitar o uso ilícito do mercado de capitais. O relator do projeto que regulamenta a exploração de minerais críticos e estratégicos, o deputado Arnaldo Jardim, do Cidadania, apresentou um relatório que autoriza a criação de um fundo garantidor de até 5 bilhões de reais para estimular projetos na área. O texto teve a urgência aprovada e segue na pauta da Câmara dos Deputados desta semana, com previsão para ser analisado hoje. O documento também prevê a possibilidade da União criar um fundo, do qual participaria como cotista, no limite de 2 bilhões de reais. O fundo terá natureza privada. No horário de Brasília, 6:03.
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1: Seis e três.
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2: Olá, muito bom dia a você. Este é o Jornal da CBN. Eu sou Milton Jung. Ao nosso lado está Cássia Godoy. Bom dia, Cássia.
1: Bom dia, Milton. Bom dia aos ouvintes do Jornal da CBN.
2: Fique agora mais bem informado com os destaques desta terça-feira, 5 de maio de 2026.
1: Nós já começamos esta edição com informações atualizadas sobre o acidente com um avião monomotor em Belo Horizonte.
2: A repórter Bruna Bentes fala sobre o estado de saúde dos dois sobreviventes e as investigações do CINIPA. Bom dia, Bruna.
3: Bom dia, Milton. Bom dia para os ouvintes. A aeronáutica retoma hoje a perícia no local do acidente em que um avião caiu e se chocou contra um prédio residencial aqui em Belo Horizonte. O piloto e dois passageiros morreram, outras duas pessoas continuam internadas. Arthur Berganholi, de 25 anos, sofreu uma fratura na perna esquerda e o quadro dele é considerado estável. O outro passageiro sobrevivente, Emerson Clayton Almeida Souto, de 53 anos, sofreu lesões nas duas pernas, mas passou por uma cirurgia e também permanece estável.

0: No começo da noite de ontem, o hospital confirmou a morte do pai de Arthur, o empresário Leonardo Berganholi, de 50 anos, que também estava internado em estado grave. Na hora do acidente, morreram o piloto Wellington Pereira, de 34 anos, e Fernando Souto, de 36 anos, que é filho do prefeito da cidade de Jequitinhonha. No prédio, ninguém ficou ferido. Todos os moradores foram retirados pelo corpo de bombeiros logo após a batida. Dois apartamentos estão isolados e o prédio vai passar hoje por uma nova vistoria da Defesa Civil. Claudete Martins mora no terceiro andar, que foi atingido pelo avião. Como o impacto destruiu a escada do prédio, ela ficou presa no apartamento e só foi resgatada pelos bombeiros uma hora depois.
1: Estava na janela e eu vi ele vindo. Eu falei, nossa, esse avião tá baixo demais. Nisso eu vi um estrondo, falei, bateu. Mas achei que estivesse só encostado. Nisso, ele caiu do lado do meu prédio, no estacionamento do EPA. E aí eu só vi aquele tanto de querosene e fiquei apavorada. Eu tentei correr para a porta da sala e da cozinha para sair, mas os escrombos só deixavam eu ver um pedacinho assim.
0: Milton, Cássia, volto com vocês no estúdio.
2: As informações iniciais foram da Bruna Bentes em Belo Horizonte. A gente lembra que o monomotor havia saído de Teófilo Otoni, no leste de Minas, fez a parada na capital mineira e de lá iria para o Campo de Marte, em São Paulo.
3: Pouco depois de decolar do aeroporto da Pampulha, o avião perdeu altitude e caiu ao se chocar contra o prédio.
2: A equipe do helicóptero da TV Globo observou o movimento incomum do avião e passou a filmar a aeronave até o momento do acidente.
3: O piloto do Globocop, Matheus Scaldini, ouviu a conversa entre a torre de controle e o piloto do monomotor.
4: A torre de controle entrou em contato, perguntando sobre o posicionamento da aeronave, que informou que estava apenas tentando alcançar uma altitude maior e que havia realizado uma curva. O piloto pareceu calmo durante todo o voo, até o momento em que declarou emergência, usando a palavra Mayday.
2: O repórter do Globocop, Guilherme Pimenta, relatou os minutos de tensão.
5: Foi um momento de muita adrenalina, percebendo com um olhar de observador mesmo, assim, que o avião estava passando muito próximo dos prédios. Isso deixou a gente ainda mais nervoso, mais tenso, e uma questão de segundos. Foi tudo muito rápido. Foi uma imagem, assim, que não vai dar para esquecer mesmo, assim, vai ficar para a memória.
3: Agora são 6:08.
2: Começa hoje o prazo para adesão das pessoas endividadas ao novo programa Desenrola.
3: O pacote vai durar 3 meses e deve beneficiar 20 milhões de pessoas que ganham até 5 salários mínimos.
2: O programa tem como principal público brasileiros com dívida no cartão de crédito, cheque especial e crédito pessoal, que tem os juros mais altos do mercado.
3: O governo também prevê medidas para reduzir o endividamento de estudantes, empreendedores e agricultores.
2: Só valem dívidas contraídas até 31 de janeiro de 2026, com atraso entre 90 dias e 2 anos.
3: A renegociação consiste em pagar os atrasados pegando outro empréstimo, garantido pelo governo, com juros de no máximo 1,99% ao mês.
2: Os descontos podem chegar a 90% da dívida original, que não pode ultrapassar os R$15 mil.
3: Quem renegociar terá o nome limpo automaticamente, mas terá o CPF bloqueado para apostar em bets por 1 ano.
2: Conforme a medida provisória assinada pelo presidente Lula, o trabalhador pode usar até 20% do FGTS ou até R$1.000 do fundo, que for maior na renegociação.
3: Para garantir que o FGTS seja mesmo usado para quitar dívidas, a Caixa vai transferir os valores diretamente para o banco em que o trabalhador tem dívidas.
6: O que nós estamos aqui tentando corrigir, nós já fizemos outras vezes, é que houve momentos singulares no Brasil. Esse país vem se endividando há muito tempo. A Covid fez com que a sociedade se endividasse por necessidade mesmo. Então nós estamos tentando encontrar uma fórmula de tirar, sabe, a corda do pescoço dessa gente, para ele voltar a respirar normal, para ele poder voltar a sonhar, ter o seu nome limpo na prata.
2: O ministro da Fazenda, Dario Durigan, disse que os bancos estão preparados para começar a renegociação a partir de hoje.
7: As pessoas que têm essas dívidas bancárias devem ir às plataformas dos próprios bancos, que já estão todos alinhados, todos instruídos para fazer essa renegociação. Os grandes bancos, os bancos públicos estão todos preparados para que isso comece a funcionar. Não tem mais de

0: A faixa, todo mundo que tem até 5 salários mínimos pode acessar com o mesmo padrão de desconto, com a mesma taxa de juros da operação refinanciada. Possibilidade de usar 20% do FGTS também está colocado.
1: Segundo o Banco Central, quase 50% das famílias brasileiras estão endividadas. E o comprometimento da renda chegou a 29% em fevereiro, que é o maior nível desde 2005.
2: O economista Ahmed El-Khatib apontou o que explica o alto grau de endividamento dos brasileiros e listou algumas regras de sobrevivência para evitar cair no vermelho.
3: Evitar endividamento não é só uma questão de conta ou de matemática, é uma questão de comportamento, mas um sistema pessoal bem desenhado. Quem depende apenas de força de vontade, perde. Quem cria regras simples e automáticas, ganha. Eu diria que existem algumas regras de sobrevivência, né? A primeira delas é gastar menos do que ganha. O pessoal tem que definir um teto de vida, sei lá, 70% da renda. Os outros 30% tem que ter um destino, uma reserva, um investimento, uma segurança. Ou seja, não tem que esperar sobrar para guardar, tem que separar antes de viver. Tenha dois cartões, um com limite bem baixo para uso diário e um guardado em casa para emergência. Desativar a compra por aproximação, remover cartões salvos em app. Outra coisa, em relação às BEPS, né? Trate como perda, não como renda.
2: Ainda hoje aqui no Jornal da CBN, nós vamos tirar todas as suas dúvidas de como participar ou se beneficiar deste programa para eliminar as dívidas. Vamos conversar com Regis Dudena, secretário de Reformas Econômicas do Ministério da Fazenda.
1: Agora são 6:12.
2: O ministro da Fazenda, Dario Durigan, descartou a possibilidade de usar dinheiro do Tesouro para salvar o BRB.
1: O Banco de Brasília teve um rombo bilionário em decorrência dos negócios fraudulentos com o Master de Daniel Vorkaro.
2: A governadora do Distrito Federal, Celina Leão, está tentando obter a garantia do Tesouro para o empréstimo ao Banco de Brasília.
1: Em entrevista ao programa Roda Viva da TV Cultura, Durigan avisou que a União só vai socorrer o BRB se houver um risco sistêmico.
4: O problema do BRB é um problema do GDF. Eu não estou dizendo que a União em algum momento não pode entrar, mas é um problema do GDF. A gente não pode esquecer disso. O BRB fez algumas operações que estão nos jornais, que são operações que não quebraram o banco. Então, assim, não é o governo federal. Não, assim, a responsabilidade é do GDF, gente. Nós não podemos botar isso em questão. Se não tiver risco sistêmico, se for uma questão um banco que está com dificuldade, existem os mecanismos para lidar com isso. E aí não tem que se falar em intervenção especial, ajuda do Tesouro, não tem que se falar nisso. A única hipótese em que eu cogitaria, e de novo, não estou dizendo que vou, cogitaria olhar para o BRB é risco sistêmico, caso com que tenha suas especificidades, esse não é o papel do Tesouro Nacional. Eu não posso pegar dinheiro público para cobrir um rombo que foi feito com um caso que, assim, dizer que é mal explicado é o mínimo. Não dá para entender, não dá para se comprometer com dinheiro público com relação a isso.
2: 6:13.
1: Documentos internos do Banco Master mostram que Daniel Vorkaro tentou encobrir um rombo de R$777 milhões às vésperas da liquidação.
2: Segundo o jornal Globo, o banqueiro e os familiares dele realizaram uma operação financeira em meio ao avanço das apurações da Polícia Federal.
1: De acordo com a liquidante da instituição financeira, o valor foi repassado a uma teia de firmas e fundos ligados à família do banqueiro.
2: A suspeita de autoridades é que os recursos foram repassados pelo Master para uso particular por meio da compra de mansões e jatinhos.
1: O negócio tinha como objetivo dificultar o rastreio e ocultar o patrimônio da família Vorkaro.
2: Henrique Vorkaro, pai do dono do Master, e Natália Vorkaro, irmã do banqueiro, já tiveram seus bens protestados em ação movida no mês passado pela liquidante do Banco Master, responsável por vender os bens e pagar os credores até a liquidação completa da instituição.
1: A suspeita é que, por meio dessa operação financeira iniciada em 2022, eles desviaram recursos milionários do cofre do Master para financiar, entre outros bens, uma mansão de US$35 milhões na Flórida, nos Estados Unidos.
2: Agora são 6:14.
1: O presidente Lula deve embarcar amanhã para os Estados Unidos para se reunir na quinta-feira com o líder americano Donald Trump na Casa Branca.
2: O encontro vinha sendo negociado há meses e é visto pela diplomacia brasileira como um passo crucial para normalizar as relações comerciais após um período de incertezas e tarifas de importação.
1: Além de acordos bilaterais,

0: dois devem discutir temas como tarifas, minerais críticos e guerra no Irã.
1: A conversa acontece pouco depois do impasse diplomático causado pela prisão do ex-deputado Alexandre Ramagem pelo Serviço de Imigração.
0: O governo Trump retirou as credenciais do delegado brasileiro que atuou na prisão. E o Brasil fez o mesmo com um agente americano, utilizando o princípio da reciprocidade.
1: Lula também deverá reforçar a proposta de fortalecer a cooperação entre os dois países no combate ao crime organizado, com foco em lavagem de dinheiro, tráfico de armas e intercâmbio de dados financeiros.
0: Principal negociador brasileiro durante o tarifaço, o vice-presidente Geraldo Alckmin, acredita que o encontro vai ampliar parcerias.
2: É um ganha-ganha. Nós temos aqui mais de 3 mil, quase 4 mil empresas americanas no Brasil. Acho que estamos vivendo um outro momento, passando o tarifaço, e agora é fortalecer essa parceria, derrubar também barreiras não tarifárias. Tem espaço na questão das big techs, terras raras, minerais estratégicos. Vai ter aqui o Redata, um programa para atrair data center. Tem muito oportunidade de investimentos recíprocos.
1: A Câmara dos Deputados deve votar até amanhã o projeto que regulamenta a exploração de terras raras no Brasil.
0: A ideia é aprovar o texto antes do encontro entre os presidentes Lula e Donald Trump em Washington.
1: 6:16.
0: O Palmeiras enfrenta hoje o Sporting Cristal do Peru às 19h, na abertura da quarta rodada da fase de grupos da Libertadores.
1: O objetivo do time paulista é tirar a liderança do Grupo F das mãos da equipe peruana, que tem 6 pontos contra 5 do Palmeiras.
0: Pela Copa Sul-Americana, o Grêmio enfrenta o Deportivo Riestra às 19h em Buenos Aires.
1: No mesmo horário, o Atlético Mineiro joga contra o Juventude no Uruguai.
0: Às 9h30, tem Santos e Deportivo Recoleta no Paraguai.
1: Às 16h, Arsenal e Atlético de Madrid disputam uma vaga na final da Champions League.
0: O outro jogo da semifinal será amanhã entre Bayern de Munique e PSG, também às 16h, pelo horário de Brasília.
1: Esses são alguns dos destaques de hoje do Jornal da CBN. Você participa, manda sua mensagem para o WhatsApp 99911-9981, use o DDD11. 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
0: 6:18.

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2: 6:20.
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4: Olá, ouvinte CBN, muito bom dia para você que já acorda ligado na rádio que toca notícia. Manhã de terça-feira começando com muita chuva no Recife e região metropolitana.

0: Metropolitana. A gente fala agora de ponto de acúmulo de água na Avenida Domingos Ferreira, no trecho inicial da via, ali nas imediações do bairro do Pina. Para você que está chegando ao bairro de Boa Viagem, à zona sul do Recife, vindo do centro, a melhor opção agora é pegar a Via Mangue. 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Ayrton Vasconcelos para a CBN Recife.
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5: Eita, são 6:22, o Recife no escuro. Água em todo canto. Eu queria dizer para vocês o seguinte, que eu comecei a acompanhar a chuva 1 hora da madrugada. E sem parar, como se diz lá em Mimoso, sem tirar de dentro, do começo ao fim, agora parece que está dando uma paradinha, pelo menos aqui, né? Mas isso nos arredores. O seu caminho, senhorita, como foi? Diga aí.
6: No caminho foi até tranquilo, apesar do cabo tá chovendo bastante. Nas últimas 24 horas, por exemplo, a PAC já disse aqui no portal que choveu mais de 90 milímetros de chuva. Então, o cabo foi a cidade que mais choveu.
5: Quer dizer, castigou muito do lado de cá, semana passada, e essa.
6: E agora, do lado de lá, o litoral sul. Lado, né? Exato, exato. Mas assim, no caminho não encontrei alagamentos absurdos nem nada.
5: A história é a seguinte, Boa Viagem está uma calamidade, né? A Avenida Domingos Ferreira, que é essa nossa aqui, repito, passou mais ou menos 1 ano consertando, mas não resolveu. Quando eu cheguei logo cedo, passei pela Aramenu, ela estava sem problema. Vocês passaram por lá?
7: É, sem muita chuva, sem muito acúmulo de água. Sim. Na H menor. Um acúmulo normal, vamos
5: aquele
7: dizer assim.
5: Aquele trechozinho ali do derby, né?
7: É, normal. Tem água, mas não que atrapalhe o fluxo do trânsito, né? Pelo menos quando a gente passou por volta de 5:20 da manhã.
5: Então, agora, o que acontece, por exemplo, em Putinga, Cordeiro.
7: Água, muita água na Avenida Caxangá, nesse trecho da Iputinga, já dificultando a mobilidade do trânsito.
5: Então, vamos em frente. Hoje é terça-feira, é dia 5 de maio de 2026, 125 dias do ano, faltando 240 para terminar. É dia mundial da asma e é dia nacional das comunicações.
7: A tábua de maré, atenção, às 5:49 ela atingiu o pico de 1,21 metros. Quer dizer, há pouco ela estava no topo. Ao meio-dia e 2 minutos, ela vem para 41 centímetros. Às 18:12, ela volta a subir no topo, 1,95 metros a maré para hoje.
5: Então quer dizer que ela está alta nesse
7: momento. Ela está alta agora. É, ela
6: está baixando,
7: alta.
6: Mas está baixando.
7: Ela chegou
5: baixando
7: no pico.
5: Bem devagar, mais cinco. Até as 11, né?
6: É, só vai baixar mesmo, chegar ao menor
7: na hora
6: nível.
7: Do
6: meio dia e 2.
7: Isso.
5: Aí lascou.
7: É, ela chegou ao pico 11 para as 6, né? Nós estamos 6:25. Então ela está baixando há pouco mais de 30 minutos, mas é muito lento. E dependendo do volume da água, ela evidentemente não vai baixar, né?

0: Então é muita atenção aí para você que precisa sair de casa.
1: Mano, já tá chegando alguma comunicação com relação à aula?
2: Sim. A Universidade Federal de Pernambuco e a Universidade Federal Rural, né, de Pernambuco, já cancelaram as atividades presenciais, tanto para os alunos quanto para o setor administrativo. E a Prefeitura de Jaboatão dos Guararapes também cancelou as aulas no dia de hoje, pelo menos durante a manhã. Jaboatão durante a manhã, mas a UFRPE e a UFPE cancelaram, suspenderam, né, as aulas durante todo o dia de hoje.
1: Alguns amigos meus universitários me dizem que eles recebem esses avisos 1:30, 2 horas da madrugada.
2: É, pronto.
0: Pra não sair de casa.
2: A UFPE já divulgou ontem à noite.
1: Ontem à noite,
2: é,
1: né?
2: Isso.
1: Agora, com relação às escolas de Recife...
2: A gente ainda não tem essa informação.
1: E de outros
2: municípios. É, do estado também não.
0: A previsão é sol com algumas nuvens, o sol por enquanto não apareceu. Durante todo o dia vai continuar chovendo com menor intensidade.
1: É melhor você dizer nuvens com algum sol.
0: É o contrário. O pôr do sol às 5:10 da tarde, a mínima 24, a máxima para hoje é de 29 graus.
2: E no nosso giro pelos jornais de Pernambuco, o JC Digital traz como principal destaque: governo federal libera 305 milhões de reais para ações após a chuva. Prefeitos ignoram linhas de crédito para drenagem urbana e contenção de encostas. Boneco Pilili é aposta do TSE para informar sobre as eleições. Penas mais duras para roubo, furto e receptação já estão em vigor no país. Avião bate em prédio causando mortes. E novos trens do Metrô REC começam a chegar em maio.
1: Gostei desse negócio, Pilili.
2: Pilili.
1: Ele anda nu ou vestido?
2: Ele é uma urna eletrônica. Sim.
0: Pilili
2: o formato.
0: É o barulhinho quando você confirma o voto.
2: Exato.
0: É. Isso.
1: Que beleza.
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0: 6h28.
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0: Você acompanha o comentário do Eduardo Hauen, que responde a mais uma pergunta feita pelos nossos ouvintes.
1: Bom dia, Milton. Bom dia, Cássia. E bom dia a todos os ouvintes. Hoje temos a pergunta da Luciana Torres, de Recife. Doutor, eu tento comer saudável durante a semana, mas no fim de semana acabo exagerando. Isso anula todo o esforço ou ainda assim vale a pena? Luciana, isso acontece com muita gente, então você não está sozinha. Primeiro ponto importante é, não, ele não anula tudo que você fez durante a semana. Se você mantém uma alimentação saudável de segunda a sexta, isso já é um grande passo e traz benefícios metabólicos, hormonais e até de organização alimentar. Agora, o que a gente precisa entender é que o corpo funciona muito pela média da semana. Então, se durante 5 dias você cria um pequeno déficit calórico, mas no final de semana exagera muito, principalmente com álcool, doces e alimentos muito calóricos, é possível sim devolver boa parte desse resultado. Mas aqui entra um ponto mais importante. Consistência é mais importante do que a perfeição. Então não adianta ser 100% rígida durante a semana e chegar no final de semana perder o controle. Isso inclusive costuma gerar um ciclo ruim de restrição e exagero. Então na prática, o ideal é aprender a ter um final de semana mais equilibrado. Dá para aproveitar? Dá, claro que dá. Mas a vida social

0: Ela também faz parte da nossa vida, da nossa saúde. Por isso que é importante ter esse tempo mais livre. Mas tem que ter algumas estratégias, e eu vou citar algumas aqui que ajudam muito. Por exemplo, manter uma boa ingestão de proteína, mesmo no final de semana. Isso diminui saciedade, aumenta a saciedade, diminui a fome. Isso ajuda muito ali, não ter exageros. Não exagerar no álcool, né? Que costuma ser um dos grandes vilões do final de semana. Pessoas que se cuidam a semana inteira, exageram no final de semana, muitas vezes perdem o resultado ou não evoluem numa mudança de composição corporal. E escolher os momentos certos para flexibilizar. Por exemplo, não o dia inteiro liberado, mas tem um almoço muito importante, tem um jantar com os amigos, e daí o café da manhã, o almoço, você capricha, mantendo aí a sua consistência e disciplina. Então, em vez de pensar, ou faço tudo perfeito ou não vale a pena, pense assim, manter um padrão bom na maior parte do tempo. E resumindo, o seu resultado não depende de um dia perfeito, mas de uma rotina consistente, inclusive no final de semana. E para quem quer enviar perguntas para o Bem-Estar em Movimento, envie sua dúvida para o e-mail bemestar@cbn.com.br, e um bom dia a todos.
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0: terça-feira, 5 de maio de 2026. A Força Aérea Brasileira retoma hoje a perícia no local do acidente em que um avião caiu e atingiu um prédio residencial em Belo Horizonte. O piloto e dois passageiros morreram. Outras duas pessoas continuam internadas. No edifício, ninguém foi atingido. Todos os moradores foram retirados pelo Corpo de Bombeiros logo após a batida. O prédio está interditado preventivamente e vai passar por uma nova vistoria da Defesa Civil. Começa hoje o prazo para adesão das pessoas endividadas ao novo programa Desenrola. O pacote vai durar 3 meses e deve beneficiar 20 milhões de pessoas que ganham até 5 salários mínimos. Brasileiros com dívidas no cartão de crédito, cheque especial e crédito pessoal são o público-alvo do programa. O governo também prevê medidas para reduzir o endividamento de estudantes, empreendedores e agricultores. Quem renegociar terá o nome limpo automaticamente, mas terá o CPF bloqueado para apostar em bets pelo período de 1 ano. Documentos internos do Banco Master obtidos pelo jornal Globo apontam que Daniel Vorcaro tentou encobrir um rombo de quase 777 milhões de reais. O valor, de acordo com a liquidante da instituição, foi repassado a empresas e fundos ligados à família do banqueiro. A suspeita das autoridades é de que os recursos foram usados pelo Master para a compra de mansões e jatinhos. O inquérito aponta que o objetivo do negócio era dificultar o rastreio e ocultar o patrimônio da família Vorcaro. O preço do petróleo continua acima de 113 dólares durante a guerra de versões entre Estados Unidos e Irã sobre a reabertura do Estreito de Hormuz. O país persa afirmou que impediu a entrada de navios militares americanos e chegou a declarar que tinha atingido uma embarcação. O Comando Central dos Estados Unidos negou que qualquer navio de Washington tenha sido atacado. Segundo o presidente Donald Trump, a Marinha Americana destruiu 7 barcos de pequeno porte do Irã que estavam impedindo o trânsito em Hormuz. No horário de Brasília, 6h34.
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Jaboatão, em Jaboatão dos Guararapes, e o Rio Duas Unas, que também fica em Jaboatão, mas é no centro, atingiram a cota de alerta nesta manhã, com possibilidade de inundação, segundo a Agência Pernambucana de Águas e Clima, APAC. A população que mora próximo a esses rios devem ficar atentas e, em caso de necessidade, acionar a Defesa Civil de Jaboatão pelo 0800-281-299 ou a Defesa Civil de Pernambuco pelo 199.

6:35. 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

0: A gente cresce ouvindo que água mole em pedra dura, tanto bate até que fura. E aprende a transformar essa frase numa virtude absoluta, persistência. Teimosia com um nome bonito. Só que ninguém para perguntar o que a água perdeu no processo. Porque a água que passa a vida batendo na mesma pedra não sai ilesa. Ela se dispersa, se fragmenta, perde direção. Vai diminuindo enquanto a pedra continua lá, impassível, sem nem saber que há uma batalha acontecendo. A pedra não sofre. A água, sim. Tem gente que passou anos numa relação que não cedia, quando não em um emprego que esgotava física e emocionalmente, ou num relacionamento estagnado, e acreditou que a culpa era falta de persistência, que bastava insistir mais, insistir de modo diferente ou, quem sabe, com mais técnica. A frase popular dava combustível para isso. Resistência virou identidade, e nesse processo se confundiu exaustão com medalha. Mas existe uma diferença que o ditado não ensina, entre persistência e insistência. Persistência é continuar num caminho que avança, mesmo devagar. Insistência é repetir o mesmo movimento esperando resultado diferente. Uma constrói, a outra corrói. A natureza, aliás, ensina o contrário do ditado. A água inteligente não fica batendo na pedra. Ela contorna, encontra a fresta, muda de curso, achava outro caminho para chegar onde precisa chegar. Chega do mesmo jeito, com muito menos desgaste. Às vezes, o que parece desistência é, na verdade, sabedoria de perceber que aquela pedra nunca foi o seu caminho.
1: Esse é o Rossandro Klinger, todos os dias conosco aqui no Jornal da CBN. E você também pode acompanhar e compartilhar o Refletir para Viver através do nosso site cbn.com.br. 6h38.
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4: Na América do Sul existia um povo, os Guaranis no Paraguai, que praticavam um jogo surpreendentemente similar ao futebol, o Manga Nhembosarai. Uma atividade na qual a destreza com os pés, a coordenação e a velocidade eram essenciais, muito antes de alguém pronunciar a palavra gol no planeta. Jogava-se com uma bola feita de mangaçaí, a seiva de uma árvore chamada curupicai. O objetivo era manter o controle da bola no ar com os pés, cabeça ou qualquer parte do corpo, exceto com as mãos. Imagina um campo na selva, onde os jogadores, com destreza natural e sem a pressão de contratos milionários, executavam habilidades que fariam qualquer olheiro da Premier League anotar tudo com urgência. Claro, não existiam torcidas gritando enlouquecidas, nem árbitros discutindo com o VAR. Mas sim, havia uma intensa admiração por quem conseguia dominar a bola. E além disso, esse jogo não contava com gols. Então, como é que se definia o vencedor? Bom, o Manga Nhembosarai não contava com uma duração prévia para terminar. Desta forma, o jogo só terminava horas e horas depois, quando um dos times desistia por esgotamento. Quem vencia era quem havia aguentado o tranco. Os primeiros relatos na Europa sobre este futebol feito pelos índios guaranis foram realizados pelo jesuíta catalão José Manuel Peramás, que em uma carta de 1732 explicava como era esse jogo que ele havia visto na missão de San Ignacio Guaçu, a primeira instalada no Paraguai. A prefeitura local, em 2017, tempos atuais, declarou a cidade o, abre aspas, berço do futebol mundial, fecha aspas. Portanto, da próxima vez que alguém disser que o futebol nasceu na Europa, você pode responder com um sorriso irônico. Não exatamente, camarada. Pergunte aos guaranis. Mais detalhes sobre o lado B do futebol.

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4: 6h42.
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7: 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Volta com você, ouvinte CBN, nessa manhã nublada de terça-feira, falando agora da Avenida Abdias de Carvalho, que tem trânsito intenso desde a descida do viaduto da BR-232 até as imediações do cruzamento com a Avenida General San Martín. Parte dessa lentidão também é reflexo de acúmulo de água na via, ocupando a faixa central e da direita nas imediações da Praça da Chesf, deixando apenas a faixa da esquerda para você passar. Para você que segue do Curado 2 em direção à Ilha do Leite, a melhor opção é desviar para a BR-101, pegando a rua Manuel Alves Deusdará, acessando a Abdias mais à frente, num trecho mais tranquilo. É hoje o 5 do 5 do Mercado Livre. 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

0: A votação da proposta que regulamenta a exploração de minerais críticos ficou para a semana que vem. A aprovação do texto deve ocorrer antes da viagem do presidente Lula para os Estados Unidos.
1: A Câmara dos Deputados deve votar nesta terça ou quarta o projeto de lei que estabelece a Política Nacional de Minerais Críticos. A ideia, segundo o relator Arnaldo Jardim, é que o texto seja aprovado antes do encontro entre os presidentes Lula e Donald Trump, previsto para quinta-feira nos Estados Unidos. Após adiamento por pressão do governo, o novo relatório foi apresentado nesta segunda-feira e deve ser lido na sessão plenária desta terça. A principal demanda do Planalto era a criação de uma estatal que faria a gestão dos minerais estratégicos. Mas, ao invés disso, o texto prevê a criação do Comitê de Minerais Estratégicos vinculado ao já existente Conselho Nacional de Política Mineral. Segundo o relator Arnaldo Jardim, desta forma, o governo poderá analisar os projetos envolvendo os minerais críticos.
2: Haverá uma instância, quero ser claro com relação a isso, isso foi acordado no diálogo que nós tivemos aqui, no diálogo que nós tivemos com o governo, há uma instância para aprovação dos projetos de minerais críticos, e é o Conselho Nacional de Minerais Estratégicos, que a ele cabe também analisar e anuir a mudanças societárias e mudança de controle nesses projetos, alienação, cessão de ativos minerais e outros que tais.
1: Os minerais críticos englobam, por exemplo, o lítio, cobalto e níquel, que são utilizados na produção de aparelhos tecnológicos, como smartphones e também baterias de veículos elétricos. No novo relatório protocolado nesta segunda, Arnaldo Jardim também propôs incentivo para processar recursos no Brasil e defendeu que o país não seja apenas exportador de commodities minerais. O deputado ainda propôs a criação de um fundo garantidor de recursos públicos e privados com aporte de até 5 bilhões de reais. De Brasília, Larissa Lopes.
0: Ainda hoje a Miriam Leitão falará com você sobre este projeto que regulamenta a exploração de minerais críticos aqui no Brasil.
3: Agora são 6:48. O estado do Amazonas tem um novo governador. Roberto Cidade, do União Brasil, foi escolhido em eleição indireta. Essa é a primeira vez na história da política amazonense que um governador é eleito desta forma. A votação ocorreu após a renúncia do então governador Wilson Lima, do União Brasil, e do vice Tadeu de Souza, do Progressistas.
4: Em menos de 4 minutos, o veredito.
5: Tendo alcançado os votos da maioria absoluta dos membros deste poder, declaro eleita em primeiro escrutínio a chapa número 2, com 24 votos. Todos os deputados votaram.
4: Os 24 deputados estaduais elegeram o governador do Amazonas, Roberto Cidade, e vice Serafim Correia. Os votos foram unânimes. Os dois candidatos não estavam presentes na votação. Candidatos de outras chapas questionaram a transparência da eleição indireta. Segundo o presidente da Alean, deputado adjunto Afonso, a eleição é atípica e segue outras regras.
5: O rito não permite que a gente possa facultar palavras. É uma eleição que não é uma eleição, é um momento atípico, né, que a gente está vivendo. Então, existe um rito que tem que ser seguido pela mesa diretora, pela Procuradoria do Estado, da Assembleia.
4: Roberto Cidade tem 39 anos e é formado em administração pública. Já foi vereador e deputado estadual, cargo que deixou para assumir o comando do executivo de forma interina após as renúncias do ex-governador Wilson Lima e do vice Tadeu de Souza. O ex-secretário da SEDECT, Serafim Correia, de 79 anos, é economista e advogado. Ele já foi prefeito de Manaus entre 2005 e 2009 e deputado estadual entre 2015 e 2023. 5 chapas concorreram ao pleito. Os eleitos devem permanecer à frente do estado até o início de janeiro de 2027. De acordo com a secretária da mesa diretora da Alean, Alessandra Campelo, com a eleição de Roberto Cidade ao governo, o novo pleito deverá ser realizado para a escolha do novo presidente da Alean. A vaga que era ocupada pelo parlamentar atualmente está sob o comando do deputado estadual adjunto Afonso.
6: Vai ter que ser convocada uma nova eleição para a presidência da Assembleia. Essa eleição não tem

0: prazo definido, mas eu acredito que no máximo em 15 ou 30 dias haverá uma nova eleição para a presidência.
1: De Manaus, Naine Carvalho e Nicole Gomes.
2: 6:50.
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2: 6:52.
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8: Ouvinte CBN, a Avenida Caxangá tem trânsito intenso no sentido centro desde o início da via até as imediações do bairro da Iputinga. Mais à frente, a movimentação é intensa desde o bairro do Cordeiro até as imediações do encontro com a Rua Benfica, já no bairro da Madalena. Para você que nessa manhã de terça-feira segue de Camaragibe em direção ao bairro do Derby, na área central do Recife, apesar da lentidão, a melhor opção é seguir pela Avenida Caxangá. 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
1: Na comparação com o de 2025, ao todo a polícia registrou 66 furtos de telefones na região de Copacabana.
2: A Polícia Civil do Rio registrou uma queda de 51,7% nas ocorrências ligadas a roubos e furtos de celulares durante o show da Shakira neste sábado no Todo Mundo no Rio, quando comparado aos dados do ano passado durante a apresentação de Lady Gaga. De acordo com a Secretaria de Segurança Pública do Estado, cerca de 66 furtos de telefone foram registrados nas delegacias do bairro, número considerado baixo para um evento de cerca de 2 milhões de pessoas. A redução foi apresentada como um dos principais resultados da Operação Especial de Segurança montada para o evento. O secretário de Segurança Pública do Rio, Vitor Santos, ressaltou que os números demonstram um cenário de maior segurança para o turista que vem à cidade.
3: Teve uma redução de 51,7%. Isso denota que o trabalho de prevenção foi muito bem feito. Hoje o celular não é só questão do contato com as pessoas, mas tem sua vida financeira. Isso é um resultado positivo, com baixo número de erros de ocorrência, tranquilidade das pessoas irem a um show desse e voltar sabendo que esse bem não vai ser subtraído.
2: Ao todo, foram recolhidos 185 objetos perfurocortantes flagrados nos acessos ao evento, com o uso de pórticos de raio-x. Porém, alguns não funcionaram, o que forçou a PM a deslocar viaturas com câmeras de reconhecimento facial para perto das revistas. E então, os agentes usaram detectores manuais. Por causa das falhas, o pagamento para a empresa responsável pelos equipamentos só vai sair depois de um laudo que mostre os pontos falhos do projeto original e pode acarretar em descontos no valor final. Dias antes do show, o TCE suspendeu novas contratações da empresa, mas o governo pontuou que a contratação já tinha sido feita e que não havia tempo para abrir outro processo. O governo também apresentou um comparativo no número de ocorrências de segurança pública em geral. Houve queda de 54% em relação ao show da Madonna e de 52% na comparação com Lady Gaga. A PM informou que 6 homens foram presos na operação, 2 deles identificados com mandado de prisão em aberto pelo reconhecimento facial. Do Rio de Janeiro, Gabriel Freitas.
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1: Muito bom dia a você que escolheu ficar mais bem informado ouvindo o Jornal da CBN na manhã desta terça-feira, 5 de maio de 2026. Começamos com informações de Brasília. Rani Veloso, bom dia.
2: Bom dia, Milton, a você e a todos que nos acompanham, a Cássia. Bom, Milton, olha, em busca de aprovação, o governo federal dá início hoje a uma mobilização nacional de 90 dias para os brasileiros endividados renegociarem as suas dívidas com o novo Desenrola Brasil. O programa foca em 4 categorias: famílias, estudantes do FIES, empreendedores e produtores rurais. Ao total, a medida pode atingir mais de 20 milhões de pessoas e foi lançada em um momento em que o governo tenta reverter a avaliação negativa em ano de eleições. No Desenrola Famílias, quem ganha até 5 salários mínimos, o equivalente a R$ 8.105, poderá renegociar
3: e cobertores e colchões.
4: Grande destaque do jornal hoje em Pernambuco é: Raquel Lira pede 6 bilhões, é isso mesmo, né? Pede 6 bilhões e 300 para recuperar Pernambuco após chuvas. Eita! Ministro da Integração Nacional e Desenvolvimento Regional, Valdez Góes, reuniu-se com a governadora e reconheceu a situação de emergência em 27 municípios do estado. O valor solicitado será aplicado na recuperação de escolas, construção de barragens para contenção de cheias e outras medidas.
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4: A pré-candidata ao Senado, Marília Arraes, cancelou sua agenda pública pelos próximos 5 dias para realizar uma cirurgia de urgência. Retirada da vesícula. Segundo sua assessoria, a expectativa é de que ela retome gradualmente as atividades após o período inicial de repouso.

0: divulga dados preliminares que podem ajudar a encontrar as melhores estratégias para combater os principais fatores de risco no trânsito, entre eles a confirmação de uma realidade vista diariamente nas ruas e avenidas da cidade. O número de motociclistas mortos só faz crescer. No Recife, foram contabilizadas 140 mortes no trânsito em 2025, uma redução geral de 4,8% em relação a 2024, mas o aumento em relação a motociclistas foi de 11%, com o índice representando cerca de 56% do total. Significa dizer que, a cada 2 mortes no trânsito da capital, uma teve um motociclista como vítima. Os dados também evidenciam perfis de maior vulnerabilidade. Os principais afetados são homens, entre 20 e 40 anos. Faixa etária considerada economicamente ativa. Segundo a Organização Mundial da Saúde, a velocidade segue como a responsável por mais da metade das mortes no trânsito. E no Recife, um estudo feito pela Johns Hopkins University mostrou que 1 em cada 3 motociclistas costuma estar acima do limite permitido nas ruas e avenidas da capital.
1: O Desenrola Fiéis permite a renegociação de dívidas estudantis entre 90 e 360 dias com desconto de 100% dos juros e multas. Já dívidas acima de 360 dias têm desconto de até 77% para estudantes fora do

0: CadÚnico e até 99% para o CadÚnico. A expectativa é beneficiar mais de 1 milhão de estudantes.
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0: Esse ano a eleição vai ter um mascote.
1: Ah.
0: Você viu o mascote?
1: Eu vi.
0: O Pilili.
1: Pilili, achei muito simpático.
0: É, o Pilili, Tribunal Superior Eleitoral, está comemorando os 30 anos da urna eletrônica e apresenta a urna como sendo um símbolo da modernização do processo democrático no Brasil e lançou o mascote Pilili, que é nome e alusão a esse som que nós acabamos de ouvir aí, que é o som emitido pela urna no momento da confirmação do voto. Foi criada para aproximar a justiça eleitoral da população, especialmente do público jovem. O Pilili passa a representar de forma lúdica e acessível a importância do voto e a participação cidadã.
1: E para quem está nos assistindo com imagens, tem ali a ilustração, né, do Pilili ao lado da ministra
0: Carmen Lúcia,
1: que está ali ao lado do personagem. E para quem não ligou o nome ao mascote, é justamente, como disse o Milton, uma alusão ao som que a urna eletrônica faz quando você conclui o seu voto.
0: 7h24.
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0: Bom dia para você, Miriam Leitão.
3: Bom dia, Milton. Bom dia, Cássia. Bom dia, ouvintes da Rádio CBN.
1: Bom dia, Miriam.
0: A Câmara dos Deputados marcou para hoje votação daquele projeto que busca incentivar a exploração e produção de minerais críticos aqui no Brasil. Projeto que fala das terras raras. Qual é a importância de um projeto como este?
3: Olha, primeiro a gente precisa, né, nesse momento que há a maior demanda, maior interesse no mundo inteiro por esse tipo de elementos químicos, pelos minerais críticos e estratégicos, a gente precisa ter um marco regulador. Então, o que esse projeto do deputado Arnaldo Jardim faz é propor um marco regulador, e ele precisa acontecer. Ele tem o relatório do deputado, fez bem em rejeitar uma ideia que surgiu de criar uma estatal desse assunto, uma espécie de terra brás, não vai ter. Mas tem que ter uma política nacional de minerais críticos estratégicos e tem que ter esse conselho que vai tomar decisões regulatórias. O Estado tem que regular. Tem que regular no interesse de quê? Das comunidades locais, do meio ambiente e dos interesses do país. O que é mais interessante para o Brasil nessa fase? O Brasil sempre foi um fornecedor de matérias-primas, sempre viu matérias-primas serem levadas ou metais serem levados, explorados, sem qualquer vantagem para o país ou beneficiamento, esforço para beneficiamento no país, né? Todo o drama dos países que têm grandes recursos minerais é o fato de que ele vira fornecedor de matérias-primas, e isso, esse destino tem sido assim. Enfim, vamos lembrar que Tiradentes foi um movimento contra a venda de minerais daquela maneira, né? A Inconfidência, a Conjuração Mineira. Então, esse é o antigo na história do país. Então, essa ideia que nessa etapa a gente estimule o beneficiamento no Brasil e etapas da industrial no Brasil. Vai ter um benefício fiscal. Vocês sabem, Milton e Cássio, quanto que eu critico os benefícios fiscais, porque eles são muito pesados. Quando você soma

0: todos os benefícios fiscais dados para empresas, setores e pessoas no Brasil é muito grande, é um custo muito pesado nas nossas contas públicas. Mas eles criam aqui um crédito fiscal de 5 bilhões entre 2030 e 2034 para projetos prioritários. E vai ter que fazer um aporte no fundo garantidor de atividade mineral de 2 bilhões, o governo. Então vai gastar, vai botar dinheiro, vai investir e tem que ter esse projeto. Então, é isso, está indo no caminho certo, tem que ter um projeto, tem que ter uma regulamentação, tem que ter um conselho, tem que ter regulação e tem que ter objetivos nacionais, né, nesse projeto. Como a mineração sempre foi muitas vezes, teve muita agressão à comunidade local, muita agressão ao meio ambiente, nós sabemos disso, temos as nossas cicatrizes históricas, a gente precisa também se prevenir para que isso não vire daqui a pouco novas tragédias ambientais ou novas tragédias sociais. Então, tudo isso tem que ser levado em consideração nessa nova etapa dessa nossa vida de fornecedor de minerais importantes para o mundo inteiro.
1: E a importância dessa discussão, né, Miriam, fica clara não só em um projeto como esse a respeito do qual a gente está falando, mas também fica claro quando a gente observa que esse deve ser um dos temas discutidos na visita de última hora que foi anunciada do presidente Lula a Donald Trump. Eles devem discutir esse assunto também, os investimentos em minerais críticos aqui no Brasil, né?
0: O Trump já disse com todas as letras que queria discutir esse assunto, quer discutir esse assunto, o presidente Lula está aberto, ele tem essa visão de defesa do interesse nacional, vamos lá como é que vai ver, como vai ser essa conversa, mas claramente ele acha, isso vai ser um dos assuntos, né? Não é o único assunto, mas vai ter outros assuntos nessa conversa entre o presidente Trump e o presidente Lula, previsto assim, de repente a gente viu que foi marcado para quinta-feira, não se tem muitos detalhes, mas certamente isso vai estar. Como também vai continuar nas conversas com outras potências do mundo, né? Tem muita gente interessada nesses minerais que são importantes para tudo, para uma nova fase da tecnologia, né? Todos os componentes são componentes para as novas tecnologias. Então, assunto vai ser assunto. Então, é bom que a gente se debruce sobre isso para ver o que realmente interessa, ver linha por linha do projeto do deputado Arnaldo Jardim, mas tenho ouvido que ele conseguiu ouvir os lados e propor fazer uma proposta boa. Vamos ver como é que se evolui.
2: Muito obrigado, Miriam, e um bom dia para você.
0: Bom dia.
1: 7:30.
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Terça-feira, 5 de maio de 2026. O Irã acusou os Estados Unidos de matarem 5 civis durante um ataque a 2 embarcações com passageiros no Estreito de Hormuz. Segundo uma fonte militar iraniana, citada pela agência de notícias Tasnim, os barcos não pertenciam à Guarda Revolucionária. A manifestação aconteceu após Washington reivindicar a responsabilidade pelo afundamento de 6 embarcações do Irã e, segundo o governo americano, tentavam interferir na navegação comercial. A alegação foi negada por Teerã. O ex-presidente Jair Bolsonaro iniciou uma rotina de recuperação em casa após receber alta do hospital DF Star em Brasília. Nos primeiros dias, a reabilitação está concentrada em exercícios para cotovelo e mão, enquanto o ombro operado permanecerá imobilizado pelas próximas 6 semanas. A fisioterapia específica para articulação só deve começar a partir de quarta ou quinta da semana que vem, conforme a evolução do quadro. O Palmeiras enfrenta o Sporting Cristal do Peru hoje às 7 horas da noite no Estádio Nacional de Lima. A partida é válida pela 4ª rodada da fase de grupos da Copa Libertadores. Já na Copa Sul-Americana, os 3 times brasileiros entram em campo nesta terça-feira. O Grêmio visita o Deportivo Riestra na Argentina às 7 da noite. No mesmo horário, o Atlético Mineiro joga contra o Juventud no Uruguai. Às 9:30 da noite, o Santos encara o Deportivo Recoleta

0: no Paraguai. No horário de Brasília, 7h32.
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0: Daqui a pouquinho a gente vai conversar com a nossa reportagem lá em Brasília, mas antes, você acompanha aqui na CBN o É da Sua Conta PicPay Bank com a Renata Flores. Bom dia.
1: Bom dia, Milton. Bom dia para você, ligado aqui na CBN. Sou a Renata Flores. 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
0: 7h36.
2: Temos agora informação com a nossa reportagem, chegando direto de Brasília. Felipe Igreja, bom dia.
3: Bom dia, Cássia. Bom dia a todos. O ministro da Fazenda, Dário Durigan, afirmou em entrevista ontem à noite que o rombo financeiro bilionário do Banco de Brasília é um problema do governo do Distrito Federal e não do governo federal. A instituição financeira está em crise em função da tentativa de compra do Banco Master de Daniel Vorcaro. A governadora aqui do Distrito Federal, Celina Leão, tenta obter uma garantia do Tesouro Nacional, dinheiro público, para um empréstimo ao Banco de Brasília por um consórcio de bancos. Em entrevista ao programa Roda Viva da TV Cultura ontem à noite, Durigan avisou que a União só vai socorrer o BRB se houver um risco sistêmico aqui no sistema financeiro nacional. Portanto, Dário Durigan descarta a possibilidade de usar dinheiro do Tesouro para salvar o BRB.
4: O problema do BRB é um problema do GDF. Eu não estou dizendo que a União em algum momento não pode entrar, mas é um problema do GDF. A gente não pode esquecer disso. O BRB fez algumas operações que estão nos jornais, que são operações que não quebraram o banco. Então, assim, não é o governo federal. Não, assim, a responsabilidade é do GDF, gente. Nós não podemos botar isso em questão. Se não tiver risco sistêmico, se for uma questão um banco que está com dificuldade, existem os mecanismos.

0: mecanismos para lidar com isso. E aí não tem que se falar em intervenção especial, ajuda do Tesouro, não tem que se falar nisso.
1: Dário Duringa reforçou que não pode pegar dinheiro público para cobrir um rombo que foi feito em um caso para dizer, no mínimo, que é mal explicado. Ele disse ainda que o debate não pode ser empurrado, como tem sido feito pelo GDF com o governo federal, porque é um problema do GDF. O BRB está sem divulgar o seu balanço ainda de 2025. Documentos internos do Banco Master ainda, Cássia, mostram que o dono da instituição, Daniel Vorcaro, tentou encobrir um rombo de 777 milhões de reais às vésperas da liquidação do Master. Segundo o jornal O Globo, o banqueiro e os familiares realizaram uma operação financeira em meio ao avanço das apurações da Polícia Federal. E o valor repassado foi repassado a uma teia de firmas e fundos ligadas à família do banqueiro. A suspeita das autoridades é que os recursos foram repassados pelo Master para uso particular por meio da compra de mansões e também de jatinhos. O negócio tinha como objetivo justamente dificultar o rastreio e ocultar patrimônio da família Vorcaro. Cássia.
2: Muito obrigada, Felipe Igreja.
3: Sobre o BRB, nós ainda hoje vamos conversar com a Malu Gaspar. Ela informa que houve uma reunião secreta realizada agora no feriado de 1º de maio com diretores e técnicos do Banco Central pressionando dirigentes do BRB por uma alternativa rápida à crise de liquidez. Ela vai trazer mais detalhes aí das informações que apurou. 7h39.
2: O Palácio do Planalto e a Casa Branca marcaram para esta quinta-feira um encontro entre os presidentes Lula e Donald Trump. A reunião deve abordar temas como comércio, guerra e terras raras.
4: Os presidentes Lula e Donald Trump deverão se encontrar na próxima quinta-feira na Casa Branca para uma reunião bilateral. Apesar das tratativas estarem avançadas, o Palácio do Planalto está tratando o tema com cuidado e só vai oficializar a agenda quando houver 100% de certeza por parte de Washington. Os temas a serem discutidos entre os dois chefes de Estado contemplam o comércio bilateral e os minerais críticos. O presidente Lula também deverá sugerir a Trump a proposta de fortalecer a cooperação entre os dois países no combate ao crime organizado, com foco em lavagem de dinheiro, tráfico de armas e intercâmbio de dados financeiros. Lula vem criticando Donald Trump por conta da guerra no Irã, porém ele não deverá abordar o assunto. Se questionado, vai responder. Ainda no tema comercial, apesar do fim do tarifaço, alguns produtos importantes da pauta de exportações brasileiras seguem sobretaxados, caso do aço e do alumínio. O vice-presidente Geraldo Alckmin afirmou que Lula é o presidente do diálogo, disse torcer para que a boa química entre os dois se fortaleça e classificou o encontro como uma oportunidade para ampliar parcerias.
5: É um ganha-ganha. Nós temos aqui mais de 3 mil, quase 4 mil empresas americanas no Brasil. Acho que estamos vivendo um outro momento, passando o tarifaço, e agora é fortalecer essa parceria, derrubar também barreiras não tarifárias. Tem espaço na questão das big techs, terras raras, minerais estratégicos. Vai ter aqui o Redata, um programa para atrair data center. Tem muita oportunidade de investimentos recíprocos.
4: O encontro ocorre no momento em que o governo teve duas derrotas importantes no Congresso. A rejeição de Jorge Messias para a vaga no Supremo e a derrubada do veto ao PL da dosimetria. Se houver sucesso nessa reunião com Trump, o presidente Lula pode demonstrar força de sua política externa e reafirmar o governo. Com a colaboração de Bruna Barbosa, de Brasília, Samantha Klein.
2: Agora são 7h42.
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Flamengo, o imparável imperador, aos 7, marca o primeiro gol do Flamengo. Clássico. Boa, boa, boa, Pedro!

0: Pedro, um gol pro Ancelotti ver.
1: O Brasileirão ganhou um novo artilheiro e ele pode ter impacto direto na seleção brasileira. No empate por 2-2 entre o Flamengo e Vasco, Pedro foi o autor de um golaço e chegou a 8 bolas nas redes em 14 rodadas, igualando Kevin Viveiros, do Atlético Paranaense, no topo da artilharia. Mas, mais do que números, foi a forma que conseguiu chamar a atenção. Um lance de pura técnica, domínio, giro e finalização de canhota sem deixar a bola cair, praticamente sem chance de defesa. Um verdadeiro cartão de visitas e com plateia especial. O técnico Carlo Ancelotti acompanhou tudo de perto no Maracanã, de olho em opções para a Copa do Mundo. Pedro ainda busca seu espaço nesse ciclo. Chegou a aparecer em pré-listas, mas lesões e a queda de rendimento o afastaram das convocações. Agora, um novo momento. Sob o comando de Léo Jardim, recuperou a confiança e voltou a ser decisivo. São 8 gols e uma assistência nos últimos 9 jogos. Faltando poucos dias para a convocação final, o atacante corre contra o tempo, ainda atrás na disputa por posição. Ele tenta convencer Ancelotti de que pode ser uma alternativa diferente. Um camisa 9 mais técnico, capaz de decidir jogos grandes. E atuações como a do clássico mostram que ele ainda está muito vivo na briga por uma vaga na próxima Copa do Mundo. De São Paulo, Bruno Faria.

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3: 7h45.
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5: Volta com você, falando agora da zona norte do Recife. Tem trânsito intenso na Avenida Parnamirim, seguindo para Rui Barbosa, até as imediações do cruzamento com a Rua

0: com Alberto Paiva até as imediações do Parque da Tamarineira. E na Avenida Norte, a movimentação é intensa do bairro da Tamarineira até as imediações da Marquês do Paraná, no bairro do Espinheiro. 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
5: No Momento da Administração de hoje, vamos falar sobre um tema que está transformando a forma como vivemos nas cidades. As cidades inteligentes ou Smart Cities. Esse conceito une tecnologia, inovação e principalmente boa gestão para tornar os centros urbanos mais eficientes, sustentáveis e humanos. Mas para que essa transformação aconteça de verdade, é fundamental a atuação estratégica do profissional de administração. Quem fala mais sobre esse assunto é o diretor administrativo e financeiro do CRAPE, o administrador Emerson Mendonça.
6: Olá, ouvintes da CBN. Quando falamos em cidades inteligentes, muita gente pensa apenas em tecnologia. Mas o grande diferencial está na gestão. Não basta ter sistemas modernos se não houver planejamento, organização e tomada de decisão eficiente. O administrador tem um papel fundamental nesse processo, pois é ele quem ajuda a integrar recursos, pessoas e tecnologias para melhorar serviços públicos como mobilidade, saúde, educação e segurança. Além disso, as Smart Cities exigem uma visão estratégica voltada para a sustentabilidade e para a qualidade de vida da população. Isso significa planejar o presente, pensando no futuro, utilizando dados e indicadores para tomar decisões mais assertivas. O CRA Pernambuco reforça que o profissional de administração é essencial para construir cidades mais inteligentes, inovadoras e inclusivas. E para atuar com responsabilidade e legitimidade, o registro no Conselho é indispensável.
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1: A Fundação Joaquim Nabuco, a Fundage, está recebendo doações para ajudar famílias afetadas pelas fortes chuvas que atingiram o Recife durante o feriado do Dia do Trabalhador, em 1º de maio. A ação segue até quarta-feira, dia 6, e busca atender pessoas que ficaram desabrigadas ou desalojadas em decorrência de alagamentos e deslizamentos, muitas delas atualmente em abrigos públicos ou casas de familiares. Os pontos de coleta funcionam das 8 horas da manhã às 5 horas da tarde, nos três campi da instituição na capital pernambucana. No Derby, no campus Ulisses Pernambucano, na rua Henrique Dias, 609. Em Casa Forte, no campus Gilberto Freire, na avenida 17 de agosto, 2187. E em Apipucos, no campus Anísio Teixeira, na avenida Dois Irmãos, 92. Entre os itens mais necessários estão água mineral lacrada, devido à urgência de acesso à água potável nos abrigos, e alimentos não perecíveis, com longa durabilidade. A recomendação é doar produtos como arroz, feijão, macarrão, leite em pó, óleo, café, enlatados e biscoitos, desde que estejam devidamente embalados e próprios para armazenamento prolongado.
2: A Agência Pernambucana de Águas e Clima, APAC, renovou o alerta de estágio de atenção para Pernambuco. A previsão é de chuvas com intensidade moderada e forte ao longo desta terça-feira, com maior atenção para as regiões das zonas da Mata Sul e Norte, região metropolitana do Recife e Fernando de Noronha. Segundo o monitoramento da agência, nas últimas 24 horas, o Cabo de Santo Agostinho foi a cidade com maior acumulado de chuva no estado, com 90,12 milímetros registrados, seguido de São Lourenço da Mata, com 85,68 milímetros, e o Recife, com 81,78 milímetros.

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0: Daqui a pouquinho nós vamos conversar com o Marcelo D'Agosto aqui no Jornal da CBN antes, trazendo informações, reportagem. Vou começar pela Ana Paula Jaume, que está no Rio de Janeiro. Ana Paula, bom dia.
1: Do Avante foi...
0: Ana Paula, vamos lá, começa agora de novo.
1: Oi, Milton. Deputado estadual Tiago Rangel do Avante foi preso durante a quarta fase da Operação Unha e Carne da Polícia Federal. Essa ação investiga um esquema de fraudes na compra de materiais e contratação de serviços, incluindo obras em escolas da rede estadual ligadas à Secretaria de Educação aqui do Rio. Ao todo, os agentes cumprem 7 mandados de prisão preventiva e 23 de busca e apreensão em cidades como Rio, Campos dos Goytacazes, Miracema e Bom Jesus do Itabapoana. As ordens foram expedidas pelo STF. Essas investigações são um desdobramento de fases anteriores da operação. Em dezembro, na primeira etapa, o então deputado estadual Rodrigo Bacelar foi preso numa apuração sobre vazamento de informações sigilosas para o Comando Vermelho. Segundo a Polícia Federal, contratos eram direcionados para empresas previamente escolhidas e ligadas a uma organização criminosa. Depois do pagamento com

0: recursos públicos, os envolvidos faziam saques e também transferências para outras empresas desse grupo no esquema de lavagem de dinheiro, inclusive com a mistura de valores em contas de uma rede de postos de combustíveis. Os investigados podem responder por organização criminosa, peculato, fraude à licitação e lavagem de dinheiro. Milton.
1: Muito obrigado. Essa foi a Ana Paula Jalma. Eu fiquei pensando aqui por que seria operação unha e carne, né? Mas depois de ouvir as informações que a Ana Paula Jalma nos trouxe aí, claro, faz uma alusão a essa suposta relação inseparável e ilícita entre agentes públicos investigados e facção criminosa. São unha e carne, uma expressão que se costuma usar aí, pessoas que são muito próximas assim, uhum. Né? 7:57.
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0: Bom dia, Marcelo D'Agosto.
1: Bom dia, Milton. Bom dia, Cássia. Bom dia, ouvintes.
2: Bom dia, Marcelo.
0: O João tem um filho de 50 anos e ele faz aqui a seguinte questão. Pensando na aposentadoria, o que você considera mais adequado para o meu filho que tem 50 anos? Aplicar no Tesouro IPCA 2050 ou em previdência privada? Ele complementa, vejo vantagem no Tesouro Direto por ter pequena taxa de custódia e segurança. Mas é assim mesmo?
1: Olha, João, são dois aspectos para pensar. As características de cada investimento e o objetivo geral da aplicação. O Tesouro IPCA é mais garantido do que a Previdência, porque você sabe exatamente quanto vai receber. Já a Previdência Privada depende do rendimento do plano. O problema do Tesouro IPCA 2050 é que o seu filho vai receber de volta o que aplicou só quando ele tiver 74 anos, daqui a 24 anos, quando o título vence. Pode resgatar antes, mas aí vai ter incerteza da marcação ao mercado, porque o valor do Tesouro IPCA oscila muito de acordo com o que acontece com a taxa de juros. Dependendo do patrimônio do seu filho, a alternativa seria o Tesouro IPCA com juros semestrais ou o Tesouro Renda Mais, porque aí ele vai recebendo uma renda periódica. No caso do Tesouro IPCA com juros semestrais, ele recebe os juros a cada 6 meses a partir de agora. Se não precisar usar, ele pode ir guardando. E depois recebe o valor que investiu de volta corrigido pela inflação, lá no vencimento do título, em 2050. No Renda Mais, ele recebe a partir de uma determinada data, todo mês, os juros mais a parte do principal por 20 anos. Depois a aplicação acaba. O fundo de previdência privada tem a vantagem de adiar o pagamento do imposto de renda. Tem também mais flexibilidade para fazer os resgates quando quiser, considerando só um intervalo mínimo de 60 dias entre cada resgate. Mas a rentabilidade vai depender da gestão da carteira do fundo, considerando os custos administrativos, como você mencionou. Então, em resumo, antes de escolher o produto financeiro, se o Tesouro IPCA ou o fundo de previdência, é importante pensar o que é mais adequado para o objetivo específico do seu filho, porque os dois têm pontos positivos e negativos.
0: Muito obrigado, Marcelo, e muito obrigado ao João, que mandou uma mensagem para cbndinheiro@cbn.com.br. Até mais.
1: Até mais, um abraço.
2: 8 horas.
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Terça-feira, 5 de maio de 2026. Um avião dos Estados Unidos perdeu o sinal de GPS no meio do Estreito de Hormuz, próximo ao Catar. A plataforma de monitoramento Flight Radar mostrou a aeronave dando volta sob o próprio eixo várias vezes e informou que um sinal de emergência geral foi transmitido. Ainda não há informações sobre o que aconteceu com o avião. As imprensas americana e iraniana relataram interferência e falsificação do sinal de GPS em Hormuz. O ministro da Fazenda, Dario Durigan, afirmou que o rombo financeiro bilionário do BRB, provocado por operações fraudulentas com o Banco Master, é um problema do governo do Distrito Federal e não do governo federal. Ele disse que não é papel.

0: do Tesouro Nacional usar recursos públicos para salvar bancos. A declaração foi dada em entrevista ao programa Roda Viva da TV Cultura. A manifestação aconteceu no mesmo momento em que a governadora do Distrito Federal, Celina Leão, tenta conseguir uma garantia do Tesouro Nacional para um empréstimo de mais de 6 bilhões de reais pedido ao Fundo Garantidor de Crédito para auxiliar o BRB. O Brasil gasta com reconstrução mais que o dobro dos valores destinados à prevenção de desastres. A informação está em um estudo feito pelo jornal Globo, com dados do Tribunal de Contas da União. A análise mostra que entre 2012 e 2026, mais de 24 bilhões de reais foram gastos em ações de resposta e recuperação e cerca de 9 bilhões e meio em prevenção. Na avaliação da corte, o predomínio desse tipo de gasto demonstra uma estratégia reativa de gestão, considerada ineficaz para reduzir os impactos dos desastres. O meia-atacante Lucas Moura, do São Paulo, vai receber alta hoje. Ele passou por uma cirurgia após romper o tendão de Aquiles da perna direita no jogo contra o Bahia no último domingo. Lucas só deve voltar aos gramados em 2027. No horário de Brasília, 8:02.
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2: A Agência Pernambucana de Águas e Clima, APAC, informou que o rio Capibaribe, em São Lourenço da Mata, e os rios Duas Unas e Jaboatão, em Jaboatão dos Guararapes, atingiram a cota de alerta. Segundo a APAC, as cidades do Recife, São Lourenço da Mata e Camaragibe, além de Jaboatão, devem permanecer em atenção com a possibilidade de inundação. Em caso de emergência, a população pode acionar a Defesa Civil do Estado pelo 199.
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0: 8:03.
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4: Muito bom dia a você que escolheu ficar mais bem informado ouvindo o Jornal da CBN na manhã desta terça-feira, 5 de maio de 2026. Nós vamos até a sede da Rádio França Internacional. Maria Paula Carvalho atualiza as informações para nós sobre a tensão no Estreito de Hormuz. Maria Paula, bom dia.
5: Bom dia, Milton, Cássio e todos os ouvintes. A tensão que só aumenta, hein? Através do seu parlamento, o Irã advertiu hoje os Estados Unidos sobre risco de impasse militar no Estreito de Hormuz e disse que o confronto ainda nem começou pelo controle dessa rota estratégica por onde passa cerca de um quinto do petróleo consumido no mundo. O recrudescimento da crise que ameaça agora o cessar-fogo, que estava em vigor desde o dia 8 de abril, ocorre depois de o presidente dos Estados Unidos, Donald Trump, ter anunciado uma operação militar justamente para restabelecer a circulação de navios nessa região, onde aproximadamente 20 mil marinheiros continuam detidos. Agora, apesar da escalada no discurso, o Irã afirmou que uma saída diplomática ainda é possível. Desde o início da guerra, em 28 de fevereiro, Teherã controla o Estreito de Hormuz. Ontem, Donald Trump disse numa entrevista à Fox News que os iranianos seriam varridos da terra caso atacassem navios americanos na região. Os apelos por uma desescalada no Golfo Pérsico se intensificaram também depois da troca de ameaças entre os dois países, mas principalmente dos ataques com mísseis iranianos contra os Emirados Árabes Unidos, os primeiros contra um estado do Golfo em quase um mês de trégua. Hoje, a Índia condenou o ataque de ontem com drones ao campo petrolífero de Fujairah, nos Emirados Árabes Unidos, que deixou 3 cidadãos indianos feridos. Teherã respondeu que não tinha nenhum plano de atacar aquele campo petrolífero e responsabilizou os Estados Unidos pela crise. Nova Delhi é o terceiro maior comprador

0: de petróleo do mundo. E voltou a pedir, então, a reabertura do Estreito de Hormuz. A mesma coisa fez a Coreia do Sul, que anunciou que irá revisar cuidadosamente a sua posição sobre uma eventual participação em operações lideradas pelos Estados Unidos lá no Estreito de Hormuz, depois da explosão que atingiu um navio cargueiro fretado por uma empresa sul-coreana. Não teve vítimas, mas o incidente reforça aí a preocupação de Seul, que também é dependente das importações de petróleo do Oriente Médio. Voltamos com vocês.
1: Muito obrigado. Essa foi a Maria Paula Carvalho, da Rádio França Internacional, agora que são 8:06.
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0: dia para você, Malu Gaspar.
1: Bom dia, Milton. Bom dia, Cássia. Bom dia para todo mundo que está ouvindo a gente aqui na CBN.
2: Bom dia, Malu.
0: Você falou, Malu, na sua coluna sobre uma reunião que aconteceu em pleno feriado de 1º de maio. Banco Central, BRB, o pessoal pressionando o BRB para uma solução rápida.
1: Exatamente, Milton. Rápida não é bem a palavra, né? Porque esse BRB está numa novela, mas enfim, rápida a partir de agora, porque é o seguinte, foi uma reunião secreta, assim, não está registrada na agenda nem dos diretores, nem dos técnicos do Banco Central, também não foi registrada na agenda do BRB e foi marcada no feriado muito numa possibilidade de ser realizada alguma medida extraordinária, né? Quando você vai liquidar um banco ou fazer uma intervenção, em geral você aproveita o feriado para aprovar, para preparar essa medida. Então, havia muito esse clima de, olha, vamos ver aqui o que está acontecendo, porque qualquer coisa nós vamos entrar e intervir no banco. Mas acabou não acontecendo. Vou contar para você como é que foi. Os dois diretores do banco dois diretores do banco se reuniram com dirigentes do BRB para cobrar o andamento do plano do banco para sair do buraco. Qual é a situação do BRB hoje? Eles estão sem publicar balanço desde o final de março, porque o balanço tem um rombo que ninguém sabe exatamente o tamanho, mas aparentemente é de algo próximo de 9 bilhões de reais que eles precisam cobrir para continuar funcionando, para ter um mínimo de sustentabilidade ali, e eles têm um problema também de liquidez. Eles têm todo dia que correr para pagar seus compromissos diários de títulos e papéis, todos os compromissos que o banco tem, e para isso eles estão vendendo carteiras de crédito, todos os ativos que é possível de se vender rapidamente. Como eu já falei há um tempo atrás, esses ativos estão acabando. Então, quer dizer, o tempo do banco para se manter vivo, que ele está vivo por aparelhos, né? Está acabando. E desde o final de março, quando teve essa constatação de que o BRB não entregaria o balanço, eles tiveram uma reunião com o BC e o BC disse, olha, vou te dar um prazo, mas é até o final de maio. Então, chamou atenção no BRB essa reunião, porque em tese eles têm até o final de maio e o BC apressando eles para resolver a situação antes disso. E aí deu-se esse embate. O Banco Central dizendo que estava monitorando, a crise de liquidez está grave, que de fato está, queria saber se eles tinham alguma informação, alguma resposta para dar, se eles tinham avançado em algo. Eles disseram que tinham feito o anúncio dessa venda da carteira de ativos que eles receberam do Banco Master em troca daquelas outras carteiras fraudadas que eles tinham comprado ali no final da confusão para tentar salvar a venda do Master para o BRB. O Master apresentou uns ativos em troca para dizer, olha, tudo bem, vendi carteira fraudada, mas está aqui, compensei, como quem diz, olha, vou salvar, vamos tentar salvar a venda do negócio com essas carteiras fraudadas. Aí eles venderam essa carteira de ativos, vão receber de imediato 4 bilhões, e aí se a gestora que comprou conseguir vender mais alguma coisa, ainda pinga mais algum dinheiro, mas o que tem para hoje é 4 bilhões de reais. Mesmo assim, eles ainda não receberam esse dinheiro. Eles disseram para o Banco Central que o dinheiro entra no caixa até dia 20 de maio. E pediram, cobraram, ó, vocês me deram um prazo até dia 29, esperem.

0: Porém, a vida deles não está nada fácil. Na conversa ficou claro que o Banco Central cogita fatiar ali os ativos e passar para os concorrentes. Há uma discussão sobre privatização do BRB ou privatização de fatias do BRB, por exemplo. Eles têm uma carteira grande de depósitos judiciais, que são aqueles depósitos que as pessoas fazem como garantia de ação. Você ganha uma ação ou discute um valor na justiça, o juiz diz, então você deposita numa conta esse valor e quando decidir a ação a gente diz para onde vai o dinheiro. Então esse dinheiro de 4 estados, Bahia, Tocantins, Distrito Federal, Maranhão, são cerca de 30 bilhões que estão depositados no banco. Se o banco quebra, esse dinheiro se perde, né? Uhum. Porque esse dinheiro foi sendo usado, né? Então é uma preocupação de ter que pagar todo mundo imediatamente. O dinheiro tem que voltar imediatamente para todos os tribunais de justiça que confiaram ao BRB esses depósitos. Você tem ativos de consignado, você tem muita coisa importante dentro do banco, tem programas sociais, então existe um interesse dos concorrentes em pegar esses ativos e existe a preocupação do Banco Central de não causar um abalo muito grande com essa quebra. Só que está tudo parado, né, gente? Porque o BRB precisa para fechar, por exemplo, eles estão tentando um empréstimo com o FGC de 4 bilhões. Os bancos privados e o FGC não querem mais emprestar dinheiro para um banco que ficou todo contaminado com a crise do Maffer. Então, eles querem que a União dê aval. E aí é que está o problema.
1: A gente observa, por exemplo, que a governadora do Distrito Federal está tentando se reunir com o presidente Lula para tratar dessa questão. Não está conseguindo, né, Malu?
0: Então, Cássia, aí é que está pegando. Por quê? Como os bancos querem o aval da União, significa que o Tesouro, o governo federal, teria que garantir os empréstimos. Então, ele vai dizer para os bancos, vocês vão emprestar esses 4 bilhões e meio que eles estão querendo para fechar os 9 que eles precisam completar, pelo menos para botar no balanço. Só que os bancos, por exemplo, a Caixa não quer dar, o Banco do Brasil não quer dar, o Ministério da Fazenda e o Tesouro estão dizendo que não querem dar, o Dario Durigan deu uma entrevista ontem para o Roda Viva dizendo que não vê razão para socorrer o BRB. Então, todo esse caminho já foi percorrido e todos eles dizem o seguinte, não podemos dar porque tem uma ordem do presidente Lula para não socorrer o BRB. E aí, a única forma de quebrar essa resistência, de contornar, de derrubar essa ordem, é a Celina Leão, que é a governadora que ficou no lugar do Ibaneis Rocha, falar com o Lula e convencer o presidente Lula a dar esse aval para que o BRB consiga o empréstimo. Mas ela está há pelo menos 2 meses, desde o final de março, tentando se reunir com o presidente Lula e está tomando negativas variadas, já tentou por vários meios, interlocutores variados, e o presidente Lula está se recusando a recebê-la. Então, a situação caminha para um fim trágico, porque sem o aval da União, agora tem uma possibilidade, o Dario Durigan, que é o ministro da Fazenda atual, deu uma entrevista ontem para o Roda Viva, nessa entrevista ele disse que o fundo, o Distrito Federal tem, que o BRB é problema do Distrito Federal, que o governo não vai resolver, mas que eles têm um fundo de participação, repasses anuais que o governo federal faz para o Distrito Federal, que esse fundo poderia servir como garantia. Isso até agora não entrou na MEI, não entrou na negociação, pode vir a entrar. Se entrar, talvez eles acabem se salvando. Isso vai sacrificar ainda mais as finanças do Distrito Federal. Mas é aquela coisa, né, gente? Quem contaminou o BRB, quem botou o BRB nessa situação, foram o ex-presidente do BRB, que está negociando uma delação agora, e o ex-governador Ibaneis Rocha, que é o antecessor da Celina Leão. Quer dizer, os políticos botaram o banco nessa situação. Eles vão ter que fazer sacrifícios para resolvê-la. Só que o tempo está passando e, como a gente viu, o Banco Central não está disposto a socorrer ou ajudar o BRB mais do que já foi ajudado, né? Porque esse banco já passou dos 45 do segundo tempo, prorrogação, está nos pênaltis.
2: Tá bom, muito obrigado, Malu Gaspar, por essas informações e um bom dia para você.
0: Um abraço, gente. Valeu. Bom trabalho para todo mundo.

0: Obrigada, Malu. Até mais.
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5: 8:17.
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7: De volta com você nessa manhã de terça-feira, falando agora de trânsito intenso na Avenida Cruz Cabugá, do início da via até as mediações do cruzamento com a Avenida Norte. Na Gamenon Magalhães, a situação se repete, desde o bairro de Campo Grande até as imediações do bairro do Paissandu, isso no sentido Zona Sul. Para você que está seguindo de Olinda em direção ao bairro de Boa Viagem nesta manhã de terça-feira, é pegar a Gamenon Magalhães e mais à frente a pista leste da Avenida Domingos Ferreira. 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Ayrton Vasconcelos para a CBN Recife.
8: Por conta das chuvas, a Universidade de Pernambuco, UPE, e as Universidades Rural e Federal de Pernambuco suspenderam as atividades acadêmicas e administrativas no dia de hoje. Na UPE, as atividades estão suspensas nas unidades da região metropolitana e zonas da Mata Sul e Norte. Já na UFPE, as atividades foram suspensas no campus Recife. A Universidade Católica de Pernambuco, a Unicap, informou que as aulas no turno da manhã estão mantidas. No entanto, os estudantes que não conseguirem chegar à universidade terão as faltas abonadas. A Prefeitura de Jaboatão também suspendeu as aulas da rede municipal na manhã de hoje, mas nos turnos da tarde e noite as atividades seguem mantidas. As aulas da rede estadual de ensino também seguem mantidas no dia de hoje.
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11: A diretoria da Agência Nacional de Energia Elétrica, a ANEEL, aprovou o reajuste tarifário anual de 2026 da Neoenergia, com a alta média de 4,25% para os consumidores da distribuidora. Na divisão por grupos de consumidores, aqueles da alta tensão, como grandes indústrias e empresas, perceberão um efeito médio de 7,19%. Em outra frente, por outro lado, os clientes conectados de baixa renda, o consumidor residencial, por exemplo, né, ele vai perceber uma alta média de 3,41%. A Neoenergia, ela atende em média 4 milhões e 200

0: mil unidades consumidoras. O consumo de energia elétrica representa atualmente um faturamento anual na ordem de 8 bilhões e 200 milhões de reais.
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0: Davi Santos.
1: O Santa Cruz está perto de anunciar o seu novo treinador. O nome mais provável é o de Gerson Testoni. Ele comanda atualmente o Maranhão e está em início de trabalho no clube, onde chegou em abril. Inclusive, vem de vitória por 2-1 sobre o Floresta pela Série C. A diretoria Coral busca um perfil experiente na competição, capaz de interromper a sequência negativa antes do duelo contra o Inter de Limeira, fora de casa. Outros nomes também são analisados, entre eles Lisca, conhecido como Lisca Doido, que recentemente conquistou o Campeonato Paraibano pelo Botafogo. Ainda Gerson Guzmão, hoje no Serra Branca da Paraíba, além de Márcio Fernandes, bicampeão da Série C com Vila Nova. Correndo por fora aparecem também Rafael Lacerda e Vinícius Bergantin. Este último com passagem como auxiliar de Tite no Cruzeiro. E o Santa Cruz vive um momento de luto. Morreu o massagista Peninha, símbolo do tricolor por mais de 40 anos. O clube decretou 3 dias de luto oficial e destacou o legado de dedicação do profissional. No Náutico, o foco é o retorno aos aflitos. O Timbu enfrenta o América Mineiro no próximo domingo, com ingressos já à venda. Os preços variam de R$30 a R$180, com acesso por biometria facial. Crianças até 7 anos têm entrada gratuita, mas a partir dos 8, o cadastro é obrigatório. A equipe do Náutico volta aos treinos de olho nesse compromisso importante pela Série B na tarde desta terça-feira. E o esporte finaliza hoje a preparação para encarar o Asa de Arapiraca amanhã na Ilha do Retiro pelas quartas de final da Copa do Nordeste. Agora é força máxima. O Leão, já classificado, poupou jogadores na fase de grupos, mas entra completo em busca da vaga da semifinal na partida de amanhã contra os alagoanos. O confronto é em jogo único. Empate leva para os pênaltis. Quem avançar pega o vencedor de Fortaleza e Sergipe. Do outro lado da chave, ainda tem Vitória contra o Ceará e ABC diante da Juazeirense. Pela Série B, o Sport volta a campo no sábado, quando enfrenta a Ponte Preta no Moisés Lucarelli, em Campinas. O Sport é o terceiro colocado invicto, com 13 pontos. E ontem, o Retrô, jogando pela Série D do Campeonato Brasileiro, foi derrotado pelo Sergipe pelo placar de 3-1. Resultado que levou a Fênix para a lanterna na classificação geral da quarta divisão do Campeonato Brasileiro, no grupo A9. E no final da partida, o Retrô anunciou o desligamento do treinador Jamerson Andrade.
2: Um laudo pericial da Polícia Rodoviária Federal concluiu que o excesso de velocidade foi a causa determinante do acidente com um ônibus que deixou 17 mortos e dezenas de feridos na BR-423, na Serra dos Ventos, em Saloá, no Agreste de Pernambuco, em outubro do ano passado. De acordo com o documento, o veículo trafegava a cerca de 90 km/h em um trecho de descida com curva acentuada, onde a velocidade segura seria de, no mínimo, 60 km/h, condição que tornou impossível manter o controle da direção.
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0: Carlos Alberto Zandenberg fala sobre razões para o alto endividamento dos brasileiros.
1: Muito bom dia, Milton, bom dia, Cássia, muito bom dia, ouvintes do Jornal da CBN. Olha aqui dois comentários sobre o Desenrola 2, né? Bom, primeiro comentário é sobre essa regra que está estabelecida ali, dizendo que quem renegocia as suas dívidas fica com o CPF bloqueado nas bets. Quer dizer, então, não pode mais jogar com aquele CPF. Eu acho que isso aí tem dois problemas aí. Um é pouco eficaz. A pessoa sempre pode arranjar um outro CPF para fazer as suas apostas. E o segundo ponto é que, ao contrário do que muita gente diz, o problema não está nas apostas das bets. Não é pelas apostas das bets que as pessoas estão se endividando. O que está acontecendo é um outro fenômeno, que é o seguinte: é uma espécie, e esse aqui é o meu segundo comentário, é uma espécie de consequência indireta da bancarização. Bancarização é a introdução de mais pessoas ao sistema bancário, ao sistema financeiro. Por exemplo, pessoas que entram no sistema financeiro e podem, por exemplo, usar o PIX, que é uma coisa muito boa. Então, essa bancarização, ela foi muito, muito positiva, muito correta do ponto de vista do funcionamento da economia e do conforto aqui das pessoas que podem usar o sistema financeiro que é mais seguro. E só que aconteceu o seguinte: com a abertura das fintechs, das instituições de pagamento, elas saíram distribuindo cartão e sobretudo cartão de crédito, distribuindo muito cartão de crédito para pessoas que a rigor não podiam ter direito àquele limite de crédito, ou mesmo não podiam ter condições de receber um crédito daqueles. E eu digo isso porque os números mostram o seguinte: qual é o maior problema de endividamento? Onde é que está? Está no cartão de crédito, exatamente no rotativo do cartão de crédito. Quer dizer, a pessoa toma empréstimo via cartão de crédito, né? E aí fica encalacrado, porque os juros do cartão de crédito são disparados os piores, os mais altos do mercado. E aconteceu de as pessoas terem acesso aos cartões de crédito sem, por exemplo, a educação financeira e sem uma condição financeira que fosse, digamos, adequado, que permitisse à pessoa trabalhar com os cartões. O fato é que as pessoas se empolgaram com esses cartões e o resultado é exatamente esse. A maior concentração de atraso e de inadimplência está no rotativo. E as pessoas que estão mais endividadas e mais inadimplentes são pessoas que são de 1 a 3 salários mínimos. E essas pessoas serão atendidas nesse Desenrola 2, que atende com CPF, pessoas até 5 salários mínimos. Agora, a outra crítica, o segundo comentário, é o seguinte: é que o Desenrola 2 não tem mecanismo de algum estímulo para o bom pagador. Você imagina a pessoa que tomou crédito no cartão de crédito e está pagando em dia, regularmente, fazendo sacrifício, pagando em dia. Não tem nenhum estímulo para isso. Poderia ter algum estímulo? Poderia. Por exemplo, um mecanismo que facilitasse a troca de dívida cara para dívida barata. Não tem isso, não tem nenhum prêmio, nenhum incentivo ao bom pagador. E o outro problema é

0: A pessoa que renegocia sua dívida pode tomar outro débito, outra dívida. E não pode, quer dizer, deveria ser assim. Quem tem a dívida renegociada não pode ter uma nova dívida. Em vez de proibir a pessoa de apostar nas bets, seria mais eficiente dizer que a pessoa que renegocia sua dívida não pode tomar dívida nova. Então, são as duas críticas que a gente faz, e sobretudo essa segunda, que é mais importante, que é não ter mecanismo de estímulo ao bom pagador. Porque sem isso, você acaba criando o que os economistas chamam de risco moral. O que é risco moral? É você criar uma condição em que vale a pena você deixar de fazer alguma coisa esperando ser socorrido mais à frente. Ou seja, o pessoal tomar dívida, gastar por conta e ficar esperando o desenrola 3. Esse é um risco também que está presente. Já estamos no desenrola 2 e é um risco que a gente enfrenta sem a existência de estímulo ao bom pagador e sem a existência de limites, de restrições à tomada de crédito. É isso aí, obrigado, ouvintes, até mais.
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Terça-feira, 5 de maio de 2026. O governo federal prepara um novo modelo de seguro rural com apoio do Tesouro Nacional para a proteção de lavouras. A revisão estará pronta até o anúncio do Plano Safra 2026-2027 em junho, segundo o secretário de Política Agrícola do Ministério da Agricultura, Guilherme Campos. A adoção do novo modelo depende da aprovação do projeto que aperfeiçoa os marcos legais do seguro rural e da ampliação do programa de subvenção econômica ao seguro rural de 4 bilhões para 5 bilhões de reais por ano. O deputado estadual do Rio de Janeiro, Thiago Rangel, do Avante, foi preso durante uma operação da Polícia Federal que apura um esquema de fraudes na compra de materiais e contratação de serviços. A investigação aponta que contratos eram direcionados para empresas previamente escolhidas e ligadas a uma organização criminosa. Ao todo, os agentes cumprem 7 mandados de prisão e 23 de busca e apreensão na capital e em outras cidades fluminenses. A Força Aérea Brasileira retoma hoje a perícia no local do acidente em que um avião caiu e atingiu um prédio residencial em Belo Horizonte. O piloto e 2 passageiros morreram. Outras 2 pessoas continuam internadas. No edifício, ninguém foi atingido. Todos os moradores foram retirados pelo Corpo de Bombeiros logo após a batida. O prédio está interditado preventivamente e vai passar por uma nova vistoria da Defesa Civil. O presidente americano Donald Trump voltou a criticar o Papa Leão XIV e disse que o pontífice tem colocado muitos católicos em perigo. A declaração foi dada em entrevista a um programa de televisão americano e é mais um episódio da tensão entre Trump e Leão XIV, que aumentou após declarações do líder da Igreja Católica sobre a guerra entre Estados Unidos e Irã. O Papa terá uma reunião com o secretário de Estado americano Marco Rubio na próxima quinta-feira. No horário de Brasília, 8h35.

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0: É do Desenrola 2.0 que nós vamos conversar agora. Temos a oportunidade de entrevistar o secretário Regis Dudena, secretário de Reformas Econômicas do Ministério da Fazenda, a quem eu agradeço pela gentileza de ter aceitado o nosso convite. Um bom dia para o senhor.
1: Muito bom dia, Milton. Bom dia, Cássia. Bom dia aos nossos ouvintes da Rádio CBN.
2: Bom dia, secretário.
0: Secretário, a pessoa recebe mais ou menos uns R$8.000, ou seja, está dentro da faixa de renda atendida pelo Desenrola. Tem dívida no cartão de crédito, no cheque especial, não pagou a prestação daquele cartão de loja onde costuma consumir. Consideradas as regras do programa, essa pessoa tem de procurar quem para renegociar a dívida? A administradora do cartão, o gerente do banco, a loja ou até a Serasa, que já mandou até uma cartinha para ele?
1: Milton, o devedor, neste momento, ele vai ter que buscar a instituição que lhe deu crédito, ou seja, o banco que deu crédito, ainda que pela emissão de um cartão de crédito, ou aquela financeira que deu o cartão de crédito, ou as outras modalidades de crédito que você mencionou, é esse estabelecimento que deve ser procurado pelo devedor. Então, ele vai ao seu banco, vai à sua financeira e diz: quero fazer a renegociação no Desenrola, no novo Desenrola lançado pelo governo federal.
2: Secretário, e no caso do financiamento estudantil? Estou perguntando isso porque nós recebemos aqui a dúvida do nosso ouvinte, Benedito Oliveira, de Salto de Pirapora, aqui em São Paulo. E ele quer saber como ele pode negociar a dívida com o FIES, por onde ele deve começar.
1: Aqui, a melhor forma dele procurar informações sobre o FIES é no Ministério da Educação. O Ministério da Educação é responsável por esse programa de financiamento, é o Ministério da Educação que ele deve procurar para saber, para se informar exatamente qual é o passo a passo para que ele possa, a depender do período de atraso que ele está nas suas parcelas, quais são as possibilidades que ele tem. E aqui também há uma especial atenção para aqueles estudantes que estão no CadÚnico único, no cadastro de pessoas que precisam de uma especial atenção do Estado. Então, por isso, ele recebe aqui descontos melhores e um cuidado maior. Então, estudante, procure o Ministério da Educação para saber sobre o FIES.
0: Deixa eu pensar ainda naquele primeiro personagem que eu trouxe aqui para essa nossa conversa. Vamos lá, a dívida dele em tudo isso é mais ou menos uns R$25.000. Pelo que eu entendi, o programa só renegocia uma parte dessa dívida?
1: Não, funciona assim, Milton. Essas dívidas, quando o devedor vai na instituição financeira, a instituição financeira agrupa essas dívidas, desde que seja dessas modalidades. Ele vai ter um total dessa dívida computado. Levando em consideração, se nós estamos falando de cartão de crédito no rotativo ou no cheque especial, tem uma faixa de descontos. Se estivermos falando de crédito pessoal ou no cartão de crédito parcelado, uma outra faixa de desconto, e ela é proporcional ao tempo de atraso, ou seja, entre 91 dias e 2 anos, quanto mais velha essa dívida, maior o desconto. Então, tomando como exemplo, um cartão de crédito no rotativo que está há 2 anos atrasado, ele vai ter 90% de desconto. Aquela dívida mais recente, uma dívida, por exemplo, no crédito pessoal de 91 dias, ele vai ter 30% de desconto. A instituição financeira agrupa essas dívidas, aplica os respectivos descontos, ele consolida isso numa nova dívida bem menor, com todos esses descontos, e para que ele possa quitar essa dívida, ele pode, primeiro, se ele tiver recursos do FGTS disponíveis, até R$1.000 ou até 20% da sua conta suficiente para quitar, ele já pode quitar e ele sai da instituição sem nenhuma nova dívida. Caso ele não tenha suficiente, ele pode ou amortizar, ou seja, pagar uma parte dessa dívida nova, importante, já com descontos, e aí o restante ele vai parcelar. Essa nova dívida que ele vai criar, qual é a grande vantagem? Ele tem um fundo garantidor que lhe dá taxas melhores e condições melhores. Como foi bem aqui colocado anteriormente, nós podemos falar de cartão de crédito que chegam aí a 15% de taxa ao mês. Aqui, nós estamos falando de uma taxa de 1,99% ao mês. Então, ele vai parcelar essa nova dívida em até 4 anos com uma taxa de 1,99% por mês. Ou seja, ele pode ou quitar ou ele pode parcelar essa nova dívida.

0: numa dívida mais barata, em melhores condições para pagar.
1: Como que ele faz para acionar ou usar o dinheiro lá do FGTS?
0: O que que ele precisa fazer? Uma vez que ele tem essa dívida, ele precisa ir no aplicativo do FGTS, ele disponibiliza a possibilidade de utilização desses recursos, caso ele tenha, aí ele procura a instituição financeira e nessa renegociação, no âmbito do novo desenrola, a instituição financeira vai conseguir ver essa liberação que ele realizou no aplicativo do FGTS, usando os limites e os cuidados impostos pela lei, ela vai poder resgatar esse recurso, garantindo que ele vai ser usado necessariamente ou para quitar a dívida ou para amortizar, ou seja, pagar uma parte dessa dívida antes do novo parcelamento.
2: Secretário, com o Desenrola 2, a gente tem mudança no consignado do servidor?
0: Isso. Aqui o que nós notamos? Havia sido criado, tanto para o consignado do servidor, quanto para o consignado do INSS, para aposentados e pensionistas, havia sido criado modalidades de cartões. Ou seja, a pessoa tinha um limite consignado de até 45% e um percentual desse limite ela só poderia usar ou num cartão consignado ou num cartão de benefícios. O que que nós começamos a ver? Esse limite que era bloqueado para cartão, normalmente a pessoa acabava usando com taxas piores e mais cara do que se ela usasse no consignado normal, digamos assim, na outra parte. Aqui nós estamos fazendo algumas medidas em relação a isso. A primeira delas é garantindo que esse cartão não seja com limite exclusivo. Nós estamos jogando então essa dívida mais cara para uma possibilidade dela ser uma dívida mais barata. Além disso, há um diagnóstico de que 45% da consignação, ou seja, você bloquear 45% do seu salário numa dívida, é muito. Então, nós reduzimos já de imediato para 40% o limite deste consignado. E uma terceira medida. Com o tempo, a nossa ideia é que esse consignado se restrinja a 30% do valor do salário daquela pessoa. Então, aqui com muito cuidado, também fazendo de uma forma paulatina, nós estamos fazendo uma escadinha, diminuindo esse valor ano a ano, e daqui 10 anos, aí tanto no consignado do INSS quanto no do servidor público, o consignado vai atingir um limite de 30%. Ou seja, nós estamos reduzindo esse limite e estamos tirando esses cartões de crédito, esses cartões consignados, que nos pareceram um crédito nocivo, jogando ele para dentro do consignado, que é um crédito mais barato, um crédito de melhor fruição para as pessoas.
1: E aí a Sandra traz aqui a seguinte pergunta: essa renegociação serve para pagar a dívida com o MEI?
0: Essa renegociação é importante a gente separar aqui algumas questões. A primeira delas, nós estamos falando aqui de dívidas financeiras, famosas dívidas bancárias. Aqui não é só bancária, porque pode ser também uma financeira, não necessariamente um banco. Mas enfim, é uma relação de crédito com uma instituição que dá crédito. Então, é o devedor que paga essa relação com uma instituição financeira. O desenrola, ele tem categorias. Uma categoria primeira é o desenrola família. No desenrola família, nós estamos falando de dívidas pessoa física, ou seja, a pessoa com seu CPF foi à instituição financeira e tomou crédito em nome próprio, em CPF próprio. Mas nós temos também outros dois programas, que são o Desenrola Empresa ou Desenrola Empreendedores. Para essas outras, aí sim, nós temos programas específicos que agora ficaram com melhores condições, com maior prazo de carência e maior limites. E para essa outra categoria, os empreendedores poderão acessar também esse novo crédito. Então é importante separar o que que é o Desenrola Família para pessoa física, que é essa renegociação nessas condições apresentadas, de melhorias de crédito que foram feitas para pessoas jurídicas no âmbito do desenrola.
2: Me chamou a atenção aqui nas reportagens que eu estava lendo a respeito do desenrola, secretário, uma medida que deve ser adotada pelos bancos, né, a partir do recebimento desses recursos que estavam em atrasos, que é o seguinte: as instituições financeiras deverão destinar parte dos recursos para a educação financeira. Como que isso deve acontecer na prática?
0: Aqui, e até um pouco em resposta ao comentário do Sedenberg de mais cedo, nós temos uma preocupação.

preocupação muito grande de fazer com que esse programa não seja uma mera negociação. Esse programa, ele visa também educar as pessoas para elas entenderem o que é crédito, entenderem o acesso ao crédito, entenderem que crédito é algo benéfico. Então, em toda sociedade madura, economicamente estável, o crédito é algo positivo.

0: pessoas. O que que não pode? As pessoas tomarem um crédito que não caiba na sua capacidade de pagamento. E aqui há responsabilidade dos dois lados. É importante a pessoa, o próprio tomador de crédito, entender que é um crédito, ele vai precisar pagar e ele precisa fazer as contas para saber se isso vai caber, se a parcela vai caber na sua renda, mas também há uma responsabilidade do outro lado, de quem dá o crédito. E aqui é importante dizer que recentemente no Conselho Monetário Nacional houve a regulamentação de uma lei, que é a Lei de Direito do Consumidor Financeiro, que trata do tema da portabilidade, ou seja, a possibilidade de você levar crédito de um lugar para outro, e lá diz muito claramente que é também responsabilidade da instituição financeira cuidar no momento de dar esse crédito, porque essa história de instituição que dá créditos com taxas altas, contando que a maioria não vai pagar, mas ele cobra dos demais, isso também precisa ser contido. E especificamente em relação à medida, esse recurso de 1% vai ser destinado ao Estado e ele vai aqui se socorrendo inclusive da ajuda dos órgãos de defesa do consumidor, do Sistema Nacional do Consumidor, criar mecanismos de educação financeira, cursos, formas de acessar a população para que ela entenda, a educação financeira, isso que eu disse sobre endividamento responsável dentro da sua capacidade de pagamento, e dois, que ela se prepare, inclusive, para um ambiente de assédio, um ambiente de tentativas de fraude, que também podem acontecer nessa ampla financiarização. Então, a ideia é usar esse recurso para chegar nas pessoas, para que as pessoas estejam mais preparadas com a educação financeira e para se prevenir de fraudes.
1: Aliás, essa sua última frase aí me dá o gancho para fechar essa nossa conversa com esse alerta. Se alguém telefonar, mandar recado no celular dizendo que ajuda a renegociar a dívida, é só pagar uma taxa e entregar os dados, pode ter certeza, é golpe. O caminho não é esse, vá você procurar o gerente, a administradora, onde tem a sua dívida, que é muito melhor para você fazer essa renegociação sem cair também num golpe num momento como esse. É tudo que a gente não precisa, né?
0: Exatamente, não dê papo para golpista. Se você for acionado e não tiver certeza que é a sua instituição financeira, desligue a ligação, não siga com a conversa no WhatsApp, procure você ativamente a instituição financeira e, se tiver dúvida, inclusive na negociação, se socorra de órgãos de defesa do consumidor. Nós estamos criando uma ferramenta que estará disponível no site do Ministério da Fazenda, em que a população poderá inclusive simular para ver se as condições que foram dadas pela instituição financeira estão compatíveis com aquelas do programa. Então, você, tomador de crédito, tome esse cuidado, saiba que esse é um programa que o governo está disponibilizando para melhorar o seu crédito e você precisa também se atentar para não cair em fraude e não cair em eventuais instituições que vão se utilizar do programa para explorar você.
1: Regis Dudena, muito obrigado pela sua gentileza e pelas suas informações aqui no Jornal da CBN. Um bom dia.
0: Eu que agradeço, um bom dia a todas e todas e até uma próxima.
2: Bom dia.
1: Secretário de Reformas Econômicas do Ministério da Fazenda, Regis Dudena, conversou com você agora que são 8:50.
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4: De volta com você nessa manhã de terça-feira, falando ainda dos reflexos da chuva.

0: que atingiu o Recife durante toda a madrugada e no comecinho da manhã de hoje. A Avenida Recife tem trânsito intenso desde o bairro de Areias até as imediações do bairro do Ipicep. Parte dessa lentidão é reflexo ainda de acúmulo de água na via nas imediações da entrada para o bairro do Ibura, ali no cruzamento com a Avenida do Helder Câmara, tanto no sentido Boa Viagem quanto no sentido Cidade Universitária. Se puder, evite o trecho. 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
4: Olá, amigos da CBN, uma boa terça-feira para todos. Na coluna Saúde e Longevidade desta semana, converso com Priscila Valentim, vice-presidente de operações da Med Senior, especialista em desenvolvimento de negócios, tá? Priscila, você ajudou a criar e colocar de pé o programa Bem Envelhecer na Med Senior, ressignificando velhice como problema por longevidade como projeto. Nesse contexto, você defende 4 pilares que são reposicionamento narrativo ou semântico, uma inclusão digital, mas também a multicanalidade, que eu acho super importante, inovação e serviços e, especialmente, talvez o mais complexo, o senso de pertencimento. Gostaria que você explicasse resumidamente, se você quiser, esses aspectos, mas como é que está estruturado isso na prática, especialmente essa questão do senso de pertencimento, justamente por ser o único que depende fundamentalmente da experiência do beneficiário. Obrigado por estar conosco aqui hoje.
5: Obrigada a vocês, bom dia a todos, boa terça-feira. Obrigada, Cláudio, por mais um dia. É sempre muito bom falar do Bem Envelhecer. É um core nosso, é a nossa mágica na Med Senior. Foi um sistema criado, uma lógica pensada para atender e como a gente navegar esses clientes de forma individualizada. É muito difícil, são 280 mil clientes hoje e nós temos hoje em torno de quase 30 programas específicos para cada tipo de paciente que nós temos. Hoje eles são classificados desde a entrada, né? Então é feita uma entrevista com a enfermeira, que a gente chama do PEC, que é Programa de Estratificação do Cuidado, e a partir disso ele é classificado em linhas de cuidado. Então, o cliente ele é navegado desde a entrada até toda a jornada dele dentro da medicina. Então, dentro de todas as unidades, nas 8 capítulos...
4: Queremos ter o
5: tempo todo. Você não quer alguém cuidando de você?
4: Sempre.
5: Eu também quero.
4: Muito bom. O Saúde e Longevidade desta semana volta amanhã com a participação da doutora Priscila Valentim, vice-presidente de operações da Med Senior. Até amanhã.

0: 8h58.
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3: Muito bom dia para você, Paulo Vinícius Coelho.
4: Muito bom dia para você, Milton. Muito bom dia, Cássia Godoy. Tudo bem?
0: Tudo certo, PVC. Bom dia.
3: PVC, que está em Lima, onde o Santos enfrenta o Deportivo Recoleta. Hoje, 9:30 da noite, Sul-Americana.
4: Quase.
3: E o...
4: Quase.
3: Oi?
4: Quase. O Santos enfrenta o Recoleta no Paraguai. Eu estou em Lima porque o Palmeiras joga contra o Sporting em Cristal.
3: É verdade. Eu falei do Santos aqui. Perdão, que eu estou querendo começar pela história do...
4: Isso.
3: Pela história do Neymar, e eu fiz a troca de cidades por completo. Até porque você vai fazer a Libertadores, né?
4: Eu vou fazer a Libertadores hoje, amanhã eu faço Copa Sul-Americana, já em São Paulo de volta, porque amanhã tem Botafogo e Racing. Mas hoje eu tô em Lima para Sporting Cristal e Palmeiras, vamos falar disso já, como você falou, vamos abrir pela história do Neymar. Eu acho que o Neymar deu um tiro no pé.

0: ao tentar agredir. Tem gente que tá dizendo que ele, que tava no treino, que ele encostou a mão no Robinho e deu um empurrão. Robinho Júnior, filho do Robinho, que tá preso. Mas de qualquer maneira, o que acontece é que o Robinho Júnior e o staff dele pediram para abrir uma sindicância, alegando falta absoluta de segurança no ambiente de trabalho. Isso não é muito usual no futebol, de um modo geral. E isso cria uma sensação. Eu penso o seguinte: na CBF vai ter um impacto grande, porque o Carlo Ancelotti dificilmente vai convocar o Neymar, e depois desse episódio, mais ainda, porque o ambiente não está ficando bom com ele. Mas dentro do vestiário do Santos, pelo que eu apurei, os jogadores ficaram a favor do Neymar e contra o chamado mimo do Robinho Júnior. Eu não estou dizendo que isso está certo, mas é o que chama de código de ética dos boleiros, né? Então, os jogadores entendem que o que acontece no treino se resolve no treino. O Robinho deu uma entrada, uma rasteira, o Neymar deu uma entrada, uma rasteira no Robinho Júnior e encostou lugar na chave. Palmeiras vem de 2 empates consecutivos. Tem gente dizendo que o Palmeiras empata demais, mas o Palmeiras empatou apenas 20% dos jogos do ano. Então não é demais, não. Mas tem que ganhar o jogo para assumir a liderança. O Sporting Cristal é dirigido pelo técnico brasileiro Zé Ricardo, ex-Botafogo, ex-Vasco, principalmente ex-Flamengo, terceiro colocado no Brasileirão de 2016.
1: Tá certo. Obrigado, PVC. Bom jogo. Obrigado, aí. Milton. Até mais.
0: Obrigado. Até amanhã.
2: Até mais. Valeu.
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4: 9:07.
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6: Mas agora até o meio-dia, hoje é terça-feira, 5 de maio de 2026, 125 dias do ano, faltando 240 para terminar. Lua cheia, Dia Mundial da Asma. Você teve asma quando era criança?
7: Rapaz, tive, aí a gente foi morar na praia.
6: Isso.
7: Curou totalmente.
6: Seus filhos tiveram?
7: Não.
6: As minhas todas tiveram.
7: Todas tiveram. É. Como se curaram?
6: E se curaram na piscina.
8: É. Pronto, água. É, natação é...
7: Uhum. Eu me curei, aí fui morar na praia.
8: Indicado para criança.
7: Fiquei curado, nunca mais tive e virei atleta. E agora eu tô preocupado porque o Brasil já vai perder Neymar, né?
6: Agora tá perdendo.
7: Agora tá me perdendo. Eu ia ligar para Carlos Ancelotti, André já ia fazer a ponte, que eu ia me oferecer para substituir Neymar, mas machuquei o joelho. Vou fazer a ressonância magnética, tá inchado, tá? Uhum. O Brasil perdeu o sucessor de Neymar.
6: De Neymar. Mas tem ainda o doutor
7: Guilherme Cerqueira, né?
6: Guilherme
7: amigo.
6: Cerqueira.
7: O atendimento, eu quero dar esse depoimento. Olha o que Guilherme Cerqueira fez ontem. Eu tava certo que tinha rompido os ligamentos. Ele dá o diagnóstico antes da ressonância magnética.
6: Uhum.
7: Acolheu de um jeito, você se sente como o André Luiz estava dizendo, acolhido.
6: Isso.
7: Uhum. E tecnicamente, de uma competência, ele dá um toque assim, ele já diz o que é. Eu vou para a ressonância magnética hoje, mas eu já sei o diagnóstico que é o certo, que é o de Guilherme Cerqueira. Que grande ortopedista lá no português. E a outra lição que eu queria comentar é, não faça o que eu fiz. Como é que eu me lesionei? Não foi nem jogando futebol, foi na academia, aquela extensão da perna, leg extension, forcei demais, botei um peso alto demais e estendi muito. Aí ficou aquela dor, aí fui correr na Jaqueira. Aí dei minhas 8 voltas na Jaqueira, quando voltei estava doendo. Aí tome gelo. 2 dias depois fui correr de novo. Então isso é um abuso com o joelho, né? O joelho não merece isso.
6: Escute, é Dia Nacional das Comunicações também, o dia de hoje. Agora, eu estava essa semana, digo, eu vou perguntar aos meus amigos lá, que sabem das coisas, por conta daquilo que eu sempre disse a você, que meu pai dizia, o homem que brinca não sabe o dia que morre. Não brinque, o homem que brinca não sabe o dia que morre. Eu lhe pergunto, doutor Raul Henri, na sua vida inteira, você sempre foi um rapaz bem comportado, mas brincalhão às vezes.

0: Há controvérsias, né?
1: Não, brincalhão. Tem alguma brincadeira? Puxa vida, por que que eu fiz essa brincadeira? Eu tenho diversas, como eu brinco demais, eu tenho diversas. Mas eu estou me lembrando de uma que eu comecei a me lembrar essa semana, fiquei arrebentado com ela.
0: Que bateria passado do ponto, é isso? Que brincou e passa do ponto.
1: Não, você por que eu fui brincar assim com fulano?
0: Tirei uma onda, né? Que foi over, né?
1: Às vezes você ofende todos sem
0: nós,
1: querer.
0: Todos nós.
1: Às vezes você faz sem querer ofender e ofende. Né? Diga aí.
2: Eu eu tenho fama de brincalhão e Jarbas me advertia muito com isso. Você vai terminar levando uma tapa com esse negócio de brincar demais. E eu tenho algumas passagens de brincadeira, mas que eu não posso contar aqui no ar, não. Inclusive com ele. Porque a melhor coisa do mundo é a gente brincar com quem engole corda. Com quem fica abusado com a brincadeira, né? E aí você tem que chegar no limite, ele não pode passar do limite. Eu fiz algumas brincadeiras com ele, que ele disse assim: você brinca demais, você vai terminar levando uma tapa.
0: Ou seja, era a vontade dele, né?
1: Você teve uma brincadeira, um acidente de linguagem com o Marco Marcelo, foi assim?
2: Ah, isso aí foi... Não, isso foi um acidente de linguagem, não. Eu era vice-prefeito do Recife, tem várias dessas gafes assim, tem várias. E ele era vice-presidente da República. Dr. Roberto Magalhães viajou e eu fiquei aqui como prefeito para receber ele. Eu não conhecia ele bem. Naquele tempo a gente estava se aproximando naquela aliança do MDB com o PFL. E ele ia para a Universidade Federal inaugurar lá um equipamento no Hospital das Clínicas. Eu fui para a casa dele de manhã para ir junto com ele, né, como prefeito, aquele aparato todo de vice-presidente. E nessa semana, a grande notícia do Brasil era que Fernando Henrique tinha uma namorada na Rede Globo e essa namorada teve um filho dele, foi transferida para a Espanha.
0: Belisa Ribeiro?
2: Não é Belisa Ribeiro, é uma outra, Miriam. Não. Miriam alguma coisa, eu acho.
1: Foi repórter da Globo.
2: Foi repórter da Globo, tinha sido transferida para a Espanha.
1: Daquele gesto dele, que a gente sempre elogia, de que os filhos não queriam, mandaram fazer o exame. E descobriu-se que o filho não era deles, não. Ele agora é meu filho.
2: Exatamente.
0: Arretado, né? Um ato bacana.
1: Isso é muito grande.
2: Né? E esse episódio era o grande noticiário da semana, da fofoca no Brasil, né? E eu não tinha o que conversar. Aí entrei no elevador com o Marco Marcelo, ele todo formal, paletó e gravata. Aquela cara assim. Aí eu disse: doutor Marco, nosso presidente anda muito treloso, né? O Fernando Henrique. Sim. Ele olhou pro teto do elevador assim, não disse uma palavra. E era do oitavo andar. Parecia que tava...
1: Essa eu não agradei.
0: Essa eu não agradei. Não,
2: eu entrei no elevador, fui suando frio até o subsolo. Rapaz. Entrei no carro com ele sem me dar uma palavra. Que merda eu fui dizer? Pra que eu...
0: Mas olha... Ele deve ter pensado assim: só podia ser amigo de Jarbas Vasconcelos.
1: Mas eu estava, viu, Jota? No tempo que a Rádio Globo era na Rua da Concórdia, todos nós muito novos, a gente inclusive dormia, em geral dormia na rádio. Tinha um tal de Estúdio B, que era muito pouco usado, e a gente viu entre dormitório e depósito. E tinha uma porta dessa, porta de elevador de ferro, que pesava uns 200 quilos. E eu fazia o seguinte: quando eu olhava para os camaradas assim, todos deitados, todos dormindo, e aí eu via que não batia ninguém, eu soltava a porta. Pá! Rapaz, era um barulho arretado, os caras se acordavam. Bom, e nós tínhamos um amigo chamado Aristides, tem nome de Aristides? Desses caras bons, um faz-tudo assim de... que não trabalhava na rádio. A rádio tinha muito... Hoje não tem mais, mas era muito normal um camarada chegar e ficar dentro da rádio o tempo todo. Vai mandar de um, vai para outro, tal, fica...
0: Virava um agregado.
1: Às vezes terminava até trabalhando na rádio. Bom, aí Aristides era um cara super legal. Ele morava em São Lourenço da Mata. Aí, quando um dia todo mundo saiu, só estava Aristides lá, dormindo. Aí eu digo: lá vou eu. Olhei e medi, mas rapaz, quando eu soltei a porta bateu na parte de baixo, bateu na parede e caiu na cabeça dele.
0: Ai, meu Deus.
1: Caiu na cabeça dele, rapaz. Mas, pai, pronto, eu matei o cara. E eu corri para puxar, para tirar a porta. Eu fiquei louco. E ele dizia: Geraldo, você me matou.
0: Meu Deus.
1: Geraldo, você é um cara retado, eu gosto de você, mas você me matou.

0: pô, vamos pro HE, corri, botei, levei ele pro hospital da restauração e não sei o quê. Enfim.
1: Moral da história.
0: Ele.
1: Não foi
0: não
1: nada
0: deu
1: grave.
0: Nada demais na cabeça
1: graças
0: dele.
1: A Deus.
0: Graças a Deus. Imagina se numa brincadeira safada dessa você mata alguém, né?
1: Que peso na consciência da bichinha. Ou se deixasse uma sequela, né? Não foi nada.
0: Exatamente. Nada.
1: Mas a brincadeirinha que tu falaste.
0: Não sei nem se ele é vivo ainda.
1: Mas me lembrei, era uma sequelazinha moral. Porque era assim: eu vinha na calçada, quando eu tava morando na Inglaterra, aí eu vi um japonesinho, a senhora mãe. Com o japonesinho. O japonesinho fake só a capota. Aí eu comentei com o Patrícia. Eu disse, Patrícia, vê que japonesinho feio da bexiga pra não dizer o contrário. Aí ela, a moça era brasileira, paulista, né?
2: Meu Deus do céu.
1: Aí disse, você acha, meu filho, é tão bonito. Não, eu disse assim, veja que japonesinho bonitinho. Uhum. Aí não disse eu dizer o contrário, não. Aquela forma de a gente dizer. Vê que japonesinho que bonitinho da gota.
0: Essa mãe foi.
1: Foi, eu disse, ela ouviu. Ela disse, você acha, meu filho, é tão bonitinho ele, né? Eu disse, pois não é.
3: Tu já só pensaste. Faltou o Maurício Zé e após.
1: E após.
0: É o filho da coruja. Bom, doutora.
1: E após.
0: Doutora, tá aqui. Município indenizará por morte de família. A 4ª Câmara de Direito Público do Tribunal de Justiça de Pernambuco condenou a Prefeitura de Camaragibe a indenizar por danos morais um homem que perdeu a esposa e dois filhos em deslizamento de terra em 2022. Os desembargadores mantiveram a sentença de primeiro grau que arbitrou uma indenização de R$100 mil. É assim mesmo?
2: É, a gente até já tinha comentado.
0: Já falou sobre, desse?
2: Não, desse, né? Desse caso especificamente. É, mas falando sobre essa responsabilidade do Estado, né? Que embora eles façam lá, né? Aquelas medidas paliativas para tirar as pessoas, eles peçam para as pessoas tirarem as residências daqueles locais de deslizamento. Infelizmente, essas pessoas muitas vezes não têm para onde ir. E aí acaba sendo responsabilidade do Estado, de fato. Quando elas morrem em decorrência de deslizamento, porque é como se fosse assim, o Estado não foi garantidor de uma moradia digna para aquelas pessoas. E essa responsabilidade do Estado, embora não pareça, né, na prática, mas o Estado ele teria a responsabilidade de garantir uma moradia digna para todo mundo.
0: Sim.
2: Né? E infelizmente a gente não tem. Se a gente fosse indenizar todas as pessoas, né, por falta dessa moradia, porque a gente fala muito em deslizamento, mas, por exemplo, a gente tem várias crianças morrendo de doenças que pessoas que moram em locais com saneamento não morrem, por exemplo.
0: Sim.
2: Então, tem várias situações em que envolvem moradia, que o Estado seria responsável, só que no final das contas ele acaba não se responsabilizando, porque a
0: saúde é uma obrigação do Estado, né?
2: Mas é isso, porque é o local da moradia, né? É o território. Sim. É onde aqueles territórios eles estão e como aqueles territórios eles se edificam, digamos assim. E aí é como se, como aquelas pessoas morrem e fica por isso mesmo, é como se não houvesse essa responsabilização efetiva, porque a gente só vai ter essa responsabilização verificada quando o Estado, por exemplo, indeniza.
0: Uhum.
2: Que é um caso que, infelizmente, é o que a gente vê ocorrendo, né?
0: Essa semana eu estava ouvindo uma reclamação dessas que dá vontade de você chorar, de um cidadão que morava, perto do Rio Bibiribe, um cajueiro, naquele trecho do Rio Bibiribe. Eu estava até dizendo aqui, conversando com o André, porque o Cajueiro é um bairro maravilhoso. Eu sou de Água Fria, e morei em Água Fria, e ricos que a gente achava moravam no Cajueiro. Uma região alta, tudo, cada
1: casas belíssimas. Linda, Paulo Cavalcante morava ali, eu já fui para uma reunião na casa dele ali.
0: Ele morava na Avenida Bibiribe.
1: Na Avenida Bibiribe, né?
0: Embaixo. Aí veja. O que mora Osés Gomes.
3: Osés
0: Alô,
3: Gomes.
0: Osés, amigo.
1: Era do Ibis. Era o dirigente do Ibis.
3: Não, não. Osés foi apto.
0: Osés foi juiz de futebol.
3: Foi apto.
0: E é o dono da farmácia Quatro Cantos. Houve um tempo que só a farmácia
1: dele. Que ainda hoje está lá.
0: É. Só a farmácia dele abria.
1: Até de madrugada.
0: Quando você ainda tem a fama de, se você não encontrar o remédio em canto nenhum...
3: Na Quatro Cantos.
0: Na Quatro Cantos.
1: Mamãe, quando estava internada no Jaime da Fonte, eu ia comprar o remédio lá na Quatro Cantos.
0: Na Quatro Cantos.
1: Qualquer hora estava aberto.
0: Uhum.
1: E tinha tudo.
0: Então, veja. Aí, esse cidadão, ele dizendo que... estava numa escola, ele e um grupo. Eu não sei se por conta de prefeitura ou estado, ele estava nessa escola.

0: a escola no dia seguinte ia dar aula e mandaram o pessoal sair. E ele disse, eu vou sair para ir para onde? Porque eu não tenho, minha casa caiu, entendeu? E saiu da escola, não sei como foi que resolveram a parada dele, mas por enquanto eu só vi a reclamação dele no programa de televisão, que tava, todos tiveram que sair, mas ele era o único que não tinha casa, a casa dele teria caído. E ele saiu assim mesmo.
1: Não, e é interessante.
0: Se ele processar o Estado ou a prefeitura.
1: Sim, ele teria direito, mas é justamente por isso. E assim,
0: procure a doutora.
1: Não, não trabalho com essa parte não, mas... Não, mas é porque é isso, veja. Geralmente, as pessoas, os familiares dessas pessoas, elas moram naquele entorno. Então, assim, acaba que quando... Porque, por exemplo, numa situação como a nossa, sei lá, tive que sair de casa. Você tem um outro familiar que você vai para um outro local para poder buscar moradia. Quando a gente está falando de populações mais carentes, de comunidades, etc., geralmente a família mora toda ali naquele entorno, né? Daquelas, do que um dia já foi uma ocupação, enfim. Então, a gente tem um cenário que é muito peculiar. E aí todo mundo perde tudo. A gente não tem nem dimensão do que é isso. Imagina, tu passa uma vida inteira trabalhando para conseguir conquistar o mínimo de coisa possível, porque a gente está falando de populações que têm o mínimo de coisa possível, e tudo ser perdido na chuva. Ou então você viver com a angústia de todo ano, no período de chuva, você poder perder tudo o que você conquistou durante uma vida. É uma situação muito triste.
2: Eu acho que o pior é essa angústia. De todo ano você passar o ano todo aguardando as chuvas, imaginando um massacre.
0: Olha, eu estava vendo uma reportagem no começo da semana de Porto Alegre, com um cidadão que já tinha perdido 3 vezes.
3: Naquela anterior, então, hein?
0: Perdeu na primeira, perdeu na segunda e tava... Porque tá chovendo de novo lá.
3: Imagina o trauma que tá todo mundo promoção. Passando lá, porque tá a memória recente de uma tragédia.
0: Acho que teve lá depois da cheia, não foi?
4: Foi uma coisa impressionante o que eu vi no Rio Grande do Sul. Uhum. Mas, Geraldo, isso acontece no Brasil inteiro. Ali também, Petrópolis, aquela região ali da Serra do Rio de Janeiro.
3: Todo ano é aquilo. Uhum.
4: A urbanização no Brasil foi feita de maneira caótica, de maneira...
3: Sem planejamento.
4: De uma ocupação desordenada, sem planejamento. Isso é uma obra de séculos. É muito difícil você conseguir...
3: Não tem fórmula mágica.
0: Eu acho danado é quando chega o aviso. Perigo aí, vá para casa de alguém. Para casa de alguém, quem?
1: Exatamente.
0: Porque quem tem um...
3: Diga aí, cara, palha, né?
0: Quem tem um filho bem situado, alguém que tem 2 casas, mas tem que... Isso é muito pouco.
5: Primeiro que a pessoa só vive numa situação assim porque não tem outra alternativa. Uhum. Eu imagino,
3: sabe que tem risco,
5: não,
3: né?
5: Cabe na minha cabeça a pessoa morar numa situação de risco dessa de propósito. Isso. Não, eu quero morar aqui. Ele não tem alternativa. É, não tem para onde ir, não tem o que fazer.
0: Doutora Alexandra, veja, se quando eu for eleito, eu vou fazer um projeto acabando com isso. Tá aqui, olha. Simone torna-se cidadã de Pernambuco. A deputada Simone Santana, que ocupou 3 mandatos na Assembleia Legislativa, exerce esse mandato na Casa Joaquim Nabuco desde 2025, vai receber o título de cidadã pernambucano. Olha, eu acho que, quando eu fui eleito, eu falo, se você teve um cargo político, você foi deputado, quer dizer, a população o elegeu, e depois se descobre que você é de outro lugar, e me dá um título de cidadão.
2: Para você poder continuar eleito.
3: Qual é a serventia dessa iniciativa?
0: Por que isso?
3: Para quê, né?
0: Aí ela não receberia isso, não. Deixa isso para lá.
3: Tem cidadania maior do que do Estado, do que exercer o cargo de representante do povo daquele Estado na Assembleia, já é cidadã.
0: Doutor, deixa eu lhe dizer, viu?
3: Não precisa.
2: Mas, Geraldo, me diga uma coisa: você acabaria com o título para todo mundo?
0: Não.
3: Estabeleceria critérios,
2: não é isso?
0: Você foi prefeito da cidade. Né? Uma vez o Roberto Magalhães era prefeito, e aí não era candidato a governador. E aí alguém propôs um título de cidadão para ele, mas ele arretou-se, entendeu? Porque ele nasceu no Rio Grande do Norte, mas com toda uma história...
3: No sertão, porque ele era sobrinho de Agamenon.
0: De família aqui, etc. Né?
3: Lá de Serra Talhada.
0: Me lembro de Jarbas também, queriam dar um título de cidadão a Jarbas, ele quase enlouquece.
4: Também. Jarbas nasceu em Vicência.
0: Ele nasceu em Vicência. E no meu caso, foi o nosso Ricardo Selva. Gente da melhor qualidade.
3: Estadual,
0: você lembra dele?
4: Claro que eu lembro.
0: Era PDT.

0: Aldo Selva.
1: Era
0: casado com minha prima Ana.
2: Ele foi originalmente do MDB.
1: Do MDB.
2: Lembra dele na campanha de 85, né?
1: Aí, de repente, quando eu cheguei, ele disse: olha, aprovei hoje um título de cidadão de Pernambuco para você. Digo, acredita que eu não vou receber?
0: Tu disseste assim, Geraldão. É abusado.
1: Acredita que eu não vou receber? Não.
0: Mas, Geraldão.
1: Não, isso não é uma. Isso é uma delação, doutor. Esse título tá lá. Quando foi um dia Rufino, era secretário da
0: Assembleia.
1: Geraldo, vamos fazer uma festa. Eu vi que você tem um título. Digo, Rufino, esqueça disso. Eu não sei, acho que já.
0: Agora eu vou sacanear contigo. Vou ligar pra Álvaro Porto. Álvaro Porto, tá precisando fazer aquela entrega do título de Geraldo.
1: Foi Álvaro Porto que propôs o que vai dar o título à doutora Socorro. E ela, acho que por educação, vai receber. A gente volta já?
3: Nossa, que não fosse esse. 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
4: De volta com você, ainda falando de alagamento na cidade do Recife. No bairro de Afogados, tem acúmulo de água na rua Nicolau Pereira, desde o início da via até as imediações do pontilhão do metrô. Também na rua Doutor Adelino. Já no bairro da Imbiribeira, a rua Olívia Menelau também tem ponto de acúmulo de água na via, situação que se repete na avenida Mascarinhas de Moraes, próximo à estrada do frigorífico. Para você que segue para o centro do Recife, saindo da Zona Sul e quer evitar a água, siga pela Via Mangue. 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

0: terça-feira, 5 de maio de 2026. Termina amanhã o prazo para emissão ou regularização do título de eleitor para as eleições deste ano. Quem precisa tirar o documento ou ainda não tem biometria cadastrada deve ir presencialmente a um cartório. Já eleitores com biometria podem acessar os serviços pela internet. Jovens a partir de 15 anos podem solicitar o título, mas é preciso ter 16 anos completos até o dia 4 de outubro. O voto é obrigatório para pessoas de 18 a 70 anos e facultativo para jovens de 16 e 17, maiores de 70 e analfabetos. A Polícia Civil vai ouvir hoje o homem de 21 anos suspeito de participação num caso de estupro coletivo de duas crianças na zona leste da capital paulista. Alessandro Martins dos Santos foi preso na Bahia e deve ser levado diretamente à delegacia quando chegar à cidade de São Paulo. Quatro adolescentes também foram apreendidos sob suspeita de envolvimento no crime. As defesas ainda não foram localizadas. O bilionário Elon Musk vai pagar uma multa de US$1,5 milhão por atrasar a divulgação da primeira compra de ações da rede social X em 2022. O empresário foi acusado de comprar mais de US$500 milhões em ações do então Twitter a preços artificialmente baixos durante o intervalo de 11 dias entre a compra e a divulgação. Musk não vai ter que devolver os US$150 milhões que teria economizado ao postergar o anúncio. Arsenal da Inglaterra e Atlético de Madrid da Espanha se enfrentam hoje no jogo de volta da semifinal da Liga dos Campeões. A partida está marcada para as 4 horas da tarde em Londres. O jogo de ida em Madrid terminou empatado em 1-1. Na outra semifinal, que vai acontecer amanhã, Bayern de Munique e Paris Saint-Germain se enfrentam na Alemanha. A partida de ida terminou com vitória do time francês por 4-3. Horário de Brasília, 9:33.
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2: Doutora Alexandra, já que a senhora faz alguma restrição à lei 5x2 e se mantém com a 6x1, eu estava me lembrando, a senhora nós falamos disso ontem aqui, só agora me lembrei. Abel Ferreira, já ouviu falar desse cara?
3: Sim, já ouvi falar.
2: Já? É padre? Abel Ferreira, as mulheres não gostam do futebol mesmo. Abel Ferreira é o treinador do Palmeiras, é o
3: padre,
2: treinador.
3: Padre,
4: mais bem português.
2: Mais bem
4: português.
2: Pago, português. Mais bem pago do Brasil.
4: Chato pra chuchu.
2: E um dos mais bem pagos do mundo, né?
4: Porra.
2: E todo mundo sabe que ele ganha muito dinheiro. Rapaz, doutor Raul Henrique, a Globo News fez um levantamento de quantos treinadores o Santos teve, enquanto o Palmeiras só teve Abel. O Santos teve 15 treinadores.
4: Putz, grila.
2: 15 treinadores, tá? Há 4 anos, 5, 6, Abel está há quase 5 anos, mais de 5.
4: Mais de 5, vai para 6 esse ano.
2: Então, enquanto o Palmeiras segurou um treinador só, e está dando certo, ganhando quase tudo, com
4: Abel.
2: Com só o Santos. Agora, e a complicação nisso, as indenizações? Porque você não é só pegar o cara e mandar embora, tem problemas, né?
3: Tem problemas, então, inclusive trabalhar.

0: trabalhistas. É, alguns times aqui de Pernambuco até hoje sofrem com ações e reclamações trabalhistas.
1: Os três, uhum.
0: Hans? É. Santa Cruz, Sport, agora... pelo menos os três maiores. Uhum. Mas não é uma prerrogativa deles, não. Todos os times de futebol, eles sofrem com essas ações. Poxa. E são ações altíssimas.
2: Olha, deixa eu te falar, Richarlison.
1: Ele era do São Paulo, né?
2: Mas ele jogou no Atlético Mineiro, foi no
3: também, Cruzeiro, também né? Jogou
2: no Atlético, né? Jogou no Atlético Mineiro. Ele agora é comentarista, né?
3: Isso.
2: Bom de conversa e tal, e tal. Então, o Richarlison, semana passada, botou o Atlético na justiça, porque para receber horas extras, porque ele que terminava o jogo. E como ele era o jogador mais importante do time, mais falante e tal, botavam ele para dar entrevista.
1: Uhum.
2: Então, ele disse que geralmente o jogo terminava de 11 horas da noite, ele saía do campo de 3 horas da manhã.
0: Não vai ganhar pode... horas extras, não. Ele vai ganhar adicional noturno.
2: Adicional noturno.
0: É, não é horas extras.
3: Mas veja bem, doutor.
0: Ele ganhou direito.
3: Normalmente, os clubes colocam no contrato o chamado direito de imagem. Você vai ser chamado para as entrevistas para expor as marcas do clube como principal jogador. Não. Normalmente isso vem
0: mas
3: em contrato.
0: O direito de imagem é uma coisa e o trabalho após as 10 horas da noite é
3: sim,
0: outra.
3: Adicional noturno.
0: Isso, defeito. Ele ganhou, ele teve garantido aí, não só ele, assim como ele, outros entrarão também.
2: É?
0: É, há o direito adicional noturno porque exerce o trabalho, a atividade após as 10 horas da noite.
2: Uhum.
0: E aí ele teve deferido o pedido de adicional noturno além das horas extraordinárias. Né? Que porventura exista, eu não sei como é que é o contrato deles com...
2: É. Até
0: com...
2: porque isso é um fato
3: então
2: novo.
3: Então não é pelo fato da entrevista,
0: não,
3: é pelo fato dele entrar no adicional noturno.
0: Isso, após as 22 horas, pronto. Após as
3: então,
0: 10 horas
3: então o jogo é 9h30, o jogo começa às 9h30, quando der 30 minutos do segundo do primeiro tempo, o cara já está ganhando adicional noturno. Né? Pela lei,
0: pela
3: né?
0: lei. Pela lei, sim. Trabalhou a partir das 22 horas.
3: É, isso é seu
0: concordo,
3: trabalho.
0: Né?
1: Isso precisa ser revisto, porque é da essência do jogo de futebol entrar pela noite.
0: É.
1: Então isso tem que...
0: Mas se é um trabalhador regido assim, pela CLT,
1: não vamos
0: ele
1: olhar
0: fazer
1: isso, porque isso na lei do esporte já deveria ter uma exceção dessa, uma cláusula dessa. Não faz sentido um jogador de futebol querer cobrar um adicional noturno, porque o jogo terminou às 23 horas.
3: É. E ele saiu às 3h, que é o caso da...
0: Também. Não, então,
1: faz parte da trilha dele. Faz parte da trilha.
2: Mas a lei é a lei.
0: É, a lei, se ele é seletivo,
1: eu tô dizendo que tem que rever a lei.
2: Mas aí,
0: se ele é seletivo, agora, Geraldo, deixa eu lhe dizer, você falou do Abel, que perguntou se ele
2: sim,
0: era padre.
2: Mas o que eu quero
0: deixa
2: dizer...
0: Deixa eu lhe dizer, seria até um pecado ele ser padre.
3: Se
0: né?
3: ele é um padre no altar, com o que é na beira do campo, ele não é padre mais não, viu?
0: Não, e ele é bonitão, ele não é feio não.
2: Eu entrei com um assunto e saí com outro. Na verdade, alguém conversou com a Abel, mas o senhor ganha é o treinador mais bem pago do Brasil, um dos mais bem pagos do mundo. Se é, eu ganho muito dinheiro. Agora, meu problema é que eu estou sem tempo para gastar o dinheiro que ganho. Eu preciso encontrar...
1: Diga ele que a gente tem um tempinho para gastar o dinheiro.
2: Eu preciso encontrar no Palmeiras um jeito de conversar com o pessoal. Eu não posso fazer uma viagem, eu não posso... Na verdade, é uma barra...
1: É.
2: Pesado.
1: É fato.
2: O Palmeiras joga três em três dias. Seguindo.
3: Ele tem duas filhas e recentemente é que elas vieram morar com ele aqui, a esposa.
1: Moravam em Portugal.
3: Elas moravam em Portugal, o que era pior ainda, ele sozinho aqui e tal, né, sem
1: agora
3: o apoio da família.
1: Pra André Luiz sobre esse treinador.
2: Ele brinca com esse negócio de dinheiro. Veja, a mulher dele, é tanto dinheiro, que a mulher dele fica revoltada porque ele é expulso em quase todo jogo.
3: É,
2: quase todo
3: ele
2: jogo
3: inclusive está suspenso.
2: Pronto, vai voltar agora. Volta hoje.
3: É que o jogo é da Libertadores. Pronto, aí é outra competição, ele volta. Mas no Brasil ele está suspenso.
2: Veja, aí a mulher dele disse: olha, você é impossível. Eu fico vendo o jogo e você provoca demais. As suas expulsões são justas. Você vai fazer o seguinte: você vai me dar um carro em todo jogo que você foi expulso.
1: Bicha sabida da mulher.
2: Ele disse, tá certo. Ela ficou ganhando um carro toda vez que ela é expulsa.
3: Então ela já tem uma concessionária.
1: Vai abrir uma concessionária.
2: Ao invés de dar o dinheiro.
0: Dá o dinheiro.
1: Ela gasta lá em Portugal. Mas eu tenho uma pergunta para André Luiz sobre isso. O que é que explica tanto treinador português fazendo sucesso aqui no Brasil?
3: O Abel, ele puxou essa turma.
1: Uhum.
3: Por

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0: Dr. Ramon Henri, quase metade dos usuários de bets diz apostar para obter renda extra e pagar as contas. Pesquisa Datafolha aponta que 10% dos brasileiros afirmam ter o costume de usar plataformas de apostas e cassinos online. Só que nesse quesito aqui, dos que apostam, 46% dos brasileiros que jogam nas bets é com o desejo de ganhar dinheiro para pagar as dívidas. Tem isso como investimento. Dá para a gente sair disso como?
2: Essa discussão está muito em voga por conta desse pacote novo do governo aí, o novo Desenrola, né? As causas desse endividamento muito grande das famílias. E eu vi que você ontem discutiu esse assunto aqui, crédito muito fácil, pouca informação, cheque especial, cartão de crédito, crédito rotativo e uma taxa de juros muito elevada. Então, levou esse desastre aí, 40% da população endividada. E esse fenômeno novo das bets, né, Geraldo?
0: Sim, ué.
2: Que é um dinheiro que é canalizado da economia popular para essas grandes empresas de apostas, que é, no fundo, quem ganha dinheiro, né? Eu acho que o Brasil tem que fazer uma regulação mais rigorosa desse assunto.
0: Até tem um detalhe que eu não sei se vocês sabem. Na Copa do Mundo, não vai ter nenhuma bet patrocinando. Eles estão com 12 patrocinadores, mas nenhum é bet. Enquanto isso, os clubes de futebol são quase todos patrocinados por bets.
2: O ano passado saiu um dado, no final do ano, que 20 bilhões do Bolsa Família foram aplicados nas apostas em bets.
0: Imagina.
3: Eu estava lendo disso, por favor.
4: Não, Marta. É justamente um público que consome, por exemplo, influenciadores que fazem esses jogos como se parecesse muito fácil e que como se todo o dinheiro deles... Porque o que, é que as pessoas confundem? Pessoas que são patrocinadas por betting, elas são enriquecidas porque elas estão sendo patrocinadas. Sim. Elas não viraram ricas porque elas ganharam em aposta, né? E aí, qual é a função delas? A função delas é ficar fazendo o jogo. Elas estão lá no cotidiano. Eita, agora que vou aqui jogar no celular. E aí, mostrando o celular. E aí, ganhando. Ou seja, parece que é algo possível. E, portanto, as pessoas apostam. E aí, o que é... O que é

0: o que é que pega na bet? É porque diferente de uma loteria, diferente desses jogos que existe, em que a pessoa nunca ganha, que uma pessoa ou outra no mundo ganha, assim, na cidade ganha, no bairro que você conhece ganha, a bet, ela dá um retorno pra você, algum dinheirinho pra você, aí você fala, eita, então é possível.
1: Vou buscar mais.
0: E aí as pessoas, elas acabam apostando tudo e perdendo tudo. Tem muita gente, inclusive, esse é um assunto muito sério, porque tem muita gente se suicidando, por exemplo, porque não consegue mais voltar atrás, porque perdeu o casamento, porque perdeu o filho, porque perdeu tudo, apostando em jogo da sorte, em jogo de azar, como se fala, sei lá, acreditando nesses influenciadores que, infelizmente, lucram a partir disso.
2: Maju, e o pior são os influenciadores entrarem e fazer ao vivo ali, né? Ao vivo que eu digo, sim, na tela, online, mostrando que eles ganham. Então, aquilo ali tem um impacto gigante na sociedade, naquelas pessoas, principalmente essas pessoas que
1: ganhou,
2: estão jogando.
1: Se ele ganhou, posso ganhar também.
2: E isso, né? É muito fácil. E da forma como é feita, se você um dia tiver a oportunidade de assistir, você vai ver, diz, meu Deus, como é fácil ganhar. E não é assim.
1: Vamos buscar notícia. A gente volta já.
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4: 9:59.
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terça-feira, 5 de maio de 2026. A ata da reunião mais recente do Comitê de Política Monetária do Banco Central reforça o cenário de cautela da instituição financeira diante de incertezas na economia com a guerra no Oriente Médio. O documento divulgado hoje pela autoridade monetária explica o corte de 0,25 ponto percentual na taxa básica de juros, mas não indica os próximos passos. Na semana passada, o Banco Central reduziu a Selic para 14,5% ao ano. O Brasil gasta com reconstrução mais do que o dobro dos valores destinados à prevenção a desastres. A informação está num estudo feito pelo jornal O Globo, com dados do Tribunal de Contas da União. A análise mostra que entre 2012 e 2026, mais de 24

0: bilhões de reais foram gastos em ações de resposta e recuperação e cerca de 9,5 bilhões em prevenção. Na avaliação da corte, o predomínio desse tipo de gasto demonstra uma estratégia reativa de gestão considerada ineficaz para reduzir os impactos dos desastres. O secretário de guerra americano, Pete Hegseth, afirmou que Washington não busca conflito com o Irã, apesar do aumento das tensões no Estreito de Hormuz. Ele destacou, no entanto, que os Estados Unidos vão fazer um ataque devastador se Teherã atingir barcos americanos. O secretário falou ainda que os iranianos não têm controle sobre o Estreito. Horário de Brasília, 10:03.
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5: Um prefeito de uma grande cidade da Bahia, dando a programação de São João, e isso entrou aí pro terreno das curiosidades. Escutem ele falando aí.
6: Nós, como foi dito aqui, buscamos parcerias. O nosso maior expoente de contratação, que é o cantor Reginaldo Rossi, já ficou.
7: O Reginaldo Rossi
8: Só que esse já morreu, né?
6: É, né?
8: Já morreu,
9: Reginaldo Rossi
8: já morreu.
9: E foi com isso que você me conquistou.
5: Vai, Reginaldo!

0: qualquer coisa que se faça por fora Reginaldo é bom, é merecido, até esses enganos aí.
1: Veja ele lá nas alturas sendo lembrado por um prefeito baiano.
0: Tá vendo?
1: Veja
0: aí
1: o valor desse pernambucano.
0: Ô, Jota, por gentileza, vamos soltar esse um empresário falando sobre Lula. Eu queria, inclusive, juntar os dois e chamar a atenção de doutora Alexandra aqui, que eu sempre digo a ela: olha, se Lula entrar aqui nessa sala e for conversar com a senhora se apaixona por ele.
2: Mas eu concordo. Eu concordo.
1: Lula com acabou de virar casaca.
2: Eu concordo, Lula, e eu já disse que eu concordava com isso.
0: Lula é uma figura
2: isso.
0: apaixonante.
1: É um sedutor.
0: Apaixonante. Quer dizer, aí, escute aí, ó.
3: Ele ainda é do
0: empresário. Olha o empresário.
4: Lula é o seguinte: se ele sentar aqui e tiver três pessoas que odeiam o PT, eles saem da mesa depois de uma hora e voltam nele.
5: Como uma camisa do Che.
4: É um carisma impressionante. E o Lula tem uma característica. Eu não voto no PT, não voto mais, não votei no Lula, mas o Lula é uma pessoa prática. O Lula foi em 2006, ele fez um discurso. E eu lembro super bem, o diretor da fábrica tinha convidado um quórum de cantores, crianças de 6, 7, 8 anos, pessoas, crianças muito simples, muito humildes, que cantaram o hino nacional. Aí Lula chegou com aquele helicóptero enorme, visitou a fábrica, depois fez o discurso. Aí ele estava com um papel e ele começou a fazer o discurso, o desenvolvimento do Brasil, tudo. E ele olhou, ele falou: gente, eu não vou falar nada disso. Fechou o papel. Ele falou: quero falar com vocês aqui. Eu era vocês. Olha onde eu tô. Então façam sua parte, estudem e sonham, porque o que vocês sonham pode se realizar. Gente,
5: acabou, né?
4: Sensacional. Então,

0: Você pode gostar da pessoa, você pode não gostar da pessoa, mas como ser humano, gente, você não imagina, eu fiquei emocionadíssimo.
1: Vivência, né? Vivência.
0: Falando com aquelas crianças super simples. Outra diferente. Cena, Anfávia. Eu não voto no Lula, mas outra cena, Anfávia. Ele chega na sala, estava visitando a Mercedes, e os alemães esperando, o presidente da Anfávia, tudo. Ele entra na sala, ele atravessa todo mundo e vai cumprimentar o garçom. Bom dia, tudo bom? Bota a mão dele nele. Gente, sensacional. Ele tem essas coisas. Agora, eu não concordo com a política dele, não concordo com tudo que aconteceu.
1: Sim.
0: E não voto no PT. Mas ele
1: é um fenômeno.
0: Sensacional.
1: Reafirma.
2: Tá vendo aí que... Olha, eu concordo e eu digo mais. O Lula é aquele ditado, né? Faça o que eu digo, mas não faça o que eu faço. Veja o que ele sugestionou para o menino. Estude. Então, assim, estude para o sonho.
3: Mas ele não estudou porque não quis. Ele não teve como, né?
2: Nem
3: não teve alternativa.
2: Veja,
3: quando ele conta a situação,
2: quando ele pôde,
3: que a mãe
2: ele não
3: dele
2: fez.
3: Lá.
2: E quando ele pôde.
4: Eu quero divergir da minha querida Alexandra. Quando ele pôde, ele fez. Alguém podia ter feito mais, sempre precisa fazer mais. Mas ninguém pode dizer que nos 3 governos de Lula a educação não foi prioridade. Alguém pode dizer com Cristóvão Buarque?
2: Não estou falando disso, não.
3: Ele, Lula, ia estudar.
2: Ele, para ele, estudar. Sim, eu não estou falando da educação.
4: Mas porque a vida não deu a oportunidade de ter a educação que nós tivemos aqui, ele não deixou de, em governando o Brasil, priorizar a educação. Sim. Alguém diz como Cristóvão Buarque, olha, ele poderia ter focado um pouco mais no ensino básico. Focou no acesso à universidade. E aí não teve tanta qualidade. Mas ele expandiu o FIES, ele criou o ProUni, ele criou muitas universidades, criou muitos institutos federais de tecnologia.
2: Mas
4: eu estou indo avante na conversa.
2: Eu vou discordar.
4: Eu estou indo avante na conversa.
2: Eu estou
4: indo avante na conversa e concluo dizendo assim.
3: Puxando a bola para outro campo.
4: Não, mas eu quero dizer isso, que ele não teve a oportunidade de estudar, mas se preparou. Ninguém pode dizer hoje que ele não é um conhecedor dos problemas nacionais. E para dar o testemunho de como ele valoriza a educação, que a sociedade não propiciou formalmente a ele, ele investiu muito em educação, poderia até ter feito mais, sobretudo no ensino básico, mas ele fez muito pela educação brasileira. Isso
3: é uma coisa
4: fato.
3: Que hoje se valoriza muito, é a chamada educação emocional. E Lula tem a sabedoria emocional que pouca gente tem. Impressionante. Eu já disse aqui numa conversa que Delfim Neto estava dizendo em Brasília. Lula foi consultor. Delfim Neto foi consultor de Lula, que aí o pessoal acha uma coisa.
5: Era o fim do mundo,
3: mais estranho do mundo. Mas ele e chamava Delfim, se trancava com Delfim, e Delfim dizia: olha, Delfim, o que essa palavra quer dizer? Ele dava tal. E Delfim dizia que ficava impressionado. Porque Lula saía e Delfim saía atrás. Quando Lula passava lá na esquina, estava Lula dando explicação da explicação que Delfim tinha dado, melhor do que Delfim deu,
4: porque ele é um grande comunicador.
2: Mas ele tem o dom da oratória.
6: Não acho que seja uma questão de dom, não. Ele é um dos caras mais inteligentes, assim, que a gente pode notar. Veja. Existe um elitismo na nossa perspectiva sobre conhecimento. Então, a gente entende que educação é quando as pessoas estão ali lendo milhares de livros e etc, etc. Essa é uma forma de educação. A sabedoria de Lula em comunicar com qualquer líder mundial, isso é de um conhecimento que você pode ler todos os livros do mundo e você não chegar nem perto da inteligência de um cara como ele. Então, não é só sobre o dom da oratória. Porque muitos de nós advogados, por exemplo, temos o dom da oratória. E temos muito pouco conhecimento técnico, digamos assim. Mas o cara, ele é de uma genialidade impressionante.
3: Agora,
6: e ele lê.
3: Deixa o Lula.
6: Não tem como não ler.
3: A lê demais. Quando você encontrar com ele no avião, ele
4: hoje ele lê.
3: Tá com o jornal na
4: Exatamente.
3: Mão. Quando ele chegava na rádio, chegava com os jornais na mão. Agora, vamos lá. Falando sobre Deus.
7: Acredito em Deus. Ô Paulo, eu acredito em Deus porque não é possível que não tenha um ser superior que fez tudo isso. Sabe, que fez o planeta, que fez surgir tudo. Mas sabe o que eu fico pensando, ô Paulo? Como é que eu, um cara que saiu de Caetés, era Garanhuns. Eu nasci em Garanhuns, mas de 62 virou Caetés, era Vargem Comprida, era um subdistrito. Uhum. Então eu fico pensando, como é que eu cheguei a ser presidente da República, se tinha muito mais gente preparada que eu, muito mais gente que tinha lido mais livro que eu, muito mais gente mais famosa do que eu, por que eu? Então eu fico pensando assim, só pode ter tido uma mão, e só pode ser a mão de Deus.

0: Não tem outra coisa. Não tem. É por isso que eu acredito.
1: Tá bom? A fé que Deus tem em Lula é bem diferente da minha. Eu acho que Deus podia fazer outras coisas, além de botá-lo na presidência da República.
2: O Deus de Espinosa, né?
1: O Deus de Espinosa.
2: Podia cuidar um pouco mais,
3: Geraldo,
2: dos que estão
3: sofrendo.
2: Geraldo,
3: deixa eu só lhe dizer que eu ia finalizar dizendo que Lula, ele é um ser humano, é uma pessoa... Né? Que você disse, se ele entrar aqui, eu acho que nesse. Ele é fantástico. Até porque ele vem do interior, né? Assim, eu acho que todo mundo.
1: E é de Garanhuns.
3: É de Garanhuns, né? E todo mundo que vem do interior é gente boa demais, eu digo isso direto. E se ele me convidasse, ele não precisava. Ele não ia ter muita dificuldade, não. Bastava só ele tomar uma cachaça comigo, já estava tudo certo. A gente já saía daqui, ó, todo mundo abraçado. Mas eu tô com a pessoa que falou.
1: E Janja ia pra escanteio.
3: E Janja fosse falar pra bem longe de mim. Bem longe de mim. Janja não tinha chance nenhuma.
1: A gente volta já.
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5: 10:14.
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0: impressionante, rapaz. A gente tem que sair disso. A cada 2 minutos se rouba uma aliança em São Paulo. Entendeu, doutora Maju?
1: Aliança de dedo, aliança. De casamento.
2: Sim, sim. Aliança, sabe quando é que roubaram? A minha? Roubaram na academia. Uma academia
0: aqui?
2: Boa aqui.
1: Mas você, não, mas tirou, você tirou, né? Do dedo.
0: Escondeu pra mim, porque tem muita moça.
2: Aí botei em cima lá, porque tava fazendo calo.
1: E aí?
0: Queria dar uma do solteiro. Não,
2: tava lá. Aí quando eu cheguei lá, Patrícia, botei lá. Aí ela disse, eu também tirei a minha. Pronto, tá 1-1.
3: O Geraldo, eu fiquei impressionado. Eu tive uma reunião em São Paulo há pouco tempo atrás. Num bairro de classe média alta, em Moema, eu acho.
0: Acho que os ladrões agora correram para a classe média alta.
3: Na casa de Priscila Cruz, que é presidente do Todos pela Educação. Eu estava no hotel, eu geralmente fico no hotel mais próximo da reunião que eu vou fazer em São Paulo para não sofrer com o trânsito.
2: Muito prático.
3: Era praticamente um quarteirão da casa dela. Quando eu fui descer, disse, não vá a pé de jeito nenhum, pegue o Uber.
2: Ó, pra aí.
3: 10 horas da noite, em São Paulo, num bairro de classe média alta. Eu nunca imaginei que São Paulo chegasse a isso.
2: Ela é Priscila, é um amor de pessoa, né? Uma pessoa que tem uma folha de serviço prestado à educação, né? E é muito amiga tua, né?
0: Agora,
2: gostei muito dela quando eu conheci.
1: Aumentou, né?
0: Veja, veja a campanha de Eduardo e Marina. Você vai com sua noiva, sua mulher, na rua e de repente alguém chega e segura a mão dela.
2: É inominável, né?
0: Um dia desse, um cara partiu pra cima, o ladrão simplesmente
4: atirou
0: nele.
4: Atirou.
2: Veja que morte banal.
0: Minha Nossa Senhora.
4: Mas Lula sancionou a lei ontem, né, doutor?
1: E já está em vigor, que foi o aumento das penas para os crimes contra o patrimônio, né, no geral.
0: Não nada.
1: Eu também não
2: vou fazer aumento de pena, não, é a efetividade da pena. Segundo todos os especialistas que Geraldo e André entrevistam aqui.
0: A doutora mesmo diz isso.
2: Não é isso? Que tu é que especialista.
0: O problema não é o tamanho da pena, é a certeza da punição.
2: É a certeza da punição, a efetividade da lei penal.
0: Puxa vida, como é que você vive num lugar desse, meu Deus?
1: Mas aí eu acho que também tem outra situação que precede, né? Assim, a gente vê o aumento de crimes patrimoniais, pode analisar, assim, não é um dado que ele vem solto. Ele vem amparado também de uma maior vulnerabilidade financeira da população. Então, assim, porque os crimes patrimoniais, eles estão muito relacionados, quem comete esse crime patrimonial, ele está muito relacionado à classe. Diferente de outros crimes, por exemplo, o crime patrimonial, geralmente, ele é cometido por pessoas de classe mais baixas, esses crimes de rua, né? O furto, o roubo, o latrocínio, como a gente chama, enfim. Então, são crimes que eles estão associados a como se fosse uma guerra de classe, assim. É uma classe mais baixa pegando isso de outra classe mais alta. E aí, quando a gente está em situações dessa desproporção, quanto mais acentuada essa proporção financeira, maior a gente tem esse número, a gente tem um aumento no número de crimes patrimoniais. Então, isso existe uma correlação direta. E aí, isso também precisa ser observado. Por isso que eu sempre falo, não adianta a gente investir em políticas criminais, em colocar leis mais severas, se a gente não vai a fundo no problema, porque aí a gente nunca consegue resolver, enxugar
2: a gente. Maju, você como especialista em direito penal, você não acha que a área de ataque, o que sugere Geraldo, a área de ataque, em vez de ser aumento numérico do número de anos daquela pena, aumenta, ou de reduzir a progressão da pena? Porque se você reduz a progressão da pena, aumenta a certeza que o cara vai ver o sol quadrado. Hoje ele diz, olha, é difícil que eu seja pego. Se eu for pego, eu vou cumprir 1/4 da pena, agora na dosimetria para favorecer os golpistas, só naqueles crimes contra golpe de tentativa de golpe de Estado e atentado contra o Estado Democrático, eles disseram, não, já sai do regime fechado para o regime aberto com 1/6. Olha, que para todo mundo é 1/4 e crime com grave violência é 1/3. Só que, para os golpistas, o Congresso Nacional atual, por uma vergonha, numa atitude vergonhosa, estabeleceu só para os golpistas, que estavam julgados pelo Supremo Tribunal Federal, que a progressão é de 1/6, indo na contramão do punitivismo que eles mesmos advogam. Então, a pergunta que eu faço, você não acha que deveria aumentar o rigor do cumprimento da pena em regime fechado, ou seja, diminuir a progressão da pena?
0: Agora, eu acho que isso também, doutora, só me permita, deve ter alguma coisa além do ladrão. Quem compra, se você não está prendendo quem rouba, prenda quem compra.
4: O receptor, né? O receptador.
0: Prenda o receptador.
2: Que é crime também.
1: Inclusive, por exemplo, aqui em Recife, eu não sei como é que estão nas outras localidades, mas aqui em Recife há uma dificuldade, por exemplo, em Ourives, que aceitem pegar, por exemplo, a aliança.
0: Sim.
1: E derreter. Porque tem medo que aquela aliança tenha sido objeto de crime, essas coisas. E é um alerta.

0: fica para todo mundo, né? Sobretudo em um local em que a gente está tendo tanta incidência de roubos nessa situação, de não ter o receptador. Porque sim, essa é a questão. Ninguém quer a aliança para a aliança. É a aliança para vender a aliança. Exatamente. Né? Então, assim, a gente tem que ter cuidado com essas receptações.
1: Eles fizeram uma matéria longa ontem, inclusive, mostrando os lugares onde essas alianças são vendidas. Isso não acontece de graça, não. Tem alguém que...
2: É só a polícia ir lá, né? E prender também o receptador, o comprador.
0: Sabe? Exato. Não, e é isso. Eu acho que essas investigações de saber, por exemplo, porque é um objeto muito específico, né? A aliança. Uhum. É uma coisa muito específica. Então, pode ser que esteja havendo a mobilização de mercado para isso. Então, essa mobilização de mercado... Aí, veja, por exemplo, não é propriamente o aumento de pena que a gente vai conseguir coibir, mas qual é a medida preventiva de maior excelência numa situação como essa? Fática, não é esperando anos, mas é o serviço de inteligência da polícia.
1: Sim.
0: É a gente ver.
1: Cadê a inteligência?
0: Exatamente. É a gente ver onde é que está.
1: Cadê a inteligência? Era só você mandar alguém na frente, facilitar a aliança, ver o cara tirar e segui-lo.
0: E você vai vendo.
3: E no caso da receptação.
1: Vai vender na hora.
3: E no caso da receptação,
4: tá, doutor? Fácil, porque a maioria das alianças, inclusive, elas são grafadas, tem nome, isso, tudo. Então, assim, é fácil até comprovar.
3: E tem outro ponto, né? Não vale aquele negócio de eu não sabia que era roubado, né?
4: É. Não, mas é justamente porque
3: alegados conhecimento,
4: é fácil.
3: A lei não acata, não é isso?
0: Depende do valor, né, que foi vendido.
1: Mas é chocante. Quando você fica vendo o ato, o cara partir para
2: tirar a aliança do
1: casal. Se brincar, ele arranca o dedo também.
0: Sim,
1: doutor Raul Henri, terras raras. Há uma discussão hoje no Brasil. Primeiro, ouvi o presidente Lula dizendo que, a partir de agora, o Brasil vai levar a sério as suas terras raras. Agora, sugeriram fazer um estatal só para cuidar disso e o governo não aceitou. Aquele ministro das Minas e Energia, aquele mineiro, parece que é senador, né?
2: Alexandre,
1: é, alguma coisa. Ele disse, não precisa de um estatal. Eu acho que ele não precisa de um estatal, é para o Denox aqui.
5: Mas eu também discordo dessa linha de criar uma estatal nova. E o relator da matéria, que foi colega de Maurício e meu colega, é um deputado muito aplicado, muito estudioso. Arnaldo Jardim, de São
2: Paulo.
5: É um
2: grande deputado, né?
5: É. E ele ontem fez uma exposição nos canais de televisão aí sobre o conteúdo do relatório dele. É um relatório bastante consistente. Uhum. Ele defende que se crie políticas de estímulo à agregação de valor aqui, para que as terras raras não sejam exportadas como commodities, elas sejam industrializadas aqui no Brasil, para aumentar o valor agregado, criar um fundo de investimento em desenvolvimento tecnológico. Enfim, um relatório muito consistente. Arnaldo é um cara que fica acima dessa discussão ideológica. É realmente um cara que estuda essa questão da infraestrutura, da mineração. Eu acho que vai sair bom o projeto de lei.
1: Eu me lembro lá do meu fundão de dentes, que você já viu comigo algumas vezes. Ali, eu menino, 8, 9 anos, aí eu ouvia alguma informação. Pessoal, olha, o camarada lá em Alagoas foi cavar um negócio atrás de casa e tinha petróleo. Aí eu digo, será que eu não vou achar petróleo? Eu pegava a enxada do papai. Aí, não, isso é no fundão lá dentro da mata. Aí eu, tá, não tem aqui. Eu vou do outro lado. Era petróleo e botija, achar botija.
4: Ô Geraldo, você falou de terras raras, mas não sei se os nossos ouvintes sabem, mas nós aqui, o Brasil, é o segundo maior país do mundo em terras raras, né? Uhum. Nós, pelo menos, os estudos e aí...
1: Parece que o primeiro é a China, né?
4: Essa China é a Bota Serena. E o Brasil, nós somos o segundo maior. E aqui no Brasil só há uma empresa, uma mineradora, que ela tem autorização e que faz que a Serra Verde, né?
1: Já está alugada ou vendida
3: nos Estados Unidos.
4: E ela tem capital americana e do Reino Unido. Ela tem capital tanto dos Estados Unidos como do Reino Unido. Uhum. E apenas... Ela é quem é a única mineradora.
1: O que eu ouvi Lula dizer é o seguinte, que nada demais que venha americano para cá, ou chinês, ou de qualquer país explorar. Mas ele vem explorar uma mina brasileira.
2: E nas condições de regulamentação.
1: Bota um estatal aqui, faça alguma
2: Brasil,
1: coisa.
2: Porque atrair capital estrangeiro é do setor. Porque o setor é de capital intensivo. Mas o importante aí é aprender com o que a China fez. A China não só tem a maior reserva, e o Brasil tem uma boa reserva, mas o próprio Estados Unidos, eles têm reserva, mas eles não têm instalada uma indústria capaz de fazer o beneficiamento. Sim. Então,

0: industrialização das terras raras não é um processo do estalar dos dias. Uhum. Por isso que a China está bem na frente. E o Brasil está correto com essa iniciativa do presidente Lula, porque vai antecipar as condições não só de extrair o minério, uhum, mas de instalar uma indústria de beneficiamento para poder exportar.
1: Vamos procurar terras raras e volta amanhã.
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3: Ouvinte CBN, fazendo um giro no bairro de Boa Viagem, tem trânsito intenso na Ribeiro de Brito, desde a Rua dos Navegantes até as mediações da Visconde de Jequitinhonha. Na Ernesto de Paula Santos, a movimentação é intensa desde a Hélio Falcão até o cruzamento com a Avenida Conselheiro Aguiar. Na Bruno Veloso, a movimentação é intensa desde o shopping até as mediações da Avenida Boa Viagem, que tem trânsito moderado no momento. Para você que segue de Boa Viagem em direção ao Recife Antigo, a melhor opção é pegar a Avenida Boa Viagem e mais à frente, Antônio de Góis. 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Ayrton Vasconcelos para a CBN Recife.
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quarta-feira, 5 de maio de 2026. Pelo menos 6 dos principais bancos do país ainda não deram início às renegociações de dívidas por meio do novo Desenrola. As instituições financeiras Santander, C6 Bank, Itaú, BTG Pactual, Banco Pan e Banco do Brasil confirmaram participação na nova fase do programa, mas ainda atuam na implementação. O prazo para adesão de endividados começou hoje. O pacote vai durar 3 meses e deve beneficiar 20 milhões de pessoas que ganham até 5 salários mínimos. Brasileiros com dívidas no cartão de crédito, cheque especial e crédito pessoal são o público-alvo do programa. O deputado estadual do Rio de Janeiro, Thiago Rangel, do Avante, foi preso durante uma operação da Polícia Federal que apura um esquema de fraudes na compra de materiais e contratação de serviços. A investigação aponta que contratos eram direcionados para empresas previamente escolhidas e ligadas a uma organização criminosa. Ao todo, os agentes cumprem 7 mandados de prisão e 23 de busca e apreensão na capital e em outras cidades fluminenses. O meia-atacante Lucas Moura, do São Paulo, vai receber alta hoje. Ele passou por uma cirurgia após romper o tendão de Aquiles da perna direita no jogo contra o Bahia, no último domingo. Lucas só deve voltar aos gramados em 2027. A Bolsa de Valores de São Paulo opera em alta de 0,39% com 186.324 pontos. O dólar comercial

0: cai 0,71%, cotado a R$4,93. O euro vale R$5,77, baixa de 0,65%. No horário de Brasília, 10 horas e 33 minutos.
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5: 10 horas e 35 minutos.
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6: Pernambuco atualiza número de desabrigados e desalojados.
5: Reportagem CBN. Lucas Arruda.
7: O número de desabrigados e desalojados em razão das chuvas caiu em Pernambuco para 2.282 pessoas, segundo o novo balanço divulgado pelo governo estadual. Ao total, são 1.150 desabrigados e 1.732 desalojados. Em um dia, houve uma redução de quase 7.300 pessoas. O estado soma 6 mortes nas cidades de Recife, Olinda e São Lourenço da Mata. A Secretaria Executiva de Proteção e Defesa Civil aponta que 8.800 itens de ajuda humanitária já foram distribuídos aos municípios afetados. No sábado, a governadora Raquel Lira assinou um decreto declarando situação de emergência em 27 cidades. Ontem, o ministro da Integração e do Desenvolvimento Regional, Valdez Góes, esteve em Pernambuco e reconheceu a situação de 22 cidades. No domingo, Timbaúba, na Mata Norte, já tinha sido contemplada com o reconhecimento de situação de emergência pelo governo federal. Até então, ficaram de fora Araçoiaba, Ipojuca, Itapissuma e Vitória de Santo Antão. Depois da reunião com a governadora, o ministro Valdez Góes disse que os governos devem atuar para fortalecer as medidas de prevenção aos impactos historicamente provocados pelas chuvas.
8: A governadora apresentou também tudo aquilo que é prospectado em termos de prevenção, certo? Tem situações que passam por vários órgãos e, sobretudo, Ministério das Cidades, também pelo Ministério de Integração e Desenvolvimento Regional. E isso será fruto de reuniões mais aprofundadas lá em Brasília durante o dia, entrando em mais detalhamento.
7: A governadora Raquel Lira está em Brasília para se reunir com ministros do governo federal. Pernambuco solicita um montante de R$6,3 bilhões, valor que deve ser usado para recuperação de escolas, construção de barragens, habitações e obras de contenção de encostas e macrodrenagem. Via medida provisória, o presidente Lula fez a liberação de R$305 milhões para os municípios atingidos pela chuva em Pernambuco, na Paraíba e no Rio Grande do Sul.
5: Tensão na guerra. Países do Golfo denunciam ataques.

0: tensão aumentou no Oriente Médio com uma série de incidentes e uma possível violação do cessar-fogo. Os Emirados Árabes Unidos afirmaram que interceptaram 15 mísseis e 4 drones disparados pelo Irã. E as autoridades relataram um incêndio em uma zona petrolífera, maior área de armazenamento de petróleo dos Emirados. Pelo menos 3 pessoas ficaram feridas. O Irã negou a autoria desse ataque. A agência de notícias estatal de Omã relatou também um ataque que atingiu um prédio residencial no norte do país e deixou 2 feridos. O exército dos Estados Unidos disse que helicópteros militares americanos afundaram 6 embarcações do Irã no Estreito de Hormuz. Segundo o governo americano, as embarcações iranianas tinham como alvo navios civis. O almirante Brad Cooper, do Comando Central dos Estados Unidos, disse em coletiva de imprensa que os militares conseguiram abrir uma passagem para navios mercantes, mas acusou o regime iraniano de comportamento agressivo. O militar não quis confirmar se o cessar-fogo entre os 2 países chegou ao fim.
1: Outros efeitos no conflito.
2: Preocupação é com a falta de fertilizantes.
3: A interrupção do fornecimento de fertilizantes por causa da guerra no Irã pode custar até 10 bilhões de refeições por semana no mundo inteiro e atingirá mais duramente os países mais pobres. A projeção é do presidente da empresa de fertilizantes Yara, um dos maiores produtores globais da substância. De acordo com a ONU, 1/3 dos fertilizantes globais, como ureia, potássio, amônia e fosfatos, passa pelo Estreito de Hormuz, que está bloqueado pelo governo iraniano. Desde o começo da guerra, o preço dos fertilizantes subiu 80%.
1: Custos na avaliação.
2: O preço do combustível dobrou.
4: A Associação Brasileira das Empresas Aéreas afirmou que o reajuste no preço do querosene de aviação anunciado pela Petrobras tem impactos gravíssimos. De acordo com a entidade, o Brasil reúne condições para reduzir as consequências dos choques externos para a população, já que a estatal produz internamente quase todo o querosene de aviação consumido no país. O preço do combustível já subiu 100% desde o início da guerra no Oriente Médio.
1: Recife renova estágio de atenção.
2: Reportagem CBN, Lucas Arruda.
5: A Prefeitura do Recife renovou o estágio de atenção por conta do acumulado de chuva que atingiu a cidade durante a madrugada. A combinação de chuva com a maré alta causou pontos de alagamento na cidade, como nas avenidas Mascarenhas de Moraes, Domingos Ferreira, Doutor José Rufino, Caxangá, Maurício de Nassau e Norte. A tendência é de que as chuvas diminuam nas próximas horas e o acumulado segue sendo monitorado pelo Centro de Operações do Recife. Em caso de necessidade, a Defesa Civil da capital pernambucana pode ser acionada pelo telefone 0800 081 3400. Repetindo, 0800 081 3400. Segundo a Agência Pernambucana de Águas e Clima, entre a noite e a madrugada, Recife foi a terceira cidade onde mais choveu no estado, atrás apenas do Cabo de Santo Agostinho e de São Lourenço da Mata. A maré chega ao ponto mais baixo ao meio-dia e 2 minutos, atingindo 51 centímetros. Já às 6h12 da noite, ela volta a atingir o ponto máximo, com 1,95 metros.
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1: E a chuva continua pelo Brasil.
3: As chuvas começam no Rio Grande do Norte e Alagoas e em grande parte do Ceará. E chove também já desde a madrugada em Amazonas, Pará e Roraima. Já no Sudeste, a frente fria continua provocando temporais no Espírito Santo. E também chove de forma mais isolada no leste e no interior de Minas Gerais. Em São Paulo, o dia segue mais ensolarado e com chuvas fracas no litoral e leste do estado. Na capital paulista, as máximas alcançam os 29 graus.
1: Tribunal de Contas
2: suspendeu consignados no INSS.
3: O governo federal pretende recorrer da decisão do Tribunal de Contas da União, que suspendeu imediatamente novos empréstimos consignados do INSS, devido a suspeitas de fraudes e vazamentos de dados. A ministra da Casa Civil, Miriam Belchior, classificou a decisão como drástica e que impacta diariamente cerca de 200 milhões de reais em crédito. O governo já trabalha na implementação de medidas exigidas pelo TCU e anunciou ajustes no programa de crédito do INSS.
1: Sistema financeiro.

0: quem reclamou da falta de fiscalização.
1: O presidente do Supremo Tribunal Federal, Edson Fachin, apontou como causa de recentes escândalos no mercado financeiro a ausência de limites e controle. A fala foi feita em audiência sobre a Comissão de Valores Mobiliários. Os ministros Flávio Dino e Gilmar Mendes reforçaram a necessidade de regulação e fiscalização eficazes, com enfoque em evitar o uso ilícito do mercado de capitais.
2: Tantan vai produzir vacina contra chikungunya.
0: Reportagem CBN, Letícia Rodrigues.
3: A Agência Nacional de Vigilância Sanitária, a Anvisa, autorizou o Instituto Butantan a fabricar a vacina contra a chikungunya. O imunizante é indicado para pessoas de 18 a 59 anos. Agora, a vacina, que já havia sido aprovada pela agência reguladora desde abril de 2025, será produzida no Brasil. Com isso, o imunizante poderá ser incorporado no Sistema Único de Saúde. Ao menos 4 mil voluntários entre 18 e 65 anos receberam o imunizante nos Estados Unidos e foram avaliados. Segundo os resultados publicados em 2023, 98,9% dos participantes produziram anticorpos neutralizantes. As reações provocaram efeitos adversos leves e moderados, como dor de cabeça, dor no corpo, fadiga e febre. Em fevereiro deste ano, o imunizante começou a ser aplicado no SUS em municípios que registraram grande incidência da doença, a partir de uma estratégia piloto do Ministério da Saúde. Além do Brasil, a vacina também foi aprovada no Canadá, na Europa e no Reino Unido.
2: Sem dinheiro para o Banco de Brasília.
0: Ministro defende a medida.
4: Ministro da Fazenda, Dario Durigan, descartou a possibilidade de usar dinheiro do Tesouro para salvar o BRB. Banco de Brasília teve um rombo bilionário em decorrência dos negócios fraudulentos com o Master de Daniel Vorcaro. A governadora do Distrito Federal, Celina Leão, está tentando obter a garantia do Tesouro para um empréstimo ao Banco de Brasília. Em entrevista ao programa Roda Viva da TV Cultura, Durigan avisou que a União só vai socorrer o BRB se houver um risco sistêmico.
2: O Retrô perdeu daqui a pouco, 10h45.
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6: De volta com você, ouvinte CBN, falando agora da Avenida Doutor José Rufino, que tem trânsito intenso desde o bairro de Areias até as imediações do encontro com a Rua São Miguel, que neste momento tem trânsito moderado em toda a extensão da via, desde o Jequiá até as imediações de Afogados. Para você que segue do bairro de Tegipió em direção ao bairro da Ilha do Leite, a melhor opção agora é pegar a BR-101 e mais à frente a Abdias de Carvalho. 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
3: 10:48.
4: Retrô perdeu.
3: Treinador foi demitido.
5: E ontem, o Retrô, jogando pela Série D do Campeonato Brasileiro, foi derrotado pelo Sergipe, pelo placar de 3-1. Resultado que levou a Fênix para a lanterna na classificação geral da quarta divisão do Campeonato Brasileiro, no grupo A9. E no final da partida, o Retrô anunciou o desligamento do treinador Jamerson Andrade.
3: Futebol internacional.
4: Mais uma vez, brasileiros em campo.
6: O Palmeiras enfrenta hoje o Sporting Cristal do Peru às 19h pela quarta rodada da fase de grupos da Libertadores. O time peruano ocupa a primeira posição no grupo F com 6 pontos ganhos. Palmeiras tem 5 e aparece em segundo lugar. Pela Sul-Americana, o Grêmio enfrenta o Deportivo Riestra às 19h em Buenos Aires. No mesmo horário, o Atlético Mineiro joga contra o Juventude no Uruguai. Às 21h30 tem Santos e Deportivo Recoleta no Paraguai. Às 16h, Arsenal e Atlético de Madrid disputam uma vaga na final da Champions League. O outro jogo da semifinal será amanhã, entre Bayern de Munique e PSG, também às 16h, pelo horário de Brasília.
3: Briga no Santos.
4: Discussão entre Neymar e o filho de Robinho.
7: Santos vive um clima de crise depois de uma briga entre Neymar e Robinho Júnior, de 18 anos. O caso aconteceu durante o treino de domingo no CT Rei Pelé. O presidente do clube, Marcelo Teixeira, determinou a abertura de uma investigação interna para apurar o que aconteceu. Segundo informações do portal GE, a confusão começou depois que Robinho Júnior deu um drible em Neymar. Aí o camisa 10 não gostou e os dois começaram uma discussão com empurra-empurra. A defesa do jovem, do Robinho Júnior, enviou uma notificação extrajudicial ao Santos. No documento, o jogador acusa Neymar de xingar, dar uma rasteira e um tapa no rosto dele. O staff de Robinho Júnior deu 48 horas para o clube entregar as imagens das câmeras e sugeriu até a rescisão do contrato por falta de segurança no trabalho. Mesmo com o pedido de desculpas de Neymar ainda no vestiário, o caso segue no jurídico.
3: Seleção brasileira.
4: Atacante pedindo vaga na Copa.
8: No empate por 2-2 entre o Flamengo e Vasco, Pedro foi o autor de um golaço e chegou a 8 bolas nas redes em 14 rodadas. Mais do que números, foi a forma que conseguiu chamar a atenção. Um lance de pura técnica, domínio, giro e finalização de canhota sem deixar a bola cair, praticamente sem chance de defesa. Um verdadeiro cartão de visitas e com plateia especial. O técnico Carlo Ancelotti acompanhou tudo de perto no Maracanã, de olho em opções para a Copa do Mundo. São 8 gols e 1 assistência nos últimos 9 jogos. Faltando poucos dias para a convocação final, o atacante corre contra o tempo, ainda atrás na disputa por posição. Ele tenta convencer Ancelotti de que pode ser uma alternativa diferente. Um camisa 9 mais técnico, capaz de decidir jogos grandes. E atuações como a do clássico mostram que ele ainda está muito vivo na briga por uma vaga na próxima Copa do Mundo.
3: 10:52.
4: Náutico.
3: Thiago Silva.
9: E no Náutico, esta terça-feira está sendo de reapresentação do elenco. O início dos trabalhos para o jogo do próximo domingo, 16h, nos Aflitos, contra a equipe do América Mineiro. Jogadores vão treinar até o sábado. Técnico Hélio dos Anjos e o Guilherme dos Anjos esperando o aval do departamento médico e departamento físico para definir o time ideal para esse próximo compromisso. É bom lembrar que sábado, ou melhor, domingo nos Aflitos, teremos a inauguração da nova iluminação de LED e também do novo placar eletrônico. A expectativa fica por conta em relação ao elenco de 4 jogadores. Atacantes Juninho e Paulo Sérgio, com a possibilidade pequena de participação nesse próximo compromisso. Agora, zagueiro Matheus Silva, que ficou de fora do empate contra o Botafogo de Ribeirão Preto com o edema na coxa, deve ficar à disposição. E Leonais Souza também deve ficar à disposição.

0: atrapalhando a parte física e pode até voltar à titularidade no meio-campo do Náutico.
1: Esporte. Ricardo Luiz.
2: Antes de definir o time que vai para a partida de amanhã diante do Asa de Arapiraca, 21:30, na Ilha do Retiro, na eliminatória das quartas de final da Copa do Nordeste, o técnico Márcio Goiano vai aguardar

0: A base que foi utilizada na vitória diante do Ceará no último domingo, a força máxima, vai para campo. E segundo Márcio Goiano, o período de avaliações mais profundas do elenco, como por exemplo, utilização de time mesclado ou até reserva durante os jogos da Copa do Nordeste, se encerra a partir desse momento, já que o confronto é decisivo nas pretensões do Sport de avançar mais à frente em busca do título da competição regional. Márcio Goiano apontou que daqui para frente, esse será o protocolo adotado para avaliação de atletas a cada partida. Os ingressos para o compromisso de amanhã seguem à disposição do torcedor do Sport. Ingressos que variam entre 30 e 180 reais.
1: Santa Cruz.
2: Osmar Cordeiro.
3: O Santa Cruz espera o quanto antes acertar a contratação do seu treinador para a sequência da temporada do futebol brasileiro. Após a saída de Claudinei Oliveira no último domingo, o tricolor teve seu primeiro dia de buscas no mercado bastante intenso, com a diretoria entrando em contato por três nomes. O primeiro deles, Rafael Lacerda, que deu uma negativa para o Santa Cruz, ele que está no aguardo de receber propostas da Série B do futebol brasileiro. Outro nome que o tricolor fez um contato inicial foi Márcio Fernandes, outro treinador que atualmente está sem clube. Esse tem o interesse de defender as cores corais. Inclusive, o contato foi feito pelo presidente Bruno Rodrigues, que ficou de trazer um retorno no futuro para o treinador Márcio Fernandes. Mas, no momento, o favorito para ser o técnico do Santa, na visão da diretoria, é Gerson Testoni. Porém, destes, é o único que está empregado defendendo as cores da equipe do Maranhão, que inclusive ontem venceu fora de casa por 2-1 Floresta e passou o Santa na classificação tricolor, que no momento é o 15º do Campeonato Brasileiro da Série C. O presidente do Maranhão falou que o técnico Gerson Testoni não sai da equipe maranhense.
4: Política.
1: Elielson Lima.
5: A reação do presidente Lula diante das chuvas em Pernambuco expôs mais uma vez a linha tênue entre a política e a relação institucional em um ano eleitoral. Nos primeiros momentos da crise, Lula fez questão de dar destaque público à ligação recebida do ex-prefeito do Recife, pré-candidato ao governo, João Campos, ao lado do senador Humberto Costa. O registro nas redes sociais não foi casual. Serviu para reforçar a conexão política com seus aliados locais e sinalizar ao eleitorado pernambucano quem está no seu campo de preferência na disputa estadual. Mas Lula também tratou de equilibrar o gesto com o movimento institucional. Ligou para a governadora Raquel Lira, determinou a ida imediata do ministro Valdez Góes a Pernambuco e autorizou a mobilização de cerca de 300 milhões em ações para enfrentamento e contenção dos impactos das chuvas nas 27 cidades pernambucanas em situação de emergência. O gesto foi recado claro de que, apesar da preferência política evidente, o Planalto tentará preservar a relação institucional com o governo do Estado. No fim, Lula segue a velha máxima do matuto nordestino: dá uma pancada na roda e outra no eixo. Prestigia politicamente João Campos no primeiro momento, mas em seguida reforça institucionalmente a parceria com Raquel, numa demonstração de que em Pernambuco o presidente Lula tenta jogar em mais de um tabuleiro ao mesmo tempo. Mesmo longe das agendas tradicionais de pré-campanha, o ex-prefeito do Recife, pré-candidato ao governo, João Campos, foi a Brasília ontem em reunião com a ministra Mira Belchior para cobrar ações de investimentos a Pernambuco. O movimento reforça a estratégia de João Campos de atuar desde já como articulador de pautas para o Estado, em gesto que também carrega evidente sinalização eleitoral, de olho na disputa pelo Palácio do Campo das Princesas. A governadora Raquel Lira também cumpre a agenda hoje em Brasília, onde terá reuniões com diversos ministros do governo para tratar de ações emergenciais e estruturadoras voltadas aos municípios atingidos pelas chuvas. Entre os encontros previstos está agendas com a ministra Mira Belchior, novamente com o ministro Valdez Góes e outros integrantes de pastas ligadas diretamente às áreas de infraestrutura, desenvolvimento regional e assistência emergencial. O movimento reforça a ofensiva institucional do Estado em busca de apoio federal para enfrentar os impactos do período chuvoso. Essas e outras informações você acompanha no blog do elielson.com.br.
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1: Léo Medrado.
2: Amanhã a direção do esporte está pensando
3: em
2: mais de 15 mil torcedores para a partida nas quartas de final da Copa do Nordeste. O jogo às 21h30. Não sei se a gente vai chegar a 15 mil torcedores, mas se o esporte passar pelo PASA, vai enfrentar Fortaleza ou Confiança. Lembram disso, né? Domingo, o Náutico vai jogar contra o América de Minas. Quem é o treinador do América de Minas? Roger Silva. Perdeu para o CRB por 2-1. E agora o América de Minas vai jogar contra o Náutico aqui nos Aflitos. Se o Náutico ganhar, vai correr risco de novo, Roger, de ser demitido. Anotem o que eu estou dizendo. Quanto ao time do Náutico, Leonay deve voltar. E lá na frente, Vitor Andrade, para mim, é o titular. O Juninho tá machucado, né? E Júnior Todinho entrou mal. Então, Vitor Andrade entrou, fez um gol. Entrou, fez outro gol. E ainda perdeu um gol do final para fazer 2-1 na partida contra o Botafogo de Ribeirão Preto. Mas, para mim, deve ser o titular. Vamos falar um pouco do Santa. Treinador, o Claudinei teve 6 jogos, é impressionante. 3 derrotas, 2 empates e 1 vitória. Aí os treinadores que podem chegar para o Santa. Márcio Fernandes, Rafael Lacerda, Lisca, para com isso. Tem 2 treinadores aí que estão treinando e podem fazer proposta. Gerson Guzmão e Gerson Testoni. Vamos aguardar as propostas que vão ser ofertadas pelo Santa Cruz. E ontem o Retrô perdeu para o Sergipe por 3-1 na Arena de Pernambuco. Tomou um pênalti, o Sergipe fez 1-0, comecinho do segundo tempo. Carioca foi expulso do time do Sergipe e a partir daí o Retrô foi para cima. Empatou com o William Lira, 1-1, uma falta cobrada pelo Betinho. Lembram dele, né? 2-1. E aos 50 minutos, Betinho de novo. 3 para o Sergipe, 1 para o Retrô. No grupo A8, Central e Maguari estão classificando. No grupo A9, Decisão e Retrô estão fora da classificação. Mas tem muito jogo pela frente.
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As organizações Conecta aos Direitos Humanos e o movimento Mães de Maio enviaram um apelo urgente à ONU cobrando pressão internacional sobre o Estado brasileiro por justiça, memória e reparação às vítimas dos chamados crimes de maio de 2006. A manifestação ocorre no momento em que o Superior Tribunal de Justiça analisa se os atos configuram graves violações de direitos humanos e se são imprescritíveis. Os episódios aconteceram entre os dias 12 e 21 de maio de 2006, quando, segundo o Ministério

0: Público de São Paulo, uma série de confrontos entre a facção criminosa PCC e forças policiais causou a morte de 564 pessoas. E o presidente americano Donald Trump voltou a criticar o Papa Leão XIV e disse que o pontífice tem colocado muitos católicos em perigo. A declaração foi dada em entrevista a um programa de televisão americano e é mais um episódio da tensão entre Trump e Leão XIV, que aumentou após declarações do líder da Igreja Católica sobre a guerra entre Estados Unidos e Irã. O Papa terá uma reunião com o secretário de Estado americano Marco Rubio na próxima quinta-feira. No horário de Brasília, 11 horas e 3 minutos.
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2: 11:04.
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3: Hoje vamos fazer história usando aqui um discurso de uma figura importante. Ele diz aqui: há beleza na velhice, quer dizer, aspiado e agarrar, né? Ele está confirmando. Então diz aqui, ó: um dos mais respeitados especialistas em longevidade do mundo diz que o Brasil precisa correr para dar conta do envelhecimento da população e que não se deve temer a passagem do tempo. Doutor Edgar Victor, o senhor acabou de dizer que vai festejar agora 88 anos. 88 anos se festeja ou se lamenta?
4: A passagem do tempo é uma dádiva, uhum, não é? Então, eu acho que a variável mais importante nisso é a questão da saúde.
3: Sim.
4: É a questão da saúde. Você chegar, ficar longevo e ter tido numa idade precoce, ter tido uma doença limitante que lhe deixasse preso ao leito, por exemplo, uhum, é uma questão que você... É que eu digo... É a variável da saúde que você tem que discutir em função da longevidade, não é? É muito bom você ser longevo, você fazer 88, tendo preservado a sua saúde. Uhum. E isso depende de vários fatores. Depende de você fazer uma... de ter um cuidado com a sua saúde, de você, as pessoas que lhe cercam terem cuidado com você, uhum, isso é uma coisa fundamental, uhum, né? Você ter formado filhos,
3: amigos,
4: uhum, fundamental, uhum, fundamental. Então, para mim, eu tenho um grande prazer em ter um almoço semanal com meus amigos.
3: Pode.
4: E veja que eles estão desaparecendo. Incrível, não é? Porque eu tinha um almoço semanal com um médico muito famoso aqui em Recife e que se foi.
3: Sim.
4: Então, eu vou num almoço hoje e almoço com o dono do restaurante, porque o amigo não vai mais, não é? O meu irmão, que ia também, Edmar, se foi. Né? Aí você olha e diz, daqui a pouco...

0: eu.
1: Luiz Otávio Cavalcante, ele diz aqui que uma frase que eu acho que é dele, inclusive, ele diz: eu não tenho medo da morte, eu tenho medo das notícias dos meus amigos que morrem. E essas notícias, quanto mais você vai envelhecendo, mas elas vão chegando, né?
0: Mas a gente não pode escolher como vai morrer.
1: Sim.
0: Não é? Porque fulano morreu, por exemplo, esse meu amigo que eu falei, médico, conhecido aqui em Recife, morreu dormindo.
1: Sim.
0: Ele tinha saído do Recife, foi para São Paulo, onde ele tinha estudado e tal, encontrou uns amigos e passou, eu acho que tomou umas, foi dormir. A mulher encontrou ele morto. Então, dormiu bem.
1: Sim.
0: Morreu bem. Não é? E a gente não escolhe como. E do jeito que a gente vive com uma insegurança muito grande, que a gente vive, não é? Pode morrer de tiro, pode morrer de bala perdida, não é? A gente não escolhe como vai.
1: Doutor Edgar, a gente está numa distância boa aqui, eu estou falando, o senhor está ouvindo tudo. O senhor escuta bem, como sempre escutou, ou reduziu alguma coisa, senhor?
0: Olha, eu acho que escuto bem, não é? Minha mulher botou aquele aparelhinho aí.
1: Sim.
0: E disse: você precisa. Eu digo: eu acho que não preciso. A questão do julgamento, você sempre acha que você é o fodão. Mas, né? Mas eu, como respondendo como o governador, o Zema, você ouve bem? Ovo.
1: Agora, memória, quer dizer, lembrar nomes, por exemplo, para mim já é uma coisa complicada de lembrar nomes. O tempo vai passando, eu agora estou anotando, deixando aqui na minha frente, porque brincou Elis Capoli. O senhor, como é que está essa questão da memória?
0: Olha, a memória passada, realmente eu lembro muito bem. Eu lembro de coisas da minha infância, lembro de coisas remotas. Eu lembro muito da, por exemplo, de como morreu meu pai, a doença da minha mãe. Minha mãe morreu com 106
1: anos. 106
0: anos. Né? E até 102 anos era absolutamente lúcida. E sempre quis estar sozinha em casa, ela disse: nunca eu vou morar na casa de um filho, de uma de uma nora.
1: Sim.
0: E morreu em casa.
1: 106.
0: Com 106. Até 102 estava lúcida. Eu ia almoçar com ela, né, e conversava no dia a dia, ficava vendo a televisão, né, as coisas, né?
1: Esse depoimento aqui é de um gerontólogo. Eu podia falar sobre gerontólogo? Gerontólogo briga com...
2: Não, gerontólogo é um termo mais amplo, Geraldo. Assim, é todo aquele estudioso do envelhecimento. A geriatria, o geriatra, é a gerontologia na medicina.
1: Então o senhor é gerontólogo também.
2: É, exato, um gerontólogo. Então, assim, porque você pode ter um arquiteto gerontólogo, um profissional de educação física gerontólogo, um fisioterapeuta, né? O Alexandre Calasso, dessa reportagem que você está, eu tive a oportunidade de ter
1: com 80 anos.
2: É um brasileiro, um carioca, mas uma pessoa brilhante. Ele, né, tem especialidade em gerontologia e um epidemiologista, foi estudado cedo, né, em Oxford. Depois ele se dedicou muito ao estudo do envelhecimento humano e por décadas ele foi diretor dessa parte de envelhecimento humano da OMS. E depois, agora, depois de um tempo, voltou ao Brasil, mas uma pessoa que dá muita palestra, entrevista, entende muito disso. E ele traz aí algumas reflexões importantes, que ele traz sempre nas palestras que a gente tem com ele na Sociedade de Geriatria e tal. É essa questão, a preocupação que ele traz logo aí de início, né, essa questão do a rapidez com que o Brasil envelheceu. Se a gente pegar lá na década de 40,

0: 40, a expectativa de vida ao nascer era em torno de 40, 43, 45 anos de idade. Aquelas fotos antigas, preto e branco, que a gente pega daquela, né, década de 20, 30, o idoso ali naquela foto daquela pessoa, aquela senhora que já tinha ali seus 40 anos, né? Então, nós hoje estamos em 77 e alguma coisa anos de expectativa, caminhando bem em breve para 80 anos de expectativa de vida ao nascer, né? Que é muito menor do que a expectativa depois que você já está com 50, 60, você tem expectativa de chegar aos 80, 90, muito maior.
1: A minha mãe morreu com 30 anos, eu sempre digo isso, aí pelos anos 50... E não foi novidade para ninguém.
0: Isso, né? Exato.
1: Uma mulher morreu com 30 anos.
0: Isso.
1: Tinha uma saúde de bicho. E pior, meu pai, que era mais novo do que ela, um ano, ficou um velho de 29 anos.
0: É.
1: Um velho de 29 anos, doutor.
0: É, e isso vem muito da vida que se tinha, né? Uhum. Naquela época. E hoje, até certo ponto, mais ou menos, né? No sertão ou no...
1: Sim,
0: ou as pessoas, a forma, né, no interior. Aí, eu lembro muito daquela da poesia de Morte e Vida Severino, Severino, né, de João Cabral de Melo Neto, que ele, morrer de velhice antes né, dos 30, de emboscada antes dos 20, de fome um pouco por dia. Então, é por isso que assim, o envelhecimento é muito diverso. Né? A gente estava falando um pouco antes aqui, mas aqui está muito na voga se falar de um termo note. Né, que é o novo idoso, né, o New Older Living Trend, que é um termo importado aí norte-americano, que é o idoso hoje que é ativo, que empreende, que reinventa a sua vida, o que é muito bom e muito positivo que isso ocorra. E envelhecimento ativo e bem-sucedido deve ser nossa meta e nosso objetivo, mas eu fico muito receoso quando a gente traz esses termos assim, como se o sucesso fosse só esse envelhecimento, né? Porque tem muitas questões que tem muitas pessoas que não vão conseguir atingir, né, esse nível de ter uma condição financeira boa, de segurança financeira, de reinventar a sua vida, porque as oportunidades são muito diferentes num país como o nosso, né? Então eu vejo também com muito receio quando se traz, né, essas ideias do anti-age ou da juventude eterna e tal, né? Eu acho que envelhecer bem, e a OMS traz isso, e o Alexandre Kalash traz isso aí também, né, nessa entrevista, uma coisa que a gente, sempre que a gente traz, que a Organização Mundial de Saúde traz hoje como sinônimo de envelhecimento bem-sucedido, envelhecimento ativo, não é a ausência total de doenças.
1: Uhum.
0: Isso é uma coisa importante, é mais capacidade funcional que o idoso tem, né, a partir de determinada idade, do que não ter nenhuma doença. Até porque...
2: Na prevenção de doenças, isso que você falou, eu acho que, por exemplo, se aplica no universo, na Geórgia, por exemplo. Qual é a expectativa de vida na Geórgia?
0: Sim.
2: Não é? Então, há grupos de raças que têm uma longevidade muito maior, geneticamente formado.
0: É, a gente tem aquelas blusones, né? Professor Edgar, aqui se estuda muito hoje, locais do mundo onde as pessoas têm uma longevidade muito maior do que a média, onde tem maior quantidade de centenários, aqui Okinawa, ali ao sul do Japão, Loma Linda, né, Península da Nicoya. O que se vê nesses locais é que certamente tem um componente genético, né? A forma como você vive desde jovem é o que pesa mais como você vai estar nos 80 ou 90 anos de idade. Não é menos, a genética é menos. Mas, obviamente, que alguns grupos podem ter um peso de genética maior. Mas, em média, a genética pesa aí uns 20%. A forma como você leva a vida, né, controlando os fatores de risco de forma saudável, tem um peso de 80%.
1: Doutor Edgar, o senhor que é um grande médico de coração, qual é a diferença do seu coração para desse seu neto aí que tem 20 anos?
2: Não, eu acho que meu neto está melhor do que
1: tá
2: eu
1: estava
2: na idade dele.
1: Uhum.
2: Aliás, meus netos eu não sei, porque o primeiro neto, que já me deu uma bisneta e está vindo aí um bisneto, ele tem quase 2 metros. Não é? E os outros, os filhos da minha filha, minha mãe teve 3 filhos homens.
1: Sim.
2: A minha filha, que tem o mesmo nome da minha da minha mãe, Maria Clara, teve 3 filhos homens.

0: Uhum. Né? E um desses eu digo que tem quase 2 metros, né? Uhum. E os outros são muito, muito altos. E aqui, meu pai não era alto, não é? Eu sou mediano, não, uhum. não sou alto, mas vem lá uma coisa que talvez da maneira como eles se alimentaram na,
1: sim.
0: Né, desde que nasceram, né, da maneira saudável como viveram,
1: é.
0: Uhum. Né, com os cuidados das doenças eruptivas da criança, tinha sarampo, blá, blá, blá, não é? Então pesa essas coisas que
2: uhum.
0: agora de uma maneira a gente vê com, na população nossa, local e brasileira, você veja hoje que tem uma população de jovens que talvez desfilem com tornozeleira.
2: Sim.
0: E o uso de tornozeleira eletrônica, em vez de ser uma vergonha, fica sendo uma medalha.
2: Uhum.
0: É incrível que
2: pode
0: isso.
2: Pode até ser candidato, né? Pode até ser candidato.
0: É verdade.
2: Uhum. Mas olha, passando aqui para o outro lado, para a gente seguir agora, chegar na questão física, doutor Cláudio Barnabé, eu tenho um amigo muito querido que está com problema de memória, mas dá para conversar, tudo bem e tal, mas o que me preocupa nele é muito mais a mobilidade. Olha, porque quando você vê o doutor Edgar passando por aí, para lá e para cá, com a mesma idade, um pouco mais desse meu amigo. Se o doutor Edgar der um burro nessa mesa, ele abre ela no meio. Não é? Então, fazer o quê para que todos nós estejamos na situação do doutor Edgar aos 80 anos?
3: Sua pergunta, Geraldo, me dá uma oportunidade enorme de falar sobre o que seria um envelhecimento bem-sucedido, né? Que o doutor Alexandre nos preambulou muito bem. Sabe qual é o número de pessoas com envelhecimento bem-sucedido? Me corrija, doutor Alexandre, se eu estiver errado. 22%.
2: Uhum.
3: Então, assim, veja, o doutor Alexandre já nos preambulou mostrando que apenas 20% é genética.
2: Uhum.
3: Então, aí eu tenho 80% de condição epigenética. O que seria isso? Seria o comportamento, o meu ambiente social. O doutor Edgar nos preambulou com presente, ou seja, eu tenho meu almoço semanal com meus amigos.
2: Sim.
3: Uma das condições para se chegar muito bem na condição dele é a interação social, na condição dele de 88 anos. Então, isso também faz parte das condições de um envelhecimento bem-sucedido.
2: Uhum.
3: É que eu tenha capacidade, força, condição cognitiva, não apenas a ausência de uma doença crônica importante, mas eu preciso de vários pilares. Agora, uma das coisas que a gente... Existem fatores modificáveis e fatores não modificáveis. Os principais fatores modificáveis estão relacionados com força e potência muscular. Qual é o único, ou melhor, se a gente fosse pensar num único preditor de longevidade, seria o condicionamento cardiorrespiratório, o famoso VO2 máximo ou a resistência cardiovascular. Isso diminui disfunção endotelial, melhora a vascularização do coração, diminui os acidentes cardiovasculares, mas isso não previne quedas. As quedas estão diretamente relacionadas com alto índice de mortalidade e morbidade em idosos. E antigamente a gente achava que era apenas exercício de força. Uhum. Hoje em dia tem posologia, exercícios de potência, exercícios excêntricos. Até onde me consta, Recife tem poucos locais com exercícios físicos excêntricos e de explosão isocinética para os idosos. Então, quando você me faz essa pergunta que é brilhante, assim, como a gente faz para chegar numa idade mais avançada com funcionalidade, no envelhecimento bem-sucedido? Interações sociais, a prática regular de exercício, isso tem posologia. Sabe o que a ciência sabe hoje? Que de 2 a 6 vezes por semana, de sessões de 30 minutos de exercício físico diário, você vai postergar a mortalidade por todas as causas no idoso. E a gente tem um desafio gigantesco. Imagine que o doutor Alexandre Kalache, da matéria que você se refere, nos mostra que a França levou 145 anos para dobrar a sua população de idosos. Nós, o eterno país em desenvolvimento, que nós chamamos o Brasil até de país subdesenvolvido em algum momento, hoje a palavra bonitinha é em desenvolvimento, em 19 anos sairá de 15% de idosos para 30%.
2: Uhum.
3: Nós não estamos preparados para essa senescência, para esse envelhecimento da sociedade. Não temos mobilidade pelas calçadas, não temos

0: letramento, educação para essas pessoas, para o envelhecimento. Então, nós estávamos conversando um pouco antes de começar a entrevista com relação ao uso de aplicativos, com relação ao uso de eletrônicos. Se nós pegarmos uma avenida muito famosa nossa aqui em Recife, como a Rui Barbosa, a Rosa e Silva, tente caminhar na Rosa e Silva. Eu fiz isso. No Dia Mundial Sem Carro, deixei minha motocicleta para revisão e fui a pé. É impossível caminhar na Rosa e Silva, porque tem uma árvore, tem a calçada quebrada. Então, uma pessoa com baixa condição de mobilidade, ela não tem condição de transitar a pé, o que vai fazer com que esse ambiente social me dê menos condição de mobilidade, menos movimento muscular, vai fazer com que eu interaja menos com meus colegas. Então, essa condição de como eu faço para chegar saudável, apto e com função, passa por sono adequado, alimentação adequada, paupérrima e ultraprocessados, embutidos, alimentos muito ricos em açúcar. Então, é um sono de boa qualidade, unifásico, sem apneia obstrutiva, analisar o seu ronco. Ronco é uma coisa importante, porque isso pode causar uma série de disfunções, como disfunção endotelial, risco cardiovascular, hipertensão arterial, hipertensão pulmonar. Então, um check-up médico. Homem, naturalmente, procura menos a medicina para saber como é que está a sua saúde. Todo mundo sabe que as mulheres procuram mais os cuidados, estão seus cuidados anuais. Então, a gente vive hoje o envelhecimento bem sucedido para apenas 22% da população mundial. Curiosamente, 26% dos homens e apenas 19% das mulheres têm esse envelhecimento bem sucedido, mesmo as mulheres vivendo mais epidemiologicamente. Então fica a grande dúvida: eu estou vivendo mais ou estou durando mais? A diferença entre viver e durar está relacionada muito mais com a epigenética, com o comportamento, interação social e o ambiente. Essas são algumas das pequenas modificações que a gente precisa fazer e se preocupar agora. Eu estava agora saindo do consultório quando eu vi uma moça na recepção e disse: estava chovendo muito, eu não fui para academia, eu prefiro ficar gorda e comendo uma pizza. Eu acabei de ouvir isso é real. Então, assim, enquanto a gente tratar o envelhecimento como alguma coisa que eu vou tratar quando eu passar dos 60, a gente está perdendo anos de ouro para me preparar para uma velhice que ela vai chegar, está chegando, e a medicina hoje sustenta por mais 22 anos uma vida pouco apta. Então, a diferença entre viver e durar está na responsabilidade que eu tenho com os meus hábitos a partir de agora.
1: Na genética que o doutor Edgar falou, se ele teve uma mãe que chegou aos 106 anos e uma que morreu com 30, quer dizer...
0: Não é uma sentença de morte para você, Geraldo, visto que o tempo passa para todos nós e não passa para você. Há 30 anos, essa historinha que Geraldo está envelhecendo, e eu conheço aqui. O tempo só passa para mim. Está ficando mais jovem, daqui a pouco a gente inverte os papéis. A gente sim herda uma herança mitocondrial das nossas mães, tem uma carga genética importante, mas a gente precisa levar hábitos de vida. Então, tem uma epigenética importante. Sua mãe, como você relata, era alguém do interior, tinha determinada condição de vida. Hoje em dia, a gente tem outras condições de vida. Tinha menos medicamento, tinha menos acesso a medicamento. Então, assim, não se sabe todos os fatores que levaram a um falecimento tão precoce. Mas você mesmo... Isso é
1: certamente um caso de falta de assistência médica.
0: De uma assistência médica. Porque
1: não apareceu um médico, ela teve uma dor de 8 horas da manhã, morreu de 8 horas da noite, do mesmo dia, e não teve um médico. Ficamos nós esperando e ouvindo os gritos.
2: Isso você diz que é inadmissível.
1: Sim.
2: Atualmente.
0: Hoje isso não acontece.
2: Seja em pesquisa.
1: Nem lá, né?
2: Seja lá no Cafundó de Júlio.
3: Exato. Eram muitas mortes evitáveis, né? Sim. A gente se morria naquela época de doenças infecciosas.
1: Morrer de parto, né?
3: Mortalidade infantil muito alta. Isso mudou muito e a pirâmide etária mudou por alteração também dessas questões epidemiológicas, e hoje se vive mais, embora com mais doenças crônicas degenerativas ou doenças crônicas não transmissíveis. Mas é por isso aquela questão que Barnabé trouxe, eu estou colocando também, que a OMS, o Alexandre Kalash sempre coloca que não é apenas a questão de ausência ou presença de doença. O grande determinante do envelhecimento bem-sucedido vai ser o grau de capacidade funcional que o indivíduo vai ter, as escolhas que ele pode fazer, o que ele tem na sua bengala, ou ele sendo diabético, mas ele pode decidir o que vai comer, com quem vai conversar, com quem vai interagir. Capacidade funcional é fundamental.
1: Pronto, a gente vai pegar as notíciazinhas e a gente volta já para a nossa conversa.
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0: De Pico, que a gente fala agora do bairro de Boa Viagem. Trânsito intenso na rua Ribeiro de Brito, desde a Rua dos Navegantes até as imediações da Visconde de Jequitinhonha. Já no sentido contrário, a rua Ernesto de Paula Santos tem movimentação intensa da Jequitinhonha até as imediações da Conselheira Guiar, que por enquanto trânsito tranquilo até o momento. E na rua Félix de Brito e Melo, a movimentação é intensa desde o canal até a chegada na Avenida Boa Viagem. Para você que segue do bairro de Boa Viagem em direção ao Recife Antigo, a melhor opção agora é seguir pela Via Mangue, pegando mais à frente o Cai José Esteli. 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
9: Termina amanhã o prazo para emissão ou regularização do título de eleitor para as eleições deste ano. Quem precisa tirar o documento ou ainda não tem biometria cadastrada deve ir presencialmente a um cartório. Já eleitores com biometria podem acessar os serviços pela internet. Jovens a partir de 15 anos podem solicitar o título, mas é preciso ter 16 anos completos até o dia 4 de outubro. O voto é obrigatório para pessoas de 18 a 70 anos e facultativos para jovens de 16 e 17 ou maiores de 70 e analfabetos. Mais de 2.200 pessoas permanecem fora de casa em Pernambuco por causa das chuvas que atingiram o estado desde semana passada. A informação está num balanço divulgado pelo governo estadual. O total de afetados caiu de 9.540 para pouco mais de 7.200 entre ontem e hoje. Desde a última quarta-feira, o estado registra pelo menos 6 mortes em decorrência dos temporais nas cidades do Recife, de Olinda e São Lourenço da Mata. A Polícia Civil vai ouvir hoje o homem de 21 anos suspeito de participação num caso de estupro coletivo de duas crianças na zona leste da capital paulista. Alessandro Martins dos Santos foi preso na Bahia e deve ser levado diretamente à delegacia quando chegar à cidade de São Paulo. 4 adolescentes também foram apreendidos sob suspeita de envolvimento no crime. As defesas ainda não foram localizadas. E a Justiça de Israel prorrogou por 6 dias a prisão preventiva dos ativistas da flotilha de Gaza detidos na costa da Grécia. A informação é da Rádio França Internacional. No domingo, o tribunal já tinha aprovado uma primeira prorrogação de 2 dias da prisão do brasileiro Thiago Ávila e do espanhol Saif Abu Keshek. A Organização de Direitos Humanos em Israel, que representa os ativistas, afirma que eles estão sofrendo maus tratos e abusos psicológicos. O governo de Israel nega a acusação. No horário de Brasília, 11 horas e 33 minutos.
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1: Seguimos fazendo história. O Cláudio Barnabé está ali, aquela manchete. Casos de Alzheimer vão triplicar em 20 anos. E aí nós temos uma esperança muito grande na preparação física para longevidade, para mobilidade. Mas para essa coisa da cabeça, também vale?
2: Também, principalmente para a coisa da cabeça. É verdade essa questão de triplicar em 20 anos. Muito pela prevalência, incidências, nós somos, estamos ficando cada vez mais incontingente, mais idosos, né? Visto que vamos duplicar em 19 anos, que já é amanhã, 2050, seremos o dobro, 30%. E muito pela ausência do exercício físico. O exercício físico promove uma espécie de adubo cerebral chamado BDNF, que é um fator neurotrófico derivado do cérebro. Isso vai fazendo com que eu tenha maior neuroplasticidade, maiores conexões neuronais, promovendo assim aquilo que o doutor Alexandre estava falando antes, maior conexão com a vida real, maior conexão neuronal, melhor tomada de decisão executiva. Então, a prática regular de exercício, e o doutor Alexandre também falou sobre o anti-aging, né, o anti-envelhecimento. Quando se fala em retardar o envelhecimento, a primeira coisa que vem na cabeça é creme anti-aquilo, cirurgia plástica, isso é tudo... Evidentemente que tem o seu valor comportamental, na saúde mental, etc. Mas é inevitável o envelhecimento. Você começou o programa, Geraldo, dizendo... A alternativa de envelhecer é morrer. É escolher. Agora, como é que eu vou envelhecer? Está relacionado com fatores modificáveis. Então, o principal deles, se a gente se mover fazendo exercícios de força de 2 a 6 vezes por semana... Além das caminhadas aeróbicas, a gente vai ter uma maior irrigação, um maior adubo neuronal... através das células da glia, como foi falado, remoção das células beta-amiloide, que é reconhecidamente um dos fatores que precipitam o Alzheimer, a gente vai ter isso ou postergado ou até evitado que isso aconteça. Então, assim, 45% das demências nas fases mais idosas são absolutamente evitáveis. Então, isso está relacionado com o comportamento. Então, de fato, a prática regular do exercício, hoje muito menos do que a estética, está muito mais relacionado com a manutenção da função. Não só a função muscular para evitar queda, mas também a função neuronal, a manter a capacidade cognitiva. Sono é um dos principais pilares, um sono de baixa qualidade, um sono com ronco, é um sono que pode causar apneia obstrutiva e, consequentemente, ter menos remoção desses detritos, desse lixo que pode levar, desse lixo neuronal acumulado ao longo do dia, que pode levar a doenças demenciais.
1: Doutor Alexandre, uma coisa é o senhor tratar do professor Edgar, que desde de tenra idade já gostava de caminhar, já se cuidava e tal. Aí se pega um lascado feito eu, entendeu? Ruim de dormir, ruim de caminhar, ruim de correr. Como é que o senhor me convence a fazer? Não vale a pena eu fazer agora o que o doutor Edgar faz há 80 anos?
3: Essa é uma boa pergunta, Geraldo. Isso é, frequentemente as pessoas conversam, perguntam isso, né? Porque, assim, olha... Obviamente que quanto mais cedo a gente, como já foi dito aqui...

0: Cláudio, pro professor Edgar, tudo. Quanto mais cedo a gente começa essa questão do estilo de vida, maior resultado vai ter. Como eu falei no início aqui, o que a gente vai estar vivendo de qualidade em saúde e longevidade nos 80, 90, depende muito mais de como vivemos a vida lá atrás, na juventude, quando adulto jovem. Porém, sempre é tempo. Uma atividade física, uma melhora de sono, esse tipo de coisa. Sempre é tempo, nosso organismo é muito adaptável, sempre é tempo de trazer algum benefício. Por exemplo, eu citei isso recentemente até numa entrevista, imagine que a pessoa, mesmo estando um idoso, muito idoso e vulnerável já, e com muita sarcopenia e alguma incapacidade funcional, se ele começa uma fisioterapia, mesmo nessa condição, só em ele conseguir usar o banheiro sozinho, usar o sanitário sozinho, ir, né, a tomar banho só, isso já lhe traz muita dignidade. Então, a gente tem que ver em cada fase da vida, sempre é tempo de ter, né, algum impacto, uma atividade física dentro do grau de vulnerabilidade daquela pessoa, que a gente precisa ser adaptado. Mas uma coisa que eu queria voltar e que Cláudio trouxe aí sobre a doença de Alzheimer, que é muito importante que as pessoas entendam, esse aumento significativo, né, de demências de uma forma geral, tem muita relação com os fatores de risco modificáveis. Porque muita gente pensa que vai ter Alzheimer ou vai ter demência, depende se só vai ter ou não vai ter, está na genética ou não. A genética tem um peso nisso, existe genes de predisposição para isso, mas em torno de 50% dos casos hoje a gente sabe que pode ser evitável. Certo? E quais são os principais fatores de risco para isso? Hipertensão não, a mesma coisa que leva a risco cardiovascular, que o doutor Edgar trabalhou como cardiologista a vida toda, né? O risco para infarto, para doença, né, cardiovascular. Então, hipertensão não adequadamente tratada, dislipidemia, diabetes, sedentarismo, tabagismo. Hoje já se sabe que é fator de risco não só para demência vascular, mas para neurodegeneração tipo doença de Alzheimer. Se você não controla isso, aumenta o risco desses depósitos beta-amiloide, da neuroinflamação. Então, hoje a gente tem nas nossas mãos, não é um elixir, não é uma pílula para memória, não é um remédio que vai evitar. Muita gente chega no consultório pedindo: o que é que eu posso fazer? Qual o remédio, o elixir, né, da anti-Alzheimer? Existe isso baseado em evidências, não vai ser um comprimido, uma pílula, um elixir, né, dentro aí da pseudociência que tentam vender muito isso, mas não, mas a gente tem com base em evidência científica, tudo isso que foi colocado por Cláudio, né, a questão do sono, a atividade física, o não tabagismo e o controle dessas doenças, hipertensão, diabetes, lipidemia, déficit auditivo corrigido, déficit visual adequadamente corrigido, tudo isso em conjunto pode diminuir em 50% o risco de ter uma doença de Alzheimer ou outras demências.
1: Escute, perder um amigo, como foi dito já aqui, é perder um pedaço da vida. Perder o médico é perder metade. Não tem nada pior do que você dizer: meu médico morreu. E o que eu estou lhe dizendo é que nós aqui, nesse espaço, deixamos de ter a participação de 1, 2, 3, 4. Eu já falei isso com o senhor fora do ar. 6 que estão com demência, não é? Aí a minha pergunta, se fulano de tal, que eu vivia me tratando, pega esse diabo, isso vem para mim também. O que é que eu faço para isso sair da minha cabeça?
0: Veja só, isso que a gente está dizendo, existem fatores de risco modificáveis e não modificáveis. Infelizmente, existem fatores que a gente até o momento, às luzes da ciência atual, a gente não tem como modificar. Então, existe uma série de genes, de alelos genéticos que já foram mapeados, que aumenta o risco de ter demência. Obviamente, com uma pessoa dessa, como esses médicos que eu conheço, a gente, sim, já falou aqui fora do ar, eram pessoas muito ativas do ponto de vista intelectual, de estudo, tal. E isso é uma proteção para o cérebro. Quem é assim, quem aprende, quem continua aprendendo, quem tem um alto nível intelectual, é uma forma de proteção para o cérebro, mas não depende só disso. Né? Então, existem fatores não modificáveis que algumas pessoas e algumas famílias vão ter esses alelos genéticos de predisposição que a gente até o momento não tem como reeditar esses genes.
1: No caso do médico, poderia ser aquela frase histórica de faça o que eu mando, mas não faça o que eu faço.
0: Pode ser, porque aí tem dentro dos fatores modificáveis, sim, tem esses fatores do estilo de vida, e não é porque a pessoa é médico, se a pessoa não tem um estilo, claro, de vida adequado, a pessoa vai ter.
1: Não é o diploma que vai

0: fazer isso.
1: Que era, né?
0: E, doutor Edgar, não é o diploma que vai ter.
1: Exatamente.
2: Isso.
1: Uhum. Não é a questão do da sociedade encarar, porque eu creio que anos atrás, aí, talvez no século, início do século XX, você ser uma pessoa respeitável, você tinha que ter peso corpóreo, né? Tinha que ser gordo, né? Tinha que fazia parte do...
0: Na música do Luiz Gonzaga, ele diz, gordo que parece um major. E tem o tempo também da tuberculose, né? Que você, depois nós passamos até a preocupação do cara ficar magro no tempo da AIDS. Né?
1: Meu pai foi médico muito cedo, atendendo numa farmácia na Várzea.
0: Uhum.
1: Né? E ainda estudante, ele passava a frequentar a farmácia que era de um cunhado dele e tal. E ele via os casos de tuberculose, de febre tifoide, e não ter nada o que fazer.
2: É. Eram as causas de mortalidade, eram as doenças infecciosas naquela época, né? Com vacinação, antibiótico, aumento dessas tecnologias, o conhecimento médico. Esse tempo que a gente estava falando aqui no início, que nós ganhamos de tempo de vida, que foi uma grande conquista da civilização, né? Imagina, a gente estava falando aqui que a pessoa com 40, 45 anos era o idoso ali, década de 30, 40. Então, veja só, nós ganhamos aí mais de 30 anos de vida, de expectativa de vida ao nascer. É muito tempo que ganhamos. A questão hoje é se não se morre cedo com essas doenças infecciosas, ou se morre bem menos do que morria. A questão hoje, como o Cláudio já bem colocou, é com esse tempo de vida a mais, se vivendo até 80, 90 ou até 100 anos, o que é que a gente vai fazer com esse tempo de vida a mais? Quais são as escolhas, né, que a gente vai ter? E aí vem muito essa questão, e aí o Alexandre Kalash, né, que você traz aí, Geraldo, ele traz esses pilares do envelhecimento ativo, e ele fala muito, que a gente está tratando muito aqui, do pilar que ele chama de capitais. São quatro pilares ou quatro capitais principais, né? O de saúde, que é o pilar vital, que ele é assim... o estilo de vida, controlar os fatores de risco, hipertensão, diabetes, a nutrição, a atividade física. Mas ele traz outros três pilares muito interessantes. Por exemplo, o pilar intelectual, de conhecimento. Eu falava há pouco ali com o Cláudio, né, quando eu estava esperando, que antigamente o que você aprendia até os 20 ou 30 anos de idade ia servir para toda a sua vida. Hoje isso muda tão rápido, tecnologia, que o idoso, se não estiver constantemente aprendendo, isso vai ter impacto dele não conseguir mais pagar suas contas sozinho, porque muda muito. O conhecimento hoje é muito mais dinâmico, a informação. Então, esse é um pilar importante. Outro pilar é o da participação social. Quanto mais conexões sociais você tem, menos solidão. Inclusive, solidão hoje é considerado um alto risco, fator de risco para adoecimento, comparado num estudo que teve na revista Lancet, a solidão comparada a uma pessoa que fuma 15 cigarros por dia. Pelo aumento de inflamação, aumento de cortisol no organismo e tal. Então, solidão e baixa rede de conexão social é um vetor de morte e adoecimento muito grande. E ele traz um quarto pilar aqui, que eu acho interessantíssimo, o Kalash, que é a segurança financeira. Sim. A pessoa deve buscar ter alguma segurança financeira quando tiver idoso. Nós não temos muito essa cultura de poupar para quando tiver idoso.
0: Doutor Edgar está numa boa aí, que é um velho rico. E um velho pobre aqui, fazer o quê?
2: Mas veja, isso é uma coisa a se discutir realmente, porque não é só a questão da pessoa ter a cultura de poupar. Tem as pessoas que não vão ter mesmo como fazer isso, porque realmente tem uma vida que não vai ter o dinheiro para comprar o básico. Imagine ter dinheiro para velhice, né?
0: Aí não tem dinheiro para pegar um, começa a andar, né?
1: Veja, você apontou aí.
0: Se não for atropelado, deixa a gente correr no comercial e voltar já.
1: Apontou um.
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1: Bom, a conversa que tivemos aqui no intervalo, puxado até pelo doutor Edgar, eu tenho um amigo, doutor Edgar, que está com a sua idade. E o médico amigo meu e dele chegou e disse: olha, você não vai poder mais dirigir.

0: Mas isso foi uma ofensa tão grave que ele passou dias sem falar com esse médico, que chega a ser parente dele. O senhor dirige normalmente?
1: Eu dirijo normalmente, não. Eu, por exemplo, eu vinha para cá com um motorista.
0: Sim.

0: Shopping Guararapes, me arrependi de ter. Olha, uma burocracia, uma multidão, e assina papel, e estou dependendo ainda do exame médico.
1: Sim.
0: Eu paguei lá uma coisa, inclusive eu ando. Mas se eu puder, eu mantenho o motorista. Eu acho que eu mereço ter um motorista.
1: Você já entende que chegou a hora de dar uma relaxada, né? Hein, doutor?
2: Essa questão é interessante, estar discutindo aqui também no intervalo de direção veicular. Eu lido muito com isso no dia a dia, no consultório, e essa nem todo mundo é como o professor Edgar, né? De entender ou aceitar isso bem, principalmente o sexo masculino, né? O que eu vejo lá muita. Briga assim. Veja, dirigir um veículo é operar uma máquina difícil e requer. E aí não é a idade cronológica, isso é importante, Geraldo. Não é só a idade cronológica. Não é porque a pessoa tem 80 anos, não pode mais. Ah, aquela pessoa já está com 78, está com 82, não dá mais para dirigir.
1: Às vezes pode deixar de poder aos 30 anos.
2: Isso, exato. A questão é que uma série de problemas de saúde, de incapacidades, aumenta a prevalência desses problemas quanto mais idosa a pessoa for. Principalmente problemas que impactem na cognição, na parte física, motora, em funções sensoriais, né? Então, assim, e uma série de doenças impactam nisso. O que a gente vê mais na prática e que causa mais problemas são as demências, que a gente estava falando há pouco. Às vezes, um quadro demencial leve, a pessoa ainda toma sua decisão, faz muitas coisas, mas não tem mais o raciocínio, as funções executivas totalmente afiadas, está com um quadrozinho ali inicial. Para dirigir um veículo, isso é fundamental, que você tem que raciocinar e ali em poucos milésimos de segundo para colocar o pé no freio e tal. Então, assim, não é a idade cronológica, mas esse idoso tem que ser avaliado do ponto de vista multidimensional, incluindo cognição. E a depender disso, é muito arriscado para ele e terceiros, né, continuar a direção veicular.
0: E na cidade do Recife, esse risco aumenta em função das motos.
2: É uma
0: loucura, rapaz.
1: E agora estão os patinetes aí por cima das calçadas. Mas olha, como o tempo está voando, eu deixei essa. A que mais me incomoda aqui do nosso inspirador para o nosso debate foi. Ele está dizendo aqui agora, doutor Barnabé. Ele diz: envelhecemos e continuamos tendo desejo, mas a vida sexual se transforma. As ideias mais tradicionais sobre como ser feliz na cama são substituídas pelo toque e pelo carinho. Isso me lasca. Me ajude.
3: Não se preocupe com isso, não, porque envelhecer bem não é apenas viver mais, é viver com função. E essa questão da sexualidade do idoso é muito, como você diz, é muito motivo de chacota, né? Então, assim, há questões da vascularização periférica, há questões relacionadas à hipertensão e há muita questão relacionada à cabeça também. Então, assim, quando o doutor Alexandre Kalashi fala sobre isso, há uma ressignificação do sexo. A grande questão é que nós temos também uma epidemia de idosos vivendo sozinho. Então, assim, homens e mulheres vivendo sozinho na sua fase mais idosa, e aí a gente tem a dificuldade de ter essa ressignificação sexual, não apenas aquele sexo do coito com penetração, mas a ressignificação para o toque. Então, não se preocupe, não, porque quando eu chegar para você, vai estar muito longe ainda, então haverá toda uma ressignificação.
2: Porque isso aí, isso depende muito.
1: Isso é uma reclamação comum dos seus pacientes.
2: É porque na nossa sociedade, principalmente ocidental, né, tem muito essa questão, principalmente do homem, da questão da performance na cama, e isso que Cláudio está trazendo é muito importante, que é o que o Alexandre Kalashi traz também, que você continua tendo desejo, mas a dinâmica da sexualidade muda muito, né? E aí a questão do afeto, do toque, do companheirismo, ou seja, dentro de uma outra dinâmica, de outro ritmo, que não é só aquela da alta performance sexual. É isso que o Alexandre Kalashi traz e Cláudio Barnabé colocou há pouco. Eu acho que essa ressignificação é importante.
0: Apesar de eu não fazer mais consultório, mas eu tive muitos pacientes, então ainda tem gente que me consulta, como há poucos dias um senhor com 93 anos. Aí ligou para mim perguntando se podia tomar
1: Viagra.
0: Viagra. 50 miligramas.

0: Aí disse, porque eu farrapei.
1: Eita, porra.
0: Eu farrapei, foi o termo
2: 93, de...
0: 93. Eu digo, amigo, olha, não se incomode com isso não. Agora não use 50 miligramas de Viagra, não. Use 5 miligramas dia, tome à noite, de Tadalafila. Inclusive é indicado para hipertrofia prostática benigna. Diminui, tem já trabalhos mostrando isso. Então, e satisfaz você. E estou aguardando a resposta dele.
2: Eu sou. Tem até uma piada que o cara disse que foi comprar um Viagra, um senhor já de boa idade, e disse à moça, olha, eu só quero meio Viagra. Disse, meio? Por quê? Não vai resolver seu problema. Disse, não, eu só quero para não mijar nas calças. Gente, muito obrigado, viu? Vamos comprar Viagra e vamos viver.
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4: São 12 horas no Recife.
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0: Terça-feira, 5 de maio de 2026. A ata da reunião mais recente do Comitê de Política Monetária do Banco Central reforça o cenário de cautela da instituição financeira diante de incertezas na economia com a guerra no Oriente Médio. O documento divulgado hoje pela autoridade monetária explica o corte de 0,25 ponto percentual na taxa básica de juros, mas não indica os próximos passos. Na semana passada, o Banco Central reduziu a Selic para 14,5% ao ano. O Dia das Mães deve injetar quase 38 bilhões de reais na economia do país. É o que aponta uma pesquisa feita pela Confederação Nacional de Dirigentes Lojistas e pelo SPC Brasil. A expectativa é de que 127 milhões de consumidores saiam às compras neste ano. Itens de vestuário e beleza lideram as intenções de compra. E a FIFA convidou a Federação Iraniana de Futebol para conversa sobre a participação do país do Oriente Médio na Copa do Mundo. A informação foi divulgada por uma fonte citada pela agência de notícias France Presse. Na semana passada, o presidente da FIFA, Gianni Infantino, reiterou que o Irã vai disputar jogos da competição nos Estados Unidos conforme programado, mesmo em meio à guerra entre as nações. No horário de Brasília, 12:03.
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1: Muito boa tarde, hoje é terça-feira, 5 de maio de 2026, começando mais um CBN Brasil. CBN Brasil itinerante, meio itinerante, semi-itinerante. Eu aqui nos estúdios da CBN do Rio de Janeiro, Cássia Regina nos estúdios da CBN São Paulo. Cássia Regina.
2: Boa tarde, Carlos Alberto, uma ótima tarde também aos nossos ouvintes. Como que tá o tempo aí no Rio?
1: Tá um tempo muito gostoso, céu azul assim, céu azul escuro, bonito, é. Já tá assim aquele céu aproximando de inverno,
2: uhum.
1: Mas um dia muito bonito, dia de outono muito bonito.
2: Muito bom, aqui também a gente tem um dia bonito, ensolarado na cidade de São Paulo, possibilidade de pancadas de chuva mais tarde, mas nada generalizado.
1: É, aqui tá muito bom o tempo. Bom, um dos assuntos dominantes agora, ontem e hoje, dos próximos dias, é o Desenrola 2, o programa do governo lançado para permitir a renegociação de dívidas de quem ganha até 5 salários mínimos. Pelo sistema que foi implantado, que foi anunciado, as pessoas devem procurar os seus bancos, procurar os bancos onde tem as dívidas, para fazer a negociação nos termos do programa anunciado pelo governo. Bom, isso é o que está definido. Então, o que aconteceu hoje é que a Rani Veloso, nossa repórter lá em Brasília, foi verificar como é que está o primeiro dia, né? Porque ontem, quando o Lula lançou o programa, ele disse que alguns bancos começariam a fazer a negociação hoje mesmo, outros começariam já na semana que vem. A Rani Veloso vai nos dar uma geral de como é que está essa questão da negociação de renegociação de dívidas. Rani Veloso, por favor.
3: Olá, boa tarde, Sardenberg, a você, a Cássia, a todos que nos acompanham. É isso, por enquanto, Sardenberg, os principais bancos do país ainda não começaram o início efetivo das renegociações de dívidas. A gente mostrou desde ontem que o Desenrola Brasil já estaria em vigor a partir de hoje. Foi publicada uma medida provisória que foi assinada pelo presidente Lula em edição extra no Diário Oficial ainda ontem à noite. Os bancos confirmaram a participação na nova fase do programa, mas ressaltaram que o serviço ainda não está disponível para o público devido à necessidade de integração tecnológica, ajustes operacionais e autorização do FGO, o Fundo Garantidor de Operações, que vai dar o aval e garantia financeira aos bancos para a realização dessas renegociações. Em comunicados oficiais, as instituições justificaram a espera. O Banco do Brasil, por exemplo, informou que aguarda as regulamentações para iniciar a oferta, permitindo, por enquanto, apenas a manifestação de interesse pelo site, ou seja, no momento o novo programa não funciona, mas quem tiver interesse em aderir ao novo Desenrola Brasil já pode acessar o site do Banco do Brasil, aplicativo, e quando estiver em vigor, inclusive essas renegociações vão poder ser feitas pelo WhatsApp oficial. É importante ter cuidado em relação aos golpes e às outras plataformas também do banco, como Internet Bank e também o aplicativo. O Bradesco afirmou que está aguardando as autorizações do FGO para iniciar as renegociações dentro do novo programa e também disponibilizou um pré-cadastro no site. O Santander informou que está realizando os testes necessários para iniciar a oferta do serviço aos clientes. O C6 Bank destacou que as ofertas serão liberadas assim que estiverem devidamente estabelecidas as ferramentas tecnológicas, que são as APIs, que permitem a conexão tanto com o FGTS, que poderá ser utilizado em 20%, ou então R$ 1.000, o que for maior, que tiver na conta ali do trabalhador, e o FGO. O Itaú Unibanco, declarou que ainda trabalha na implementação do novo Desenrola para disponibilizar as ofertas. O BTG Pactual e o Banco Pan informaram que acompanham a regulamentação e divulgarão os prazos assim que houver as definições adicionais. A CBN também entrou em contato com a Caixa, mas até agora não obteve resposta.

0: acesso ao programa, como a gente já havia informado ontem, reforço hoje, será feito pelos canais oficiais das instituições, como sites e aplicativos. O programa é voltado para brasileiros com renda de até R$ 8.105. As dívidas não podem ultrapassar o valor de R$ 15.000. Reais, dívidas essas que foram contratadas até o dia 31 de janeiro desse ano. E aí vocês podem, os endividados podem ter descontos de até 90%, juros de no máximo 1,99% ao mês e parcelamento em até 48 vezes ou 4 anos. O governo espera renegociar 58 bilhões em débitos e atingir mais de 40 milhões de brasileiros em um momento, que o governo busca reverter a sua avaliação e em ano de eleição. Mas agora, Sardenberg, inclusive, eu entrei em contato com a FEBRABAN, que é a Federação Brasileira de Bancos, desde cedo. Sim. Estou aguardando o contato para saber se, de fato, os bancos vão precisar de um tempo maior. Porque já há uma informação aqui de bastidor de que os bancos teriam demonstrado preocupação porque eles ficaram sabendo das regras do novo desenrola em cima da hora e não tiveram tempo para fazer esses ajustes no sistema e que seria necessário um período maior que uma semana para a adaptação e reorganização dos sistemas. Vamos aguardar então essa resposta da FEBRABAN. Qualquer novidade eu volto para atualizar.
1: Tá certo, muito importante, muito obrigado. A informação da Rani Veloso, direto de Brasília. E agora mudamos de assunto, nós vamos para Belo Horizonte continuar com o noticiário sobre o terrível acidente que ocorreu ontem, incrível acidente que ocorreu ontem, quando um avião de pequeno porte, mas atingiu aí um prédio lá na cidade de Belo Horizonte. Bom, a Bruna Bentes, a gente vai começar com a Bruna Bentes, lá de Belo Horizonte. Ela está no local de acidente e está lá conversando com as pessoas para ver como é que está a situação agora. Bruna Bentes.
2: Ei, Sardenberg, bom dia para você e para os ouvintes. O CENIPA, o Centro de Investigação e Prevenção de Acidentes Aeronáuticos, realiza agora, desde cedo, desde 8h30 da manhã, uma vistoria no local do acidente onde esse avião de pequeno porte caiu aqui. Ele bateu num prédio residencial na região nordeste de Belo Horizonte. Os técnicos, eles fazem a avaliação da aeronave, como motor e fuselagem, para acolher as informações para a investigação sobre as causas do acidente. E além dos técnicos do CENIPA, agentes da Defesa Civil e integrantes da perícia da Polícia Civil também estiveram no imóvel nesta manhã. A perícia da Polícia Civil já foi embora e da Defesa Civil ainda não. A orientação aos moradores é que deixassem o prédio, que foi evacuado na tarde de ontem. Esse prédio está isolado. Ao lado do prédio onde o avião colidiu, tem um estacionamento onde ele ficou caído. Toda essa região está isolada com fitas e cones. E desde cedo, Sardenberg, cheguei aqui por volta das 7h da manhã, as pessoas passam e vão freando o carro para poder olhar, tirar foto, fazer vídeo. Muitas pessoas em volta dessas fitas ao longo de toda a manhã. Inclusive, a Polícia Militar precisou conter algumas pessoas curiosas que queriam ver ali no interior do prédio. Também conversei com o síndico Fausto Avelar, que disse que os moradores estão muito apreensivos e agora aguardam informações das autoridades e tentam então contato com os responsáveis pela aeronave.
3: Por enquanto a gente não pode fazer nada, né? A gente está aguardando a conclusão do trabalho da perícia, né? Para a gente não mudar o cenário. E depois disso a gente espera que possa ser liberado, né? E que as peças sejam retiradas, né? Pela responsável pelo avião, para que a gente possa começar a fazer o trabalho de limpeza, né? E retomar a nossa vida, né? A gente aguarda também, né? Um contato, né? A gente está procurando também um contato com o dono do avião para poder entender, né? Os próximos passos também para a gente agir em conjunto, né, para fazer esse reparo aí.
2: Ainda então não há previsão para a liberação do prédio e, segundo a Defesa Civil, recolhida dos destroços da aeronave é de responsabilidade da empresa dona do avião. Esse recolhimento então só será autorizado após a conclusão das perícias, ainda sem prazo. Portanto, o CENIPA e a Polícia Civil investigam as causas do acidente, que matou 3 pessoas, o piloto e 2 passageiros do avião, deixou 2 pessoas feridas, hospitalizadas aqui em Belo Horizonte, e nenhuma pessoa do prédio se feriu. Ainda esteve presente nessa fiscalização a Fiscalização de Emergência Ambiental da SEMAD, Secretaria de Meio Ambiente aqui do Estado, que descartou a possibilidade de contaminação ao meio ambiente por causa do

0: do derramamento de combustível. Sadenberg.
1: Muito obrigado. A informação da Bruna Bentes, de Belo Horizonte. Nós continuamos com esse caso com a Desirée Miranda, que acompanha, que vai nos informar sobre o estado de saúde das vítimas. Também lá de Belo Horizonte, a Desirée, por favor.
2: Ei, Sardenberg, boa tarde para você e para os ouvintes. Dois passageiros vítimas do acidente aéreo na capital mineira seguem internados. Arthur Schaefer Berganholi, de 25 anos, e Emerson Cleiton Almeida Souto, de 53. Os dois eram passageiros da aeronave e, segundo informações do Hospital de Pronto Socorro João 23, deram entrada em estado grave de saúde, mas permaneceram estáveis. Sobre os mortos, o Instituto Médico Legal de Belo Horizonte atualizou hoje de manhã a situação das vítimas. O corpo de Leonardo Berganholi, que é pai do Arthur, 50 anos de idade, morreu no hospital e chegou ao IML por volta da meia-noite de ontem e já foi necropsiado. Familiares compareceram ao Instituto Médico Legal para os procedimentos de liberação e a expectativa é de que ele seja liberado ainda hoje. O corpo do piloto Wellington Oliveira, de 34 anos, já passou por todos os exames necessários e permanece no local aguardando a chegada dos parentes para a liberação. Já o corpo do passageiro Fernando Souto Moreira, de 36 anos, que foi retirado na noite de ontem pela família, ele também morreu no local. Ele será velado e sepultado nesta terça-feira em Jequitinhonha. O médico veterinário de 36 anos era filho do prefeito da cidade, Nilo Souto, do PDT. Segundo informações divulgadas pela prefeitura, o velório de Fernando será realizado daqui a pouco, às 14h30, em um ginásio poliesportivo no centro da cidade. Ainda não foi divulgado o horário do sepultamento, mas ele vai ocorrer no cemitério municipal de Jequitinhonha. A prefeitura do município decretou luto oficial de 3 dias. Fernando deixou a mulher e 2 filhos. Segundo informações de familiares dos ocupantes da aeronave, os passageiros eram empresários que decolaram de Teófilo Otoni, no Vale do Mucuri, e fizeram uma parada na capital mineira, de onde seguiriam para o aeroporto Campo de Marte, na zona norte de São Paulo. O piloto reportou à torre de controle do aeroporto da Pampulha que estava com dificuldades na decolagem. Após bater no prédio, uma parte da aeronave caiu na garagem do condomínio e a outra no estacionamento de um supermercado que fica ao lado. Ainda não há informações sobre o que causou a queda do monomotor, investigação do CENIPA. Sardenberg.
1: Muito obrigado, essa foi a informação da Desirée Miranda de Belo Horizonte. E agora, Cássia, temos intervalo.
3: E já voltamos.
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8: A FAESP alerta os produtores paulistas para o início da arrecadação do Fundesa PEC a partir de 1º de maio e para os riscos do não cumprimento dos prazos. Sem a atualização dos rebanhos no GEDAV, Sistema Oficial do Estado para Registro e Controle Sanitário dos Animais, e sem a contribuição ao fundo, o produtor pode ficar impedido de movimentar animais dentro do país e realizar exportações. O fundo garante indenização em caso de febre aftosa e integra a política sanitária após o Brasil ser reconhecido como área livre da doença sem vacinação. Para o presidente da FAESP, Tirso Meirelles, a adesão ao fundo é essencial para assegurar respostas rápidas em situações de emergência sanitária e garantir a segurança à cadeia do leite e da carne. Mais informações, acesse faespsenar.com.br.
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3: Olá, ouvinte CBN, uma ótima tarde para você. Já chegou com informações da Zona Oeste do Recife. A Avenida Abdias de Carvalho está com trânsito complicado no sentido centro, no trecho inicial da via, com a água que se acumula no trecho. Para você que está na Avenida Recife e precisa chegar a Madalena,

0: Pena, a melhor opção agora é pegar a Avenida João Cabral de Melo Neto e seguir para a Avenida General San Martín, para chegar a Abdias já depois dessa retenção. 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Betânia Ribeiro para a CBN Recife.
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3: Meio-dia, 20 minutos. Muito boa tarde para você. Eu sou Lucas Arruda e sigo no CBN Brasil trazendo as informações da cidade. No Recife, 29 graus, sensação de 27, céu nublado. Importante pontuar que nesse momento temos alguns alagamentos na cidade, na Avenida Recife, Avenida Engenheiro Abdias de Carvalho, também na Doutor José Rufino e na Avenida Dois Rios. Ao longo do CBN Brasil, nós vamos te informando sobre como está o Recife após essa madrugada de chuva, já no começo da manhã com um pouco mais de tempo firme, mas seguimos com alguns transtornos na capital pernambucana. Como eu disse para você, nesse momento, 29 graus no Recife.

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1: Muito bem, assunto agora é o BRB, o Banco Regional de Brasília, que está, eu ia dizer que está na corda bamba, mas não devo dizer isso ainda, porque há toda uma discussão, uma negociação em torno disso. O Felipe Igreja tem informações dizendo que o Banco Central já chegou, ou cogita, da intervenção ou da privatização do Banco Regional de Brasília, do BRB, caso o banco não encontre uma solução rápida para o rombo deixado pelo Banco Master. Quem tem as informações é o Felipe Igreja. Felipe.
2: Isso mesmo, Sadenberg. Sem essa perspectiva de apoio do governo federal para tirar o BRB da crise, o Banco Central então passou a pressionar os dirigentes da instituição financeira para uma solução que pode passar pela intervenção ou até mesmo pela privatização aqui do Banco de Brasília. A informação da comentarista da CBN Malu Gaspar é de que na última sexta-feira houve uma reunião secreta entre diretores do Banco Central e dirigentes do BRB para cobrar uma alternativa rápida à crise de liquidez do banco aqui de Brasília. E durante esse encontro falou-se em realizar uma intervenção, mas cogitou-se também fatiar algumas áreas do banco e repassar a concorrentes, do que foi interpretado pelos executivos do BRB como uma pressão pela privatização da instituição. O ministro da Fazenda, Dário Durigan, afirmou ontem em entrevista ao programa Roda Viva da TV Cultura que o rombo financeiro bilionário do Banco de Brasília é um problema do governo do Distrito Federal e não do governo federal.
3: O problema do BRB é um problema do GDF. Eu não estou dizendo que a União em algum momento não pode entrar, mas é um problema do GDF. A gente não pode esquecer disso. O BRB fez algumas operações que estão nos jornais, que são operações que não quebraram o banco. Então, assim, não é o governo federal. Não, assim, a responsabilidade é do GDF, gente. Nós não podemos botar isso em questão. Se não tiver risco sistêmico, se for uma questão um banco que está com dificuldade, existem os mecanismos para lidar com isso. E aí não tem que se falar em intervenção especial, ajuda do Tesouro, não tem que se falar nisso.
2: Ainda segundo o ministro, o debate sobre esse caso não pode ser empurrado como pretendido pelo GDF, que tenta envolver o Tesouro Nacional numa garantia para um empréstimo na tentativa de salvar o BRB. Dário Durigan reforçou que não pode pegar dinheiro público para cobrir um rombo que foi feito, segundo o ministro, em função de um caso que é, no mínimo, mal explicado. O BRB tem até o final de maio.

0: para encontrar essa solução para a crise. A gente lembra que o banco anunciou no mês passado um acordo com a Quadra Capital, uma gestora de fundos, para vender 15 bilhões de reais em ativos ligados ao Banco Master. Desse montante, cerca de 3 a 4 bilhões de reais devem ser pagos à vista, mas o montante ainda não é suficiente. O BRB tenta também um empréstimo pelo Fundo Garantidor de Crédito, mas está esbarrando nas garantias exigidas. Para o economista César Bergo, ao menos uma intervenção pode sim ser avaliada pelo Banco Central nesse momento.
1: Nesse momento, o que eu vejo é que nós estamos aproximando mais de uma intervenção do que a manutenção do BRB nas condições que nós estamos vendo hoje. A gestão atual não está sendo suficientemente competente para fazer essa gestão, e me parece também que existe ainda a ingerência pública nessa gestão. Então, tudo isso feito, eu acho que não vai restar outra alternativa que possa ser a intervenção.
0: A situação é agravada ainda pela impossibilidade de aportes do GDF, que é o acionista controlador no banco, já que as contas aqui do governo local estão no vermelho. A governadora Celina Leão recentemente, inclusive, editou um decreto para cortar as despesas em até 25% e revisar todos os contratos administrativos. Sardenberg.
2: Muito obrigado. Olha, o Felipe Igreja, se houver intervenção, é intervenção feita pelo Banco Central, que passa, que indica o administrador e passa esse administrador a administrar o banco, certo? E aí fica cabendo a esse interventor, a essa intervenção, encontrar a solução pro BRB, que seria uma solução de mercado, né? Quer dizer, enfim, vender alguma parte e tal, ou então tem a liquidação do banco, e que é uma coisa que seria meio complicada, e até uma privatização total em parte, né?
0: Isso, seria essa a expectativa nesse momento. A intervenção, um nome indicado pelo Banco Central, iria fazer a nova gestão do BRB, enfim, avaliar medidas que poderiam ser adotadas, corte de despesas, o que poderia ser feito para tentar salvar o banco e, claro, abrindo também essa possibilidade para uma venda de parte do banco, ou, enfim, até mesmo de todo o banco, uma privatização para que, enfim, o banco saia dessa crise, já que não há possibilidade de aportes, por exemplo, pelo governo do Distrito Federal nesse momento. Sardenberg.
2: Exatamente. O governo do Distrito Federal não tem o dinheiro, e o governo federal diz que não é problema dele, né? Como acabou de dizer o ministro Dário Durigan. Obrigado, Felipe. E agora a gente vai para o Rio de Janeiro. Vai não, a gente vem aqui para o Rio de Janeiro. Teve uma mega operação na Maré, fechou a linha vermelha, suspendeu aulas em 41 escolas, há um suspeito morto. Quem tem as informações é a Rafaela Lima, aqui do Rio de Janeiro. Rafaela.
3: Oi, Sardenberg, Cássia, boa tarde para vocês e para todos os nossos ouvintes. A linha vermelha é uma das principais vias expressas do Rio. Tem o trânsito complicado na manhã de hoje por causa dessa operação policial que mira o Comando Vermelho na região do Complexo da Maré. A via chegou a ficar totalmente interditada por cerca de 10 minutos e começou a ser liberada de forma gradual por volta de 11h50. Neste momento, duas faixas ainda estão ocupadas por agentes e o fluxo segue lento. Durante o momento mais tenso, Sardenberg, motoristas precisaram se abaixar do lado de fora dos carros para se proteger de possíveis tiros. No meio desse impacto no trânsito, o Rio Ônibus informou que 9 linhas estão afetadas por causa dessa interdição. A operação acontece desde as primeiras horas da manhã no Complexo da Maré, uma região extensa com 16 comunidades que fica ao redor de vias importantes como a própria linha vermelha, a Avenida Brasil e a linha amarela. A ação se concentra em pelo menos 3 delas: o Parque União, Nova Holanda e o Parque Maré, além de pontos em Bom Sucesso na zona norte do Rio. Segundo a Polícia Civil, essa é mais uma fase da Operação Torniquete, que tem como objetivo combater um grupo criminoso envolvido em roubos de carros e cargas, além de venda ilegal de materiais. 12 suspeitos foram presos, 20 veículos recuperados, diversas armas e munição, dinheiro apreendido e um macaco prego foi resgatado junto com os suspeitos. Um homem foi morto após confronto. Ele chegou a ser resgatado, mas não resistiu ao chegar na unidade de saúde. A Delegacia de Homicídios da capital assumiu a investigação. Até agora, os reflexos já atingem também a rotina da região, de quem mora ali na comunidade. Pelo menos 41 escolas foram impactadas e 4 unidades de saúde não abriram nesta manhã. A gente segue acompanhando aqui os impactos dessa operação aqui no Rio, e qualquer atualização eu volto com vocês, Sardenberg e Cássia.
2: Muito obrigado. Essa foi a informação de Rafaela Lima. E agora, Cássia.

0: intervalo.
1: Já voltamos.
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4: Essa tarde o técnico Márcio Goiano finalizará a preparação do Sport para a partida de amanhã 21h30 diante do Asa de Arapiraca nas quartas de final da Copa do Nordeste. E com a tendência de manter a base da equipe ou até repetir a escalação inicial da vitória diante do Ceará, ele pode colocar a campo o time com Thiago Couto, Madson, Marcelo Azul, Marcelo Benevenuto e Felipinho, no meio campo com Zé Lu.

0: Lucas, Biel Fonseca e Carlos de Pena, o ataque Cleison ou Marlon Douglas, que entrou muito bem na partida do último domingo, Christian Barleta e Pedro Perrot, a formação da equipe rubro-negra.
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3: Arsenal da Inglaterra e Atlético de Madrid da Espanha se enfrentam hoje no jogo de volta da semifinal da Liga dos Campeões. A partida está marcada para as 16h em Londres. O jogo de ida em Madrid terminou empatado em 1-1. Na outra semifinal, que vai ocorrer amanhã, Bayern de Munique e Paris Saint-Germain se enfrentam na Alemanha. A primeira partida terminou com a vitória do time francês por 4-3. A Bolsa de Valores de São Paulo opera em alta de 0,68% aos 186.861 pontos. O dólar comercial cai 1,01%, cotado a R$ 4,91. O euro vale R$ 5,75, baixa de 0,94%. No horário de Brasília, 12h35.
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4: Miriam.
5: Boa tarde, Sardenberg. Boa tarde, Cássia. Boa tarde, ouvintes da Rádio CBN.
3: Boa tarde, Miriam.
4: Miriam, o presidente Lula vai se encontrar com o presidente Donald Trump na próxima quinta-feira nos Estados Unidos. E você tem aqui informações sobre como é que vai ser essa viagem, quais são os temas em debate, Miriam.
5: Pois é, eu acabei de falar com uma fonte importante do governo e o que essa fonte me conta é o seguinte, que está sendo negociado um acordo de cooperação para o combate ao narcotráfico. E isso aí é a grande expectativa em relação a essa viagem da perspectiva do Brasil. Porque se der certo, inclusive os ministros da Fazenda e da Justiça, Daria Durigan e Wellington Lima e Silva, viajarão juntos. Porque esse acordo significa, assim, melhorar toda a troca de informação na área da economia, na área da justiça, troca de informação para o combate ao narcotráfico. Ajudaria o país na cooperação na área de lavagem de dinheiro, por exemplo, tráfico de drogas, tráfico de armas, crime organizado. O que o governo Trump quer, que a gente já sabe, é classificar as facções criminosas como organizações terroristas. Isso o governo brasileiro não quer porque pode ser interpretado, pode ser uma abertura na legislação americana, uma abertura para intervenção americana dentro do país. Isso tem consequências imprevisíveis, são organizações criminosas, assim são vistas no Brasil, criminosas, crime grave, as penas têm aumentado, mas precisa dessa troca de informação, de investigações conjuntas para ajudar a estrangular o crime. Então, isso é que está sendo conversado nesse momento. Se evoluir favoravelmente, como tem evoluído até agora, poderia ser firmado esse acordo, então, nas presenças dos ministros da Fazenda e da Justiça. Até agora, a Casa Branca ainda não confirmou oficialmente. A gente tem acompanhado através dos nossos correspondentes. Ele até a última vez que eu vi, ele não tinha confirmado oficialmente. Mas o que me garantem Sardenberg, Cássia.

0: é que eles têm trabalhado, muita gente envolvida de lá e de cá, trabalhando para preparar a visita, que a Casa Branca tem trabalhado como se tivesse sido, sim, oficializado esse encontro. É um encontro que estava marcado lá atrás, a guerra fez postergar e agora pode vir a acontecer nesse momento. O que o governo brasileiro quer, de mais importante que ele quer, é manter o diálogo em alto nível, ter um bom diálogo entre Brasil e Estados Unidos, manter esse canal aberto, mesmo em momentos de maior tensão entre Estados Unidos e Brasil. O Brasil sempre quis manter esse diálogo. Então, essa é o objetivo, o grande objetivo, né? Pode vir ter esse acordo e, além disso, ter entendimento numa outra área que preocupa também, que é o segundo ponto de prioridade do governo brasileiro, que é aquela investigação, Sardenberg, investigação comercial da seção chamada Seção 301 da Lei de Comércio Americana, que discute em vários tipos de capítulos, né? Essas investigações estão avaliando se o Brasil faz concorrência desleal. Com a redução daquelas tarifas, as sobretarifas que chegou a 50%, com a Suprema Corte considerou ilegal, ele teve que retirar, mas elas podem voltar com o pretexto dessas investigações da seção 301. Uma delas, por exemplo, me contaram que uma delas, que é de trabalho análogo à escravidão, tem 80 perguntas. Então, isso pode ser usado como pretexto para novas barreiras ao comércio no Brasil. Então, o Brasil está prestando todas as informações e tentando manter o máximo de diálogo em todos os temas que estão envolvidos. Sardenberg e Cássia.
1: Agora, Miriam, você disse que o encontro ainda não é oficial?
0: Olha, eu não sei se nas últimas horas foi, mas de manhã cedo eu estava acompanhando, inclusive correspondente da Globo News e da TV Globo lá, ainda não estava oficializado. A fonte com quem eu falei falou, olha, até a última vez que eu vi não estava anunciado pela Casa Branca, mas a Casa Branca trabalha como se tivesse tudo certo, assim, todos os funcionários envolvidos na preparação trabalham intensamente, né? E o que eles querem é manter essa agenda positiva, né? Esse diálogo de alto nível entre os dois países.
1: E o presidente Lula tem a viagem marcada para amanhã, né?
0: Para quinta, né? Feira.
1: Quarta-feira, né?
2: Ele viaja na quarta e aí o encontro aconteceria na quinta.
0: O encontro é na quinta, né?
2: Isso.
0: Uhum. Pois é.
1: Então tá bom. Mira Leitão, obrigado, Mira, pelas suas informações e até amanhã.
0: Até amanhã.
2: Até.
1: Amanhã teremos mais dados sobre isso. E agora, Cássia, eu acho que nós temos intervalo.
2: E você está certo, já voltamos.

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1: As projeções indicam que a safra brasileira de grãos 2025-2026 deve se manter praticamente estável, com leve crescimento em relação ao ciclo anterior. 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
7: No Recife, 12:46. Importante dizer a você que nós temos 3 rios que atingiram a cota de alerta aqui em Pernambuco. São eles o Rio Capibaribe, o Rio Jaboatão e o Rio Tracunhaém. Então, estão nesse momento em estágio de atenção, né, por conta dessa situação, as cidades de São Lourenço da Mata, Camaragibe, Recife, Moreno, Jaboatão dos Guararapes, Nazaré da Mata, Itaquitinga e Goiânia. Também a APAC divulgou a tendência de precipitação para os próximos dias aqui na região metropolitana. A tendência de que chova fraco, tanto amanhã, quarta-feira, quanto na quinta. Essa é a mesma tendência para a Mata Norte e para a Mata Sul de Pernambuco. No Agreste também deve chover fraco, isso quer dizer que deve chover menos do que 10 milímetros. Para o sertão de Pernambuco, não há previsão de chuva. O único local em Pernambuco onde deve chover um pouquinho mais, na verdade, é o arquipélago de Fernando de Noronha, com chuva fraca a moderada. Então, entre 10 e 30 milímetros. Nas últimas horas, aqui no Recife, houve uma diminuição considerável da chuva. Desde amanhã foram pouco mais ali de 3 milímetros, quase 4 milímetros, e já é possível perceber, na verdade, que a chuva tem se encaminhado mais para o interior do estado, mas já bem mais fraca em relação àquilo que choveu na madrugada. Eu contei para você agora há pouco que nós temos alguns pontos de alagamento na cidade, já os tradicionais, né? Sempre que chove, os mesmos locais para alagamento, né? Como a Avenida Recife, também a Abdias de Carvalho, como sempre, alagando aqui na capital pernambucana, ali próximo à Praça da Chesf. Também a Avenida Dois Rios, próximo à entrada da Vila do SESI. Então, pontos que naturalmente já alagam. Também a Doutor José Rufino, próximo ao Colégio Visão. Vamos ao CBN Brasil.
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8: O Santa Cruz começa seu segundo dia de buscas pela contratação de um novo treinador com Gerson Testoni, atual técnico da equipe do Maranhão, sendo nos bastidores o favorito para comandar tecnicamente a equipe do Santa. Outro nome que a cúpula diretiva coral entrou em contato e tem o interesse de defender o Santa Cruz é Márcio Fernandes, que também

0: aparece como opção na lista coral. O tricolor do Arruda, que no dia de hoje se reapresenta e vai reavaliar o volante Silva e o lateral direito Thiago Enes pelo departamento médico.
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4: Bernardo.
5: Boa tarde, Sarenberg. Boa tarde, Cássia. Boa tarde, ouvintes da CBN.
6: Boa tarde, Bernardo.
4: Bernardo, nosso tema é o encontro do presidente Lula com o presidente Trump. Encontro marcado para esta quinta-feira, mas ainda a gente não tem detalhes sobre a pauta, sobre o tema dominante, enfim, o que é que você nos traz?
5: Pois é, Sarenberg, essa pelo menos é a expectativa do Palácio do Planalto, que ainda não confirmou oficialmente a realização do encontro, mas ele foi noticiado ontem, primeiramente no site do Jornal Globo, e de fato há uma movimentação para que ele ocorra na quinta-feira. Hoje mesmo de manhã chegaram a Washington os integrantes do chamado escalão avançado da presidência. E é aquele pessoal que faz ali a preparação da segurança, da logística da visita presidencial, mas estão esperando aí até a última hora a confirmação oficial da Casa Branca para poder bater o martelo. Dito isso, Sardenberg e Cássia, vamos fazer um contexto? O presidente Lula acaba de sair do que foi provavelmente a pior semana do seu terceiro mandato, a semana passada. Lula sofreu duas derrotas políticas muito importantes no Congresso. Uma delas já era esperada, né, que era a derrubada do veto em relação ao famigerado PL da dosimetria, que na prática reduz o tempo de pena do Jair Bolsonaro e de outros condenados pela tentativa de golpe. Mas sofreu também uma derrota imprevista ou não esperada, que foi a rejeição do ministro Jorge Messias, a sua indicação ao Supremo Tribunal Federal, algo que, como a gente vem falando aqui desde a semana passada, não acontecia desde 1894. Então, o presidente Lula vem de uma semana muito negativa, muito fragilizado, e com a oposição praticamente já cantando vitória nas eleições de outubro, né, tratando o governo como encerrado. E é nesse contexto que o presidente Lula busca criar fatos, produzir notícias, enfim, mostrar poder de reação e passar a imagem de que ele não é aquilo que os americanos chamam de um pato manco, né? Aquele presidente no fim do mandato que nem o copeiro do palácio chega mais para servir o café para ele. Então, o Lula está preparando essa imagem, essa visita ao Trump, com a ideia, com o objetivo de se mostrar um personagem ainda ativo, um personagem com poder de iniciativa, com respeitabilidade no mundo, e com uma pauta para tratar, ou seja, com um governo para tocar. Claro que tem aí um fator também de risco, Sardenberg e Cássia, porque a gente sabe que o Donald Trump, ele é um personagem marcado pela imprevisibilidade, ele está longe de ser um diplomata, e ele já usou visitas à Casa Branca como armadilhas para outros chefes de Estado. Uhum. Sempre lembrado o caso do presidente Zelensky da Ucrânia, mas também o caso do presidente Ramaphosa da África do Sul. Esses dois foram até a Casa Branca para se encontrar com o Trump, e lá foram praticamente humilhados, né, destratados diante das câmeras, o que produziu para eles internamente um efeito muito negativo. Então, evidentemente, é uma viagem na qual o Planalto aposta suas fichas no sentido de mostrar poder de reação do Lula, mas também há esse temor, né, um certo receio de que acabe se tornando um tiro pela culatra se o Trump vier com uma postura mais agressiva ou com um discurso mais

inconvenientes. Da parte da diplomacia brasileira, Sardenberg e Cássia, o que eu ouvi hoje cedo de embaixador que está participando dessa negociação é que não tem nenhuma expectativa de algo concreto, ou seja, assinaturas de tratados, anúncios a serem feitos, não. É uma viagem dentro daquele contexto de tentativa de normalizar as

0: 5%, né, inclusive tentando interferir no processo judicial que corria aqui contra o Bolsonaro. E aí foram muitos meses até que os dois presidentes se encontrassem, já se encontraram duas vezes, até que as tarifas fossem retiradas e até que a lei Magnitsky deixasse de ser aplicada contra ministros da Suprema Corte brasileira. Então é nesse contexto, né, de normalização das relações diplomáticas que o Itamaraty está vendo a possibilidade dessa visita.
1: Agora, Bernardo, não é usual que a gente tenha uma viagem do presidente marcada, né, para se encontrar com outro chefe de Estado e que às vésperas dessa viagem ainda não haja a confirmação oficial do encontro. Pelo menos não era usual antes do novo governo de Donald Trump, né?
0: É verdade, Cássia, mas muita coisa que não era usual nos Estados Unidos está passando a ser, assim, né? Não era usual o presidente americano destratar jornalistas dentro da Casa Branca, como tem ocorrido. Não era usual o presidente atropelar com tanta falta de cerimônia os órgãos multilaterais, as próprias Nações Unidas. A gente sabe que o Trump se comporta como se fosse uma espécie de um imperador do mundo, né? Isso se reflete naturalmente também nas relações dos Estados Unidos com outros países soberanos. Agora, tem alguns pontos nesse encontro, nessa possível pauta, que também inspiram uma certa preocupação do governo brasileiro. Acho que era importante a gente falar disso. Uhum. O primeiro deles, que está sendo visto, inclusive, nesse contexto de possíveis armadilhas, seria o Trump levantar a questão de criminalizar, ou melhor, de tratar como terroristas, classificar como terroristas, organizações criminosas que operam no Brasil. Isso, da parte do governo brasileiro, é visto como uma armação ou uma instigação feita por setores da oposição, né, setores bolsonaristas, os mesmos que no ano passado articularam tarifaço contra o Brasil. O setor privado aqui tem falado várias vezes, a gente já noticiou também, que tem preocupação com isso, porque essa classificação pode acabar servindo de pretexto para sanções comerciais ao Brasil. Ou seja, se o Brasil for visto internacionalmente pelos Estados Unidos como um país que abriga o terrorismo, né, que dá guarida a organizações extremistas, isso poderia ter consequências, inclusive, no bolso dos brasileiros. Mas é um terreno pantanoso, porque o governo, ao dizer isso, acaba sendo acusado pela oposição de defender os criminosos, né, de ser sócio das facções, etc. e tal. A gente sabe que esse discurso pega muito da parte da extrema-direita na internet. Outras duas questões que também estão na pauta, Cássia, são a questão do PIX e a questão das terras raras. O PIX, por quê? Porque o PIX significou perda de receita de empresas americanas administradoras de cartões, né, que reclamam, né, aquelas empresas que são os meios de pagamento, né, a maior parte delas está sediada nos Estados Unidos, e no momento que o Brasil desenvolveu um sistema de transferência imediata sem ônus, né, sem cobrança aos usuários, essas empresas, claro, perderam dinheiro e estão reclamando. A outra questão é a questão das terras raras, né, na qual já houve ali uma troca de farpas dos dois governos, o Lula dizendo que ninguém vai botar a mão nisso aqui, mas ao mesmo tempo os americanos tentando atrair o Brasil para uma cooperação que pelo menos exclua a China desse negócio. E tem, por último, a famosa questão ali da investigação da resolução 301, né, uma resolução que trata de comércio internacional. Os Estados Unidos estão deixando o Brasil e cerca de 60 países pendurados nessa investigação. É um instrumento de pressão. Diz o seguinte: olha, vocês estão sendo desleais, vocês estão incorrendo em práticas predatórias contra a concorrência, a gente pode sancionar o país. E aí o Brasil tem que ficar explicando que não, veja bem, na verdade os Estados Unidos têm superávit e não déficit na relação comercial com o Brasil. Enfim, okay. O interesse do governo brasileiro seria que essa investigação fosse arquivada, mas não tem muito otimismo da parte do Itamaraty de que isso vai acontecer após essa visita. Cássia e Sarnenberg.
2: Muito obrigado, Bernardo Melo Franco. Obrigado. Até quinta-feira, Bernardo.
0: Até quinta. Quem sabe já com alguma notícia da Casa Branca. Até lá.
1: Até lá. Até lá.
2: Agora vamos para o intervalo, Cássia.
1: E já voltamos.
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4: 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Thiago Silva. Náutico.
5: E esta terça-feira está marcando a reapresentação do elenco do Náutico. Após o empate do último sábado em Ribeirão Preto contra o Botafogo, o retorno à capital pernambucana no domingo, a folga geral de ontem, treinamento primeiro hoje. E aí visando o compromisso do próximo domingo, 16h, contra o América Mineiro nos Aflitos. Inauguração da nova iluminação de LED e também do novo placar eletrônico. 4 jogadores estão sendo reavaliados pelo Departamento Físico e Departamento Médico. Matheus Silva, Leonai, Paulo Sérgio e Juninho.
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7: Com informações da Zona Norte do Recife, a Avenida Rosa e Silva tem vários pontos de trânsito intenso ao longo da via. Já desde o início da avenida, ali nas imediações da Praça do Entroncamento. Tem pontos de retenção também na Estrada do Arraial. Mas para você que vai da região do Espinheiro em direção à Casa Amarela, esse ainda é o melhor caminho por enquanto. Trânsito intenso também na Rua Carneiro Vilela e na Rua Doutor José Maria. 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
11: Os médicos podem subir de 8 a 11% em 2026 por causa do crescimento da demanda por canetas emagrecedoras e outros remédios de alto custo. A previsão foi feita por especialistas consultados pelo portal

0: G1. De acordo com a consultoria Willis Towers Watson, os gastos com medicamentos estão entre os principais fatores que puxam o custo da saúde nas Américas, especialmente os remédios mais modernos para obesidade e diabetes. As organizações Conecta Direitos Humanos e o movimento Mães de Maio enviaram um apelo urgente à ONU, cobrando pressão internacional sobre o Estado brasileiro por justiça, memória e reparação às vítimas dos chamados crimes de maio de 2006. A manifestação ocorre em um momento em que o Superior Tribunal de Justiça analisa se os atos configuram graves violações de direitos humanos e são imprescritíveis. Os episódios aconteceram entre 12 e 21 de maio de 2006, quando, segundo o Ministério Público de São Paulo, uma série de confrontos entre a facção criminosa PCC e forças policiais causou a morte de 564 pessoas. No horário de Brasília, 1:05.
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3: O Brasileirão ganhou um novo artilheiro e ele pode ter impacto direto na seleção brasileira. No empate por 2-2 entre o Flamengo e Vasco, Pedro foi o autor de um golaço e chegou a 8 bolas nas redes em 14 rodadas, igualando Kevin Viveiros, do Atlético Paranaense, no topo da artilharia. Mas, mais do que números, foi a forma que conseguiu chamar a atenção. Um lance de pura técnica, domínio, giro e finalização de canhota sem deixar a bola cair, praticamente sem chance de defesa. Um verdadeiro cartão de visitas e com plateia especial. O técnico Carlo Ancelotti acompanhou tudo de perto no Maracanã, de olho em opções para a Copa do Mundo. Pedro ainda busca seu espaço nesse ciclo. Chegou a aparecer em pré-listas, mas lesões e a queda de rendimento o afastaram das convocações. Agora, um novo momento. Sob o comando de Léo Jardim, recuperou a confiança e voltou a ser decisivo. São 8 gols e uma assistência nos últimos 9 jogos. Faltando poucos dias para a convocação final, o atacante corre contra o tempo, ainda atrás na disputa por posição. Ele tenta convencer Ancelotti de que pode ser uma alternativa diferente. Um camisa 9 mais técnico, capaz de decidir jogos grandes. E atuações como a do clássico mostram que ele ainda está muito vivo na briga por uma vaga na próxima Copa do Mundo. De São Paulo, Bruno Faria.

0: Rosana Jatobá, boa tarde.
1: Oi, Cássia, boa tarde para você e para os nossos ouvintes.
0: E o Sardenberg também, que está conosco no Rio de Janeiro. É que ele acabou falando baixinho no começo e a gente perdeu aqui o áudio dele.
2: Siga, Cássia.
1: Boa tarde, Sardenberg.
2: Tudo bem, Rosana?
1: Tudo jóia.
0: O Rosana, a União Europeia criou uma lei anti-desmatamento que obriga empresas a provar que produtos como carne, soja e café não vêm de áreas desmatadas. Sem essa comprovação, esses produtos não podem ser comercializados no mercado europeu. Mas agora, a Europa decidiu tirar o couro dessa lista. Rosana, comenta pra gente a reação dos ambientalistas a essa medida.
1: Cássio, os ambientalistas reagiram muito mal à decisão da União Europeia para eles retirar o couro da lei anti-desmatamento, ou seja, parar de fiscalizar o couro que chega ao mercado europeu, é um retrocesso e compromete a proteção das florestas. Eles argumentam que o couro é um subproduto da pecuária e a pecuária é o principal vetor de desmatamento na Amazônia. Tirar o couro da lista vai permitir que muitos produtores continuem exportando um couro de origem duvidosa, que pode ter vindo de um gado

0: que foi criado em áreas desmatadas e até dentro de terras indígenas. Isso ainda é muito comum no país. Inclusive, os ativistas citam investigações do Ministério Público Federal e do IBAMA, foram feitas nos últimos 5 anos, mostrando a produção de vários curtumes ilegais na Amazônia, que exportam couro para a Europa, principalmente para a Itália, com o objetivo de abastecer marcas de luxo, como Fendi, Hugo Boss e Balenciaga. Então, tirar o couro da lista abre uma brecha perigosa, porque favorece redes que operam na ilegalidade. Mas aí, Cássia, vem o contraponto da indústria, que diz o seguinte: o couro não é a causa do desmatamento, ele é a consequência da cadeia produtiva da carne. Se a pele do animal não virar couro, ela vira resíduo. Então, vamos aproveitar o couro, inclusive para reduzir o desperdício de material orgânico. Essa é até uma medida considerada ESG, né? E, além disso, a indústria argumenta que exigir rastreabilidade do couro, ou seja, saber de onde veio, como foi produzido, cria um custo duplicado, porque essa exigência de rastreabilidade já existe para a carne, que está na mesma cadeia produtiva. Mais custo significaria perda de competitividade. Ou seja, para a indústria, a fiscalização deveria focar na origem do gado, não nos produtos derivados dele. O que a gente tem aí é uma questão muito controversa, é um dilema, né? De um lado, os ambientalistas querendo controlar cada elo da cadeia produtiva da carne para proteger a floresta, e de outro, a indústria querendo simplificar as regras para não travar o mercado. A Comissão Europeia acabou cedendo à pressão do setor produtivo. Prevaleceu o argumento econômico e de simplificação regulatória em detrimento do princípio da precaução ambiental. E o fato é que a legislação vai entrar em vigor em dezembro deste ano.
1: Agora, Rosana, qual que é a tendência das empresas a partir dessa medida que tira o couro dessa lista da lei antidesmatamento? As empresas, elas devem continuar exigindo essa rastreabilidade por conta própria ou não?
0: Cássia, os especialistas dizem que sim, estão esperançosos, porque mais do que cumprir a lei, as empresas hoje estão sendo pressionadas por consumidores e investidores. Eles exigem a comprovação de origem do couro, eles pedem certificações e auditorias, monitoram a cadeia com tecnologia e com dados, porque a grande preocupação aqui das empresas é com a reputação, né? Reputação das marcas. Nenhuma marca quer ver seu nome ligada a desmatamento na Amazônia, ainda mais depois de investigações que já associaram o couro ilegal a produtos de luxo. Então, mesmo que o couro saia do radar da lei da União Europeia, o mercado europeu deve continuar atento aí à origem do couro que chega para os consumidores europeus. Vamos acompanhar para ver se eles realmente vão seguir aí a cartilha ESG, né?
1: É isso.
2: Muito obrigado, Rosana Jatobá. Até mais.
1: Até mais, Rosana.
0: Beijo para vocês e até quinta.
2: Até mais. E bom, e agora a gente vai aqui para o Rio de Janeiro, vem aqui para o Rio de Janeiro com a informação do Diogo Bugalho. Diogo.
3: Sardenberg, o deputado estadual aqui do Rio, Thiago Rangel, do Avante, e outras 5 pessoas foram presas durante a quarta fase da Operação Unha e Carne da Polícia Federal. Essa ação investiga um esquema de fraudes na contratação de obras em escolas da rede estadual do Rio. Ao todo, o Supremo Tribunal Federal expediu 7 mandados de prisão preventiva e 21 de busca e apreensão na capital e no norte do estado. Essa investigação é um desdobramento da primeira fase da Operação Unha e Carne, que foi aquela lá no final do ano passado que prendeu o então presidente da Alerge, Rodrigo Bacelar, por vazamento de informações sigilosas sobre uma operação que prendeu um outro deputado, TH Joias, que é suspeito de envolvimento com o Comando Vermelho. A perícia encontrou nos equipamentos apreendidos com Bacelar uma planilha com pedidos de políticos, entre eles o Thiago Rangel, preso hoje. Daí a Polícia Federal puxou o fio dessa história. Segundo a PF, Rangel já vinha participando de esquemas de corrupção desde que era vereador em Campos dos Goytacazes, no norte fluminense, mesma cidade de origem de Rodrigo Bacelar. Depois de eleito deputado estadual em 2022, passou a participar também desse esquema na Secretaria de Educação. Esse grupo criminoso usava um sistema criado para agilizar compras emergenciais nas escolas, que já inclusive vem sendo alvo do Ministério Público e do Tribunal de Contas do Estado pela falta de transparência, e acabava direcionando as licitações para empresas que pagavam propina. Os investigados podem responder por organização

0: criminosa, peculato, fraude à licitação e lavagem de dinheiro. A equipe de TH Joias nega as acusações. A Alerge, onde ele é deputado, diz que está à disposição para colaborar com a justiça, e a Secretaria Estadual de Educação diz que vai revisar os contratos suspeitos. Sardenberg, Cássia.
1: Muito obrigado, essa foi a informação do Diogo Bugalho. Agora a gente vai a Brasília com a informação de Rani Veloso.
2: Oi, Sardenberg. Olha, o presidente nacional do PT, Edinho Silva, deve se encontrar entre hoje e amanhã com o ex-presidente do Congresso e senador Rodrigo Pacheco, o nome preferido de Lula para disputar o governo de Minas Gerais, que é o estado tido como o que decide as eleições presidenciais. Uma fonte petista disse à CBN que Edinho quer falar com Pacheco o quanto antes, e por isso a conversa também pode ocorrer por telefone. A iniciativa partiu do próprio Edinho, que tem pressa para saber então se Pacheco será ou não candidato com o apoio da base governista. Mas de acordo com interlocutores do senador, com quem também eu conversei, a reunião serve para colocar os pingos nos is. Pacheco está insatisfeito com a falta de garantias do presidente Lula sobre a montagem de um palanque sólido em Minas, além das acusações de traição por parte do PT na derrota no Senado de Jorge Messias, indicado ao Supremo Tribunal Federal. Então, o encontro deve acontecer nesse momento de desconfiança mútua. Parte do PT suspeita que Pacheco tem articulado sim contra a indicação de Messias, mas os aliados do senador negam e relembram que Pacheco foi o responsável pelo encontro entre o presidente atual do Congresso, Davi Alcolumbre, e Jorge Messias, além de ter declarado apoio publicamente ao candidato do governo, inclusive em nota. Para também aliados de Pacheco, a rejeição do nome de Messias evidenciou inclusive a desestruturação da base de Lula como um todo. Há também o que pode inclusive refletir nas eleições. Há também um outro incômodo, viu, Sardenberg? Com o fato do PSD, o partido do atual governador Matheus Simões, que era o vice de Romeu Zema, manter cargos de alto escalão no governo, como por exemplo na esplanada dos ministérios, mesmo também a sigla, tendo um candidato próprio à presidência da República. Diante dessas incertezas, o PT de Minas Gerais já se movimenta. Uma fonte do partido confirmou uma aproximação com o ex-prefeito de Belo Horizonte, Alexandre Calil. Ele é o principal plano B de Lula no momento, caso Rodrigo Pacheco desista da disputa. Mas também, interlocutores de Pacheco garantem que a presidente do PT em Minas e a pré-candidata ao Senado, Marília Campos, não querem saber de Calil e preferem Pacheco. Sardenberg?
1: Muito obrigado, essa informação da Rani Veloso. E agora temos intervalo.
3: E já voltamos.
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7: No Recife, 1h22, trazendo para você a informação de que o número de desabrigados e desalojados em Pernambuco diminuiu. Ontem, esse dado era de 9.540 pessoas, mas, de acordo com o último balanço feito pela Secretaria Executiva de Proteção e Defesa Civil, hoje é de 2.282 pessoas. Então, sendo um pouco mais específico, são 1.150 desabrigados e 1.732 desalojados por conta dos efeitos da chuva. Então, esses são os números mais recentes. Nas últimas 12 horas aqui em Pernambuco, São Lourenço da Mata foi a cidade onde mais choveu, 72 milímetros. Mas aqui no Recife, particularmente, nesse momento, temos céu nublado e pouco registro de chuva na última hora.
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7: No Recife 1h24,

0: tem chamado a atenção nas redes sociais uma imagem muito curiosa. Um homem foi arrastado pela correnteza de um enchente aqui em Jaboatão dos Guararapes, no bairro de Cavaleiro, e socorreu hoje pela manhã em meio à chuva que atingiu a cidade, uma das 23 que tiveram situação de emergência reconhecida pelo governo federal. Daqui a pouco tem reportagem da nossa... nosso time de jornalismo da CBN detalhando melhor esse caso para você, mas vale a informação de que esse homem passa bem. O que realmente chama a atenção é essa imagem dele sendo arrastado pela correnteza em Jaboatão dos Guararapes.
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3: Agora no Recife, 1h26, nós estamos informando a você, dentro aqui do CBN Brasil, sobre os impactos da chuva em Pernambuco. Hoje, particularmente, nós temos um dia com um pouco menos de chuva depois da madrugada, mas vale a informação de que 23 cidades aqui de Pernambuco tiveram situação de emergência reconhecida pelo governo federal, e com esse reconhecimento permite, portanto, repasse de recursos para que esses municípios consigam reparar os danos provocados, então, pela enxurrada, né, dos últimos dias, em especial desde a última quinta-feira. Timbaúba, na Mata Norte, foi a primeira cidade que teve a situação de emergência reconhecida, permitindo então o repasse de R$1 milhão a essa cidade aqui na Mata Norte do estado. Daqui a pouco mais informações para você aqui no CBN Brasil.

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1: Em comemoração ao Dia da Agricultura, o presidente da FAESP, Tirso Meirelles, ressaltou a importância de refletir sobre os fatores que ainda limitam o pleno desenvolvimento do campo brasileiro. Mesmo com avanços tecnológicos que colocam o agro entre os mais eficientes do mundo, o produtor ainda enfrenta condições que dificultam o planejamento e os investimentos de longo prazo. Meirelles destacou a falta de previsibilidade nas linhas de apoio, além de desafios logísticos e de armazenagem, que reduzem a competitividade e pressionam resultados. Segundo ele, fortalecer estruturas e instrumentos adequados é essencial para que a agricultura continue impulsionando o desenvolvimento do país.
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3: 1:31, você que está saindo de casa ou que já está no trânsito, preocupado, portanto, com a tábua de maré. Nesse momento, a maré está subindo aqui na capital pernambucana. Ela vai chegar a 1,95 m, ali por volta das 6:12 da noite. Então, maré subindo aqui no Recife. Importante destacar para você que a cidade permanece em estágio de atenção devido a algumas ocorrências como alagamentos em avenidas, aí como Avenida Recife, por exemplo, Mascarenhas de Moraes, Abdias de Carvalho. Nesse momento, o nível de congestionamento na cidade é moderado. São 110 quilômetros congestionados. Vamos agora ao repórter CBN.
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terça-feira, 5 de maio de 2026. Termina amanhã o prazo para emissão ou regularização do título de eleitor para as eleições deste ano. Quem precisa tirar o documento ou ainda não tem biometria cadastrada, deve ir presencialmente a um cartório. Já eleitores com biometria podem acessar os serviços pela internet. Jovens a partir de 15 anos podem solicitar o título, mas é preciso ter 16 anos completos até o dia 4 de outubro. O voto é obrigatório para pessoas de 18 a 70 anos e facultativo para jovens de 16 e 17, maiores de 70 anos e analfabetos. O Dia das Mães deve injetar quase 38 bilhões de reais na economia do país. É o que aponta uma pesquisa feita pela Confederação Nacional de Dirigentes Lojistas e pelo SPC Brasil. A expectativa é de que 127 milhões de consumidores saiam às compras este ano. Itens de vestuário e beleza lideram as intenções de compra. Mais de 2.200 pessoas permanecem fora de casa em Pernambuco por causa das chuvas que atingiram o estado desde a semana passada. A informação está em um balanço divulgado pelo governo estadual. O total de afetados caiu de 9.540 para pouco mais de 7.200 entre ontem e hoje. Desde a última quarta-feira, o estado registra pelo menos 6 mortes em decorrência dos temporais nas cidades do Recife, de Olinda e de São Lourenço da Mata. A dívida pública dos Estados Unidos ultrapassou o PIB do país e já supera os 31 trilhões de dólares. Os dados foram divulgados pelo Departamento de Comércio americano. A expectativa é de que a dívida alcance 125% da economia até 2036. Uma reportagem do Wall Street Journal destaca que o endividamento deve continuar crescendo no país norte-americano, já que o governo gasta cerca de US$1,33 para cada dólar arrecadado. No horário de Brasília, 1h34.

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1: Normalmente nesse horário temos a Vera Magalhães, hoje excepcionalmente não temos o seu comentário, então vamos continuar aqui o nosso CBN Brasil com informações sobre a guerra do Oriente Médio. A Ana Luísa Bessa tem as informações mais atuais. Ana Luísa.
2: Oi, Sardenberg, uma ótima tarde a você e aos nossos ouvintes. Os Emirados Árabes Unidos denunciaram nesta terça-feira que sofreram bombardeio de mísseis e drones vindos do Irã. Este é o segundo dia seguido que o país é alvo de ataques do tipo em meio a um cessar-fogo na guerra do Oriente Médio. O Ministério da Defesa emiradense afirmou que as defesas aéreas do país estavam trabalhando para abater ali os projéteis. Além disso, o chefe do Estado Conjunto das Forças Armadas dos Estados Unidos, o general Dan Kane, afirmou que o Irã atirou contra 9 navios comerciais e apreendeu outros 2 no Estreito de Hormuz desde o início do cessar-fogo na guerra no Oriente Médio, iniciado há cerca de um mês. O secretário de Guerra dos Estados Unidos, Pete Hegseth, afirmou nesta manhã que o Irã não controla o Estreito de Hormuz e voltou a acusar a República Islâmica de utilizar a via marítima para manter o mundo refém. Além disso, o Hegseth disse que vai atacar com poder de fogo esmagador caso o Irã ataque navios que cruzem o canal. O republicano completou que os Estados Unidos não estão procurando briga e afirmou que o projeto Liberdade, nome que o governo de Donald Trump deu à operação militar no Estreito de Hormuz, pretende ser temporário até que o fluxo de embarcações pelo canal seja restabelecido. Ele defendeu que o conflito pode continuar por provavelmente mais 2 ou 3 semanas. E ainda segundo Hegseth, Sardenberg, centenas de embarcações estão se alinhando para passar por Hormuz e mais travessias devem ser vistas nas próximas semanas. Agora, já o presidente do parlamento do Irã e o principal negociador do país no diálogo com os Estados Unidos culpou Washington hoje pela nova onda de violência no Estreito de Hormuz e acusou as forças americanas de violarem o cessar-fogo. Isso um dia após o início de uma operação para liberar o tráfego de navios mercantes na região. Volto com você, Sardenberg.
1: Muito obrigado. Essa foi a informação da Ana Luísa Bessa. E o presidente Donald Trump, como faz com muita constância, falou hoje de novo, enfim, se manifestou sobre a situação do momento. Quem tem as informações sobre a fala de Donald Trump é aqui da nossa redação com as agências, a Karen Lemos. Karen.
3: Sardenberg, nada muito novo assim, porque Trump voltou novamente a tentar tirar vantagem aí de que os Estados Unidos estariam vencendo o conflito. Para jornalistas, né, falando ali do Salão Oval na Casa Branca, Trump disse, citou até o bloqueio dos Estados Unidos, né, em portos iranianos. Ele disse que ninguém consegue desafiar esse bloqueio dos Estados Unidos aos navios que entram e saem de portos iranianos e expressou a esperança de que o sistema financeiro de Teherã entre em colapso. Enquanto os Estados Unidos continuam a campanha de pressão contra o Irã, Trump afirmou que os iranianos querem chegar a um acordo, apesar do que ele mencionou como declarações públicas contraditórias. Trump disse que uma coisa que ele não gosta no Irã é que eles, no privado, falam com respeito com os americanos e aí vão na televisão, enfim, mídias públicas, dizer que não teve conversa com os Estados Unidos. Trump disse que isso é um jogo sujo. Bom, ele também citou o Estreito de Hormuz, né? Aquela rota importante marítima que mexe com preços de petróleo, por exemplo, e diz que os Estados Unidos estão fazendo acordos extraordinários com a Coreia do Sul e o Japão sobre a reabertura do Estreito de Hormuz. Mas ele não deu detalhes, né, do que seriam esses acordos extraordinários. Bom, Trump disse novamente que os Estados Unidos, se os Estados Unidos não tivessem envolvidos no conflito, que ele diz que eles estão vencendo, né, novamente diz que os americanos estão

0: vencendo nesta guerra, teríamos aí um Irã com armas nucleares e que muito provavelmente ninguém deles, né, no caso citando ele, alguns ministros ali, alguns secretários ali e também jornalistas presentes no Salão Oval, disse que ninguém estaria ali agora, caso o Irã tivesse armas nucleares e os Estados Unidos não tivesse se envolvido nesta guerra. Sardenberg.
1: Muito obrigado, essa informação de Karen Lemos. Eu queria aqui fazer uma rápida observação sobre a ata do Comitê de Política Monetária do Banco Central. Ela saiu hoje cedo e essa ata, ela explica a decisão do Banco Central tomada na semana passada, que foi a de reduzir a taxa básica de juros de 14,75% ao ano para 14,5% ao ano. Antes da guerra, a expectativa era que o Banco Central pudesse, este ano, e com a queda da inflação, que o Banco Central pudesse fazer quedas, reduzir mais intensamente a taxa básica de juros e chegar ao final do ano com uma taxa, digamos, de 11,5%, que ainda é alta, mas é bem menor do que os 15% em que estava. Bom, a ata divulgada hoje pelo Banco Central, ela reflete, desenvolve argumentos apresentados no dia em que o Banco Central anunciou a sua decisão. E dizendo o seguinte, que a queda dos juros pode continuar, mas porém de uma maneira mais lenta e de uma maneira também menos intensa. Ou seja, vai diminuir menos em menos tempo, em tempo maior, que é exatamente o contrário. Vai diminuir menos a taxa de juros num tempo maior do que se esperava antes. A causa principal disso, dessa atitude mais moderada, é a guerra, que trouxe de volta a inflação, a ameaça da inflação. A inflação esse ano estava convergindo para menos de 4%, agora converge para 5% de inflação esse ano. E com base nisso, e considerando também os diversos efeitos da guerra, o Banco Central diz que é um tempo de espera, uma expectativa de mais informações, de uma definição da situação, para que depois, então, possa tomar uma atitude mais permanente, mais duradoura, digamos assim. Permanente nunca é, né? Mas é duradoura. O resultado é o seguinte: o Banco Central indica que pode continuar a reduzir juros, mas de uma maneira bem mais moderada. Isso significa cortes pequenos em prazo mais longo. E tudo isso dependendo do cenário internacional, e das repercussões do cenário internacional na economia brasileira. A primeira repercussão já está aí aparecendo claramente, que é a inflação, e a segunda repercussão pode ser queda de produção, conforme o Cassiano Ribeiro estava apontando agora há pouco, que o agro vive uma situação difícil. O agro puxou a economia brasileira nos últimos 2 anos e vive agora uma situação complicada por causa dos juros muito altos e também por causa da falta de insumos ou então do preço alto de insumos como os fertilizantes. Então essa é a situação. Nós temos mais, por causa da guerra, nós temos mais inflação e podemos ter também menos atividade econômica, uma produção menor neste ano, um PIB menor neste ano. Bom, há mais detalhes, estão na ata do Banco Central, que o ouvinte pode acompanhar, se quiser, no site do Banco Central. E agora vamos para o intervalo, noticiário da sua cidade, da sua região, e já voltamos.
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3: Teco Medina já conosco. Boa tarde para você, Teco.
11: Oi, Cássia, boa tarde. Sadenberg tá aí hoje?
3: Ah, Sadenberg está conosco, mas Sadenberg fala direto do Rio de Janeiro, né, Carlos Roberto? É, o Sadenberg agora.
12: Alô,
3: sim,
12: Cássia.
11: Conosco. Opa, estamos aqui então.
12: Então, estamos todos aqui e o assunto é preço de imóveis, Teco.
11: Pois é, saiu o raio-x, Cássia Sadenberg, que a Fipzap faz todo mês, e o pessoal dos imóveis continua sem poder reclamar, viu? Subiu mais um mês, quarto mês do ano, quarto mês de alta.
12: O pessoal dos imóveis que você fala é dono de imóveis.
3: É.
11: Dono de imóveis, é.
12: Porque quem... Bom, tudo bem.
11: Quem quer comprar, tá reclamando.
3: Sim.
12: E quem quer alugar também.
11: Também. Mas os preços subiram de novo, quarto mês do ano, quarto mês de alta, subiu 0,5% em abril. Em 12 meses ainda sobe o preço acima da...

0: Inflação, né? 5,6 o preço dos imóveis contra 4,6 do IPCA. Ainda tem aquela historinha de quanto menor o imóvel, né? Mas a valorização tem sido maior. Mas em abril, das 56 cidades que eles monitoram, 55 tiveram alta do preço. Só Belém teve queda no preço do imóvel em abril. E o ranking continua Santa Catarina mandando, viu, Salembaia e Cássia? Continuam os primeiros dois lugares ali intactos, Camboriú em primeiro, Itapema em segundo. Depois aparecem duas capitais, Vitória, que é a capital mais cara do Brasil, depois Florianópolis, a capital de Santa Catarina, e em quinto lugar, Itajaí, que também que é uma cidade que toda hora tem aparecido nos rankings. Das cinco cidades mais caras para comprar um imóvel, quatro estão no mesmo estado.
1: E o que explica isso? Demanda, né?
0: Demanda, acho que tem ali um hype ali enorme ali em Balneário Camboriú, né? De um bom tempo, que levou Itapema junto, né? Itapema é a praia ali do lado. Acho que é um estado que a economia tem crescido muito, né, Sérgio? Tem tido um bom desempenho da economia, tem dado desemprego baixo. Acho que tem muita gente que acabou indo para lá. E Itajaí, acho que é uma história recente da economia local ali. Acho que tem a ver um pouco com o que tem sido feito na economia. Curioso que aqui em São Paulo, a primeira cidade que aparece aqui do estado de São Paulo é Barueri, à frente da capital. Né? Barueri é a sexta, São Paulo é a sétima. Uhum. E só para completar aqui o top 10, oitavo Curitiba, nono Rio de Janeiro e décimo Vila Velha, que é a cidade ali vizinha de Vitória. Então, afinal das contas, está tudo um pouco concentrado. Top 10 é Santa Catarina, São Paulo e Espírito Santo ali.
1: Você falou Santa Catarina é um estado que de fato cresce mais do que o Brasil, né? O Brasil na média cresce 2 e pouco, e Santa Catarina cresce sempre acima da média brasileira.
0: Uhum.
1: Teco Medina, obrigado, Teco, até amanhã.
0: Até amanhã, tchau, tchau.
2: Até.
1: E aí, Cássio, agora a gente vai pro intervalo, né? E voltamos com a Suzana Barelli.
2: É isso.

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0: Macedo, na Escola Técnica Estadual João Bezerra, no bairro de Brasília Teimosa, a Secretaria Estadual de Educação disse que esse incêndio foi provocado por um curto-circuito em uma das salas de aula. Nenhum estudante ficou ferido, mas um funcionário de 29 anos inalou fumaça e precisou ser atendido no local pelo Corpo de Bombeiros. Ele não optou por ser encaminhado para uma unidade hospitalar. Daqui a pouco tem mais informações para você aqui na CBN.
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4: Hoje de um concurso muito importante que é o da revista Decanter em Londres, e há vinhos brasileiros participando, né?
5: É isso aí, Sadenberg. Eu vou, essa semana tem concursos acontecendo, essa semana eu vou ficar nesse tema. E o que tá, um concurso que é um concurso que eu super valorizo, que é esse da Decanter que você falou, tá na sua 23ª edição e cresce a todo ano, é um concurso muito sério. Esse ano, para você ter uma ideia, tem mais de 16.700 garrafas de vinhos inscritas de 57 países, ou seja, muito vinho, e eles são avaliados por 246 jurados de 36 países, Brasil inclusive. Eu sei que tem bastante amostra brasileira, eu não sei quantas, mas sei que tem, e sei que por enquanto o Brasil já tem um ouro, que foi para um espumante elaborado com a uva moscatel, que é aquele espumante mais floral, mais alegre, vamos dizer assim, que o Brasil faz, principalmente no sul do Brasil. Quem me contou isso foi o Paulo Bramer, que é um brasileiro, que é um dos jurados desse concurso, e ele contou que ontem, o primeiro dia do concurso, começou segunda, ele provou diversos vinhos brasileiros elaborados com a uva Syrah, ele achou os vinhos muito consistentes, mas não teve nenhum ouro. Hoje, a mesa, tem duas mesas provando o Brasil. Hoje a mesa dele provou vinhos que a gente fala que é aquele corte bordalês, que são vinhos tintos elaborados com Cabernet, com Merlot, Cabernet Franc. E ele falou assim que foi uma prata média, assim, não foi nem uma prata consistente como o Syrah de ontem. Mas na mesa do outro brasileiro que está provando, que é o Eduardo Milan, teve esse moscatel que ganhou o ouro. E o que eu acho muito interessante desse concurso é assim, por enquanto sabemos que tem um ouro, mas tem que dar uma confirmada. Porque eu acho, esse concurso ele faz assim, além de ter muito Master of Wine, muito Master Sommelier provando, assim, pessoas que degustam bem, degustam há muito tempo, e todos mais ou menos degustam vinhos das regiões e que conhecem. Então, se você é especialista em vinho brasileiro, você não vai estar numa mesa de vinho neozelandês, por exemplo. Uhum. E os dois estão em mesas que são focadas com degustadores do Chile, da Argentina, Brasil também. E o que esse concurso tem de particular é o seguinte, de ontem, né, do dia 4 até o dia 8, os jurados avaliam e concedem medalha de bronze, de prata e de ouro. E na semana seguinte, os coordenadores do concurso, que são em geral, a maioria é tudo Master of Wine, eles retestam esses vinhos e confirmam se esses vinhos são ouro, e se podem inclusive ganhar a medalha de platina, ou seja, um ouro mega blaster, vamos dizer assim, e também elegem os que eles chamam best in show, que é o melhor vinho

0: de cada categoria. Né? Ou seja, por causa, como tem essa rechecagem, não dá para ter certeza absoluta que o Brasil ganhou o ouro com o Moscatel, mas a gente está na torcida para que sim, e o resultado sai no dia 17 de junho, que aí eu volto a falar do concurso da Decanter.
1: Tá certo. Quer dizer, a gente já sabe que teve um ouro, mas não sabe para qual vinho isso exatamente, né?
0: A gente sabe que é o Moscatel, mas assim, o concurso termina na sexta, então pode ser que outros vinhos brasileiros venham a ter o ouro. E assim, a gente sabe que entre os jurados, eles acham que é ouro, mas tem a confirmação depois nessa repescagem, vamos dizer assim, não é repescagem. Um outro time de jurados reprova todos os vinhos que ganharam medalha de ouro e confirmam ou não confirmam ouro. Na edição do ano passado, por exemplo, isso aconteceu. O Brasil tinha, se não me engano, 2 ouros e ficou com 1 ouro só no final. Então a gente sabe, temos grandes chances de ter um ouro, e se for com a Moscatel vai ser muito interessante, porque é uma uva que o Brasil tem vocação e nunca teve um ouro assim num concurso tão relevante como a Decanter.
1: Suzana Barelli, obrigado, Suzana. Voltamos na quinta-feira com mais informações sobre concursos que ocorrem nessa semana. Obrigado, até mais.
0: Até.
1: Bom, Cássia, e agora vamos ficando por aqui, tivemos na produção.
2: Na produção e na reportagem, Ana Luísa Bessa.
1: Nos trabalhos técnicos,
2: o Juliano Fonseca.
1: Aí em São Paulo e aqui no Rio tivemos Reginaldo Pires aqui no Rio de Janeiro. Muitíssimo obrigado, Reginaldo, pelo apoio que nos deu aqui. E com isso, Cássio, a gente vai encerrando o CBN Brasil desta terça-feira.
2: E amanhã você está de volta aqui com a gente em São Paulo, né?
1: Amanhã estamos de volta.
2: Então tá certo, até lá.
1: Muito obrigado pela audiência e até mais. Sigam na CBN, fiquem aqui.
2: Fiquem com Aldo Vilela e o CBN Total.
3: Muito obrigado, Cássia. Muito obrigado, Sardenberg. Até amanhã.
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0: terça-feira, 5 de maio de 2026. A ata da reunião mais recente do Comitê de Política Monetária do Banco Central reforça o cenário de cautela da instituição financeira diante de incertezas na economia com a guerra no Oriente Médio. O documento divulgado hoje pela autoridade monetária explica o corte de 0,25 ponto percentual na taxa básica de juros, mas não indica os próximos passos. Na semana passada, o Banco Central reduziu a Selic para 14,5% ao ano. O presidente Lula solicitou que Jorge Messias permaneça no governo federal após a indicação ao Supremo Tribunal Federal ser rejeitada pelo Senado. Em reunião com Messias, o chefe do Executivo ainda não definiu se ele deve permanecer na Advocacia-Geral da União ou se vai assumir outro ministério. A decisão final a respeito do futuro de Messias será discutida após a viagem de Lula aos Estados Unidos para uma reunião com o presidente Donald Trump. O Ministério da Justiça aumentou a classificação indicativa do YouTube para maiores de 16 anos como parte do ECA Digital, que visa proteger menores no ambiente online. A nova legislação exige que plataformas verifiquem a idade dos usuários e removam conteúdo impróprio rapidamente. O ECA Digital é um marco regulatório inédito e adapta os princípios do Estatuto da Criança e do Adolescente ao mundo online. No horário de Brasília, 2:04.
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2: São 2:05. Boa tarde.
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2: Terça-feira, 5 de maio de 2026. Boa tarde para você. Depois do CBN Brasil, chegamos agora com a nossa programação local. A janela é aberta a partir desse momento. Vamos até às 5 horas da tarde, destacando todas as informações de Pernambuco. A cada meia hora, a informação de rede através do repórter CBN. Céu aberto, sol brilhando, pelo menos no momento, não é? Agora, mas a expectativa é que tenhamos mais chuva. As chuvas, elas devem diminuir hoje, e pelo menos é isso que nós estamos constatando. A intensidade da chuva deve diminuir hoje e amanhã, de acordo com a tendência de precipitação da Agência Pernambucana de Águas e Clima, APAC. É possível que tenhamos chuvas fracas aqui na região metropolitana, na zona da Mata Norte, zona da Mata Sul, no Agreste, sertões do São Francisco, hoje. A tendência, de acordo com os órgãos de meteorologia, a tendência segue a mesma para amanhã, com exceção para o sertão do São Francisco, que não deve registrar chuva. Chuva moderada também é a previsão para a próxima sexta-feira aqui na região metropolitana, na Mata Norte, fraca a moderada na Mata Sul e no Agreste. Há indicação de chuva para o próximo sábado. E aí deve ser registrado intensidade moderada aqui na região metropolitana, Mata Norte, Mata Sul. E no domingo, a tendência é de chuva moderada na região metropolitana, Mata Norte, Mata Sul, no Agreste, no sertão de Pernambuco, do São Francisco. Então, essa é uma previsão, é uma tendência. São aguardadas chuvas fracas aqui, hoje, amanhã, quinta-feira, sexta-feira, sábado e domingo, né? Então, nós teremos uma semana com chuva. Uma chuva moderada, nada, pelo menos é o que marca a previsão, parecido com o que nós tivemos este final de semana. Então, você vai dando um balanço, né, do que aconteceu nessa chuva. Cabo de Santo Agostinho mesmo acumulou mais de 90 milímetros de chuva nas últimas 24 horas. Tivemos aí, né, Timbaúba, Goiânia, Camaragibe, São Lourenço, Olinda, Recife. Então, quando a gente vai fazendo o balanço, a gente nota evidentemente o estrago, né, causado pela chuva. Agora, nota-se também a demagogia, né, de muitos políticos que colocam um jaleco laranja brilhante, um jaleco verde limão, né? Vai para frente de um trator, de uma máquina pesada e começa a fazer vídeos para soltar nas redes sociais, né? Então, essa demagogia também nós já estamos acostumados a acompanhar, e o eleitor, creio em Deus, que o eleitor também, ele nota isso, e esse ano é ano de eleição, é preciso que ele dê um recado nas urnas. A única maneira do eleitor se manifestar de forma mais forte é no voto. Então, esta é a hora, este é o momento, né, que o eleitor, ele deve prestar mais atenção nos políticos, nos gestores, e fazer assim uma retrospectiva, né? Poxa vida, de novo, mesma coisa, barreira caindo, gente morrendo, rua alagada, ano passado, mesma coisa, ano retrasado, mesma coisa, 5 anos atrás, mesma coisa, 10 anos atrás, mesma coisa. Então, se o eleitor

0: ele fizer um pouquinho de exercício mental e voltar um pouco no tempo, ele vai ver que a história só se repete. E que os políticos são os mesmos, hein? São os mesmos. De 10, de 15, de mais de 20 anos até. São os mesmos. Vamos para a redação da CBN, os destaques do programa nesta terça-feira. Boa tarde, Marcele Reis.
1: Oi, Aldo. Boa tarde para você e para todos que nos acompanham aqui no CBN Total. Iniciamos o programa conversando com o jurista José Paulo Cavalcante, que fala hoje sobre notícias de Portugal no quadro Justiça e Cidadania. Os especialistas Tiago Monteiro, João Escognamiglio e Luiz Maia falam sobre os destaques da economia. Na área da saúde e do bem-estar, as informações ficam por conta dos médicos Felipe de Burque e Domingos Melo. O sociólogo Marco Alves faz a sua análise da geopolítica no quadro Relações Internacionais e Diplomacia. Também teremos Direito e Saúde com Vinícius Santiago. E Aldo, durante todo o nosso CBN Total, vamos informar sobre o trânsito e as melhores rotas para os condutores. Após o debate, teremos CBN Educação com Rogério Moraes, Direito do Consumidor com José Rangel, Momento Pet com a veterinária Roberta Zeppelini. E não acaba por aí, viu, Aldo? Jorge Moraes chega também com as novidades no setor automotivo, no CBN Eletromobilidade. Após as 4h30, a equipe de craques da CBN traz os destaques dos clubes pernambucanos no Tabelinha CBN. E logo depois tem o comentário de Léo Medrado. Vamos também receber o cientista político e professor Eli Ferreira para repercutir a pesquisa da Big Data para a presidência. E em seguida vamos destrinchar para os nossos ouvintes sobre o pacote lançado pelo governo federal para renegociar dívidas. Para isso, vamos ouvir o economista e professor Edgar Leonardo. Por fim, teremos a previsão do tempo com a APAC. Aldo.
0: Obrigado, Marcele. Um balanço da manhã. Nesta terça-feira, Lucas Arruda. Boa tarde, Lucas.
2: Boa tarde, Aldo. Nós temos a informação de que o excesso de velocidade foi a principal causa do acidente com um ônibus na BR-423 em Saloá, no Agreste de Pernambuco, que deixou 17 mortos. Esse acidente ocorreu no ano passado, em outubro, e a Polícia Rodoviária Federal concluiu um laudo apontando que o veículo trafegava a cerca de 90 km por hora na Serra dos Ventos, e um trecho de descida com curva acentuada, onde a velocidade segura seria de 60 km por hora. O chefe de policiamento e fiscalização da PRF conversou com a TV Asa Branca, que faz parte do grupo Asa Branca, portanto, e ele destacou que um outro ponto importante nessa ocorrência foi a não utilização de cintos de segurança pelos passageiros. Então, uma série de erros aí que levaram a esse acidente que vitimou 17 pessoas na Serra dos Ventos, em Saloá. Nós contamos bastante sobre esse caso aqui no ano passado. E uma outra informação, Aldo, eu acabei de apurar com a CBTU, com o José Inocêncio, que ele é gerente regional da CBTU, que o primeiro trem comprado pelo governo federal para o metrô do Recife, vindo de Belo Horizonte, deve chegar a Pernambuco nesse mês de maio, entre os dias 15 e 19. Há uma previsão de que esse trem passe a operar no mês de junho, mas são necessárias algumas avaliações para que essa operação de fato ocorra. Questões técnicas, né? Que estão sendo analisadas. Ele, inclusive, o José Inocêncio, está nesse momento em Belo Horizonte para fazer esse tipo de análise com a equipe. Esses trens que vêm de Belo Horizonte, eles devem ser utilizados, todos eles, na linha sul do metrô do Recife, que opera com a frota antiga e o usuário sabe, extremamente deficitária. Então, há um cronograma, esses trens devem chegar entre maio e setembro e, se tudo der certo, eles vão operar na linha sul do Recife com plenitude entre outubro e novembro. A nossa reportagem está acompanhando, claro, os desdobramentos dessa situação e de tantos problemas que o usuário do metrô do Recife enfrenta, Aldo.
0: Daqui a pouco tem debate às 15h.
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0: Programa desta terça-feira tem os trabalhos técnicos do Djalma Teixeira, também cuidando da parte artística do programa. Marcele Reis cuida da produção de conteúdo e

0: A gente vai até às 5 da tarde. Fique com a gente, um rápido intervalo, daqui a pouco a gente retorna.
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1: Hora certa. 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
2: 2:18.
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2: Pegou muita chuva no retorno à capital pernambucana, doutor Zé Paulo. Boa tarde.
4: Rapaz, o mundo estava se acabando. A gente tem a notícia de lá e rezando para chegar depois. Mas lá não, o clima em Portugal está a passagem da primavera ao verão. Então é um pouquinho de frio, sobretudo de noite. E os dias agradáveis. Aqui o mundo se acabou, né, Aldo?
2: Não é novidade. Todo ano o mundo se acaba aqui e os políticos ficam vestindo aqueles coletes refletivos, botando capacete e fazendo selfie em frente das máquinas, limpando o canal. Já virou rotina.
4: Agora, Aldo, você sabe que Lisboa é diferente de Recife.
2: Creio que sim.
4: Recife é uma cidade que está ao nível do mar e muitos trechos abaixo. Lisboa está acima e é com várias. Vai, vai, vai.

0: colinas e etc. O terremoto de 1755 teve um problema porque foi um maremoto, um tsunami que começou no Marrocos com onda de 30 metros e ainda chegou em Lisboa, onda de 6 metros de altura, que acabou com tudo. Mas tirando isso, a chuva normal, eles têm uma vantagem, Aldo, porque eles estão ao pé do rio. Então, o que é que eles estão fazendo? Eles estão fazendo, primeiro, um grande piscinão, mas nas colinas eles canalizam as águas para isso e de lá vai para o rio.
1: Perfeito.
0: Quer dizer, está acabando a obra e quando acabar não vai estar mais cheia, porque chove muito, a água vai para esses piscinas.
1: Piscinões,
0: com os grandes canos e de lá vai direto para o rio.
1: Muito
0: aqui
1: bom.
0: Não tem para onde ir, né?
1: Depende, né, Zé? Eu acho que com obra estruturadora, você vê, esse canal do Fragoso já faz 20 anos e nunca fica pronto, Zé. Isso é uma indecência, isso. Quer dizer, não existe seriedade dos gestores públicos aqui na continuidade de obras, em obras para o Estado, né? É obra de 4 em 4 anos.
0: Não dá voto, né, Aldo?
1: É uma bagunça.
0: Não dá volta.
1: Olha,
0: você sabe que Lula teve em Portugal há 10 dias atrás.
1: Isso que eu queria saber do senhor. Pegou então o senhor lá, né?
0: Você veja, eu fico vendo o zap. Aldo, a realidade tem nada a ver com o zap. Eu no zap vejo que foi uma consagração para Lula. E também vejo que tem um zap que mostraram o Lula levando ovo. Teve nada disso, foi uma visita banal. Não teve muita gente nem para recepcionar, nem para criticar. E o jornal público fez uma coisa boa, Aldo. Ele saiu perguntando às pessoas qual era, de um lado e de outro, qual era a opinião dele sobre o que é que eles estavam fazendo ali, Lula. Então, eu escolhi duas dessas para você ver o tipo de pessoa que vai a essas manifestações. Primeiro foi um sujeito chamado Regis Gomes, de lá de 38 anos.
1: Sim.
0: Que estava lá para apoiar, aspas, o maior líder mundial.
1: Caramba!
0: Que veio a Portugal para reforçar o apoio aos brasileiros. Quer dizer, você que acha, né, que Lula é o maior líder mundial, esse é um. Aí entrevistaram do outro lado uma esteticista mineira, Suelen Pereira, 34 anos. Ela disse que quis participar do processo por querer um Brasil, tudo entre aspas, né? Um Brasil melhor para o filho de 3 anos que nasceu em Portugal. Aspas. Ele tem dupla nacionalidade. Então, se um dia quiser morar no Brasil, é preciso que encontre boas condições de saúde e educação. O que não temos hoje. O Brasil está destruído. Também não está. De um lado e de outro. Não tem jeito. Agora, outra coisa engraçada, Aldo, é a aposta. Eu estou dizendo isso porque pode escrever que vai acontecer. Você sabe que o apoio, a assistência, a saúde, etc. lá, é feita por uma instituição privada, que é a Santa Casa de Misericórdia. Aqui é o SUS. A Santa Casa é que garante apoio aos portugueses, etc. Mas quem mantém a Santa Casa? As apostas.

0: Aqui não, aqui é a Caixa Econômica Federal. O governo fica com tudo. Lá é aposta. Agora, o que está acontecendo? As apostas estão crescendo por lá. Uhum. Para você ter uma ideia, para um país pequeno, a receita da Santa Casa só o ano passado foi 20 bilhões de euros. 20 bilhões de euros é mais de 100 bilhões de reais.
1: Mas esse pois dinheiro bem, lá é revertido para obras da Santa Casa,
0: Zé? O que eu estou falando disso? É que 60% dessa receita não é mais da loteria em si, como a gente conhece.
1: Sim.
0: É de raspadinha.
1: Aquela...
0: Raspadinha segue a lógica do bicho, ó. Você decide se ganha ou não. Se você pode ganhar prêmios até bons, você compra o cartão, pega uma chave e sai rasgando ele, a raspadinha.
1: Uhum.
0: Se você ganhar o prêmio, a loja que vende
1: o cartão,
0: ela mesmo paga. Se não forem os prêmios maiores, ela paga e depois a Santa Casa reembolsa. Mas certo. 60%, ó. Aí você vem pro Brasil, não tem raspadinha. Pode esperar que dentro de pouco tempo a Caixa Econômica vai fazer a mesma coisa. Não tem como.
1: Não tem, ô Zé, não tem raspadinha, mas tem bet, né? Bet aqui é uma praga, né?
0: Ah, sim, mas bet é a mesma lógica de ganhar ou perder na hora, né?
1: Agora é aposta, né?
0: Agora, tem uma coisa, um debate interessante, Aldo, é que são daltônicos. Eu não sabia que em cada 12 pessoas, uma é daltônico.
1: Nem eu.
0: Eu também.
1: Capaz de eu ser daltônico.
0: É o que eles dão. Então, eles estão com um problema lá. São dois problemas, dois em um. O primeiro é o seguinte: quem tem televisão para ver o jogo, só para você lembrar, os dois maiores times de Lisboa é o Sporting, que é verde, e o Benfica, que é vermelho. É até curioso, Aldo, porque o símbolo do Sporting é o leão.
1: Sim.
0: O time, e o símbolo do Benfica é uma águia. E tem uma história engraçada, Aldo. Quando o jogo tá para conversar, uma grande águia começa a circular dentro do campo, vem não sei de onde, mas vem por cima, né? Pelo
1: deve ser.
0: É aberto. E vem
1: treinada.
0: E aterriza na mão de um sujeito dentro da pra ovação. Mas
1: é treinado.
0: Os problemas é o seguinte: primeiro problema, você tá vendo televisão. Se você botar uma camisa verde e uma vermelha, para quem vê é a mesma coisa. Então eles têm que recorrer a um sistema de quando o Benfica joga de vermelho, bota manga branca, manga comprida grande. Quando o Sport vai jogar, bota lista, algum tipo para permitir que o espectador saiba quem é um jogador e outro. Agora, o segundo problema é pro jogador, Aldo. Eu tenho que passar a bola. Aí, quando eu olho, é a mesma cor de... a mesma cor de camisa. Eu passo a bola para quem?
1: Pro adversário, pensando que é o colega do time.
0: Isso é uma coisa engraçada. Uma coisa. Agora, aqui acaba de ser divulgada uma pesquisa dizendo que o melhor educação da Europa é num lugar chamado Estônia, que não é um país normal.
1: Isso
0: aí
1: é um
0: foi
1: país
0: entrevistar a ministra da educação, chama-se Cristina Kallas, tudo com K e os L's dobrados. Você sabe que a explicação que ela deu é o seguinte: primeiro, a educação formal lá só começa aos 7 anos. Aqui começa aos 3, né, Aldo?
1: É.
0: Até 7.

0: É que você fica em casa, aprende com a mãe, só começa aos 7. E as classes têm no máximo 15 alunos. Ela acredita que isso daí decorre o sucesso da educação, que com classes muito grandes não tem como o professor prestar atenção ao que ocorre. E uma informação você falou em Betis.
1: Sim.
0: Em Portugal, eles agora abriram um instituto para o comportamento dos aditivos. Adição é de dependência. E as dependências, ICAD. Ele diz que os mais sofridos fizeram estatística tem entre 15 e 34 anos. E esse instituto está tratando como se fosse uma doença. E talvez os seja jogadores. Mesmo, viu?
1: Ah, mas é. É compulsivo isso. Isso aí tem tido muito problema aqui no país.
0: Agora, no meio da cidade, tem um veículo chamado tuk-tuk. São veículos que não fazem mais barulho, porque são movidos a eletricidade. São pequenos carrinhos abertos,
1: turísticos,
0: para os turistas poderem andar.
1: Tá bom.
0: Só tem uma média de 2.700 multas por mês.
1: Eita.
0: Ficam parando, Aldo, em tudo quanto é lugar.
1: É, tome multa. Tá bom,
0: tome
1: Zé.
0: Tome multa.
1: Bom tê-lo de volta. E semana que vem a gente volta na segunda.
0: Abraço,
1: até lá.
0: Aldo. Até.
1: Tchau. Até lá. Daqui a pouquinho, 15h, tem debate aqui na CBN. Hoje a gente vai falar sobre investimentos da Copergás. A empresa tem atuado principalmente no sertão do estado. Muito se fala da questão da produção do gesso no Araripe e nós vamos falar sobre isso.
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0: Terça-feira, 5 de maio de 2026, operação da Polícia Civil no Complexo da Maré, no Rio de Janeiro, provocou o fechamento de 41 escolas municipais, 4 unidades de saúde e interdições em vias expressas. Agentes da polícia confirmaram a morte de um homem e a prisão de 12 pessoas em meio ao confronto. A ação integra mais uma fase da Operação Torniquete contra o tráfico de drogas e roubos de veículos e cargas. Centro de Investigação e Prevenção de Acidentes Aeronáuticos investiga a queda de um avião de pequeno porte que bateu contra um prédio residencial. Caiu ontem em Belo Horizonte. No momento, o órgão realiza uma vistoria no local do acidente para coletar informações sobre as circunstâncias da colisão. Agentes da Defesa Civil ordenaram que moradores deixassem o prédio do local com a permissão apenas para retirada de alguns pertences. 2 passageiros seguem internados. Audiência de Gabriel Galípolo, presidente do Banco Central, com a Comissão de Assuntos Econômicos do Senado, foi reagendada para o dia 19, após ausência devido a um mal-estar. Presença anual na CAI é obrigatória por lei e tem o objetivo de discutir relatórios sobre inflação e estabilidade financeira. Para o encontro, esperada uma sessão tensa com foco no caso do Banco Master e a recente decisão do Copom sobre taxa de juros. Nos Estados Unidos, o presidente Donald Trump voltou a criticar o Papa Leão XIV e disse que o pontífice tem colocado muitos católicos em perigo. A declaração foi feita em entrevista a um programa de televisão norte-americano e é mais um episódio de tensão entre Trump e Leão XIV, que aumentou após declarações do líder da Igreja Católica sobre a guerra entre Estados Unidos e Irã. O Papa terá uma reunião com o secretário de Estado norte-americano Marco Rubio na próxima quinta-feira, no horário de Brasília, 12h34.
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1: O produtor e diretor musical Augusto César Graça Mello, mais conhecido como Guto Graça Mello, morreu hoje, no Rio de Janeiro, aos 78 anos. Um dos grandes nomes da produção musical brasileira, Guto, como era conhecido, né? Estava internado no Hospital Barra D'Or, na Barra da Tijuca, na Zona Oeste do Rio de Janeiro. Ele sofreu uma queda, há mais de um mês estava internado. A causa da morte, segundo familiares, foi uma parada cardiorrespiratória. Morreu, portanto, produtor, diretor musical Augusto César Graça Mello.
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1: Tiago Monteiro, boa tarde, Tiago.
3: Tá, tudo bem?
1: Tiago, as moedas em queda e a bolsa em alta. Está operando agora 186 mil pontos. São os efeitos de guerra que trazem a queda das moedas, Tiago?
3: Também, Aldo. E muito porque a gente também teve acesso recentemente à ata do Copom, Aldo. Naquela reunião que a gente viu na semana passada, que trouxe a redução em 0,25 pontos percentuais na nossa Selic. Hoje a gente teve acesso ao conteúdo do que foi discutido entre os membros do Banco Central para ratificar essa redução. E essa ata está sendo ainda digerida pelo mercado, uma vez que ela trouxe, Aldo, que a expectativa da gente inflacionária e também de curva de juros de longo prazo tende a ficar bem definida até 2028, efeito justamente o que você acabou de trazer, o efeito da guerra. Não só somente na questão do petróleo, do combustível de uma forma geral, mas porque a gente está falando de um processo que acaba impactando toda a cadeia produtiva, Aldo. Então, naturalmente, as expectativas inflacionárias tendem a ficar um pouco mais majoradas, não à toa. A expectativa inflacionária para 2027 gira já na casa dos quase 5%, Aldo. E isso, naturalmente, vai fazer com que a nossa Selic, que estava sendo esperada em 2028, 2029, mais próxima aos 10,5%, agora acaba sendo precificada um pouco mais acima disso. E aí o diferencial de juros Brasil, Estados Unidos e resto do mundo tende a atrair investimentos, principalmente em busca de remuneração, Aldo.
1: Obrigado pela avaliação. Até amanhã, Tiago.
3: Um abraço, Aldo.
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1: Betânia Ribeiro chega com informações agora sobre o trânsito na cidade. Boa tarde, Betânia.
4: Oi, Aldo. Boa tarde para você e a todos que estão com a gente aqui na CBN. Chegando ao CBN Total com informações da Caxangá, a avenida está com alguns pontos de trânsito intenso no sentido centro, principalmente entre a altura da Estrada do Barbalho e a região do Zumbi. Para quem vai da região da Iputinga em direção ao bairro da Boa Vista, está um pouco melhor fazer um caminho pela Avenida Maurício de Nassau e depois pegar a Avenida Estevão da Costa para chegar a Caxangá no ponto mais adiantado. 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Betânia Ribeiro para a CBN Recife.
1: Ok, Betânia. Muito obrigado pela informação.
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1: O médico Felipe de Burke fala sobre o consumo de conservantes e o risco de câncer. Boa tarde, doutor Felipe.
5: Boa tarde, Aldo Vilela. Boa tarde, ouvintes da Rádio CBN.

0: em especial de Saúde em Foco. Um prazer estar com vocês na tarde de hoje. O consumo de conservante alimentar e a incidência de câncer, Aldo. Vamos conversar um pouquinho sobre isso. A ideia principal é que o problema geralmente não é o conservante isolado, mas o tipo de alimento onde esse conservante é encontrado. O que é que a ciência descobriu, Aldo? Um estudo francês, muito detalhado, com mais de 100 mil pessoas, publicado no DBJN, agora em fevereiro de 2026, mostrou que quem consome uma quantidade grande de conservante tem um risco maior de desenvolver câncer. Um aumento pequeno, de 1 a 2% em risco absoluto, mas existe. Que conservantes são esses, Aldo? Os nitritos e nitratos, comuns em carne ultraprocessada, os sorbatos e sulfitos, comuns em algumas bebidas alcoólicas. Que tipo de câncer pode aumentar? Principalmente câncer de mama e câncer de próstata. Onde está o real perigo? Esses médicos especialistas explicaram que é muito difícil para separar o efeito do conservante do alimento onde ele está. Como assim? O nitrato e o nitrito estão no presunto, estão na salsicha e no bacon. Só que a gente já sabe, Aldo, que a salsicha, o bacon, o presunto, só por ser carne ultraprocessada, já é cancerígeno por si só. Os sulfitos, muito comum no vinho e em algumas bebidas alcoólicas, como a cerveja, e o álcool, que é causador também de alguns tipos de câncer. Então, de quem é a culpa? Do álcool ou do conservante, do sulfito? De quem é a culpa? Da carne vermelha ou do nitrato? Não tem como a gente separar isso ainda. O tom dos médicos é de cautela, sem pânico. O risco é pequeno, mas ainda pode-se dizer com 100% de certeza se o conservante é a causa direta desse risco. As vantagens dos conservantes. Existe vantagem. Eles ajudam a manter a comida mais barata, evitam que estrague rápido, previnem infecções alimentares graves por conta dessa conservação melhor. Foco no padrão alimentar, isso é importante. Em vez de a gente decorar nome químico no rótulo, é muito mais eficaz a gente focar em comer produtos menos ultraprocessados e mais naturais. No resumo, o risco associado entre conservantes existe, mas é considerado baixo e difícil de isolar entre os alimentos que contêm esse conservante. O maior perigo continua sendo o consumo excessivo de carnes ultraprocessadas e o consumo excessivo de álcool. A melhor estratégia é priorizar alimentos frescos e minimamente processados sempre que possível. Não entrar em pânico com cada aditivo, foque numa dieta equilibrada, ricas em frutas e vegetais e comidas produzidas por Deus. Essas são sempre as melhores. Eu sou Felipe de Burque, do Centro Urológico Luiz Numeriano.
1: Obrigado, Dr. Felipe. Até a próxima.
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3: Marco Alves, hoje a gente faz uma análise em relação à postura do Trump. Ô Marco, boa tarde.
4: Boa tarde, Aldo. Boa tarde, caros ouvintes. Hoje vou-me permitir um pequeno editorial para falar de uma situação que impacta a geopolítica, mas que a gente tem que ver em alguns olhos um pouco distintos. Os meus olhos de europeus, que está um pouco cansado de ver a situação tal como ela está. Então peço desculpa por essa tomada de opinião clara, mas ela, vocês vão ver, ela expressa uma realidade que é muito mais forte, constante e que está pesando demais na conjuntura e no contexto internacional. Acho que está na hora hoje dos líderes europeus mudarem de postura diante do Donald Trump. Há vários meses eles vêm sofrendo de suas decisões, suas pressões e até mesmo suas humilhações sem oferecer uma resposta concreta. Isso por meio das retaliações económicas ou políticas, e aí a Europa adota uma atitude cautelosa ou até mesmo discreta, para ser gentil. No entanto, algumas vozes dissidentes começam a surgir. O primeiro-ministro espanhol ousa se opor frontalmente, assim como o Papa Leão XIV, mas essas exceções continuam sendo marginais. A maioria dos líderes europeus, por sua vez, ainda hesita. Pegamos o exemplo da Alemanha. Após uma simples crítica evocando uma humilhação americana no Irã, a reação de Washington ela foi imediata. Resultado, aumento das tarifas sobre os automóveis europeus, passando de 15% para 25%. Um duro golpe para uma indústria-chave alemã que já vem sofrendo. Diante dessa pressão, Berlim rapidamente recuou. A situação ilustra um desequilíbrio crescente. A União Europeia pensava evitar uma guerra comercial ao aceitar certas concessões, nomeadamente um acordo que previa 15% de imposto sobre os produtos europeus em troca de uma isenção para os produtos americanos, assinado pelo von der Leyen no ano passado, naquela visita humilhante lá na Escócia. Mas longe de acalmar essas tensões, essas concessões levaram tanto a uma humilhação política quanto a uma escalada comercial. No plano estratégico, a divisão ainda é muito mais profunda. A OTAN, pilar histórico da segurança europeia, parece hoje totalmente fragilizada. Donald Trump questiona abertamente o artigo 5º da solidariedade e critica uma aliança com que considera desequilibrada.

0: equilibrada em benefício dos europeus. Quem diria, né? Quando as situações são bem mais o contrário. Ao mesmo tempo, os Estados Unidos suspenderam sua ajuda à Ucrânia, deixando a Europa assumir plenamente agora a maior parte do apoio militar. Uma virada importante que ressalta uma realidade: a dependência europeia está se tornando cada vez mais arriscada, daquele ponto de vista militar, né? A isso se soma uma dimensão geopolítica explosiva. Sem consultar os seus aliados, Washington iniciou um conflito com o Irã há hoje 9 semanas, com consequências diretas para os europeus: aumentos dos preços da energia, inflação, tensões económicas. O Estreito de Hormuz, que é um ponto estratégico do comércio mundial, está no centro dessas turbulências. Mas além dos interesses econômicos e militares, o que está em jogo é uma questão de valores. A Europa pode continuar a alinhar-se a uma política americana marcada pelo desrespeito ao direito internacional, às Nações Unidas e ao multilateralismo? Grande pergunta. Essa proximidade era fragiliza sua credibilidade, especialmente perante os países do Sul. Diante disso, uma conclusão se impõe: a Europa deve reagir coletivamente. Isso implica implementar contramedidas comerciais, responder às sanções com medidas equivalentes e, acima de tudo, construir uma verdadeira autonomia estratégica. Alguns relativizam a ameaça russa, considerando que a Rússia, já envolvida na Ucrânia, não tem capacidade para ir além. Além disso, a situação nuclear francesa continua sendo um importante fator de segurança. O verdadeiro risco hoje não seria, portanto, emancipar-se dos Estados Unidos, mas, pelo contrário, permanecer dependente de um parceiro que se tornou imprevisível. Uma dependência cara, perigosa e politicamente enfraquecedora. Em suma, a escolha é clara: continuar a sofrer ou assumir o desafio da autonomia. E, segundo cada vez mais observadores, é agora menos arriscado distanciar-se do que permanecer sobre essa pressão permanente. É tudo para hoje. Um forte abraço a todos e um ótimo final de tarde.
1: Obrigado, Marco. Até amanhã.
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1: Hora de ouvir Dr. Vinícius Santiago. Hoje a gente fala sobre uma investigação que revela que uma médica vendia maquiagem enquanto uma criança agonizava após receber adrenalina na veia. Esse caso está sendo muito debatido, é um caso muito conhecido. Vamos lá, né, Vinícius? Boa tarde.
3: Aldo Vilela, ouvinte, muito boa tarde, espero que todos estejam bem. Hoje a gente infelizmente vai comentar um caso, um desfecho, na verdade, das investigações do caso do menino Benício. Aquele menino que foi vítima de uma prescrição, uma administração inadequada de adrenalina em Manaus. Nós conversamos sobre esse caso, tal logo aconteceu aqui na coluna CBN, e lamentavelmente agora com o delineamento das investigações policiais, se chegou à conclusão de que não apenas houve erro na administração do medicamento, mas uma falha em cadeia. E essa falha, ela trouxe a reboque outras questões, como a tentativa por parte da médica, segundo o inquérito policial, de burlar, forjar, inclusive, vídeos que comprovavam, segundo a defesa, o erro sistêmico no próprio prontuário eletrônico do paciente de competência do hospital. Uma pena que isso tenha acontecido, é uma pena que isso aconteça. A gente, por vezes aqui, nesses últimos episódios da coluna, a gente tem conversado, inclusive, sobre desdobramentos de cunho penal, policial. E isso é muito ruim. A gente conversou aqui sobre falsidade documental, agora novamente. É um desdobramento que a gente não queria trazer aqui, mas serve de alerta para toda a população, para pacientes, profissionais, administradores. Nesse caso, o menino Benício, há também o indiciamento dos administradores do hospital, do farmacêutico, da enfermeira, enfim, uma cadeia de responsabilidades que precisa ser apurada de acordo com a investigação e, claro, com a responsabilização tanto de cunho administrativo no âmbito dos respectivos conselhos, tanto na esfera civil com a atribuição de indenização. Então, cabe aqui o alerta mais uma vez para que os profissionais Observem detalhadamente o aspecto de saúde dos seus pacientes, sobretudo em casos de urgência e emergência. A reportagem trazida no Fantástico destaca que a profissional médica trocava mensagens em

0: enquanto o menino estava, enfim, num estado de emergência, fazendo vendas, comercializando produtos pelo WhatsApp. Isso é muito sensível, embora a defesa diga que ela não estava mais responsável pelo atendimento. Isso é muito sensível porque, ainda que não estivesse, é um caso de emergência e toda a equipe, claro, precisa manter a atenção e contribuir para a tentativa da recuperação de saúde do paciente, sobretudo no caso do menino Benício, onde houve uma prescrição absolutamente inadvertida, inadequada, errada, e esses casos eles precisam ser muito bem investigados, responsabilizados, para que a gente tenha aí apresentações das melhores medidas. É isso, Aldo, vamos acompanhar, trazendo mais novidades aqui para o nosso ouvinte. Excelente semana, um grande abraço e até o próximo encontro.
1: Obrigado, Vinícius. Você fica ouvindo, né, essas coisas, vendo, lendo, assistindo, cada vez mais chocado como isso acontece aqui nesse país. É incrível.
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1: Já já a gente conversa com o João Vitor Scognamiglio. Vamos falar sobre dinheiro, sobre finanças.
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1: Olá, no CBN Debate desta terça-feira, Copergás na pauta do nosso bate-papo. As perspectivas, estimativas, as projeções da empresa para 2026. O balanço da empresa em 2025, Copergás. É pauta do nosso debate desta terça. É logo após o repórter CBN das 3 da tarde. Eu espero e claro conto com a sua audiência. Até lá.
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1: São 2:54.
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1: O nosso João Vitor está em Milão, na Itália, acompanhando o Salone del Risparmio. É um dos maiores eventos de investimentos da Europa. E uma das discussões por lá é sobre o novo olhar do mercado europeu.

0: Boa tarde.
1: Boa tarde, Aldo. Boa tarde, ouvinte da CBN. Aldo, vim até Milão para conferir aqui as principais tendências do mercado de investimentos da Europa. No maior evento de investimentos do mercado europeu, que é chamado Salone del Risparmio. O tema desse ano fala sobre a poupança em movimento como uma forma de ativar a liquidez ali e acelerar o crescimento do mercado europeu. A ideia central desse evento é discutir como transformar o dinheiro parado, a poupança conservadora e a liquidez das famílias em investimento produtivo capaz de financiar aí o crescimento, inovação e a previdência europeia, né? O evento acontece aqui em Milão entre hoje e quinta-feira e está reunindo aí conferências, especialistas de todo o mundo. Entre as palestras, Aldo, que eu estou participando, uma em específico me chamou a atenção e eu estou trazendo aqui de primeira mão para vocês, que é como o mercado europeu está olhando para os países emergentes, e aí inclui o Brasil, né? E o interessante disso é porque quando a gente fala em mercado emergente, muita gente pensa logo em risco, crise cambial, instabilidade política, inflação alta ou até dependência de commodities como os petróleos e energia, né? Mas a leitura apresentada aqui, Aldo, tem sido diferente. A tese é que os países emergentes deixaram de ser apenas uma aposta periférica e passaram a ser visto como uma parte mais estrutural das carteiras globais. Ou seja, não é mais se vale a pena investir em emergente, mas quanto da carteira global tem que ter em países emergentes. O primeiro ponto levantado é o crescimento desse mercado. O mundo desenvolvido está crescendo pouco, enquanto boa parte do crescimento global está vindo dos países emergentes. A gente viu aí o Brasil no ano passado, né? E não é apenas crescimento econômico. A palestra destacou bastante sobre o crescimento do lucro das empresas. O segundo ponto destacado foi o valuation das empresas, ou seja, o preço que as empresas estão sendo negociadas. Que, apesar do o mercado emergente estar com fundamentos melhores, muitos mercados emergentes, como é o caso do Brasil, estão negociando o seu preço das empresas com muito desconto em relação aos países desenvolvidos. Então, a mensagem foi: não é apenas a região que mais cresce no mundo, mas é uma região que, em muitos casos, ainda não incorporou todo o crescimento nos seus ativos. O terceiro ponto, Aldo, que foi também tratado aqui, é que está havendo uma mudança estrutural no comércio global. Durante muito tempo, os emergentes eram vistos como fornecedores baratos para os Estados Unidos e para a Europa. Produziam barato, exportavam para os países ricos e dependiam muito desse consumidor desenvolvido. Mas essa dinâmica está mudando. Hoje, os emergentes vendem mais entre si, criam cadeias regionais e desenvolvem muito mais o seu mercado consumidor, reduzindo aí a dependência dos Estados Unidos. O exemplo mais evidente é o da China. O ponto não é apenas que a China exporta muito, o ponto é que ela vem reduzindo a dependência do mercado americano e aumentando aí as relações comerciais entre outros emergentes, como a Ásia, a América Latina, que inclui o Brasil, e o Oriente Médio. E aí tem uma mensagem importante para o nosso ouvinte, tá? Não é que a globalização acabou, tá? Ela não acabou, mas ela tem mudado de forma. Em vez de uma globalização totalmente centrada em Estados Unidos e Europa, o que a gente está vendo agora são blocos regionais mais fortes. E os emergentes estão negociando entre si, ou seja, Brasil negociando com China, China com Índia, os tigres asiáticos também. Enfim, um outro ponto que apareceu com força e foi destacado o Brasil aí, foi a transição energética e tecnológica. Muitos países emergentes são fundamentais na cadeia de matérias-primas estratégicas. E aí eles citaram cobre, lítio, níquel, alumínio e cobalto. Só que agora o que está se vendo é que esses países, e aí está incluso o Brasil, não quer apenas extrair e vender matéria-prima barata. Também querem refinar o processo, processar, industrializar e conseguir mais valor dentro da própria cadeia. Isso tem mudado muito a relação de poder, porque países desenvolvidos que precisam desses insumos para carros elétricos, por exemplo, estão dependendo muito mais de acordo com esse mercado. A tradução prática para quem investe é a seguinte, Aldo. Os emergentes continuam tendo risco para os europeus. Não estão tentando romantizar isso. São países diferentes, com moedas diferentes, governos diferentes e riscos políticos diferentes. Mas o erro que o pessoal está comentando aqui é que não pode mais olhar para os emergentes como se fosse 20 anos atrás. Hoje o mercado europeu parece estar olhando para os emergentes não apenas como uma aposta de curto prazo, mas como uma fonte relevante de crescimento, diversificação e exposição a grandes tendências globais. Para o investidor brasileiro, Aldo, isso também serve como reflexão. O Brasil faz parte desse universo emergente, mas não representa sozinho toda essa tese. Quando a gente fala de emergente, a gente

0: Está falando de China, Índia, Indonésia, México, Brasil, Taiwan, Coreia, entre outros mercados aí. Então a alocação precisa ser bem feita, diversificada e com critério. A mensagem que está ficando aqui em Milão é que o dinheiro global está procurando novas fontes de crescimento e, pelo que está sendo discutido aqui, o mercado emergente voltaram a ocupar um espaço importante nessa conversa. O evento vai até quinta, Aldo, e eu vou seguir acompanhando as principais discussões aqui no Salone del Risparmio para trazer aí os temas mais relevantes para o nosso ouvinte. Um abraço e até amanhã.
1: Obrigado, João. Até amanhã. Já que você está falando aí de mercado financeiro, vamos para as moedas. Dólar comercial está em queda, uma queda de 0,93. Está sendo vendido a 4,92. Dólar turismo também está em queda, 0,93 para baixo, está sendo vendido a 5,12. O euro comercial está em queda, 0,83 para baixo, sendo vendido a 5,76. Euro turismo, queda 0,82% para baixo, sendo vendido a R$6. A bolsa, sempre tem essa questão da contramão, né? A bolsa está operando em alta, 0,49 para cima, está operando agora em 186.506 pontos. Olha, muita gente está em dúvida dentro desse programa Desenrola se já pode renegociar. O que é que os bancos estão falando sobre a data de início do Desenrola? E a gente vai falar nisso também. Então, o ouvinte pode ficar atento. Logo mais, eu vou entrevistar o economista Edgar Leonardo, lá por volta das 4h50, para a gente falar a respeito do programa Desenrola. Muitos bancos já foram consultados pela nossa reportagem, informando que vão aderir ao novo Desenrola Brasil, mas ainda estão aguardando definições operacionais para iniciar de fato a renegociação de dívidas. As instituições também ajustavam seus sistemas para viabilizar a implementação de algumas e já começaram a divulgar os canais por onde a negociação vai acontecer. Então, as instituições que já estão se credenciando, Itaú Unibanco, Santander, Bradesco, o BTG Pactual, Banco Pan, o C6 Bank, o Banco do Brasil, Nubank e a Caixa Econômica Federal. O Banco Inter ainda não se pronunciou porque está ainda definindo o balanço financeiro e por isso não poderia comentar. Então, tem uma expectativa do governo federal, que é de até 58 bilhões de reais em débitos, que esse montante ele seja renegociado, incluindo dívidas antigas e dívidas recentes. Então, já a gente vai detalhar isso mais entrevistando o economista Edgar Leonardo. Tem sido muito comentado, né? Tem sido muito falado. O programa Desenrola e o programa prevê desconto de bilhões de reais para devedores do FIES. Governo reduzindo aí a margem para 40% do consignado de servidores e aposentados. E o Desenrola 2.0, ele vai ser dividido em 4 categorias, ok? Pelas regras, será possível usar até 20% do saldo disponível do FGTS ou até R$1.000, o que for maior, para pagar os débitos.
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Terça-feira, 5 de maio de 2026. A Polícia Federal prendeu o deputado estadual Thiago Rangel, do Avante, na quarta fase da Operação Unha e Carne, no Rio de Janeiro. Também são alvos de mandados de prisão expedido pelo ministro Alexandre de Moraes do Supremo Tribunal Federal, outros 7 investigados. A ação visa a desarticular uma organização criminosa investigada por fraudes em procedimentos de compra de materiais e contratação de serviços, incluindo obras de reforma na Secretaria Estadual de Educação. 49% da população

brasileira está endividada. É o que aponta uma pesquisa divulgada hoje pela Serasa Experian com dados do mês de março. Ao todo, 82 milhões e 800 mil pessoas estão inadimplentes no país. Ainda de acordo com a empresa, 47% dos débitos, que somaram mais de 557 bilhões de reais em março, estão concentrados nas instituições financeiras. O secretário de Defesa dos Estados Unidos, Pete Hegseth, negou que o Irã use golfinhos com minas, os chamados golfinhos kamikaze. A declaração foi dada depois de uma reportagem do Wall Street Journal afirmar que forças de Teherã usavam animais em ataques a navios no Estreito de Hormuz. Segundo o veículo, o Irã estuda usar armas ainda não utilizadas na guerra, como submarinos. Isso porque o país tem apresentado dificuldades em lidar com o bloqueio norte-americano na via marítima. Morreu nessa terça-feira Guto Graça Mello, produtor e diretor musical, aos 78 anos, no Rio de Janeiro. O carioca estava internado no Hospital Barra D'Or, na Barra da Tijuca, na zona oeste da capital fluminense, há mais de um mês. A causa da morte, segundo familiares, foi uma parada cardiorrespiratória. Ao longo da carreira, produziu mais de 500 discos, entre eles muitos sucessos da MPB, como discos de Rita Lee, Maria Bethânia e Roberto Carlos. Ele deixa viúva a atriz Silvia Massari, duas filhas e dois enteados. No horário de Brasília, 3:06.

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1: Daqui a pouco tem debate aqui na CBN até às 16h, logo após o trânsito e as informações sobre a cidade.
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2: De volta com informações para quem sai de Olinda em direção à zona sul do Recife, a Avenida Gaminon Magalhães está com movimento moderado, com alguns pontos de trânsito mais intenso entre a região do Espinheiro e a altura do Paissandu. Mas ela ainda é o caminho mais rápido por enquanto. Não está valendo a pena desviar pelo centro do Recife. No sentido contrário, a Gaminon tem alguns pontos de retenção na região da Ilha do Leite, mas continua sendo a opção mais rápida. É hoje o 5/5 do Mercado Livre. 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
1: Obrigado, Betânia. Até já.
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4: 3:08.
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1: Copergás está na pauta do nosso bate-papo de hoje, no nosso debate. E nós vamos conversar sobre o desenvolvimento da empresa, o projeto de interiorização, um assunto importante que é a chegada do gás natural ao polo Gesseiro do Araripe, que em outra oportunidade a gente já conversava das previsões, das perspectivas. Guilherme Cavalcante, diretor-presidente da Copergás, Fábio Monteiro, diretor da SMG, diretor regional da FIEP, José de Anchieta dos Santos, diretor-presidente da Agência Estadual de Meio Ambiente, CPRH, para a gente conversar essa tarde. Fábio, boa tarde. Obrigado por falar com a gente aqui na CBN.
5: Boa tarde, Aldo. Boa tarde, Guilherme. Boa tarde, Anchieta. Boa tarde a todos os ouvintes da Rádio CBN. É um prazer novamente estar com vocês aqui falando do Araripe.
1: Agradeço. Presidente Guilherme, boa tarde. Obrigado pela participação.
6: Grande Aldo, boa tarde. É sempre uma alegria estar contigo. Meu querido amigo Anchieta, grande Fábio, ambos amigos de jornada, amigos de militância em prol do desenvolvimento de Pernambuco. É sempre uma alegria estar com vocês, amigos.
1: Agradeço. Anchieta, boa tarde, obrigado pela participação. Tá fechado, Anchieta, seu microfone.
7: Boa tarde, Aldo. É uma satisfação participar desse debate e estamos aqui à disposição, Guilherme, Fábio, enfim,

0: Cultural do Desenvolvimento de Pernambuco. Eu acho que a gente tem algumas soluções inovadoras para o Polo Gesseiro, que é um polo de realmente muito importante. Pernambuco tem que se orgulhar da jazida de gesso, de gipsita que tem ali. Isso é uma coisa que a gente tem que preservar e fazer o possível para que a gente continue crescendo. E a CPRH está imbuída e está engajada nesse processo, Aldo.
1: Muito bem. Presidente Guilherme, quando a gente fala em Copergás, Copergás é uma empresa de sucesso, uma empresa que tem crescido muito nos últimos anos e tem se consolidado nesse mercado aí de combustível, né? O gás tem sido aí, claro, a ponta de lança da empresa. E outra oportunidade, eu acho que o Fábio estava com a gente aqui, a gente falava muito dessa questão de levar o gás para o Araripe. Porque nós temos ali uma questão ambiental, não existe mais lenha para queima do forno de gesso. Essa lenha já estava vindo de outro estado, de outra região, e tudo fica muito mais caro para os produtores. Mas claro que do ponto de vista operacional, a região do Araripe não é tão perto, né, de onde o gás sai. Como é que está esse processo de colocação dessa matriz de combustível, principalmente ali no Polo Gesseiro, presidente?
2: Perfeito, Aldo. A gente tem um teste operacional já rodando na empresa. O Fábio, ele vai poder falar um pouco melhor sobre isso, que foi o pioneiro quando a gente tomou essa decisão, enquanto o governo do estado de Pernambuco, que é acionista controlador aqui da companhia, quando a gente decidiu chegar com essa infraestrutura essencial lá no Araripe, justamente para substituir a lenha, justamente para dar um pouco mais de estabilidade, de potencial de queima para as operações, a gente conseguiu ter nessa parceria com o Fábio a prova da viabilidade. Hoje a gente já tem 8 novos contratos assinados, né? No caso, além do Fábio, outros 8, onde a gente vai chegar com o gás hoje, que vai ser transportado de caminhão e hoje entregue direto nas companhias. A gente está já junto, já através da nossa diretoria aqui da parte de engenharia, também começando obras para que a gente lance uma rede, que inicialmente ela vai ser ali na cidade de Trindade, e a gente vai chegar ali mais ou menos a 35 empresas com gás encanado a partir dessa subestação, que vai regasificar o gás que a gente vai transportar liquefeito de caminhão lá para a região.
1: Essa operação, ela começa aqui, presidente Guilherme?
2: Olha, ela pode tanto sair aqui da nossa base operacional do Recife, mas o ideal é que mais adiante a gente puxe da base operacional de Caruaru, e com algum investimento a gente vai conseguir injetar o gás até Tacaimbó, e de Tacaimbó fazer a alimentação desses caminhões, que aí sim faz o transporte. Mas ele começa saindo da nossa base operacional Recife, e indo para lá de caminhão, que é como a gente hoje já faz o suprimento lá de Petrolina, já faz esse suprimento de Garanhuns, através desse tipo de operação. Uma operação comprovadamente eficaz e que dá segurança de fornecimento aos nossos clientes e chega com um produto de altíssima qualidade aí.
1: Quer dizer, gasoduto mesmo a gente só tem até Caruaru hoje?
2: Na verdade, a gente tem o gasoduto até Tacaimbó.
1: Tá. Um pouquinho depois de Caruaru, né?
2: Exato. A companhia tem planos de expansão já divulgados. A gente quer atingir alguns polos produtivos. A gente está estudando a viabilidade de chegar no polo avícola, né? De produção aqui.
1: São Bento 1.
2: No estado, porque são consumidores potenciais de alto potencial de consumo. Então, a gente tem esse plano de expansão, mas até que a gente vai chegar no extremo oeste do estado, ainda demora. Então, essa operação de caminhão, ela consegue resolver um desafio importante que a gente tem, não só do ponto de vista energético, mas do ponto de vista ambiental.
1: Claro.
2: De preservar aí a nossa caatinga e as fontes que hoje partem da biomassa, da lenha, para que a gente migre para o gás.
1: Até porque um projeto de expansão de gasoduto, penso que seja uma coisa muito cara, não é, presidente Guilherme? Porque do ponto de vista físico, você tem que seguir um gabarito, tem desapropriação,

0: não é tão simples assim, não é, presidente?
1: É, lançar uma rede de gás é sempre desafiador, tem um custo aí de uma coisa pela outra, numa média, em torno de R$2 milhões por cada quilômetro.
0: Uhum.
1: É, então, a gente consegue ser eficaz e entregar o resultado de forma mais rápida e com maior economicidade à medida que a gente faz um trajeto maior de caminhão e depois integra ele com a rede local, que é o plano que está posto para a região do Araripe.
0: Perfeito. Presidente Anchieta, quando a gente fala em meio ambiente, como é que a gente pode hoje colocar a região do Araripe, que tem essa produção gigante de gesso? E já a Fábio vai falar um pouco mais sobre ela, mas quando a gente vai para questões ambientais, como é que esse polo do Araripe ele se coloca diante do país e diante do Nordeste?
2: Aldo, em termos de Pernambuco, é um dos maiores polos de consumidores de lenha. Ainda é. Vai diminuir com essa chegada do gás. Foi uma solução realmente bastante inovadora. Vai ajudar muito a restauração do ecossistema Caatinga, que está muito agredido e muito ameaçado. Porque o consumo é muito grande. Até mandei levantar, daqui a pouco eu vou dizer a você quanto é que é o volume de lenha que se consome por ano lá no
0: Na
2: polo
0: região.
2: gesseiro. E aí o que acontece? Essa questão dos terminais de regasificação, como o Guilherme falou, é uma solução realmente inovadora, muito importante, muito boa do ponto de vista ambiental, tá entendendo? Porque você evita a supressão da vegetação e leva uma energia limpa. E tem uma vantagem, é importante que se frise o seguinte: com a duplicação da 232, que vai sair até Serra Talhada, já anunciado pela governadora, esse transporte vai ficar bem mais ágil, bem mais simples, bem simplificado. Então, o que acontece? Você vai ter um fortalecimento para a região, inclusive para a logística de escoamento dos produtos finais a partir da indústria do gesso. Então, eu diria a você o seguinte: do ponto de vista ambiental, essa foi a melhor alternativa, a melhor solução para a região. Ela era muito ameaçada em função da produção, tá certo? Então, o que acontece é o seguinte: não havia velocidade suficiente para recompor o sistema em Pernambuco. Então, já estava se consumindo lenha do Ceará, lenha do Piauí, tá entendendo? Então, havia todo o impacto cinético dentro da região. Então, essa ação, ela para nós, ela é muito importante porque é a garantia de que o ecossistema Caatinga vai rebrotar, vai ressurgir forte e vai ajudar o microclima da região, tá certo? Então, nós encaramos isso como uma solução espetacular. Inclusive, parabéns à Copergás e à indústria do gesso que aderiu, tá certo? Isso é muito importante porque, do ponto de vista ambiental, foi um ganho fantástico em termos de Pernambuco. Nós vamos diminuir o nosso índice de desmatamento, tá certo? Vai haver uma certa contribuição. E observe só, o ecossistema Caatinga é o ecossistema que tem o maior índice de resgate de carbono no mundo. Não é a Amazônia, não, é a Caatinga. Então, se a gente conseguir recuperar o ecossistema Caatinga, como estamos trabalhando para isso, nós vamos ter uma ação adicionada a isto em termos ambientais. E aí, o que é que acontece? Você vai ter o resgate de carbono para a mata, então essa mata pode ser preservada melhorando o clima na região, tá certo? Então, eu diria a você o seguinte: esse foi um dos passos mais importantes, se não o mais importante dado para o fortalecimento do polo gesseiro.
0: Perfeito. Fábio conhece muito bem, né? Claro, de cátedra ele conhece esse polo gesseiro, como é que funciona isso. Ô Fábio, do ponto de vista de produção em percentuais, o que o Araripe produz em gesso para o Brasil?
3: Aldo, anualmente o polo ele produz aproximadamente aí só o gesso de revestimento, onde revestimento para fundição, onde esses são usados na construção civil, né, onde vai o consumo da lenha, é algo em torno aí de 1.200.000 toneladas de gesso ano, distribuído aí entre 140 calcinadoras. É um volume muito expressivo de lenha, realmente, né? Todas essas informações aí que o Anchieta passou. Realmente, buscar lenha no Piauí, a própria lenha do Ceará, de caju.

0: já acabou, entendeu? Uhum. Hoje a gente usa a lenha de supressão vegetal mais das plantações de soja.
1: Quer dizer,
0: oeste baiano, né?
1: É uma matriz energética finita, não é, Fábio?
0: Finita, correto, correto. Nossa empresa, feito falei na outra entrevista, que começamos com coque de petróleo, vindo aí de Suape, depois Suape migrou para Cabedelo, na Paraíba, né? Aí, consequente, o coque disparou, o CPRH apertou, né, em questão de licença ambiental, né? O teor de enxofre do coque aumentou muito, né? A população começou a reclamar, a gente migrou para o eucalipto, que é uma lenha exótica. Essa lenha durou aproximadamente aí 8 anos, até chegarmos na lenha nativa, né? Chegamos na lenha nativa em 2022, 2024 começou o projeto do gás, que o projeto do gás veio antes, né? Veio antes até chegar a concretizar. O governo do estado, junto com a Copergás, dá todo o apoio realmente para fazer esse teste, né? E o polo foi unânime em escolher a SMG para fazer esse teste. Tem 16 meses que a gente está em operação, né? Teve vários ganhos aí, controle de processo, melhora de qualidade do gesso, redução de perca, né? Então, assim, é uma operação contínua que a gente, uhum, fala. Agora, com a questão da Regás, que vai ser instalada no Araripe, que já ganhou o supridor, já está licitado, está em andamento, a previsão é que em setembro já tenha mais 8 empresas aí queimando um gás junto com a SMG. Então, é questão de desenvolvimento para a região do Araripe. E a princípio vai ser feito em 3 fases, né, o projeto do gás, para atingir o número máximo de empresas possíveis.
1: Uhum. Ô Fábio, uma curiosidade. Hoje, claro, pelo envolvimento que você tem com a sua empresa e com as empresas aí do Araripe, todos os produtores querem ter o gás natural para trabalhar?
0: Querem sim. Todos os produtores, por conta que, igual você falou, a lenha é finita. E a escassez, quando você pega um período de chuva, que esse ano, né, o inverno ele veio forte, muito bom para a região. Conversando hoje com o pessoal no Araripe, já choveu aproximadamente 800 milímetros até abril. Teve fábrica de gesso que parou por falta da lenha. Então, assim, uma parte migrando, isso aí vai ser a cadeia, né? A cadeia vai, um vai puxando o outro, né?
1: Uhum.
0: A gente recebe ligação constante, abre as portas da empresa, abre os custos realmente e mostra as vantagens, entendeu? Claro, o governo incentivou, isso é uma briga constante que a gente vem, não é, Guilherme? Aí, em busca de mais incentivo para desenvolver a região. É um setor atrasado, Aldo, Guilherme, uhum, e Anchieta, né? Então, assim, questão de tecnologia, o gás hoje, aonde a gente chegou, ele está muito próximo à queima direta, que é os fornos de calcinação de drywall. Hoje, pode-se comparar que o forno que a gente desenvolveu, né, e começamos lá em outubro de 2024, queimando quase 34 metros cúbicos e chegamos ao número de 29, a gente está próximo da realidade já, entendeu? Agora sim, isso era o que se a gente, quando projetou junto com a Copergás, a equipe técnica, foi projetado 20 metros cúbicos para queimar por tonelada. A gente sabia que ia ter uma variação de 10%, né? Que fosse 20, a gente estaria em 24 metros cúbicos. Mas a gente atingiu melhor número que a gente tem hoje para o setor do Araripe, é 30 metros cúbicos por tonelada. Estamos aí com a Copergás, com a Cefaz, Secretaria de Desenvolvimento Econômico, fazendo um projeto para apresentar à governadora, para dar mais incentivo, para que realmente todo o setor, eles queimem o gás, todo o setor, sem exceção, entendeu?
1: Perfeito.
0: Chegando com esse incentivo, pode ficar certo que vai faltar gás no Araripe.
1: Entendo. Agora, uma curiosidade, quando a gente fala em produção, Fábio, o Araripe produz 90% do gesso do Brasil, 80%, 70%, qual é o percentual de produção para o Brasil do Araripe?
0: Hoje, o gesso para construção civil, ele produz 95%, esses outros 5% ele está no Maranhão. Construção civil, que eu digo, é revestimento de parede, uhum, é o pré-moldado, que é as placas divisórias. O gesso agrícola, hoje o Araripe, que é o gesso para correção de solo, ele representa 60%, porque o Maranhão, ele pega 40% no mercado. Uhum. Como ele está mais próximo ali do Mato Grosso, do Goiás, onde tem a maior plantação de soja do Brasil, ele deram uma boa, né, faz
1: avançado,
0: uma boa participação do mercado.
1: Então, veja, do ponto de vista logístico, para o ouvinte entender, para o leigo entender, e eu estou aí entre os leigos, sai o caminhão aqui da região metropolitana, ou sai um caminhão de Caruaru, ou futuramente de Itacaimbó, aquele caminhão, não é, que transporta o gás

0: leva até o Araripe, de lá ele vai para uma central e dessa central é distribuído, o processo é esse, Guilherme? Me corrija aí se tiver.
1: O processo ideal vai ser equivalente ao que a gente encontra hoje, por exemplo, em Petrolina, que você tem uma unidade de regasificação que ela cumpre o papel tanto de regasificar como manter um certo estoque regulador para prover a região. Então ele é transportado de caminhão e a partir da base operacional que se mostrar mais, que tiver maior economicidade. Então o ideal é que a gente faça isso a partir da nossa base de Caruaru, mas vamos começar pela base do Recife.
0: Perfeito. Eu vou pedir permissão para vocês, porque eu tenho que ir para o intervalo. A gente vai para a formação de rede e daqui a pouquinho a gente volta falando mais das operações da Copergás, tratando de maneira específica essa questão aí do Araripe e a produção do gesso. Daqui a pouco a gente volta, Guilherme Cavalcante, Fábio Monteiro, José Angelo dos Santos, Copergás na pauta do nosso debate.
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3: Hora certa. 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
4: Agora, 3:30.

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5: Terça-feira, 5 de maio de 2026. O Brasil e os Estados Unidos negociam um acordo de cooperação contra o narcotráfico, tema que deve nortear a reunião entre os presidentes Lula e Donald Trump, prevista para quinta-feira. O tratado é visto como essencial para intensificar ações conjuntas contra a lavagem de dinheiro e tráfico de armas e drogas. Enquanto Washington quer classificar facções criminosas no Brasil como terroristas, Brasília teme uma possível intervenção norte-americana no país. Além disso, serão discutidos temas como investigações comerciais e tarifas. As informações são de Miriam Leitão, colunista da CBN do Jornal o Globo. Mais de 2.200 pessoas permanecem fora de casa em Pernambuco por causa da chuva que atingiu o estado desde a semana passada. A informação está no balanço divulgado pelo governo estadual. O total de afetados caiu de 9.540 para pouco mais de 7.200 entre ontem e hoje. Desde a última quarta-feira, o estado registra pelo menos 6 mortes em decorrência dos temporais nas cidades de Recife, Olinda e São Lourenço da Mata. Termina amanhã o prazo para emissão ou regularização do título de eleitor para as eleições desse ano. Quem precisa tirar o documento ou ainda não tem biometria cadastrada deve ir presencialmente a um cartório. Já eleitores com biometria podem acessar os serviços pela internet. Jovens a partir de 15 anos podem solicitar o título, mas é preciso ter 16 anos completos até o dia 4 de outubro. O secretário de Guerra americano Pete Hegseth afirmou que Washington não busca conflito com o Irã, apesar do aumento das tensões no Estreito de Hormuz. Ele destacou, no entanto, que os Estados Unidos vão fazer um ataque devastador se Teherã atingir barcos americanos. O secretário disse ainda que os iranianos não têm controle sobre o estreito. No horário de Brasília, 13h33.
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1: Seguimos pela CBN, conosco o presidente da Copergás, Guilherme Cavalcante, o diretor da SMG, o diretor regional da FIEP, Fábio Monteiro, o diretor-presidente da Agência Estadual de Meio Ambiente, CPRH, José de Anchieta Santos, e hoje a gente tratando aí desse investimento macro e se tratando de Copergás, levando gás lá para o Polo do Araripe para que a produção ela ande sem a queima da lenha. Presidente Anchieta, claro que a preocupação de todos nós, de Guilherme, de Fábio, do ouvinte, da população, é com essas questões ligadas ao meio ambiente. E aí, a quantas anda aquela região em se tratando de Caatinga? Já se fala num projeto, num processo de desertificação de algumas áreas e praticamente se torna impossível novamente você retomar o que já tinha. Aí a importância de fato de todos os esforços

0: para o gás chegar nesse polo de produção de gesso, presidente Anchieta?
1: Com certeza, Aldo. Eu vou dar aqui alguns dados que eles não estão atualizados, mas são de 2 anos atrás. Para você ter uma ideia, o consumo de lenha do Araripe, do polo gesseiro, dado do próprio Sindugesso, passava de supressão de uma área equivalente, ou seja, superior a 20 mil hectares ano.
0: Não é muita coisa.
1: O ciclo rotacional da Caatinga, para ela repor, ela rebrotar e chegar a um ponto de corte novamente, muitas vezes não garantindo a mesma eficiência, é no mínimo 15 anos. Já tem especialistas que diz, por conta dessa agressão, inclusive da desertificação, do volume pluviométrico que cai, que é muito baixo naquela região, apesar deste ano, o Fábio já informou, que já choveu 800 milímetros no Araripe, você veja, é um ponto fora da curva em relação ao nosso sertão. Então, a recomposição dessa mata, ela fica muito comprometida e muito difícil, tá certo? Então, a entrada do gás é uma vantagem espetacular, porque de princípio você não vai reduzir não vai eliminar os 20 mil, mais de 20 mil hectares de supressão, mas com certeza você vai reduzir essa pressão sobre a Caatinga, que hoje, veja bem, já tem pouco menos de 50%, em torno de 49% apenas de cobertura vegetal, a Caatinga no estado todo, eu não estou considerando só o Araripe. Naquela região ali já tem algumas áreas de desertificação, inclusive com alguns estudos de nossa parte, para a gente criar algumas áreas de conservação, para ver se a gente consegue recompor e revitalizar essas áreas, está entendendo, Aldo? Nos próximos dias, estamos fazendo algumas audiências públicas lá no sertão, principalmente naquela região do Salgueiro, descendo ali para um pouco de Belém de São Francisco, e subindo para Parnamirim, para criar algumas unidades de conservação que totalizaria em torno de entre 22 e 25 mil hectares. Aí você diz, mas vocês vão proibir o uso dessa área? Não, de forma alguma. Na hora que você cria uma unidade de conservação, a gente está propondo criar unidades de conservação de uso sustentável, onde você vai ter um plano de manejo e orientação para o agricultor explorar sem degradar a área, tá certo? Então, essa desertificação a gente espera inibir ou estancar essa velocidade com que está acontecendo com esses instrumentos. E aí eu digo a você, o polo gesseiro, que é um grande consumidor, essa inibição vai ser com o grande efeito da Copergás, que vai chegar lá com esses terminais de regasificação e você vai com certeza substituir a lenha. Então, isso é muito bom, a gente vê isso com muito bons olhos, está entendendo? E é um alento para o nosso desafio, que é o combate ao desmatamento e à desertificação.
0: Perfeito. Ô, Fábio, quantas empresas hoje produzem gesso no Araripe?
2: Hoje são aproximadamente, segundo dados da Cefaz, 144 empresas.
0: 144.
2: Mas hoje, Aldo, já... 20% dessas empresas elas estão paradas, né? Por dificuldade, por falta de lenha, né?
0: Certo.
2: Ou até gestão mesmo, a gente tem que dizer, entendeu?
0: Entendo. Agora, de 144, quantas estão nessa experiência do gás? Só um, é?
2: Hoje, só uma. Hoje, só SM Gesso, né? Porque foi um teste piloto, o teste era de 90 dias, mas na época, para ter um teste, tinha que ser no mínimo 12 meses. A gente pediu, porque não adiantava fazer o investimento da nossa parte.
0: Claro.
2: Chegar ali, passar 90 dias e parar. Não fazia sentido, né? Então a gente tem 16 meses para ter a prova. Prova contra prova, dados, estatística, para mostrar para o setor a viabilidade do uso do gás. Entendeu?
0: Ô, Fábio, e qual é o investimento hoje necessário para você migrar da plataforma da lenha para o gás?
2: Hoje o investimento é você fazer a substituição. Né, do que alimenta a lenha ou até mesmo manual por uns queimadores, né? Hoje eu já tenho na porta da empresa 50 mil metros cúbicos de gás disponível, mas eu estou dependendo de dois equipamentos que são importados da Alemanha e o fabricante pediu 90 dias, ele disse no melhor número é 60, né? Pediu, tá brigando lá com o pessoal para chegar o quanto antes. Esse custo de investimento por forno, no nosso caso, que são dois queimadores, ele fica em torno de R$ 300 mil.
0: Tá.

0: Entendo. Quer dizer, nem todo também produtor ele pode ter um investimento desse, porque tem os pequenos, os médios e os grandes produtores, né, Fábio?
1: Não, todos, assim, todos vai ter que ter, porque tem linha de crédito, entendeu? Linha de crédito Banco do Nordeste, BNDES.
0: Aí, então, do micro ao macro, consegue-se fazer o investimento para receber o gás?
1: Com certeza, com certeza.
2: Ótimo. Sobre isso, Aldo, desculpa, já entrando, favor, é importante
0: por favor,
2: registrar.
0: Presidente. Por favor,
2: hoje, logo
0: presidente.
2: Cedo, essa é uma pauta, como a gente diz, uma pauta que está quente, né? Então, hoje, logo cedo, a nossa secretária de Desenvolvimento Econômico, Daniela Já, projetação da governadora Raquel Lira, promoveu a reunião da Copergás junto com o Banco do Nordeste, justamente para analisar esses números dos novos contratos que a gente está tendo lá, e do potencial de crescimento, para que a gente crie modos facilitados e acessíveis para que os pequenos produtores, os médios produtores, possam também acessar essas linhas de crédito para a aquisição desses novos queimadores, até mesmo para a construção de novos fornos. O Banco Nordeste tem formas expeditas de chegar nesse produtor, e a ideia da gente é estar presente, vamos lá na região, lá no Araripe, para ter com os produtores e apresentar essas opções, que são opções altamente viáveis, com aqueles juros subsidiados que você tem, competitivos para a região, digamos assim, do Banco do Nordeste. E temos também a AGE, nossa agência de fomento, que também pode chegar junto com esse crédito, e o próprio transportador parceiro nosso, que tá fazendo com que esse gás chegue lá de caminhão, ele pode também ser um parceiro na viabilização. Então, a ideia é que a gente possa prover ao setor um conjunto amplo de opções, como o Fábio bem disse, não só de acesso a crédito, mas também de novos incentivos, para que a gente possa de vez poder democratizar o acesso a essa nova forma de produzir o gesso aqui no nosso Arari.
0: Até porque, né, presidente Guilherme, Fábio e presidente Teixeira, não tem outro caminho, não é? Não tem outro caminho, né? Não é, Fábio? Hoje, o gás, creio eu, pelo que vocês estão falando aí, é o combustível importante para gerar essa queima aí no sertão, né?
1: Correto, Aldo e Guilherme Anchieta. O que é que a gente fala, né? A SMG, isso, a gente tem um estudo da FIEP também que vai ser apresentado dia 27, um estudo final, né? Batendo aí realmente o consumo do gás, a viabilidade. Para o polo gesseiro do Araripe, pode dizer que é o divisor de água, é a continuidade do setor, por conta que se não vem esse investimento, né, do governo do estado, principalmente da governadora, né, que foi uma parceria pública-privada, a gente fala, teve a contrapartida do governo do estado, da Copergás e da empresa privada, né, para fazer esse teste e abrir para todos a viabilidade e a continuidade do setor. É um caminho sem volta, o gás. Igual o Guilherme falou, eu ia fazer essa parte também. Assim, hoje o supridor de gás, que é a GNL Link, se eu não me engano.
2: GNL Link,
1: que ganhou a concessão de fazer a suprir o gás no Araripe, ela abriu uma linha de crédito por eles mesmos, do privado para o privado, para ficar mais fácil, né? Para essas pequenas empresas que têm um pouco de dificuldade ao crédito, eles financiar esses queimadores a juros zero. Só para você ver a força de vontade de todo mundo tá dando as mãos para realmente não ter essa diferenciação, do menor ao maior que seja.
3: O Aldo, aproveitando a deixa do pessoal,
0: pois não.
3: Importante frisar o seguinte, que se nós continuarmos consumindo lenha, o estoque disponível não é suficiente para mais 15, 20 anos. Então, o que acontece? Seria fatalmente o final do polo, tá entendendo? Até porque a reposição desse estoque, ele demoraria. Então, o gesso é uma situação realmente muito boa. E observe bem, Pernambuco hoje já não tem muita lenha, o pessoal já está trazendo do Ceará e do Piauí, por conta de que o consumo foi tão grande e hoje a nossa caatinga ela já não produz mais numa qualidade que dê uma eficiência boa para o pastoral de produção. E se continuar dessa forma, os estoques do Ceará e Piauí também vão ceder e a gente vai ter um problema de um colapso na região. Então, o gás chega numa hora muito importante, muito boa. Esse terminal de regasificação, como o Guilherme falou, a partir dele você faz uma rede interna de distribuição, chega na porta de cada uma calcinadora. Aí Fábio disse, só tem as adaptações dos fornos, dos queimadores.

0: dólares para utilizar o gás. E essa é a realidade do futuro, não adianta, porque a nossa caatinga está muito ameaçada, esse é o fato, tá entendendo? Não diria que é apenas pelo polo gesseiro, mas ele é um dos grandes consumidores de lenha, se não o maior no estado. Então a gente está trabalhando solidário e ajudando nesse processo da Copergás, a quem a gente parabeniza por essa iniciativa, que é realmente, e o polo gesseiro que está aderindo. No primeiro momento houve uma certa desconfiança, será que vai dar certo, não vai? Você entende que muitas vezes as pessoas, para mudar a tecnologia, são reativas. Então, vem primeiro um, é o pioneiro, aí depois o pessoal vê, não, agora vai. E quando você tiver isso em escala, melhora para todo mundo, tá entendendo? Verdade. Essa é a grande realidade.
1: Verdade. Eu acho que a prova já está aí, né, Fábio? A estrutura que você montou já mostra de fato que o gás é a solução para isso, né?
2: Correto, Aldo. O que o Anchieta falou é verdade. Meu medo era eles virem fazer esse teste, né, e desistirem. Mas aí o governo deu toda a garantia, a equipe técnica assim, foi fundamental nesse projeto, é claro. Tem a parte, igual o Guilherme Cavalcante falou, tem a parte do governo que cobra, incentiva, e a equipe técnica foi muito importante a nos ajudar com tudo, área de tecnologia, área de pesquisa, vem dando grande suporte a gente. Se eu não me engano, foi em fevereiro que estiveram aqui fazendo o lançamento. Eu vi o diretor técnico aí, o Zanella, muito empolgado, o Souza, né? O Tasso, o pessoal ficaram assim com muito orgulho. Eu disse, pelo menos na vida eu vou deixar um legado, que é o gás do Araripe desenvolver essa região. É muito bom.
1: Que bom.
2: Pra gente, né?
3: O Zanella e o Souza, Aldo, que o Fábio citou aí.
1: Pois não.
3: Eles hoje falam da região, descrevendo o local onde faz o retorno, a empresa de Fábio, a empresa de João, a empresa de José, eles conhecem as pessoas lá pelo nome. Legal. Tem expandido essa nossa base de clientes e estando presente na região, que é como a gente faz para entregar uma política pública efetiva, né?
1: Ô, presidente, uma curiosidade. Claro que isso tudo que a gente está falando aqui, presidente Guilherme, demanda investimento. E eu creio que não seja algo tão pequeno, né? É um investimento considerável para se montar uma estrutura dessa, né, presidente Guilherme?
3: Olha, eu diria que antes do investimento tem que ter a decisão de fazer, sabe, Aldo? A gente discute a possibilidade da chegada com o gás na região do Araripe há vários e vários anos. Você sabe, a gente se conhece aí já tem mais de duas décadas. Sim, eu milito no setor de desenvolvimento econômico há muitos anos e esse era um tema que sempre teve na pauta. Faltou, eu acho que talvez no passado, a decisão política de fazer. O que a governadora fez foi assumir um compromisso de entrega, não só com o setor produtivo, mas com essa demanda climática que a gente tem. E chegando com gás, Aldo, a gente está lançando os fundamentos para que a gente possa, no futuro, chegar com outro tipo de molécula também. A gente, você sabe, a gente tem aqui um belíssimo trabalho de injetar na nossa rede também o biometano. A gente vai chegar aí em torno de 6% do produto distribuído pela Copergás, vai ser o biometano, que é de fonte renovável, que está alinhado com as melhores práticas. No futuro aí não tão próximo, mas mais adiante, à medida que a gente for viabilizando a possibilidade de ter misturas de hidrogênio verde, nós vamos trazer esse hidrogênio para dentro da nossa rede também. Então o gás é o seguinte, onde o gás chega, chega o desenvolvimento junto e chega o crescimento econômico. A forma da gente sustentar esse setor que gera tanto emprego, tem um impacto social tão positivo ali na região, é garantir uma fonte energética sustentável em todos os sentidos. Sustentável do ponto de vista de ser renovável, mas sustentável também do ponto de vista da garantia de suprimento contínuo para que a gente possa ter todos esses ganhos que o Fábio está tendo nesse queimador dele, a movida a gás, ele possa ser popularizado, democratizado com todos os produtores da região.
1: Perfeito. O Fábio...
0: Só complementando, Aldo, me permita.
1: Claro, claro.
0: Guilherme foi muito feliz aí na colocação, e eu diria o seguinte: nós temos uma ameaça de colapso futuro na região se isso não for feito. Então vai ser todo um setor produtivo que vai, como o Fabrício, já tem algumas fechadas porque não está em lenha, porque não tem isso, tem aquilo, e na hora que faltar a matéria-prima para eles produzirem, a tendência é fechar ou encarecer muito a produção deles. Então, eu diria o seguinte, na hora que a Copergás chega com essa massificação de atendimento, todos ganham e fortalece o polo gesseiro do Araripe, que é importantíssimo para o nosso país e para o nosso estado.
1: É verdade. O Fábio, o Guilherme citou aí essa questão de...

0: de geração. Quantos empregos são gerados aí, direto e indiretamente, no polo Gesseiro, hein, Fábio?
1: Segundo dados do IBGE, aproximadamente 60 mil empregos.
0: Caramba! Você pega aqui toda uma região, né?
1: Pega três cidades, Aldo, aqui, que é Trindade, Ipubi e Araripina. É tanto que o projeto da Copergás são três fases: Trindade, Ipubi e, por último, Araripina, né? Então, para você ver, é muito importante o polo Gesseiro do Araripe. E essa questão da lenha, fazendo uma parte do que a Anchieta disse, a gente teve a experiência com a lenha exótica de eucalipto. No primeiro ano era o manejo, né? Quando chegou no segundo ano, que veio a rebrota, a lenha já não saiu por falta de chuva. Então, o produtor, que é um fazendeiro no Piauí, ele desistiu. Fábio, tu tem lenha para 5 anos aqui. Como acabar isso aqui, você tá vendo que não deu a rebrota. Então, procure ou uma substituição, porque eu não tenho como dar continuidade. E a gente tinha um contrato, para você ter ideia, de 25 anos. Ele garantiu essa rebrota em cinco cortes. E no segundo corte, ele não deu o que era esperado. Eu tô falando de uma lenha exótica, nem a nativa, que é 15 a 20 anos, segundo os estudos. E realmente, o Araripe hoje, né, segundo o estudo do Ibama, hoje 50% já está partindo para 55% a desertificação.
0: Isso é um desastre, né? Não tenho dúvida disso. É preocupante, né, Cheta? Porque claro que não se repõe.
2: Muito preocupante, Aldo. E eu diria a você o seguinte: essa solução é a garantia. Aí, quando você perguntou, o custo é muito alto e tal. Você imagina o que são 70 mil desempregados numa região sem alternativa, que é praticamente a vida inteira trabalharam na indústria do gesso. Como será a relocação e o reposicionamento dessas pessoas? Então, eu acho que nesse momento, qualquer sacrifício que puder ser feito valerá a pena para não só garantir esses 70 mil, como aumentar.
0: Tenho dúvida disso. Isso é importante porque, como estamos aqui falando, não tem outro caminho hoje que não seja o gás, né? E isso tudo aí não é custo, isso é investimento, e quem ganha com isso, sem dúvida alguma, é o meio ambiente também. Presidente Guilherme, para a gente finalizar, só saindo um pouco do polo do Araripe, como é que está a presença da Copergás aqui na metropolitana do estado?
3: Olha, Aldo, a gente começa ali em janeiro de 23 com a remodelagem do plano de investimentos da Copergás, para que a gente possa pudéssemos ter levado, como efetivamente levamos, a companhia para o patamar que ela precisa atuar. É, expandir a rede e chegar no número cada vez maior de usuários residenciais, consolidar a nossa presença no mercado industrial, né, e tornar o nosso gás natural acessível para um número cada vez maior da nossa população. Você sabe que a gente, junto com a ADEME, o Sinduscom, todo o setor de construção civil, a gente tem feito um esforço muito grande de chegar na casa dos pernambucanos. O gás natural, ele é mais barato do que esse gás de botijão que a gente trabalha, que é o GLP, né, o gás que é feito com propano. O gás natural, ele é mais barato, traz maior economicidade, e ele faz com que o cidadão possa ter acesso a uma fonte energética mais estável e mais barata. Então, a gente tem feito um esforço muito grande. Hoje já ultrapassamos mais de 1000 unidades residenciais conectadas, é um número muito grande aí de indústrias que são consumidoras nossas, e tudo isso está, como está naturalmente o desenvolvimento econômico, muito concentrado na nossa região metropolitana. E nessa região nós temos uma presença bem consolidada da Copergás. A gente tem chegado em cada vez mais bairros residenciais, a gente tem chegado em bairros onde tem uma presença comercial também, o comércio, como a padaria, o restaurante, são clientes e usuários nossos, é uma base na qual a gente tem expandido muito. E aí vale ressaltar o belíssimo trabalho da equipe técnica da Copergás, e o belíssimo trabalho feito pelo governo do estado, que tomou essa decisão de fazer com que o gás chegasse cada vez mais a um número cada vez maior de pessoas.
0: Presidente Guilherme Cavalcante, obrigado pela participação, até o próximo encontro com a gente aqui na CBN.
3: Eu que agradeço, meu irmão, essa era sempre uma alegria.
0: Obrigado, Guilherme. Presidente Anchieta, obrigado, hein, pelas informações, e até o próximo encontro.
2: Obrigado, Aldo. Muito obrigado pela oportunidade. Parabenizar pela entrevista. É muito importante levar essa informação. O trabalho belíssimo que a Copergás está fazendo é uma inversão de matriz de utilização

0: de energéticos. Eu diria que a transição energética, né, Guilherme, que a gente está contribuindo para ela. Enfim, eu diria a você, muito obrigado pela oportunidade, estamos à sua disposição, amigo.
1: Agradeço. Fábio, obrigado, Fábio, mais uma vez, até a próxima.
2: Eu que agradeço, Aldo, tá? Pelo convite, a Guilherme, a Anchieta, estamos aqui para contribuir com

0: Ele disse, Fábio, pense daqui a 100 anos, não pense hoje, então não desiste. Então aquilo nos motivou bastante. É outra cultura. Então, assim, tinha um grupo de empresários do Araripe, né, com medo, e a gente foi em frente e estamos seguindo. E hoje realmente está disseminado, né, que a dificuldade é só realmente chegar agora à tubulação e a oferta, que deu certo. Pode-se dizer que deu certo.
1: Maravilha. Daqui a pouco a gente disponibiliza esse nosso bate-papo nas redes sociais. Até a próxima.
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1: Olá, no CBN Debate desta quarta-feira, maio, mês dedicado às mães. No debate desta quarta, nós vamos falar sobre os desafios da maternidade, a saúde da mulher também é pauta. A CBN, a psicóloga Elisa Carvalho, a terapeuta Flávia Távora, a médico ortopedista Etelvina Vaz. Nesta quarta, logo após o repórter CBN das 15h, eu espero, claro, conto com a sua audiência. Até lá.
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terça-feira, 5 de maio de 2026. O Brasil registrou um feminicídio a cada 5 horas e 25 minutos no primeiro trimestre. De acordo com informações do Ministério da Justiça e Segurança Pública, o país registrou 399 vítimas de feminicídio entre janeiro e março. Considerando o monitoramento realizado desde 2015, o ano de 2026 é o mais letal para as mulheres no recorte do primeiro trimestre. O estado de São Paulo concentra o maior número de mortes de mulheres no país, seguido por Minas Gerais

0: Paraná, Bahia e Rio Grande do Sul. Apenas Acre e Roraima não tiveram registros no período. Documentos internos do Banco Master, obtidos pelo jornal Globo, apontam que Daniel Vorcaro tentou encobrir um rombo de quase 777 milhões de reais. O valor, de acordo com a liquidante da instituição, foi repassado a empresas e fundos ligados à família do banqueiro. A suspeita das autoridades é de que os recursos tenham sido usados pelo Master para compra de mansões e jatinhos. O inquérito aponta que o objetivo do negócio era dificultar o rastreio e ocultar o patrimônio da família Vorcaro. As organizações Conecta os Direitos Humanos e o Movimento Mães de Maio enviaram um apelo urgente à ONU, cobrando pressão internacional sobre o Estado brasileiro por justiça, memória e reparação às vítimas dos chamados crimes de maio de 2006. A manifestação ocorre no momento em que o Superior Tribunal de Justiça analisa se os atos configuram graves violações de direitos humanos e são imprescritíveis. Os episódios aconteceram entre 12 e 21 de maio de 2006, quando, segundo o Ministério Público de São Paulo, uma série de confrontos entre a facção criminosa PCC e forças policiais causou a morte de 564 pessoas. No horário de Brasília, 4 e 2.
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2: Daqui a pouco, o quadro com o professor Luiz Maia, dicas de finanças.
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2: Nós temos informações sobre o trânsito com a repórter Betânia Ribeiro.
4: Voltando com informações da BR-101, ela tem pontos de trânsito complicado no sentido sul na região do Barro. Mas para quem vai da região de Jardim São Paulo em direção a Prazeres, esse ainda é o melhor caminho no momento. Não está valendo a pena desviar pela Avenida Recife. Outro trecho da 101 com pontos de intensidade é entre a região da Cidade Universitária e a altura da Iputinga. Para quem vai no sentido norte e precisa entrar no bairro da Várzea, vale a dica de seguir pela via local, que flui melhor, até o retorno do viaduto da Caxangá. 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Betânia Ribeiro para a CBN Recife.
2: Obrigado, Betânia. Até a próxima.
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2: Depois da informação do trânsito com a Betânia, a gente vai para a última hora do CBN Total. Caruaru, a partir de agora, em conexão conosco. Erison vai junta-se à equipe formada por Djalma Teixeira e Marcele Reis. Este é o CBN Total.
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2: Agora a dica de finanças com o professor da Universidade Federal Rural de Pernambuco, Luiz Maia. Boa tarde, Maia.
5: Boa tarde, Aldo Vilela, e muito boa tarde aos nossos ouvintes. Amigo, alguns dias atrás, um ouvinte me pediu para falar um pouco sobre quais seriam os primeiros passos para ele se tornar um investidor. E eu percebi logo que era uma boa chance para falarmos também sobre alguns mitos e preconceitos que muitas vezes impedem as pessoas de ganharem uma maior autonomia financeira. Então vamos lá. Eu começo sugerindo uma boa reflexão sobre o seu momento de vida. Quem tem, como aquele nosso ouvinte, cerca de 20 anos e está iniciando a sua trajetória profissional, costuma pensar que não seria ainda a hora de se falar em investimentos. Tá errado, gente. O momento ideal para dar maior atenção às decisões financeiras é justamente quando nos aproximamos dos momentos de mudança. Naquele caso, era um rapaz bem no início da sua carreira profissional, começando a ganhar a primeira renda com um estágio. Em poucos anos ele vai se formar, comprar um carro, sair da casa dos pais. Enfim, a vida dele tende a mudar muito. Se ele cria o hábito de guardar 10% que seja da renda dele em alguma aplicação financeira, ele está semeando ali mesmo o perfil do investidor que ele vai se tornar. Assim como aquele momento de entrada no mercado de trabalho, há mais uns 4 ou 5 pontos de mudança que acabam nos levando a fazer escolhas para o próximo ciclo de vida. É o casamento, a paternidade ou maternidade, as mudanças de emprego ou de cidade,

0: E, claro, aquele momento fundamental da aposentadoria. Voltando lá para o caso do nosso ouvinte, eu disse a ele que, para começar, não se deixasse levar pela ilusão de que poderia ganhar dinheiro rápido, como trader ou coisas do tipo. A grande sacada é fazer escolhas consistentes que vão sendo apenas ajustadas na medida em que as oportunidades apareçam. E olha que elas costumam aparecer principalmente para quem estuda, lê sobre os assuntos, conversa com quem tem mais experiência e não tem medo de tentar. Eu fico por aqui hoje desejando um bom final de tarde e uma ótima semana para todos e todas.
1: Obrigado, Luiz. Até amanhã. 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Rogério Moraes chegando para falar sobre educação. O que que a educação pode fazer para combater os impactos das chuvas aqui no Grande Recife, hein? Boa tarde, Rogério.
2: Boa tarde, Aldo. Boa tarde, ouvintes da Rádio CBN. Pois é, quando a gente fala em evitar mortes por deslizamento no Grande Recife, é natural pensar primeiro em obras, em grandes obras, contenção de encostas, drenagem, sistemas de alerta, que é o que a gente está precisando agora com muita emergência e focar na sobrevivência. E, de fato, essas são as medidas mais indispensáveis, né? Ninguém está tentando sequer ponderar isso nesse momento. Mas existe uma frente que não aparece tanto e que pode ser uma das mais transformadoras no longo prazo, Aldo, que é o envolvimento das escolas públicas e dos estudantes, tema da nossa conversa, da nossa coluna. Imagine o potencial de uma rede de escolas espalhada por todas as regiões da cidade, conectada diretamente aos territórios onde o risco acontece. Alunos, professores e comunidades atuando juntos na identificação de problemas concretos, acúmulo de lixo, falhas de drenagem, vazamentos, ocupações em áreas mais sensíveis. E a partir daí, né, a partir disso, Aldo, podem surgir projetos pedagógicos com aplicação real, mapeamento de áreas de risco, campanhas de conscientização, soluções simples de escoamento de água, mobilização comunitária. São microsoluções, Aldo, que às vezes, construídas por quem vive o problema, são mais assertivas. Ao mesmo tempo, a gente forma uma geração mais consciente, mais preparada e mais comprometida com o cuidado coletivo e com a vida urbana, algo que o Grande Recife precisa muito. Jovens que entendem que prevenir tragédias é uma responsabilidade de todos. Então, Aldo, novamente, talvez não seja a resposta mais imediata, mais importante para o momento, mas a gente precisa pensar de frente os problemas complexos e pensar em soluções estruturantes e de longo prazo. E essa pode ser a ação mais poderosa: transformar a educação em proteção e estudantes em agentes de mudança nos seus próprios territórios. Então é isso, Aldo. Um grande abraço e até a semana que vem.
1: Obrigado, Rogério. Até a semana.
3: 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Aldo Vilela.
4: A diretoria da Agência Nacional de Energia Elétrica, a ANEEL, aprovou o reajuste tarifário anual de 2026 da Neoenergia, com a alta média de 4,25% para os consumidores da distribuidora. Na divisão por grupos de consumidores, aqueles da alta tensão, como grandes indústrias e empresas, perceberão um efeito médio de 7,19%. Em outra frente, por outro lado, os clientes conectados de baixa renda, o consumidor residencial, por exemplo, né, ele vai perceber uma alta média de 3,41%. A Neoenergia, ela atende em média 4 milhões e 200 mil unidades consumidoras. O consumo de energia elétrica representa atualmente um faturamento anual na ordem de 8 bilhões e 200 milhões de reais.
1: São 4h10.
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1: Na coluna de hoje, José Rangel, que é advogado especialista no tema,

0: conversa com a gente. Vamos tentar entender um pouco. Ele vai falar sobre imóveis e a cobrança das construtoras. Vai entender, vamos entender como é que funciona, né? Rangel, boa tarde.
1: Boa tarde, Aldo. Boa tarde a todos os ouvintes da Rádio CBN. Exatamente, Aldo. É uma ouvinte deseja saber se, quando sai o Habites, a construtora já pode começar a cobrar tudo que ela se comprometeu a pagar após a posse do imóvel, após a estar com o imóvel. E é exatamente isso. Saiu o Habites do imóvel e a construtora já quer começar a cobrar tudo de você. É bom ela ter calma, porque não é bem assim. A justiça, inclusive, o STJ, tem entendimento firme. Habites não significa entrega do imóvel. Não significa. O Habites é só um documento da prefeitura dizendo que a obra está regular. Mas isso não quer dizer que você já pode entrar, morar ou usar o imóvel. E aqui está um ponto principal, a posse. Só existe posse de verdade quando há entrega das chaves. Sem chave na mão, não tem como morar, não tem como usar, não tem como usufruir. E se não há posse, não faz sentido começar a construtora começar a empurrar obrigações para o consumidor, como se o consumidor tivesse dentro do imóvel. Inclusive, em alguns casos, a justiça reconhece o direito à indenização quando há atraso na entrega das chaves, mesmo com o Habites já emitido. Agora, atenção a um detalhe importante, viu, Aldo? O STJ faz uma distinção. Uma coisa é o uso do imóvel, outra coisa é a propriedade. Se o imóvel ainda está no nome da construtora, é ela quem deve pagar o condomínio. Mas, se o imóvel já foi transferido para o comprador, o entendimento pode ser outro, porque o condomínio está ligado à propriedade. Mas cuidado, se a construtora atrasou a obra ou não entregou as chaves, a justiça pode afastar essa cobrança. Então anote isso, Habites não é entrega, papel não substitui chave. Se você não pode entrar no imóvel, você não pode ser tratado como se estivesse lá dentro, ou você não pode ser tratado como devedor. E se houver esse tipo de situação, isso é um abuso, Aldo, um abuso. Então, a ouvinte deve procurar os seus direitos. É isso, meu amigo. Para você, uma boa tarde ao ouvinte que nos escreveu, boa tarde a todos que fazem a Rádio CBN.
0: E os ouvintes, né, Rangel, podem enviar as suas perguntas, as suas dúvidas para a gente, para que Rangel sempre responda no seu quadro aqui no CBN Total. Obrigado, Rangel.
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0: Já o médico Domingos Melo chega com informações de saúde dentro do quadro Momento Saúde.
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0: 4:19.
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0: Jorge Moraes está chegando para falar sobre eletromobilidade. Lexus inaugurando a fase dos elétricos no Brasil. Conta essa história para a gente aí, Jorge Moraes. Boa tarde.
5: Boa tarde, Aldo, caronas, ouvintes aqui do CBN Eletromobilidade. Estou em São Paulo para a gente conferir detalhes do lançamento de um novo carro. Dessa vez, 100% elétrico da marca Lexus, que é a divisão de luxo da Toyota. A Toyota finalmente ingressou para o segmento BEV, né? Isso de fato está acontecendo com a marca do alto padrão, que entrega uma autonomia no seu RZ500E, é assim que se chama o automóvel, de aproximadamente 400 quilômetros. Por quê? Porque o Inmetro fala em 357, mas eu andando aqui dei muito mais. Eu andei como se estivesse dirigindo no modo normal. E um carro de 386 cavalos de potência, entregando aí um torque de mais de 50 quilos e proporcionando um luxo a bordo que somente essa marca, que refina muito e que vem do Japão, entrega como sua assinatura. A Lexus cria um programa também, que é o Privilege, que é um programa que entrega 80% de recompra mínima depois do uso do seu automóvel, né, num esquema de tabela FIPE, e você vai lá, aí eles vão recomprar, mesmo sendo um elétrico desse porte e custando R$500.000. Aí que está a dor do segmento.

0: porque nesse segmento de carros elétricos, os automóveis de até 150 mil estão rodando bem. Acima disso, é um desafio você provar que 200, 250, 300, e aí daí por diante, você vai sentir um pouco desse momento de diferença do porte e da coragem do consumidor. De fato, um consumidor que também enxerga num Zeekr, por exemplo, 7X, num 001, dois outros competidores que a Lexus não mencionou na sua concorrência direta, falou de Mercedes-Benz, de BMW, de Audi, mas os chineses estão aí marcando presença e tentando ver se dá para todo mundo nesse restrito segmento do carro elétrico do alto padrão. Mas é um desafio. E quem sabe isso não acontece para mais, porque o primeiro lote eles já conseguiram vender, porque fizeram a pré-venda no ano passado e entregam elegância, viu? É um refino de um automóvel que poucas vezes eu vi tão bem construído, tão bem acertado como esse RZ. Então tá aqui a nossa assinatura, eu trazendo informações de mais uma novidade no segmento dos elétricos no Brasil, vindo da Toyota, da Lexus, que é a marca de luxo do grupo, que começou a investir naquele segmento híbrido, híbrido flex, e agora chega com a opção de 100% na tomada. Amigo, a gente se encontra, porque se é para falar de carro, é para falar com a gente, não importa onde esteja, né? Então, é isso aí. Tchau, pessoal.
1: Valeu. Obrigado, Jorge. Até a próxima.
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1: Para quem tem pet, a veterinária Roberta Zeppelini vai falar sobre cães terapêuticos. Boa tarde, Roberta.
3: Boa tarde, Aldo. Boa tarde, ouvintes. Nosso tema é cão terapeuta. A gente vai falar de cão, mas na verdade são os pets de uma maneira geral e até mesmo aqueles que não são tão pet assim como os cavalos, né? Porque pet é a forma como a gente cria e se relaciona com algum animal, né? Ele se transforma em pet. Pode ser um cavalo, um cachorro, um gato, um porco, um porquinho da Índia, enfim. Mas os cães, eles têm uma aptidão muito grande para serem cães terapeutas, né? Para serem terapeutas, cães e cavalos. Eles são naturalmente animais terapeutas. O cão terapeuta, ele é um animal treinado para auxiliar no tratamento da saúde física e emocional das pessoas. Eles podem atuar em hospital, em asilos, em escolas. São treinados para reduzir o estresse, a ansiedade, a solidão. A interação com esses cães, com esses cavalos, com esses pets, ela libera endorfina, que melhora, consequentemente, o humor e facilita a socialização e a recuperação do paciente. Os principais aspectos do pet terapeuta estão na atuação, treinamento e benefícios. A atuação do terapeuta, do pet terapeuta, e no caso aqui principalmente o cão, é muito utilizado na sinoterapia, né? Que é a terapia facilitada por cães, e ela é utilizada para melhorar o bem-estar psicológico e físico. Tem o cão guia de cego também, que ele passa a fazer parte integral da vida do deficiente visual, né? Agora, não é qualquer cão que atua nessa atividade, né, de terapia, que pode ser, não é você pega qualquer animal. Tem raças, né, que são mais propícias, não que um cão sem raça definida não possa, mas assim, é muito difícil. Para você ter uma ideia, o Labrador, o Golden, que são os cães mais utilizados mundialmente como terapeutas, em cada 10 a gente consegue retirar um ou dois que estão adequados para o desempenho da função, seja como guia do deficiente visual, seja como terapeuta psicológico ou físico. Então, se você for para um cão sem raça definida, você potencializa isso. A cada 100, você vai conseguir um que consiga aceitar o treinamento adequado, né? Porque eles passam por um treinamento de obediência, de dessensibilização a ruídos, enfim, precisa de um temperamento apropriado, né? Os benefícios que esses cães terapeutas trazem são enormes. Estudos indicam que melhora na memória, a concentração e a autoestima do paciente. E ainda reduz a dor, né, em pacientes neuropatas, além de oferecer um suporte emocional para

0: pessoas com depressão, ansiedade, fobias. Os cães, eles podem ser treinados para identificar convulsões também. Aquela convulsão iminente ou em curso. A convulsão está para acontecer, o cão já identifica e ele foi treinado para, assim que ele percebe isso, ele vai indicar o seu responsável de que aquilo vai acontecer. Eles utilizam o olfato apurado para detectar essas alterações sutis, porque a convulsão, ela desencadeia uma descarga elétrica e hormonal no organismo que produz um odor, vamos dizer assim. E o cão, ele vai detectar esse odor minutos antes disso acontecer e vai encostar ou guiar o seu responsável para um local seguro para garantir que durante a crise convulsiva a pessoa não se machuque. Estou aqui para tirar qualquer dúvida, caso seja necessário. Forte e cordial abraço em todos.
1: Obrigado, viu, Roberta? Até a semana.
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1: E agora vamos falar da saúde humana, né? Já que falamos da saúde pet, o médico Domingos Melo com a gente, ele fala sobre queda de cabelo. E aí um detalhe, né? Quantos fios podem cair por dia? Domingos, boa tarde, Domingos.
3: Boa tarde, Aldo Vilela, ouvintes da CBN. Aldo, o cabelo passa por um ciclo natural que é dividido em fases de crescimento, transição e queda. Em condições normais, cerca de 85 a 90% dos fios estão crescendo, enquanto uma pequena parcela já está na fase de queda. É isso que explica a perda diária, que pode, sim, claro, girar em torno de dezenas de fios, mas não segue um número rígido. A percepção dessa queda, Aldo, ela depende do volume de cabelo, do comprimento dos fios, da fase do ciclo capilar, da idade e até da rotina de lavagem. Quem lava menos vezes por semana, por exemplo, pode notar maior quantidade de fios no banho ou na escova em um único momento, sem isso significar necessariamente uma queda anormal. A idade também influencia. Com o passar dos anos, o ciclo capilar tende a ficar mais lento e os fios podem crescer mais finos e frágeis. Isso não significa necessariamente que mais cabelo cai, mas sim que a reposição pode ser menos eficiente, o que dá a impressão de rarefação ao longo do tempo. Alterações hormonais, como as que ocorrem na puberdade, gravidez, pós-parto ou em distúrbios da tireoide, podem interferir diretamente no ciclo do cabelo. Nessas situações, é comum observar períodos de quedas mais intensa, conhecidos como eflúvios, que geralmente são temporários. Mulheres, Aldo, costumam perceber mais queda por terem fios mais longos, o que dá uma sensação de maior volume perdido. Nem toda queda pode ser evitada, mas alguns cuidados ajudam a manter a saúde capilar. Por exemplo, manter uma alimentação equilibrada, evitar excesso de procedimentos químicos agressivos no cabelo, controlar o estresse, cuidar da saúde do couro cabeludo e evitar o uso excessivo do calor como secador e chapinha. A automedicação ou uso indiscriminado de produtos pode piorar o quadro ou mascarar causas importantes. E por fim, Aldo, queda capilar varia de pessoa para pessoa e depende de fatores como a densidade capilar, o comprimento dos fios, a idade, a genética e hormônios. Os convido ao Instagram DR Domingos Melo. Tudo de bom e até amanhã.
1: Obrigado, Domingos. Até amanhã.
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0: Migrações vai ser um dos principais pontos no encontro previsto para quinta-feira entre o presidente Lula e o presidente dos Estados Unidos, Donald Trump. Em entrevista à Globo News, Alckmin disse ainda que a reunião será uma oportunidade para esclarecer o funcionamento do PIX e buscar um bom entendimento. O vice-presidente ressaltou que o Brasil não é um problema para os Estados Unidos, já que os americanos possuem superávit comercial com o país. O relator da PEC, que propõe a redução da jornada de trabalho, o deputado Léo Prates, do Republicanos, apresentou um plano de trabalho que prevê a votação do parecer sobre o fim da escala 6x1 na Comissão Especial da Câmara no dia 26. A proposta já passou pela Comissão de Constituição e Justiça. Após a análise no colegiado, a etapa seguinte será a votação no plenário. Se aprovado na Câmara, o tema segue para o Senado. O Ministério da Justiça aumentou a classificação indicativa do YouTube para maiores de 16 anos, como parte do ECA Digital, que visa proteger menores no ambiente online. A nova legislação exige que plataformas verifiquem a idade dos usuários e removam conteúdo impróprio rapidamente. O ECA Digital é um marco regulatório inédito e adapta os princípios do Estatuto da Criança e do Adolescente ao mundo online. A Organização Mundial da Saúde confirmou que os 3 casos suspeitos de hantavírus a bordo de um cruzeiro serão desembarcados em Cabo Verde. O navio que partiu da Argentina enfrenta um surto atípico, com 3 mortes confirmadas. Depois do desembarque, a embarcação poderá seguir para as Ilhas Canárias ou para os Países Baixos. O navio permanece ancorado, com todos os passageiros isolados. No horário de Brasília, 4h32.
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2: Atenção, quem gosta de futebol, já já as informações do Náutico, do Santa e do esporte aqui no CBN Total.
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2: A gente segue para a última meia hora do CBN Total, terça-feira, 5 de maio de 2026. Djalma Teixeira segue com a gente na parte técnica operacional artística. Marcelo Reis, a produção do conteúdo. Lá em Caruaru, Erson Vaz comanda CBN Caruaru.
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3: Náutico!
2: Thiago Silva.
4: Oi, Aldo, tudo bem? Boa tarde ao ouvinte ligado aqui na programação da CBN. Chegando com informações do Náutico, que se reapresentou, Aldo, na manhã desta terça-feira, aconteceu a reapresentação do elenco no CT Wilson Campos, primeiro treinamento do Náutico visando o compromisso do próximo domingo, 16h nos aflitos contra a equipe do América Mineiro. O América na zona do rebaixamento, tá desesperado realmente na tábua de classificação. O América que tem o Roger Silva, ex-Sport, como treinador. Para esse jogo de sábado, a comissão técnica do Náutico, Aldo, está esperando o aval do departamento físico e departamento médico em relação a 4 jogadores. Acredito que 2 dos 4 devem ficar à disposição. Matheus Silva, que foi vetado da última partida do empate contra o Botafogo de Ribeirão Preto, estava com um edema na coxa, está sendo reavaliado, mas deve ficar à disposição. E Leonai Souza, o volante, já está trabalhando a parte física, praticamente já totalmente à disposição, e esse também deve ficar disponível para a comissão técnica. Agora, Paulo Sérgio, como teve uma lesão de grau 2 na coxa, acredito que ainda não fique à disposição para domingo. Pode até ficar, mas ainda é uma incógnita. E o Juninho, como teve um problema no joelho, ligamento colateral, está fazendo fisioterapia, pouco provável o aproveitamento do atacante, do meio atacante, no jogo do próximo domingo. Domingo que vem, Aldo, nos aflitos, 16h contra o América, marca a inauguração da iluminação de LED, da nova iluminação de LED dos aflitos e também do novo placar eletrônico. Perspectiva de um bom público, Náutico com uma vitória e um empate fora de casa na sequência, tá mais fortalecido, mais embalado, torcedor tá mais animado, a perspectiva realmente de um bom público domingo nos aflitos. Volto com você, Aldo.
2: Obrigado.
3: Esporte.
2: Ricardo Luiz.
5: Fala, Aldo, tudo bem? Ótima tarde para você e a todos que estão nos acompanhando aqui na programação da CBN. E neste momento

0: enquanto está acontecendo o treino final do esporte, de olho na partida de amanhã, 21h30, na Ilha do Retiro, diante do Asa. Partida eliminatória das quartas de final da Copa do Nordeste. Márcio Goiano que pretende colocar em campo o que tem de melhor, porém, vai aguardar a avaliação do Departamento de Desempenho do Esporte para saber quais os jogadores estarão aptos para a partida. A probabilidade do time do Esporte para a partida de amanhã: Thiago Couto, Madson, Marcelo Aju, Marcelo Benevenuto e Felipinho, Zé Lucas, Biel Fonseca e Carlos De Pena, Gleison ou Marlon Douglas, Cristian Barleta e Pedro Perotti. Já o adversário rubro-negro, Asa, que foi o segundo na classificação do Grupo A da competição, é comandado pelo ex-técnico do Santa e do Retrô, Itamar Schulli. Está a 3 partidas sem vencer. Um empate pela Copa do Nordeste na última rodada da primeira fase e 2 derrotas pela Série D do Campeonato Brasileiro. A probabilidade do time de Arapiraca, com Rafael Mariano, Léo Príncipe, Cristian Luca, Danilo Mendes e Paulinho, Aleph, Samuel e Igor Leite. Um ataque com Marquinhos, Wanderson e Alex Bruno. A arbitragem da partida será do baiano Wagner Francisco da Silva. Com relação à expectativa do público, a direção espera que entre 15 e 18 mil torcedores possam estar presentes na Ilha do Retiro nessa partida que vale a ida do Esporte para a semifinal da Copa do Nordeste. Aldo.
1: Obrigado.
2: Santa Cruz.
1: Osmar Cordeiro. Muito boa tarde para você, Aldo. Tudo bem? E o Santa Cruz, que inicia hoje a sua preparação treinando nesse momento para o confronto da próxima segunda-feira pela 6ª rodada do Campeonato Brasileiro da Série C, mais uma vez fora de casa em Limeira, contra a Inter de Limeira. O Santa Cruz, que no momento é o 15º colocado na classificação, teve folga no domingo, teve folga no dia de ontem e voltando a sua preparação hoje, treinando neste momento. O elenco coral que vai sendo comandado pelo auxiliar da casa, o Wilton Bezerra, enquanto nos bastidores as negociações seguem acontecendo para contratar um novo treinador. Inclusive, o Santa Cruz já esteve muito próximo de um nome para ser acertado. Foi o de Gerson Testoni, que já tinha até bases salariais acordadas. Porém, o presidente da equipe do Maranhão, Carlos Eduardo, vetou a negociação, colocou a pá de cal no negócio. O Gerson Testoni, que hoje é o técnico do Maranhão, inclusive venceu ontem fora de casa por 2-1 a equipe do Floresta, passando o Santa Cruz na classificação. E o Gerson Testoni não irá para o Santa por uma questão do presidente do Maranhão, que vetou de qualquer forma essa negociação. Outros nomes que o Santa monitora no mercado, fez contatos, um foi Rafael Lacerda, esse livre no mercado, mas que não teria o interesse em defender o Santa Cruz, porque está no aguardo de ofertas de equipes da Série B do futebol brasileiro. Já Márcio Fernandes, também sem clube no momento, esse teria interesse, e o Santa Cruz fez uma sondagem para o treinador pelo próprio presidente Bruno Rodrigues, que entrou em contato e ficou de dar um retorno em breve sobre esse curso da negociação. O Santa, que está mapeando o mercado em busca de o quanto antes ser assertivo para a contratação do seu treinador. Reformas no estádio do Arruda seguem acontecendo. O presidente da Federação Pernambucana de Futebol, Evandro Carvalho, prometeu dar uma ajuda financeira para essas reformas, para que o Santa Cruz consiga a aptidão dos laudos. Volto com você, Aldo Vilela.
3: Obrigado, Cordeiro.
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6: A gente participou hoje do Traíras e daqui a pouco, inclusive, eu vou conversar com o presidente Matheus Souto Maior. Tem 10 perguntas para o presidente do Esporte. A gente vai falar sobre isso já já. Mas antes, deixa eu falar sobre o treinador do Santa Cruz. Amigos, eu conheço treinadores desde 1986 como profissional. De 20 dias para cá, eu entrei no programa do Traíras e eu falei sobre

0: Roberto Fernandes, que seria um bom treinador para o Sport. E hoje eu voltei de novo a falar sobre Roberto Fernandes. E eu não estou falando de amizade, não. Eu estou falando sobre um grande profissional. Quer ver uma coisa? Lisca, ex-treinador do Botafogo da Paraíba. Gerson Guzmão, treinador do Serra Branca da Paraíba. Gerson Testoni, do Maranhão. Márcio Fernandes, livre no mercado. Rafael Lacerda, ex-Atlético Goianiense. E Vinícius Berganti, foi o auxiliar do Tite no Cruzeiro. Nenhum deles é melhor do que o Roberto. Pra mim, é opinião, não é questão de amizade. Os três últimos técnicos: Marcelo Cabo, 5 jogos, 2 vitórias, 1 empate e 2 derrotas. Fábio Cortez, 6 jogos, 3 vitórias, 1 empate e 2 derrotas. E Claudinei Oliveira, 6 jogos, 1 vitória, 2 empates e 3 derrotas. Eu tive um cara fantástico como profissional, como meu chefe, Roberto Queiroz, e ele certa vez falou para mim: Cléo, você tem que separar a amizade dos profissionais. Eu era amigo de Abel Braga e Roberto falou isso para mim. E eu disse para ele: cara, eu vou mudar muito na minha vida profissional. Vou torcer bastante pro Santa trazer um novo treinador. Por falar em treinador, saiu Jamerson Andrade, técnico do Retrô. Perdeu ontem por 3-1 pro Sergipe e ele tá saindo. Não sei se vai ser o Wagner Love, que foi contratado para auxiliar técnico. Vamos ver. Amanhã tem o Sport contra o Asa. Não tem conversa não, tá? Tem que jogar com o time titular para ganhar. E sábado é outro jogo contra a Ponte Preta. Tem que ganhar amanhã da Copa do Nordeste. Tem que chegar para a semifinal. E no sábado vai tentar a vitória contra a Ponte Preta pela Série B. E no Náutico, o estádio dos aflitos vai estar lotado, porque o Náutico conseguiu uma vitória fora, um empate fora, ganhou 4 pontos e vai para cima do América de Minas para conquistar uma vitória. Uma coisa na equipe alvirrubra que precisa mudar: Leonai deve ser titular do Náutico no lugar do Luiz Felipe. E Paulo Sérgio, quando ele tiver 100% fisicamente e clinicamente, ele vai voltar à titularidade. Por volta das 5h15, 5h20, vamos ver o estádio iluminado. Fantástico. Boa tarde.
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6: O Real Time Big Data divulgou hoje a nova

0: pesquisa de intenções de voto para a presidência da República. O presidente Lula lidera os dois cenários estimulados de primeiro turno, com vantagem entre 5 e 6 pontos percentuais para Flávio Bolsonaro. Nas simulações de segundo turno, Flávio lidera numericamente o embate contra Lula, mas eles estão empatados dentro da margem de erro. Cientista político, professor Eli Ferreira com a gente. Boa tarde, professor Eli.
1: Boa tarde, Aldo, e boa tarde aos ouvintes.
0: Essa pesquisa divulgada pelo Big Data se mistura um pouco com as recentes. Muda alguma coisa na sua leitura, professor Eli?
1: Aldo, o que me chama a atenção nessa pesquisa é o que você acabou de colocar no que diz respeito ao segundo turno. Por quê? Porque embora Lula lidere todos os cenários no segundo turno, exceto com Flávio Bolsonaro, eles têm um empate técnico, mas o empate técnico oscila um ponto para positivamente para Flávio. E aí, o que é que me chama a atenção? É que, historicamente, desde a nossa Constituição de 88, e foi estabelecida a possibilidade de segundo turno nas eleições, todas as vezes que a eleição presidencial foi para o segundo turno, quem ganhou no primeiro, ganhou no segundo. Caso essa pesquisa mantém esse cenário até lá, será a primeira vez que alguém ganha no primeiro turno e perde no segundo.
0: Agora, professor Eli, eles lideram no primeiro, segundo, mas também lideram na rejeição. São os mais rejeitados, né?
1: É verdade. Talvez a rejeição dos dois, Aldo, esteja ligada diretamente a ser também os mais conhecidos. Isso faz com que muitas vezes tenha rejeição. Por que também? Porque existe claramente uma polarização que se alimenta há muito tempo os dois lados. Então, quem vota em um, por hipótese nenhuma, vota no outro.
0: Pesquisa já trouxe em um dos cenários Ciro Gomes apresentando 4 pontos percentuais. O Ciro entra nesse jogo, fez ensaio que vai disputar, ou se eu acho que ele vai ficar mais focado no governo do Ceará?
1: Bem, ele disse na última eleição que não disputaria mais nenhuma vez a presidência da República, assim como Lula disse que não disputaria a reeleição, e vai disputar. Se ele mantiver, ele vai se contentar em disputar o governo do Ceará, onde ele tem mais possibilidade de sair vitorioso.
0: Vamos aguardar as próximas pesquisas. Eli, obrigado.
1: Um abraço a você, Aldo, e a todos os ouvintes.
0: Eli Ferreira, cientista político.
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0: O governo federal anunciou um novo Desenrola Brasil. E é uma tentativa que o governo faz de reduzir o nível de endividamento das famílias e tentar reorganizar o acesso a crédito aqui no Brasil. Vamos conversar com o economista, professor Edgar Leonardo. Edgar, boa tarde. Obrigado por falar com a gente mais uma vez.
3: Boa tarde, Aldo. Sempre um prazer.
0: Bom, Edgar, como é que o senhor, como economista, enxerga esse novo Desenrola Brasil? É uma proposta que combina aí renegociação de dívidas com oferta de crédito mais barato, mas é o devedor pegando o dinheiro dele mesmo, que é do FGTS, para quitar a dívida, né?
3: Vamos lá. Primeiro, a gente tem que entender que esse é muito mais um plano para tentativa de ser uma bala de prata para a eleição presidencial, e você estava falando agora exatamente sobre campanha eleitoral.
0: Exato.
3: Então, o objetivo é ser uma bala de prata. E qual é a bala de prata? Tentou-se a bala de prata com a isenção de até R$5.000 para atingir uma classe média e tentar dar uma guinada nos índices de aprovação do governo, etc. E agora, mas esse desenrola. Já é o segundo, já fizemos o primeiro. É importante? Vai ajudar a pessoa endividada? Certamente alguns sim. Mas o grande detalhe é, a gente tem que focar na solução efetiva do problema e não o paliativo. Porque o que vai ser demonstrado ao final e ao cabo, assim como foi no primeiro desenrola, é que as pessoas vão negociar suas dívidas, vão lá parcelar no prazo mais longo possível, lá nos 48 meses, vão ter

0: tentar obter o desconto, vamos dizer assim, vão reatualizar as datas dessas dívidas negociadas com os bancos, e aí essas pessoas vão novamente tentar encaixar no seu orçamento essas parcelas renegociadas. O problema é que a gente tem uma combinação, uma tempestade perfeita, uma combinação de fatores complicados, uma taxa de juros extremamente elevadas que leva o cidadão ao não só a dever, mas que quando começa a dever, ele cria um complicador, que é como pagar as taxas de juros tão altas. Segundo, aliado ao principal problema, a gente tem uma falta de educação financeira muito grande, né? Num país onde houve uma expansão de crédito e bancarização das pessoas, todo mundo passou a ter acesso a um cartão de crédito, e aí no Instagram sempre seguiram algum gênio da economia que dizia: se você ganha 2 mil e tem dois cartões com limite de 5, sua renda na verdade é de 12 mil. E as pessoas acreditaram nisso, e não é. O cartão de crédito é para ser utilizado para pagar aquilo que você poderia pagar à vista, mas resolveu concentrar e centralizar num único dispositivo que inclusive permite a você parcelar. Então, a gente tem essa bancarização numa população sem educação financeira, e agora vem a cereja do bolo. A cereja do bolo é que um país com a população com a renda baixa, com a informalidade alta, num ambiente inflacionário, e aí o cidadão de renda baixa, ele acaba utilizando o cartão de crédito, o crédito direto ao consumidor, e utilizando o limite do cheque especial para contas do dia a dia, tá? Essas despesas do dia a dia, fazer compra do supermercado e parcelar em 3 vezes. Então, a gente vai tirar o cidadão, e aí entra o ponto que você falou. Ele vai estar usando uma parte do FGTS dele novamente, né? Eu sou a favor de se usar o FGTS? Sim, eu acho que o FGTS da gente é mal remunerado, mas tem um detalhe: para uma pessoa de baixa renda, com pouca educação financeira, o FGTS pode ser a grande oportunidade que ele tem de, no momento que lhe falte o emprego, ele ter uma poupança ali efetivamente, né? E a gente já viu isso acontecer algumas vezes, quando, por exemplo, as pessoas optaram pelo saque aniversário e, ao serem demitidas, não conseguiram acessar o saldo do seu FGTS. E as pessoas tomaram isso como surpresa. Então, é muito importante quando questões importantes e relevantes que deveriam ser tratadas como política para o longo prazo são tratadas com um horizonte tão curto, Aldo.
1: O professor Edgar, quer dizer, evidentemente, notadamente, os defensores do governo não vão, claro, dizer isso, mas é um programa eleitoreiro, e o governo deveria estar se preocupando em educar as pessoas, né? Educação financeira, porque tem o desenrola 2, vai ter o desenrola 5, o desenrola 10, o desenrola 20, isso sempre vai existir, né?
0: Sempre. E aí a gente, cada vez a gente vai usar um recurso, porque a gente vai usar o recurso do Fundo Garantidor agora, tem 12 bilhões destinados para isso. Certamente algumas pessoas não vão conseguir pagar, e eu diria que elas não vão conseguir pagar, não é por má intenção, por nada disso, mas na verdade porque elas não têm o conhecimento de como pensar um fluxo de caixa para que eles possam encaixar essa prestação. Então, elas já estão vivendo na corda bamba, elas já estão parcelando despesas correntes, ou seja, já está sendo parcelado. Eu fui no supermercado final de semana e fiz umas compras, e a menina do caixa disse: o senhor não vai parcelar não? Ela estranhou eu não parcelar, né? Mas se você começa a parcelar despesas correntes, e o cidadão está fazendo isso porque a renda dele não banca o custo mensal para que ele sobreviva, Aldo. Então, eu tenho que pensar em, primeiro, educar a população, e em segundo momento, criar condições na economia para que esse cidadão, por meio do seu trabalho, de sua renda, tenha condições de fazer frente às suas despesas mensais. E aí sim, o cidadão que eventualmente se endividou por uma contingência da vida, por um problema de saúde na família, por uma perda de emprego, por um acidente, por uma contingência,
1: né, Edgar, onde se usaria o FGTS. Algumas dívidas, exato, elas são justificadas. Agora, dívida por jogo, por exemplo, é absurdo isso.
0: Mas eu vou te dizer, me parece que esse, inclusive, é um dos pontos, né? Vão bloquear a Bet de quem acessar.
1: Sim.
0: Mas eu bem sincero, eu não creio que o nível de endividamento, 80% dos brasileiros tem.

endividamento. Então, eu não creio que esse nível 80% ele seja devido às bets. Uhum. E outra coisa, Aldo, aí eu me faço a pergunta.

0: legislar sobre as bets. Nós autorizamos as bets.
1: Pois é.
0: Acabamos de fazer isso. E agora ela é culpada pelo endividamento.
1: É a contradição.
0: Então, errado.
1: É a contradição dos governos.
0: Porque,
1: né?
0: Até poucos anos atrás não era legal. Concorda comigo?
1: Em grau e gênero. Edgar.
0: E aí agora legislamos sobre ela e estamos culpando. Mas eu não acho que ela seja, ela é o resultado. Eu não acho que ela seja a grande culpada. Isso é um cenário, né? E mais uma falta de educação financeira que nos leva a precisar agora passar por isso novamente.
1: Vamos discutir isso certamente pela frente. Obrigado, Edgar. Até a próxima.
0: Até a próxima, sempre um prazer.
1: Edgar Leonardo, professor e economista, conosco aqui no CBN Total.
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1: Vamos logo à APAC. A Aparecida Fernandes está trazendo a previsão para hoje e para amanhã. Boa tarde, Aparecida.
3: Ocorreu ontem, né, nessa segunda-feira, com chuvas de intensidade moderada a forte no período da madrugada. Essas chuvas fracas devem ocorrer na região metropolitana do Recife, na Zona da Mata e no Agreste. No sertão tem poucas chances de chuva, mas em Fernando de Noronha deve ocorrer pancadas de chuva com intensidade de fraca a moderada no período da noite. Amanhã, quarta-feira, pode ocorrer chuvas rápidas nas primeiras horas da manhã e também no período da noite em todo o litoral de Pernambuco, né, e na região metropolitana do Recife e na Zona da Mata. No Agreste, pode ocorrer pancadas de chuvas rápidas no período da tarde e noite de fraca intensidade. Assim como no sertão, também pode ocorrer chuvas rápidas de fraca intensidade no período da tarde e noite. Em Fernando de Noronha, o dia fica variando de nublado a parcialmente nublado, com pancadas de chuvas rápidas de intensidade fraca a moderada. A temperatura mínima na região metropolitana do Recife de 23 graus, temperatura mínima na Zona da Mata de 21 graus, no Agreste, temperatura mínima de 18 graus, assim como no Sertão, também temperatura mínima de 18 graus. A temperatura máxima no Sertão de 34 graus, temperatura máxima no Agreste de 33 graus e na região metropolitana do Recife, Zona da Mata, 31 graus.
1: Obrigado, Marcia.
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1: Agora vamos com informações. Lucas Arruda.
4: Em meio às ações de conscientização do Maio Amarelo, movimento internacional para a redução de mortes e lesões no trânsito, a Autarquia de Trânsito e Transporte Urbano do Recife, a CTTU, divulga dados preliminares que podem ajudar a encontrar as melhores estratégias para combater os principais fatores de risco no trânsito, entre eles a confirmação de uma realidade vista diariamente nas ruas e avenidas da cidade. O número de motociclistas mortos só faz crescer. No Recife, foram contabilizadas 140 mortes no trânsito em 2025, uma redução geral de 4,8% em relação a 2024. Mas o aumento em relação a motociclistas foi de 11%, com o índice representando cerca de 56% do total. Significa dizer que, a cada 2 mortes no trânsito da capital, uma teve um motociclista como vítima. Os dados também evidenciam perfis de maior vulnerabilidade. Os principais afetados são homens, entre 20 e 40 anos, faixa etária considerada economicamente ativa. Segundo a Organização Mundial da Saúde, a velocidade segue como a responsável por mais da metade das mortes no trânsito. E no Recife, um estudo feito pela Johns Hopkins University mostrou que 1 em cada 3 motociclistas costuma estar acima do limite permitido nas ruas e avenidas da capital. A gestora de educação para o trânsito da CTTU, Michele Souza, conta sobre as ações previstas para o Maio Amarelo.
5: Vamos estar atuando em empresas, falando sobre pilotagem defensiva, treinamento piloto seguro, que são voltados para motociclistas por aplicativo. Vamos ter também a nossa feira de trânsito, que é no Compaz do Alto Santa Terezinha. Então, assim, a gente vai estar realizando várias ações educativas em prol dessa questão. Então, a principal mensagem, né, que a gente deixa aqui é que enxergar o próximo no trânsito é salvar vidas.
4: Reportagem Lucas Arruda.
1: Obrigado, Lucas. Final do CBN Total de hoje. O programa teve os trabalhos técnicos do Djalma Teixeira, condição artística do programa também. A produção do conteúdo foi da Marcele Reis, Caruaru, Erison Vaz, a parte técnica.

0: cá amanhã, se Deus quiser, 14h, nos encontramos. Boa tarde, até lá.
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2: 5h02. 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

0: nos Estados Unidos, o presidente Donald Trump afirmou que há cerca de duas semanas o Irã disparou 111 mísseis sofisticados contra um barco porta-aviões americano situado no Oriente Médio, mas que todos foram derrubados pelas defesas aéreas de embarcação. Republicano não especificou, no entanto, qual dos porta-aviões foi alvejado pelas forças de Teerã. No horário de Brasília, 5:04.
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0: Cinco e quatro.

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1: Olá, boa tarde, seja muito bem-vindo, muito bem-vinda ao Ponto Final CBN que está começando agora. Vamos juntos até as 8 horas da noite. Eu e Fernando Andrade. Oi, Fernando. Boa tarde para você.
2: Oi, Carol. Boa tarde para você. Boa tarde a todos os ouvintes.
1: Contando também com a sua audiência e com a sua participação pelo nosso WhatsApp. Fernando já está de olho por lá nas mensagens, no 11 999 11 9981. Também o chat lá na transmissão do YouTube já está aberto para você participar, comentar. Dá para mandar mensagem para mim e para o Fernando pelo site da CBN, lá no Fale com Âncora. Estou de olho aqui no e-mail também, carolina.moran@cbn.com.br, e nas redes sociais no @carolmoran. Tem um demudo no final desses contatos, Nando?
2: Bom, pode ser o bom e velho e-mail fernando.andrade@cbn.com.br. E eu também já quero aqui

0: deixar um convite para o nosso ouvinte que hoje acordou e foi a uma agência bancária, Carol. Sim. Assim, vou lá desenrolar.
1: Aí tava enrolado.
0: E aí tava enrolado. Então eu quero saber se isso aconteceu com você. O WhatsApp tá ligado aqui. Como é que foi sua experiência para tentar sanar suas dívidas? 11 99911 9981. Vamos ver se funcionou. Vamos ver quais são os problemas.
1: Boa, e a gente vai começar essa edição do Ponto Final justamente falando sobre esse assunto, porque o desenrola enrolou. O governo anunciou que as adesões começavam hoje. O problema é que faltou combinar com os russos, né? Porque os bancos têm que ter acesso ao sistema do Fundo Garantidor de Operações. Esse acesso não estava rolando. Então, as pessoas que procuraram os bancos para tentar renegociar suas dívidas hoje não conseguiram por problemas no sistema. Vamos a Brasília com a Ana Carolina Tomé. Oi, Ana, conta pra gente. Nada de desenrola por enquanto, é isso? Boa tarde.
2: Boa tarde, Carol. Boa tarde para os nossos ouvintes. Uma portaria publicada nesta tarde pelo Ministério da Fazenda estabelece que os bancos participantes do novo Desenrola Brasil vão ter aí 30 dias para os limpar, né, nomes das pessoas com dívidas de até R$100. Essa medida não exclui a dívida, Carol. Ou seja, o devedor não estará mais com o nome sujo, mas ainda terá que pagar o que deve. De acordo com a portaria, os bancos também vão ter que destinar à educação financeira o equivalente a 1% do valor que for renegociado e proibir o envio de recursos a casas de apostas, via cartão de crédito, crédito parcelado e por meio do Pix. Quem tentou aproveitar o primeiro dia do novo Desenrola Brasil para limpar o nome, no entanto, precisou de paciência, Carol. Pelo menos 6 dos 2 principais bancos do país ainda não liberaram as renegociações de dívidas, apesar de já terem confirmado presença nesta nova fase do programa. As instituições financeiras justificam que o serviço ainda não está liberado para o público porque os bancos precisam de integração tecnológica, ajustes operacionais e principalmente da autorização do Fundo de Garantia de Operações, o FGO, que vai dar o respaldo financeiro aos acordos. O mestre em finanças e professor do IBMEC Brasília, Marcos Melo, explicou à CBN que a adesão não é obrigatória e que a implementação exige um período de adaptação técnica.
3: Alguns bancos podem ainda não ter conseguido reconfigurar, ajustar os seus sistemas para fazer as integrações. Por exemplo, com o FGTS, com o FGO, que é o que vai permitir a garantia. E também algumas alterações nos seus sistemas para que se possa oferecer ao público como sendo um produto.
2: Quando os sistemas dos bancos estiverem liberados para os clientes, o atendimento será feito exclusivamente pelos canais oficiais de cada banco, como sites e aplicativos. Nesta fase, o novo Desenrola é voltado para brasileiros com renda de até R$ 8.105 e dívidas de até R$ 15.000 no cartão de crédito, cheque especial e empréstimo pessoal contraídas até 31 de janeiro de 2026. O programa oferece descontos que chegam a 90%, juros limitados a 1,99% ao mês e parcelas em até 48 vezes. A meta do governo é renegociar R$ 58 bilhões em débitos e beneficiar mais de 40 milhões de brasileiros. Carol.
1: Obrigada, Ana Carolina. Complicado, né, Fernando? Porque o governo ficou um tempão formatando esse projeto, dizendo que ia anunciar, e quando finalmente anuncia, falta uma portaria, e a portaria saiu hoje, depois de 3 horas da tarde, depois dessa portaria.
0: Quase no momento que o banco fecha.
1: Pois é, né? Ainda tem que ter aprovação do Conselho de Administração do Fundo. Exato. De uma assembleia. Aí fica complicado, né?
0: Pois é, e eu vi também uma manifestação pela manhã do presidente da Febraban, que estava tudo certo, mas não estava tudo certo, ainda não tá faltando alinhar. Bom, quero saber dos ouvintes então se tiveram algum problema com o Desenrola no dia de hoje, tá? Fica aqui o convite para você participar. Seguimos com Brasília agora, a gente vai falar sobre o fim da escala 6x1. Larissa Lopes, boa... Não, Samantha Klein. Oi, Samantha, boa tarde para você.
4: Oi, a questão da PEC 6x1 de fato está com a Larissa Lopes, minha colega aqui de Brasília, que está no Congresso.
0: Também vocês fazem tantas pautas que
4: tudo,
0: vocês
4: então...
0: acabam atrapalhando.
4: É verdade, essa. Fernando. Não, 6x1
0: é
4: acaba sendo uma pauta sim prioritária, viu? Mas eu tô aqui do outro lado, pertinho, no Palácio do Planalto, aguardando, então, ver se a gente consegue alguma informação relacionada.

0: relacionada à reunião que o chanceler Mauro Vieira tem com o presidente Lula. Eles estão reunidos neste momento e a gente pode dizer que é uma movimentação de bastidor por aqui, até porque o Palácio do Planalto está aguardando a confirmação da Casa Branca com relação ao encontro bilateral entre o presidente Lula e Donald Trump. Inclusive, já tem uma equipe enxuta da Secretaria de Comunicação da Presidência da República que está em Washington desde ontem, fazendo todos esses preparativos para essa bilateral. O Palácio do Planalto e o Itamaraty, por sua vez, aguardam aquele 100% de oficialização desse encontro entre os dois presidentes. Não que haja receio de ciladas por parte do presidente Donald Trump, porém, como ele está muito envolvido com relação à guerra com o Irã, há todo um cuidado, um tratamento cuidadoso do Palácio do Planalto em dar essa confirmação. Portanto, até a pauta está em debate entre o presidente Lula e o ministro das Relações Exteriores, Mauro Vieira. Entre os temas que devem ser abordados nessa reunião prevista para a quinta-feira estão o comércio bilateral, os resquícios do tarifaço, nem tão resquícios ainda, porque alguns produtos importantes da pauta de exportação brasileira, como aço e alumínio, ainda estão sendo sobretaxados, mas também a questão dos minérios críticos também deve entrar nesse debate, minérios como lítio, por exemplo, em que o Brasil não quer somente exportar, mas também quer manufaturar, ou seja, pensar num acordo que seja bom para os dois lados, além de propostas relacionadas ao crime organizado, porque o Brasil também pretende apresentar aí uma proposta com foco numa cooperação entre os dois países com relação à lavagem de dinheiro, intercâmbio de dados e também tráfico de armas. Com vocês.
1: Tá certo, obrigado. Essa informação de Samantha Klein em Brasília. Carol, um bom caminho pro Brasil seria apresentar ou fechar um acordo de combate ao narcotráfico e falar para os Estados Unidos: não classifique PCC nem Comando Vermelho como organizações terroristas ou narcoterroristas, como eles gostam de falar. Esse é um bom cenário, né?
2: Seria um bom cenário para o governo brasileiro. Vão tentar, né? A Miriam Leitão até trouxe essa informação também de uma alta fonte do governo brasileiro, dizendo que a prioridade é tentar assinar esse acordo de cooperação para o combate ao narcotráfico. Vamos ver o que rende aí nessa reunião do presidente Lula com o chanceler Mauro Vieira. A gente vai seguir no noticiário internacional. Fernando, atualização é sobre o conflito no Oriente Médio. Quem está de olho é Ana Luísa Bessa. Oi, Ana, boa tarde.
3: Oi, Carol, uma ótima tarde a você e aos nossos ouvintes. Em coletiva nesta terça-feira, o secretário do governo dos Estados Unidos, Marco Rubio, afirmou que as ações do Irã no Estreito de Hormuz são ilegais e criminosas. Segundo ele, as normas que regem as águas internacionais são claras e não podem ser ignoradas sob alegação de soberania. O secretário criticou a postura iraniana de impor regras próprias à navegação na região, com ameaças a embarcações, a embarcações que não cumpram suas determinações. O Irã criou um novo mecanismo para gerenciar o trânsito de embarcações pelo Estreito de Hormuz, isso segundo a agência de notícias iraniana Press TV, nesta terça-feira. O novo departamento, Carol, recebeu o nome de Autoridade do Estreito no Golfo Pérsico e todas as embarcações que forem passar pela região devem ajustar suas operações ao novo modelo e obter ali uma autorização de trânsito antes de cruzar o Estreito de Hormuz. A Marinha da Guarda Revolucionária Islâmica também divulgou um novo mapa do Estreito com uma área de controle iraniana ampliada. Além disso, o Comando Militar Conjunto do Irã disse hoje que não realizou ataques contra os Emirados Árabes Unidos nos últimos dias, mas alertou sobre uma resposta esmagadora se qualquer ação for realizada pelo país do Golfo contra o Irã. A gente lembra que os Emirados Árabes Unidos relataram que foram alvo de um segundo dia de ataques de mísseis e drones. Outra informação importante, Carol, o presidente dos Estados Unidos, Donald Trump, afirmou hoje na Casa Branca que ninguém vai desafiar o bloqueio americano aos navios que entram e saem dos portos iranianos. Enquanto os Estados Unidos continuam a campanha de pressão contra o país persa, Trump afirmou que os iranianos querem chegar

0: a um acordo, apesar de declarações públicas contraditórias, que o americano chamou de jogo sujo em meio às tratativas de negociação de paz. Vamos ouvir.
1: Posso dizer o seguinte, o Irã quer fazer um acordo. O que eu não gosto no Irã é que eles falam comigo com tanto respeito e depois vão à televisão dizer, não falamos com o presidente. Então eles estão jogando sujo. Mas deixe-me dizer uma coisa, eles querem fazer um acordo.
0: Trump ainda acrescentou que o Irã precisa aceitar algum tipo de acordo porque militarmente o país persa está destruído e ele disse que o Irã sabe o que não fazer para violar o cessar-fogo, retomar a guerra. Em meio à guerra de narrativas sobre o controle do Estreito de Hormuz, o petróleo tipo Brent está cotado neste momento a $110, Carol.
2: Obrigada, Ana. Pois é, preço do petróleo está caindo, apesar de toda essa tensão ali na região. Logo mais a gente vai ter o Valor Investe, aqui o Gustavo Ferreira, para falar sobre esse dia no mercado.
3: Passamos agora para Rio Branco, no Acre. Informações sobre um ataque numa escola. Rita Pontes, o que aconteceu, Rita? Boa tarde.
4: Olá, Fernando. Boa tarde para Carol. Um ataque a tiros dentro do Colégio Católico Instituto São José, localizado no centro de Rio Branco, deixou feridos e provocou pânico na tarde desta terça-feira. Segundo o Batalhão de Operações Especiais do BOP, duas funcionárias da escola morreram. Ainda de acordo com a polícia, um aluno de apenas 13 anos é apontado como autor dos disparos. Ele teria usado uma arma que pegou do padrasto. Os tiros foram feitos em um corredor que dá acesso à sala da direção. O adolescente não chegou a entrar nas salas de aula. Segundo as primeiras informações, um estudante foi atingido na perna e um adulto também ficou ferido, mas sem gravidade. O suspeito, Fernando, foi apreendido e está sob custódia das autoridades. A Secretaria de Justiça e Segurança Pública do Acre ainda não se manifestou oficialmente e a nossa equipe segue acompanhando esse caso.
3: Bom, tá certo, obrigado. Rita Pontes com informações em Rio Branco, portanto, duas funcionárias morreram nesse ataque e duas pessoas estão feridas. Daqui a pouco a gente volta para atualizar essas informações.
2: Meu Deus, Fernando, 13 anos.
3: 13 anos. A arma do pai.
2: Que tragédia. A gente vai seguir acompanhando. Foi agora há pouco, né? As equipes ainda estão fazendo atendimento por lá. Agora uma pausa aqui no Ponto Final para você acompanhar o noticiário local aí da sua região. Na volta, a gente fala sobre a prisão de um deputado estadual aqui no Rio de Janeiro.

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5: De volta com informações da Zona Oeste do Recife para você que acompanha a CBN, a Avenida Bidias de Carvalho segue com pontos de trânsito complicado no sentido centro, no trecho inicial da via, ali entre o viaduto da BR-232 e a região da Praça da Chesf. Para você que está na Avenida Recife e precisa chegar a Madalena, a melhor opção é pegar a Avenida João Cabral de Melo Neto e seguir para a Avenida General San Martín, para chegar a Bidias de Carvalho já depois desse trecho de retenção. 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
1: A gente volta com informações no Rio de Janeiro sobre a prisão do deputado estadual Thiago Rangel, do Avante. Acusação, fraudes no âmbito da Secretaria Estadual de Educação do Rio. Gabriel Freitas tem os detalhes. Oi, Gabriel, boa tarde.
2: Oi, boa tarde, Carol. Fernando, boa tarde a todos. Inclusive, Carol, a Secretaria Estadual de Educação aqui do estado, né, do Rio de Janeiro, informou que começou a revisar os contratos, começou também a revisar os procedimentos da pasta depois da prisão do deputado Thiago Rangel. Essa ação faz parte da quarta fase da Operação Unha e Carne, que também levou à prisão outras 6 pessoas. De acordo com a Polícia Federal, o Thiago Rangel teria influência direta sobre obras e serviços em escolas da região norte e noroeste do estado, especialmente em Campos dos Goitacazes, né, que é a principal base política dele. A suspeita é de um esquema em que contratos de obras e reparos eram direcionados para empresas já previamente escolhidas. Parte do dinheiro público pago nesses contratos teria voltado ao grupo investigado por meio de saques, transferências e movimentações envolvendo empresas. A operação foi autorizada pelo ministro Alexandre de Moraes hoje, né, do Supremo Tribunal Federal, e incluiu 7 mandados de prisão preventiva e 12 de busca e apreensão. A decisão cita indícios de crimes como organização criminosa, peculato, corrupção, lavagem de dinheiro e fraude em licitações. As investigações ganharam força depois da análise dos materiais que foram apreendidos lá na Assembleia Legislativa do Rio. E esses documentos estavam ligados a espaços do então presidente da casa, Rodrigo Bacelar, que foi preso e acabou caçando.

0: Entre os achados, tem uma planilha com nomes de deputados e indicações de cargos no governo estadual, e Rodrigo Bacelar está aparecendo como um possível elo nesse esquema, ainda que ele não seja alvo de prisão nessa quarta fase da operação. De acordo com a Polícia Federal, ele teria influência sobre a Secretaria de Educação e poderia ter atuado como intermediador na liberação de obras para Thiago Rangel. Também há suspeitas de financiamento eleitoral de quase 3 milhões de reais para campanhas ligadas ao grupo político do deputado. E, claro, depois de toda a repercussão, a Secretaria Estadual de Educação anunciou também uma outra mudança. Pequenos reparos em escolas aqui do estado agora vão ter um teto de 130 mil reais. Acima disso, as obras passam a ser consideradas de maior porte e aí elas ficam sob responsabilidade da empresa de obras públicas do estado numa tentativa de aumentar o controle. A defesa de Thiago Rangel está negando todas as acusações. Em nota, o gabinete do deputado diz que recebeu a prisão com surpresa e está argumentando que a atuação dele junto à Secretaria de Educação fazia parte do papel de fiscalização do mandato. Já a Alerj informou em nota que está à disposição para colaborar com as investigações. Carol.
1: Obrigada, Gabriel. E só um detalhe, Fernando, o patrimônio do Thiago Rangel aumentou 700% em 2 anos, tá? Em 2014 ele era motorista, tinha salário de R$1.000. Aí em 2020 ele foi eleito vereador na cidade de Campos do Goitacazes, no norte fluminense. Tinha um patrimônio de 224 mil. E em 2022, quando foi eleito deputado estadual, já declarou 1.900.000, incluindo 18 postos de combustíveis. Evolução patrimonial de 748%. Isso em 2022. Já estamos em 2026, deve ter já aumentado bastante. Vamos para o intervalo, noticiário da sua região. A gente volta já já, tem o repórter CBN e depois o Valor Investe para falar sobre esse dia no mercado aí, com queda de petróleo, ata do cupom, muita coisa para repercutir.
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2: A Agência Nacional de Vigilância Sanitária, a Anvisa, autorizou o Instituto Butantan a fabricar a vacina contra a chikungunya. O imunizante é indicado para pessoas de 18 a 59 anos. Agora, a vacina, que já havia sido aprovada pela agência reguladora desde abril de 2025, será produzida no Brasil. Com isso, o imunizante poderá ser incorporado no Sistema Único de Saúde. Ao menos 4 mil voluntários entre 18 e 65 anos receberam o imunizante nos Estados Unidos e foram avaliados. Segundo os resultados publicados em 2023, 98,9% dos participantes produziram anticorpos neutralizantes. As reações provocaram efeitos adversos leves e moderados, como dor de cabeça, dor no corpo, fadiga e febre. Em fevereiro deste ano, o imunizante começou a ser aplicado no SUS em municípios que registraram grande incidência da doença, a partir de uma estratégia piloto do Ministério da Saúde. Além do Brasil, a vacina também foi aprovada no Canadá, na Europa e no Reino Unido.
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0: Terça-feira, 5 de maio de 2026. O programa Desenrola 2.0 enfrenta atrasos no início devido à demora na publicação de regras do Fundo Garantidor de Operações, gerido pelo Banco do Brasil. O Ministério da Fazenda busca acelerar os trâmites burocráticos para permitir que bancos renegociem dívidas com descontos significativos, variando de 30% a 90%. O programa direcionado a brasileiros com renda de até cinco salários mínimos também permite o uso do FGTS para quitar as dívidas. A Comissão de Segurança Pública e Combate ao Crime Organizado da Câmara Federal aprovou um projeto que autoriza guaritas e obstáculos em quadras e conjuntos residenciais nos estados e no Distrito Federal para reforçar a segurança. A medida permite controle de acesso de veículos, desde que não prejudique a circulação de pedestres e de serviços essenciais. O fechamento da área dependerá de autorização dos órgãos competentes e de conformidade com o plano diretor do município. A segunda maior refinaria de petróleo da Rússia interrompeu o processamento após ataques de drones ucranianos danificarem 3 das 4 unidades de destilação de petróleo. Em uma escalada de ataques de longo alcance com drones, a Ucrânia tem atingido a indústria petrolífera da Rússia nos últimos 2 meses, desde oleodutos e portos até refinarias e petroleiros, em um esforço de enfraquecer a economia de guerra russa, estimada em US$ 3 trilhões. As informações são da agência de notícias Reuters. No horário de Brasília, 5:35.
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0: Gustavo Ferreira, editor assistente do Valor Invest aqui com a gente. Gustavo, boa tarde.
1: Alô, alô, Carol, Fernando, ouvintes, boa tarde.
2: Boa tarde, Gustavo.
0: Gustavo, o dólar fechou no menor nível em mais de 2 anos, né? A bolsa subiu aí também com a queda do petróleo no mercado mundial. Como é que foi esse dia de hoje?
1: Pois é, no flanco da guerra, sob a ótica do mercado internacional, tivemos um dia de alívio. As animosidades entre Estados Unidos e Irã persistem. Não há sinal concreto algum de acordo de paz no curto prazo. De todo modo, a Casa Branca manteve formalmente de pé o cessar-fogo que começou semanas atrás e, como se temia no mercado pela derrubada desse cessar-fogo, a manutenção ajudou a corrigir um pouco da alta recente do petróleo, enquanto barris caíam hoje 4% aos 110 dólares. Reagia o apetite por risco no mundo todo. Apetite renovado pelos mercados emergentes, também considerados hoje menos expostos ao risco Donald Trump. O novo afluxo do capital internacional aqui no Brasil ajudou o Ibovespa, principal índice da Bolsa, a subir 0,6%. E menos escasso no Brasil, o dólar ficou 1,12% mais barato, está agora nos R$ 4,91. É esse o menor nível desde os R$ 4,90 de 2 anos atrás. Problema a menos para o Banco Central. Na ata da reunião da semana passada, que foi divulgada hoje pela manhã, a autoridade monetária sinalizou de novo disposição em seguir cortando a Selic, que está agora nos 14,5% ao ano. Mas querer muitas vezes não é poder, né? A inflação está acelerando no embalo do petróleo, contaminando previsões dos agentes econômicos e assim continuará sendo conforme durar a guerra. Será dia após dia, semana após semana, que o Banco Central vai decidir se a Selic pode ou não continuar caindo, isso agora no dia 17 de junho. Ou seja, cada novo capítulo da guerra importa para você, ouvinte, esteja com dinheiro sobrando para investir, esteja com dinheiro faltando para fechar o mês.
0: Valeu, Gustavo. Obrigada, viu? Boa tarde para você. Até mais.
1: Boa tarde para você, Fernando, ouvintes.
2: Até mais.
1: Sempre,
2: até amanhã.
1: Convidando a acessar o valorinvest.com.
2: Valeu, obrigado. Temos informações agora em São Paulo com Pedro Pupulin. Boa tarde, Pedro.
3: Boa tarde, Fernando. Boa tarde, Carol. Acabou há pouco o depoimento do único adulto envolvido no estupro coletivo de duas crianças de 7 e 10 anos que aconteceu em uma comunidade de São Miguel Paulista, na zona leste da cidade de São Paulo, no dia 21 de abril, feriado de Tiradentes. Segundo Júlio Geraldo, delegado de polícia que interrogou o investigado, Alessandro Martins dos Santos, de 21 anos, confessou o cometimento dos crimes e foi indiciado pelos crimes de estupro de vulnerável, divulgação de vídeo de pedofilia e corrupção de menores. Após o cometimento dos crimes, ele foi capturado no estado da Bahia e trazido de volta hoje à capital paulista sob escolta de agentes policiais para prestar os esclarecimentos. No depoimento, apesar de ter confessado os crimes, Alessandro não teria demonstrado qualquer tipo de remorso. De acordo com o delegado, o que ficou claro é que Alessandro e os demais adolescentes envolvidos demonstram somente medo pelas consequências que vão ter que enfrentar. Vamos ouvir o delegado.
4: Nós não sentimos qualquer espécie de remorso. Realmente, o que incomoda eles é o risco de ser punido, o medo das consequências, mas nós não percebemos em momento nenhum arrependimento. Na verdade, o que a gente percebe é outra coisa, uma insensibilidade diante do sofrimento.
3: Agora, Fernando, Carol, sobre o crime em si, os investigadores relatam que os suspeitos e as vítimas já se conheciam. O crime teria acontecido na casa de um dos adolescentes envolvidos aqui na Zona Leste, quando os suspeitos alegaram que uma das vítimas estava suja e que precisava tomar um banho. Na versão dos investigados, tudo não passava de uma brincadeira que tomou outro rumo. Importante a gente reforçar que todos os investigados já estão nas mãos das autoridades. Os 4 adolescentes terão seus casos analisados pelo Juizado Especial da Infância e Juventude.

0: Já o adulto de 21 anos foi encaminhado algemado após o depoimento desta tarde para o IML, onde será feito o exame de corpo de delito. Na sequência, ainda hoje, a administração penitenciária determinará ainda para qual estabelecimento prisional ele será encaminhado. Mas as investigações, Fernando, Carol, ainda não estão encerradas. A polícia afirma que a investigação está muito bem encaminhada para então fecharem todos os detalhes e enviarem um inquérito à justiça. Outro ponto importante é que a polícia investiga também se as famílias dos envolvidos estão recebendo ameaças em decorrência dos acontecimentos. Não há ainda confirmação de que tenha havido alguma ameaça, mas os investigadores não descartam a hipótese. A gente segue acompanhando os desdobramentos deste caso aqui na CBN e traremos ao longo da semana mais atualizações. Fernando e Carol.
1: Tá certo, obrigado. Pedro Popolin com informações em São Paulo. Carol, não ter um remorso no sentido, não ter sensibilidade, um arrependimento depois disso, isso choca, né?
2: É inacreditável essa história, Fernando. O crime em si já é surreal, né? São crianças de 7 e 10 anos e depois do acontecido ainda não tem remorso nenhum. Bizarro. A gente faz uma pausa para o noticiário da sua região e na volta, mais uma denúncia contra o professor de jiu-jitsu Melqui Galvão.

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4: A Fundação Oswaldo Cruz, em parceria com o Ministério da Saúde, está com inscrições abertas até o dia 2 de junho para o curso gratuito Jogos de Aposta, Cuidado na Rede de Atenção Psicossocial. A iniciativa pretende qualificar profissionais da saúde para enfrentar os impactos do crescimento das apostas online, conhecidas como bets no país. Voltada a trabalhadores da Rede de Atenção Psicossocial e da Atenção Primária, o curso será oferecido na modalidade à distância, com carga horária de 45 horas e oferta total de 20 mil vagas em todo o Brasil. A formação surge em um contexto de expansão das plataformas de apostas digitais, que tem ampliado sua presença no cotidiano da população e gerado preocupações no campo da saúde pública. Dividido em 4 módulos, o conteúdo aborda desde o contexto histórico dos jogos de aposta até estratégias de prevenção e intervenções psicossociais. Segundo a Fiocruz, o objetivo é desenvolver competências como a identificação de comportamentos de risco, o acolhimento de famílias e a construção de projetos terapêuticos. Os participantes que concluírem o curso receberão certificado digital gratuito, emitido automaticamente pela plataforma.
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0: gente tem informação agora em Manaus com a Nicole Gomes, mais uma denúncia contra o professor de jiu-jitsu Melk Galvão. Oi, Nicole, boa tarde.
1: Oi, Carol, Fernando, boa tarde para todo mundo. A atleta Brenda Larissa Alves da Silva denunciou ter sido vítima de abusos sexuais, físicos e psicológicos por 14 anos pelo professor de jiu-jitsu Melk Galvão. Ele foi preso no dia 28 de abril aqui em Manaus. Segundo a Brenda, os crimes começaram quando ela tinha apenas 12 anos, após entrar em um projeto esportivo em Manaus, onde ele atuava na época. Em entrevista ao portal G1 Amazonas, a Brenda contou que o treinador se aproximou dela depois de identificar a dedicação dela nos treinos e a situação também de vulnerabilidade da família. Ele teria oferecido, então, apoio financeiro, acesso a competições e estudos, além de prometer uma carreira de sucesso no esporte e, em troca, passou a exigir obediência e depois iniciou os abusos. Segundo ainda a atleta, o professor pagava despesas como alimentação, kimono e inscrições em campeonatos, além de conseguir patrocínios. E foi justamente nesse período que os abusos passaram a fazer mais parte da rotina e se repetiram por anos. Quando a atleta completou 16 anos, foi quando ela percebeu que outras meninas do projeto também eram vítimas. Quando surgiram na época comentários sobre abusos, e o projeto foi encerrado. Para despistar suspeitas, o treinador chegou inclusive a criar um suposto namoro entre a Brenda e um outro aluno. Depois disso, o treinador criou um novo projeto, dessa vez nos Estados Unidos. A Brenda entrou nesse projeto, ela foi até o exterior, mas apenas para participar de Mundial. Quando voltou para o Brasil, passou a morar em São Paulo e perdeu ali temporariamente contato com o professor de jiu-jitsu, mas durante a pandemia ela voltou para Manaus e a pressão psicológica continuou para que ela permanecesse sobre a influência do treinador. E mesmo quando aconteceu o rompimento da relação profissional e pessoal, o contato foi persistente por parte do Melk.
2: Sempre ali me coagindo, me mandando mensagem ali, né? E, inclusive, esse ano ainda ele me mandou uma mensagem no dia do meu aniversário. Foi horrível, ele me mandou uma mensagem, uma foto de quando eu era criança, se desculpando, né? Ele falou, desculpa pelos meus erros do passado. Volta tudo, por isso que eu falei que são 14 anos de tortura, que é tortura mental. Teve tudo, mas a psicológica durou esses 14 anos. O domingo antes dele ser preso, ele tava dando like nas minhas fotos e tudo. Então, tudo pra isso, pra mim, era torturador conviver com isso, sabe?
1: A Brenda também relatou que sofreu agressões físicas e humilhações e que a irmã dela também foi vítima de abuso sexual por ele. A atleta decidiu tornar o caso público para incentivar outras vítimas a procurarem ajuda. A gente lembra que o Melk Galvão é conhecido no meio esportivo como faixa preta e treinador de jiu-jitsu.

0: é responsável por uma academia aqui em Manaus. Ele também é pai do multicampeão da modalidade, o que é conhecido hoje como Mica Galvão. Esse caso veio à tona após uma adolescente de 17 anos, ex-aluna do treinador, denunciar a prática de atos libidinosos sem o consentimento durante uma competição que foi realizada fora do país. Segundo a polícia, os denunciantes apresentaram uma gravação, onde o investigado admite de maneira indireta o ocorrido e tenta evitar que o caso seja levado adiante com a promessa de compensação financeira. Outras duas possíveis vítimas foram identificadas em diferentes estados do país e, além da prisão temporária decretada, foram cumpridos também mandados de busca e apreensão em endereços ligados a ele em Jundiaí, no interior paulista. Em nota, a Polícia Civil do Amazonas disse que as investigações relacionadas ao professor continuam aqui em Manaus. O suspeito está detido na delegacia geral e a corporação aguarda decisão judicial para transferi-lo a um presídio em São Paulo, onde foi expedido, então, o mandado de prisão temporária. Por aqui, a gente não localizou até agora a defesa de Melk Galvão. Carol.
1: Obrigada, Nicole. Agora, 5h52.
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4: Na América do Sul existia um povo, os Guaranis no Paraguai, que praticavam um jogo surpreendentemente similar ao futebol, o Manga Nhembosarai. Uma atividade na qual a destreza com os pés, a coordenação e a velocidade eram essenciais, muito antes de alguém pronunciar a palavra gol no planeta. Jogava-se com uma bola feita de mangaçaí, a seiva de uma árvore chamada curupicai. O objetivo era manter o controle da bola no ar com os pés, cabeça ou qualquer parte do corpo, exceto com as mãos. Imagina um campo na selva, onde os jogadores com destreza natural e sem a pressão de contratos milionários executavam habilidades que fariam qualquer olheiro da Premier League anotar tudo com urgência. Claro, não existiam torcidas gritando enlouquecidas, nem árbitros discutindo com o VAR. Mas sim, havia uma intensa admiração por quem conseguia dominar a bola. E além disso, esse jogo não contava com gols. Então, como é que se definia o vencedor? Bom, o Manga Nhembosarai não contava com uma duração prévia para terminar. Desta forma, o jogo só terminava horas e horas depois, quando um dos times desistia por esgotamento. Quem vencia era quem havia aguentado o tranco. Os primeiros relatos na Europa sobre este futebol feito pelos índios guaranis foram realizados pelo jesuíta catalão José Manuel Peramás, que em uma carta de 1732 explicava como era esse jogo que ele havia visto na missão de San Ignacio Guaçu, a primeira instalada no Paraguai. A prefeitura local, em 2017, tempos atuais, declarou a cidade o, abre aspas, berço do futebol mundial, fecha aspas. Portanto, da próxima vez que alguém disser que o futebol nasceu na Europa, você pode responder com um sorriso irônico. Não exatamente, camarada. Pergunte aos guaranis. Mais detalhes sobre o lado B do futebol em meu livro Futebol Lado B, lançado pela Globo Livros.
1: Intervalo, você acompanha o noticiário da sua região. Na volta tem CBN Dinheiro e já, depois do repórter CBN das 6, Vera Magalhães chegando pro Viva Voz.

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1: Com informações da Avenida Caxangá, ela tem pontos de trânsito intenso entre a região do Zumbi e a altura da Estrada do Barbalho. Para você que vai da região da Torre em direção a Iputinga, está um pouco mais rápido fazer o caminho pela Avenida Maurício de Nassau. E no bairro da Torre, tem pontos de retenção na Rua José Bonifácio. Mas ainda é o caminho mais rápido para você que vai de Afogados em direção ao Parnamirim. Não vale a pena desviar pela Avenida Beira Rio. É hoje o 5/5 do Mercado Livre. 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
5: Termina nesta quarta-feira o prazo para eleitores que desejam regularizar suas pendências na Justiça Eleitoral ou fazer o cadastro para tirar o primeiro título de eleitor. A partir de quinta-feira, o cadastro eleitoral será fechado e não serão permitidas alterações nos dados dos eleitores. O cidadão pode regularizar a documentação, cadastrar biometria, transferir o domicílio eleitoral e atualizar dados cadastrais. Para resolver as pendências, o eleitor pode acessar o serviço eletrônico disponível no site do Tribunal Superior Eleitoral ou procurar os postos de atendimento presenciais em todo o país. A localização pode ser encontrada no site do Tribunal. Outros detalhes no site tre-pe.jus.br. Repetindo, tre-pe.jus.br.
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0: Boa tarde, Fernando. Boa tarde, Carol. Boa tarde, ouvintes. O Marcelo diz que o relatório Focus tem apresentado uma deterioração das expectativas de inflação nas últimas semanas. No entanto, o Banco Central iniciou um ciclo de corte de juros. Ele pergunta se não seria um contrassenso continuar com essa trajetória de cortes dos juros justamente agora que as pressões inflacionárias parecem estar voltando. Marcelo, a diferença entre juros e inflação no Brasil é muito grande. A taxa Selic está em 14,5% ao ano e a inflação nos últimos 12 meses foi de 4%. Os juros altos ajudam no controle da inflação, mas existe um limite para manter os juros elevados por um período muito grande. E a gente tem visto isso na prática. A dívida pública do Brasil deve atingir um patamar recorde. Muitas grandes empresas pediram recuperação judicial e o governo teve que fazer um novo programa para tentar ajudar a resolver o problema do endividamento das famílias. Então, a experiência mostra que não dá para controlar a inflação apenas mantendo juros altos, porque isso tem um impacto relevante na economia real. O fato é que o Banco Central precisa de ajuda para manter a inflação sob controle e, em algumas situações, acaba sendo inevitável conviver com a inflação um pouco mais alta. Até a próxima e continue mandando as suas perguntas para cbndinheiro@cbn.com.br.
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0: R$ 2,91. Esse é o menor valor em 27 meses. A última vez que a cotação encerrou neste nível foi no fim de janeiro de 2024. Dentre as 31 moedas mais líquidas, a moeda brasileira teve a maior valorização frente ao dólar. O euro vale R$ 5,74, baixa de 1,12%. A Bolsa de Valores de São Paulo fechou o dia em alta de 0,62% aos 186.753 pontos. A Advocacia Geral da União pediu ao Supremo Tribunal Federal a manutenção das atuais regras de distribuição de royalties de petróleo e gás, alegando que a lei de 2012 é inconstitucional e pode causar colapso financeiro em estados produtores, como o Rio de Janeiro. A AGU destacou a importância do princípio da segurança jurídica e propôs que, se houver mudança, ela seja aplicada apenas a contratos futuros, evitando a devolução de valores desde 2013. Um ataque a tiros dentro de uma escola em Rio Branco, no Acre, deixou duas servidoras mortas. Um adolescente de 13 anos, armado com uma pistola, invadiu a escola e efetuou vários disparos. Ele teria utilizado a arma do padrasto, que é advogado. Por ser aluno da instituição, ele não teria tido dificuldades para entrar no prédio. A Rede Amazônica Acre, o comandante do BOPE, afirmou que nenhum aluno foi ferido gravemente. No horário de Brasília, 6:04.
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0: Oi, Vera, boa noite, tudo bem?
1: Oi, Carol, boa noite, tudo bom? Boa noite também pro Fernando aqui do meu lado.
2: Boa noite, Vera, bem-vinda.
1: Obrigada, boa noite pros ouvintes também, para quem tá nos assistindo.
0: Vera, a gente vai começar essa edição do Viva Voz falando do Desenrola, que tá bem enrolado, viu? Porque era para ter começado hoje, né, o processo das adesões, mas faltava uma portaria, e sem a portaria os bancos não conseguiram acessar o sistema lá do Fundo Garantidor das Operações, ou seja, quem tentou se desenrolar hoje não conseguiu. Ana Carolina Tomé atualiza pra gente. Oi, Ana.
3: Oi, Carol. Uma portaria publicada nesta terça pelo Ministério da Fazenda estabelece que os bancos participantes do novo Desenrola Brasil vão ter 30 dias para limpar os nomes das pessoas com dívidas de até R$100. A medida não exclui a dívida, ou seja, o devedor não estará mais com o nome sujo, mas ainda terá que pagar o que deve. A portaria também estabelece os descontos mínimos para a renegociação de dívidas com conforme tempo de atraso. Eles variam entre 30% e 90% de acordo com o tipo de crédito e o tempo de atraso. A regulamentação também estabelece que os bancos vão ter que destinar à educação financeira o equivalente a 1% do valor que for renegociado e proibir o envio de recursos a casas de apostas via cartão de crédito ou por meio do Pix. Quem tentou aproveitar o primeiro dia do novo Desenrola Brasil para limpar o nome, no entanto, precisou de paciência. Pelo menos 6 dos principais bancos do país ainda não haviam liberado as renegociações de dívidas nesta terça. Apesar de já terem confirmado presença nesta nova fase do programa, as instituições financeiras alegaram que ainda precisam de integração tecnológica, ajustes operacionais e principalmente da autorização do Fundo de Garantia de Operações, o FGO, que vai dar o respaldo financeiro aos acordos. Quando os sistemas estiverem liberados, o atendimento será feito exclusivamente pelos canais oficiais de cada banco, como sites e aplicativos. O novo Desenrola é voltado para brasileiros com renda de até R$8.105 e dívidas de até R$15.000 no cartão de crédito, cheque especial e empréstimo pessoal contraídas até o dia 31 de janeiro de 2026. A meta do governo é renegociar R$58 bilhões em débitos e beneficiar mais de 40 milhões de brasileiros. Carol.
0: Obrigada, Ana. Ficou esquisito, né, Vera? Porque o governo estava prometendo esse Desenrola 2 há um tempão.

0: O ministro se encontrou com a Febraban, né? Teve toda aquela preparação, aí anunciou com pompa e circunstância, aí falta uma portaria. Não dá, né, gente?
1: Exato, daria para ter preparado isso. Portaria é uma das instruções normativas mais simples que existem num governo. É um ato ali administrativo, você assina, não tem que passar pelo Congresso, não tem que passar por nada, não tem que passar nem pela presidência, pode se resolver no âmbito do próprio ministério. Então é meio anticlimático isso, né? Traduz um pouco dessa sensação que se tem de que o governo está patinando em muitas áreas e patinando até quando tenta se recuperar das derrotas que sofreu recentemente. O ideal era que realmente o negócio estivesse rodando hoje para que haja tempo de criar naqueles que estão endividados a sensação de que o governo está trabalhando para eles, está fazendo alguma coisa para melhorar a vida deles, melhorar a sua situação e a partir disso a pessoa começar a reencaminhar a vida dela, enfim, usar isso que ela estava destinando a pagamento de dívida para outras coisas, mas vamos ver, também é normal que no primeiro dia dê um pepino aqui e outro ali em qualquer coisa, mesmo em coisas da instituição privada que a gente vai usar. Acontece, pode acontecer, mas que não seja algo que demore uma semana, que demore vários dias, porque aí o que era para ser solução vira uma nova crise, né?
2: Sabe, Vera, quando começou o ponto final, eu perguntei para os ouvintes se alguém tinha tido algum problema, se tinha tentado. Daí eu recebi aqui a mensagem, fiquei conversando com o Cláudio Faria. Ele falou assim: sobre desenrola, entrei em contato com o meu banco. O banco é o Itaú. E não tinha nada liberado ainda. Os sistemas não estavam interligados ou integrados e as atendentes não sabiam dar informações alguma. E aí, eu perguntei que horas era isso. Eu disse, era meio-dia, por volta do meio-dia. Ele está em São Paulo. Eu fico imaginando um banco menor, de outro estado, numa região mais fora do centro, como São Paulo, Rio de Janeiro, Belo Horizonte, Brasília. O que vai acontecer, né?
1: Toda razão, Fê. Essa pequena amostra que a gente tem dos nossos ouvintes mostra a dificuldade que é implementar um programa desse tamanho com tantas, né, regras e tantas particularidades num país com a dimensão do Brasil e com as diferenças que existem no Brasil, com as diferenças regionais. Se nos grandes centros já não está funcionando, imagina nas pequenas cidades, nas pequenas localidades. Então, vai ser um desafio hercúleo para o governo fazer o negócio funcionar. Se se reuniu com a Febraban, deveria ter esquematizado com os bancos, com os públicos e os privados, como é que a coisa iria funcionar e como é que, e quando que... Até poderia ter feito a solenidade ontem, olha, faz lá a solenidade, Lula discursa, que isso tudo faz parte da ideia de você mostrar ação, etc. Mas aí diz, olha, vai funcionar a partir do dia tal, cria de repente uma janela para os bancos se adaptarem, se prepararem para sair a tal da portaria. Não diz que já vai estar disponível amanhã para criar uma decepção, para criar um efeito oposto àquele que você pretendia, né?
2: Bom, a gente vai voltar a Brasília agora porque tem toda a expectativa sobre o encontro do presidente Lula com o Donald Trump, está marcado para quinta-feira, Lula precisa então sair do Brasil amanhã, quarta-feira, mas Samantha Klein tem um detalhe que ainda não está fechado, que é a confirmação pela Casa Branca?
3: Exatamente, a equipe do Palácio do Planalto está aguardando aquele 100% para dar o aval de que realmente essa agenda está confirmada. É um cuidado que vem sendo tomado desde ontem, quando vazou essa informação. Isso porque o Palácio do Planalto teme que haja algum cancelamento de última hora, justamente porque o presidente norte-americano Donald Trump está muito focado na guerra contra o Irã, na guerra no Oriente Médio. E enquanto uma equipe bem enxuta da Secretaria de Comunicação da Presidência da República está em Washington desde ontem para fazer esses preparativos da reunião bilateral, inclusive é de praxe que haja uma equipe precursora, como em geral se chama, o Palácio do Planalto então e o Itamaraty também aguardam essa oficialização do encontro entre os dois presidentes. presidentes. Lula teve uma reunião com o ministro Mauro Vieira agora à tarde.

0: é justamente para fechar os temas prioritários que serão abordados nesse encontro. Inclusive, tem uma previsão do ministro da Justiça, Wellington César, participar desta viagem também, o que indica que a prioridade do governo é justamente tratar daquela proposta de cooperação entre os dois países no combate ao crime organizado, tendo aí ações focadas em lavagem de dinheiro, tráfico de armas e intercâmbio de dados financeiros. Outros pontos importantes também são aqueles dos minérios críticos, que o presidente norte-americano vem citando o Brasil com relação a esses minérios, e também comércio bilateral. Isso porque o aço e o alumínio continuam com aquelas tarifas diferenciadas. Lula, inclusive, vem criticando muito a posição dos Estados Unidos contra o Irã, o que também é um ponto de alerta, né, com relação a qualquer tipo de pegadinha ou de saia justa. Não à toa o Palácio do Planalto está tratando o tema aí com bastante cautela. Com vocês.
1: Tá certo, obrigado, Samantha Klein. Bom, Vera, vamos começar falando sobre segurança e essa tentativa, essa proposta de cooperação dos dois países no combate ao crime organizado. Tem sempre aquela sombra, né, do governo americano em classificar facções criminosas aqui no Brasil como narcoterroristas. E aí?
2: É sempre um risco. Colaboração com os Estados Unidos no governo Donald Trump tem significado, em todas as regiões em que eles intervieram, ceder à política do governo americano. Não uma coisa que seja realmente colaboração, mas algo que seja uma submissão às regras impostas por Washington. O Brasil não está disposto a encarar nada disso. A segurança pública é uma grande questão aqui. Hoje mesmo a gente teve uma nova operação mostrando infiltração do crime organizado na política fluminense. Ela também está presente em outros estados, essa infiltração, isso existe, mas o grande medo, o grande temor, a grande cautela do governo federal é evitar que esses episódios sejam usados pelo governo norte-americano para classificar esses grupos narcotráfico do Brasil e de crime organizado como grupos terroristas. Porque o Brasil defende que existe uma grande distinção a respeito disso, que precisa ser observada, e não quer que os Estados Unidos imponham essa classificação como uma forma de intervir, de ditar as regras na nossa política de segurança no plano interno. Então, se esse assunto aparecer, e a depender de como ele aparecer, ele pode causar um imenso ruído. Mas chama atenção o fato de que eles ainda estejam aguardando a confirmação do encontro, porque ele foi anunciado ontem com a data e tudo. Geralmente, encontros bilaterais dessa importância, não é assim, né? Chega um bilhete, aí você não sabe se é oficial, se não é, você fica esperando um outro, uma segunda confirmação. Você vê como as coisas são atropeladas no governo Trump e difíceis de você imaginar uma racionalidade, uma institucionalidade. Então, fica o presidente brasileiro à mercê de uma confirmação real oficial, né? Não, então, você não sabe se vai nem acontecer o encontro. É muito louco isso, gente.
3: Então, e tem algumas cascas de banana possíveis, né? O encontro não estando confirmado. Imagina se chegar lá e não acontece. Acho que isso é mais difícil. E o Trump é imprevisível, né? Ele pode fazer qualquer coisa, né?
2: Gente, hoje não teve uma postagem no perfil da Casa Branca, nas redes sociais, super xenofóbica em relação ao México, trazendo lá uma imagem de IA, que parece ser o Obama com um sombreiro, falando feliz dia do imigrante ilegal, umas coisas malucas com o perfil oficial da Casa Branca. Então, tudo pode acontecer num encontro como esse. A coisa do Irã, que parecia que se ia tentar algum tipo de cessar-fogo, tá piorando. Hoje de manhã, as notícias eram de recrudescimento na guerra. Então, realmente, é imprevisível o que pode acontecer. Pode tanto ser a reafirmação das brincadeirinhas lá, nossa, gosto desse cara, a gente tem uma boa química, como pode ele lembrar do Bolsonaro e falar que o Bolsonaro está sendo perseguido, a gente realmente não sabe.
3: Então, o histórico do Lula com o Trump até agora tem sido bom, né? Assim, nos encontros que ele

0: teve nesse mandato, por enquanto, o clima realmente foi bom. A ver se isso vai se manter.
1: So far, so good. O que eu apurei é que tem empresários graúdos aí, brasileiros, ajudando a pavimentar essa estrada para esse encontro, levando os temas, municiando a diplomacia brasileira de quais são esses contenciosos no plano comercial, do que precisaria ser priorizado, enfatizado em termos de produtos que ainda estão sofrendo com sobretarifa. Então, tentando tirar toda essa carga ideológica da sala e preparar os negociadores brasileiros que vão acompanhar o Lula com uma agenda ali curta, porém eficaz e que evite essas cascas de banana. Então, a preparação do encontro, pelo que eu apurei hoje numa conversa, ela está acontecendo e ela envolve os diplomatas profissionais e o setor privado por meio dos empresários.
0: Bom, tem uma outra agenda positiva para o governo, né? O governo está tentando emplacar aí o fim da escala 6x1. Esse projeto está tramitando no Congresso, na comissão especial. A Larissa Lopes está acompanhando. Já tem um plano aí de trabalho, Larissa? Boa noite para você.
2: Já tem sim, Carol. Boa noite para vocês e para quem nos acompanha. E a expectativa é construir esse texto ao longo de 11 sessões e apresentar e votar na comissão especial no dia 26, Carol, para que depois essa proposta possa vir para o plenário da Câmara dos Deputados. Hoje, ao apresentar o plano de trabalho da comissão especial que trata sobre o fim da escala 6x1, o relator Léo Prates afirmou que pretende colocar no texto uma compensação, um aceno ali aos setores produtivos para mitigar efeitos da redução da jornada dos trabalhadores. Ele afirmou que reduzir a escala de trabalho e manter os salários são pontos inegociáveis, mas também disse que quer buscar uma saída para os patrões.
3: Isso depende do governo, isso não depende de mim. O que eu vou tentar trabalhar é para um modelo que a gente atenda ao que os sindicatos patronais consigam e ao que os sindicatos dos trabalhadores queiram. Aí muita gente tem perguntado, o senhor não tem sido utópico? Olha, para quem foi secretário de saúde na pandemia e conseguiu trabalhar unido com PT e DEM, eu acho que tudo é possível.
2: Bom, a gente lembra que a PEC, que está na comissão especial, apensa duas propostas, uma do deputado Reginaldo Lopes e também outra da deputada Érica Hilton. Segundo o relator, o texto que será o norte será o do deputado Reginaldo, que foi apresentado em 2019 e prevê a redução de jornada de 44 para 36 horas. Contudo, o próprio parlamentar afirmou que hoje seria mais viável essa redução para 40 horas semanais. Também é prevista uma transição até 2028 e a ideia é apresentar o relatório, então, no dia 20 de maio, conceder vistas coletivas e votar na comissão no dia 26 para a proposta ir no dia seguinte, né, no dia 27 de maio, para o plenário. E a gente lembra que para aprovar a proposta aqui na Câmara são necessários pelo menos 308 votos dos deputados e depois seguirá para o Senado. Carol.
0: Obrigada, Larissa. Bom, temos um cronograma aí, Vera, mas o governo tem pressa, né?
1: Tem pressa, mas começou a ter dúvida a respeito de o quanto que essa pauta vai ter apelo nas eleições, nas urnas. Eu conversava hoje com um petista muito próximo do Palácio, do Lula, aqui do estado de São Paulo, que diz que teve numa agenda de 1º de maio no ABC, no fim de semana, e que conversando ali com políticos da região, prefeito de Mauá, que é do PT também, outros petistas da região que forjou o Lula, o Marinho, etc., eles mesmos expressavam muita dúvida em relação à possibilidade dessa proposta empolgar. Dizem que está muito disseminado numa parcela da classe trabalhadora o discurso do eu vou fazer a minha própria jornada, eu cuido disso, isso aí pode levar a demissões. Então, um certo pé atrás com a história do 6x1. Eles acham que falta o governo explicar do que se trata melhor e criar salvaguardas nessa discussão para evitar que haja demissões, para evitar que haja ali uma virada, né? O que é um programa para beneficiar os trabalhadores acabe sendo um tiro no pé

0: e um tiro na água. Então, eu senti ali uma certa preocupação por parte do PT em relação a como endereçar esse assunto na campanha. E também com a possibilidade de que seja a Câmara e não o Executivo a faturar com a medida, caso ela realmente seja votada, aprovada, etc. Eles acham também que a base está desmobilizada e que a direita está mais mobilizada nessa discussão, que tem, portanto, o risco de que nem passe a tempo de vigorar depois da eleição.
1: Agora, Vera, a Larissa trouxe um ponto que é uma possibilidade de um aceno ao setor produtivo, aos patrões, porque a pressão é alta. Como é que seria isso? Quais são as possibilidades?
0: O governo vinha falando ali em algumas possibilidades de desonerações, de ajudar com isso, com alguns impostos que recaem sobre a própria folha de pagamento, mas tem que ver como isso vai estar na proposta final. Eu acho que vai ter que ser negociado, porque o setor patronal entrou fortemente agora na tentativa de não deixar que a matéria seja aprovada. Então, para que passe, vai ter que ser algo consensuado e negociado, mas o governo está disposto a acenar e a ceder algumas desonerações e alguns outros benefícios para o setor empregador.
2: Bom, a gente faz uma pausa agora para o noticiário da sua região, depois tem o repórter CBN. Na sequência, a gente volta a falar sobre a novela Jorge Messias.

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1: Olá, ouvinte CBN, uma ótima noite para você. De volta com informações da Zona Oeste do Recife, a Avenida Bidias de Carvalho está com pontos de trânsito intenso no sentido subúrbio, principalmente no trecho entre o Prado e as imediações da Praça da Chesf. Para você que está na região da Ilha do Retiro e precisa chegar ao Cordeiro, está um pouco mais rápido fazer o caminho pela Rua Gomes Taborda, apesar de também ter pontos de retenção. 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Betânia Ribeiro para a CBN Recife.
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0: terça-feira, 5 de maio de 2026. O presidente da Comissão de Constituição e Justiça do Senado, Otto Alencar, do PSD, adiou a votação da proposta de emenda à Constituição que confere autonomia orçamentária ao Banco Central. A apreciação aconteceria amanhã. A mudança ocorre por causa de uma decisão do presidente do Senado, Davi Alcolumbre, de realizar sessões semipresenciais nesta semana. O presidente da CCJ afirmou que a proposta deve ser discutida de maneira presencial. As informações são do jornal Valor Econômico. A Polícia Civil de São Paulo indiciou o único maior de idade suspeito de envolvimento no estupro coletivo de duas crianças na zona leste da capital. Alessandro Martins dos Santos, de 21 anos, vai responder por estupro de vulnerável, corrupção de menores e divulgação de imagens envolvendo as vítimas. O delegado responsável pelo caso disse após o depoimento que o jovem não demonstrou qualquer arrependimento pelo crime. Morreu nesta terça-feira, no Rio de Janeiro, o produtor e diretor musical Guto Graça Mello, aos 78 anos, no Rio de Janeiro. Ele estava internado há mais de um mês. A causa da morte, segundo familiares, foi uma parada cardiorrespiratória. Um dos principais nomes da música na televisão brasileira, produziu trilhas de novelas marcantes da TV Globo e autor de sucessos como o tema do Fantástico. Guto Graça Mello também produziu mais de 500 discos da MPB para nomes como Rita Lee, Maria Bethânia e Roberto Carlos. O Arsenal da Inglaterra venceu o Atlético de Madrid por 1 a 0 e está de volta à final da Liga dos Campeões da Europa após 20 anos. A vitória no jogo de volta em Londres veio com um gol de Saka. Agora os ingleses vão à decisão para tentar o título inédito. O Arsenal espera o vencedor do duelo entre PSG e Bayern de Munique, que acontece amanhã. No jogo de ida, os franceses venceram em casa por 5 a 4. No horário de Brasília, 6h32.
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2: Estamos de volta com o Viva Voz e quem também está de volta é a Samantha Klein. Agora

0: para falar sobre a novela Jorge Messias, né? O Messias tinha pedido para sair da AGU, o presidente Lula pediu para ele ficar. E agora, como é que tá a situação dele, hein, Samantha? Conta pra gente.
1: Carol, Vera, Fernando, ainda em compasso de espera, porque o presidente Lula e Jorge Messias, ministro advogado-geral da União, se reuniram ontem à noite. Foi um encontro rápido, cerca de meia hora. Esse encontro era esperado, portanto, para este início de semana, e foi uma segunda reunião em menos de uma semana, desde a rejeição do nome de Messias para ocupar vaga no Supremo Tribunal Federal. Segundo fontes à CBN, Lula reafirmou a confiança restrita em Jorge Messias, pediu que ele fique no governo. Não há qualquer definição sobre o que se aventou com relação ao debate de o nome dele ser discutido sobre ocupar o Ministério da Justiça, mas fato é que o presidente Lula quer que ele permaneça no governo. Inclusive, eles devem conversar novamente na semana que vem, depois da viagem do presidente aos Estados Unidos. Lembrando que Lula deve embarcar amanhã para Washington nessa expectativa de um encontro com Donald Trump. Com vocês.
0: Obrigada, Samantha. E a grande dúvida, além de se Messias fica ou não, é se o Lula vai indicar um outro nome, né? Já tem outros nomes sendo ventilados, já se falou também em Simone Tebet. Tem clima para isso, Vera?
2: Hoje eu também sondei essa possibilidade com essas fontes do PT com as quais eu conversei, Carol. O que me dizem, né? Messias está muito, muito desgastado, pessoalmente ali agastado com esse processo ao qual ele foi submetido. Confidenciou alguns aliados que gostaria de fazer uma viagem, ficar um tempo fora, desligar de tudo isso. E com muita dúvida a respeito de traições. E isso é uma coisa que é muito corrosiva para as relações, né? Porque o voto é secreto, você tem pessoas que juraram para ele que votariam nele, mas a conta claramente não bate. E ele está achando mais garantido que ele tenha obtido alguns votos da direita pela questão evangélica, votos que estavam prometidos a ele, do que votos de aliados do governo. Então, hoje a desconfiança recai mais sobre nomes do MDB, do PSD, até do que em relação a alguns expoentes da direita. E isso aí é muito ruim para a continuidade das relações. Sobre essa questão do Lula indicar e em que tempo indicar outro nome para repor ali a vaga do ministro Barroso, ele está sendo aconselhado a não deixar de indicar, a não abrir mão de algo que é sua prerrogativa, não ceder, portanto, à chantagem do Davi Alcolumbre. Mas aí o perfil do nome está em discussão. Quem seria esse nome para garantir uma aprovação ou para pelo menos dificultar uma outra rebelião como essa que aconteceu? O nome da Simone Tebet realmente apareceu, mas parece descartado, porque ela já está com tudo encaminhado para ser candidata ao Senado. O próprio Fernando Haddad advoga essa ideia de que ela seja a candidata ao Senado na sua chapa. Então, todo mundo considera pouco provável que ele a indique. A questão do Rodrigo Pacheco também parece já superada. Não ficou uma confiança do Lula nele a ponto de indicá-lo, porque não se tem certeza de se ele não foi um dos que votaram contra o Messias. E aí, nessa dúvida toda, ressurgiu o nome do Bruno Dantas, que é ministro do Tribunal de Contas da União, e que era um dos nomes, tanto lá na escolha do Flávio Dino, quanto agora na escolha do Messias. O nome dele foi aventado. Ele é muito próximo do Renan Calheiros, de outros integrantes do MDB, muito próximo do Senado como um todo, bastante próximo do grupo do ministro Gilmar Mendes. Então, seria um nome com mais trânsito. Seria muito difícil Davi Alcolumbre fazer com ele o que fez com o Jorge Messias. Mas aliados do Bruno Dantas dizem que ele teria já tirado da cabeça essa ideia de ir para o TCU, que teria redirecionado a vida dele para outra coisa e tal. E aí eu testei isso com os petistas. Olha, dizem que ele

0: né, já não quer mais. Fala, ah, tá bom. O cara vai ser indicado para o Supremo Tribunal Federal, vai dizer, não, obrigada, minha vida já andou, fui lá para outro lado, fui fazer outra coisa. Então, ninguém acredita nesse desprendimento todo. Parece mais uma postura de gato escaldado que já teve ali na iminência de ser indicado duas vezes e foi preterido duas vezes do que algo que realmente ele não quisesse. Uma coisa que qualquer um que é do meio jurídico quer, que é coroar a sua carreira no Supremo Tribunal Federal. Então, essas são as impressões que eu colhi, todas elas ainda muito incipientes, e que, o que mostra que o governo realmente ficou sem ação, não tinha um plano B já articulado para essa derrota do Jorge Messias.
1: Vera, você citou o Pacheco, ele não vai nem para o Supremo, não foi nem indicado para o Supremo e também não vai disputar o governo de Minas.
0: Ele ainda não disse esse não com todas as letras, né, Fernando? Mas também ficou um pouco azedo o clima. Ele está filiado ao PSB, pode vir a ser candidato numa composição lá com o MDB, mas também é difícil porque lá o MDB lançou a pré-candidatura do Gabriel Azevedo, ele não gostaria de retirar. É toda uma composição muito difícil. Um nome que voltou, começou a circular como possível candidato em Minas é o do empresário Josué, né? Josué, filho do Zé Alencar. Josué Gomes, ele muitas outras vezes já foi sondado para entrar na política, sempre rechaçou, sempre declinou de convites, etc. Mas o fato é que agora ele se filiou, está filiado ao PSB. Então também é uma possibilidade vista ali com alguma boa vontade nos círculos próximos ao Lula e ao PT.
2: Bom, vamos fazer uma pausinha, noticiário aí da sua região, na volta aqui conosco o Thiago Bronzato.

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1: De volta com informações da Zona Norte do Recife, a Avenida Rosa e Silva tem vários pontos de trânsito intenso ao longo da via, começando já na altura da Praça do Entroncamento. E tem pontos de intensidade também na Estrada do Arraial, até a altura da Rua da Harmonia, já em Casa Amarela. Para você que vai do Espinheiro em direção ao Parnamirim, está um pouco mais rápido pegar a Rua Manuel de Carvalho e seguir pela Rua Doutor José Maria, para chegar a Rosa e Silva já no trecho final da avenida. 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Betânia Ribeiro para a CBN Recife.
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0: 6:45, o Viva Voz está de volta e está com a gente já na linha, o Thiago Bronzato, diretor da sucursal do Globo em Brasília. Boa noite, Thiago.
1: Boa noite, Vera, Carol, Fernando e boa noite aos ouvintes.
2: Oi, Bronzato.
0: Bronzato, a gente falava aqui na abertura do programa da dificuldade de implementação nesse primeiro dia do Desenrola. Mas a gente está falando aqui da principal aposta do governo Lula para reverter a sua popularidade, né? Nesse finzinho aí, nessa reta final antes da eleição. O que aconteceu? Por que deu defeito?
1: Olha só, Vera, o Desenrola 2.0, como o governo está chamando, já começou todo enrolado, né? O governo anunciou ontem que, com toda a pompa, que o programa de renegociação da dívida começaria hoje para valer. E aí os bancos correram, lançaram páginas para facilitar o processo para os clientes, e os clientes também já estavam todos ali na expectativa, se preparando para limpar o nome sujo na praça. Só que o sistema deu defeito e nenhum contrato foi fechado hoje. E o que aconteceu na prática? Segundo integrantes do governo, faltou publicar uma portaria para liberar o funcionamento do sistema do Fundo Garantidor de Operações, que oferece a garantia para o banco caso o beneficiário do programa resolva dar calote, né? E sem essa garantia funcionando, banco nenhum vai sair renegociando dívida só na base do fio do bigode, né? E a portaria só foi publicada hoje à tarde, depois de uma chiadeira dos bancos. E depois da publicação da portaria, tem mais uma etapa burocrática. Ainda precisa realizar uma assembleia para aprovar o uso desse fundo garantidor de operações, o que deve acontecer ainda hoje, segundo o governo. Mas o fato é, nenhum contrato foi fechado. Na prática, é como se o governo fosse um lojista que anunciou aquela mega promoção para essa terça-feira e, na hora de vender o seu produto, não conseguiu abrir a loja. E a dúvida que fica é: será que ninguém pensou em resolver essa burocracia antes de lançar um programa que é tão estratégico para retomar a popularidade do presidente? Ou será que o governo estava muito ocupado tentando dissipar tantas crises ao mesmo tempo, né? A fase é tão ruim no Planalto que

0: E até uma notícia que é positiva vira negativa de um dia para o outro, Vera.
1: Bronzato, falando agora do encontro do Lula com o Trump, como é que o presidente pretende usar essa reunião para melhorar a sua imagem depois dessa derrota histórica que sofreu no Congresso, né?
0: Pois é, Carol, com a queda na popularidade e a imagem do presidente arranhada depois dessa derrota histórica, como você bem falou, o Lula precisa sair das cordas, né? E a aposta dele é transformar essa conversa com o presidente americano Donald Trump numa demonstração de força. Em vez de parecer que o presidente conseguiu ali a proeza de ter um indicado ao STF rejeitado, Lula quer surgir agora como um chefe de Estado que discute com o presidente americano como combater o crime organizado, como combater a lavagem de dinheiro, o tráfico de armas e fazer uma mega cooperação internacional, né? Para ele voltar com essa imagem para o Brasil. E esse tema não foi escolhido por acaso. Segurança pública, a gente sabe, virou uma das grandes vulnerabilidades do governo. E o Lula passou boa parte do mandato sem imprimir uma marca clara nessa área, né? Vale lembrar, teve ministro trocado, plano anunciado que não saiu do papel, proposta em discussão, promessa não cumprida de recriar o um Ministério da Segurança Pública, né? E isso foi gerando aquela percepção no eleitor de que as coisas não estão andando, né? Enquanto isso, a oposição vem ocupando esse terreno com mais desenvoltura, mesmo que muitas vezes só na retórica. E para tentar mudar esse cenário, o Lula quer fechar, ou ao menos encaminhar, um acordo de cooperação com os Estados Unidos contra o crime organizado. A ideia do presidente é ampliar uma troca de informações com os Estados Unidos, justamente para rastrear todo o fluxo financeiro, combater lavagem de dinheiro e até apertar o cerco contra o tráfico de drogas e armas aqui no Brasil. E Lula, ele naturalmente quer capitalizar essa imagem, né? Que é essa imagem que ele precisa para a campanha, como alguém que está combatendo o crime organizado no Brasil. Mas, ao mesmo tempo, ele quer evitar que o Trump classifique esses grupos de facções criminosas brasileiras como organizações terroristas, porque isso abriria uma brecha para a atuação americana em território nacional. Então, é uma pirueta diplomática complexa ali para o presidente, né? Porque ao mesmo tempo que ele quer o apoio dos Estados Unidos para capitalizar politicamente esse combate às organizações criminosas, ele não quer receber a tutela americana. Ele quer uma cooperação, mas também não quer uma intervenção. E se o acordo avançar, ele de fato ganha uma munição para a campanha. Mas se a conversa terminar sem nada concreto e apenas com uma foto, a oposição vai tripudiar e vai dizer que o Lula saiu da Casa Branca com a mala vazia.
2: Bronzato, de volta ao Brasil, Lula vai precisar decidir duas questões importantes. Uma é a crise com o Congresso e outra é o futuro de Jorge Messias. O que está na mesa?
0: Olha, Fernando, na volta dos Estados Unidos, o Lula terá que desarmar duas bombas: a crise com o Senado e o destino do Jorge Messias. O presidente tem dito a ministros mais próximos que o melhor agora é virar a página da derrota humilhante que ele sofreu ali no Senado. Ou seja, ele está ressentido, está irritado, tem um climão, mas sabe que não dá para governar os próximos meses movido a ressentimento, principalmente alguém que busca a reeleição e busca aprovações de pautas importantes ali no Congresso. O Lula reconhece que a relação com o presidente do Senado, Alveu Colombo, ficou esgarçada, mas também sabe que depende dele para aprovar essas pautas importantes, ou pelo menos segurar pautas bombas que complicam o governo dele. E por isso ele pediu a ministros e líderes governistas que tentem manter uma interlocução saudável com o presidente do Senado, virando a página e deixando os ressentimentos de lado. Antes dessa derrota, Lula ele falava ali para as pessoas próximas que, caso o nome do Messias fosse rejeitado, ele indicaria de novo, justamente para reafirmar a prerrogativa dele de poder escolher ali um ministro do Supremo. Só que depois desse chacoalhão de realidade que ele tomou, o presidente vem mudando o discurso, né? Ele percebeu que repetir o nome do Messias pode virar uma segunda humilhação. Então, a
1: Acho que nem o cara
0: tendência agora.
1: toparia, né, o Bronzato? Ele tá bem
0: Exatamente.
1: agastado com essa história, né, também.
0: Muito. E assim, Vera, ele sabe que assim, que a tendência, se ele continuar insistindo no Messias, ele vai ter uma nova humilhação, que não interessa para ele às vésperas das eleições, né? Então, a tendência, pelo que ele tem dito a pessoas próximas, é ali manter, né, como estratégia política esse discurso.

0: de vitimização de Messias, né, gerando, alimentando ainda mais aquele discurso do Congresso, inimigo do povo, né, porque isso já tem surtido alguns efeitos ali nas pesquisas internas do Palácio do Planalto, e começar a buscar outro nome, né, e alguém que tenha chance real de aprovação ou que, se for barrado, constranja mais o Senado do que o próprio governo. E enquanto isso não é resolvido, o Lula também precisa decidir o que que ele vai fazer com o Messias, né? Como você bem falou, Vera, o Messias quer sair dessa atmosfera de Brasília, quer viajar e tal, mas também tem aliados do governo que defendem a possibilidade de ele ser promovido ali na Esplanada, até para dar uma moral para ele, para empoderá-lo, né? Já chegaram a cogitar o Ministério da Justiça, porque aí resolveria um outro problema, que é substituir o ministro Wellington Lima Silva, que também não está gerando muita satisfação ali no presidente e tal, mas não é uma equação fácil, né? Ainda mais porque o governo não tem mais crédito para ficar passando recibo de fragilidade política.
1: Exatamente, é um ministério que já teve muita troca também. Tá certo, Tiago Bronzato com a gente todas as terças e quintas. Bem-vindo de volta das suas breves férias. E até quinta-feira.
0: Obrigado, velho. Até quinta-feira.
2: Valeu, Bronzato. Até mais. Gente, vamos agora com informações em São Paulo, porque o governador Tarcísio de Freitas confirmou o nome de André do Prado, presidente da Alesp, como pré-candidato ao Senado, né? Na chapa, a Bruna Barbosa tem os detalhes pra gente, uma articulação pessoal do próprio Tarcísio, né, Bruna? Boa noite.
3: Foi, Carol. Boa noite para você, Fernando e Vera. Uma articulação direta do governador que vinha defendendo o nome de André do Prado nos bastidores. O presidente da Assembleia Legislativa de São Paulo, que inclusive voltou para os Estados Unidos, está no Texas nesse momento, a terceira viagem que fez para consolidar esse acordo com o ex-deputado Eduardo Bolsonaro, que tinha a palavra final nessa definição. O que eu apurei é que nessa negociação com a família Bolsonaro, ficou acertado que Eduardo vai ocupar a vaga de suplente. Há ali uma expectativa de que Flávio Bolsonaro vença a eleição, com isso Eduardo conseguiria espaço para voltar ao Brasil e, quem sabe, ocupar essa vaga. Com essa escolha, a chapa de Tarcísio fica definida. André do Prado e Guilherme De Rich, o ex-secretário da Segurança Pública do PP, tentando o Senado, e Felício Ramut mantido no posto como vice. Tarcísio, que hoje participou de um evento no Palácio dos Bandeirantes, e ali no próprio discurso fez críticas ao ex-ministro e adversário político Fernando Haddad do PT. Haddad, que inclusive deu uma entrevista recente ao portal Metrópolis, questionou ali a saúde fiscal do estado e disse que o governador era submisso ao presidente dos Estados Unidos, Donald Trump. Tarcísio reagiu.
4: O que tem a ver o estado de São Paulo com Trump? Faz um favor para mim, a gente não faz política externa aqui. Ele tem que parar de falar bobagem. Não trabalhou durante 3 anos, agora quer ficar falando besteira. É isso.
3: Bom, a gente tem de um lado da direita agora essa chapa completamente definida, os nomes do Senado definidos, mas na oposição a segunda vaga ainda não, esse martelo ainda não foi batido. A disputa por essa cadeira ainda está entre a ex-ministra Marina Silva da Rede e o ex-ministro Márcio França do PSB. Por enquanto, o único nome confirmado, a única pré-candidatura confirmada é a da ex-ministra Simone Tebet, também do PSB, que hoje lidera as pesquisas de intenção de voto. Até por isso a escolha por André do Prado, ele que é um nome que pode fazer ali uma disputa um pouco melhor na avaliação de Tarcísio nessa vaga ao Senado. Volto com vocês.
2: Obrigada, Bruna. E aí, Vera, qual o peso do André do Prado nessa chapa?
1: O Tarcísio sempre advogou esse nome, ele acha que é um nome menos ideológico, que tem a possibilidade de angariar mais apoios, mas teve de ceder, né? Se ficar mesmo confirmado que vão colocar o Eduardo Bolsonaro como suplente na chapa, é um nome que ele queria, mas com mais um agradinho à família Bolsonaro.

0: próprio Supremo Tribunal Federal, está respondendo a esse processo lá dos Estados Unidos, sem comparecer a todas as etapas em que ele é citado, etc. Teve o mandato cassado, mas não ficou inelegível, mas pode vir a ficar inelegível se tiver uma condenação criminal transitada em julgado até agosto desse ano, pela lei da ficha limpa. Então, ainda não é uma situação tão clara essa do Eduardo Bolsonaro. Em relação à candidatura do PT e dos aliados, o PSB fazendo muita carga contra a candidatura da Marina, lançando uma ideia de que ela poderia ser suplente ou da Tebet ou do próprio Márcio França, mas muito complicado para ela aceitar uma suplência ao Senado. Então, e ela enfrentando problemas na própria rede. Muito tensa a situação ali da Marina Silva.
1: Agora são 6h58, a gente tem mais informações ainda em São Paulo com o Luiz Fernando Figliage, mais uma daquele atrito entre a ex-primeira-dama Michele Bolsonaro e Ciro Gomes no Ceará. Luiz Fernando, boa noite para você.
2: Boa noite, Fernando, boa noite, Vera, Carol. É isso mesmo, a ex-primeira-dama Michele Bolsonaro voltou a criticar uma aliança bolsonarista com o ex-ministro Ciro Gomes do PSDB para a disputa do governo do Ceará. Ciro lidera as pesquisas de intenção de voto contra o atual governador Eumano de Freitas, do PT. Em um vídeo compartilhado nas redes sociais, Michele resgatou um vídeo onde Ciro chamou o ex-presidente Jair Bolsonaro de jumento. A declaração foi feita em 2019. Ao divulgar a gravação, Michele escreveu: "E ainda há pessoas da direita apoiando esse indivíduo." Vamos ouvir.
3: Se a gente entender o Bolsonaro, a gente tem que entender a psicologia de um homem quase doente. Quase doente. O Bolsonaro, ele tem ódio ao estamento militar. Paixão, né? Mas ele foi expulso dali. Ele quebrou a hierarquia, ele falou contra os seus superiores e ele está estabelecendo uma espécie de vindita. Se você quiser entender o Bolsonaro, você vai vendo várias coisas. Por que que o Bolsonaro tem esse ódio anti-intelectual? É porque ele é curto. A capacidade de raciocínio dele em abstrato, ele é quase um burro, é quase um jumento, assim, um cara imbecil mesmo. E aí o que que ele tem? Ele tem ódio aos letrados, ele tem horror a isso. E aí por que que o Bolsonaro quer transformar a Bahia da Angra dos Reis numa nova Cancún? É porque ele foi multado pescando ilegalmente lá, ele tem horror à questão ambiental.
2: Bom, é importante a gente lembrar que essa não é a primeira vez que a ex-primeira-dama utiliza materiais do passado de Ciro para questionar uma eventual aproximação com o ex-governador do Ceará. Em dezembro, Michele afirmou que não teria como ficar feliz com o apoio à candidatura de um homem que xinga Bolsonaro de ladrão e frouxo. E antes disso, a primeira manifestação pública contra o ex-ministro ocorreu durante o lançamento da pré-candidatura do senador Eduardo Girão, do Partido Novo, ao governo do estado. A declaração rendeu críticas dos filhos do ex-presidente. A primeira delas partiu do senador Flávio Bolsonaro, pré-candidato à presidência. Na ocasião, Flávio chamou Michele de autoritária. Dias depois, no entanto, ele pediu desculpas a Michele e, com isso, o PL decidiu suspender a aliança. Mesmo assim, Ciro Gomes ainda articula o apoio do PL à candidatura dele ao governo do Ceará. Com vocês.
0: Obrigada, Luiz. Obrigado. Pois é, em poucas palavras, ali não tem muita dificuldade para esse entendimento, né? E a gente não pode dizer que a Michele não esteja apontando uma incoerência bem séria e bem grave. O Ciro Gomes sempre falou poucas e boas do Jair Bolsonaro. Agora ele voltou para o PSDB, está tentando se reposicionar como um candidato da centro-direita lá no Ceará, e o acordo que parecia que tinha melado voltou a ser negociado nos bastidores, daí porque ela entrou em cena novamente, até aqui sem o Flávio Bolsonaro contrapor diretamente o que ela postou, até porque ele está tentando dizer que a situação entre eles está resolvida, quando se sabe que, na verdade, nos bastidores ainda está muito longe de ser resolvida, mas eles sabem que não contar com a Michele pode ser muito grave para a candidatura dele.
4: Valeu, Vera. Obrigada. Boa noite para você. Até amanhã.
0: Boa noite, gente. Até amanhã.
1: Tchau, Vera.
4: 7:02.
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0: Terça-feira, 5 de maio de 2026. O presidente Lula solicitou que Jorge Messias permaneça no governo federal após a indicação ao Supremo Tribunal Federal ser rejeitada pelo Senado. Em reunião com Messias, Lula ainda não definiu se ele deve permanecer na Advocacia Geral da União ou se vai assumir outro ministério. A decisão final a respeito do futuro de Messias será discutida após a viagem de Lula aos Estados Unidos para uma reunião com o presidente Donald Trump. 49% da população brasileira está endividada. É o que aponta uma pesquisa divulgada hoje pela Serasa Experian com dados do mês de março. Ao todo, 82 milhões e 800 mil pessoas estão inadimplentes no país. Ainda de acordo com a empresa, 47% dos débitos, que somaram mais de 557 bilhões de reais em março, estão concentrados nas instituições financeiras. A Meta e Mark Zuckerberg, CEO da multinacional, são alvos de um processo de coalizão de 5 grandes editoras sob a acusação de que a plataforma usou ilegalmente obras protegidas por direitos autorais para treinar modelos de inteligência artificial. Segundo a petição apresentada ao Tribunal Federal de Manhattan, nos Estados Unidos, a Meta acessou milhões de livros protegidos e artigos de revistas científicas que estavam em sites que exibem conteúdo pirateado para treinar as próprias ferramentas de IA generativa. Horário de Brasília, 7:04.
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1: Indo para a última hora dessa edição do Ponto Final, vamos juntos até as 8 horas da noite. Você fala com a gente pelo nosso WhatsApp, 11 999 11 9981, também pelo chat no YouTube. Estamos de olho no Fale com Âncora, pelo site da CBN, no e-mail carolina.moran@cbn.com.br e também nas redes sociais, @ecarolmoran. Agora, 7:05, a gente vai a Belo Horizonte para falar sobre a retirada dos destroços daquele avião de pequeno porte que caiu ontem na capital mineira. Quem está acompanhando é a Desirê Miranda. Oi, Desirê, boa noite.
2: Ei, Carol, boa noite para você, para o Fernando e para os ouvintes. A Defesa Civil de Belo Horizonte autorizou que os moradores do condomínio que foi atingido por esse avião ontem retornem para casa. A única exceção é para os moradores dos dois apartamentos do terceiro andar, onde a aeronave bateu. Apesar de não terem sido diretamente atingidas, as duas unidades estão em condições de insalubridade. Ainda segundo o órgão, a liberação ocorrerá somente após a realização das ações de limpeza, mitigação de riscos e recuperação das áreas afetadas. A volta dos moradores foi permitida depois da retirada dos destroços na tarde de hoje. Com o impacto contra o edifício, a aeronave se partiu em duas. Uma parte ficou caída na garagem do prédio e a outra no estacionamento de um supermercado que fica ao lado, mas que também já foi liberado pela Defesa Civil. O condomínio foi notificado a executar as intervenções necessárias para o fechamento do buraco na fachada do edifício, como explica o subsecretário de Defesa Civil de Belo Horizonte, Elcione de Menezes.
3: Por conta da Defesa Civil, não há risco estrutural, não há anomalias, é lógico. Então, o síndico, os responsáveis pela edificação, eles vão ter que dar manutenção ali para manter o mínimo de segurança possível. Então, aquele dano que tem no prédio é o que vocês veem aqui fora, que é aquela parede que foi danificada. Então, ali ele vai ter que fazer um fechamento, um vedamento daquilo ali, para garantir a segurança e acesso da escada. Então, ele fechou aquilo ali. O prédio está liberado para habitação e vida normal.
2: O prédio foi periciado por investigadores do CENIPA, o Centro de Investigação e Prevenção de Acidentes Aeronáuticos. No acidente, no avião estavam a bordo 5 pessoas e 3 morreram. Permanecem internados Arthur Berganholi, de 25 anos, e Emerson Almeida Souto, de 53. Segundo a Fundação Hospitalar de Minas Gerais, os dois deram entrada no Hospital de Pronto-Socorro, João 23, após o acidente, em situação grave, mas o quadro evoluiu para estabilidade. Carol.

0: Obrigada, Desirê.
1: Agora, 7h07, a gente volta a Rio Branco, no Acre, para atualizar as informações sobre um ataque a tiros num colégio com duas funcionárias mortas. A Rita Pontes está novamente com a gente e tem aqui mais informações. Rita.
2: Oi, Fernando, boa noite. A gente volta aqui com informações detalhadas dessa tragédia que aconteceu aqui em Rio Branco na tarde desta terça-feira. Um ataque a tiros dentro do Instituto São José, escola conveniada ao Estado, deixou duas servidoras mortas e outras duas pessoas feridas. As servidoras mortas no ataque foram identificadas como Alzeni Pereira e Raquel Salles Feitosas. As duas trabalhavam como inspetoras no colégio. O ataque aconteceu, Fernanda, enquanto os alunos do turno da tarde já estavam em sala de aula. Segundo a polícia, o autor dos tiros tem 13 anos e é aluno da própria escola. Ele entrou armado na escola com uma arma que teria pegado do padrasto. Os disparos aconteceram em um corredor próximo à sala da direção. E segundo o BOPE, o adolescente não chegou a entrar nas salas de aula. Um estudante foi atingido na perna e uma funcionária também ficou ferida. Os dois foram socorridos e levados ao pronto-socorro de Rio Branco. Logo depois dos disparos, o adolescente foi apreendido. O padrasto dele, dono da arma, também foi detido pela Polícia Militar. A escola segue isolada, com equipes da Polícia Militar e Civil, também da Delegacia de Homicídios e do Instituto Médico Legal. De acordo com o BOPE, várias cápsulas e carregadores foram encontrados no local. A polícia também investiga se outros alunos sabiam do ataque. O caso provocou uma forte comoção aqui na capital acreana e segue em investigação. As aulas na rede estadual foram suspensas até a sexta-feira, dia 8 de maio. E a gente segue acompanhando a investigação dessa tragédia ocorrida na tarde desta terça-feira aqui em Rio Branco.
1: Agora, Rita, é só uma questão, você sabe algo sobre a dinâmica desses tiros? De alguma forma, essas funcionárias tentaram proteger os alunos?
2: Olha, Fernando, não se tem ainda uma confirmação, mas eles não conseguiram acessar, ele não conseguiu acessar a sala de aula. Há um burburinho, né, ali entre as pessoas da escola, que elas teriam agarrado ele para que ele não tivesse acesso às salas de aulas, mas a gente só vai saber isso após aí as investigações. Vamos ver se tem câmeras na escola, né, para poder ter acesso a essas imagens e ter informações precisas de como é que foi essa dinâmica.
1: Perfeito, obrigado. Rita Pontes com informações em Rio Branco, no Acre. Carol, eu me lembrei, até fiz essa pergunta para a Rita, justamente por causa de um caso que nós tivemos em São Paulo. A professora Elizabeth Tegreiro, de 71 anos, que morreu, ela morreu esfaqueada por um aluno também de 13 anos, também numa escola estadual de São Paulo, na Vila Sônia. Isso aconteceu em 2023. E a dinâmica desse ataque foi justamente ali tentar defender os demais alunos. Então, lembrei desse caso também triste de uma outra professora, uma outra funcionária que morreu num ataque dentro de uma escola.
0: Ai, que tristeza, Fernando. A gente tem informação agora no Rio de Janeiro, um dia também difícil para os moradores do Complexo da Maré. Uma operação policial forçou motoristas a pararem os carros e protegerem de tiros na linha vermelha que passa ali em frente ao Complexo da Maré. A Polícia Civil fazia uma ação contra um grupo especializado em roubo de veículos e cargas. Quem tem os detalhes é a Júlia Viana. Oi, Júlia, boa noite.
3: Boa noite, Carol e Fernando. Pois é, as principais vias expressas aqui do Rio foram interditadas hoje por causa dessa ação da Polícia Civil no Complexo da Maré, zona norte aqui do Rio. A corporação realizou mais uma etapa da Operação Torniquete na região, que, para o nosso ouvinte ter noção, abrange 16 comunidades localizadas aí ao redor de vias expressas como a Linha Amarela, Avenida Brasil e Linha Vermelha. Um suspeito foi morto e outros 12 foram presos. Pelo menos 41 escolas foram fechadas e 4 unidades de saúde não abriram devido a essa operação. A ação se concentrou em pelo menos 3 locais: Parque União, Nova Holanda e Parque Maré, além de pontos de Bom Sucesso, um bairro ali da região. Nas redes sociais, os moradores relataram tiroteio intenso e presença também de veículos blindados. A linha vermelha, como a Carol falou, chegou a ficar totalmente fechada por cerca de 10 minutos e foi gradualmente liberada depois de 2 horas de interdições parciais. No momento mais crítico, ali os motoristas chegaram a se abaixar dentro dos carros para se proteger dos tiros. Já na Avenida Brasil, os criminosos jogaram objetos.

0: atos ali na pista e atearam fogo ali para bloquear a via expressa. E no meio desse cenário, o Rio Ônibus informou que 9 linhas foram afetadas pelas interdições. Segundo a Polícia Civil, essa ação teve o objetivo de combater um grupo criminoso ligado ao Comando Vermelho, envolvido em roubos de veículos e de cargas, além da comercialização de materiais ilícitos. A polícia também apreendeu 16 armas de fogo, uma delas sendo um fuzil. Fernando e Carol.
1: Obrigada, Júlia.
2: 7:13.
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1: PVC deixou o comentário hoje gravado.
5: Boa noite, Carol. Boa noite, Fernando. Tô aqui em Lima, no Peru, onde está começando agora Sporting Cristal e Palmeiras, no campo do Aliança, região central da cidade, na capital do Peru. Palmeiras precisa ganhar esse jogo de qualquer jeito para assumir a liderança do grupo F na fase de grupos, quarta rodada da fase de grupos da Libertadores. Mas o assunto hoje, o mais forte, foi a discussão, a briga, a acusação do Robinho Júnior sobre o Neymar. Robinho Júnior, atacante do Santos, filho do Robinho, jogador do Santos, campeão brasileiro em 2002 e 2004, do Brasil nas Copas de 2006 e 2010, que está preso por estupro. O Robinho Júnior, filho do Robinho, acusa o Neymar de ter lhe dado uma rasteira no treino do domingo e depois lhe dado um tapa na cara. E ele pede, ele entrou com uma notificação extrajudicial, alegando absoluta falta de segurança nas condições de trabalho e os representantes dele vão pedir a rescisão do contrato se não houver uma punição ao Neymar. Bom, tem dois lados dessa história. Evidentemente, quem agride é culpado. Tem também uma questão de avaliação do que houve, porque tem gente que diz que não foi um tapa na cara, que o Neymar teria encostado a mão no rosto e empurrado o rosto do Robinho Júnior. A agressão, quem tem que medir a agressão é quem foi agredido. Mas no vestiário do Santos, uma estranha e discutível ética dos boleiros diz que o que se faz no treino se resolve no treino. Que o Neymar desceu pro vestiário e pediu desculpas, reconheceu o erro e que isso deveria ter ficado dentro do vestiário. É uma discutível ética, um discutível código dos jogadores de futebol, e isso dá pro Neymar um pouco de alívio na relação com os colegas no Santos, mas não dá alívio na sede da CBF, não. Na sede da CBF, se a situação do Neymar em relação à Copa do Mundo já é delicada, já é muito improvável, não é provável que o Neymar seja convocado para a Copa do Mundo, e esse episódio pegou mal na CBF. Então, a chance dele ser chamado pro Mundial é menor ainda. Não dá para excluir isso, a gente só vai ter certeza dia 18 de maio, não vamos ficar especulando mais. Mas que ninguém achou natural o empurrão, tapa na cara, rasteira, seja lá o que se comprove que aconteceu, não pegou bem na CBF, não. O Neymar joga hoje contra o Recoleta às 21h30, agora pela Copa Sul-Americana, tá acontecendo também Juventude das Piedras e Atlético Mineiro, Riestra da Argentina e Grêmio. Além desse Sporting Cristal e Palmeiras, que eu tô acompanhando aqui em Lima. Na CBF, não pegou nada bem. Bom, o Palmeiras aqui em Lima precisa ganhar o jogo de qualquer jeito, como eu falei, porque precisa assumir a liderança da chave. Dependendo da combinação de resultados, uma derrota palmeirense hoje e uma vitória do Cerro Porteño na quinta-feira em Cartagena contra o Júnior de Barranquilla, joga o Palmeiras para terceiro lugar no grupo, e o terceiro colocado, como sabemos, não vai para as oitavas de final da Libertadores. Amanhã eu volto ao vivo. Boa noite, Carol. Boa noite, Fernando.
1: Valeu, PVC. Boa noite. A gente faz uma pausa para o noticiário da sua região. Voltamos já.

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1: Informações para você que vai da Zona Sul do Recife em direção a Olinda. A Avenida Gaminon Magalhães tem movimento moderado, mas com alguns pontos de intensidade. No trecho entre a região da Ilha do Leite e a altura do Espinheiro. Está um pouco mais rápido pegar a Avenida José Estelita e fazer o caminho pelo centro do Recife, até a Avenida Cruz Cabugá. No sentido contrário, a Gaminon está mais livre e é a opção mais rápida por enquanto. 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Betânia Ribeiro para a CBN Recife.
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3: 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Santa Cruz. Osmar Cordeiro.
4: Após o presidente do Maranhão melar as negociações do Santa Cruz por Gerson Testoni, que atualmente pertence à equipe maranhense, o tricolor do Arruda volta ao mercado em busca de uma nova opção para ser o técnico da equipe coral nesse restante de temporada. Márcio Fernandes é uma opção. O tricolor já fez contato por ele, que tem o interesse de ser treinador do Santa Cruz, mas a negociação ainda não evoluiu. O tricolor nos bastidores está em negociações com os investidores mineiros da SAF para a saída dos mesmos, que atualmente se encontram na capital pernambucana, esperado que definições em breve aconteçam sobre esse segmento. O tricolor, que também se reapresentou no dia de hoje e está tendo reavaliações no departamento médico do lateral direito Thiago Enes e do volante Silva. As notícias do Santa Cruz com Osmar Cordeiro para o Bola em Jogo.
3: Esporte. Ricardo Luiz.
5: Essa tarde o técnico Márcio Goiano finalizou a preparação do Esporte para a partida de amanhã diante do Asa de Arapiraca pelas quartas de final da Copa do Nordeste. A tendência é que o treinador repita a escalação inicial diante do Ceará na vitória do rubro-negro pela Série B do Campeonato Brasileiro. E hoje, em entrevista ao podcast Léo Medrado e Traíras, o presidente Matheus Souto Maior confirmou que o ex-técnico do Esporte, Antônio Oliveira, com a sua comissão técnica, acionou o clube na justiça, cobrando mais de 5 milhões de reais.
3: Náutico! Thiago Silva.
6: E amanhã desta terça-feira marcou a reapresentação do elenco do Náutico no CT Wilson Campos. Início dos preparativos para o jogo do próximo domingo, 16h, 16h, 16h nos Aflitos, contra a equipe do América Mineiro. Será o jogo da inauguração da nova iluminação e também do novo placar eletrônico dos Aflitos. Comissão técnica do Náutico esperando nos próximos dias o aval do departamento médico e departamento físico em relação a 4 jogadores. Acredito que 2 devem ficar à disposição. Leonais Souza já trabalha a parte física, já está praticamente totalmente à disposição da comissão técnica. E o Matheus Silva teve uma lesão simples, está bem melhor e também deve ficar à disposição. Já o atacante Paulo Sérgio, com uma lesão de grau 2, ainda deve ficar de fora. E o mesmo acontece com o meia atacante Juninho.
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0: Amores, boa noite.
1: Olá, para você ligado aqui na CBN, sou a Renata Flores. 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Vou aproveitar que a gente está na semana pré-Dia das Mães e a minha dica vai para os empreendedores que estão na expectativa de faturar, porque é aquilo, né? Todo mundo correndo atrás do presente ideal. E para dar conta dessa demanda, deixar o cliente satisfeito, primeira sugestão, organiza bem o atendimento. Então, se você trabalha com uma equipe, repassa os horários, as tarefas de cada um. Agora, se você trabalha sozinho, pensa naquelas soluções que vão agilizar a sua vida. Por exemplo, deixa sempre os materiais que você precisa à mão. Antecipa as etapas do seu processo, entre outras coisas aí do teu dia a dia. Mais uma coisa que eu acho bem importante, que é ter diferentes formas de receber o pagamento. 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Foi a dica de hoje aqui na CBN. Amanhã eu tô de volta no mesmo horário, no É da Sua Conta.
0: Intervalo para as notícias da sua região, informações de trânsito de cidade. A gente volta já aqui com o Ponto Final.

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1: A Federação da Agricultura e Pecuária do Estado de São Paulo divulgou um relatório com perspectivas positivas para a safra de café 2026 no estado. O estudo aponta que São Paulo deve registrar sua maior produção desde 2020, com avanço na produtividade das lavouras e estabilidade na área plantada. Também há aumento das áreas em formação, indicando expansão da atividade no estado. No cenário nacional, a projeção também é de crescimento. A produção brasileira de café deve avançar em relação à safra anterior, com destaque para o café arábica, que deve responder pela maior parte da oferta. O documento completo, elaborado com dados da Conab, está disponível em faespsenar.com.br.
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3: As ações de conscientização do Maio Amarelo, movimento internacional para a redução de mortes e lesões no trânsito, a Autarquia de Trânsito e Transporte Urbano do Recife, a CTTU, divulga dados preliminares que podem ajudar a encontrar as melhores estratégias para combater os principais fatores de risco no trânsito, entre eles a confirmação de uma realidade vista diariamente nas ruas e avenidas da cidade. O número de motociclistas mortos só faz crescer. No Recife, foram contabilizadas 140 mortes no trânsito em 2025, uma redução geral de 4,8% em relação a 2024. Mas o aumento em relação a motociclistas foi de 11%, com o índice representando cerca de 56% do total. Significa dizer que, a cada duas mortes no trânsito da capital, uma teve um motociclista como vítima. Os dados também evidenciam perfis de maior vulnerabilidade. Os principais afetados são homens entre 20 e 40 anos, faixa etária considerada economicamente ativa. Segundo a Organização Mundial da Saúde, a velocidade segue como a responsável por mais da metade das mortes no trânsito. E no Recife, um estudo feito pela Johns Hopkins University mostrou que um em cada três motociclistas costuma estar acima do limite permitido.

0: nas ruas e avenidas da capital.
1: A gestora de educação para o trânsito da CTTU, Michele Souza, conta sobre as ações previstas para o Maio Amarelo.
2: Vamos estar atuando em empresas, falando sobre pilotagem defensiva, treinamento piloto seguro, que são voltados para motociclistas por aplicativo. Vamos ter também a nossa feira de trânsito, que é no Compaz do Alto Santa Terezinha. Então, assim, a gente vai estar realizando várias ações educativas em prol dessa questão. Então, a principal mensagem, né, que a gente deixa aqui é que enxergar o próximo no trânsito é salvar vidas.
0: Reportagem Lucas Arruda.
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0: Terça-feira, 5 de maio de 2026. A Comissão Especial da Câmara dos Deputados, que analisa a PEC que prevê o fim da escala 6x1, aprovou requerimentos de convites a autoridades do governo federal e ao presidente do Banco Central, Gabriel Galípolo, para participação em audiências. Entre os nomes do governo estão o ministro da Secretaria-Geral da Presidência, Guilherme Boulos, e da Fazenda, Dário Durigan. O calendário de discussões prevê para amanhã a participação do ministro do Trabalho e Emprego, Luiz Marinho. Os bancos participantes do Desenrola 2.0 têm 30 dias para limpar nomes de pessoas com dívidas de até R$100. O prazo foi estabelecido em portaria publicada pelo Ministério da Fazenda. A medida, no entanto, não exclui a dívida. O devedor não vai estar mais com o nome sujo, mas ainda terá de pagar os débitos em aberto. O secretário de Estado do governo Donald Trump, Marco Rubio, afirmou que 10 marinheiros civis que estavam a bordo de navios cargueiros morreram desde o início do bloqueio do Irã no Estreito de Hormuz. De acordo com o representante, os Estados Unidos vão conduzir uma operação defensiva para garantir a passagem de navios civis pela região. Ele disse ainda que o país só fará ataques caso seja alvo de forças de Teerã. A declaração foi dada durante uma coletiva de imprensa realizada na Casa Branca. No horário de Brasília, 7h31.
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2: Agora no Rio de Janeiro, sobre a situação do ex-governador aqui do estado, Cláudio Castro, ele que ficou inelegível, né, por decisão do Tribunal Superior Eleitoral, mas agora tem uma manifestação do Ministério Público Eleitoral. Gabriel Freitas conta pra gente. O MPE quer que o TSE declare a cassação do Cláudio Castro, né, Gabriel?
3: Isso, Carol. O Ministério Público Eleitoral entrou com esse recurso aí no Tribunal Superior Eleitoral para pedir que a corte corrija o texto oficial da decisão que condenou o ex-governador Cláudio Castro por abuso de poder político e econômico na eleição de 2022 aqui no Rio. O MPE está afirmando que a maioria dos ministros votou pela cassação do diploma de Castro, e que é o documento, né, que oficializa a eleição dele, mas que isso não apareceu de forma clara

0: ementa publicada pelo tribunal. A procuradoria está argumentando que o problema está na forma como o resultado foi escrito. O TSE declarou Cláudio Castro inelegível por 8 anos e determinou a realização de uma nova eleição para o governo do estado. Mas no texto final, registrou que não houve maioria para cassar o diploma dele e do ex-vice-governador Tiago Pampolha. Para o Ministério Público Eleitoral, essa informação está errada. A Procuradoria está sustentando que a maioria dos ministros entendeu que a vitória de Castro deveria ser invalidada. A renúncia dele, feita um dia antes do fim do julgamento, impediria apenas a perda do mandato, porque ele já não estava mais no cargo. No entanto, ela não apagaria as irregularidades reconhecidas pela Justiça Eleitoral. O Ministério Público quer evitar que a renúncia seja usada como uma saída para escapar dos efeitos de uma condenação eleitoral. O entendimento do órgão é que deixar o cargo antes da decisão final não pode impedir a justiça de reconhecer que a eleição foi comprometida. No mesmo julgamento, o TSE também cassou o mandato do deputado estadual Rodrigo Bacelar, aplicou multas a Castro, a Bacelar, a Tiago Pampolha e mandou refazer a contagem dos votos para deputado estadual sem os votos dados a Bacelar. Agora, o Ministério Público Eleitoral pede que o TSE ajuste a decisão para deixar expressa a invalidação da vitória de Cláudio Castro. Caso o TSE não aceite corrigir a decisão, a Procuradoria pede que o tribunal deixe claro quais pontos da Constituição foram discutidos nesse caso. Essa etapa é necessária para que o Ministério Público possa levar a discussão ao Supremo Tribunal Federal, caso decida recorrer. Carol.
1: Vamos ver qual vai ser a decisão do TSE. Obrigada, Gabriel. Agora 7h34.
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0: novo estudo mostra a relação de trabalhadores do mundo inteiro, inclusive aqui do Brasil, com a inteligência artificial. E tem dica do Tarcísio Veloso para quem quer entender essa tecnologia. O comentário de hoje está gravado.
1: E aí, Carol? Oi, Nando! Boa noite para vocês, boa noite para os ouvintes. Essa pesquisa aí, ela tá bem interessante, vários destaques pra gente observar. E é um estudo que acaba esbarrando muito no que é classificado como trabalho cognitivo, que é analisar informação, resolver problema, avaliar, pensar de forma criativa. Normalmente, isso acontece dentro de escritório, né? E dentro desse público, 58% dos usuários de IA disseram que estão produzindo trabalhos hoje que eles não conseguiriam produzir há um ano. Então, é a tecnologia fazendo diferença na vida das empresas. E entre os brasileiros, o impacto é ainda maior. Ele pula de 58% para 72% dos entrevistados que disseram isso. Só que agora chegou num ponto em que o empregado simplesmente brincar com chat GPT, Gemini, Copilot, isso não adianta mais. Esse estudo é mais um que aponta que as empresas precisam ter uma estrutura para tocar projetos de inovação com essa tecnologia. E nisso são citados quesitos como cultura, apoio gerencial e também as práticas realizadas pelo Departamento de Direitos Humanos. Essa combinação de quesitos tem muito mais importância do que fatores considerados individuais, como a mentalidade do funcionário ou o seu comportamento diante da tecnologia. E aí, tá bom. Estão usando mais a IA, ela está fazendo diferença. O que acontece quando os robôs assumirem mais tarefas? O que vai sobrar para o ser humano? Bom, tem duas coisinhas que despontaram nesse levantamento e que são classificados como inerentes aos seres humanos. Então, isso continua conosco. É o controle de qualidade, e é que no caso do trabalho, do projeto, do relatório, enfim, do que foi executado ali, e o pensamento crítico. E, nossa, isso é importantíssimo, é algo no qual nós batemos na tecla tem um tempo já, que o robô pode fazer algumas coisas, mas o humano precisa estar ali controlando e determinando para onde caminha aquele processo. Bom, esse estudo, ele é riquíssimo, foi publicado hoje pela Microsoft, eu até tive acesso antecipado, pude dar uma lida com mais calma. Ele se chama Work Trend Index Annual Report. Então, para quem quiser checar, esse aí é o nome. E embalado nesse assunto, a gente segue acompanhando oportunidades

0: de cursos, treinamentos, vídeos, enfim, os ouvintes estão sempre pedindo a este humilde comentarista dicas para conseguirem se inteirar da inteligência artificial. E eis que, nesse dia 7, agora, de maio, a Samsung vai fazer um workshop especial por causa do Dia das Mães. Ele vai acontecer na cidade de São Paulo, nos chamados Smart Centers, que são algumas lojas e centros de reparo que eles possuem. É de graça e tem em dois horários, de manhã e de tarde. Então, para quem quiser acompanhar, nesses treinamentos, eles vão ensinar como a IA pode apoiar a organização da rotina, comunicação, criação de conteúdo. Também vão falar de ecossistema, de casa conectada, enfim, várias possibilidades com o auxílio de especialistas. Tá bom, como é que faz para se inscrever? Até porque, né, de graça quem não quer. Ó, é complicado, mas vem comigo que eu vou explicar. Tem que entrar no site galaxyworkshop.com.br. Repetindo, galaxyworkshop.com.br. Quando entrar lá nessa página, o ouvinte tem que selecionar Smart Centers e depois Galaxy AI, se escreve AI. E na sequência, selecionar Workshop de Dia das Mães. Nessa hora, vai ter o cadastro, os locais, você indica o seu CEP, fica sabendo qual é o Smart Center mais próximo.
1: Bom para o trabalhador, bom para as empresas. PT.
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5: Voltando com informações da área central do Recife, para você que acompanha a CBN, o trânsito já está melhorando na região. A Avenida Conde da Boa Vista tem movimento moderado no sentido Derby e trânsito tranquilo para quem vai em direção à Rua do Hospício. Trânsito calmo na Rua dos Palmares e na Rua do Príncipe. Em Santo Amaro, a Avenida Cruz Cabugá já tem movimento moderado, nos dois sentidos, com apenas alguns pontos de intensidade. É hoje o 5/5 do Mercado Livre. 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
6: Um casal foi preso e o filho menor de idade apreendido após serem flagrados com 10 quilos de maconha escondidos em uma mala na Praça do Derby, área central do Recife. A ação foi realizada por policiais militares do 13º Batalhão da Polícia Militar de Pernambuco, que chegaram ao local após informações repassadas pelo Serviço de Inteligência da Corporação. De acordo com a PM, durante a abordagem, os agentes encontraram a droga no interior da bagagem. O homem confessou que aguardava um transporte por aplicativo para seguir viagem até o estado do Ceará, onde entregaria o entorpecente em troca de R$ 3.500. O casal recebeu voz de prisão e o adolescente foi apreendido, sendo todos encaminhados ao Departamento de Repressão ao Narcotráfico, o DENARC, no Recife, para os procedimentos cabíveis.
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4: Oi, Carol, Fernando, boa noite para você, ouvinte do Ponto Final. Hoje, mais cedo, a NOAA, Administração Oceânica e Atmosférica dos Estados Unidos, atualizou o índice de probabilidade de formação do fenômeno El Niño. E, segundo a agência, entre maio e junho, a probabilidade aumentou de 61% para 62%. Já para o trimestre de junho a agosto, a chance de ocorrência do fenômeno foi mantida em 79%. Além da probabilidade, a agência indica que a intensidade do El Niño deve crescer ao longo dos próximos meses e, neste momento, a probabilidade para um El Niño bastante forte é de 25%. Isso não significa que haverá eventos climáticos extremos, e sim que as características comuns do fenômeno devem ficar bastante evidentes neste ano. No Brasil, os principais efeitos do El Niño são chuvas acima da média na região sul do país. Com isso, o fenômeno potencializa o transporte de umidade para áreas do Rio Grande do Sul, Santa Catarina e Paraná, o que sustenta sistemas aí de baixa pressão sobre essa região, resultando em tempestades e inundações. Já as regiões norte e nordeste devem ter chuvas abaixo da média. No campo, obviamente, uma notícia dessa é muito importante, afinal, o produtor rural brasileiro está sempre de olho no céu, nas previsões e também nos pluviômetros, porque a chuva na dose certa e na hora certa significa aí boas produtividades. O que não pode acontecer é inundação, porque aí é prejuízo, como ocorreu em 2024, quando o Rio Grande do Sul sofreu com as enchentes históricas, causando mortes e prejuízos sem precedentes à agricultura do estado. Aliás, o INMET, Instituto Nacional de Meteorologia, já indica a chuva acima da média para o Rio Grande do Sul no trimestre que está começando agora em maio e segue até julho. 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Basta colocar o nome da cidade e conferir todos os indicadores. Por hoje é isso, até mais.
5: Temos informações em São Paulo agora com o Guilherme Marconi. Oi, Marconi.
6: Fernando, a justiça marcou para a semana que vem novos depoimentos no processo que pode expulsar o tenente-coronel Geraldo Leite Rosa Neto da Polícia Militar de São Paulo. O oficial, a gente lembra, responde a um conselho de justificação depois da morte da esposa, a soldado Gisele Alves. Esse procedimento é interno da PM que avalia se um oficial tem condições para permanecer na corporação. O processo começou em abril com as oitivas de testemunhas. Nessa segunda-feira, o Diário Oficial do Estado de São Paulo informou que novos depoimentos vão ocorrer por videoconferência nos dias 11 e 14 de maio. Entre eles, três agentes da PM, amigas de Gisele, serão ouvidas. Essas testemunhas relataram à Polícia Civil episódios de ciúmes, controle e comportamento possessivo por parte do tenente-coronel. Uma sargento afirmou que o oficial ia buscar a esposa quase todos os dias e ficava observando na porta da sessão.

0: Gisele demonstrava tensão na presença do marido e nos meses anteriores se queixava de brigas e ciúmes. Outra policial relatou que o tenente controlava redes sociais e mensagens da esposa, além de se escalar nas mesmas atividades profissionais para vigiá-la. Ainda há relatos de que o oficial espionava conversas da esposa e que a filha do casal demonstrava medo do padrasto. O tenente-coronel, de 53 anos, está preso preventivamente desde o dia 18 de março, acusado de matar a esposa com um tiro na cabeça. Ele responde na justiça por feminicídio e fraude processual. No mês passado, foi aposentado pela Polícia Militar, mas continua recebendo o salário de R$30 mil por mês. Caso seja expulso ao fim do Conselho de Justificação, ele pode perder também esse benefício. Ainda não há confirmação sobre quando Geraldo Neto prestará depoimento neste processo interno, Fernando.
1: Obrigado, essa informação de Guilherme Marconi em São Paulo. Carol?
2: A gente vai a Brasília, Fernando. Ana Carolina Tomé está de volta, agora com informações sobre um projeto de lei que propõe o fechamento de áreas externas em conjuntos residenciais em todo o país. Que história é essa, hein, Ana?
3: Pois é, Carol. A Comissão de Segurança Pública e Combate ao Crime Organizado da Câmara Federal aprovou hoje esse projeto de lei que autoriza guaritas e quadras e conjuntos residenciais nos estados e também no DF. Pelo texto, então, fica permitida essa construção dessas guaritas nos conjuntos para segurança ou vigilância com o objetivo de dificultar aí a entrada e a saída de veículos, desde que não prejudiquem nem coloquem em risco o livre acesso de pessoas, ambulância, polícia e bombeiros. O projeto foi apresentado em 2019 pela então deputada Celina Leão, que é a atual governadora aqui do Distrito Federal. O relator da proposta, deputado Alberto Fraga, argumentou que essa proposta então deve beneficiar a população diante do crescimento desordenado das cidades, da criminalidade e da falta de investimentos na área. A fixação dos limites de entrada e saída deverá ser aprovada pelos moradores do local. Além disso, o fechamento da área vai precisar da aprovação de órgãos como a Secretaria de Segurança Pública, o Corpo de Bombeiros, Detran e a Defesa Civil. O controle de acesso só poderá ocorrer se estiver de acordo com o plano diretor da cidade. O especialista em segurança pública, Cássio Tione, explica que a proposta pode prejudicar cidades onde algumas ruas e conjuntos estão ali interligados. Ele afirma que é preciso definir os limites da segurança pública e privada.
4: O que nós vamos efetivamente bloquear? É o acesso a uma quadra inteira. Ruas que dão acesso a conjuntos, para mim não é uma solução para problemas de segurança pública, né? Porque tem que uma área, por exemplo, então isolada, coisa interessante, né? Porque a PM pode falar assim, não, a gente não passa lá porque já tem uma guarita lá, entendeu? Até onde vai o espaço da segurança pública e até onde vai se pode fazer em termos de segurança privada?
3: De acordo com o projeto, Carol, no caso de regiões consideradas patrimônio histórico, artístico ou cultural, será necessária ainda autorização dos órgãos competentes de fiscalização do tombamento. Embora a lei não impeça pessoas nas áreas, a arquiteta e urbanista Romina Caparelli cita o exemplo de Brasília, região projetada para livre circulação de pedestres, que pode ser prejudicada em razão da medida.
5: Em Brasília, o solo é livre, tanto que você tem as edificações sobre pilotis, exatamente isso, para que o solo seja livre. O que é absurdo você pensar isso, você privatizar um espaço público. Esse argumento da questão de segurança não se mantém, os blocos todos, você tem guarita, você tem vigilância, contraria frontalmente todas as disposições, tanto do tombamento, quanto também do que foi colocado como patrimônio da humanidade na Unesco.
3: O projeto ainda precisa passar pela Comissão de Constituição e Justiça antes de ser votado, né, em plenário ali, e seguir para o Senado. Carol.
2: Obrigada, Ana. Você acompanha agora as notícias da sua região. A gente volta já.

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0: De volta com informações da Zona Sul do Recife para você que acompanha a CBN, o trânsito já segue sem grandes engarrafamentos em vias importantes da região. A Via Mangue tem movimento tranquilo tanto no sentido centro quanto para quem vai em direção à Boa Viagem. A Avenida Domingos Ferreira tem trânsito moderado, com alguns pontos de retenção. Movimento moderado também na Avenida Boa Viagem. 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Betânia Ribeiro para CBN Recife.
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4: Os rios da região metropolitana do Recife e da Zona da Mata apresentam estabilidade e tendência de queda nos níveis, após mais de 24 horas sem registros de chuva. A atualização foi divulgada pela Agência Pernambucana de Águas e Clima, por meio das redes sociais. Apesar da melhora momentânea, o Instituto Nacional de Meteorologia emitiu um alerta de perigo para o Recife e outros 59 municípios do estado. O aviso indica a possibilidade de acumulado significativo de chuvas a partir desta terça-feira na região metropolitana, Zona da Mata e Agreste. Entre os principais riscos estão volumes de precipitação entre 50 e 100 milímetros por dia, podendo provocar alagamentos, deslizamentos de encostas e transbordamento de rios. A APAC também divulgou a previsão para os próximos dias da semana, destacando maior intensidade das chuvas na terça-feira. Segundo o órgão, a precipitação deve ser moderada, com um acumulado de até 50 milímetros na região metropolitana do Recife, Zona da Mata Norte e Zona da Mata Sul. No arquipélago de Fernando de Noronha, a previsão aponta chuva de intensidade moderada a forte, podendo alcançar até 100 milímetros. Já no Agreste, a expectativa é de chuva fraca a moderada, com volumes de até 30 milímetros, enquanto no Sertão não há previsão de chuva.
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1: Um casal foi preso e o filho menor de idade apreendido após serem flagrados com 10 quilos de maconha escondidos em uma mala na Praça do Derby, área central do Recife. A ação foi realizada por policiais militares do 13º Batalhão da Polícia Militar de Pernambuco, que chegaram ao local após informações repassadas pelo Serviço de Inteligência da Corporação. De acordo com a PM, durante a abordagem, os agentes encontraram a droga no interior da bagagem. O homem confessou que aguardava um transporte por aplicativo para seguir viagem até o estado do Ceará, onde entregaria o entorpecente em troca de R$3.500. O casal recebeu voz de prisão e o adolescente foi apreendido, sendo todos encaminhados ao Departamento de Repressão ao Narcotráfico, o DENARC, no Recife, para os procedimentos cabíveis.

0: Hoje fica por aqui, Fernando Andrade, boa noite pra você, até amanhã.
1: Boa noite, amanhã tem Nadédia Calado.
0: Ah, verdade, não vai ser você, vai ser Nadédia, a nossa russa.
1: Foi um prazer.
0: Beijo, Fernando.
1: Beijo.
0: Até mais. Tivemos produção de Wender Starles, trabalhos técnicos de Juliano Fonseca e Henrique Dias. Pra você uma boa noite, obrigada pela sua companhia. Amanhã tem mais Ponto Final CBN às 5 da tarde. Até lá.

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0: Terça-feira, 5 de maio de 2026. O deputado Thiago Rangel, do Avante, preso nesta terça-feira pela Polícia Federal do Rio de Janeiro, ofereceu cargos na área de educação para pessoas indicadas por Júnior do Beco, um traficante com histórico de homicídios. Rangel foi detido na quarta fase da Operação Unha e Carne, que tem o objetivo de combater fraudes em procedimentos de compra de materiais e de aquisição de serviços da Secretaria Estadual de Educação. O Senado aprovou o projeto que cria a Universidade Federal Indígena, primeira instituição de ensino superior do país voltada à realidade dos povos originários. O governo federal prevê que a universidade comece a funcionar em 2027. O texto aprovado, sem alterações em relação ao que já havia passado na Câmara dos Deputados, segue agora para a sanção do presidente Lula, de quem partiu a proposta original. A UNIND terá sede em Brasília, mas terá campi distribuídos por diferentes regiões do país. O presidente Donald Trump afirmou que ninguém vai desafiar o bloqueio dos Estados Unidos aos navios que entrarem ou saírem dos portos do Irã. Segundo o republicano, a restrição naval tem funcionado bem e o país tem total controle sobre a situação. Além disso, Trump reforçou ter interesse em fechar um acordo com o Teherã. No horário de Brasília, 8:02.
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0: Palmeiras.
1: Rodrigo Vittar. Um abraço pra você ligado através do radinho aqui no Futebol Globo CBN. Seja muito bem-vinda, muito bem-vindo à transmissão da Libertadores da América. Intervalo de jogo prestes a voltar, a partida, a bola rolar no segundo tempo. Por enquanto, Sporting Cristal 0, Palmeiras 1. Gol marcado pelo Flaco Lopes no primeiro tempo. Antes do jogo reiniciar, aproveito para dar uma ótima noite para André Neto e pedir a escalação do Verdão e também do Sporting Cristal. Boa noite para você, André.
2: Tudo bem, Rodrigo Vittar. Boa noite mais uma vez para você, para quem chega com a gente agora no radinho. Palmeiras está escalado com Carlos Miguel, Giai, Gustavo Gomes, Murilo e Arthur, Marlon Freitas, Andreas Pereira, John Arias e Alan, Ramon Sosa e Flaco Lopes. Do outro lado, o Sporting Cristal de Zé Ricardo está escalado com Henriquez, Sosa, Miguel Araújo, Lutiger e Cris Silva, Távara, Yotun e Ibérico, Santiago Gonçalves, Max Loren Castro e Irven Ávila.
1: Pratis, opinião do Futebol Globo CBN na noite de hoje. Muito boa noite pra você, pra galera que tá chegando com a gente aqui no radinho. Pratis, um resumo do que foi a primeira etapa. Diga aí, boa noite.
3: Tudo bem, Vittar. Boa noite quem acompanha o Futebol Globo CBN. No começo do Palmeiras não foi bom em Lima, não. O Cristal até foi um pouco mais perigoso, rápidas inversões de bola de um lado pra outro. O Palmeiras entrou no jogo depois da parada pra hidratação, no meio do primeiro tempo. O Palmeiras começou a acertar mais seus lançamentos, os jogadores se aproximaram mais do meio pra frente. O Alan foi acionado pela direita, o Arias cresceu pela esquerda também. Saiu o gol do Palmeiras. Arias cruzou, Lopes pegou muito bem da marca do pênalti de primeira, a bola meia altura, lance difícil de chutar como ele chutou, colocou no canto do Henrique. Depois do gol, o Palmeiras aí foi melhor sim. A Palmeiras marcou mais à frente, foi mais perigoso com a bola, criou chance para ter feito o segundo gol e não fez. Tá na medida. O Palmeiras não começou bem, terminou bem o primeiro tempo, tá ganhando por 1-0, parcialmente do Sporting Cristal, Vittar.
1: Daqui a pouco vai começar o segundo tempo. O árbitro teve um problema ali na comunicação, agora ajustou, né, André?
2: É isso, Vittar. Agora sim vem para o centro do gramado o Dario Herrera, argentino, que comanda a arbitragem. Vai começar o segundo tempo.
1: Vai começar a segunda etapa. Saída de bola do time do Palmeiras, o time do Verdão nessa segunda etapa, atacando para o lado esquerdo do seu rádio. Apita o árbitro, rola a bola. Bom segundo tempo para você.
0: Sporting Cristal, Palmeiras.
1: Juntos para mais 45 minutos de bola rolando aqui no Futebol Globo CBN. Esse resultado, essa vitória parcial pelo placar de 1-0, faz o Palmeiras voltar à liderança do Grupo F da Libertadores da América, agora com 8 pontos. Lado direito do campo de defesa, o time do Sport Cristal vem para interligação direta do Araújo, bola esticada. Lado direito do gramado, por ali tem o Santiago Gonçalves. Para cima da marcação, ele preferiu trabalhar por dentro, vem por ali agora o Távara. Távara faz o lançamento na frente, era na verdade o Ibérico. Ibérico chegou na linha de fundo, tentou fazer o toque para cima da marcação, volta. Na boa, pelo lado direito, na entrada da área, tem o Gonçalves. Gonçalves por dentro, tem Távara. Entregação direta, inversão de jogo realizada na direita para a esquerda. Cris Silva recebe, tentou encarar. Cruzamento na área, tira bem Murilo. Chega para fazer o corte para o time do Palmeiras. Flaco Lopes leva uma chegada forte por baixo. O árbitro paralisa. O Palmeiras teria um contra-ataque gigante ali para fazer. A disposição para fazer, né, André Neto?
2: E aí aquela jogada, né, Vittar, que os dois lados reclamam. Jogadores do Sporting Cristal não queriam um cartão amarelo para o Távara. Os jogadores do Palmeiras queriam a vantagem no contra-ataque. O Távara deu um carrinho, chegou atrasado no Flaco Lopes, que ia fazendo o giro. Palmeiras teria um grande contra-ataque. Dario Herrera se precipitou, apitou a falta e aplica o cartão amarelo para o Távara. Segundo cartão para jogadores do Sporting Cristal.
1: E é justo o cartão, Pratis?
3: É sim, agora o André Neto tem razão. O árbitro argentino Dario Herrera apitou, ficou com um apito muito nervoso, né? Quando o Lopes dá um toque na bola e é derrubado pelo Távara, o Palmeiras tinha um campo para contra-atacar. O amarelo poderia ser aplicado depois, né? Mas o lance para amarelo, tá pendurado o volante do Cristal depois de acertar o Lopes agora.
1: 2 minutos jogados, 2 jogados desse segundo tempo. O placar por enquanto é de 0 para o Sport Cristal, 1 para a equipe do Palmeiras. Lado direito do campo de defesa, sai jogando por ali o Giai. Estica a bola para frente para Alan. Ele recebe, são 2 jogadores.

0: do Sport Cristal em cima dele, passe no meio, passe errado, retoma o time do Sport Cristal, bola trabalhada ali com Távora. Távora fez o toque atrás, sai a tabela com o Ibérico, Ibérico devolve para Távora, corredor central para entregação direta por dentro, buscando o Ibérico, tira bem Gustavo Gomes, antecipou na hora o zagueiro paraguaio, de paraguaio para paraguaio, dele pro Ramon Sousa, lançamento à frente, o Leandro Sousa, lateral do Sport Cristal, chega para fazer o corte, trabalha ali com o Diego Henriquez, entregação direta, Gustavo Gomes ganha no meio do caminho, bate, rebate, a bola fica viva ainda com o time do Palmeiras pelo lado direito, tentou encarar, chega bem o corte da defesa do Sport Cristal pelo lado esquerdo, trabalha o Crisilva. Crisilva com o lançamento ali do Lutiger, a bola fica no meio do caminho, toque do Yotun, tentativa de devolução pelo com o Max Loren Castro, ela vai pela linha de lado, sai em arremesso lateral, tem pressa o time do Sport Cristal, era o líder do grupo no início da rodada, tem 6 pontos por enquanto, jogando em casa, tá perdendo, o Palmeiras vence pelo placar de 1-0. 3 minutos desse segundo tempo, Araújo vem, abre a jogada pelo lado direito por ali com Sousa, Sousa de novo com Araújo, Araújo jogando por dentro, vem buscar a bola por ali, o Távora, Távora faz o lançamento, bola pelo lado direito, não chega no Sousa, tira bem a defesa do Palmeiras, alivia por ali, Flaco briga contra a marcação, leva pior, Araújo ganha mais uma vez, trabalha por dentro, Távora e Otum de primeira, Gustavo Gomes, chegou para fazer o corte e a falta foi marcada em cima do paraguaio, André Neto.
1: E o Gustavo Gomes agora fica caído com a mão no joelho esquerdo, depois da dividida com o Ávila. Palmeiras até tinha posse de bola, mas como o Gomes ficou caído no gramado, o Dario Herrera parou e apitou a falta. O Verdão está vencendo 1-0, está chegando a 14 jogos sem perder na temporada.
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0: 4 minutos jogados desse segundo tempo. Por enquanto, o placar é de 0 para o Sport Cristal, 1 para o time do Palmeiras. Sport Cristal que vem pelo corredor central. Távora de longe, acionado, lado esquerdo. Chegou dentro da área, dominou, encarou. Passe atrás, domina por ali agora. O lançamento do Ibérico trabalhando por dentro. Perde a posse de bola. Vem Verdão, contra-ataque gigante. Bola enfiada à frente agora do John Arias. Esticou o Flaco Lopes, cruzamento na área, defesa.

0: 5 minutos do segundo tempo. Contra-ataque avassalador. João Arias, Flaco Lopes. O cruzamento feito na área, o corte errado por ali do Lutiger. A bola se oferece. Ramon Sosa, ele a bola, o gol sem goleiro. Verdade que o Lutiger ficou ainda no meio do caminho. Levou por baixo das pernas. O Ramon Sosa mandou a bola pro fundo do gol. Sosa, o Palmeiras amplia no começo do segundo tempo. E o placar da CBN agora marca
1: Sporting Cristal
0: 0,
1: Palmeiras.
0: Ramon Sosa, 2 para o Palmeiras. O detalhe do gol é seu, André Neto.
2: O detalhe é que o Sporting Cristal se lançou inteiro ao campo de ataque. E aí perdeu a bola, roubada do Arthur, que aciona o João Arias. Lançamento para o Flaco Lopes. Na velocidade, o centroavante apareceu na ponta esquerda. Fez o cruzamento, Flaco Lopes, e o cruzamento foi ruim. O cruzamento iria nas mãos do goleiro Diego Henriquez. Mas aí faltou combinar, faltou a comunicação do Henriquez com o Lutiger. O Lutiger cortou do goleiro do Sporting Cristal e a bola ficou oferecida de graça para o Ramon Sosa. Assistência do Lutiger para o paraguaio do Palmeiras, que com a perna esquerda manda para o fundo das redes o 10º gol de Ramon Sosa com a camisa do Palmeiras. Ele que foi contestado no fim do ano passado, agora vira protagonista no Verdão com a ausência de Vitor Roque. 6º gol de Sosa na temporada e o Palmeiras está tranquilo em Lima, no Peru. 2-0.
0: 2-0 pro Verdão. Rafael Prates para começar a ter uma vida um pouco mais tranquila nesse segundo tempo. Ramon Sosa, para não repetir o que fez na semana passada. Palmeiras quer matar o jogo e faz o segundo. Sosa no começo do segundo tempo, 2-0.

0: Verdão, pra ti.
1: Esse campo aberto pro Palmeiras é convidativo, né, Bitar? Porque o Cristal realmente perde a bola no ataque, aí vira um contra-ataque muito bom, muito rápido pro Palmeiras. O Arias dá um toque rápido, o Lopes carrega muito a bola, e aí falou bem André Neto, o Lüttger, e de que lado que você tá, meu amigo? Ele jogou contra, o Lüttger ajeitou a bola pro Sosa. Não tinha mais Henrique no gol, não tinha mais ninguém, foi muito mal o zagueiro do Cristal na jogada. O Sosa não tem nada a ver com isso, acompanhou e fez o segundo gol do Palmeiras. O Cristal se mandou pra frente, não conseguiu retomar a bola rapidamente, tomou contra-ataque. Palmeiras 2-0, o Palmeiras ficou pra lá de bom a vantagem no jogo agora, Bitar.
0: 2-0 para o Verdão para retomar a liderança do Grupo F da Copa Libertadores da América. 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
0: O cronômetro não para, a gente gira para você. Tempo e placar de jogo. 8 minutos jogados desse segundo tempo e o placar da CBN está marcando em Lima.
3: Sporting Cristal 0, Palmeiras.
0: Lopes e Souza, dupla de ataque, 2 para o Palmeiras. Daqui a pouco tem Recoleta e Santos, Copa Sul-Americana, transmissão da CBN. Transmissão de Bruno Faria. Diga aí, Guilherme Pradella.
4: O Bruno Faria vai narrar, o Gabriel Dudziak comentar e eu estarei nas reportagens de Recoleta e Santos. 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
0: Central da bola, Leonardo Dai.
5: Na Sul-Americana, 2 times brasileiros em campo agora. O Atlético Mineiro está vencendo o Juventude de Las Piedras em Montevideo por 1-0. E o Grêmio está vencendo por 1-0 o Riestra da Argentina. Estou com um pressentimento que vai sair o segundo gol. Vamos ver, bola pela direita. É sair o gol, mas não valeu. Então, Carlos Vinícius se impedido. Então, segue 0 para o Deportivo Riestra da Argentina. 1 para o Grêmio. Jogos da Sul-Americana em andamento no segundo tempo.
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0: Lado direito do gramado, o time do Sport Cristal tá chegando, bola esticada na linha de fundo, cruzamento do Gonzalez, Souza, aliás, cruzamento feito na área depois do passe do Gonzalez, bola muito forte, vai passando por todo mundo, protege o Giai, ela sai em tiro de meta pro Verdão. Quem muda, André?
6: Daqui a pouco o Sport Cristal, Rodrigo Bitar, vem aí Felipe Vizeu, camisa 9, jogador formado nas categorias de base do Flamengo, e vem também Gabriel, camisa 27, daqui a pouco os dois brasileiros que estavam no banco de reservas do Sporting Cristal vão pro jogo contra o Palmeiras.
0: Dentro daquilo que a gente falava no nosso pré-jogo, né, Prati? São dois jogadores conhecidos, conhecem também o time do Palmeiras. O Gabriel, por exemplo, estava aqui até a temporada passada no Mirassol. São dois jogadores que podem agregar. Já se fala porque o time do Sporting Cristal vem pelo lado esquerdo do campo, tentativa de batida pro gol. Fica no meio do caminho, volta bem o Giai. Contra-ataque do Verdão. Souza, corredor central, aberto pelo lado esquerdo, ele tem o Flaco Lopes, passe errado, acerta o Leandro Souza no meio do caminho. Prates, 10 minutos, segundo tempo, 2-0 Verdão. Diga, Prates.
1: Possivelmente com o Felipe Vizeu, o Zé Ricardo vai usar a estratégia do time, né, Bitar? Nada de bola a barro, agora é bola a riba, porque é cruzamento para a área do Palmeiras, possivelmente alguém para brigar com o Gomes, com o Murilo, Gabriel meio atacante que chega mais à frente também, para mudar um pouco o estilo do jogo do Cristal. O Cristal está se mandando pro ataque, perde a bola, está vindo muito campo pro Palmeiras jogar. Agora ele já aproveitou e fez um gol, pode aproveitar para fazer mais.
0: Mas o treinador que é brasileiro, o jogador é brasileiro, não pode falar só pelo alto, não?
1: Não, às vezes porque que sai oportunhol, às vezes, né? Pelota, a barro, pelota riba.
5: Mas o campo tá ruim assim, tem barro assim no campo?
1: Não, há barro.
5: Tá, entendi.
0: Verdão chegando, lado direito, Alan chegou na linha de fundo, fez o break contra a marcação, são dois em cima dele, limpou bonito, passou no meio de dois, rolou, Sosa bateu, prensado na marcação, pega por ali no Araújo, bola pela linha de fundo, escanteio para o Palmeiras, André Neto.
6: E o Miguel Araújo está sendo fundamental para o Sport Cristal, não está perdendo até por mais, jogador experiente, 31 anos, 44 jogos na seleção peruana, bloqueou mais um chute perigoso, Ramon Sosa estava livre no meio da grande área, depois de uma linda jogada do garoto Alan. Escanteio Palmeiras na ponta direita, 2-0 Verdão.
0: Chance na bola parada para o time palmeirense. Atenção, torcedor alviverde. 11 minutos jogados desse segundo tempo. Palmeiras vence pelo placar de 2-0. Andréas Pereira vem na bola parada. Chance para o Verdão fazer o terceiro gol. Gustavo Gomes e Murilo estão na área. Atenção, Andréas Pereira, cruzamento na área para o Gomes. Subiu de cabeça, acabou dizendo pela linha de fundo. Ela sai em tiro de meta. O cronômetro não para, a gente gira pra você, tem de placar de jogo em Lima. 11:40 jogados, segundo tempo de partida e o placar da CBN tá marcando.
3: Sporting Cristal 0, Palmeiras.
0: Lopes e Souza, Palmeiras 2. Daqui a pouco tem o Santos Futebol Clube em campo pela Copa Sul-Americana. Guilherme Pradella.
4: Em meio à crise envolvendo Neymar e Robinho Júnior, o Santos enfrenta logo mais o

0: Recoleta pela Copa Sul-Americana. A bola rola no Paraguai às 9:30 da noite.
1: Narração de Bruno Faria daqui a pouquinho na sequência aqui no Futebol Globo CBN. Central da bola, Leonardo Dai.
2: Agora sim, gol do Grêmio. Amuso amplia para o Grêmio. Sul-Americana, segundo tempo em Buenos Aires. 0 para o Deportivo Viestra, 2 para o Grêmio no Evo Gasômetro.
1: Futebol. Hoje com trabalhos técnicos de Renato Nardi na nossa central, mesa de Anderson Wendel, produção de Laime Negatti, de maço do Futebol Globo CBN para uma noite de rodada dupla de Copa Libertadores e Sul-Americana. Esporte Cristal chegando, cruzamento feito na área, tira a minha defesa, sobra de bola ficando por ali com Sousa, mas o lance já estava paralisado, marcado impedimento lá no começo da jogada. André Neto.
3: No passe do Gabriel, que acabou de entrar, camisa 27, brasileiro, ex-jogador do Mirassol, jogou também muito tempo no Flamengo entre 2013 e 2017. Gabriel, 27, entrou no lugar do Ibérico, 16, e entrou também o Felipe Vizeu, camisa 9, no lugar do 11, Irven Ávila. Os brasileiros estão em campo, Bitar.
1: Duas mudanças, o Ávila sumido no jogo, né, Pratis?
4: Sumido, apareceu para tomar um cartão amarelo no primeiro tempo, mas fora isso, nenhuma assim grande ação do Ávila, centroavante do Cristal no jogo, Bitar. A gente vai observar em algum momento que o Zé Ricardo troca a dupla de ataque. O Gabriel é um meia de origem, mas pode ser o segundo atacante próximo do Vizeu. Olha o Palmeiras aí.
1: Verdão chegando, lado esquerdo, bolão, Marlon Freitas do fundo, Sousa ajeitou pro Alan, tropeçou na bola, ele perdeu. Ele foi ser tão generoso e acabou tentando distribuir a jogada ali pro John Arias. E ele tropeçou na bola, ficou caído na área. O Palmeiras perde uma grande chance, André.
3: Inacreditável, Rodrigo Bitar. Uma linda triangulação do Palmeiras na meia esquerda. Marlon Freitas deixou Ramon Sousa livre, livre na ponta. O Sousa rolou na marca do pênalti, falou: faz, Alan. E aí o Alan quis complicar e inventar demais na jogada. Tentou dar um passe de calcanhar para o John Arias, que estava do lado dele. E o Palmeiras perdeu a chance de matar de vez o jogo em Lima.
1: 14 minutos jogados desse segundo tempo. Placar de 2-0 para o time do Palmeiras. O Verdão perde uma grande chance. Alan poderia ter finalizado, não finalizou. Lançamento realizado à frente. Sobe Araújo. Quarto no meio do caminho. Tem sobra de um Arias de fora da área. Ajeitou, fez o toque. Devolve por ali agora o Flaco Lopes. De graça para o time do Sport Cristal. Sai jogando por ali o Gabriel. E rapaz, o árbitro trupicou ali com o Andreas Pereira. Ficou caído no gramado. O árbitro do jogo vem pelo lado direito do campo de ataque. Sai jogando por ali o Sport Cristal. Inverte o jogo de brasileiro para brasileiro. De Gabriel para Cris Silva. Cris Silva faz o toque à frente. Max Dorin Castro escapa da marcação. Gira a bola pelo lado esquerdo do campo. Vem por ali também o Santiago Gonçalves. Acabou perdendo a posse de bola. 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
1: O cronômetro não para. A gente gira pra você. Tempo e placar de jogo. 15 minutos. Segundo tempo de partida em Lima, no Peru.
6: Sporting Cristal.
1: 0.
6: Palmeiras
1: 2. Flaco Lopes e Sousa. Daqui a pouco é a vez do Santos entrar em campo. Guilherme Fradella.
7: O Recoleta, adversário do Santos no duelo de logo mais, é de Assunção, mas manda a partida em Pedro Juan Cavaleiro, próximo da divisa com o Brasil. O duelo contra o Peixe começa às 9:30 da noite.
1: Central da bola, Leonardo Dai.
2: Palmeiras está assumindo a liderança do grupo na Libertadores com 8 pontos. Sporting Cristal com 6. Cerro Porteño com 4. Júnior Barranquilla com 1. Quinta-feira, 11 horas da noite, tem o outro jogo da quarta rodada desse grupo, que é o jogo entre Júnior e Cerro Porteño na Colômbia. Lembrando que o jogo de hoje é o último do Palmeiras fora de casa e é o último do Sporting Cristal em casa nessa fase de grupos.
1: Vamos juntos aqui no Futebol Globo CBN, contando sempre com a sua participação através do nosso WhatsApp, também do youtube.com/CBN. WhatsApp 11 999 119981, e também o chat aqui através do youtube.com/CBN. Manda aí se você está feliz com esse resultado. Palmeiras tá na frente, tá vencendo por 2-0. Silvana Leal tá aqui conosco, Gilcilei Lopes de Oliveira tá feliz da vida com a vitória palmeirense, a Bruna Nildes também, a CBN tá ligada em você.
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1: 16, quase 17 minutos jogados desse segundo tempo de partida, por enquanto 0 Sport Cristal, 2 para a equipe do Palmeiras. Fernão que tem arremesso lateral ali para fazer a cobrança com o Arthur. Arthur, olha as opções que tem, dá uma mapeada no campo, fez

0: lançamento ali pro Souza, dele pra Flaco Lopes, de primeira devolveu, Souza foi pra linha de fundo, fez o break, ele prefere voltar na jogada, deixa ali com o Joares, Joares que volta no campo de defesa para a participação do Murilo, Murilo domina pelo lado esquerdo do campo, fez a inversão do lance da esquerda pra direita, domina por ali o time do Palmeiras, sai jogando com o Gustavo Gomes, de Gomes para Giai, Giai volta no campo de defesa, mais uma vez o time do Palmeiras sai jogando, 17 minutos e meio desse segundo tempo, Palmeiras 2, Sport Cristal 0, interligação direta, bola muito esticada, chega bem a defesa do Sport Cristal para fazer o corte. Prates, quase 18 minutos desse segundo tempo, Palmeiras hoje está sofrendo bem menos do que contra esse mesmo Sport Cristal no Allianz Parque, lá na segunda rodada, hein, Prates?
1: Sobretudo até agora, no segundo tempo principalmente, o Cristal se manda para frente, mas o time do Cristal erra muitos passes no campo de ataque, oferece um jogo que o Palmeiras acha muito bom. Qual é? Roubada de bola e muito espaço para o Palmeiras contra-atacar. Esse campo aberto para o Palmeiras é um espaço muito bom para o Palmeiras aproveitar. O Palmeiras já fez o segundo gol, teve que fazer o terceiro gol já duas vezes e até perdeu o gol assim na pequena área. O Cristal está tentando jogar, mas joga mal, erra muito com a bola, oferece espaço. O Palmeiras está ditando o ritmo que quer para o jogo no segundo tempo até agora, Bitar.
0: Giai abre pelo lado direito do campo, faz o toque bem aberto por ali, o time do Palmeiras joga por dentro agora com Giai. Ele fez a tabela, recebeu mais uma vez, jogando para Murilo, Murilo pelo lado esquerdo, inverte o jogo para o outro lateral, para o Arthur. Interligação direta já no campo ofensivo, rompendo a linha central ali, John Arias domina, parte para cima da marcação, faz o giro em cima do Gabriel, joga no campo de defesa para Marlon Freitas, ele inverte o jogo, da esquerda para a direita, chega ali nos pés de Giai, Giai lançamento à frente, bolão, Alan dominou para cima da marcação, limpou bonito, volta na cobertura para fazer o corte por ali, Max Loren Castro ajudando na cobertura o Cris Silva, Cris Silva que pinta a ligação direta, faz o lançamento buscando o Viseu, só ficou preocupado com o corpo, esqueceu da bola por ali, o Gustavo Gomes ganhou, cruzamento na área, Leandro Sousa pelo alto, faz o corte pro time do Sport Cristal, Gabriel pinta a ligação direta, bola esticada pelo lado direito do campo para Santiago Gonçalves, ele parte para cima da marcação no mano a mano, ele contra o Arthur, ganhou, escapou, mas ficou caindo no gramado, queria falta, o árbitro deu sequência, não deu nada. 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
0: 19 minutos e meio desse do segundo tempo de partida, vai dando Palmeiras por enquanto, Palmeiras 2, 0 pro time do Sport Cristal. E aí, Leonardo Dai, a depender dos resultados aí da rodada, Palmeiras na próxima rodada pega o Cerro Porteño, né? Na quinta rodada, jogando no Allianz Parque, aliás, no Bank Parque agora, né? O novo nome do estádio, vai ser a estreia, né?
3: Eu não sei exatamente se vai ser a estreia
0: porque
3: ainda,
0: contra o Cruzeiro é Barueri, tá confirmado.
3: Isso, mas eu não sei se já é agora a transição do naming rights mesmo, ou se o contrato com a patrocinadora anterior ainda fica por mais algum jogo.
0: Vai ser
3: jogo.
0: No parque.
3: É.
0: Vai ser na Arena Alviverde.
4: Palestra Itália. Chegando,
0: Palestra Itália, pronto.
4: Ponto chegando, meu Deus.
0: O Dai que gosta muito disso, mas assim, Dai, nas métricas, que é outro assunto que você domina também, na matemática, o Palmeiras pode já, com esse resultado de hoje, garantir a classificação adiantada já na próxima rodada.
5: 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Vou vendendo a Name Rights também para alguém. Se alguém quiser comprar aí, eu tô vendendo também, tá? Mas ó, é sim, o Palmeiras pode confirmar a classificação, mas estaria vencer o Cerro Porteño, né? Vencendo o Cerro Porteño em casa, o Palmeiras estaria classificado para as oitavas de final da Libertadores, ou até com um empate, dependendo do jogo do Cerro contra o Júnior na quinta-feira.
0: Mudou, diga!
3: Aquela mudança para deixar o narrador feliz, Bitar. Sai no Sporting Cristal, Gonçalves 7, entra Gonçalves 18.
0: Ajuda, hein?
3: Saiu Santiago Gonçalves, entrou Juan Gonçalves 18, terceira mudança do Zé Ricardo.
0: Vamos só de Gonçalves que não muda nada, né? Lado direito do campo de ataque, sai jogando por ali agora Gonçalves, ele domina, prefere fazer o toque atrás para Yotun, Yotun recebe na linha central do gramado, trabalha no campo de defesa com Araújo, Araújo dá o tapa de lado, mais uma vez ali com Gonçalves, Gonçalves de novo com o Yotun, temos 21 minutos desse segundo tempo, placar de 2 para o Palmeiras, 0 para o time do Sporting Cristal, Leandro Sousa domina, prefere jogar atrás de novo com o Yotun, tem espaço, tem campo para correr, rolou lado direito, Leandro Sousa, cruzamento na área, bola tá viva ainda, o chute de longe. Pegou todo errado, Távara mandando pela linha de fundo, é só tiro de meta. Sem sustos, André Neto.
3: Sem sustos, Bitar. Pegou muito mal na bola o Távara, que inclusive fez gol contra o Palmeiras na última temporada, né? O Sporting Cristal estava no grupo do Palmeiras na Libertadores de 2025. O Távara fez um dos dois gols do Sporting Cristal naquele 3-2. Aí, justamente mesmo em Lima, né? Foi em outro estádio, foi no Nacional de Lima. Mas o Távara foi um dos autores de

0: dos dois gols do Sport Cristal naquela partida. Dessa vez, o chute saiu horroroso. Nesse momento, temos pausa para hidratação dos jogadores. A gente faz uma pausa para 30 segundinhos de propaganda partidária obrigatória e já voltamos aqui no Futebol Globo CBN. 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

0: Estamos de volta aqui no Futebol Globo CBN para essa reta final de partida aqui do duelo entre Sport Cristal e Palmeiras. Vitória do Palmeiras por 2-0. Como o Palmeiras pode controlar esse resultado e garantir a vitória em Pratis?
1: Aproveitando as chances que aparecem, Vitor. O jogo tá bom pro Palmeiras, se ofereceu pro Palmeiras muito campo para jogar. O Sporting Cristal tá expondo suas limitações quando tem que ficar com a bola para atacar um pouco melhor, para aproximar os jogadores do meio para frente. O que acontece? Com isso, o Palmeiras desarma e aí é muito campo pro Palmeiras jogar. O Palmeiras joga em velocidade, é um time nesse tipo de situação ainda mais perigoso, né? Então o Arias tem liberdade para encontrar passe mais à frente. Lopes e Sousa geralmente correm 10, 20 metros com liberdade. Uma questão de aproveitar para fechar o jogo, Vitor. A vantagem do Palmeiras é confortável, mas o terceiro gol é para respirar aliviado. Tem chance para isso. Uma questão de acertar o passe, o último lance para fechar o jogo em Lima.
0: Vitor, oi. O Santiago Gonçalves, que saiu agora há pouco no Sport Cristal, saiu sentindo o tornozelo esquerdo. Tomou uma tesoura do Andreas Pereira. Camisa 8 do Palmeiras até escapou de tomar cartão nesse lance.
1: E era pra cartão, aí, viu?
0: É. E o Andreas Pereira escapou. O Santiago Gonçalves virou o tornozelo esquerdo, teve que ser substituído por conta disso. E aí entrou o xará dele de sobrenome, o Juan Gonçalves, camisa 18.
2: 24 minutos e meio, terceiro segundo tempo. A bola voltando a rolar em Lima. Lançamento feito. O time do Palmeiras vem pelo lado direito do gramado. Tentativa do Sousa. Corta bem a defesa. Sobra de bola com o Vizio. Vizio domina. Faz o pivô. Joga à frente. Tentativa de tabela por ali. Não sai a tabela com Távara. Fica no meio do caminho. Tira bem a defesa do Palmeiras. Colocando pela linha de lado. Sai em arremesso lateral. Crisilva pinta ligação direta. Lançamento por dentro. Vizio de primeira. Ajeitou. Fez o pivô. Boa bola, Gabriel. Acalma na linha central do gramado. Vem buscar por ali o Távara. Abre a jogada. Lado direito pro Gonçalves, recebeu, encarou no fundo, Leandro Sousa, cruzamento para trás, Vizeu, bateu pela linha de fundo, caiu no pé direito, não é o pé dominante dele, mandou pela linha de fundo, é tiro de meta, André Neto.
0: E o Felipe Vizeu teve agora a melhor chance do Sporting Cristal para descontar no jogo. Muito boa ultrapassagem do Sousa, recebeu livre na ponta direita, cruzamento rasteiro para trás. Felipe Vizeu apareceu bem no espaço, finalizou com a perna direita desequilibrada, ela saiu à direita do gol do Carlos Miguel, camisa 9 brasileiro, artilheiro do Sporting Cristal na temporada com 6 gols. Dessa vez não conseguiu balançar as redes.
2: Palmeiras tenta ligação direta, a bola fica no meio do caminho, tem sobra. John Arias, bolão, Flaco Lopes saiu cara a cara, cruzamento na área, tira Ludiger, voltou Flaco Lopes, bateu pra fora! Perdeu! E era uma grande chance pro Verdão matar o jogo, André Neto.
0: E a defesa do Sporting Cristal esqueceu completamente o Flaco Lopes na ponta direita. Recebeu totalmente livre o lançamento do John Arias, saiu cara a cara. Na primeira tentativa ele tentou cruzar. A bola voltou para o Flaco Lopes, mais perto ainda do gol, próximo da pequena área. Bateu de perna esquerda o centroavante argentino. A bola saiu para fora. Mais uma grande chance perdida pelo Palmeiras, que vai vencendo só por 2-0.
2: 26 minutos, 26 jogados desse segundo tempo, placar de 2-0 para o time do Palmeiras. Verdão que se protege agora para que o Sporting Cristal vem pelo lado esquerdo do gramado. Chega o passe no Crisilva. Crisilva tenta encarar a marcação ali do Alan, prefere voltar. Aí distribui no campo de defesa o time do Sporting Cristal com o Ludiger. Pinta ligação direta, bola pelo lado esquerdo do campo, chega no Castro. Castro jogando por dentro para Távara. Távara escapa da marcação, fez o toque para Iotum. Iotum, lançamento feito, buscando pelo lado direito por ali o Gonçalves. Corta Arthur. Arthur para Flaco Lopes. Flaco Lopes por dentro tem o John Arias, no meio de três, está parado o jogo, é falta. Falta marcada para a equipe do Palmeiras fazer a cobrança, André Neto.
0: Palmeiras que está acabando com uma sequência.

0: sequência de 4 jogos sem derrota do Sporting Cristal como mandante. 3 vitórias e 1 empate nesse período. E o Verdão está vencendo 2-0 em Lima.
1: E daqui a pouco, aqui no Futebol Globo CBN, tem o Santos em campo. O Peixe que vai encarar a equipe do Recoleta fora de casa. 9:30 da noite, duelo pela 4ª rodada da Copa Sul-Americana. Bruno Faria no comando da narração desse jogo que você curte aqui na CBN, logo na sequência de Palmeiras e Sporting Cristal. Verdão que está mudando, André Neto.
0: Está mudando em dose tripla, Rodrigo Bittar. Camisa 30, Lucas Evangelista. Camisa 7, Felipe Anderson. E camisa 6, Jefté. 30, Lucas Evangelista. 7, Felipe Anderson. E 6, Jefté. Saíram no Palmeiras o Arthur, o John Arias e o Ramon Sosa, as 3 primeiras mexidas do técnico Abel Ferreira.
1: Gostou das mudanças, Rafael Prates?
2: Então, o Palmeiras se oferece com muita velocidade, né? Os jogadores que entraram não são jogadores tão velozes assim. Jefté é um jogador que passa muito pelo lado esquerdo, né? O Arthur jogou muito bem hoje em Lima, é um dos melhores do Palmeiras em campo. Mais uma vez foi bem o jovem Arthur. Felipe Anderson pela esquerda, né, no lugar que era do Arias até então. Evangelista mais pelo centro. Veremos o Evangelista em campo agora, Bittar, que no sábado contra o Santos, quando Evangelista e Marlon Freitas ficaram juntos, o Andrés Pereira veio com camisa 10. Agora tem Marlon Freitas, Evangelista e Andrés Pereira de novo juntos. Seu Andrés mais à frente, seu Andrés mais atrás. Agora está mudando também para descansar alguns jogadores que estavam já mais desgastados em Lima.
1: Ramon Sosa pelo lado esquerdo do campo fez... Ah, Ramon Sosa não, o Leandro Sosa, né, do time do Sporting Cristal. Fez a tabela pelo lado esquerdo do gramado, recebe mais uma vez ali agora, jogando por dentro. Pelo lado direito do gramado, sai em versão da esquerda para a direita, o Sosa tá por ali. Fez a jogada à frente para Gonçalves, Gonçalves trouxe para a perna direita, rabiscou para a canhota. Pintou a batida de longe para o gol, defendeu Carlos Miguel. Chute forte de longe, de fora da área. Juan Gonçalves bateu e o Carlos Miguel espalmou de forma simples pela linha de fundo, André.
0: Ele já fez o gol no Allianz Parque, né? No 2-1 no jogo de ida. Chutou com perigo mais uma vez. Olha o Sporting Cristal aí.
1: Cobrança curta realizada. Gonçalves colocou na área. Tira minha defesa, tem sobra Gabriel. Colocando pela linha de fundo, sem sustos. Só tiro de meta pro Carlos Miguel, André.
0: Finalização de canela do Gabriel, meio campista brasileiro. Não foi bem para aproveitar o rebote no escanteio, mas no chute anterior, Bittar, do Juan Gonçalves, finalização de perna esquerda muito perigosa. O Carlos Miguel, mais uma vez, se esticou todo, foi lá no alto para fazer defesa. Está passando em branco mais uma vez, está segurando o zero do adversário no placar, o Carlos Miguel.
1: O cronômetro não para, a gente gira para você. Tempo e placar de jogo. Quase 30 minutos, vamos chegar a 30 agora desse segundo tempo. E o placar da CBN marca em Lima.
3: Sporting Cristal.
1: Zero.
3: Palmeiras.
1: Palmeiras 2, Flaco Lopes e Sousa. Daqui a pouco tem o Santos em campo pela Copa Sul-Americana. Diga pra tela.
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1: Central da bola, Leonardo Dai.
5: O Grêmio marcou mais um gol na Sul-Americana. Bright White fez 0 para a equipe do Deportivo Riestra, 3 para o Grêmio, jogo em Buenos Aires. E o Atlético Mineiro acaba de fazer o segundo gol lá em Montevideo. 0 para a equipe do Juventude, 2 para o Atlético Mineiro, gol do Vitor Hugo. Nós temos 31 minutos do segundo tempo em Montevideo. Galo respirando na Sul-Americana.
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1: Lançamento feito, o time do Sporting Cristal vem pelo lado esquerdo do campo, tira Giai, tira pro time do Palmeiras, corta a bola pra frente, tentativa do Lucas Evangelista, ficou caído no gramado, queria falta, o árbitro manda seguir no primeiro
0: amarelo.
1: Momento, né? Depois ele deu a falta. Diga aí, André.
0: E teve cartão amarelo num lance anterior, Bittar, para o Agustin Giai, lateral direito do Palmeiras, que deu uma chegada mais firme em cima do garoto Max Loren Castro. Ele que agora acaba de cometer a falta em cima do Evangelista. O Palmeiras tem a falta para cobrar no seu campo de defesa.
1: Prates, 31 minutos desse segundo tempo, Palmeiras 0, Sporting Cristal 2, dentro do cenário que a partida se apresenta até aqui. Dá para imaginar o Sporting Cristal buscando uma reação ainda no jogo, Prates?
2: Muito difícil, Bittar, não sei que o Palmeiras permita isso, né? O Palmeiras nos últimos minutos até diminuiu um pouquinho aquele ritmo de muita velocidade, de aproveitar o campo que o Cristal ofereceu para o Palmeiras atacar. Agora o Palmeiras ainda está com o controle do jogo. Quando eu falo controle do jogo, fica com a bola no pé, em algum momento acelera um pouquinho, em algum momento cadencia um pouquinho mais, o Cristal tenta jogar. O Cristal no segundo tempo se mandou muito pro ataque, o Zé Ricardo colocou o time muito do meio pra frente, principalmente, mas ao tentar jogar, o Cristal também erra e oferece espaço pro Palmeiras contra-atacar. Eu, por enquanto, tá seguro pro Palmeiras ganhar, Bittar.
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1: Gonzalez trabalhando por dentro, boa jogada agora por dentro, o time do Sport Cristal vai escapando com o Castro, girou pelo lado esquerdo, Gabriel esticou, linha de fundo, cruzamento na área do Criciúma, tira bem a defesa, aí chega para aliviar por ali a defesa do Palmeiras, corta de qualquer maneira o Gustavo Gomes, Criciúma que faz a jogada atrás agora para Gabriel, Gabriel de primeira para Yotun, Yotun prefere o toque na linha central do gramado, por ali tem o zagueiro Lutiger, Lutiger jogando por dentro com o Castro, Max Lohen, Castro, dele para Lutiger que volta no campo de defesa para jogar com calma, o time do Sport Cristal com Diego Henriques. Diego Henriques pelo lado esquerdo do campo. A bola chega mais uma vez por ali para fazer a jogada individual. A equipe do Sport Cristal lá no canto do gramado. Tentativa por dentro com Gonçalves. Gonçalves trabalha no campo de defesa. Fez um lançamento bom, bem feito. Lutiger pelo lado direito do campo. Araújo, campo de ataque, entrada da área. Prefere o toque bem aberto para Sousa. Domina o campo ofensivo. O time do Sport Cristal vem pelo corredor central agora justamente com Gonçalves. Chegou, foi pro bico da área. Prefere o toque atrás mais uma vez, Távara de longa distância, bateu pro gol, defende Carlos Miguel, no centro do gol, bola rasteira, fácil pro goleiro Alviverde, André.
2: Távara gosta de arriscar de fora da área, mais uma defesa do Carlos Miguel, que tá chegando a 20 jogos sem sofrer gols no Palmeiras, no seu 41º jogo pelo Verdão, tá chegando a essa marca de 20 partidas sem ser vazado.
1: 33 minutos do segundo tempo, vitória importante, o time do Palmeiras voltando a vencer na Libertadores da América, segue invicto, mas vinha de um empate decepcionante na última rodada, time do Palmeiras que vem de longa distância, vai tirar de longe, fica no meio do caminho, chega para fazer o quarto de defesa, contra-ataque do time do Sport Cristal, Gonçalves, vira o lado direito do gramado, fez o lançamento, a bola para o Gabriel, Gabriel domina, não encara a marcação do Felipe Anderson, faz o toque atrás, de novo na linha central tem Gonçalves, tenta a inversão da direita para a esquerda, passe tudo, tudo, tudo errado, tudo esquisito, mas chega nela o Max Lohen Castro, trabalhando por dentro para Felipe Vizeu, ele domina, não parte para cima na marcação, ele contra o Gustavo Gomes, são dois em cima dele, girou para um lado, girou para o outro, entregou a bola de graça, ele parecia saber o que estava fazendo, depois achei que ele não sabia mais nada, viu, André?
2: Acontece comigo também, viu, Vitar, às vezes eu acho que eu estou sabendo o que eu estou fazendo, aí quando eu continuo a fazer eu percebo que eu não sei.
1: É normal isso para...
2: Sim!
1: Perfeito. Lado esquerdo do gramado, o time do Palmeiras escapando, Felipe Anderson dominou, escapou o bolão, Andreas Pereira bateu pro gol, aí não, tudo bem, pé canhoto, não é o dominante, mas ele bateu muito mal e mandou pela linha de fundo, André Neto.
2: É a questão da eficácia que tem sido um problema pro Palmeiras na Libertadores até aqui, Andreas Pereira perdeu uma ótima chance na marca do pênalti, chute muito ruim com a perna esquerda. E foi a última dele na partida, Bitar. Sai o Andreas Pereira, camisa 8. Vem aí o 32, N. Martínez. N. Martínez em campo. A quarta mexida de Abel Ferreira no Palmeiras.
1: Pratis, eu acho que o Palmeiras já resolveu o jogo. Tô dando a minha opinião, quero saber a sua também.
3: Sim.
1: Já resolveu?
3: Sim.
1: Mas faz o terceiro.
3: É, mas o Andreas Pereira... A única explicação para esse arremate foi muito ruim do Andreas Pereira, que bate muito bem na bola, tinha liberdade para fazer o gol da meia-lua, né? Foi um cansaço, Bitar. O único pano que dá para passar é o seguinte: o Andreas Pereira correu, atravessou o campo inteiro, chegou para fazer o gol e, cansado, arrematou mal. Ele estava realmente numa condição muito confortável para fazer o gol. Chutou mal, se lamentou, vai embora o Andreas Pereira, vem Emiliano Martínez agora, mas jogador de marcar um pouco mais o meio-campo do Palmeiras.
1: E vai mudar a equipe do Sporting Cristal, André Neto.
2: Também as duas últimas mexidas agora do Zé Ricardo. Vem aí o camisa 21, Gatriel Cabejos, e também o 26, Ian Wisdom. Wisdom e Cabejos em campo, saíram o Távara e também o Sousa. Sousa e Távara saem no Sporting Cristal.
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1: Ô, Rafael Prates, o Sporting Cristal mudou pelas últimas duas vezes. O que pretende o Zé Ricardo, hein?
3: Tem agora um jogador descansado pelo lado direito, né? E também tem um meio campista que chega um pouco mais à frente, né? Então meio campo agora é formado pelo Cabedes, pelo Yotun, pelo Gabriel. O Wisdom também joga por ali. É mais gente para tentar atacar próximo à área do Palmeiras.
1: Gonçalves chega no campo ofensivo aqui pelo Sport Cristal. Yotun, cruzamento na área, Araújo. Defendeu Carlos Miguel. Tem sobra, Cabedes bateu em cima, tira a defesa. Sobra de novo por dentro da área. Dominou para fazer o gol. O Tiger perdeu, tira bem a defesa do Verdão.

0: espetacular a defesa do Carlos Miguel. Depois foi o Lucas Evangelista que salvou quase em cima da linha. Era o gol para fazer o Sport Cristal voltar pro jogo, André Neto.
1: Impressionante, a bola não entra. Um belo lançamento do Yotun na pequena área. Chegou o zagueirão Miguel Araújo para desviar. Defesaça do Carlos Miguel, que depois ainda caído, dá um tapa na bola para evitar outra finalização do Araújo. Na sequência, o Lucas Evangelista aparece para evitar o gol no rebote. Escanteio, vem o Cristal.
0: Lado esquerdo do gramado, Gabriel Cabejos rolou, bola curta, lado esquerdo do campo, chega no Castro. Castro ajeita na linha de fundo pro Gabriel, bola ficou curta demais para ele tirar. Alan joga em cima da marcação, ganha arremesso lateral. O Palmeiras respirar, André Neto.
1: Para respirar e evitar, o Sporting Cristal está chegando a 13 jogos sem vencer equipes brasileiras. A última vitória foi em 2014, um 2-1 para cima do Atlético Paranaense, e está chegando também a uma marca de 5 derrotas seguidas contra brasileiros jogando em casa.
0: O cronômetro não para, a gente gira para você. Tempo e placar de jogo. 38 minutos jogados, segundo tempo de partida, e o placar da CBN está marcando.
2: Sporting Cristal,
0: 0.
2: Palmeiras,
0: Marco Lopes, Ramon Souza, 2 para o Palmeiras. Daqui a pouquinho, 9:30 da noite, tem Bruno Faria aqui na CBN, tem Copa Sul-Americana, tem o Peixe em campo. Diga aí, Guilherme Pratela.
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0: Central da bola, Leonardo Dai.
4: Na Sul-Americana, Lago diminuiu para o Juventud do Uruguai. 39 do segundo tempo, o Atlético Mineiro está vencendo por 2-1 em Montevideo.
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0: o reitor central, campo de defesa, o time do Palmeiras sai jogando por ali agora, Lucas Evangelista, bola aberta pelo lado esquerdo, tem GFTE, GFTE prefere fazer o toque atrás, dele para Murilo, Murilo pressionado pela marcação, mas tem falta, falta marcada, é bola pro Palmeiras, o André Neto.
1: Verdão que agora volta a campo no próximo domingo pelo Campeonato Brasileiro, visita o Remo no Mangueirão, jogo às 16h. Pela Libertadores, o próximo compromisso é no dia 20, próxima semana tem Copa do Brasil, na Libertadores dia 20, quarta-feira, 9:30, recebe o Cerro Porteño no Allianz Parque, em algum parque por aí, Bitar.
0: Perfeito. Lançamento feito, a bola pelo lado direito do campo de defesa, sai jogando para ali o time do Palmeiras com Alan, tapa a frente, Giai, dominou, olhou para área, cruzamento, fica no meio do caminho, tira bem a defesa, alivia por ali agora o Cabejos, sobra de bola ficando pelo lado esquerdo do campo de defesa, o time do Palmeiras retoma por ali agora com o GFTE, GFTE por dentro tem o Marlon Freitas dele para M. Martínez, corredor central ainda no campo de defesa, abre a jogada pelo lado direito, 40 jogados desse primeiro tempo, do segundo tempo, o placar é de 2-0 pro time do Palmeiras. Verdão que vem pelo lado direito ali com o Jair, pisa na bola, volta no campo de defesa para M. Martínez. M. Martínez jogando de lado ali pro Murilo. Murilo pelo lado esquerdo do gramado tem opção, ele prefere segurar a bola. GFT tá bem aberto pelo lado esquerdo, recebe ainda no campo de defesa. Interligação direta dele para Felipe Anderson. Chega Cabejos no meio do caminho para fazer o corte. Retoma a posse de bola antes da chegada por ali do Yotun. Mas a arbitragem na sequência marca a falta do Felipe Anderson. É bola pro Sport Cristal. André Neto.
1: E tá terminando o jogo, o Palmeiras ainda tem uma troca pra fazer. Quem sabe, Vitar, daqui a pouco não vem um tal de Paulinho, camisa 10 aí, pra ganhar mais minutos em Lima.
0: Seria bom esses minutos ou o gramado não tá tão bom o suficiente pra ele entrar em pratiz?
6: Melhor deixar pra domingo, viu, Vitar? Domingo é um jogo complicado contra o Remo, né? O jogo vai ser no Mangueirão. Acho que o Paulinho hoje talvez fique pra uma próxima. Talvez pra domingo o Paulinho seja mais observado em campo, em ação.
0: 41 minutos do segundo tempo, Palmeiras 2-0 para o time do Sporting Cristal. O Verdão voltando a ser líder do grupo F da Libertadores da América. E falando em Libertadores, amanhã, 9:30 da noite, na Colômbia, Santa Fé e Corinthians. Jogo importante, o Timão pode conseguir a classificação antecipada já nessa quarta-feira. Interligação direta do time do Sporting Cristal, sai jogando pelo lado esquerdo do campo, chega por ali no Gabriel. Gabriel dá o toque pelo lado esquerdo do gramado, bola bem aberta para Crisilva. Crisilva devolve, Gabriel fez a tabela. Na tabela de brasileiros, Cris Silva olhou para a área, cruzamento para o Viseu, desvia de cabeça, a bola vai pela linha de fundo, é só tiro de meta para o Palmeiras. André Neto.
1: Jogo aéreo que é um dos fortes do Felipe Viseu, né? Centroavante de 1,84m, ele que chegou ao Sport Cristal no meio da última temporada, já jogou na Itália, já jogou na Rússia, já jogou no Japão, já jogou na Moldávia e agora está completando mais um local no

0: mapa do futebol, o Felipe Vizeu, jogador do Sporting Cristal no Peru.
1: E jogou em alguns estados também aqui do Brasil, né?
0: Não jogou. Só. Jogou Criciúma, jogou no Remo, jogou no Grêmio, Flamengo.
1: Ceará.
0: O mapinha do Felipe Vizeu tá bem, bem viajado, viu, Rodrigo Bittar?
2: Passaporte carimbado.
0: É.
1: Ah, é?
2: Tem isso.
1: É bom pra ti?
2: Não, eu não vivo muito essa experiência, mas quem tem, elogia. Diz que é bom.
0: Perfeito. Lado esquerdo do campo, o time do Sport Cristal jogando com Gabriel. Saiu a tabela, Castro dominou na área. Felipe Anderson tirou esquisito. Jefté chega para fazer o corte, ele via de qualquer maneira. 42 minutos e meio são os instantes finais de partida. Em Lima, no Peru, por enquanto vai dando Palmeiras. Vitória por 2-0 para retomar a liderança. O Flaco Lopes sem cerimônia chegou fazendo a falta ali atrás do Lute, que é falta marcada. André Neto.
3: Falta marcada, poderia até ter pintado um cartão pro Flaco, que me parece que vai sair. Vai sair, é isso aí, Bittar. Sai Flaco Lopes, 42, e vem ele, Paulinho, camisa 10, vem aí. Voltou a jogar no último fim de semana, né? Depois de 302 dias fora dos gramados. E o Paulinho vai ganhar uns 5, 6, 7 minutinhos aí em Lima contra o Sporting Cristal.
0: Minutos em campo para Paulinho, Rafael Prates.
2: É, vai aproveitar os minutos que faltam para terminar a partida, né? O Palmeiras, depois que abriu 2-0, criou algumas chances para ter feito um terceiro gol, perdeu, né? Boas chances. O Palmeiras diminuiu muito o ritmo no jogo, vendo que o Sporting Cristal oferece pouco perigo quando ofereceu para o Carlos Miguel, que também tem boa atuação no gol do Palmeiras. Paulinho como um camisa 9 para se movimentar um pouco à frente nos minutos que faltam para acabar o jogo, Bittar.
0: E Sporting Cristal vem pelo lado esquerdo do campo, chegando com o Gabriel. Gabriel faz inversão da esquerda para a direita, ela passa ali pelos pés do Araújo, domina por ali o zagueiro, vai passando bem aberto o Gonçalves, pediu, recebeu, olhou para a área, segura por ali agora o Juan Gonçalves, trabalha por dentro com o Cabejos para Araújo. Araújo, lado direito do gramado, quase na lateral da área, vem o lançamento buscando por ali a chegada do Wisdom, a defesa consegue fazer o corte parcial, o Wisdom insiste, Gonçalves cruzou na área, desvio para o gol, defendeu, espetacular Carlos Miguel, o milagre do goleiro do Verdão, era a chance do Crisilva dentro da área. Verdade que depois a arbitragem paralisou, marcando o impedimento, depois do toque de cabeça do Araújo, o Crisilva chegou dentro da pequena área. Tempo de reação espetacular do Carlos Miguel. Não valia nada, mas pelo menos fica o registro, André Neto.
3: A partida impressionante do Carlos Miguel em Lima, viu, Bittar? Mais uma defesaça do goleiro do Palmeiras. É bem verdade que estava impedido o Crisilva, mas estava na pequena área. O Carlos Miguel saiu, fez a posição ali de X do handebol para ampliar o seu corpo e fez uma defesaça. Impediu o gol do Sporting Cristal, não valeria. E temos mais 5 minutos de acréscimos em Lima, Bittar.
0: Nós vamos até 50 minutos desse segundo tempo de partida. 50 minutos para terminar o duelo. Vem o lançamento à frente, bola muito forte do Crisilva. Vai pela linha de fundo, é só tiro de meta. 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
0: São os instantes finais, vitória imponente, importante do Verdão. Lado direito do campo de ataque, o time do Palmeiras sai jogando por ali agora com o Paulinho. Paulinho estica, chegando ali junto à marcação, vem na boa por ali para fazer o toque atrás. Paulinho volta na linha central com o Murilo. Murilo pelo lado esquerdo tem o Lucas Evangelista. Lucas Evangelista faz o passe bem aberto para Jefté. Recebe junto ali a marcação agora do Cabejos. Cabejos chegou na cobertura, só que o Jefté fez o passe atrás para Murilo. Dele para Gustavo Gomes, assim Vitar. O Verdão sai jogando com o Capo pelo lado direito com o Giai. Diga aí, André.
3: Sporting Cristal, que agora tem pela frente na Libertadores, jogo contra o Júnior Barranquilla, fora de casa em Cartagena. A equipe está sonhando em avançar às oitavas de final pela primeira vez desde 2004. Já faz muito tempo que o time peruano não avança para o mata-mata. Sporting Cristal, que já chegou a ser vice-campeão de Libertadores, perdeu a decisão em 97 para o Cruzeiro.
0: O problema, né, Prates, é que agora são dois jogos fora de casa, primeiro em Barranquilla, depois vai visitar o Cerro Porteño lá no Paraguai. Não é uma vida fácil aí para o Cerro Porteño. Tem o do Zé Ricardo.
2: É, começou a rodada como líder da chave, né, Bittar? Mas perder em casa pro Palmeiras não é que é nada anormal, né? O Palmeiras é o melhor time do grupo, mas em relação à classificação vai embolar muito, vai ter de buscar a vitória fora de Lima para pensar em avançar as oitavas de final.
0: Chegando pelo lado direito do gramado, o time do Sporting Cristal jogando por ali o Cabejos, bola do Gonçalves, cruzamento na área, Vizeu subiu, a bola pega por último no Alan, vai pela linha de fundo, tem escanteio para o Sporting Cristal, André Neto.
3: Que segue tentando diminuir o placar.

0: Neymar, mais um cruzamento na grande área que a defesa do Palmeiras não afasta bem. Escanteio na esquerda, o brasileiro Cris Silva vem para a cobrança.
1: Cris Silva, cruzamento feito na área, o Russo subiu de cabeça, a bola está viva ainda, o Winston tentou ajeitar na bola, conseguiu fazer o toque atrás, Gabejos, longa distância, bateu pro gol, ela foi por cima pela linha de fundo, é só tiro de meta. 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
1: São os instantes finais de jogo. O Palmeiras vai conquistando uma vitória importante fora de casa, com méritos, vencendo pelo placar de 2-0. Vai retomando a liderança do Grupo F. Na próxima, daqui a 2 semanas, aliás, né? Na próxima rodada, já pode conseguir a classificação para a fase de oitavas de final da Libertadores. Palmeiras, que a matemática indica, não sei que eu esteja errado, André Neto, pode chegar no máximo a 14 pontos agora, certo?
0: Certo.
1: Corredor central do campo de ataque, sai jogando por ali o Marlon Freitas. Bola bem aberta pelo lado direito, tem o Giai. Giai destina para Alan. Alan domina, tentou encarar a marcação, ficou caído, é falta. Falta marcada para o Sport Cristal fazer a cobrança. Por enquanto, Dai, falando sobre essa classificação geral da Libertadores da América, Corinthians e Rivadavia, né? São os únicos com 100% de aproveitamento, é isso,
3: exatamente,
1: né?
3: Exatamente. O Rivadavia no grupo do Fluminense, inclusive amanhã joga contra o Fluminense pela Libertadores na Argentina. E o Corinthians que joga amanhã contra o Santa Fé na Colômbia. Só para avisar, Bitar, terminou o jogo do Grêmio na Sul-Americana, o Grêmio ganhou do Riestra da Argentina por 3-0 fora de casa, e o Galo tomou um empate lá em Montevideo na Sul-Americana, 2-2, Juventude e Atlético Mineiro. Sul-Americana do Galo é qualquer coisa, hein? Foi o Pérez quem fez o gol de empate do Juventude. Temos 49,5 do segundo tempo lá, 2-2.
0: E lá só passa o primeiro direto, hein?
3: Só o primeiro direto. O Cienciano pode ir a 10 pontos hoje se vencer a Academia Puerto Cabello. E aí o Atlético chegaria no máximo a 10. Com 2 jogos em casa, é verdade, mas chegaria no máximo a 10, faltando 2 rodadas para acabar a primeira fase.
1: E falando em Copa Sul-Americana, daqui a pouquinho a vez do Peixe entrar em campo no Futebol Globo CBN.
4: Recoleta
1: do Paraguai e Santos. É a quarta rodada da Copa Sul-Americana, daqui a pouco. Bruno Faria, Gabriel Dudziak e Guilherme Pradella aqui no Futebol Globo CBN. Entregação direto do time do Palmeiras, vem pelo lado esquerdo do campo. Paulinho fez a tabela ali com Felipe Anderson. Paulinho tentou escapar. O Wisdom no meio do caminho chega para fazer o corte. Tentativa de contragolpe. Castro, caneta para cima do Jefté. Vem lançamento à frente. Acerta o Murilo. No meio do caminho faz o corte. O zagueiro do Palmeiras dá uma bica pela linha de lado. Se livrar a bola, põe arremesso lateral. Mas o drible do Castro foi bonito em cima do Jefté. André?
5: Foi sim, Vitar. É um garoto de 18 anos, né? Mas que subiu muito cedo da base do Sporting Cristal. Já com 16 anos, estava jogando no profissional. Já tem quase 80 jogos na equipe principal do Sporting Cristal. Menino liso. Foi mais um belo drible do garoto Max Loren Castro no último lance do jogo.
1: Sporting Cristal vem pelo lado direito do campo. No momento em que o árbitro apita pela última vez, termina o jogo em Lima.
4: Sporting Cristal
1: 0.
4: Palmeiras.
1: Flaco Lopes no primeiro tempo, Sousa no segundo, 2 para o Palmeiras, vitória do Verdão, líder do Grupo F da Libertadores da América, agora com 8 pontos somados. 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

0: Final de jogo em Lima, no Peru. Vitória do Palmeiras. Jogando fora de casa, o Palmeiras volta a vencer na Libertadores da América. E agora tem mais dois compromissos como mandante para confirmar a primeira colocação da chave. Colocação essa, Prates, que acho que ninguém imaginava que na quarta rodada não estaria na mão do Palmeiras, né? Então o Palmeiras segue com favoritismo e segue confirmando esse favoritismo com uma vitória importante fora de casa, Prates.
1: Sem dúvida, né, Bitar? Hoje vale muito pelo resultado, não foi uma grande atuação do Palmeiras, não. O Palmeiras teve momentos bons do jogo, depois da parada para hidratação, ali o time cresceu no meio do primeiro tempo. No segundo tempo, o Palmeiras aproveitou muito bem o espaço que o Cristal cedeu. Agora, a gente viu o Cristal fazer o Carlos Miguel trabalhar muito, né? O Palmeiras não teve, assim, um grande

sistema defensivo, hoje Lima para ganhar. O seu goleiro foi acionado e quando foi acionado apareceu muito bem. Em alguns momentos assim fez defesas difíceis, né, de arremates, até perto do gol do Palmeiras. Vale muito pelo resultado.

0: jogos em São Paulo. Hoje o resultado foi bom, momentos bons no primeiro tempo, começo bom no segundo tempo, abriu 2-0, depois até o time deu a impressão que descansou um pouco no jogo, deu terreno para o Cristal, e quando precisou o Carlos Miguel defendeu muito bem, salvou a meta do Palmeiras de ser vazada hoje. O Palmeiras volta a São Paulo com uma vitória importante em relação à classificação, resultado bom para o time liderar a sua chave na Libertadores.
1: Verdão líder, 8 pontos somados, aguardando aí a sequência da rodada na quinta-feira. Tem o duelo entre Cerro Porteño e Júnior Barranquilla. A gente vai trazer, claro, atualização em toda a nossa grade aqui da CBN, até porque na quinta-feira à noite teremos o duelo entre O'Higgins e São Paulo, 7 da noite, horário de Brasília. Amanhã a bola vai rolar pela Libertadores para Santa Fé e Corinthians às 9:30. E daqui a pouquinho, 9:30 da noite, tem o duelo entre Recoleta e Santos, lá no Paraguai, Copa Sul-Americana. Daqui a pouquinho, na sequência da programação, com narração do Bruno Faria. E antes da gente falar sobre esse jogo, a gente vai arredondar o duelo, essa vitória do Palmeiras pela Libertadores da América contra o Sport Cristal pelo placar de 2-0, com o Leonardo Dai no central da bola ao lado de Rafael Prats. O Dai chega daqui a 1:30. Atenção, rede, daqui a 1:30 tem central da bola no Futebol Globo CBN, para quem quer saber mais e melhor sobre futebol.

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9:01 no horário de Brasília. O Palmeiras é o líder do grupo F da Conmebol Libertadores. O Verdão venceu o Sporting Cristal do Peru por 2-0. Grupo F da Libertadores vai ter jogo na quinta-feira entre o Júnior da Colômbia e o Cerro Porteño do Paraguai. Mas já dá pra dizer que a situação do Palmeiras ficou ótima. Não era ruim, mas agora ficou muito melhor, porque o Palmeiras é o líder do grupo com 8 pontos. O Sporting Cristal vem em segundo com 6. Em terceiro, o Cerro Porteño com 4. E em último lugar, o Júnior Barranquilla com 1. Lembrando que o Júnior e o Cerro jogam na quinta-feira às 11 horas na Colômbia. O Palmeiras ainda vai fazer 2 jogos em casa, contra o Cerro Porteño e contra o Júnior da Colômbia. Então, muito boa a situação do Palmeiras na Libertadores. Terminados os jogos das 19 horas na Sul-Americana, envolvendo clubes brasileiros, o Grêmio venceu o Deportivo Riestra da Argentina fora de casa pelo placar de 3-0. O Grêmio consegue uma vitória importante no grupo F da Sul-Americana, tem uma briga aí para tentar a classificação para a próxima fase de maneira direta, né? Sem precisar passar pelo playoff. O Grêmio assume a liderança da chave nesse momento, pode perder a liderança amanhã com o jogo do Montevideo City Torque, que é o time que pode ultrapassar o Grêmio nessa rodada. E o Atlético Mineiro, que abriu 2-0 para cima do Juventud do Uruguai, acabou tomando um empate. Está 2-2 o jogo. O Atlético está em terceiro lugar na chave dele na Sul-Americana. O jogo terminou. Se o Cienciano venceu o jogo hoje contra a Academia Puerto Cabello, o Cienciano abre 6 pontos para o Atlético Mineiro, faltando 2 jogos. Então, o Galo ficaria numa situação muito difícil para tentar a vaga direta, pelo menos, nas oitavas de final da Sul-Americana. Lembrando que, daqui a pouco,